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3: A Liga Portugal divulgou o calendário da penúltima jornada do campeonato numa ronda marcada por forte impacto classificativo e por uma concentração de jogos praticamente total no mesmo horário. Na aproximação do final da época, obrigou a ajustar a grelha com 7 partidas a estarem agendadas para na segunda-feira pelas 8:15 da noite. Deste modo, com duas jornadas ainda por se discutir, continuam por definir várias posições na tabela classificativa, desde o segundo lugar até nas zonas de acesso europeu e os lugares mais baixos da classificação. Apenas dois encontros ficaram fora do bloco principal das decisões. O duelo entre o campeão do Futebol Clube do Porto e o já despromovido Aves Futebol de Sade, marcado para domingo pelas 6 da tarde, bem como a recepção do Alverca ao Estoril Praia, também agendado para no próximo domingo, mas pelas 8:30 da noite. Os restantes encontros foram colocados em simultâneo, uma vez que envolvem equipas diretamente implicadas na luta pelo segundo e quarto lugar, bem como na discussão por posições de acesso no playoff de manutenção e na fuga à despromoção direta. O cenário é ainda condicionado pelo calendário europeu do Sporting Clube de Braga, que joga na segunda mão das meias-finais da Liga na Europa nesta quinta-feira, beneficiando do período regulamentar de descanso de 72 horas obrigatórias. De acordo com a imprensa nacional, a Liga na Portugal ainda tentou evitar a concentração de 7 jogos à mesma hora, mas não houve consenso entre os clubes. Aliás, terá mesmo existido na resistência do Sporting à possibilidade de alteração de horários, o que acabou por manter-se na grelha praticamente uniforme na segunda-feira. Relativamente ao calendário desta na 33ª e penúltima jornada, temos então no domingo, dia 10 de maio, Aves Futebol de Sade, Futebol Clube do Porto pelas 6 da tarde e Alverca Estoril às 8:30 da noite. Na segunda-feira, encontros marcados para nas 8:15 da noite, entre Benfica Sporting Clube de Braga, na Rio Ave Sporting, Vitória Sport Clube Casa Pia, na Gil Vicente Arouca, Tondela Moreirense, Estrela da Madeira, na Futebol Clube Famalicão e Santa Clara Nacional da Madeira. Ao fim das 32 jornadas, conhecemos oficialmente o campeão nacional da temporada 2025-2026 no Futebol Clube do Porto, que venceu o Alverca. Faltam ainda 2 jornadas por se discutir e muito há a decidir até ao final desta época desportiva 2025-2026. A começar pela manutenção interminente no segundo lugar, que dá acesso à Liga dos Campeões. Benfica, que empatou em Famalicão, e Sporting, que goleou o Vitória Sport Clube, tem os mesmos pontos, 76, sendo que os encarnados têm vantagem pelo confronto direto. Temos conta então do calendário quer de Benfica, quer de Sporting, para nestas 2 últimas jornadas. Nesta 33ª e penúltima jornada, o Benfica recebe no Estádio da Luz a equipa do Sporting Clube de Braga e desloca-se na 34ª e última jornada ao Estádio António Coimbra da Mota para defrontar a formação do Estoril Praia. Já o Sporting desloca-se na TEB no Estádio dos Arcos, na 33ª jornada para defrontar a formação do Rio Ave em Vila de Conde, sendo que na 34ª e última jornada recebe em casa, no Estádio José de Alvalade, na equipa do Gil Vicente. São os 2 últimos jogos de todas as decisões, quer para na Benfica, quer para na Sporting, na batalha pela discussão do segundo lugar da tabela classificativa. O gol de Luís Suárez, em casa contra o Vitória Sport Clube, com vitória por 5-1, isolou ainda mais o colombiano no topo da tabela dos melhores marcadores da na Primeira Liga. Soma 26, mais 5 do que Vangelis Pavlidis. Foi uma jornada em que também que Begrui, do Estoril Praia, marcou um gol e atingiu os 20, faltando 2 jornadas para no final do campeonato. Fica cada vez mais definida na luta para suceder a Vitória Óqueres, o máximo goleador das últimas temporadas. No que diz respeito a melhores marcadores da na Primeira Liga, lidera então Luís Suárez, do Sporting, com 21 golos. Vangelis Pavlidis ocupa na segunda posição desta tabela classificativa do Sport Lisboa e Benfica. Enis Begrui, do Estoril Praia, está na terceira posição, com 20 golos apontados, com 16 golos. Temos Rodrigo Salazar, do Sporting Clube de Braga, e Chucho Ramírez, do Nacional da Madeira, com 14 golos. Temos Ricardo Horta, do Sporting Clube de Braga, com 13 golos. Samu, do Futebol Clube do Porto, e Pote, do Sporting, com 11 golos. Murilo de Sousa, do Gil Vicente, com 10 golos. Pablo, do Gil Vicente, e Cleiton do Rio Ave, com 9 golos. Marietz e do Alverca, com 8 golos. William Gomes, do Futebol Clube Porto, Alfonso Treza, do Arouca, e Paulo Victor, do Sporting Clube de Braga. É esta na lista dos melhores marcadores da Primeira Liga. A Associação Portuguesa de Árbitros de Futebol avançou com uma participação disciplinar contra o Sport Lisboa e Benfica e o presidente do clube, Rui Costa, após as declarações feitas por Rui Costa depois do empate tido em Famalicão com duas bolas na 32ª e na última jornada da Primeira Liga. Na base desta participação do organismo, junto do Conselho de Disciplina da Federação Portuguesa de Futebol, está o facto do dirigente criticar a atuação da equipe de arbitragem liderada por Gustavo Correia, considerando que o árbitro da Associação de Porto prejudicou o Benfica na luta pelo acesso à Liga dos Campeões. O Benfica já não tinha capacidade de ser campeão, mas estava a lutar pela entrada na Liga dos Campeões, por isso simplesmente impediu que nessa luta fosse justa para o lado do Sport Lisboa e Benfica, contestou Rui Costa, mencionando alguns lances polémicos durante todo o encontro. A participação da PAF também incide sobre o Benfica, devido a uma publicação lançada nas redes sociais, depois do fim do encontro, no qual o clube ofereceu o prémio de Homem do Jogo, que tinha sido entregue a Andreas Schaldrup, na equipa de arbitragem. O Benfica emitiu um comunicado a esclarecer que não tem qualquer direito de preferência sobre as ações de José António dos Santos, conhecido como o Rei dos Francos. O empresário, recorde-se, vendeu cerca de 3.767 títulos que tinha na SAD encarnada ao fundo norte-americano Partners, perante a circulação de informações falsas. No espaço mediático, no Sport Lisboa e Benfica, esclarece que existe qualquer direito de preferência atribuído ao Sport Lisboa e Benfica relativamente na aliena do lote de ações pertencente a José António dos Santos, lê-se no comunicado do Benfica. Os encarnados informam ainda que estão a avaliar todos os contornos desta operação e os seus potenciais impactos. Uma posição definida será assumida em breve no cumprimento dos deveres e responsabilidade do Sport Lisboa e Benfica. De resto, o Benfica é o maior acionista da Benfica SAD, com cerca de 63,7% das ações. Caso se concretize a operação com o Rei dos Frangos, no fundo norte-americano, passará a ser o segundo maior acionista, com cerca de 13,6%. Ainda pelo tema encarnado, Sudakov reagiu através das redes sociais aos rumores que têm circulado pela Ucrânia, que está cansado do futebol, à semelhança do próprio também Vadim Sibili, proprietário e CEO da Prostar, a agência que representa Sudakov, pronunciou-se sobre o assunto, assumindo que Sudakov continua a trabalhar arduamente nos treinos e está 100% para ajudar na equipa do Sport Lisboa e Benfica. Muitos jogadores, segundo o próprio, passam por períodos difíceis nas suas carreiras, mas isso não significa que tenham perdido a vontade de jogar futebol ou que estejam cansados do futebol, acabou por assumir o agente relativamente a este tema. Sudakov, vindo do Shakhtar Donetsk no último mercado de verão, era visto como um dos principais reforços do Benfica para nesta temporada. Contudo, médio de 23 anos, já não é uma opção para José Mourinho desde o dia 6 de abril e ficou no banco nos últimos 4 jogos. No total, Sudakov leva 4 golos e 5 assistências em 36 jogos pelo Benfica. Depois da vitória no último sábado na recepção ao Overca por uma bola 0, que confirmou a conquista do título nacional, Francesco Farioli deu 3 dias de folga ao plantel dos Dragões. Os jogadores voltam, por isso, nesta quarta-feira ao centro de treinos no Olival, onde começam a preparar-se na visita ao já despromovido Naves Futebol de Sábado. O Futebol Clube Porto, já campeão, volta a entrar em campo na Vila das Aves para cumprir calendário na penúltima jornada da Primeira Liga. Gabri Veiga explicou em entrevista na rádio galega GB24 no que levou a deixar algumas referências indiretas a Frederico Varandas nos festejos do título na Alameda do Dragão. É o próprio Gabri Veiga a assumir que sentiu essa necessidade de responder a Frederico Varandas, que literalmente nesta reta final da Primeira Liga acabou por considerar que o Futebol Clube Porto jogava pouco, acabou por assumir Gabri Veiga. Agora o médio espanhol admite que nessas palavras já estavam planeadas, tendo em conta que tentaram denegrir na imagem dos jogadores da equipa do Futebol Clube Porto, destacando que não tinham qualidade. Após isso, Gabri Veiga analisou a conquista do título e a experiência de jogar em Portugal, assumindo que não é uma liga de topo, mas é muito difícil, mas muitas vezes é subvalorizada nesta liga. Na Benfica é um adversário muito forte, segundo Gabri Veiga, assim como também o Sporting, mas garante que ninguém tem o direito de denegrir na imagem dos jogadores adversários. Gabri Veiga, de 23 anos, soma 12 assistências e 6 golos em 46 jogos na primeira temporada ao serviço do Futebol Clube Porto, após 2 épocas ao serviço da equipa do Al Ahly da Arábia Saudita. Com o título de campeão português 2025-2026 alcançado no último fim de semana, o Futebol Clube do Porto garantiu também um apuramento direto para na fase de liga da Liga dos Campeões, sendo a primeira vez que os Dragões vão participar na principal prova europeia de clubes no atual formato, com 36 participantes. Ao todo, já estão preenchidas 12 das 36 vagas, ou seja, já são conhecidos um terço dos participantes na próxima edição da competição. E neste lote, além do Futebol Clube do Porto, mais dois clubes juntaram-se neste último fim de semana: Villarreal de Espanha e Manchester United de Inglaterra. O Villarreal venceu o Levante por 5-1 e garantiu que vai ser sempre um dos quatro primeiros classificados em Espanha. Na quatro jornadas do fim, é terceiro classificado com 68 pontos, 15 a mais do que o atual quinto classificado. Em Inglaterra, o Manchester United venceu o Liverpool por 3-2 e também assegurou um lugar nos primeiros quatro, mas para já garantiu que fica no top 5 de Inglaterra, lembrando que o país já garantiu vaga extra na Champions de 2026-2027 como um dos dois países com melhor desempenho no ano nas provas da UEFA. Na outra será para a Espanha, ou Alemanha. O United é terceiro classificado com 64 pontos, 12 a mais do que o atual sexto classificado, o Bournemouth, quando há três jornadas em falta. A Liga dos Campeões tem 25 vagas atribuídas diretamente na FIA na Campeonatos Nacionais, mais duas vagas extra pelo desempenho dos países na época anterior. Além dessas 27 vagas, na outra é para o vencedor da Champions, mas se este já se portar para a prova através do seu campeonato, promove o apuramento direto ao campeão nacional com o melhor coeficiente entre os clubes das pré-eliminatórias. Outra vaga é para o vencedor da Liga Europa, sendo que se este também já se apurar para a prova através do seu campeonato, promove também o apuramento direto ao clube não campeão nacional com o melhor coeficiente entre os que estão nas pré-eliminatórias. Uma possibilidade quer para Benfica, quer também para Sporting, se o Aston Villa ganhar a Liga Europa e ficar no top 4 da Premier League, sendo que nesta na altura, é quinto com 58 pontos, os mesmos do Liverpool, quarto classificado. As restantes 7 vagas surgem das pré-eliminatórias. Para já, damos conta então dos clubes apurados para a fase da Liga dos Campeões 2026-2027, começando por Inglaterra, 3 de 5, Manchester City, Arsenal e Manchester United. Por Itália, 1 de 4, o Inter de Milão. Por Espanha, 3 de 4, ou seja, Real Madrid, Barcelona e Villarreal. Pela Alemanha, 2 de 4, já apurados, Bayern de Munique e Borussia Dortmund. Por França, 1 de 3 já apurado, o PSG, no quarteto português Nuno Mendes, Vitinha, Gonçalo Ramos e João Neves. Dos Países Baixos, 1 também já está apurado de dois conjuntos, na PSV, na Eindhoven, e na Portugal temos também o apuramento do Futebol Clube do Porto, que já se sagrou campeão. Faltando apurar ainda equipas, quer da Bélgica, Chequia e Turquia. Uma equipa destes três países será sempre apurada precisamente para a fase de liga da Liga dos Campeões. Dos principais destaques do Sporting Clube de Braga, na atual temporada, Rodrigo Salazar está avaliado em aproximadamente 30 milhões de euros pela SAD Bracarense. Neste momento, o médio uruguaio, na seguida de perto, por interessados na Europa, e também tem sido alvo de abordagens recentes no futebol da Arábia Saudita. No ano passado, recorde-se que Salazar recebeu uma oferta de 22 milhões de euros dos russos do Zenit de São Petersburgo. O negócio acabou travado por questões de envolver bloqueios da União Europeia referentes na guerra entre Rússia e Ucrânia, também na temporada passada. O Sporting teve o jogador uruguaio na lista de nomes referenciados. Entretanto, o desejo não avançou para uma negociação em concreto. No Sporting Clube de Braga, na abna 3 temporadas, Rodrigo Salazar, de 26 anos, tem contrato válido até junho de 2028, está protegido por uma cláusula de rescisão de 50 milhões de euros. O árbitro David Massa acabou nomeado pela UEFA para dirigir o Friburgo Sporting Clube de Braga, da segunda mão das meias finais da Liga Europa. No italiano de 40 anos, vai ter como auxiliares Filipe Melli e Stefano Alassio, com o belga Eric como quarto árbitro. O VAR e o AVAR também são italianos, Daniel Cifi e também Luca Pairetto. Este é o terceiro jogo do juiz transalpino com equipas portuguesas nesta temporada. E os dois primeiros foram épicos. Em janeiro, esteve na Luz, para no Benfica, na Real Madrid, com vitória da equipa encarnada por 4-2 na última jornada da fase de liga da Liga dos Campeões, o que valeu o apuramento das Águias para no play-off no último minuto, na 16 de abril. Foi ele quem apitou também o jogo de qualificação do Sporting Clube de Braga para nestas meias finais, ou seja, na vitória dos guerreiros por 4-2 em Sevilha, na frente ao Betis. Duas vitórias portuguesas com o mesmo resultado e também um ponto em comum em ambos os encontros, assinalou penaltis a favor das equipas lusas. Na Luz, expulsou também dois jogadores do Real Madrid. Este será no 11º jogo europeu da temporada, na parede David Massa. Tem 6 na Champions, no 1º nas pré-eliminatórias e o último no play-off Newcastle-Karabakh e 4 na Liga na Europa, 1 na pré-eliminatória. O Sporting Clube de Braga, na equipa portuguesa que mais apitou na carreira, neste será no 5º jogo, com eles os guerreiros venceram 3 encontros, além do referido 4-2 contra o Betis, também bateram o Rangers nos quartos de final da Liga na Europa em 2021-2022 por 1-0 e o Spartak de Moscou nas pré-eliminatórias da mesma competição em 2019-2020 e só perderam o primeiro em 2017 contra a formação do Ludogorets por 2-0 igualmente na Liga na Europa. Para nesta partida no Braga tenta colocar-se em campo nos jogadores em melhores condições físicas de acordo com aquilo que foram as palavras proferidas pelo treinador Carlos Vicente.
4: Não levar-me alguma outra notícia de percance físico, mas sim, obviamente com o esforço de hoje nas pernas, porque isso não se lo quita a ninguém, mas sim, agora a poner toda a nossa energia em ajudá-los a recuperar e a preparar bem o melhor que podamos, sabendo que estamos ao limite, mas o melhor que podamos para ir ali a Alemanha el jueves e tentar conseguir uma coisa que seria obviamente histórica.
3: O duelo entre Friburgo e o Sporting Clube de Braga, das contas da segunda mão das meias finais da Liga na Europa, joga-se esta quinta-feira pelas 8 da noite na Alemanha. Uma partida naturalmente para acompanhar com relato na Gulo FM. Na Gala Adelinos, que este ano teve como principal foco a celebração dos 102 anos de história, no Gil Vicente distinguiu várias personalidades do clube, entre elas no seu treinador César Peixoto. O presidente do clube de Barcelos, Rui Silva, considerou que o objetivo nestas duas últimas jornadas passa pela vitória, tendo em conta que o próprio acredita ainda na conquista do 5º lugar.
5: Existem mais 2 jogos para realizar, nós vamos tentar ganhar os 2 jogos, são 6 pontos ainda. Iremos certamente lutar por isso, não sei se vai ser suficiente, mas vamos tentar, esperemos que seja possível, mesmo que não seja possível o 5º lugar, o 6º lugar é uma excelente classificação para um campeonato em que o Gil partia realmente atrás de muitos outros clubes. Temos um orçamento relativamente baixo em relação até à média do que existe no campeonato na Liga Portuguesa. Por isso acreditamos que vai ser um excelente trabalho, de qualquer das formas, quer do Mister, quer do Flávio, diretor desportivo, toda a direção. Tem sido um ano muito bom. Se conseguíssemos o 5º lugar, melhor ainda. Se não for possível, também vamos ficar contentes a ver.
3: Rui Silva está crente ainda que César Peixoto vai continuar à frente da equipa dos Galos na próxima temporada.
5: Confiante que ele vai ficar, embora nós sabemos que estes clubes, até os clubes grandes, tem essa necessidade de vender os ativos. O Gil não vai fugir à regra naturalmente, mas acredito que, em específico, o treinador, acho que o Mister está muito contente com o projeto, está muito identificado, nós identificamos também com a forma de pensar e com a forma de agir dele, por isso nós estamos contentes, ele também, por isso tem tudo para seguirmos o caminho.
3: Declarações de Rui Silva, no presidente do Gil Vicente, na gala do Clube Adelinos. Os desacatos registados no jogo entre Casa Pia e Tondela das contas da jornada 32 da Primeira Liga deram origem a um processo de contra-ordenação por parte da autoridade para a prevenção e combate à violência no desporto. O duelo ficou marcado pela expulsão de 6 casapianos e pela saída do árbitro sob escolta policial. Esta autoridade, em comunicado, deu a conhecer que o processo tem como principal objetivo apurar eventuais responsabilidades do promotor do espetáculo desportivo na sequência dos incidentes registados no Estádio Municipal de Rio Maior. O encontro que terminou com a vitória do Tondela por 1-0 ficou marcado por elevada tensão, obrigando o árbitro André Narciso a recolher aos balneários debaixo de muitas críticas e sob escolta policial. Vários elementos do Casa Pia tentaram aproximar-se do juiz da partida já no final do jogo, revoltados com as decisões disciplinares e com a grande penalidade que acabou por decidir o jogo. O Casa Pia sofreu assim 6 expulsões, sendo que Cassiano, Ibn Tcheremi e Ibn Livalé viram um cartão vermelho direto no tempo regulamentar, enquanto que o treinador Álvaro Pacheco, adjunto de Pedro Valdemar, o CEO da SAD Tiago Lopes e a diretora de comunicação Catalina Ramírez foram expulsos já após o término do encontro.
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2: Por no llevarme alguna otra noticia de percance físico, pero sí, obviamente con el esfuerzo de hoy en las piernas, porque eso no se lo olvida nadie, pero sí, ahora a poner toda nuestra energía en ayudarlos a recuperar y a preparar bien lo mejor que podamos, sabiendo que estamos al límite, pero lo mejor que podamos para ir allí a Alemania el jueves e intentar conseguir una cosa que sería obviamente histórica.
3: Confiante que va a ficar. Embora nós sabemos que estes clubes, até os clubes grandes, têm essa necessidade de vender os ativos, o Gil não vai fugir à regra naturalmente, mas acredito que, em específico, o treinador, acho que o ministro está muito contente com o projeto.
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5: O sorteio da na Final Four da Liga dos Campeões de Futsal colocou o Sporting frente a frente com os espanhóis da na formação de Cartagena nas meias-finais da na competição. O clube leonino que afastou o Benfica nos quartos de final terá assim um clássico ibérico logo na primeira partida desta na fase decisiva. A outra meia-final opõe o Palma na Futsal, na atual detentor do título europeu, ao conjunto francês do Levallois. A Final Four decorrerá entre os dias 8 e 10 de maio em Pessaro, na cidade que receberá todos os jogos desta fase. O Sporting procura conquistar novamente na Liga dos Campeões de Futsal, depois de já ter vencido a competição por duas ocasiões, na última delas, em 2020-2021. O Cartagena, adversário dos portugueses, ocupa atualmente o 7º lugar do Campeonato Espanhol, 3 pontos atrás do Palma, que é 5º classificado. A seleção de futsal de Portugal anunciou a lista de convocados para no último estágio da temporada, com duas novidades de relevo, na Célio, na ala de 25 anos, do Torriense, chamado pela primeira vez na equipa principal, e na Ruben Teixeira, do Leões de Porto Salvo, que regressa quase 3 anos depois da estreia, em abril de 2023, diante da seleção de Itália. O estágio tem como principal intuito preparar os dois jogos na frente ao Japão, comparando com a convocatória que discutiu no europeu entre janeiro e fevereiro, há 8 entradas. Além de Celtio e Ruben Teixeira, também foram incluídos Diogo Basílio, Bruno Maior, Bruno Pinto, Silvestre, assim como Carlos Monteiro e Hugo Neves. Por outro lado, 6 atletas saem da lista, Afonso Jesus, Lúcio Rocha, Bruno Coelho, Dani Varela, Tiago Brito e Pauleta, mantêm-se Neto, Bernardo Passó, André Coelho, Tomás Passó, Ruben Góis, Cucci, Eric e ainda Diogo Santos. Célio reforça assim o seu percurso nas seleções nacionais, recebendo já na 47ª internacionalização nos escalões de formação, com 11 presenças pelos sub-17, 13 pelos sub-18, 21 pelos sub-19 e 2 pelos sub-21. Portugal prepara assim esse duplo confronto diante da seleção japonesa e damos conta então da lista de convocados de Jorge Brás, para na baliza, chamou Edu, Bernardo Passó e Diogo Basílio, como fixos, estão convocados André Coelho e Tomás Passó, como fixo Aula, Bruno Maior, Universal, Eric e como alas estão convocados Diogo Santos, Bruno Pinto, assim como também Silvestre, Cucci, Carlos Monteiro, Célio, Ruben Teixeira e como pivôs fazem parte desta lista de convocados Ruben Góis e Hugo Neves.
4: Vamos lá olhar agora para mais um craque mundial aqui na Primeira Rádio Desporto.
6: Paolo Maldini, nascido a 26 de junho de 1968, é amplamente considerado um dos maiores jogadores de futebol de todos os tempos. A sua carreira foi inteiramente dedicada ao AC Milan, onde jogou durante 25 anos, tornando-se um ícone de longevidade e consistência. Filho de Cesare Maldini, uma lenda do futebol italiano, Paolo fez a sua estreia no AC Milan em 1985, com apenas 16 anos. Rapidamente se destacou pela sua maturidade e habilidade técnica, jogando inicialmente como lateral direito antes de se afirmar como lateral esquerdo, a posição pela qual ficaria famoso. Desde cedo, Maldini demonstrou uma grande capacidade defensiva, combinando velocidade, inteligência tática e uma leitura de jogo extraordinária. Durante as décadas de 1980 e 90, Maldini foi peça fundamental em algumas das equipas mais dominantes da história do futebol. Sob o comando de treinadores como Arrigo Sacchi e Fábio Capello, Maldini integrou uma defesa lendária ao lado de jogadores como Franco Baresi, Alessandro Costacurta e Mauro Tassotti. A solidez defensiva deste quarteto ajudou o Milan a conquistar inúmeros títulos, incluindo 7 da Série A e 5 Ligas dos Campeões. Entre 1988 e 1994, o Milan dominou o futebol europeu e Maldini foi um dos líderes dessa hegemonia. Na segunda metade da sua carreira, fez uma transição gradual para a posição de defesa central, onde continuou a exibir o mesmo nível de excelência. Mesmo com a idade avançada, manteve-se como uma das grandes figuras do futebol mundial, ele que já era conhecido pela sua incrível capacidade de manter a forma física, o que lhe permitiu jogar até aos 41 anos de idade. Apesar do sucesso a nível de clubes, a carreira internacional de Maldini não foi tão frutífera em termos de títulos. Representou a seleção italiana em 126 partidas, disputando 4 campeonatos do mundo e 3 campeonatos da Europa. Esteve perto de levantar troféus em várias ocasiões, destacando-se as finais perdidas no Mundial de 1994 e no Euro 2000. Mesmo sem um título internacional, Maldini foi sempre um líder exemplar na defesa da Itália, sendo o capitão durante muitos anos. Retirou-se em 2009, depois de uma carreira extraordinária, na qual somou mais de 1000 partidas como profissional, a maioria pelo Milan. A sua camisola número 3 foi retirada em sua homenagem, como reconhecimento pelo contributo incomparável ao clube. É visto como um dos jogadores mais leais da história, tendo rejeitado várias ofertas milionárias para continuar a representar os rossoneri ao longo da carreira. Maldini ficou também conhecido pelo seu comportamento ético e pela sua liderança silenciosa, sendo respeitado por colegas e adversários. Em 2018, regressou ao Milan para integrar a estrutura diretiva do clube, ajudando a orientar uma nova geração de jogadores. Com uma carreira repleta de conquistas, Paolo Maldini é sinónimo de dedicação, lealdade e excelência, com poucos jogadores a marcarem tanto a história de um único clube como ele fez no AC Milan. O seu nome será eternamente ligado ao sucesso dos rossoneri e ao legado do futebol mundial.
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9: É 1:30.
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5: O tenista português Jaime Faria subiu 17 lugares no ranking mundial ATP, beneficiando da presença na final do Challenger da Áustria para ascender à posição 119 da hierarquia mundial ATP, que continua a ser liderada pelo italiano Jannik Sinner. Jaime Faria, de 22 anos, falhou no último fim de semana na conquista do título da prova austríaca do circuito Challenger em terra batida, não perder-se na final com o russo Roman pelos parciais de 6-4, 4-6 e 6-7 após 2 horas e 25 minutos de confronto. Mas capitalizou o bom desempenho na Áustria para dar um salto significativo no ranking. Nuno Borges continua a ser o número 1 nacional e o único tenista português entre os 100 melhores do mundo, apesar de ter descido 3 lugares para a posição 52, enquanto que Henrique Rocha desceu 2 posições para o lugar 120, tendo sido ultrapassado por Jaime Faria, que tem como melhor classificação a posição 87, alcançada em fevereiro de 2025. Sinner, que no último fim de semana se tornou no primeiro tenista a conquistar 5 títulos Masters 1000 consecutivos, ou impor-se na final do torneio de Madrid, ao alemão Alexander Zverev, com vitória por 6-1 e 6-2, manteve-se no topo do circuito masculino, na frente do espanhol Carlos Alcaraz e de Zverev, que se mantiveram no segundo e terceiro lugar. O sérvio Novak Djokovic, recordista de títulos do Grand Slam, com 24 troféus conquistados, manteve-se no quarto posto e nas únicas alterações no top 10 passaram pela troca de posições entre Daniil Medvedev, Tupna e Lorenzo Mossetti, com o russo na subir um lugar, Chabna Parep no nono posto, Tupna relegando o italiano Parep no décimo lugar. Já no setor feminino, na bielorrussa Nadina Zabalenka manteve-se na liderança do ranking mundial WTA, na seguida pela cazaque Helena Rybakina, segunda classificada, mas Chabna Polaca Iga Świątek descendeu à terceira posição, relegando a norte-americana Coco Gauff Parep no quarto lugar desta classificação. Depois da vitória no último sábado na recepção ao Auver Cup por uma bola 0, que confirmou a conquista do título nacional, Francesco Farioli deu 3 dias de folga ao plantel dos Dragões. Os jogadores voltam, por isso, nesta quarta-feira ao centro de treinos no Olival, onde começam a preparar-se na visita ao já despromovido Naves no Futebol de Sábado. O Futebol Clube Porto, já campeão, volta a entrar em campo na Vila das Aves para cumprir calendário na penúltima jornada da Primeira Liga. A Associação Portuguesa de Árbitros de Futebol avançou com uma participação disciplinar contra o Sport Lisboa e Benfica e o presidente do clube, Rui Costa, após as declarações feitas por Rui Costa depois do empate tido em Famalicão com duas bolas na 32ª e antepenúltima jornada da Primeira Liga. Na base desta participação do organismo, junto do Conselho de Disciplina da Federação Portuguesa de Futebol, está o facto do dirigente criticar a atuação da equipa de arbitragem liderada por Gustavo Correia, considerando que o árbitro da Associação de Porto prejudicou o Benfica na luta pelo acesso à Liga dos Campeões. O Benfica já não tinha capacidade de ser campeão, mas estava a lutar pela entrada na Liga dos Campeões, por isso simplesmente impediu que nessa luta fosse justa para o lado do Sport Lisboa e Benfica, contestou Rui Costa, mencionando alguns lances polémicos durante todo o encontro. A participação da PAF também incide sobre o Benfica, devido a uma publicação lançada nas redes sociais depois do fim do encontro, no qual o clube ofereceu o prémio de Homem do Jogo, que tinha sido entregue na Andréas Schabnachaldrup, na equipa de arbitragem. O Benfica emitiu um comunicado a esclarecer que não tem qualquer direito de preferência sobre as ações de José António dos Santos, conhecido como o Rei dos Francos, no empresário. Recorde-se, vendeu cerca de 3.767 títulos que detinha na SAD encarnada ao fundo norte-americano Partners, perante a circulação de informações falsas. No espaço mediático, no Sport Lisboa e Benfica, esclarece que inexiste qualquer direito de preferência atribuído ao Sport Lisboa e Benfica relativamente na aliena do lote de ações pertencente a José António dos Santos, lê-se no comunicado do Benfica. Os encarnados informam ainda que estão a avaliar todos os contornos desta operação e os seus potenciais impactos. Uma posição definida será assumida em breve no cumprimento dos deveres e responsabilidade do Sport Lisboa e Benfica. De resto, o Benfica é o maior acionista da Benfica SAD, com cerca de 63,7% das ações. Caso se concretize a operação com o Rei dos Frangos, no fundo norte-americano passará a ser o segundo maior acionista, com cerca de 13,6%. Ainda pelo tema encarnado, Sudakov reagiu através das redes sociais aos rumores que têm circulado pela Ucrânia, que está cansado do futebol, à semelhança do próprio também Vadim Sibili, proprietário e CEO da Prostar, a agência que representa Sudakov, pronunciou-se sobre o assunto, assumindo que Sudakov continua a trabalhar arduamente nos treinos e está 100% para ajudar na equipa do Sport Lisboa e Benfica. Muitos jogadores, segundo o próprio, passam por períodos difíceis nas suas carreiras, mas isso não significa que tenham perdido a vontade de jogar futebol ou que estejam cansados do futebol, acabou por assumir o agente relativamente a este tema. Sudakov, vindo do Shakhtar Donetsk no último mercado de verão, era visto como um dos principais reforços do Benfica para nesta temporada. Contudo, médio de 23 anos já não é uma opção para José Mourinho desde o dia 6 de abril e ficou no banco nos últimos 4 jogos. No total, Sudakov leva 4 golos e 5 assistências em 36 jogos pelo Benfica.
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3: Vamos lá olhar agora para mais um gigante adormecido aqui na Primeira Rádio Desporto.
4: O Ajax, fundado em 1900 em Amsterdão, é um dos clubes mais vencedores e respeitados da Europa, conhecido pelo estilo ofensivo e por uma academia que revelou grandes talentos para o futebol mundial. O emblema neerlandês começou a consolidar-se na década de 1960 com o revolucionário estilo de jogo do futebol total, implementado pelo treinador Rinus Michels e protagonizado pelo lendário Johan Cruyff. Este sistema, onde todos os jogadores podiam ocupar várias posições, mudou a forma de jogar e tornou o Ajax uma referência global. Na década de 1970, o clube dominou a Europa ao vencer a Taça dos Campeões Europeus três vezes consecutivas, em 1971, 72 e 73, com Cruyff como o principal astro e Michels como o grande estratega. Este período de ouro solidificou o Ajax como um dos gigantes do futebol e a filosofia do jogo do futebol total influenciou gerações de treinadores e jogadores em todo o mundo. Além das conquistas europeias, o Ajax dominava também no cenário doméstico, colecionando títulos do campeonato neerlandês e tornando-se sinónimo de futebol-espetáculo. Após alguns anos sem grandes títulos europeus, a equipa voltou ao topo na década de 1990 com uma geração de ouro formada nas suas academias, incluindo jogadores como Edgar Davids, Clarence Seedorf, Patrick Kluivert e Marco Overmars. Com Louis van Gaal como treinador, o clube conquistou a Liga dos Campeões em 1995 ao vencer o Milan, consolidando-se novamente como uma força europeia. Este sucesso deveu-se mais uma vez ao compromisso com a formação de talentos, uma das marcas do Ajax ao longo da sua história. O início dos anos 2000 trouxe desafios financeiros ao clube, o que os obrigou a vender muitos dos seus talentos jovens para clubes maiores. Apesar das dificuldades em manter os principais jogadores, o Ajax continuou a dominar o futebol neerlandês e a formar talentos que viriam a brilhar internacionalmente. Esta política de formação rendeu frutos ao longo das décadas e é uma das principais razões pela qual o Ajax permanece competitivo no cenário europeu. Nos últimos anos, o clube voltou a ser destaque na Liga dos Campeões, em particular na temporada de 2018-2019, quando eliminou gigantes como o Real Madrid e a Juventus, chegando até às meias finais. Essa campanha memorável, com jovens talentos como Frankie de Jong e Matthijs de Ligt, reacendeu o entusiasmo em torno do clube e destacou a excelência da sua academia. Mesmo num cenário de recursos limitados em comparação aos grandes clubes europeus, o Ajax continua a ser admirado pelo seu futebol atrativo e pela aposta nos jovens, preservando a herança do futebol total, que transformou o clube numa lenda viva do futebol mundial. Hoje, o emblema permanece um dos maiores símbolos do futebol ofensivo e da formação de talentos, mantendo viva a sua tradição e a sua identidade, características que o tornam um dos clubes mais fascinantes do futebol mundial.
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4: A conquista da Taça dos Clubes Campeões Europeus de 1961-62 pelo Benfica consolidou o clube português como uma das grandes potências do futebol europeu. Naquele ano, os encarnados, liderados por Pelle Gutmann, repetiram o feito histórico da temporada anterior, em que também haviam vencido a competição. Este bicampeonato, alcançado numa era em que o Real Madrid dominava o futebol continental, foi o marco que imortalizou o Benfica no cenário mundial. O caminho para a glória começou com uma equipa sólida e talentosa, composta por jogadores como José Águas, Mário Coluna, Germano, Cavani e um jovem prodígio chamado Eusébio, que emergia como uma das maiores promessas do futebol mundial. O Benfica entrou na competição como campeão europeu e defendeu o título com autoridade. Nas eliminações de prestígio, como a Áustria de Viena, o Nuremberg e o Tottenham, este último nas meias finais, com uma vitória total de 4-3 no agregado. O momento culminante da temporada chegou a 2 de maio de 1962, na final contra o poderoso Real Madrid, que já havia conquistado 5 títulos europeus consecutivos entre 56 e 60. O jogo disputado no Estádio Olímpico de Amsterdão reuniu duas das melhores equipas da época e prometia um espetáculo memorável, o que de facto aconteceu. O Real Madrid contava com a sua estrela máxima, Alfredo Alfredo Di Stefano, além de Ferenc Puskás, ambos figuras lendárias do futebol. Puskás, em particular, demonstrou toda a sua qualidade ao marcar 3 golos na final. No entanto, a resposta do Benfica foi incrível. Mesmo começando a perder por 2-0, o clube português não se deixou abater e, com uma exibição cheia de coragem, conseguiu equilibrar o jogo rapidamente. José Águas e Cavém marcaram para o Benfica, igualando o marcador a 2, com Puskás a voltar a colocar o Real Madrid em vantagem, mas com o Benfica ainda a ter mais para dar. Aos 34 minutos, Mário Coluna empatou novamente, deixando o resultado em 3-3 ao intervalo. Na segunda parte, brilhou a estrela de Eusébio, que aos 20 anos mostrou ao mundo a razão pela qual seria uma das maiores figuras da história do futebol. Eusébio marcou 2 golos em apenas 5 minutos, um de penalti e outro com um remate poderoso, completando a reviravolta e selando a vitória por 5-3. O jovem avançado era oficialmente uma nova estrela no firmamento do futebol, enquanto o Benfica se coroava pela segunda vez consecutiva campeão europeu. Este título, além de consolidar o prestígio internacional do clube, marcou o início de uma nova era para o futebol português, colocando o país no mapa das grandes competições. Eusébio, que mais tarde ganharia a Bola de Ouro e seria o melhor marcador do Mundial de 1966, começou ali a sua jornada para a imortalidade no desporto. Para o Benfica, esta foi a confirmação de que a equipa de Gutmann era capaz de competir com os gigantes do futebol mundial numa época em que o Real Madrid era visto como quase imbatível. A vitória na final de 1962 também reforçou o legado de Bela Gutmann, o mítico treinador que, após conquistar o bicampeonato europeu, proferiu a famosa maldição que, supostamente, impediria o Benfica de vencer outra Taça dos Campeões Europeus nos 100 anos seguintes. Até hoje, o Benfica chegou a mais de 5 finais da competição, mas nunca voltou a erguer o troféu, alimentando o mito em torno das palavras de Gutmann. No total, a campanha europeia de 1961-62 do Benfica foi um exemplo de resiliência, talento e ambição. Os encarnados tornaram-se apenas a segunda equipa na história a conquistar o bicampeonato europeu, com Eusébio a emergir como a sua grande figura. O feito permanece como um dos maiores da história do clube, eternizando o Benfica entre as lendas do futebol mundial.
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3: Vamos lá olhar agora para o perfil de mais um jogador aqui na Primeira Rádio Desporto.
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4: Rodri Hernández, nascido a 22 de junho de 1996 em Madrid, em Espanha, é o médio defensivo conhecido pela sua capacidade de recuperar bolas e distribuir jogo. Iniciou a sua carreira no Atlético Madrid, onde começou a sua formação juvenil antes de se destacar na equipa B. A sua performance chamou a atenção da primeira equipa do Atlético, onde fez a sua estreia em 2015. Já em 2018, Rodri transferiu-se para o Villarreal, onde se destacou na La Liga pela sua habilidade em controlar o meio-campo e a sua leitura de jogo. A sua excelente temporada no Villarreal levou-o ao Manchester City em 2019 e por aí tornou-se uma peça fundamental no esquema tático do treinador Pep Guardiola, contribuindo para a conquista de vários títulos, incluindo a Premier League e a Liga dos Campeões em 2023. Além da sua carreira em clubes, Rodri também representa a seleção espanhola. Fez a sua estreia internacional em 2018 e tem sido uma presença constante no meio-campo de La Roja, ajudando a equipa em competições internacionais e qualificações. Em 2024 foi uma das principais figuras que conquistou o Euro 2024 na Alemanha sob o comando de Luís de la Fuente.
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0: 1981, Luís Oscar González começou a sua carreira no Huracán antes de se destacar no River Plate, onde conquistou títulos e chamou a atenção do futebol europeu. A sua trajetória foi marcada por uma inteligência tática apurada, qualidade técnica e capacidade de liderança, características que o tornaram uma figura crucial nos clubes por onde passou, em especial no Futebol Clube do Porto. A sua primeira passagem pelos Dragões começou em 2005, quando foi contratado por mais de 7 milhões e meio de euros ao River Plate. Lucho chegou para um clube que um ano antes tinha conquistado a Liga dos Campeões, sob o comando de José Mourinho, e veio para dar continuidade ao sucesso portista. Logo se impôs como uma peça fundamental no meio-campo dos Dragões, destacando-se pela sua visão de jogo, capacidade de passe e presença ofensiva. Com o Adriense como treinador, Lucho fez uma temporada de estreia notável, conquistando o seu primeiro título da Primeira Liga em 2005-2006, além de levantar a Taça de Portugal. Nas quatro temporadas em que vestiu a camisola azul e branca, na sua primeira etapa no clube, Lucho foi parte de uma era de ouro do futebol português. Entre 2005 e 2009, conquistou quatro títulos da Primeira Liga, uma Taça de Portugal e três supertaças Cândido de Oliveira, cimentando o seu estatuto como um dos maiores ídolos da história recente do clube. Além disso, a sua consistência em campo e a sua habilidade para marcar golos em momentos decisivos renderam-lhe o apelido de El Comandante, uma referência à sua liderança natural dentro de campo. Nos seus melhores anos, Lucho não só contribuiu com assistências e golos, como também era uma voz de comando que uniu o balneário portista. Em 2009, após o sucesso no Futebol Clube do Porto, o argentino transferiu-se para o Olympique de Marselha por cerca de 18 milhões de euros, uma das maiores transferências do futebol francês à época. No Marselha continuou a sua senda de sucesso, conquistando a Liga em 2010 e mais dois troféus da Taça da Liga Francesa. A sua influência no meio-campo manteve-se inalterada, mas o carinho pelo Futebol Clube do Porto permaneceu, algo que ficaria evidente anos mais tarde. Em 2012, Lucho González protagonizou um regresso emocionante à cidade invicta, quando já veterano voltou para uma segunda passagem pelos Dragões. Apesar de estar numa fase mais avançada da carreira, o seu impacto na equipa foi imediato. A sua experiência e qualidade técnica mantiveram-no como uma peça fundamental para o clube e na temporada de regresso ajudou o Porto a conquistar mais um título da Primeira Liga na época 2012-2013, sob o comando de Vítor Pereira. No total, Lucho acumulou mais de 240 jogos pelo Futebol Clube do Porto, com 61 golos marcados e continua a ser lembrado como um dos médios mais talentosos e completos que passaram pelo clube. A sua capacidade de chegar à área adversária, fazer golos e distribuir o jogo com grande inteligência foi crucial para as conquistas portistas, sendo sempre visto como um líder dentro e fora de campo. Não é à toa que continua a ser venerado pelos adeptos, que reconhecem nele um dos capitães mais respeitados da história do emblema. Após sair do Futebol Clube do Porto pela segunda vez, Lucho ainda continuou a sua carreira em clubes como o Al Rayyan, no Qatar, e o Atlético Paranaense, no Brasil, onde se manteve competitivo até aos seus últimos dias como jogador. No Atlético Paranaense, conquistou a Copa Sul-Americana em 2018, acrescentando mais um título internacional ao seu vasto currículo. Encerrou a carreira em 2021, após mais de duas décadas a brilhar nos relvados, deixando uma marca profunda no futebol, especialmente no Futebol Clube do Porto. Lucho González será sempre lembrado como um dos grandes médios do futebol mundial, com destaque para o impacto duradouro que teve no Futebol Clube do Porto. A sua liderança, classe e espírito vencedor fizeram dele uma lenda do clube e uma referência no futebol português.
1: Eu ainda na minha cabeça está que sou jogador e até falei para a minha mulher, digo, quando acabar o contrato lá no Brasil, vou tentar falar com o presidente e dizer-lhe que jogava dois meses de graça aqui só por voltar a pisar o Dragão. Fala dessa tão conhecida mística do Porto, é um pouco disso, é mais na garra, na luta e se disfruta mais também.
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4: Mesmo que não seja possível o quinto lugar, o sexto lugar é uma excelente classificação para um campeonato em que o Gil partia realmente atrás de muitos outros clubes. Temos um orçamento relativamente baixo em relação até à média que existe no campeonato na Liga Portuguesa. Por isso acreditamos que vai ser um excelente trabalho, de qualquer das formas.
5: Poner toda a nossa energia em ajudar-nos a recuperar. Y a preparar bien lo mejor que podamos, sabiendo que estamos al límite, pero lo mejor que podamos para ir allí a Alemania el jueves e intentar conseguir una cosa que sería obviamente histórica.
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2: Frank Lampard, nascido a 20 de junho de 1978, é amplamente reconhecido como um dos maiores médios da história do futebol inglês e uma lenda do Chelsea. Criado numa família com forte herança futebolística, Lampard começou a sua carreira no West Ham United, o clube onde o seu pai havia jogado. Subiu às camadas principais do West Ham em 1995 e rapidamente se destacou pelas suas habilidades no meio-campo, marcando golos importantes e mostrando uma capacidade técnica notável. No entanto, foi a sua transferência para o Chelsea em 2001 que transformou a sua carreira. Lampard custou cerca de 11 milhões de libras ao clube londrino e rapidamente se tornou um pilar no meio-campo dos Blues. Durante a sua passagem pelo Chelsea, que durou até 2014, Lampard conquistou uma série impressionante de títulos, incluindo três Premier Leagues em 2004, 2005, 2005, 2006 e 2009, 2010, quatro FA Cups, duas taças da Liga e, claro, a tão sonhada Liga dos Campeões em 2012. Uma das marcas mais impressionantes de Lampard é a sua capacidade de marcar golos. Não foi apenas um jogador-chave na criação de jogadas, mas também se destacou pela sua impressionante veia goleadora. Lampard terminou a sua carreira no Chelsea como o maior goleador da história do clube, com 211 golos em 648 jogos, algo notável para um médio. Conhecido pela sua precisão nos remates de longa distância, especialmente com o pé direito, tornou-se conhecido pelos seus golos em momentos cruciais, além da sua consistência nas bolas paradas. A sua temporada de 2009-2010 foi particularmente impressionante, quando Lampard marcou 27 golos em todas as competições e ajudou o Chelsea a vencer a Premier League e a FA Cup, fazendo história com um double. A sua combinação de talento ofensivo, ética de trabalho incansável e inteligência tática fez dele um dos melhores jogadores da sua geração. Além do sucesso a nível do clube, Lampard teve uma carreira internacional notável, representando a seleção inglesa em diversas competições, incluindo 3 campeonatos do mundo e 2 campeonatos da Europa. Embora a Inglaterra não tenha alcançado o sucesso esperado durante essas competições, Lampard foi sempre um dos pilares da equipa e é amplamente respeitado pelos seus 106 jogos pela seleção. Após deixar o Chelsea em 2014, teve uma curta passagem pelo Manchester City, antes de terminar a sua carreira nos New York City, da MLS, onde jogou até 2016. Após a sua retirada dos relvados, o ex-atleta rapidamente se lançou na carreira de treinador e em 2018 assumiu o comando do Derby County, onde teve uma boa temporada na segunda divisão inglesa, levando o clube à final do play-off de promoção. No ano seguinte, Lampard assumiu o cargo de treinador do Chelsea, voltando ao clube onde teve os seus maiores sucessos como jogador. Durante a sua passagem por Stamford Bridge, focou-se em dar oportunidades a jovens jogadores da academia e conseguiu uma qualificação para a Liga dos Campeões na sua primeira temporada. Contudo, foi demitido em janeiro de 2021 após uma série de maus resultados e por aí prosseguiu a sua carreira como técnico por outras paragens.
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2: O Futebol Clube des Girondins de Bordeaux, fundado em 1881, é um dos clubes mais tradicionais de França, com uma rica história que se estende por mais de um século. O Bordeaux, como é popularmente conhecido, tem uma trajetória marcada por sucessos a nível doméstico e por momentos de crise, sendo uma das equipas mais respeitadas e emblemáticas do futebol gaulês. Localizado na cidade de Bordeaux, no sudoeste de França, o clube teve a sua gênese numa sociedade desportiva que praticava diversas modalidades, mas só em 1936 o departamento de futebol foi criado oficialmente. Os primeiros anos do Bordeaux foram de construção de identidade e crescimento, mas foi após a Segunda Guerra Mundial que o clube começou a destacar-se no cenário nacional. O primeiro grande sucesso aconteceu em 1950, quando o Bordeaux conquistou o seu primeiro título da Ligue 1 sob o comando do técnico André Gérard, marcando o início da sua consolidação como uma força do futebol francês. No entanto, o clube passaria por algumas décadas de menor protagonismo até alcançar o auge entre as décadas de 1980 e 90. A era dourada do Bordeaux começou na década de 80 sob a presidência visionária de Claude B e com o treinador Aimé Jacquet no comando técnico. Durante este período, o clube formou uma das melhores equipas da sua história, com jogadores como Alain Giresse, Jean Tigana e Patrick Battiston, estrelas que marcaram o futebol francês. Entre 1984 e 1987, o Bordeaux venceu 3 títulos da Ligue 1 e consolidou-se como uma potência. A conquista da Taça de França em 1986 e 87 completou um ciclo de domínio no futebol doméstico. A nível europeu, a equipa também brilhou, atingindo as meias finais da Taça dos Clubes Campeões Europeus em 1985. Outro momento marcante na história do Bordeaux foi a revelação de Zinedine Zidane, uma das maiores figuras do futebol mundial. Zidane começou a sua carreira no clube no início dos anos 90 e rapidamente se destacou pela sua classe e visão de jogo. Ao lado de outros talentos como o Big Saint, Lazare Azul e Christophe Dugarry, Zidane ajudou o Bordeaux a chegar à final da Taça UEFA em 1986, onde, apesar de terem perdido para o Bayern de Munique, o clube consolidou a sua reputação internacional. Mais tarde, no início dos anos 2000, o Bordeaux voltou a conquistar troféus importantes. Em 2009, sob a liderança do treinador Laurent Blanc, o clube voltou ao topo ao vencer a Ligue 1 pela primeira vez em 10 anos, impulsionado pelo talento dos jogadores como Johan Gourcuff e Marouane Chamakh. Esse título foi seguido pela Taça da Liga Francesa e pela Supertaça de França, consolidando o Bordeaux como um dos principais clubes do país naquele momento. Apesar dos sucessos, o clube enfrentou crises financeiras significativas nas últimas décadas. Em 2021, o clube foi colocado em administração judicial devido a problemas financeiros graves, uma situação que culminou na sua despromoção para a 2ª Divisão Francesa em 2022. A queda foi um duro golpe para um clube com tanta história e tradição e o Bordeaux enfrentou uma luta pela sobrevivência, tanto desportivamente como financeiramente, mas tem trabalhado arduamente para reconstruir o seu prestígio e voltar à elite do futebol francês. Ao longo da sua trajetória, o Bordeaux venceu 6 títulos da Ligue 1, 4 taças de França, 3 taças da Liga Francesa e diversas supertaças do país, consolidando-se como um dos clubes mais laureados da França. Além disso, o clube tem um legado significativo na formação de talentos, tendo revelado jogadores que se tornaram referências globais, como Zidane e Lazare Azul. A história do Bordeaux é marcada por altos e baixos, desde as glórias nacionais e internacionais até aos desafios financeiros e desportivos mais recentes. No entanto, a capacidade do clube de se reinventar e a paixão dos seus adeptos mantém viva a esperança de que os Girondins de Bordeaux voltarão a brilhar no topo do futebol francês.
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0: É 1:59.
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6: Os principais destaques do Sporting Clube de Braga. Na atual temporada, Rodrigo Salazar está avaliado em aproximadamente 30 milhões de euros pela SAD bracarense. Neste momento, o médio uruguaio Nebna, seguido de perto por interessados na Europa, e também tem sido alvo de abordagens recentes no futebol da Arábia Saudita. No ano passado, recorde-se que Salazar recebeu uma oferta de 22 milhões de euros dos russos do Zenit de São Petersburgo. O negócio acabou travado por questões de envolver bloqueios da União Europeia referentes na guerra entre a Rússia e a Ucrânia. Também na temporada passada, o Sporting, que teve o jogador uruguaio na lista de nomes referenciados, entretanto o desejo não avançou para uma negociação em concreto. No Sporting Clube de Braga, na Abna 3 temporadas, Rodrigo Salazar, de 26 anos, tem contrato válido até junho de 2028, mas está protegido por uma cláusula de rescisão de 50 milhões de euros. Barbie Trup, David Massa, acabou nomeado pela UEFA para dirigir o Friburgo, o Sporting Clube de Braga, da segunda mão das meias finais da Liga da Europa, no italiano de 40 anos. Vai ter como auxiliares Filipe Melli e Stefano Alassio, com o belga Eric como quarto árbitro. O VAR e o Avat também são italianos, Daniel Cifi e também Luca Pairetto. Este é o terceiro jogo dos Luís Transalpino com equipas portuguesas nesta temporada. E os dois primeiros foram épicos. Em janeiro esteve na Luz, para o Benfica, na Real Madrid, com vitória da equipa encarnada por 4-2 na última jornada da fase de Liga da Liga dos Campeões, o que valeu o apuramento das Águias para o play-off no último minuto, na 16 de abril. Foi ele quem apitou também o jogo de qualificação do Sporting Clube de Braga para nestas meias finais, ou seja, na vitória dos Guerreiros por 4-2 em Sevilha, na frente ao Betis. Duas vitórias portuguesas com o mesmo resultado e também um ponto em comum em ambos os encontros, assinalou penaltis a favor das equipas lusas. Na Luz, expulsou também dois jogadores do Real Madrid. Este será no 11º jogo europeu da temporada para David Massa. Tem 6 na Champions, no primeiro nas pré-eliminatórias e o último no play-off Newcastle Karabakh e 4 na Liga Europa, 1 na pré-eliminatória. O Sporting Clube de Braga, na equipa portuguesa que mais apitou na carreira. Neste será no 5º jogo com eles. Os Guerreiros venceram 3 encontros, além do referido 4-2 contra o Betis. Também bateram o Rangers nos quartos de final da Liga Europa em 2021-2022 por 1-0 e o Spartak de Moscou nas pré-eliminatórias da mesma competição em 2019-2020 e só perderam o primeiro em 2017 contra a formação do Ludogorets por 2-0 igualmente na Liga Europa. Para nesta partida, no Braga tenta colocar-se em campo nos jogadores em melhores condições físicas, de acordo com aquilo que foram as palavras proferidas pelo treinador Carlos Vicente.
4: Não levar-me alguma outra notícia de percance físico, pero sí, obviamente con el esfuerzo de hoy en las piernas, porque eso no se lo olvida a nadie, pero sí, ahora a poner toda nuestra energía en ayudarlos a recuperar y a preparar bien lo mejor que podamos, sabiendo que estamos al límite, pero lo mejor que podamos para ir allí a Alemania el jueves e intentar conseguir una cosa que sería obviamente histórica.
6: O duelo entre Friburgo e o Sporting Clube de Braga, das contas da segunda mão das meias-finais da Liga na Europa, joga-se esta quinta-feira pelas 8 da noite na Alemanha. Uma partida naturalmente para acompanhar com relato na Globo FM. Na Gala Adelinos, que este ano teve como principal foco a celebração dos 102 anos de história, no Gil Vicente distinguiu várias personalidades do clube, entre elas no seu treinador César Peixoto. O presidente do Clube de Barcelos, Rui Silva, considerou que o objetivo nestas duas últimas jornadas passa pela vitória, tendo em conta que o próprio acredita ainda na conquista do 5º lugar.
7: Existem mais 2 jogos para realizar, nós vamos tentar ganhar os 2 jogos, são 6 pontos ainda. Iremos certamente lutar por isso, não sei se vai ser suficiente, mas vamos tentar, esperemos que seja possível, mesmo que não seja possível o 5º lugar, o 6º lugar é uma excelente classificação para um campeonato em que o Gil partia realmente atrás de muitos outros clubes. Temos um orçamento relativamente baixo em relação até à média do que existe no campeonato na Liga Portuguesa. Por isso, acreditamos que vai ser um excelente trabalho, de qualquer das formas, quer do Mister, quer do Flávio, diretor desportivo, toda a direção. Portanto, tem sido um ano muito bom. Se conseguíssemos o 5º lugar, melhor ainda. Se não for possível, também vamos ficar contentes a ver.
6: O Silva está crente ainda que César Peixoto que não vai continuar à frente da equipa dos Galos na próxima temporada.
7: Confiante que ele vai ficar, embora nós sabemos que estes clubes, até os clubes grandes, têm essa necessidade de vender os ativos. O Gil não vai fugir à regra naturalmente, mas acredito que, em específico, o treinador, acho que o Ministro está muito contente com o projeto, está muito identificado, nós identificamos também com a forma de pensar e com a forma de agir dele, por isso nós estamos contentes, ele também, por isso tem tudo para seguirmos o caminho.
6: Declarações de Rui Silva, no presidente do Gil Vicente, na gala do Clube Adelinos. Ao fim das 32 jornadas, conhecemos oficialmente o campeão nacional da temporada 2025-2026. No Futebol Clube Porto, que venceu o Alverca, faltam ainda 2 jornadas por se discutir e muito há a decidir até ao final desta época desportiva 2025-2026. A começar pela manutenção interminente no 2º lugar, que dá acesso à Liga dos Campeões. Benfica, que empatou em Famalicão, e Sporting, que goleou o Vitória Sport Clube, tem os mesmos pontos, 76, sendo que os encarnados têm vantagem pelo confronto direto na temos contando então do calendário quer de Benfica, quer de Sporting, para nestas duas últimas jornadas. Nesta 33ª e penúltima jornada, o Benfica recebe no Estádio da Luz a equipa do Sporting Clube de Braga e desloca-se na 34ª e última jornada ao Estádio António Coimbra da Mota para defrontar a formação do Estoril Praia. Já o Sporting desloca-se na Tebe ao Estádio dos Arcos na 33ª jornada para defrontar a formação do Rio Ave em Vila de Conde, sendo que na 34ª e última jornada recebe em casa no Estádio José de Alvalade na equipa do Gil Vicente. São os dois últimos jogos de todas as decisões, quer para na Benfica, quer para na Sporting, na batalha pela discussão do segundo lugar da tabela classificativa. O golo de Luís Suárez, em casa contra o Vitória Sport Clube com vitória por 5-1, isolou ainda mais o colombiano no topo da tabela dos melhores marcadores da na Primeira Liga. Soma 26, mais 5 do que Vangelis Pavlidis. Foi uma jornada em que também que Begrui, do Estoril Praia, marcou um golo e atingiu os 20, faltando duas jornadas para no final do campeonato. Fica cada vez mais na definida, na luta, para suceder a Victoria Jokeres, o máximo goleador das últimas temporadas. No que diz respeito a melhores marcadores da na Primeira Liga, lidera então Luís Suárez, do Sporting, com 26 golos, com 21 golos. Vangelis Pavlidis ocupa na segunda posição desta tabela classificativa do Sport Lisboa e Benfica. Enis Begrui, do Estoril Praia, está na terceira posição, com 20 golos apontados, com 16 golos. Temos Rodrigo Salazar, do Sporting Clube de Braga, e Chucho Ramírez, do Nacional da Madeira, com 14 golos. Temos Ricardo Horta, do Sporting Clube de Braga, com 13 golos. Samu, do Futebol Clube do Porto, e Pote, do Sporting, com 11 golos. Murilo Sousa, do Gil Vicente, com 10 golos. Pablo, do Gil Vicente, e Cleiton do Rio Ave, com 9 golos. Marietti do Alverca, com 8 golos. William Gomes, do Futebol Clube Porto, Alfonso Treza, do Arouca, e Paulo Victor, do Sporting Clube de Braga. É esta na lista dos melhores marcadores da Primeira Liga. A Associação Portuguesa de Árbitros de Futebol avançou com uma participação disciplinar contra o Sport Lisboa e Benfica e o presidente do clube, Rui Costa, após as declarações feitas por Rui Costa depois do empate tido em Famalicão com duas bolas na 32ª e penúltima jornada da Primeira Liga. Na base desta participação do organismo, junto do Conselho de Disciplina da Federação Portuguesa de Futebol, está o facto do dirigente criticar a atuação da equipa de arbitragem liderada por Gustavo Correia, considerando que o árbitro da Associação de Porto prejudicou o Benfica na luta pelo acesso à Liga dos Campeões. O Benfica já não tinha capacidade de ser campeão, mas estava a lutar pela entrada na Liga dos Campeões, por isso simplesmente impediu que nessa luta fosse justa para o lado do Sport Lisboa e Benfica, contestou Rui Costa, mencionando alguns lances polémicos durante todo o encontro. A participação da PAF também incide sobre o Benfica, devido a uma publicação lançada nas redes sociais depois do fim do encontro, no qual o clube forneceu o prémio de Homem do Jogo, que tinha sido entregue na Andréa Chabnachaltrup, na equipa de arbitragem. O Benfica emitiu um comunicado a esclarecer que não tem qualquer direito de preferência sobre as ações de José António dos Santos, conhecido como o Rei dos Francos. No empresário, recorde-se, vendeu cerca de 3.767 títulos que tinha na SAD encarnada ao fundo norte-americano Partners, perante a circulação de informações falsas. No espaço mediático, no Sport Lisboa e Benfica, esclarece que inexiste qualquer direito de preferência atribuído ao Sport Lisboa e Benfica relativamente à alienação do lote de ações pertencente a José António dos Santos, lê-se no comunicado do Benfica. Os encarnados informam ainda que estão a avaliar todos os contornos desta operação e os seus potenciais impactos. Uma posição definida será assumida em breve, no cumprimento dos deveres e responsabilidade do Sport Lisboa e Benfica. De resto, o Benfica é o maior acionista da Benfica SAD, com cerca de 63,7% das ações. Caso se concretize a operação com o Rei dos Francos, no fundo norte-americano, passará a ser o segundo maior acionista, com cerca de 13,6%. Ainda pelo tema encarnado, Sudakov reagiu através das redes sociais aos rumores que têm circulado pela Ucrânia, que está cansado do futebol, à semelhança do próprio. Também que Vadim Sibili, proprietário e CEO da Prostar, a agência que representa Sudakov, pronunciou-se sobre o assunto, assumindo que Sudakov continua a trabalhar arduamente nos treinos e está 100% para ajudar na equipa do Sport Lisboa e Benfica. Muitos jogadores, segundo o próprio, passam por períodos difíceis nas suas carreiras, mas isso não significa que tenham perdido a vontade de jogar futebol ou que estejam cansados do futebol. Acabou por assumir o agente relativamente a este tema. Sudakov, 20 mundo do Shakhtar Donetsk. No último mercado de verão, era visto como um dos principais reforços do Benfica para nesta temporada. Contudo, médio de 23 anos, já não é uma opção para José Mourinho desde o dia 6 de abril e ficou no banco nos últimos 4 jogos. No total, Sudakov leva 4 golos e 5 assistências em 36 jogos pelo Benfica. Depois da vitória no último sábado, na recepção ao Overca, por uma bola 0, que confirmou a conquista do título nacional, Francesco Farioli deu 3 dias de folga ao plantel dos Dragões. Os jogadores voltam, por isso, nesta quarta-feira, ao centro de treinos no Olival, onde começam a preparar-se na visita ao já despromovido Naves na Futebol de Sado. O Futebol Clube Porto, já campeão, volta a entrar em campo na Vila das Aves para cumprir calendário na penúltima jornada da Primeira Liga. Com o título de campeão português 2025-2026 alcançado no último fim de semana, o Futebol Clube Porto garantiu também um operamento direto para a fase de Liga da Liga dos Campeões, sendo a primeira vez que os Dragões vão participar na principal prova europeia de clubes no atual formato, com 36 participantes. Ao todo, já estão preenchidas 12 das 36 vagas, ou seja, já são conhecidos um terço dos participantes na próxima edição da competição. E neste lote, além do Futebol Clube do Porto, mais 2 clubes juntaram-se neste último fim de semana: Villarreal de Espanha e Manchester United de Inglaterra. O Villarreal venceu o Levante por 5-1 e garantiu que vai ser sempre um dos 4 primeiros classificados em Espanha. Na 4 jornadas do fim, é terceiro classificado com 68 pontos, 15 a mais do que o atual quinto classificado. Em Inglaterra, o Manchester United venceu o Liverpool por 3-2 e também assegurou um lugar nos primeiros 4, mas para já garantiu que fica no top 5 de Inglaterra, lembrando que o país já garantiu vaga extra na Champions de 2026-2027, como um dos 2 países com melhor desempenho no ano nas provas da UEFA. Na outra será para a Espanha, ou Alemanha. O United é terceiro classificado com 64 pontos, 12 a mais do que o atual sexto classificado, o Bournemouth, quando há 3 jornadas em falta. A Liga dos Campeões tem 25 vagas atribuídas diretamente na FIAP na Campeonatos Nacionais, mais 2 vagas extra pelo desempenho dos países na época anterior. Além dessas 27 vagas, no Trabne para o vencedor da Champions, mas se este já se portar para a prova através do seu campeonato, promove o operamento direto ao campeão nacional, com melhor coeficiente entre os clubes das pré-eliminatórias. Outra vaga é para o vencedor da Liga Europa, sendo que se este também já se apurar para a prova através do seu campeonato, promove também o operamento direto ao clube não campeão nacional, com melhor coeficiente entre os que estão nas pré-eliminatórias. Uma possibilidade quer para Benfica, quer também para Sporting, se o Aston Villa ganhar a Liga Europa e ficar no top 4 da Premier League, sendo que nesta altura é quinto com 58 pontos, os mesmos do Liverpool, quarto classificado. As restantes 7 vagas surgem das pré-eliminatórias. Para já, damos conta então dos clubes apurados para a fase da Liga da Liga dos Campeões 2026-2027, começando por Inglaterra, 3 de 5, Manchester City, Arsenal e Manchester United. Por Itália, 1 de 4, o Inter de Milão. Por Espanha, 3 de 4, ou seja, Real Madrid, Barcelona e Villarreal. Pela Alemanha, 2 de 4, já apurados, Bayern de Munique e Borussia Dortmund. Por França, 1 de 3 já apurado, o PSG, no quarteto na português, Nuno Mendes, na Vitinha, Gonçalo Ramos e João Neves. Dos Países Baixos, 1 também já está apurado de 2 conjuntos, na PSV, na Eindhoven, na Portugal, temos também o apuramento do Futebol Clube Porto, que já se sagrou campeão. Na falta de apurar, ainda equipas, quer da Bélgica, Chequia e Turquia. Uma equipa destes 3 países será sempre apurada, precisamente para a fase de Liga da Liga dos Campeões. A final da Taça de Portugal 2025-2026 entre Sporting e Torriense, 24 de maio, num domingo, que já tem hora definida, tendo o apito inicial marcado para nas 5:15 da tarde, confirmou a Federação Portuguesa de Futebol em comunicado para o conhecimento dos sócios ordinários e demais interessados. Informa-se que na final da Taça de Portugal entre Sporting e Torriense realiza-se no dia 24 de maio de 2026, pelas 5:15 da tarde. Refere a Federação Portuguesa de Futebol em comunicado para chegar à final do Sporting, que entrou em prova na terceira eliminatória, superou Passos de Ferreira, Marguense, Santa Clara, Aves Futebol Sado e Futebol Clube Porto. Já o Torriense, que começou na segunda eliminatória, levou a melhor diante da formação do Corrilhé, na Oliveirense, no Lusitânia de Lourosa, na Casa Pia, União de Leiria e FAF. No Sporting atual detentor procura na sua 19ª Taça de Portugal da sua história. No Torriense, está pela segunda vez na final, 70 anos depois, procurando vencer na competição pela primeira vez na sua história. Pedro Proença discursou na conferência de imprensa sobre a ciência no futebol, na cidade do futebol, em Oeiras, e garantiu que a Federação irá continuar a apostar na ciência e inovação com o intuito de estar na vanguarda da partilha do conhecimento a nível global. O presidente federativo mencionou as melhorias nas infraestruturas da cidade do futebol, que irão incluir o Instituto Universitário do Futebol. Em breve, irá tornar-se, sobretudo, com uma grande conquista da Federação Portuguesa de Futebol, poder investir ainda mais na ciência do futebol português. Proença sublinhou ainda que a Federação Portuguesa de Futebol construiu as instalações no Porto de forma a estar mais próxima e acessível de quem procura conhecimento no futebol em todas as dimensões. Por fim, garantiu que o conhecimento é a chave do futuro do futebol e que Portugal é o futuro, afirmando que o país tem os melhores jogadores, treinadores, árbitros, dirigentes e especialistas na área da saúde e performance. O tenista português Jaime Faria subiu 17 lugares no ranking mundial ATP, beneficiando da presença na final do Challenger da Áustria para ascender à posição 119 da hierarquia mundial ATP, que continua a ser liderada pelo italiano Jannik Sinner. Jaime Faria, de 22 anos, falhou no último fim de semana na conquista do título da prova austríaca do circuito Challenger em terra batida, não perder-se na final com o russo Roman pelos parciais de 6-4, 4-6 e 6-7 após 2 horas e 25 minutos de confronto. Mas Sabna capitalizou o bom desempenho na Áustria para dar um salto significativo no ranking. Nuno Borges Sabna continua a ser o número 1 nacional e o único tenista português entre os 100 melhores do mundo, apesar de ter descido 3 lugares para a posição 52, enquanto que Henrique Rocha desceu 2 posições para o lugar 120, tendo sido ultrapassado por Jaime Faria, que tem melhor classificação, a posição 87, alcançada em fevereiro de 2025. Sinner Sabna, que no último fim de semana se tornou o primeiro tenista a conquistar 5 títulos Masters 1000 consecutivos ou impor-se na final do torneio de Madrid ao alemão Alexander Zverev, com vitória por 6-1 e 6-2, manteve-se no topo do circuito masculino, na frente do espanhol Carlos Alcaraz e de Zverev, que se mantiveram no segundo e terceiro lugar. O sérvio Novak Djokovic, recordista de títulos do Grand Slam, com 24 troféus conquistados, manteve-se no quarto posto e nas únicas alterações no top 10 passaram pela troca de posições entre Daniil Medvedev e Lorenzo Musetti, com o russo a subir um lugar para o nono posto, relegando o italiano para o décimo lugar. Já no setor feminino, na Bielorrussa, na Alina Zabalenka, manteve-se na liderança do ranking mundial WTA, seguida pela cazaque Helena Rybakina, segunda classificada, mas na placa Iga Świątek descendeu à terceira posição, relegando a norte-americana Coco Gauff para o quarto lugar desta classificação.
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0: Seguimos agora nesta emissão com os grandes feitos históricos.
1: A equipa do Independiente, entre 1971 e 1975, ficou marcada como uma das maiores da história do futebol sul-americano, com um domínio impressionante na Copa Libertadores da América. Este período glorioso é muitas vezes lembrado pela forma como o clube argentino conquistou nada menos do que 4 títulos consecutivos da Libertadores, tornando-se um símbolo do futebol argentino e continental. O sucesso começou a desenhar-se em 1971, quando o clube se reorganizou sob a liderança de Pedro Dayacha, um ex-jogador do clube que assumiu como treinador. Dayacha montou uma equipa que misturava força física e habilidade técnica, destacando-se jogadores como Miguel Angel Santoro, um dos melhores guarda-redes da Argentina, e o talentoso avançado Ricardo Bochini, que rapidamente se tornou uma lenda do clube. Apesar de não conseguir o título em 1971, a equipa mostrou o seu potencial e iniciou a caminhada para um período de supremacia na Libertadores. Em 1972, o Independiente conquistou o seu primeiro de 4 títulos consecutivos na competição, vencendo o Universitário do Peru na final. Este foi o momento que marcou o início de uma hegemonia, com o clube a afirmar-se como uma das equipas mais temidas da América do Sul. Com a sua combinação de solidez defensiva e um ataque mortífero, o Independiente dominou a Libertadores de forma quase inquestionável. Entre 1972 e 1975, o clube venceu a competição em todas as edições, fazendo história como o primeiro clube a alcançar tal feito. As vitórias sobre o Colo-Colo em 73, São Paulo em 74 e União Espanhola em 1975 foram os pontos altos desta fase de glória. O Colo-Colo foi um adversário especialmente difícil em 1973, com a final a ser decidida num jogo de desempates em Montevideo, onde o Independiente venceu por 2-1. A final de 1974 contra o São Paulo foi mais uma vez dura, mas a equipa argentina conseguiu sagrar-se campeã após duas mãos equilibradas e outro jogo de desempate. Por fim, em 1975, o triunfo sobre a União Espanhola solidificou a reputação do clube como o rei de copas. Durante este período, o Independiente contou com jogadores de elevado calibre. Para além de Santoro e Bochini, outros nomes como Francisco Sá, um líder na defesa, e o médio Rubén Galván destacaram-se como peças fundamentais para o sucesso. A equipa era conhecida pela sua capacidade de se adaptar ao jogo, variando entre uma postura defensiva sólida e momentos de brilhantismo ofensivos, muitas vezes orquestrados pelo mago Ricardo Bochini. Este último, em particular, tornou-se sinónimo de Independiente. A sua criatividade no meio-campo e capacidade de resolver jogos com passes geniais fizeram dele um dos maiores ícones da história do futebol sul-americano, sendo também um dos principais responsáveis por criar jogadas que culminavam em golos decisivos nas várias finais da Libertadores. O Independiente de 1971 a 75 destacou-se pelo seu pragmatismo. A equipa sabia fechar-se defensivamente e controlar o ritmo dos jogos, especialmente nas competições a eliminar como a Libertadores. Sabia sofrer, mas também aproveitava ao máximo os contra-ataques, tendo em Bochini o maestro que sabia orquestrar as jogadas com inteligência e precisão. Esta abordagem permitiu ao clube ser eficaz nas finais, onde cada erro podia custar caro. A garra e a mentalidade vencedora eram características cruciais desta equipa, que enfrentava cada adversário com a certeza de que poderia vencer. O gigante argentino continua a ser uma referência no futebol mundial devido aos seus feitos de 1971 a 75, com o seu domínio na Libertadores a servir de exemplo para outras gerações. Até hoje, o clube é conhecido como o maior vencedor da Copa Libertadores, com um total de 7 títulos, 4 dos quais conquistados durante esta era dourada. O legado deixado por Bochini, Santoro e companhia perdura, com os seus feitos a serem celebrados por adeptos e historiadores do futebol. Este período consolidou o Independiente como um dos clubes mais importantes da Argentina e da América do Sul, e a sua supremacia na Libertadores é algo que dificilmente será igualado. A história desta equipa é um testemunho de como o futebol pode ser jogado com inteligência, talento e, acima de tudo, com uma mentalidade vencedora e inabalável.
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4: Pero no llevarme alguna otra noticia de percance físico, pero sí, obviamente con el esfuerzo de hoy en las piernas, porque eso no se lo quita nadie, pero sí, sí. Ahora a poner toda nuestra energía en ayudarlos a recuperar y a preparar bien lo mejor que podamos, sabiendo que estamos al límite, pero lo mejor que podamos para ir allí a Alemania el jueves e intentar conseguir una cosa que sería obviamente histórica.
5: Confiante que va a ficar. Embora nós sabemos que estes clubes, até os clubes grandes, têm essa necessidade de vender os ativos, o Gil não vai fugir à regra naturalmente, mas acredito que, em específico, o treinador, acho que o Mister está muito contente com o projeto.
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0: E agora seguimos com o perfil do jogador neste produto 100% palavra.
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1: Marc-André Ter Stegen, nascido a 30 de abril de 1992 em Mönchengladbach, na Alemanha, é um guarda-redes altamente valorizado, conhecido pela sua agilidade e capacidade de jogo com os pés. Iniciou a sua carreira profissional no Borussia de Mönchengladbach, onde fez a sua estreia na Bundesliga em 2011. Durante a sua estadia no Borussia, destacou-se como um dos melhores guarda-redes jovens da Liga Alemã. Em 2014, Ter Stegen transferiu-se para o Barcelona, onde rapidamente se estabeleceu como um dos melhores guarda-redes do mundo. No Barça, teve um impacto significativo, ajudando o clube a conquistar vários títulos, incluindo a Liga dos Campeões em 2015. A sua habilidade em jogos de passes, bem como a sua destreza em defender penaltis, foram amplamente elogiadas. Nas últimas temporadas, Ter Stegen continuou a ser uma peça fundamental para os catalães, mantendo uma alta performance na La Liga e nas competições europeias. A sua liderança e consistência na baliza ajudaram o clube a competir ao mais alto nível, ainda que passe por um momento mais delicado, e a garantir posições de destaque. Além da sua carreira em clubes, também é um membro regular da seleção alemã, contribuindo com a sua experiência e habilidade nas competições internacionais.
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0: E agora seguimos com os craques da Liga Portuguesa, neste produto 100% palavra.
1: Givanildo Vieira de Sousa, mais conhecido como Hulk, é um dos grandes nomes do futebol brasileiro. Com uma carreira que se destaca pela sua força física, habilidade e precisão nos remates, Hulk teve passagens memoráveis por clubes como o Futebol Clube do Porto, Zenit de São Petersburgo e, claro, também pela seleção brasileira. Hulk começou a sua carreira no Brasil, mas foi no futebol asiático que deu os primeiros passos em termos internacionais, quando foi contratado pelo Kawasaki Frontale do Japão. Depois de passar por empréstimos no Consadole Sapporo e no Tokyo Verdy, onde chamou a atenção pelos muitos golos marcados, Hulk começou a ganhar notoriedade e atraiu o interesse de clubes europeus. Em 2008, chegou a Portugal para representar o Futebol Clube do Porto, clube onde viveria uma das fases mais marcantes da sua carreira. Na sua primeira temporada, em 2008-2009, já mostrou o seu valor, contribuindo com 8 golos no campeonato e ajudando o Porto a conquistar o título da Primeira Liga. Rapidamente se tornou uma peça fundamental na equipa portista, destacando-se pela sua força, velocidade e capacidade de finalização. O auge da passagem de Hulk pelo Futebol Clube do Porto ocorreu na temporada de 2010-2011, quando o clube, comandado por André Vilas Boas, venceu a Liga Europa e dominou o cenário nacional, conquistando o Campeonato Português de forma invicta. Hulk foi crucial para essa campanha, terminando como o melhor marcador do campeonato com 23 golos e contribuindo também nas competições europeias. Ao todo, durante as 4 temporadas que passou no Dragão, o jogador brasileiro ajudou o clube a conquistar 4 títulos da Primeira Liga, 3 Taças de Portugal, 3 Supertaças Cândido de Oliveira e a já mencionada Liga Europa. O seu poderio físico transformou-o num dos jogadores mais temidos e admirados da Liga Portuguesa. A sua presença em campo era avassaladora e a sua capacidade de jogar tanto como extremo como avançado deu uma versatilidade tática ao Porto. Durante o tempo que passou em Portugal, Hulk marcou centenas de golos em competições domésticas e internacionais, consolidando-se como um dos melhores estrangeiros que já passaram pelo clube. Em 2012, após o sucesso em Portugal, o atleta foi vendido ao Zenit de São Petersburgo, da Rússia, por um valor recorde na altura. A transferência, avaliada em cerca de 60 milhões de euros, foi uma das maiores da história do futebol português. No Zenit, Hulk continuou a brilhar, ajudando a equipa russa a conquistar o campeonato da Premier League do país e diversas outras taças nacionais. No entanto, mesmo com o sucesso na Rússia, o impacto que teve no Futebol Clube do Porto será sempre lembrado como um dos pontos mais altos da sua carreira. Hulk também teve uma carreira internacional de sucesso, já que foi convocado regularmente para a seleção brasileira, tendo disputado torneios importantes como o Campeonato do Mundo de 2014, realizado no próprio país, e os Jogos Olímpicos de Londres em 2012, onde conquistou a medalha de prata. Embora tenha enfrentado algumas críticas ao longo do tempo na seleção, principalmente pelo seu estilo de jogo físico, Hulk contribuiu com momentos momentos importantes e jogou ao lado de grandes estrelas como Neymar e Oscar. Depois de deixar o Zenit, aventurou-se no futebol chinês, defendendo o Shanghai Sipg, onde continuou a exibir a sua potência e talento, conquistando títulos nacionais. Em 2021, regressou ao Brasil para jogar pelo Atlético Mineiro, onde rapidamente se tornou uma das referências da equipa, ajudando o clube a conquistar o Brasileirão e a Copa do Brasil, somando assim mais alguns títulos para a sua já vitoriosa carreira. Em resumo, o que deixou uma marca indelével no futebol mundial, especialmente em Portugal, onde se tornou um ídolo do futebol do Porto. A sua força, habilidade e capacidade de decisão transformaram-no numa das figuras mais icónicas a vestir a camisola azul e branca, sendo sempre lembrado no clube como legado do incrível Hulk.
7: Me preocupo muito chegar pela porta da frente e sair pela porta da frente. Sair valorizado, sair respeitado, então isso não tem preço. Então procuro estar com a cabeça boa para jogar. Graças a Deus, quando eu cheguei, eu saí pela porta da frente. Quando eu tiro a camisa que faço a pose do Hulk, assim, a galera vai à loucura, então foi especial.
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10: São 2:31.
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14: Está confirmada na presença da Team Emirates para na edição 109 da Volta na Itália, em bicicleta, que conta com a presença de António Morgado. O ciclista português junta-se a um grupo liderado pelo britânico Adam Yates, ao qual se juntam ainda nomes como Kristen Wind e ainda Jonathan Narvez. Recordar que inicialmente João Almeida seria o chefe de fila da equipa para o giro, mas uma doença afetou o seu período de preparação para a prova e os planos acabaram por ser alterados. A volta na Itália arranca já nesta sexta-feira, em solo búlgaro. Ibna vai prolongar-se até ao final do mês, com a etapa que começa e termina na capital italiana, Roma. Ainda pelo ciclismo, Paulo Seixas, na grande esperança do ciclismo francês, descendente de portugueses, anunciou que vai estrear-se na Volta na França aos 19 anos, no que torna o ciclista no mais jovem de sempre a participar no Tour nos últimos 89 anos, após muito debate em França, nas últimas semanas, sobre se o prodígio se devia estrear tão jovem no exigente Tour. Seixas acabou com as especulações com um vídeo publicado nas redes sociais da sua equipa, na Decathlon, na Nib, gravado na casa dos seus avós. Acabou por confirmar a sua presença nesta grande corrida. Quando a edição 113 desta volta começar, a 4 de julho, em Barcelona, Seixas vai ter 19 anos, 9 meses e 10 dias. E desta forma, torna-se o mais jovem ciclista a participar no Tour desde 1937, quando o francês Adrien de Sentop arrancou com 19 anos, 3 meses e 26 dias. No seu segundo ano como profissional, Paulo Seixas começou 2026 com o segundo lugar na volta ao Algarve, na qual ganhou uma etapa, conquistando ainda na clássica da Volta ao País Basco e também a Volta na Flandres. Dois dos grandes momentos do jovem galês acabaram por nem ser vitórias, mas sim dois segundos lugares em duas corridas, nem que foi o único a tentar fazer frente ao praticamente imbatível esloveno Tadej Pogacar. A precocidade de Seixas também se vê na idade, nem que vai fazer a sua estreia no Tour, sendo que pode ser comparado mesmo a Pogacar, sendo que este também se estreou muito jovem em grandes voltas. O Sevilha venceu a Real Sociedad por uma bola 7 em duelo que fechou as contas da jornada 34 da Liga Espanhola. No chileno, Alexis Sánchez, lançado pelo treinador Luís García, na segunda parte finalizou de pé direito na área após grande trabalho do francês Niel. A equipa da Andaluzia sai assim dos lugares de descida e é na 17ª classificada nesta altura com 37 pontos. Mais um do que o Alavés, que está agora em zona de descida, no 18º lugar com 36 pontos, depois de ter começado a jornada no 16º posto. Na batalha pela manutenção, está assim ao Rubro, com o Levante treinado por Luís Castro, no 19º lugar com 33 pontos, e Oviedo no 20º posto com 28 pontos, a tentarem salvar-se na tabela classificativa acima da zona de descida. Na Abne, equipas muito próximas, no Valência, em 12º com 39 pontos, o Espanhol em 13º com 39, e com 38 pontos, estão Elche, na Mallorca, assim como também o Girona. O Real Sociedad ocupa no 9º lugar com 43 pontos conquistados. Por Inglaterra, no Manchester City registrou um empate a 3 golos diante do Everton, num resultado que pode dificultar assim a chegada ao título por parte da formação dos Citizens. Os jogadores Bernardo Silva e Mateus Nunes foram titulares na formação montada por Guardiola, isto na visita ao Goodison Park. A equipa de Pep Guardiola se adiantou no marcador na primeira parte com um belo golo de Doku de pé esquerdo aos 42 minutos. Na segunda parte, o encontro começou a mudar de figura. No avançado Tierno Barry, que rendeu Beto, marcou 1-1 após uma verdadeira oferenda de Mark Nagedi na central do Manchester City. Depois disto, aos 73 minutos, o Everton deu a volta com o golo de O'Brien. Na sequência de um canto, o 3-1 surgiu aos 81 minutos numa transição defensiva defeituosa do Manchester City. Contudo, Haaland fez com que o Manchester City desse uma resposta final após um grande passe de Kovacic, finalizou na cara de Pickford, já no último suspiro, aos 90+6 do Cubo, pisou com um remate espetacular em jeito. Contas feitas, os Citizens ficam a 5 pontos do Arsenal, isto com menos um jogo. Por Itália, a Roma goleou a Fiorentina por 4-0 na 35ª jornada da Liga Italiana. No conjunto de Gasperini, aos 17 minutos, estava em vantagem, já com 2 golos. Gianluca Mancini fez o primeiro aos 13 minutos, depois Wesley França dilatou a vantagem aos 17 minutos. Os Gelorossi chegaram ao terceiro golo. Ainda no primeiro tempo, Mário Benermoso, internacional espanhol, fez o terceiro já depois da meia hora de jogo, aos 34 minutos. Na segunda parte, Nicole Robnapsili marcou para estabelecer o 4-0 final aos 58 minutos. Contas feitas, na Roma triunfa pela segunda vez consecutiva na Série A italiana e aproveita assim o empate do Como para subir na 5ª posição, lugar que dá acesso à Liga na Europa com 64 pontos. A Fiorentina, por sua vez, está no 16º lugar com 37 pontos conquistados. Ainda por Itália, o jogador Nuno Tavares foi titular no triunfo da Lazio, na frente à Cremonese, por 2-1. A equipa da casa teve abriu as contas do jogo pelos pés de Federico Bonazzoli, aos 28 minutos. A reviravolta foi consumada com os golos de Gustavo Isaacsen, aos 53 minutos, e Ibn Noslin, aos 90+2. A Lazio está em 8º lugar, com 51 pontos, a 11 dos lugares europeus. A Cremonese está em lugar de descida, no 18º lugar, com 28 pontos, a 4 dos lugares de manutenção.
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18: 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É o golo! 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
20: 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Apesar da sua ausência no campo, o legado destes jogadores continua a inspirar novas gerações que procuram também alcançar a mesma grandeza. 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
1: Éric Cantona, também conhecido como Le Roi, ou o Rei em português, é uma figura marcante e controversa no futebol, com uma carreira que influenciou não só dentro de campo, mas também fora dele. Nascido em Marselha, França, em 1966, Cantona começou a sua carreira em clubes menores no país, mas foi no Manchester United que realmente se destacou, transformando-se num ícone da Premier League. Cantona começou a sua trajetória no futebol no Auxerre, clube pelo qual fez a sua estreia profissional em 1983. Durante os primeiros anos da sua carreira, mostrou grande talento, mas também uma personalidade forte e um temperamento imprevisível. Passou por alguns clubes franceses, como o Marselha, o Bordeaux, o Montpellier e o Nîmes, conquistando títulos nacionais, mas sempre com problemas disciplinares. A sua passagem por Marselha foi marcada pela vitória no Campeonato Francês em 1989, mas Cantona não se adaptou completamente ao clube, que culminou na sua transferência para o Nîmes, onde um incidente com o árbitro quase resultou na sua reforma precoce. Após essa fase turbulenta, decidiu buscar uma nova oportunidade em Inglaterra, onde a sua carreira descolaria de forma irreversível. A carreira de Cantona mudou drasticamente ao transferir-se para o Leeds United em 1992. Rapidamente ajudou o clube a conquistar o título da primeira divisão inglesa, mas foi depois da sua transferência para o Manchester United que se tornaria uma verdadeira lenda. Chegando a Old Trafford em novembro de 1992, Cantona teve um impacto imediato. Os Red Devils, que não conquistavam o título inglês há mais de 25 anos, venceram a Premier League na sua primeira temporada com o francês. Com o seu estilo arrojado, passos precisos e golos decisivos, ajudou a transformar o United numa potência do futebol inglês. Entre 1992 e 97, sob sua liderança, o clube conquistou 4 títulos da Premier League, além de 2 taças de Inglaterra. Cantona sempre foi conhecido tanto pelas suas habilidades com bola quanto pelo seu temperamento explosivo. O episódio mais famoso da sua carreira ocorreu em 1995, quando durante uma partida frente ao Crystal Palace deu um pontapé num adepto adversário que o insultou da bancada. Esse incidente resultou numa suspensão de 8 meses, um dos momentos mais controversos da história do futebol inglês. Apesar disso, quando retornou da suspensão, Cantona rapidamente recuperou a sua forma e liderou o Manchester United em mais uma conquista da Premier League em 1996. Esse foi um dos momentos que cimentou o seu status de rei, tanto pelo seu carisma quanto pela sua importância dentro de campo. Surpreendentemente, Cantona anunciou a sua retirada em 1997, aos 30 anos, no auge da sua carreira. Decidiu então seguir outros caminhos, incluindo uma carreira como ator e envolvimento com o cinema e arte. Fora dos campos, o francês sempre foi conhecido pela sua personalidade forte, pensamentos filosóficos e declarações marcantes que alimentaram a sua aura de enigma e fascínio. O avançado deixou um legado profundo no Manchester United e no futebol mundial. Foi nomeado em 1994 como jogador do ano para a Associação de Jogadores Profissionais Ingleses e em 2001 foi eleito o jogador do século pelos adeptos do United. A sua influência no renascimento do clube e na Premier League é inegável, sendo lembrado como um dos maiores jogadores da história do futebol inglês. A carreira de Éric Cantona foi marcada tanto pelo brilhantismo dentro de campo como pela sua irreverência fora dele. Ícone do Manchester United e da Premier League, Cantona não só ajudou a transformar o clube numa potência global, como também redefiniu o papel de uma estrela do futebol, combinando talento, liderança e uma personalidade única. Mesmo após a sua retirada, continua a ser uma figura reverenciada e uma das personalidades mais influentes da história do futebol.
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1: O FC Kaiserslautern é um dos clubes mais respeitados do futebol alemão, com uma história rica e momentos marcantes, tanto a nível nacional como europeu. Fundado em 1900, o clube é sediado na cidade com o mesmo nome, no estado da Renânia-Palatinado, e tem uma tradição profunda no futebol germânico, sendo especialmente conhecido pelos títulos conquistados e pela apaixonada base de adeptos. O Kaiserslautern ganhou destaque pela primeira vez nos anos de 1950, quando conquistou 4 títulos da Bundesliga num período de grande sucesso.
2: sucesso. O clube alcançou a sua primeira grande glória em 1951 com a conquista do campeonato alemão e o sucesso continuou na década seguinte com títulos em 53, 54 e 55, estabelecendo-se como um dos clubes mais dominantes da Alemanha Ocidental. O período mais notável da história recente do Kaiserslautern foi na década de 1990, quando a equipa alcançou uma série de feitos notáveis que deixaram uma marca indelével no futebol alemão. Sob o comando do treinador Otto Rehagel, o Kaiserslautern conquistou a Bundesliga em 91-92, apenas um ano após a promoção para a primeira divisão. Este feito é amplamente reconhecido como um dos maiores na história do futebol germânico, dado que o clube havia sido promovido da segunda divisão apenas uma temporada antes. O trabalho de Rehagel na promoção e subsequente conquista da Liga é amplamente celebrado como um exemplo notável de gestão e desenvolvimento da equipa. Em 1996, o Kaiserslautern continuou a brilhar ao vencer a Taça da Alemanha, completando uma dupla de títulos impressionante. O sucesso na Taça veio após uma vitória por 1-0 sobre o Borussia Mönchengladbach na final, consolidando o status do clube como uma força respeitada no futebol do país. Outro momento notável da história do clube foi a conquista da Supertaça da Alemanha em 1991, onde derrotaram o Hamburgo por 2-1. Além dos sucessos domésticos, o Kaiserslautern também fez algumas aparições notáveis nas competições europeias, com o clube a ter a oportunidade de competir na Taça dos Clubes Campeões Europeus e na Taça UEFA durante os anos 90, embora não tenha conseguido conquistar os principais troféus europeus. No entanto, a participação em tais competições foi um reconhecimento da qualidade da equipa e da sua capacidade de competir em nível internacional. Nos anos seguintes, o Kaiserslautern enfrentou desafios e períodos de declínio. A equipa teve dificuldades em manter a sua posição na Bundesliga e experimentou descidas à segunda divisão. A gestão do clube e a estabilidade financeira foram questões que afetaram o desempenho da equipa nas décadas seguintes, mas apesar destes desafios, o Kaiserslautern continuou a ser uma peça importante no futebol alemão e manteve uma base de adeptos apaixonados que apoiaram o clube durante os altos e baixos. Em termos de infraestruturas, o clube joga os seus jogos no Stadion der Betzenberg, conhecido por ser um dos estádios mais intimidantes da Alemanha devido ao ambiente vibrante e apaixonado. O estádio tem capacidade para cerca de 49 mil espectadores e é um dos locais mais icónicos do futebol germânico. O Kaiserslautern também é conhecido pela sua contribuição para o desenvolvimento de talentos no futebol alemão, já que o clube teve vários jogadores notáveis ao longo dos anos, incluindo Klaus Toppmöller, Rainer Bonhoff e mais recentemente Omar Gaber e Clemens Fritz. A história do Kaiserslautern é uma mistura de sucessos e desafios, marcada por uma grande época nos anos 90 e por uma reputação de ser um clube que sabe como competir no mais alto nível.

3, quando o Milan venceu a Juventus na final, nas grandes penalidades. Shevchenko marcou o penalti decisivo e levou o clube de volta ao topo do futebol europeu. Entre os títulos que conquistou no Milan, destacam-se ainda um Scudetto em 2004, uma Supertaça italiana e uma Supertaça europeia. No entanto, foi o seu desempenho individual que marcou uma era no futebol europeu. Em 2004, Shevchenko venceu a tão cobiçada Bola de Ouro, sendo coroado o melhor jogador da Europa, um feito que colocou definitivamente o seu nome entre os grandes do futebol. Ao longo das suas 7 temporadas nos Rossoneri, Shevchenko marcou 175 golos em 322 jogos, tornando-se o segundo melhor marcador da história do clube, apenas atrás do sueco Gunnar Nordahl. Em 2006, Shevchenko trocou o Milan pelo Chelsea, numa das transferências mais caras da história do futebol à época. No entanto, a sua passagem por Londres foi marcada por lesões e dificuldades de adaptação ao estilo de jogo mais físico e intenso da Premier League, e apesar de momentos de brilho, Shevchenko nunca conseguiu replicar o sucesso que tivera em Itália e após duas temporadas regressou ao Milan por empréstimo, mas os anos dourados já estavam para trás. Eventualmente voltou ao Dinamo de Kiev, onde jogou até ao final da sua carreira em 2012, fechando o ciclo no clube que o viu nascer para o futebol. A nível de seleções, Shevchenko foi a grande figura da Ucrânia durante quase duas décadas. O ponto alto da sua carreira internacional foi a qualificação da Ucrânia para o Mundial de 2006, a primeira vez que o país conseguiu tal feito desde a sua independência. Shevchenko, como capitão e líder, conduziu a equipa até aos quartos de final da competição, onde foram eliminados pela Itália. A sua contribuição para o futebol ucraniano vai muito além dos golos que marcou. Sheva continua a ser um símbolo nacional, sendo visto como um embaixador do futebol ucraniano no mundo. Após pendurar as botas, Shevchenko conseguiu uma carreira como treinador, tendo assumido o comando da seleção ucraniana em 2016. Sob a sua liderança, a Ucrânia alcançou um feito notável no Euro 2020, chegando pela primeira vez aos quartos de final do torneio. Shevchenko provou que a sua visão de jogo não se limitava a ser um dos melhores avançados de sempre, mas também um estratega competente fora das quatro linhas. Com uma carreira recheada de títulos, golos e momentos históricos, Andriy Shevchenko é sem dúvida um dos jogadores mais icónicos do futebol mundial. O seu legado no AC Milan e na seleção ucraniana permanecerá por muito tempo e o seu nome estará sempre associado à excelência, classe e capacidade de superação, tanto dentro como fora dos relvados.

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2: Mesmo que não seja possível o quinto lugar, o sexto lugar é uma excelente classificação para um campeonato em que o Gil partia realmente atrás de muitos outros clubes. Temos um orçamento relativamente baixo em relação até à média que existe no campeonato na Liga Portuguesa. Por isso acreditamos que vai ser um excelente trabalho, de qualquer das formas.
3: Poner toda a nossa energia em ajudar-nos a recuperar. Y a preparar bien lo mejor que podamos, sabiendo que estamos al límite, pero lo mejor que podamos para ir allí a Alemania el jueves e intentar conseguir una cosa que sería obviamente histórica.
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4: Seguimos agora nesta emissão com os gigantes adormecidos.
5: O Ajax, fundado em 1900 em Amsterdão, é um dos clubes mais vencedores e respeitados da Europa, conhecido pelo estilo ofensivo e por uma academia que revelou grandes talentos para o futebol mundial. O emblema neerlandês começou a consolidar-se na década de 1960 com o revolucionário estilo de jogo do futebol total, implementado pelo treinador Rinus Michels e protagonizado pelo lendário Johan Cruyff. Este sistema, onde todos os jogadores podiam ocupar várias posições, mudou a forma de jogar e tornou o Ajax uma referência global. Na década de 1970, o clube dominou a Europa ao vencer a Taça dos Campeões Europeus três vezes consecutivas, em 1971, 72 e 73, com Cruyff como o principal astro e Michels como o grande estratega. Este período de ouro solidificou o Ajax como um dos gigantes do futebol e a filosofia do jogo do futebol total influenciou gerações de treinadores e jogadores em todo o mundo. Além das conquistas europeias, o Ajax dominava também no cenário doméstico, colecionando títulos

0: do campeonato neerlandês e tornando-se sinónimo de futebol espetáculo. Após alguns anos sem grandes títulos europeus, a equipa voltou ao topo na década de 1990 com uma geração de ouro formada nas suas academias, incluindo jogadores como Edgar Davids, Clarence Seedorf, Patrick Kluivert e Marco Overmars. Com Louis van Gaal como treinador, o clube conquistou a Liga dos Campeões em 1995 ao vencer o Milan, consolidando-se novamente como uma força europeia. Este sucesso deveu-se mais uma vez ao compromisso com a formação de talentos, uma das marcas do Ajax ao longo da sua história. O início dos anos 2000 trouxe desafios financeiros ao clube, o que os obrigou a vender muitos dos seus talentos jovens para clubes maiores. Apesar das dificuldades em manter os principais jogadores, o Ajax continuou a dominar o futebol neerlandês e a formar talentos que viriam a brilhar internacionalmente. Esta política de formação rendeu frutos ao longo das décadas e é uma das principais razões pela qual o Ajax permanece competitivo no cenário europeu. Nos últimos anos, o clube voltou a ser destaque na Liga dos Campeões, em particular na temporada de 2018-2019, quando eliminou gigantes como o Real Madrid e a Juventus, chegando até às meias finais. Essa campanha memorável, com jovens talentos como Frankie de Jong e Matthijs de Ligt, reacendeu o entusiasmo em torno do clube e destacou a excelência da sua academia. Mesmo num cenário de recursos limitados em comparação aos grandes clubes europeus, o Ajax continua a ser admirado pelo seu futebol atrativo e pela aposta nos jovens, preservando a herança do futebol total que transformou o clube numa lenda viva do futebol mundial. Hoje, o emblema permanece um dos maiores símbolos do futebol ofensivo e da formação de talentos, mantendo viva a sua tradição e a sua identidade, características que o tornam um dos clubes mais fascinantes do futebol mundial.
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2: E agora seguimos com os grandes feitos históricos neste produto 100% palavra.
0: A temporada de 2000-2001 ficará para sempre marcada na história do futebol português como o ano em que o Boa Vista desafiou todas as probabilidades e conquistou o título de campeão nacional. O feito, até hoje, é visto como um dos maiores marcos do futebol nacional, tornando o clube da cidade do Porto o segundo clube fora dos três grandes a conquistar o campeonato após o Belenense em 1946. Sob a orientação de Jaime Pacheco, uma equipa disciplinada e aguerrida, conhecida pela sua entrega incansável, transformou-se num exemplo de união, estratégia e resiliência. Jaime Pacheco, ele próprio um símbolo da raça e determinação enquanto jogador, construiu uma equipa com base nesses mesmos valores. O Boa Vista não era um conjunto de estrelas, mas sim uma máquina coletiva onde cada jogador sabia exatamente o seu papel. A solidez defensiva e a capacidade de superar adversidades foram as marcas registadas deste grupo. Em vez de depender de uma figura individual, o Boa Vista de Pacheco focou-se num futebol de combate, com uma defesa implacável e uma mentalidade tática intransigente. A equipa foi uma verdadeira muralha defensiva, sofrendo apenas 22 golos ao longo das 34 jornadas do campeonato. A espinha dorsal do Boa Vistão era composta por jogadores que se tornaram lendas no Bessa. Ricardo, o guarda-redes, foi uma peça-chave, protagonizando exibições seguras ao longo da temporada. À frente dele, jogadores como Litos e Petit formaram uma linha defensiva e de meio campo quase impenetrável, com Petit, em particular, a ser o símbolo de entrega e de luta da equipa, combinando qualidade técnica com uma agressividade que intimidava os adversários. No ataque, Elpidio Silva, conhecido como Super Elpidio, foi decisivo, oferecendo à equipa a capacidade de transformar as raras oportunidades ofensivas em golos. Além disso, Marcelinho e Duda, jogadores rápidos e criativos, eram responsáveis por criar desequilíbrios nos flancos. A trajetória do Boa Vista nessa época foi notável por mais do que apenas os resultados obtidos. A equipa venceu 23 dos 34 jogos, incluindo importantes triunfos frente aos gigantes do futebol português. A vitória sobre o Futebol Clube do Porto por 1-0 no estádio do Bessa foi um dos momentos-chave da época, consolidando o Boa Vista como um verdadeiro candidato ao título. A força da equipa em casa foi impressionante, mas também nos jogos fora de portas o Boa Vista se mostrou imbatível, conseguindo pontos essenciais que lhes permitiam manter-se no topo da tabela. Ao longo da época, a equipa foi construindo uma vantagem sólida sobre os rivais, mas a reta final foi particularmente intensa. A equipa entrou na fase decisiva do campeonato com o Sporting a pressionar, mas o Boa Vista manteve-se firme. Nos momentos de maior pressão, a equipa de Jaime Pacheco mostrou o seu caráter resiliente, conseguindo vitórias cruciais. Um dos jogos mais memoráveis foi a vitória por 3-0 sobre os Salgueiros, na penúltima jornada, que deixou o Boa Vista a um pequeno passo de fazer história. Na última jornada, o empate a uma bola frente ao Desportivo das Aves foi suficiente para garantir o título de campeão nacional, com 2 pontos de vantagem sobre o rival da cidade, o Futebol Clube do Porto. A conquista do Boa Vista em 2000-2001 foi um verdadeiro conto de fadas no futebol português. A equipa do Bessa, longe de ter os recursos e o poderio dos rivais tradicionais, mostrou que a disciplina, a organização e uma forte mentalidade coletiva podiam derrubar gigantes. O Boa Vista terminou a temporada com 77 pontos, fruto de 23 vitórias, 8 empates e apenas 3 derrotas, num campeonato onde os xadrezados provaram ser a equipa mais consistente e determinada. Este título não só marcou a história do Boa Vista, mas também teve um impacto profundo no futebol português. A vitória de um outsider num campeonato dominado por Benfica, Porto e Sporting trouxe esperança a muitos clubes de menor dimensão e mostrou que com uma boa estratégia e uma equipa unida, tudo é possível. Jaime Pacheco tornou-se uma figura lendária e até hoje a equipa de 2000-2001 é recordada com enorme carinho pelos adeptos das Panteras Negras e admirada por todos os amantes do futebol em Portugal. Após essa temporada de sonho, o Boa Vista manteve uma presença respeitável no futebol português e europeu, chegando mesmo às meias finais da Taça UEFA em 2003, mas nunca mais repetiu o feito de 2001. No entanto, a epopeia desse ano ficou gravada como um dos maiores momentos da história do futebol nacional, tornando o Boa Vistão imortal.

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1: São 4 da manhã.
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5: A Liga Portugal divulgou o calendário da penúltima jornada do campeonato numa ronda marcada por forte impacto classificativo e por uma concentração de jogos praticamente total no mesmo horário. Na aproximação do final da época, obrigou a ajustar a grelha com 7 partidas a estarem agendadas para na segunda-feira pelas 8:15 da noite. Deste modo, com duas jornadas ainda por se discutir, continuam por definir várias posições na tabela classificativa, desde o segundo lugar até nas zonas de acesso europeu e os lugares mais baixos da classificação. Apenas dois encontros ficaram fora do bloco principal das decisões. O duelo entre o campeão do Futebol Clube do Porto e o já despromovido Aves Futebol de Sado, marcado para domingo pelas 6 da tarde, bem como a recepção do Alverca ao Estoril Praia, também agendado para no próximo domingo, mas pelas 8:30 da noite. Os restantes encontros foram colocados em simultâneo, uma vez que envolvem equipas diretamente implicadas na luta pelo segundo e quarto lugar, bem como na discussão por posições de acesso no playoff de manutenção e na fuga à despromoção direta. O cenário ainda condicionado pelo calendário europeu do Sporting Clube de Braga, que joga na segunda mão das meias finais da Liga na Europa nesta quinta-feira, beneficiando do período regulamentar de descanso de 72 horas obrigatórias. De acordo com a imprensa nacional, a Liga na Portugal ainda tentou evitar a concentração de 7 jogos à mesma hora, mas não houve consenso entre os clubes. Aliás, terá mesmo existido na resistência do Sporting à possibilidade de alteração de horários, o que acabou por manter-se na grelha praticamente uniforme na segunda-feira. Relativamente ao calendário desta na 33ª e penúltima jornada, temos então no domingo, dia 10 de maio, Aves Futebol de Sado, Futebol Clube do Porto pelas 6 da tarde e Alverca Estoril às 8:30 da noite. Na segunda-feira, encontros marcados para nas 8:15 da noite, entre Benfica Sporting Clube de Braga, na Rio Ave Sporting, Vitória Sport Clube Casa Pia, na Gil Vicente Arouca, Tondela Moreirense, Estrela da Madeira, na Futebol Clube Famalicão e Santa Clara Nacional da Madeira. Ao fim das 32 jornadas, conhecemos oficialmente o campeão nacional da temporada 2025-2026, no Futebol Clube do Porto, que venceu o Alverca. Faltam ainda 2 jornadas, por se discutir, e muito há a decidir, até ao final desta época desportiva, 2025-2026. A começar pela manutenção interminente, no segundo lugar, que dá acesso à Liga dos Campeões. Benfica, que empatou em Famalicão, e Sporting, que goleou o Vitória Sport Clube, tem os mesmos pontos, 76, sendo que os encarnados têm vantagem pelo confronto direto na temporada. Conta então do calendário quer de Benfica, quer de Sporting, para nestas 2 últimas jornadas. Nesta 33ª e penúltima jornada, o Benfica recebe no Estádio da Luz a equipa do Sporting Clube de Braga e desloca-se na 34ª e última jornada ao Estádio António Coimbra da Mota para defrontar a formação do Estoril Praia. Já o Sporting desloca-se na Tebna ao Estádio dos Arcos na 33ª jornada para defrontar a formação do Rio Ave em Vila de Conde, sendo que na 34ª e última jornada recebe em casa no Estádio José de Alvalade, na equipa do Gil Vicente. São os 2 últimos jogos de todas as decisões, quer para a Benfica, quer para a Sporting, na batalha pela discussão do segundo lugar da tabela classificativa. O gol de Luís Suárez, em casa contra o Vitória Sport Clube, com vitória por 5-1, isolou ainda mais o colombiano no topo da tabela dos melhores marcadores da na Primeira Liga. Soma 26, mais 5 do que Vangelis Pavlidis. Foi uma jornada em que também que Begrui, do Estoril Praia, marcou um gol e atingiu os 20, faltando 2 jornadas para no final do campeonato. Fica cada vez mais definida na luta para suceder a Victoria Jokeres, o máximo goleador das últimas temporadas. No que diz respeito a melhores marcadores da na Primeira Liga, lidera Abdintel Luís Soares, do Sporting, com 21 golos. Vangelis Pavlidis ocupa na segunda posição desta tabela classificativa do Sport Lisboa e Benfica. Enis Begrui, do Estoril Praia, está na terceira posição com 20 golos apontados, com 16 golos. Temos Rodrigo Salazar, do Sporting Clube de Braga, e Chucho Ramírez, do Nacional da Madeira, com 14 golos. Temos Ricardo Horta, do Sporting Clube de Braga, com 13 golos. Samu, do Futebol Clube Porto, e Pote, do Sporting, com 11 golos. Murilo Sousa, do Gil Vicente, com 10 golos. Pablo, do Gil Vicente, e Cleiton, do Rio Ave, com 9 golos. Marietti, do Alverca, com 8 golos. William Gomes, do Futebol Clube Porto, Alfonso Treza, do Arouca, e Paulo Victor, do Sporting Clube de Braga. É esta na lista dos melhores marcadores da Primeira Liga. A Associação Portuguesa de Árbitros de Futebol avançou com uma participação disciplinar contra o Sport Lisboa e Benfica e o presidente do clube, Rui Costa, após as declarações feitas por Rui Costa depois do empate tido em Famalicão na duas bolas na 32ª e na última jornada da Primeira Liga. Na base desta participação do organismo, junto do Conselho de Disciplina da Federação Portuguesa de Futebol, está o facto do dirigente criticar a atuação da equipe de arbitragem liderada por Gustavo Correia, considerando que o árbitro da Associação de Porto prejudicou o Benfica na luta pelo acesso à Liga dos Campeões. O Benfica já não tinha capacidade de ser campeão, mas estava a lutar pela entrada na Liga dos Campeões, por isso simplesmente impediu que nessa luta fosse justa para o lado do Sport Lisboa e Benfica, contestou Rui Costa, mencionando alguns lances polémicos durante todo o encontro. A participação da PAF também incide sobre o Benfica, devido a uma publicação lançada nas redes sociais depois do fim do encontro, no qual o clube ofereceu o prémio de Homem do Jogo, que tinha sido entregue na Andreas Schaldrup, na equipa de arbitragem. O Benfica emitiu um comunicado a esclarecer que não tem qualquer direito de preferência sobre as ações de José António dos Santos, conhecido como o Rei dos Francos, no empresário. Recorde-se, vendeu cerca de 3.767 títulos que tinha na SAD encarnada ao fundo norte-americano Partners, perante a circulação de informações falsas. No espaço mediático, no Sport Lisboa e Benfica, esclarece que existe qualquer direito de preferência atribuído ao Sport Lisboa e Benfica relativamente à alienação do lote de ações pertencente a José António dos Santos, lê-se no comunicado do Benfica. Os encarnados informam ainda que estão a avaliar todos os contornos desta operação e os seus potenciais impactos. Uma posição definida será assumida em breve no cumprimento dos deveres e responsabilidade do Sport Lisboa e Benfica. De resto, o Benfica é o maior acionista da Benfica SAD, com cerca de 63,7% das ações. Caso se concretize a operação com o Rei dos Frangos, no fundo norte-americano passará a ser o segundo maior acionista, com cerca de 13,6%. Ainda pelo tema encarnado, Sudakov reagiu através das redes sociais aos rumores que têm circulado pela Ucrânia, que está cansado do futebol, à semelhança do próprio também Vadim Sibili, proprietário e CEO da ProStar, a agência que representa Sudakov, pronunciou-se sobre o assunto, assumindo que Sudakov continua a trabalhar arduamente nos treinos e está 100% para ajudar na equipa do Sport Lisboa e Benfica. Muitos jogadores, segundo o próprio, passam por períodos difíceis nas suas carreiras, mas isso não significa que tenham perdido a vontade de jogar futebol ou que estejam cansados do futebol, como acabou por assumir o agente relativamente a este tema. Sudakov, vindo do Shakhtar Donetsk no último mercado de verão, era visto como um dos principais reforços do Benfica para nesta temporada. Contudo, médio de 23 anos, já não é uma opção para José Mourinho desde o dia 6 de abril e ficou no banco nos últimos 4 jogos. No total, Sudakov leva 4 golos e 5 assistências em 36 jogos pelo Benfica. Depois da vitória no último sábado na recepção ao Alverca por uma bola 0, que confirmou a conquista do título nacional, Francesco Farioli deu 3 dias de folga ao plantel dos Dragões. Os jogadores voltam, por isso, nesta quarta-feira ao centro de treinos no Olival, onde começam a preparar-se na visita ao já despromovido Naves na Futebol de Sábado. O Futebol Clube Porto, já campeão, volta a entrar em campo na Vila das Aves para cumprir calendário na penúltima jornada da Primeira Liga. Gabri Veiga explicou em entrevista na Rádio Galega 24 no que levou a deixar algumas referências indiretas a Frederico Varandas nos festejos do título na Alameda do Dragão. É o próprio Gabri Veiga a assumir que sentiu essa necessidade de responder a Frederico Varandas, que literalmente nesta reta final da Primeira Liga acabou por considerar que o Futebol Clube Porto jogava pouco, acabou por assumir Gabri Veiga. Agora o médio espanhol admite que nessas palavras já estavam planeadas, tendo em conta que tentaram denunciar negrito na imagem dos jogadores da equipa do Futebol Clube do Porto, destacando que não tinham qualidade. Após isso, na Cabri Veiga analisou na conquista do título e a experiência de jogar em Portugal, assumindo que não é uma liga de topo, mas é muito difícil, mas muitas vezes é subvalorizada nesta liga. Na Benfica é um adversário muito forte, segundo Cabri Veiga, assim como também o Sporting, mas garante que ninguém tem o direito de denegrir na imagem dos jogadores adversários. Cabri Veiga, de 23 anos, soma 12 assistências e 6 golos em 46 jogos, na primeira temporada ao serviço do Futebol Clube do Porto, após duas épocas no serviço da equipa do Al Ahly da Arábia Saudita. Com o título de campeão português 2025-2026 alcançado no último fim de semana, o Futebol Clube do Porto garantiu também um apuramento direto para a fase de liga da Liga dos Campeões, sendo a primeira vez que os Dragões vão participar na principal prova europeia de clubes no atual formato, com 36 participantes. Ao todo, já estão preenchidas 12 das 36 vagas, ou seja, já são conhecidos um terço dos participantes na próxima edição da competição. E neste lote, além do Futebol Clube do Porto, mais dois clubes juntaram-se neste último fim de semana, Villarreal de Espanha e Manchester United de Inglaterra. O Villarreal venceu o Levante por 5-1 e garantiu que vai ser sempre um dos 4 primeiros classificados em Espanha. Na 4 jornadas do fim, é terceiro classificado com 68 pontos, 15 a mais do que o atual quinto classificado. Em Inglaterra, o Manchester United venceu o Liverpool por 3-2 e também assegurou um lugar nos primeiros 4, mas para já garantiu que fica no top 5 de Inglaterra, lembrando que o país já garantiu vaga extra na Champions de 2026-2027. Como um dos dois países com melhor desempenho no ano nas provas da UEFA. Na outra será para a Espanha, na Alemanha. O United é terceiro classificado com 64 pontos, 12 a mais do que o atual sexto classificado, o Bournemouth, quando há 3 jornadas em falta. A Liga dos Campeões tem 25 vagas atribuídas diretamente na FIAP na Campeonatos Nacionais, mais 2 vagas extra pelo desempenho dos países na época anterior. Além dessas 27 vagas, na outra é para o vencedor da Champions, mas se este já se portar para a prova através do seu campeonato, promove o apuramento direto ao campeão nacional com melhor coeficiente entre os clubes das pré-eliminatórias. Outra vaga é para o vencedor da Liga Europa, sendo que se este também já se apurar para a prova através do seu campeonato, promove também o apuramento direto ao clube não campeão nacional com melhor coeficiente entre os que estão nas pré-eliminatórias. Uma possibilidade quer para Benfica, quer também para Sporting, se o Aston Villa ganhar a Liga Europa e ficar no top 4 da Premier League, sendo que nesta na altura, é quinto com 58 pontos, os mesmos do Liverpool, quarto classificado. As restantes 7 vagas surgem das pré-eliminatórias. Para já, damos conta então dos clubes apurados para a fase da Liga dos Campeões 2026-2027, começando por Inglaterra, 3 de 5, Manchester City, Arsenal e Manchester United. Por Itália, 1 de 4, o Inter de Milão. Por Espanha, 3 de 4, ou seja, Real Madrid, Barcelona e Villarreal. Pela Alemanha, 2 de 4, já apurados, Bayern de Munique e Borussia Dortmund. Por França, 1 de 3 já apurado, o PSG, no quarteto português Nuno Mendes, Vitinha, Gonçalo Ramos e João Neves. Dos Países Baixos, 1 também já está apurado de 2 conjuntos, no PSV, na Eindhoven, e na Portugal temos também o apuramento do Futebol Clube Porto, que já se sagrou campeão. Faltando apurar ainda equipas, quer da Bélgica, Chequia e Turquia. Uma equipa destes três países será sempre apurada, precisamente para a fase de liga da Liga dos Campeões. Os principais destaques do Sporting Clube de Braga na atual temporada, Rodrigo Salazar está avaliado em aproximadamente 30 milhões de euros pela SAD Bracarense. Neste momento, o médio uruguaio neve seguido de perto por interessados na Europa e também tem sido alvo de abordagens recentes do futebol da Arábia Saudita. No ano passado, recorde-se que Salazar recebeu uma oferta de 22 milhões de euros dos russos do Zenit de São Petersburgo. O negócio acabou travado por questões de envolver bloqueios da União Europeia referentes na guerra entre a Rússia e a Ucrânia. Também na temporada passada, o Sporting, que teve o jogador uruguaio na lista de nomes referenciados, entretanto o desejo não avançou para uma negociação em concreto. No Sporting Clube de Braga, na 3 temporadas, Rodrigo Salazar, de 26 anos, tem contrato válido até junho de 2028, está protegido por uma cláusula de rescisão de 50 milhões de euros. O árbitro David Massa acabou nomeado pela UEFA para dirigir o Friburgo Sporting Clube de Braga, da segunda mão das meias finais da Liga da Europa. No italiano de 40 anos, vai ter como auxiliar Filipe Melli e Stefano Alassio, com o belga Eric como quarto árbitro. O VAR e o AVAR também são italianos, Daniel Cifi e também Luca Pairetto. Este é o terceiro jogo dos Wisps de Transalpino com equipas portuguesas nesta temporada. E os dois primeiros foram épicos. Em janeiro esteve na Luz, no Benfica, no Real Madrid, com vitória da equipa encarnada por 4-2 na última jornada da fase de Liga da Liga dos Campeões, o que valeu o apuramento das Águias para no play-off no último minuto, no 16 de abril. Foi ele quem apitou também o jogo de qualificação do Sporting Clube de Braga para nestas meias finais, ou seja, na vitória dos guerreiros por 4-2 em Sevilha, na frente ao Betis. Duas vitórias portuguesas com o mesmo resultado e também um ponto em comum em ambos os encontros, assinalou penaltis a favor das equipas lusas. Na Luz, expulsou também dois jogadores do Real Madrid. Este será no 11º jogo europeu da temporada para David Massa. Tem 6 na Champions, no primeiro nas pré-eliminatórias e o último no play-off Newcastle-Carabaco e 4 na Liga Europa, 1 na pré-eliminatória. O Sporting Clube de Braga, na equipa portuguesa que mais apitou na carreira. Neste será no 5º jogo com eles. Os guerreiros venceram 3 encontros, além do referido 4-2 contra o Betis. Também bateram o Rangers nos quartos de final da Liga Europa em 2021-2022 por 1-0 e o Spartak de Moscou nas pré-eliminatórias da mesma competição em 2019-2020 e só perderam o primeiro em 2017 contra na formação do Ludogorets por 2-0 igualmente na Liga Europa. Para nesta partida no Braga, tenta colocar-se em campo nos jogadores em melhores condições físicas, de acordo com aquilo que foram as palavras proferidas pelo treinador Carlos Vicente.
3: Para não levar-me alguma outra notícia de percance físico, mas sim, obviamente com o esforço de hoje nas pernas, porque isso não se lo quita a ninguém, pero sí, sí, ahora a poner toda nuestra energía en ayudarlos a recuperar y a preparar bien lo mejor que podamos, sabiendo que estamos al límite, pero lo mejor que podamos para ir allí a Alemania el jueves e intentar conseguir una cosa que sería obviamente histórica.
5: O duelo entre Friburgo e o Sporting Clube de Braga, das contas da segunda mão das meias finais da Liga Europa, joga-se esta quinta-feira pelas 20h na Alemanha, uma partida naturalmente para acompanhar com relato na Gulo FM. Na Gala Adelinos, que este ano teve como principal foco a celebração dos 102 anos de história, no Gil Vicente distinguiu várias personalidades do clube, entre elas no seu treinador César Peixoto. O presidente do Clube de Barcelos, Rui Silva, considerou que o objetivo nestas duas últimas jornadas passa pela vitória, tendo em conta que o próprio acredita ainda na conquista do 5º lugar.
6: Existem mais 2 jogos para realizar, nós vamos tentar ganhar os 2 jogos, são 6 pontos ainda. Iremos certamente lutar por isso, não sei se vai ser suficiente, mas vamos tentar, esperemos que seja possível, mesmo que não seja possível o 5º lugar, o 6º lugar é uma excelente classificação para um campeonato em que o Gil partia realmente atrás de muitos outros clubes. Temos um orçamento relativamente baixo em relação até à média do que existe no campeonato na Liga Portuguesa. Por isso acreditamos que vai ser um excelente trabalho, de qualquer das formas, quer do Mister, quer do Flávio, diretor desportivo, toda a direção. Portanto, tem sido um ano muito bom. Se conseguíssemos o 5º lugar, melhor ainda. Se não for possível, também vamos ficar contentes a ver.
5: O Silva está crente ainda que César Peixoto que não vai continuar à frente da equipa dos Galos na próxima temporada.
6: Confiante que ele vai ficar, embora nós sabemos que estes clubes, até os clubes grandes, tem essa necessidade de vender os ativos. O Gil não vai fugir à regra naturalmente, mas acredito que, em específico, o treinador, acho que o Ministro está muito contente com o projeto, está muito identificado, nós identificamos também com a forma de pensar e com a forma de agir dele, por isso nós estamos contentes, ele também, por isso tem tudo para seguirmos o caminho.
5: Declarações de Rui Silva, no presidente do Gil Vicente, na gala do Clube Adelinos. Os desacatos registados no jogo entre Casa Pia e Tondela das contas da jornada 32 da Primeira Liga deram origem a um processo de contra-ordenação por parte da autoridade para a prevenção e combate à violência no desporto. O duelo ficou marcado pela expulsão de 6 casapianos e pela saída do árbitro sob escolta policial. Esta autoridade, em comunicado, deu a conhecer que o processo tem como principal objetivo apurar eventuais responsabilidades do promotor do espetáculo desportivo na sequência dos incidentes registados no Estádio Municipal de Rio Maior. O encontro que terminou terminou com a vitória do Tondela por 1-0, ficou marcado por elevada tensão, obrigando o árbitro André Narciso a recolher aos balneários debaixo de muitas críticas. E sob escolta policial, vários elementos do Casa Pia tentaram aproximar-se do juiz da partida, já no final do jogo, revoltados com as decisões disciplinares e com a grande penalidade que acabou por decidir o jogo. O Casa Pia sofreu assim 6 expulsões, sendo que Cassiano e Jeremy Livalé viram um cartão vermelho direto no tempo regulamentar, enquanto que o treinador Álvaro Pacheco, adjunto Pedro Voltemar, o CEO da SAD Tiago Lopes e a diretora de comunicação Catalina Ramírez foram expulsos já após o término do encontro.
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1: Por no llevarme alguna otra noticia de percance físico, pero sí, obviamente con el esfuerzo de hoy en las piernas, porque eso no se lo quita a nadie, pero sí, ahora a poner toda nuestra energía en ayudarlos a recuperar y a preparar bien lo mejor que podamos, sabiendo que estamos al límite, pero lo mejor que podamos para ir allí a Alemania el jueves e intentar conseguir una cosa que sería obviamente histórica.
2: Confiante que va a ficar. Embora nós sabemos que estes clubes, até os clubes grandes, têm essa necessidade de vender os ativos, o Gil não vai fugir à regra naturalmente, mas acredito que, em específico, o treinador, acho que o Mister está muito contente com o projeto.
0: 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E seguimos agora nesta emissão com o perfil do jogador.
3: 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Dušan Vlahović, nascido a 28 de janeiro de 2000 em Belgrado, na Sérvia, é um avançado reconhecido pela sua imponência física, capacidade de finalização e presença na área. Iniciou a sua carreira profissional no Partizan de Belgrado, onde chamou a atenção pela sua impressionante capacidade de marcar golos desde cedo. Em 2018, Vlahović transferiu-se para a Fiorentina, na Série A italiana, onde rapidamente se destacou como um dos jovens talentos mais promissores da Liga. Durante a temporada de 2020-2021, teve uma atuação notável, terminando como o segundo melhor marcador da Série A, o que levou a um aumento significativo no seu perfil e interesse de grandes clubes europeus. No início de 2022, Vlahović transferiu-se para a Juventus, uma das maiores equipas de Itália. Nesse clube, continuou a demonstrar a sua qualidade, contribuindo com golos e assistências em competições nacionais e internacionais. A sua presença física e habilidade para finalizar em situações complicadas tornaram-no uma peça fundamental no ataque da equipa. Além do sucesso a nível de clubes, Vlahović também é um jogador importante para a seleção sérvia. Fez a sua estreia internacional em 2019 e tem sido uma presença constante na equipa, ajudando a Sérvia em competições como o Campeonato da Europa e as qualificações para o Campeonato do Mundo. Mais recentemente, Vlahović continua a ser um dos principais avançados da Juventus e um dos talentos mais promissores do futebol europeu, consolidando a sua reputação como um goleador prolífico e um jogador de classe mundial.
0: 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E seguimos agora nesta emissão com mais um craque da Liga Portuguesa.
3: Manuel Fernandes é uma das figuras mais icónicas do futebol português e, em particular, da história do Sporting Clube de Portugal. Nascido a 5 de junho de 1951 em Sarilhos Grandes, Manuel Fernandes começou a dar os seus primeiros passos no futebol, nas equipas de formação da sua terra natal, antes de chamar a atenção de clubes maiores pela sua habilidade técnica, garra e forte capacidade de finalização. A sua carreira profissional iniciou-se no Montijo, onde ainda muito jovem impressionou pela sua capacidade goleadora. A sua performance no clube alentejano chamou a atenção do Sporting, que o contratou em 1975, numa transferência que viria a marcar o início de uma longa e gloriosa ligação ao clube leonino. No Sporting, Manuel Fernandes tornou-se rapidamente num dos avançados mais temidos do futebol português, destacando-se pela sua eficácia no ataque e a sua liderança natural em campo. Durante as 12 temporadas em que vestiu a camisola dos Leões, Manuel Fernandes assumiu-se como uma verdadeira referência. O seu instinto goleador era notável, conseguindo atingir a incrível marca de 386 golos em 433 jogos. O seu momento mais memorável aconteceu em 1986, quando num jogo contra o Benfica marcou 4 golos na histórica vitória por 7-1, uma das maiores humilhações sofridas pelo rival lisboeta. Este feito consolidou mais ainda o seu estatuto de lenda no clube. Além das suas qualidades de finalização, Fernandes era conhecido pela sua entrega total ao jogo. Capitão durante várias temporadas, encarnava o espírito de luta e determinação que os adeptos do Sporting tanto apreciavam. Ao longo da sua carreira, venceu por 2 vezes o Campeonato Nacional, em 79-80 e 81-82, além de ter conquistado 2 Taças de Portugal e uma Supertaça Cândido de Oliveira. Estes títulos ajudaram a fortalecer o Sporting durante um período de forte concorrência com o Benfica e o Futebol Clube do Porto. Apesar do sucesso na formação verde e branca, Manuel Fernandes também teve passagens pela seleção nacional. Representou Portugal em 31 ocasiões, marcando 7 golos. No entanto, nunca teve a oportunidade de disputar grandes competições internacionais, uma vez que a seleção portuguesa viveu momentos de dificuldade durante grande parte da sua carreira. Mesmo assim, Manuel Fernandes era reconhecido como um dos grandes talentos do futebol nacional da sua geração. Depois de pendurar as chuteiras, manteve-se ligado ao futebol e, em especial, ao Sporting. Desempenhou várias funções no clube, incluindo a de treinador, diretor desportivo e olheiro, reforçando sempre a sua ligação emocional com os Leões. Apesar de algumas passagens por outros clubes como treinador, o seu coração sempre esteve no Sporting, onde é visto como um dos maiores ícones da história do clube. Até aos dias de hoje, Manuel Fernandes continua a ser uma figura respeitada no futebol português, com um legado inegável. A sua carreira, marcada pelo seu talento e lealdade ao Sporting, faz dele uma verdadeira lenda leonina, sendo sempre lembrado pelos adeptos como o Leão de Sarilhos, um símbolo de paixão e dedicação ao clube que representou durante grande parte da sua vida.
4: Chegar um dia ao Sporting, nem que fosse um jogo, eu ficaria feliz. Para o miúdo que queria, de Sarilhos pequeno, uma aldeia, que queria jogar, nem que fosse uma vez no Sporting, cheguei mais de 500 jogos no Sporting.
5: Com muita naturalidade, uma vez que eu fui sempre um jogador de seleção.
6: E o Sporting conseguiu, através de um brilho profissional que me orgulha bastante, dos meus colegas e da direção do clube, do posto clínico, da magnífica massa associativa que temos.
4: Fiz aquilo que mais gostava, que era jogar futebol.
7: Os meus filhos, os meus netos, os meus bisnetos vão saber que o pai, o avô, teve nesse 61 e que marcou 4
4: anos. Eu me sinto realizado, sinto mais que realizado.
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8: São 4 da manhã e 29 minutos.
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12: Está confirmada na presença da Team Emirates para na edição 109 da Volta na Itália, em bicicleta, que conta com a presença de António Morgado. O ciclista português na juntação grupo liderado pelo britânico Adam Yates, ao qual se juntam ainda nomes como Christian Vinn e ainda Jonathan Narvaez. Recordar que inicialmente João Almeida seria o chefe de fila da equipa para o giro, mas uma doença afetou o seu período de preparação para a prova e os planos acabaram por ser alterados. A Volta na Itália arranca já nesta sexta-feira, em solo búlgaro, e vai prolongar-se até ao final do mês, com a etapa que começa e termina na capital italiana, Roma. Ainda pelo ciclismo, Paulo Seixas, na grande esperança do ciclismo francês, descendente de portugueses, anunciou que vai estrear-se na Volta na França aos 19 anos, no que torna o ciclista no mais jovem de sempre a participar no Tour nos últimos 89 anos, após muito debate em França, nas últimas semanas, sobre se o prodígio se devia estrear tão jovem no exigente Tour. Seixas acabou com as especulações com um vídeo publicado nas redes sociais da sua equipa, na Decathlon, gravado na casa dos seus avós. Acabou por confirmar a sua presença nesta grande corrida. Quando a edição 113 desta volta começar, a 4 de julho, em Barcelona, Seixas vai ter 19 anos, 9 meses e 10 dias. E desta forma, torna-se o mais jovem ciclista a participar no Tour desde 1937, quando o francês Adrien de Sentaup arrancou com 19 anos, 3 meses e 26 dias. No seu segundo ano como profissional, Paulo Seixas começou 2026 com o segundo lugar na volta ao Algarve, na qual ganhou uma etapa, conquistando ainda na clássica da volta ao País Basco e também a volta na Flandres. Dois dos grandes momentos do jovem galês acabaram por nem ser vitórias, mas sim dois segundos lugares em duas corridas, nem que foi o único a tentar fazer frente ao praticamente imbatível esloveno Tadej Pogacar. A precocidade de Seixas também se vê na idade, nem que vai fazer a sua estreia no Tour, sendo que pode ser comparado mesmo a Pogacar, sendo que este também se estreou muito jovem em grandes voltas. O Sevilla venceu a Real Sociedad por uma bola 0 em duelo que fechou as contas da jornada 34 da Liga Espanhola. No chileno, Alexis Sánchez, lançado pelo treinador Luís Garcia, na segunda parte finalizou de pé direito na área após grande trabalho do francês Neil. A equipa da Andaluzia sai assim dos lugares de descida e é na 17ª classificada nesta altura com 37 pontos. Mais um do que o Alavés, que está agora em zona de descida, no 18º lugar com 36 pontos, depois de ter começado a jornada no 16º posto. Na batalha pela manutenção está assim ao Rubro, com o Levante treinado por Luís Castro no 19º lugar com 33 pontos e ao Oviedo no 20º posto com 28 pontos a tentarem salvar-se na tabela classificativa acima da zona de descida. Na equipas muito próximas, no Valência 12º com 39 pontos, o Espanhol é 13º com 39 e com 38 pontos estão Elche, Mallorca, assim como também o Girona. O Real Sociedad ocupa no 9º lugar com 43 pontos conquistados. Por Inglaterra, no Manchester City registrou um empate a 3 golos diante do Everton, num resultado que pode dificultar assim a chegada ao título por parte da formação dos Citizens. Os jogadores Bernardo Silva e Mateus Nunes foram titulares na formação montada por Guardiola, isto na visita ao Goodison Park. A equipa de Pep Guardiola se adiantou no marcador na primeira parte com um belo golo de Doku de pé esquerdo aos 42 minutos. Na segunda parte, o encontro começou a mudar de figura. No avançado Tierno Barry, que rendeu Beto, marcou 1-1 após uma verdadeira oferenda de Mark Nagedi na central do Manchester City. Depois disto, aos 73 minutos, o Everton deu a volta com o golo de O'Brien. Na sequência de um canto, o 3-1 surgiu aos 81 minutos numa transição defensiva defeituosa do Manchester City. Contudo, Haaland fez com que o Manchester City desse uma resposta final após um grande passe de Kovacic, finalizou na cara de Pickford, já no último suspiro, aos 90 mais 6 do Cubo, pisou com um remate espetacular em jeito. Contas feitas, os Citizens ficam a 5 pontos do Arsenal, isto com menos um jogo. Por Itália, na Roma goleou a Fiorentina por 4-0 na 35ª jornada da Liga Italiana. No conjunto de Gasperini, aos 17 minutos, estava em vantagem, já com 2 golos. Gianluca Mancini fez o primeiro aos 13 minutos, depois Wesley França dilatou a vantagem aos 17 minutos. Os Gelorossi chegaram ao terceiro golo. Ainda no primeiro tempo, Mário Hermoso, internacional espanhol, fez o terceiro já depois da meia hora de jogo, aos 34 minutos. Na segunda parte, Nicole Dobnapsili marcou para estabelecer o 4-0 final aos 58 minutos. Contas feitas, na Roma triunfa pela segunda vez consecutiva na Série A italiana e aproveita assim o empate do Como para subir na 5ª posição, lugar que dá acesso à Liga na Europa com 64 pontos. A Fiorentina, por sua vez, está no 16º lugar com 37 pontos conquistados. Ainda por Itália, o jogador Nuno Tavares foi titular no triunfo da Lazio na frente à Cremonese por 2-1. A equipa da casa teve abriu as contas do jogo pelos pés de Federico Bonazzoli aos 28 minutos. A reviravolta foi consumada com os golos de Gustavo Isaacsen aos 53 minutos e Noslin aos 90 mais 2. A Lazio está em 8º lugar com 51 pontos, a 11 dos lugares europeus. A Cremonese está em lugar de descida, no 18º lugar com 28 pontos, na 4 dos lugares de manutenção.
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3: E seguimos agora nesta emissão com mais um craque mundial.
4: Pelé, nascido Edson Arantes do Nascimento em 1940 em Três Corações, no estado de Minas Gerais, é amplamente considerado o maior jogador de futebol de todos os tempos. Criado numa família humilde, começou desde cedo a demonstrar o seu talento para o desporto, jogando nas ruas com bolas feitas de meias e trapos. O futebol era uma paixão que o acompanhava desde pequeno, algo que não passou despercebido ao pai, Dondinho, ele próprio um jogador de futebol, que incentivou o filho a perseguir o sonho de ser atleta profissional. Aos 15 anos, Pelé assinou pelo Santos Futebol Clube, iniciando ali uma carreira que marcaria para sempre a história do Desporto Rei. Estreou-se pela equipa principal em 1956 e rapidamente começou a chamar a atenção de todo o Brasil com a sua habilidade técnica, velocidade e faro pelo golo. Com apenas 16 anos, já era o melhor marcador da Liga Brasileira, demonstrando que o seu talento transcenderia fronteiras. Mas foi em 1958, com apenas 17 anos, que Pelé se apresentou ao mundo ao ser uma das estrelas da seleção brasileira que venceu o Mundial de Futebol, na Suécia. O jovem prodígio marcou 6 golos na competição, incluindo 2 na final contra a Suécia, e tornou-se desde então um ícone global. Ao longo de uma carreira de quase 2 décadas, Pelé tornou-se sinónimo de sucesso. Com o Santos, clube onde jogou até 1974, conquistou múltiplos títulos, incluindo 2 da Taça dos Libertadores e 2 taças intercontinentais, estabelecendo a equipa como uma das mais dominantes do mundo na época. Além disso, Pelé ajudou o Santos a vencer inúmeros campeonatos brasileiros e a ganhar prestígio internacional, sendo o clube mais temido da América do Sul e um dos mais respeitados no cenário mundial. Mas não foi só no Santos que Pelé deixou a sua marca indelével. Na seleção canarinha, conquistou 3 campeonatos do mundo em 1958, 1962 e 1970, um feito inigualável até aos dias de hoje. Na edição de 70, no México, Pelé brilhou novamente ao liderar uma das seleções mais talentosas de todos os tempos, sendo eleito o melhor jogador do torneio. Foi a consagração do rei do futebol, que aos 29 anos já era considerado um mito. Ao todo, Pelé disputou 4 mundiais, tornando-se o único jogador na história a vencer o torneio em 3 ocasiões. Além disso, destacou-se também pela sua versatilidade em campo, porque para além de ser um goleador nato, com um total de 1.283 golos em 1.366 jogos, era um jogador completo que podia atuar em várias posições ofensivas graças à sua inteligência tática, visão de jogo e habilidade em criar oportunidades para os companheiros de equipa. Com um físico impressionante, Pelé era capaz de superar adversários com dribles curtos e rápidos, ao mesmo tempo que exibia uma capacidade ímpar para finalizar com ambos os pés e a cabeça. Em 1975, decidiu levar o seu talento para os Estados Unidos, assinando com o New York Cosmos, onde ajudou a popularizar o futebol num país onde o desporto não era, até então, muito apreciado. Mesmo no final da sua carreira, o impacto nos relvados americanos foi gigantesco e conseguiu atrair grandes multidões, contribuindo para o crescimento do futebol no país. Pelé não foi apenas um fenómeno dentro de campo. Fora dos relvados, tornou-se uma figura global, usando a sua influência para promover o futebol e causas humanitárias ao redor do mundo. Durante toda a sua vida, recebeu inúmeros prémios e distinções, sendo nomeado o Atleta do Século pelo Comitê Olímpico Internacional e pela FIFA. O legado de Pelé vai muito além dos títulos e dos golos. Transformou o futebol num espetáculo mundial, encantando gerações com o seu talento e carisma, sendo que a história, marcada por conquistas inigualáveis, faz dele uma lenda imortal do desporto cuja influência perdurará para sempre no futebol e na cultura popular. Pelé é e sempre será o rei do futebol.
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4: O IFK Gotemburgo, fundado em 1904, é um dos clubes mais bem-sucedidos e tradicionais da Suécia. Com sede em Gotemburgo, a equipa faz parte da elite do futebol sueco e possui uma rica história de conquistas, tanto no plano doméstico como no internacional. Nos primeiros anos, o Gotemburgo rapidamente se destacou no futebol do país. Em 1908, apenas 4 anos após a sua fundação, o clube conquistou o seu primeiro título da Svenska Mästerkuppen, o título do campeonato sueco da época. Ao longo das décadas seguintes, o clube continuou a ser uma força dominante, conquistando vários títulos nacionais e consolidando-se como uma referência no futebol do país. A década de 1980 é considerada a era de ouro do IFK Gotemburgo. Durante esse período, o clube alcançou um feito que o catapultou para o cenário internacional, a conquista da Taça UEFA. Em 1982, sob o comando do treinador Sven-Göran Eriksson, o Gotemburgo surpreendeu a Europa ao vencer a competição, derrotando o poderoso Hamburgo na final com o agregado de 4-0. 5 anos depois, em 1987, o Gotemburgo voltou a brilhar na Taça UEFA, conquistando novamente o troféu. Desta vez, a equipa sueca venceu o Dundee United, da Escócia, na final, com um resultado global de 2-1. Esta dupla conquista internacional, somada ao sucesso doméstico, fez com que o clube se tornasse uma referência no futebol europeu durante a década de 1980. Além do sucesso nas competições europeias, o Gotemburgo manteve a sua hegemonia no futebol sueco ao longo dos anos. Com mais de 18 títulos da Allsvenskan, o clube é um dos maiores vencedores do campeonato do país. Entre 1990 e 1996, o Gotemburgo venceu o campeonato por 6 vezes, reforçando o seu estatuto como uma das equipas mais dominantes do futebol da Escandinávia, e durante esse período o clube também participou em várias edições da Liga dos Campeões, alcançando os quartos de final em 1995. Apesar do seu sucesso histórico, o Gotemburgo enfrentou dificuldades nas décadas seguintes, com uma crise financeira e uma queda de rendimento desportivo. Contudo, conseguiu reerguer-se e em 2007 voltou a conquistar o campeonato sueco, pondo fim a um jejum de 11 anos sem títulos. Nos últimos anos, o Gotemburgo tem lutado para retomar o seu lugar entre as melhores equipas da Suécia, mas o seu legado de conquistas e a sua tradição continuam a fazer do clube um dos maiores do futebol. O Gotemburgo é o único clube sueco a ter conquistado 2 taças UEFA, um feito que o coloca entre os grandes clubes europeus. A sua capacidade de competir de igual para igual com equipas das principais ligas europeias, especialmente durante a década de 80, faz do clube um dos nomes mais respeitados do futebol sueco e escandinavo.
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4: A equipa do Independiente, entre 1971 e 1975, ficou marcada como uma das maiores da história do futebol sul-americano, com um domínio impressionante na Copa Libertadores da América. Este período glorioso é muitas vezes lembrado pela forma como o clube argentino conquistou nada menos do que 4 títulos consecutivos da Libertadores, tornando-se um símbolo do futebol argentino e continental. O sucesso começou a desenhar-se em 1971, quando o clube se reorganizou sob a liderança de Pedro Tellacha, um ex-jogador do clube que assumiu como treinador. Tellacha montou uma equipa que misturava força física e habilidade técnica, destacando-se jogadores como Miguel Angel Santoro, um dos melhores guarda-redes da Argentina, e o talentoso avançado Ricardo Bochini, que rapidamente se tornou uma lenda do clube. Apesar de não conseguir o título em 1971, a equipa mostrou o seu potencial e iniciou a caminhada para um período de supremacia na Libertadores. Em 1972, o Independiente conquistou o seu primeiro de 4 títulos consecutivos na competição, vencendo o Universitário do Peru na final. Este foi o momento que marcou o início de uma hegemonia, com o clube a afirmar-se como uma das equipas mais temidas da América do Sul. Com a sua combinação de solidez defensiva e um ataque mortífero, o Independiente dominou a Libertadores de forma quase inquestionável. Entre 1972 e 1975, o clube venceu a competição em todas as edições, fazendo história como o primeiro clube a alcançar tal feito. As vitórias sobre o Colo-Colo em 73, São Paulo em 74 e União Espanhola em 1975 foram os pontos altos desta fase de glória. O Colo-Colo foi um adversário especialmente difícil em 1973, com a final a ser decidida num jogo de desempates em Montevideo, onde o Independiente venceu por 2-1. A final de 1974 contra o São Paulo foi mais uma vez dura, mas a equipa argentina conseguiu sagrar-se campeã após 2 mãos equilibradas e outro jogo de desempate. Por fim, em 1975, o triunfo sobre a União Espanhola solidificou a reputação do clube como o rei de copas. Durante este período, o Independiente contou com jogadores de elevado calibre. Para além de Santoro e Bocchini, outros nomes como Francisco Sá, um líder na defesa, e o médio Rubén Galván destacaram-se como peças fundamentais para o sucesso. A equipa era conhecida pela sua capacidade de se adaptar ao jogo, variando entre uma postura defensiva sólida e momentos de brilhantismo ofensivos, muitas vezes orquestrados pelo mago Ricardo Bocchini. Este último, em particular, tornou-se sinónimo de Independiente. A sua criatividade no meio-campo e capacidade de resolver jogos com passes geniais fizeram dele um dos maiores ícones da história do futebol sul-americano, sendo também um dos principais responsáveis por criar jogadas que culminavam em golos decisivos nas várias finais da Libertadores. O Independiente de 1971 a 75 destacou-se pelo seu pragmatismo. A equipa sabia fechar-se defensivamente e controlar o ritmo dos jogos, especialmente nas competições a eliminar como a Libertadores. Sabia sofrer, mas também aproveitava ao máximo os contra-ataques, tendo em Bocchini o maestro que sabia orquestrar as jogadas com inteligência e precisão. Esta abordagem permitiu ao clube ser eficaz nas finais, onde cada erro podia custar caro. A garra e a mentalidade vencedora eram características cruciais desta equipa, que enfrentava cada adversário com a certeza de que poderia vencer.

0: era dourada. O legado deixado por Bocchini, Santoro e companhia perdura, com os seus feitos a serem celebrados por adeptos e historiadores do futebol. Este período consolidou o Independiente como um dos clubes mais importantes da Argentina e da América do Sul, e a sua supremacia na Libertadores é algo que dificilmente será igualado. A história desta equipa é um testemunho de como o futebol pode ser jogado com inteligência, talento e, acima de tudo, com uma mentalidade vencedora e inabalável.
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3: Mesmo que não seja possível o quinto lugar, o sexto lugar é uma excelente classificação. Um campeonato em que o Gil partia realmente atrás de muitos outros clubes. Temos um orçamento relativamente baixo em relação até à média que existe no campeonato na Liga Portuguesa. Por isso, acreditamos que vai ser um excelente trabalho, de qualquer das formas.
4: Poner toda a nossa energia em ajudar-nos a recuperar e a preparar bem o melhor que podamos, sabendo que estamos ao limite, mas o melhor que podamos para ir ali a Alemanha el jueves e tentar conseguir uma coisa que seria obviamente histórica.
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0: Son Heung-min é um dos jogadores mais completos e versáteis da Premier League, conhecido pela sua capacidade de atuar em várias posições no ataque, embora se destaque principalmente como extremo esquerdo. Uma das características mais evidentes no seu jogo é a sua capacidade de finalizar com ambos os pés, tornando-o imprevisível para os defesas. Seja em jogadas rápidas de transição ou em ataques mais organizados, Son demonstra uma inteligência tática notável ao ler os espaços vazios e saber exatamente quando acelerar o jogo. Taticamente, é um mestre em aproveitar as costas da defesa adversária. A sua velocidade, aliada a um excelente timing nas corridas, permite-lhe quebrar linhas defensivas e criar oportunidades de golo de forma consistente. É particularmente eficaz em sistemas de contra-ataque, onde a sua aceleração e habilidade para finalizar em situações de um contra um são mortais. Além disso, o seu entendimento com colegas de ataque torna-o uma peça vital em jogadas combinadas e trocas rápidas de posição. O sul-coreano também é altamente eficaz na pressão sem bola, algo essencial em sistemas de jogo que privilegiam a pressão alta. Son não só pressiona os defesas com intensidade, mas também tem a capacidade para se reposicionar rapidamente para bloquear linhas de passe, demonstrando um excelente sentido de jogo defensivo e compromisso com o trabalho em equipa. Este aspecto tático é frequentemente subvalorizado, mas é crucial para manter a consistência defensiva do seu conjunto. Outro ponto forte do seu jogo é a movimentação inteligente ao cortar da ala para o centro. Não fica apenas à espera de cruzamentos, mas é muito proativo ao movimentar-se para zonas mais centrais, o que lhe permite ter uma posição privilegiada para rematar de longe ou até combinar com os médios ofensivos. O seu remate de média e longa distância é outra arma letal no seu arsenal, com capacidade de golos de fora da área que muitas vezes decidem jogos. Com uma qualidade técnica refinada, velocidade e inteligência tática, Son é um jogador que pode atuar em múltiplos sistemas e é extremamente difícil de anular. A sua versatilidade, quer como criador de jogo, quer como finalizador, faz dele um dos jogadores mais decisivos e completos no futebol mundial.
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0: Rui Barros, nascido em Lordelo, Paredes, em 1965, é uma das figuras mais queridas e emblemáticas do futebol português, conhecido pelo seu talento e pela impressionante agilidade, apesar da baixa estatura de 1,59m, que lhe valeu o apelido de Formiga Atómica. Começou a carreira no Paços de Ferreira e no Covilhã, mas foi no Futebol Clube do Porto que encontrou o seu grande impulso. Chegou ao clube em 1987, depois de ter impressionado com a sua técnica e velocidade em campo. Em pouco tempo conquistou a confiança de Tomislav Ivic e destacou-se como um dos motores do meio-campo portista. A temporada de estreia de Rui Barros nos Dragões foi notável. Em 1987-88, o médio ofensivo marcou 12 golos no campeonato e rapidamente chamou a atenção de clubes internacionais. O seu estilo de jogo enérgico e incansável tornou-o indispensável na

0: equipa e o seu impacto foi tão forte que no final da época assinou com a Juventus. Em Turim, Rui Barros conquistou de imediato o coração dos adeptos italianos. Logo na primeira temporada, ajudou a equipa a vencer a Taça de Itália e a Taça UEFA em 1990, marcando golos decisivos e mostrando uma capacidade única de romper defesas adversárias. Depois da passagem pela Juve, o médio continuou a sua carreira em clubes de topo, incluindo o Mónaco e o Olympique de Marselha. Apesar de não possuir a estatura física de muitos dos seus adversários, Rui Barros compensava com uma técnica apurada e uma leitura de jogo excepcional. Em França, continuou a mostrar o seu valor, mantendo a sua posição de destaque e reafirmando-se como um dos jogadores portugueses mais talentosos da sua geração. Em 1994, regressou ao Futebol Clube do Porto, onde contribuiu para o domínio do clube no cenário nacional, ajudando a equipa a conquistar múltiplos títulos, incluindo campeonatos e taças. Ao longo da sua carreira, Rui Barros representou Portugal com orgulho e dedicação, sendo chamado à seleção nacional em várias ocasiões, onde deixou a sua marca com exibições cheias de garra e técnica. Após pendurar as chuteiras, permaneceu ligado ao seu Futebol Clube do Porto, assumindo papéis de treinador adjunto e interino, sempre com o espírito de lealdade ao clube que marcou a sua vida. Hoje, Rui Barros é lembrado como um dos jogadores mais icónicos e queridos dos Dragões, símbolo de determinação e talento cuja carreira inspirou e continua a inspirar gerações de adeptos e jovens jogadores.
1: Este é o primeiro golo, o sorte do Porto, Rui Barros, continua a sexta bola e atirou, é golo!
2: E como era muito rápido, pronto, há um lance logo aos 5 minutos de jogo em que corri quase meio campo, saí guarda-redes, consegui driblar, depois parece uma defesa, quase caí naquele lance, mas quando consegui fazer o gol foi importante para mim, principalmente para o clube.
3: Barros, i pallonetti sono la sua specialità. Ma come fa, come si muove la gamba di Barros nel pallonetto? Me la fa vedere, com'è il movimento?
4: No, tanto dipende da fare così, come di lato è la stessa.
3: Nel gol come l'ha messa?
4: Il gol foi di piatto che ha fatto il pallonetto.
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0: Kaká, nome pelo qual ficou mundialmente conhecido, Ricardo Isaacson dos Santos Leite, nasceu a 22 de abril de 1982 em Brasília e rapidamente se destacou como uma das maiores promessas do futebol brasileiro. Desde jovem, Kaká mostrou uma técnica refinada e uma inteligência tática que o diferenciava dos demais. A sua carreira começou no São Paulo, onde ingressou nas camadas jovens e se destacou pela sua habilidade com bola nos pés e a visão de jogo que deslumbrava os adeptos. Foi ainda no clube paulista que começou a atrair a atenção de clubes europeus, especialmente após a conquista do torneio Rio-São Paulo em 2001, onde teve uma atuação de destaque. O ano de 2003 marcou a viragem na carreira de Kaká, quando foi contratado pelo AC Milan, um dos clubes mais prestigiados da Europa, por cerca de 8,5 milhões de euros, uma pechincha face ao talento que demonstraria nos anos seguintes. A sua adaptação ao futebol europeu foi imediata. Logo na sua primeira temporada, Kaká ajudou o Milan a conquistar a Série A e rapidamente se tornou uma das principais estrelas da equipa, brilhando ao lado de lendas como Paolo Maldini, Andrea Pirlo e Andriy Shevchenko. O brasileiro desempenhava um papel de maestro no meio-campo, atuando como treco-artista, posicionando-se entre os médios e os avançados, criando inúmeras oportunidades de golo com os seus passos precisos e corridas verticais pelo campo. A sua ascensão ao topo do futebol mundial culminou em 2007, quando viveu o ponto alto da sua carreira. Nesse ano, Kaká liderou o Milan à conquista da Liga dos Campeões da UEFA, com exibições extraordinárias, especialmente nas meias-finais contra o Manchester United, onde marcou dois golos no jogo de ida. Na final contra o Liverpool, Kaká foi crucial na vitória por 2-1, assistindo o segundo golo marcado por Inzaghi. As suas exibições nessa temporada valeram-lhe a Bola de Ouro e o título de melhor jogador do mundo da FIFA, coroando-o como o melhor jogador da sua geração. Além da Liga dos Campeões, Kaká conquistou outros troféus importantes ao serviço do Milan, como a Supertaça Europeia e o Mundial de Clubes da FIFA. Durante os seus anos em Milão, o brasileiro consolidou-se como um dos maiores jogadores do mundo, com o seu estilo elegante e dinâmico que misturava técnica, velocidade e finalização. A sua capacidade de driblar em alta velocidade e a precisão dos seus passos tornavam-no uma ameaça constante para as defesas adversárias. Em 2009, o Real Madrid, na sua busca por construir uma nova geração de galácticos, não hesitou em pagar 67 milhões de euros pelo seu passe, tornando Kaká o jogador mais caro da época. No entanto, a sua passagem pelos merengues não foi tão brilhante quanto se esperava, em grande parte devido às várias lesões que o impediram de manter a regularidade exibida no Milan. Embora tenha tido momentos de grande qualidade, como as exibições na Liga dos Campeões e algumas atuações decisivas na La Liga, Kaká nunca conseguiu assumir o protagonismo absoluto numa equipa onde também estavam estrelas como Cristiano Ronaldo e Karim Benzema. Ainda assim, ao longo das 4 temporadas no Real Madrid, conquistou um título de La Liga, uma Taça do Rei e uma Supertaça de Espanha, deixando a sua marca na história do clube. Em 2013, Kaká fez o seu regresso ao AC Milan, onde foi recebido com grande entusiasmo pelos adeptos. No entanto, já não era o jogador que encantara o mundo nos anos anteriores. Apesar disso, ainda foi capaz de contribuir para o clube com alguns momentos de brilho, mas a sua segunda passagem por Milão não duraria muito. Em 2014, Kaká tomou a decisão de rumar à Major League Soccer, a MLS, assinando com o Orlando City, onde se tornou a estrela principal do novo projeto do clube americano. Na MLS, Kaká trouxe o seu prestígio e talento para um campeonato em crescimento, ajudando a elevar o nível da competição e tornando-se um dos jogadores mais influentes do campeonato. Mesmo numa fase mais avançada da carreira, o brasileiro continuava a demonstrar a sua classe e a marcar golos decisivos. A sua presença em campo atraía multidões e Kaká era admirado não só pelo seu talento, mas também pelo seu caráter e profissionalismo. Ao longo da sua carreira internacional, Kaká também foi uma peça importante para a seleção brasileira, tendo participado em 3 edições do Campeonato do Mundo da FIFA em 2002, 2006 e 2010. Foi parte do plantel que conquistou o Mundial de 2002, embora não tenha tido um papel de destaque nesse torneio. No entanto, nas edições seguintes, Kaká assumiu-se como uma das principais figuras do Brasil, vencendo também a Taça das Confederações em 2005 e 2009. Acabaria por encerrar a carreira em 2017 com o respeito e admiração de todos os que o acompanharam no seu trajeto. Com 29 títulos conquistados entre clubes e seleção, incluindo a glória na Liga dos Campeões e o reconhecimento como o melhor jogador do mundo, Kaká será sempre lembrado como um dos grandes nomes do futebol mundial, tendo em conta que o seu legado vai muito além dos números.

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1: São 5 da manhã e 1 minuto.
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5: Os principais destaques do Sporting Clube de Braga. Na atual temporada, Rodrigo Salazar está avaliado em aproximadamente 30 milhões de euros pela SAD bracarense. Neste momento, o médio uruguaio, Benebna, seguido de perto por interessados na Europa e também tem sido alvo de abordagens recentes no futebol da Arábia Saudita. No ano passado, recorde-se que Salazar recebeu uma oferta de 22 milhões de euros dos russos do Zenit de São Petersburgo. O negócio acabou travado por questões de envolver bloqueios da União Europeia na frente à guerra entre Rússia e Ucrânia. Também na temporada passada, o Sporting teve o jogador uruguaio na lista de nomes referenciados. Entretanto, o desejo não avançou para uma negociação em concreto. No Sporting Clube de Braga, na Abna 3 temporadas, Sabna Rodrigo Salazar, Sabna de 26 anos, tem contrato válido até junho de 2028, mas está protegido por uma cláusula de rescisão de 50 milhões de euros. O árbitro David Massa acabou nomeado pela UEFA para dirigir o Friburgo Sporting Clube de Braga, da segunda mão das meias finais da Liga da Europa. No italiano de 40 anos, vai ter como auxiliares Filipe Melli e Stefano Alassio, com o belga Eric como quarto árbitro. O VAR e o AVAR também são italianos, Daniel Cifi e também Luca Pairetto. Este é o terceiro jogo do juiz transalpino com equipas portuguesas nesta temporada. E os dois primeiros foram épicos. Em janeiro esteve na Luz, para o Benfica, na Real Madrid, com vitória da equipa encarnada por 4-2 na última jornada da fase de Liga da Liga dos Campeões, o que valeu o apuramento das Águias para no play-off no último minuto, na 16 de abril. Foi ele quem apitou também o jogo de qualificação do Sporting Clube de Braga para nestas meias finais, ou seja, na vitória dos guerreiros por 4-2 em Sevilha, na frente ao Betis. Duas vitórias portuguesas com o mesmo resultado e também um ponto em comum em ambos os encontros, assinalou penaltis a favor das equipas lusas. Na Luz, expulsou também dois jogadores do Real Madrid. Este será no 11º jogo europeu da temporada para David Massa. Tem 6 na Champions, no primeiro nas pré-eliminatórias e o último no play-off Newcastle Carabao e 4 na Liga Europa, 1 na pré-eliminatória. O Sporting Clube de Braga, na equipa portuguesa que mais apitou na carreira. Neste será no 5º jogo com eles. Os guerreiros venceram 3 encontros, além do referido 4-2 contra o Betis. Também bateram o Rangers nos quartos de final da Liga Europa em 2021-2022 por uma bola a 0 e o Spartak de Moscovo nas pré-eliminatórias da mesma competição em 2019-2020 e só perderam o primeiro em 2017 contra na formação de Ludogorets por 2 bolas a 0 igualmente na Liga Europa. Para nesta partida, no Braga tenta colocar-se em campo nos jogadores em melhores condições físicas, de acordo com aquilo que foram as palavras proferidas pelo treinador Carlos Vicente.
6: Não levar-me alguma outra notícia de percance físico, mas sim, obviamente com o esforço de hoje nas pernas, porque isso não se lo olvida a ninguém, mas sim, agora a poner toda nuestra energía en ayudarlos a recuperar y a preparar bien lo mejor que podamos, sabiendo que estamos al límite, pero lo mejor que podamos para ir allí a Alemania el jueves e intentar conseguir una cosa que sería obviamente histórica.
5: O duelo entre Friburgo e o Sporting Clube de Braga, das contas da segunda mão das meias finais da Liga Europa, joga-se esta quinta-feira pelas 8 da noite na Alemanha. Uma partida naturalmente para acompanhar com relato na Gol FM. Na Gala Adelinos, que este ano teve como principal foco a celebração dos 102 anos de história, no Gil Vicente distinguiu várias personalidades do clube, entre elas no seu treinador, César Peixoto. O presidente do Clube de Barcelos, Rui Silva, considerou que o objetivo nestas duas últimas jornadas passa pela vitória, tendo em conta que o próprio acredita ainda na conquista do quinto lugar.
3: Existem mais dois jogos para realizar, nós vamos tentar ganhar os dois jogos, são 6 pontos ainda. Iremos certamente lutar por isso, não sei se vai ser suficiente, mas vamos tentar, esperemos que seja possível, mesmo que não seja possível o quinto lugar, o sexto lugar é uma excelente classificação para um campeonato em que o Gil partia realmente atrás de muitos outros clubes. Temos um orçamento relativamente baixo em relação até à média do que existe no campeonato na Liga Portuguesa. Por isso, acreditamos que vai ser um excelente trabalho, de qualquer das formas, quer do Mister, quer do Flávio, diretor desportivo, toda a direção. Tem sido um ano muito bom. Se conseguíssemos o quinto lugar, melhor ainda. Se não for possível, também vamos ficar contentes a mesmo.
5: Rui Silva está crente ainda que César Peixoto, que não vai continuar à frente da equipa dos Galos na próxima temporada.
3: Confiante que ele vai ficar, embora nós sabemos que estes clubes, até os clubes grandes, têm essa necessidade de vender os ativos. O Gil não vai fugir à regra, naturalmente, mas acredito que, em específico, o treinador, acho que o Mister está muito contente com o projeto, está muito identificado. Nós identificamos também com a forma de pensar e com a forma de agir dele, por isso nós estamos contentes, ele também, por isso tem tudo para seguirmos o caminho.
5: Declarações de Rui Silva, no presidente do Gil Vicente, na Gala do Clube Adelinos. Ao fim das 32 jornadas, conhecemos oficialmente o campeão nacional da temporada 2025-2026. No Futebol Clube Porto, que venceu o Alverca. Faltam ainda 2 jornadas por se discutir e muito há a decidir até ao final desta época desportiva 2025-2026. A começar pela manutenção interminente no segundo lugar, que dá acesso à Liga dos Campeões. Benfica, que empatou em Famalicão, e Sporting, que goleou o Vitória Sport Clube, tem os mesmos pontos, 76, sendo que os encarnados têm vantagem pelo confronto direto. Temos conta então do calendário quer de Benfica, quer de Sporting, para nestas duas últimas jornadas. Nesta 33ª e penúltima jornada, o Benfica recebe no Estádio da Luz a equipa do Sporting Clube de Braga e desloca-se na 34ª e última jornada ao Estádio António Coimbra da Mota para defrontar a formação do Estoril Praia. Já o Sporting desloca-se na Tebna ao Estádio dos Arcos na 33ª jornada para defrontar a formação do Rio Ave em Vila de Conde, sendo que na 34ª e última jornada recebe em casa no Estádio de José de Alvalade, na equipa do Gil Vicente. São os dois últimos jogos de todas as decisões, quer para a Benfica, quer para a Sporting, na batalha pela discussão do segundo lugar da tabela classificativa. O gol de Luís Suárez, em casa contra o Vitória Sport Clube, com vitória por 5-1, isolou ainda mais o colombiano no topo da tabela dos melhores marcadores na Primeira Liga. Soma 26, mais 5 do que Vangelis Pavlidis. Foi uma jornada em que também que Begrui, do Estoril Praia, marcou um gol e atingiu os 20, faltando 2 jornadas para no final do campeonato. Fica cada vez mais definida na luta para suceder a Victoria Jokeres, o máximo goleador das últimas temporadas. No que diz respeito a melhores marcadores na Primeira Liga, lidera então Luís Suárez, do Sporting, com 26 golos. Com 21 golos, Vangelis Pavlidis ocupa na segunda posição desta tabela classificativa, do Sport Lisboa e Benfica. Enis Begrui, do Estoril Praia, está na terceira posição, com 20 golos apontados. Com 16 golos, temos Rodrigo Salazar, do Sporting Clube de Braga, e Chucho Ramírez, do Nacional da Madeira, com 14 golos. Temos Ricardo Horta, do Sporting Clube de Braga, com 13 golos. Samu, do Futebol Clube Porto, e Pote, do Sporting, com 11 golos. Murilo Sousa, do Gil Vicente, com 10 golos. Pablo, do Gil Vicente, e Cleiton do Rio Ave, com 9 golos. Marietti, do Alverca, com 8 golos. William Gomes, do Futebol Clube Porto, Alfonso Treza, do Arouca, e Paulo Victor, do Sporting Clube de Braga, é esta na lista dos melhores marcadores da Primeira Liga. A Associação Portuguesa de Árbitros de Futebol avançou com uma participação disciplinar contra o Sport Lisboa e Benfica, e o presidente do clube, Rui Costa, após as declarações feitas por Rui Costa, depois do empate tido em Famalicão, com 2 bolas na 32ª e antepenúltima jornada da Primeira Liga. Na base desta participação do organismo, junto do Conselho de Disciplina da Federação Portuguesa de Futebol, está o facto do dirigente criticar a atuação da equipa de arbitragem liderada por Gustavo Correia, considerando que o árbitro da Associação Porto prejudicou o Benfica na luta pelo acesso à Liga dos Campeões. O Benfica já não tinha capacidade de ser campeão, mas estava a lutar pela entrada na Liga dos Campeões. Por isso, simplesmente, impediu que nessa luta fosse justa para o lado do Sport Lisboa. O Benfica contestou Rui Costa, mencionando alguns lances polémicos durante todo o encontro. A participação da PAF também incide sobre o Benfica, devido a uma publicação lançada nas redes sociais, depois do fim do encontro, no qual o clube forçou o prémio de Homem do Jogo, que tinha sido entregue a Andreas Schaldrup, na equipa de arbitragem. O Benfica emitiu um comunicado a esclarecer que não tem qualquer direito de preferência sobre as ações de José António dos Santos, conhecido como o Rei dos Francos, no empresário. Recorde-se, vendeu cerca de 3.767 títulos que tinha na SAD encarnada ao fundo norte-americano Partners, perante a circulação de informações falsas. No espaço mediático, no Sport Lisboa e Benfica, esclarece que inexiste qualquer direito de preferência atribuído ao Sport Lisboa e Benfica relativamente na aliena do lote de ações pertencente a José António dos Santos, lê-se no comunicado do Benfica. Os encarnados informam ainda que estão a avaliar todos os contornos desta operação e os seus potenciais impactos. Uma posição definida será assumida em breve no cumprimento dos deveres e responsabilidade do Sport Lisboa e Benfica. De resto, o Benfica é o maior acionista da Benfica SAD, com cerca de 63,7% das ações. Caso se concretize a operação com o Rei dos Frangos, no fundo norte-americano, passará a ser o segundo maior acionista, com cerca de 13,6%. Ainda pelo tema encarnado, Sudakov reagiu através das redes sociais aos rumores que têm circulado pela Ucrânia, que está cansado do futebol, à semelhança do próprio também Vadim Sibili, proprietário e CEO da ProStar, a agência que representa Sudakov, pronunciou-se sobre o assunto, assumindo que Sudakov continua a trabalhar arduamente nos treinos e está 100% para ajudar na equipa do Sport Lisboa e Benfica. Muitos jogadores, segundo o próprio, passam por períodos difíceis nas suas carreiras, mas isso não significa que tenham perdido a vontade de jogar futebol ou que estejam cansados do futebol, como acabou por assumir o agente relativamente a este tema. Sudakov, vindo do Shakhtar Donetsk no último mercado de verão, era visto como um dos principais reforços do Benfica para nesta temporada. Contudo, médio de 23 anos, já não é uma opção para José Mourinho desde o dia 6 de abril e ficou no banco nos últimos 4 jogos. No total, Sudakov leva 4 golos e 5 assistências em 36 jogos pelo Benfica. Depois da vitória no último sábado na recepção ao Overca por uma bola 0, que confirmou a conquista do título nacional, Francesco Farioli deu 3 dias de folga ao plantel dos Dragões. Os jogadores voltam, por isso, nesta quarta-feira ao centro de treinos no Olival, onde começam a preparar-se na visita ao já despromovido Naves Futebol de Sábado. O Futebol Clube Porto, já campeão, volta a entrar em campo na Vila das Aves para cumprir calendário na penúltima jornada da Primeira Liga. Com o título de campeão português 2025-2026 alcançado no último fim de semana, o Futebol Clube Porto garantiu também um operamento direto para a fase de liga da Liga dos Campeões, sendo a primeira vez que os Dragões vão participar na principal prova.

A Europeia de Clubes no atual formato, com 36 participantes. Ao todo, já estão preenchidas 12 das 36 vagas, ou seja, já são conhecidos um terço dos participantes na próxima edição da competição. E neste lote, além do Futebol Clube do Porto, mais dois clubes juntaram-se neste último fim de semana: Villarreal de Espanha e Manchester United de Inglaterra. O Villarreal venceu o Levante por 5-1 e garantiu que vai ser sempre um dos quatro primeiros classificados em Espanha. Na quatro jornadas do fim, é terceiro classificado com 68 pontos, 15 a mais do que o atual quinto classificado. Em Inglaterra, o Manchester United venceu o Liverpool por 3-2 e também assegurou um lugar nos primeiros 4, mas para já garantiu que fica no top 5 de Inglaterra, lembrando que o país já garantiu vaga extra na Champions de 2026-2027, como um dos dois países com melhor desempenho no ano nas provas da UEFA. Na outra será para a Espanha, na Alemanha. O United é terceiro classificado com 64 pontos, 12 a mais do que o atual sexto classificado, o Bournemouth, quando há 3 jornadas em falta. A Liga dos Campeões tem 25 vagas atribuídas diretamente na FIAP na Campeonatos Nacionais, mais 2 vagas extra pelo desempenho dos países na época anterior. Além dessas 27 vagas, no Trabne para o vencedor da Champions, mas se este já se portar para a prova através do seu campeonato, promove o apuramento direto ao campeão nacional com melhor coeficiente entre os clubes das pré-eliminatórias. Outra vaga para o vencedor da Liga Europa, sendo que se este também já se apurar para a prova através do seu campeonato, promove também o apuramento direto ao clube não campeão nacional com melhor coeficiente entre os que estão nas pré-eliminatórias. Uma possibilidade quer para Benfica, quer também para Sporting, se o Aston Villa ganhar a Liga Europa e ficar no top 4 da Premier League, sendo que nesta altura é quinto com 58 pontos, os mesmos do Liverpool, quarto classificado. As restantes 7 vagas surgem das pré-eliminatórias. Para já, damos conta então dos clubes apurados para a fase da Liga dos Campeões 2026-2027, começando por Inglaterra, 3 de 5, Manchester City, Arsenal e Manchester United; por Itália, 1 de 4, o Inter de Milão; por Espanha, 3 de 4, ou seja, Real Madrid, Barcelona e Villarreal; pela Alemanha, 2 de 4, já apurados, Bayern de Munique e Borussia Dortmund; por França, 1 de 3, já apurado, o PSG, no quarteto português, Nuno Mendes, Vitinha, Gonçalo Ramos e João Neves; dos Países Baixos, 1 também já está apurado de 2 conjuntos, na PSV, na Eindhoven, na Portugal, temos também o apuramento do Futebol Clube Porto, que já se sagrou campeão. Faltando apurar ainda equipas, quer da Bélgica, Chequia e Turquia. Uma equipa destes três países será sempre apurada, precisamente para a fase de liga da Liga dos Campeões. A final da Taça de Portugal 2025-2026 entre Sporting e Torriense, 24 de maio, num domingo, que já tem hora definida, tendo o apito inicial marcado para nas 5:15 da tarde, confirmou a Federação Portuguesa de Futebol em comunicado para o conhecimento dos sócios ordinários e demais interessados. Informa-se que na final da Taça de Portugal entre Sporting e Torriense realiza-se no dia 24 de maio de 2026, pelas 5:15 da tarde. Refere a Federação Portuguesa de Futebol em comunicado para chegar à final do Sporting, que entrou em prova na terceira eliminatória, superou Passos de Ferreira, Marguense, Santa Clara, Aves Futebol Sado e Futebol Clube do Porto. Já o Torriense, que começou na segunda eliminatória, levou a melhor diante da formação do Corrilhé, na Oliveirense, no Lusitânia de Lourosa, na Casa Pia, União de Leiria e FAF. No Sporting atual detentor procura na sua 19ª Taça de Portugal da sua história. No Torriense, está pela segunda vez na final, 70 anos depois, procurando vencer na competição pela primeira vez na sua história. Pedro Proença discursou na conferência de imprensa sobre a ciência no futebol, na cidade do futebol, em Oeiras, e garantiu que a Federação irá continuar a apostar na ciência e inovação com o intuito de estar na vanguarda da partilha do conhecimento a nível global. O presidente federativo mencionou as melhorias nas infraestruturas da cidade do futebol, que irão incluir o Instituto Universitário do Futebol. Em breve, irá tornar-se, sobretudo, com uma grande conquista da Federação Portuguesa de Futebol, poder investir ainda mais na ciência do futebol português. Proença sublinhou ainda que a Federação Portuguesa de Futebol construiu as instalações no Porto de forma a estar mais próxima e acessível de quem procura conhecimento no futebol em todas as dimensões. Por fim, garantiu que o conhecimento é a chave do futuro do futebol e que Portugal é o futuro, afirmando que o país tem os melhores jogadores, treinadores, árbitros, dirigentes e especialistas na área da saúde e performance.
O tenista português Jaime Faria subiu 17 lugares no ranking mundial ATP, beneficiando da presença na final do Challenger da Áustria para ascender à posição 119 da hierarquia mundial ATP, que continua a ser liderada pelo italiano Jannik Sinner. Jaime Faria, de 22 anos, falhou no último fim de semana na conquista do título da prova.

0: na austríaca. O circuito Challenger chegou em terra batida, não perder-se na final, chegou com o russo na Roman, chegou pelos parciais de 6-4, 4-6, chegou 6-7, após 2 horas e 25 minutos de confronto, mas chegou capitalizou o bom desempenho na Áustria para dar um salto significativo no ranking. Nuno Borges chegou continua a ser o número 1 nacional e o único tenista português entre os 100 melhores do mundo, apesar de ter descido 3 lugares para na posição 52, enquanto que Henrique Rocha desceu 2 posições para no lugar 120, na tendo sido ultrapassado por Jaime Faria, que tem melhor classificação, a posição 87, alcançada em fevereiro de 2025. Sinner que no último fim de semana se tornou o primeiro tenista a conquistar 5 títulos Masters 1000 consecutivos ou impor-se na final do torneio de Madrid ao alemão Alexander Zverev com vitória por 6-1 e 6-2. Manteve-se no topo do circuito masculino na frente do espanhol Carlos Alcaraz e de Zverev, que se mantiveram no segundo e terceiro lugar. O sérvio Novak Djokovic, recordista de títulos do Grand Slam com 24 troféus conquistados, manteve-se no quarto posto e nas únicas alterações no top 10 passaram pela troca de posições entre Daniil Medvedev e Lorenzo Musetti, com o russo na subir um lugar, para no nono posto, relegando o italiano para no décimo lugar. Já no setor feminino, na Bielorrussa, na Alina Zabalenka, manteve-se na liderança do ranking mundial WTA, na seguida pela kazakh Helena Rybakina, segunda classificada, mas na placa Iga Świątek, descendeu à terceira posição, relegando a norte-americana Coco Gauff para no quarto lugar desta classificação.
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1: O sorteio da na Final Four da Liga dos Campeões de Futsal colocou o Sporting de frente a frente com os espanhóis, da na formação de Cartagena nas meias-finais da na competição. O clube leonino que afastou o Benfica nos quartos de final terá assim um clássico ibérico logo na primeira partida desta na fase decisiva. A outra meia-final opõe o Palma na Futsal, que na atual detentor do título europeu, ao conjunto francês do Lavalois. A Final Four decorrerá entre os dias 8 e 10 de maio em Pessaro, na cidade que receberá todos os jogos desta fase. O Sporting procura conquistar novamente na Liga dos Campeões de Futsal, depois de já ter vencido a competição por duas ocasiões, na última delas, em 2020-2021. O Cartagena, adversário dos portugueses, ocupa atualmente o 7º lugar do Campeonato Espanhol, 3 pontos atrás do Palma, que é 5º classificado. A seleção de futsal de Portugal anunciou a lista de convocados para no último estágio da temporada, com duas novidades de relevo: na Célio, na ala de 25 anos do Torriense, chamado pela primeira vez na equipa principal, e na Ruben Teixeira, do Leões de Porto Salvo, que regressa quase 3 anos depois da estreia, em abril de 2023, diante da seleção de Itália. O estágio tem como principal intuito preparar os dois jogos na frente ao Japão, comparando com a convocatória que discutiu no europeu entre janeiro e fevereiro, há 8 entradas. Além de Celtio e Ruben Teixeira, também foram incluídos Diogo Basílio, Bruno Maior, Bruno Pinto, Silvestre, assim como Carlos Monteiro e Hugo Neves. Por outro lado, 6 atletas saem da lista: Afonso Jesus, Lúcio Rocha, Bruno Coelho, Dani Varela, Tiago Brito e Pauleta, mantêm-se Neto, Bernardo Passó, André Coelho, Tomás Passó, Ruben Góis, Cucci, Eric e ainda Diogo Santos. Célio reforça assim o seu percurso nas seleções nacionais, subindo já na 47ª internacionalização nos escalões de formação, com 11 presenças pelos sub-17, 13 pelos sub-18, 21 pelos sub-19 e 2 pelos sub-21. Portugal prepara assim esse duplo confronto diante da seleção japonesa e damos conta então da lista de convocados de Jorge Brás para a baliza, chamou Edu, Bernardo Passó e Diogo Basílio como fixos, estão convocados André Coelho e Tomás Passó como fixo ala, Bruno Maior, Universal, Eric e como alas, estão convocados Diogo Santos, Bruno Pinto, assim como também Silvestre, Cucci, Carlos Monteiro, Célio, Ruben Teixeira e como pivôs, fazem parte desta lista de convocados, Ruben Góis e Hugo Neves.
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6: Eric Cantona, também conhecido como Le Roi, ou o Rei em português, é uma figura marcante e controversa no futebol, com uma carreira que influenciou não só dentro de campo, mas também fora dele. Nascido em Marselha, França, em 1966, Cantona começou a sua carreira em clubes menores no país, mas foi no Manchester United que realmente se destacou, transformando-se num ícone da Premier League. Cantona começou a sua trajetória no futebol no Auxerre, clube pelo qual fez a sua estreia profissional em 1983. Durante os primeiros anos da sua carreira, mostrou grande talento, mas também uma personalidade forte e um temperamento imprevisível. Passou por alguns clubes franceses, como o Marseille, o Bordeaux, o Montpellier e o Nîmes, conquistando títulos nacionais, mas sempre com problemas disciplinares. A sua passagem por Marseille foi marcada pela vitória no Campeonato Francês em 1989, mas Cantona não se adaptou completamente ao clube, que culminou na sua transferência para o Nîmes, onde um incidente com o árbitro quase resultou na sua reforma precoce. Após essa fase turbulenta, decidiu buscar uma nova oportunidade em Inglaterra, onde a sua carreira descolaria de forma irreversível. A carreira de Cantona mudou drasticamente ao transferir-se para o Leeds United em 1992. Rapidamente ajudou o clube a conquistar o título da primeira divisão inglesa, mas foi depois da sua transferência para o Manchester United que se tornaria uma verdadeira lenda. Chegando ao Old Trafford em novembro de 1992, Cantona teve um impacto imediato. Os Red Devils, que não conquistavam o título inglês há mais de 25 anos, venceram a Premier League na sua primeira temporada com o francês. Com o seu estilo arrojado, passes precisos e golos decisivos, ajudou a transformar o United numa potência do futebol inglês. Entre 1992 e 97, sob sua liderança, o clube conquistou 4 títulos da Premier League, além de 2 taças de Inglaterra. Cantona sempre foi conhecido tanto pelas suas habilidades com bola quanto pelo seu temperamento explosivo. O episódio mais famoso da sua carreira ocorreu em 1995, quando durante uma partida frente ao Crystal Palace deu um pontapé num adepto adversário que o insultou da bancada. Esse incidente resultou numa suspensão de 8 meses, um dos momentos mais controversos da história do futebol inglês. Apesar disso, quando retornou da suspensão, Cantona rapidamente recuperou a sua forma e liderou o Manchester United em mais uma conquista da Premier League em 1996. Esse foi um dos momentos que cimentou o seu status de rei, tanto pelo seu carisma quanto pela sua importância dentro de campo. Surpreendentemente, Cantona anunciou a sua retirada em 1997, aos 30 anos, no auge da sua carreira. Decidiu então seguir outros caminhos, incluindo uma carreira como ator e envolvimento com o cinema e arte. Fora dos campos, o francês sempre foi conhecido pela sua personalidade forte, pensamentos filosóficos e declarações marcantes que alimentaram a sua aura de enigma e fascínio. O avançado deixou um legado profundo no Manchester United e no futebol mundial. Foi nomeado em 1994 como jogador do ano para a Associação de Jogadores Profissionais Ingleses e em 2001 foi eleito jogador do século pelos adeptos do United. A sua influência no renascimento do clube e na Premier League é inegável, sendo lembrado como um dos maiores jogadores da história do futebol inglês. A carreira de Eric Cantona foi marcada tanto pelo brilhantismo dentro de campo como pela sua irreverência fora dele. Ícone do Manchester United e da Premier League, Cantona não só ajudou a transformar o clube numa potência global, como também redefiniu o papel de uma estrela do futebol, combinando talento, liderança e uma personalidade única. Mesmo após a sua retirada, continua a ser uma figura reverenciada e uma das personalidades mais influentes da história do futebol.
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3: São 5 da manhã e 29 minutos.
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1: O tenista português Sabine Jaime Faria subiu 17 lugares no ranking mundial ATP, beneficiando da presença na final do Challenger da Áustria para ascender à posição 119 da hierarquia mundial ATP, que continua a ser liderada pelo italiano Jannik Sinner. Jaime Faria, de 22 anos, falhou no último fim de semana na conquista do título da prova austríaca do circuito Challenger, em terra batida, não perder-se na final com o russo Roman pelos parciais de 6-4, 4-6 e 6-7 após 2 horas e 25 minutos de confronto. mas capitalizou o bom desempenho na Áustria para dar um salto significativo no ranking. Nuno Borges continua a ser o número 1 nacional e o único tenista português entre os 100 melhores do mundo, apesar de ter descido 3 lugares para a posição 52, enquanto que Henrique Rocha desceu 2 posições para o lugar 120, tendo sido ultrapassado por Jaime Faria, que tem como melhor classificação a posição 87, alcançada em fevereiro de 2025. Sinner, que no último fim de semana se tornou o primeiro tenista a conquistar 5 títulos Masters 1000 consecutivos, ou impor-se na final do torneio de Madrid, ao alemão Alexander Zverev, com vitória por 6-1 e 6-2, manteve-se no topo do circuito masculino, na frente do espanhol Carlos Alcaraz e de Zverev, que se mantiveram no segundo e terceiro lugar. O sérvio Novak Djokovic, recordista de títulos do Grand Slam, com 24 troféus conquistados, manteve-se no quarto posto e nas únicas alterações no top 10 passaram pela troca de posições entre Daniil Medvedev e Lorenzo Musetti, com o russo a subir um lugar para o nono posto, relegando o italiano para o décimo lugar. Já no setor feminino, na bielorrussa Arina Sabalenka manteve-se na liderança do ranking mundial WTA, na seguida pela cazaque Elena Rybakina, segunda classificada, mas na placa Iga Świątek descendeu à terceira posição, relegando a norte-americana Coco Gauff para o quarto lugar desta classificação. Depois da vitória no último sábado na recepção ao Overcup por uma bola 0, que confirmou a conquista do título nacional, Francesco Farioli deu 3 dias de folga ao plantel dos Dragões. Os jogadores voltam, por isso, nesta quarta-feira ao centro de treinos no Olival, onde começam a preparar-se na visita ao já despromovido Naves na Futebol de Sábado. O Futebol Clube Porto, já campeão, volta a entrar em campo na Vila das Aves para cumprir calendário na penúltima jornada da Primeira Liga. A Associação Portuguesa de Árbitros de Futebol avançou com uma participação disciplinar contra o Sport Lisboa e Benfica e o presidente do clube, Rui Costa, após as declarações feitas por Rui Costa depois do empate tido em Famalicão com 2 bolas na 32ª e na última jornada da Primeira Liga. Na base desta participação do organismo, junto do Conselho de Disciplina da Federação Portuguesa de Futebol, está o facto do dirigente criticar a atuação da equipa de arbitragem liderada por Gustavo Correia, considerando que o árbitro da Associação de Porto prejudicou o Benfica na luta pelo acesso à Liga dos Campeões. O Benfica já não tinha capacidade de ser campeão, mas estava a lutar pela entrada na Liga dos Campeões, por isso simplesmente impediu que nessa luta fosse justa para o lado do Sport Lisboa e Benfica, contestou Rui Costa, mencionando alguns lances polémicos durante todo o encontro. A participação da PAF também incide sobre o Benfica, devido a uma publicação lançada nas redes sociais depois do fim do encontro, no qual o clube ofereceu o prémio de Homem do Jogo, que tinha sido entregue na Andreas Schaltrup, na equipa de arbitragem. O Benfica emitiu um comunicado a esclarecer que não tem qualquer direito de preferência sobre as ações de José António dos Santos, conhecido como o Rei dos Francos, no empresário. Recorde-se, vendeu cerca de 3.767 títulos que tinha na SAD encarnada ao fundo norte-americano Partners, perante a circulação de informações falsas. No espaço mediático, no Sport Lisboa e Benfica, esclarece que inexiste qualquer direito de preferência atribuído ao Sport Lisboa e Benfica relativamente na aliena do lote de ações pertencente a José António dos Santos, lê-se no comunicado do Benfica. Os encarnados informam ainda que estão a avaliar todos os contornos desta operação e os seus potenciais impactos. Uma posição definida será assumida em breve no cumprimento dos deveres e responsabilidade do Sport Lisboa e Benfica. De resto, o Benfica é o maior acionista da Benfica SAD, com cerca de 63,7% das ações. Caso se concretize a operação com o Rei dos Frangos, no fundo norte-americano passado, será ser o segundo maior acionista, com cerca de 13,6%. Ainda pelo tema encarnado, Sudakov reagiu através das redes sociais aos rumores que têm circulado pela Ucrânia, que está cansado do futebol, à semelhança do próprio também Vadim Sibili, proprietário e CEO da Prostar, a agência que representa Sudakov, pronunciou-se sobre o assunto, assumindo que Sudakov continua a trabalhar arduamente nos treinos e está 100% para ajudar na equipa do Sport Lisboa e Benfica. Muitos jogadores, segundo o próprio, passam por períodos difíceis nas suas carreiras, mas isso não significa que tenham perdido a vontade de jogar futebol ou que estejam cansados do futebol, acabou por assumir o agente relativamente a este tema. Sudakov, vindo do Shakhtar Donetsk no último mercado de verão, era visto como um dos principais reforços do Benfica para nesta temporada. Contudo, médio de 23 anos, já não é uma opção para José Mourinho desde o dia 6 de abril e ficou no banco nos últimos 4 jogos. No total, Sudakov leva 4 golos e 5 assistências em 36 jogos pelo Benfica.
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0: Vamos lá olhar agora para mais um gigante adormecido aqui na primeira Rádio Desporto.
6: O Aston Villa Football Club é um dos clubes mais antigos e tradicionais da Inglaterra, com uma rica história de conquistas nacionais e internacionais. Fundado em 1874, o clube sediado em Birmingham tornou-se um dos criadores da Football League em 1888 e posteriormente da Premier League em 1992. Os Villans, como são carinhosamente chamados, sempre se destacaram no futebol inglês, especialmente no final do século XIX e início do século XX, período em que o clube conquistou a maioria dos seus títulos domésticos. No entanto, o maior destaque na história do Aston Villa vem das suas conquistas europeias, que colocaram o clube no mapa internacional. O auge dessa trajetória ocorreu na temporada de 1981-82, quando o Aston Villa conquistou a Taça dos Clubes Campeões Europeus, a atual Liga dos Campeões. Sob o comando do técnico Tony Barton, o clube surpreendeu ao derrotar o gigante alemão Bayern de Munique por 1-0 na final disputada em Roterdão, com o golo de Peter Witt. O histórico desempenho do jovem guarda-redes Nigel Spink, que entrou em campo logo no início devido a uma lesão do titular, foi crucial para a vitória histórica. Esta conquista colocou o Aston Villa no seleto grupo de clubes ingleses campeões europeus. No ano seguinte, o clube venceu ainda a Supertaça Europeia ao derrotar o Barcelona em 1983. Nessa disputa em dois jogos, o Aston Villa perdeu a primeira partida por 1-0 em Camp Nou, mas conseguiu uma vitória por 3-0 em Villa Park, assegurando o título no agregado de 3-1. Essas conquistas marcaram o ponto mais alto da história internacional do emblema. Além dos títulos europeus, o Aston Villa tem uma longa tradição de sucesso em competições domésticas, tendo vencido a primeira divisão, agora chamada Premier League, por 7 vezes, e conquistando a FA Cup em outras 7 ocasiões, sendo a mais recente em 1957. Esses títulos fazem do Villa um dos clubes mais laureados da Inglaterra, e o Villa Park, o seu estádio desde 1897, é uma das arenas mais emblemáticas do futebol britânico. O clube passou por altos e baixos nas últimas décadas, incluindo despromoções e retornos à elite do futebol inglês, mas a história e as glórias do Aston Villa, especialmente na Europa, onde está de regresso à Liga dos Campeões, permanecem como momentos icónicos na rica trajetória do emblema.
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0: Sem dúvida que certos feitos tornaram-se lendários pela sua dramatização, como golos no último minuto que garantiram troféus e escreveram a história do futebol com tinta de ouro. 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
6: Entre 1965 e 1973, o Ajax de Amsterdão emergiu como uma das maiores equipas da história do futebol mundial. Sob a liderança de Rinus Michels, o clube holandês não só dominou a cena europeia, como revolucionou a forma como o desporto era jogado, introduzindo o conceito de futebol total. Esta era gloriosa culminou em 3 títulos consecutivos da Taça dos Clubes Campeões Europeus e estabeleceu uma nova forma de encarar o jogo, onde a fluidez e a troca constante de posições transformaram o Ajax numa equipa imbatível. O renascimento da equipa de Amsterdão começou em 1965, quando Michels, um ex-jogador do clube, assumiu o cargo de treinador. Na altura, o Ajax estava longe de ser uma potência europeia, que se tornaria, mas Michels, com uma abordagem inovadora e uma visão clara, começou a moldar uma equipa que viria a ser a mais temida do continente. O futebol total, defendido por Michels, consistia na ideia de que todos os jogadores em campo, independentemente da posição, tinham a capacidade de atacar e defender. Esta abordagem exigia não só um alto nível de competência técnica, mas também uma inteligência tática acima da média. Foi nesse sistema que o Ajax floresceu. O grande maestro dessa transformação foi Johan Cruyff, considerado o maior jogador da história do futebol neerlandês e um dos mais influentes de sempre. Cruyff, que começou a sua carreira no Ajax, personificava o espírito do futebol total com a sua versatilidade, inteligência e criatividade sem igual. Sob a orientação de Michels, Cruyff tornou-se o líder indiscutível de uma geração de talentos como Ruud Krol, Johan Neeskens e Piet Keizer, todos eles peças-chave da engrenagem perfeita que o Ajax se tornara. O sucesso começou a chegar no final da década de 1960. A equipa venceu vários campeonatos neerlandeses e em 1969 chegou à final da Taça dos Campeões Europeus, onde foi derrotada pelo AC Milan. Contudo, essa derrota apenas serviu para fortalecer o grupo. Nos anos seguintes, o Ajax consolidou-se como uma força dominante na Europa, conquistando 3 taças dos campeões consecutivas em 1971, 72 e 73, um feito que apenas um punhado de equipas conseguiria igualar. Este período marcou o auge da filosofia de Michels, que deixou a sua marca no futebol mundial. Em 1971, sob o comando do técnico, o Ajax conquistou a sua primeira Taça dos Campeões ao derrotar o Panathinaikos por 2-0 na final, realizada em Wembley. Esse título foi o prenúncio de uma era dourada e no ano seguinte, já sob o comando de Stefan Kovacs, o clube manteve a sua hegemonia. A final de 72, frente ao Inter de Milão, foi um exemplo perfeito do futebol total em ação. O Ajax dominou o jogo com uma exibição de superioridade tática e técnica, vencendo por 2-0, com 2 golos de Johan Cruyff. O ano de 1972 foi particularmente especial para a equipa neerlandesa. Além do bicampeonato europeu, a equipa conquistou a tríplice coroa, vencendo também o campeonato neerlandês e a Taça dos Países Baixos. Foi nesse ano que a equipa se consolidou como a melhor do mundo, conquistando ainda o Mundial de Clubes ao derrotar o Independiente da Argentina. Em 1973, o Ajax completaria o seu tricampeonato europeu ao bater a Juventus por 1-0 na final com o golo de Johnny Rep. Esta geração não apenas venceu, mas mudou a forma como o futebol era entendido. O futebol total tornava as posições rígidas obsoletas, promovendo um jogo fluido com qualquer jogador a poder ocupar qualquer espaço em campo. Além disso, a filosofia de Michels, aprimorada por Kovacs, inspiraria gerações de treinadores e jogadores, deixando um legado que seria replicado por clubes como o Barcelona e a seleção neerlandesa na década seguinte. O impacto de Johan Cruyff como jogador e mais tarde como técnico viria a solidificar ainda mais este legado, particularmente no Barcelona, onde implementou o mesmo modelo de jogo. Embora a equipa de 1973 tenha marcado o fim desta era dourada, com a saída de Cruyff para o Barcelona e a saída de outros pilares, o impacto do Ajax de 65 a 73 continua a ser sentido no futebol moderno. Esta equipa não foi só vencedora, mas transformadora, deixando um legado imortal que transcende o tempo. O Ajax de 65 a 73 será sempre recordado como o epítome do futebol total e como uma das maiores equipas que o Desporto Rei já viu.
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0: Vamos lá olhar agora para o perfil de mais um jogador aqui na primeira Rádio Desporto.
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6: Marquinhos, de nome completo Marcos Auás Correia, é um futebolista brasileiro nascido a 14 de maio de 1994 em São Paulo. Atualmente joga como defesa central no Paris Saint-Germain e é também uma peça-chave na seleção brasileira. Conhecido pela sua liderança em campo, capacidade de leitura de jogo e versatilidade, Marquinhos tem-se estabelecido como um dos melhores defesas do futebol mundial. Iniciou a sua carreira no Corinthians, onde subiu nas camadas jovens até estrear-se pela equipa principal em 2012. Rapidamente chamou a atenção de clubes europeus e ainda nesse ano transferiu-se para a Roma na Série A italiana. A sua passagem pelo futebol italiano foi curta, mas impactante, tendo apenas jogado uma época no clube romano. O seu desempenho sólido despertou o interesse de grandes clubes europeus e em 2013 foi contratado pelo PSG. No Paris Saint-Germain, Marquinhos consolidou-se como um dos pilares defensivos da equipa. Desde a sua chegada tem sido uma figura constante no eixo da defesa parisiense, adaptando-se a diferentes sistemas táticos e jogando também como lateral direito ou médio defensivo, quando necessário. Com o PSG, conquistou múltiplos títulos da Ligue 1, taças de França e e Taças da Liga, além de ter desempenhado um papel crucial nas campanhas europeias do clube, incluindo a chegada à final da Liga dos Campeões em 2020. Além da sua carreira de sucesso ao nível de clubes, Marquinhos tem sido uma presença regular na seleção brasileira desde 2013. Representou o Brasil em diversas competições internacionais, incluindo a Copa América e o Campeonato do Mundo. A sua capacidade de liderança dentro de campo valeu-lhe a braçadeira de capitão em várias ocasiões. Nos últimos anos, Marquinhos tem sido amplamente reconhecido pela sua consistência, inteligência tática e caráter, qualidades que o tornam não só num líder natural no PSG, onde passou grande parte da sua carreira, mas também uma figura fundamental na defesa da seleção brasileira.
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0: Vamos lá olhar agora para mais um craque da Liga Portuguesa, aqui na primeira rádio de desporto.
6: Vítor Damas, nascido a 8 de outubro de 1947 em Lisboa, é amplamente considerado um dos maiores guarda-redes da história do futebol português e uma das maiores lendas do Sporting Clube de Portugal. Com uma carreira que se estendeu por mais de duas décadas, Damas é muitas vezes referido como Eusébio das Balizas, um apelido que sublinha a sua relevância e impacto no futebol nacional, semelhante àquele que Eusébio teve como avançado. Damas iniciou a sua ligação ao Sporting nas camadas jovens, tendo ingressado no clube de Alvalade aos 14 anos. A sua estreia pela equipa principal aconteceu em 1966, ainda com apenas 19 anos, e rapidamente se afirmou como titular. Foi o guarda-redes principal da equipa leonina durante grande parte das décadas de 1960 e 70, disputando 332 jogos na sua primeira passagem pelo clube. Damas destacava-se pela sua agilidade e reflexos rápidos, que o tornaram uma referência entre os guarda-redes da sua época, tanto em Portugal como na Europa. Além do seu talento individual, foi fundamental nas conquistas do Sporting durante a sua carreira. Na primeira passagem pelo clube, conquistou dois campeonatos nacionais em 65-66 e 69-70 e uma Taça de Portugal em 70-71. A sua presença na baliza era sinónimo de segurança para a equipa e o seu estilo de jogo foi revolucionário para a posição de guarda-redes em Portugal, onde se destacou por ser um dos primeiros a atuar fora da pequena área, utilizando os pés para ajudar no processo defensivo. Em 1976, Vítor Damas decidiu procurar novos desafios e transferiu-se para o Racing Santander, em Espanha, onde permaneceu por três temporadas. Durante a sua passagem pelo futebol,

0: mesmo já com mais de 35 anos. Esteve presente em mais de 114 jogos nessa fase final da carreira pelo Sporting e conseguiu o feito de se tornar o jogador com mais partidas oficiais pelo clube, superando a marca de 436 jogos, um recorde que se manteve por vários anos. Apesar de não ter conquistado mais títulos nessa fase, o seu retorno foi celebrado pela massa associativa, que via em Damas não apenas um jogador, mas o símbolo do emblema. A nível de seleção, Damas também teve uma carreira longa e respeitada, somando 29 internacionalizações para Portugal. Esteve presente em momentos importantes, incluindo a campanha de qualificação para o Mundial de 86, já no final do seu percurso. Foi sempre reconhecido pela sua classe e liderança dentro de campo. Mais tarde, retirou-se em 1989, aos 41 anos, e permanece uma figura icónica do futebol português. O Sporting honrou o seu legado ao dar o seu nome a uma das portas do estádio José Alvalade e a sua memória continua a ser celebrada pelos adeptos leoninos e pelos entusiastas do futebol em Portugal.
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3: Mesmo que não seja possível o quinto lugar, o sexto lugar é uma excelente classificação para um campeonato em que o jogo partia realmente atrás de muitos outros clubes. Temos um orçamento relativamente baixo em relação até à média que existe no campeonato na Liga Portuguesa. Por isso acreditamos que vai ser um excelente trabalho, de qualquer das formas.
4: Poner toda a nossa energia em ajudar-nos a recuperar. Y a preparar bien lo mejor que podamos, sabiendo que estamos al límite, pero lo mejor que podamos para ir allí a Alemania el jueves e intentar conseguir una cosa que sería obviamente histórica.
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0: Lothar Matthaus é uma das maiores lendas do futebol mundial, conhecido pela sua versatilidade, liderança e longevidade em campo. Nascido a 21 de março de 1961 em Erlangen, na Alemanha, Matthaus teve uma carreira que atravessou mais de duas décadas, acumulando títulos tanto a nível de clubes como de seleções. Ao longo da sua carreira, destacou-se pela sua capacidade de jogar em várias posições, desde médio centro a líbero, sempre com uma entrega impressionante e uma visão de jogo apurada. Matthaus é o jogador com mais internacionalizações pela seleção alemã, com 150, e é reconhecido como um dos jogadores mais completos da sua geração. O seu percurso começou no Borussia de Mönchengladbach, onde rapidamente deu nas vistas. Após destacar-se na Bundesliga, Matthaus foi convocado para a seleção alemã, ainda jovem, integrando o plantel no Campeonato Europeu de 1980, onde a Alemanha Ocidental se sagrou campeã. No entanto, foi com a transferência para o Bayern de Munique, em 1984, que Matthaus se tornou uma estrela mundial. Nos seus primeiros anos no Bayern, conquistou 3 títulos da Bundesliga, afirmando-se como um dos melhores médios do futebol europeu. O seu futebol dinâmico, capaz de atacar e defender com a mesma eficiência, e o seu poderoso remate tornaram-no uma peça essencial no meio-campo bávaro. A nível internacional, Matthaus foi protagonista em diversas competições, mas os mundiais foram o palco onde mais brilhou. Esteve presente em 5 campeonatos do mundo, um recorde para a época, e em 1986, na final contra a Argentina, Matthaus teve a tarefa ingrata de marcar Diego Maradona, um confronto icónico que ajudou a definir a rivalidade entre ambos. Embora a Alemanha Ocidental tenha perdido a final, o talento de Matthaus já era amplamente reconhecido. Em 1988, o jogador fez uma mudança para o futebol italiano, assinando pelo Inter de Milão, onde jogaria um papel fundamental. Sob o comando de Giovanni Trapattoni, Matthaus levou o Inter à conquista da Série A em 1988-89, quebrando um jejum de 9 anos. Essa equipa do Inter é lembrada como uma das mais fortes da história do clube e Matthaus foi a principal estrela, ajudando também a conquistar a Supertaça de Itália e a Taça UEFA em 91. A sua passagem por Itália solidificou o seu estatuto de um dos melhores jogadores do mundo. Mas foi no Mundial de 1990 que Matthaus viveu o seu maior momento. Capitaneando a seleção da Alemanha Ocidental, liderou a equipa até à vitória, conquistando o troféu em Itália. Matthäus foi o grande maestro do meio-campo, com exibições de encher o olho, marcando 4 golos no torneio, incluindo um dos mais belos da sua carreira, frente à Jugoslávia. Na final, a Alemanha Ocidental derrotou a Argentina de Maradona por 1-0, ligando a derrota de 1986 e coroando Matthäus como campeão do mundo. Após este feito, foi premiado

0: com a Bola de Ouro em 1990, consolidando o seu lugar na elite do futebol global. Matthaus regressou ao Bayern em 1992, já como uma lenda viva. Na sua segunda passagem pelo clube, continuou a brilhar e já numa fase mais tardia da carreira, foi recuado para a posição de libero, onde demonstrou a sua inteligência tática. Nos anos seguintes, ajudou o Bayern a vencer mais 4 títulos da Bundesliga e a Taça UEFA em 1996, tendo ainda um último grande momento internacional no Euro de 1996, onde a Alemanha, já unificada, voltou a conquistar o título europeu. Embora já não fosse a figura central da equipa, o seu papel de líder foi decisivo. Aos 39 anos, Matthaus deu mais uma prova de longevidade, participando no Mundial de 1998, tornando-se o primeiro jogador a disputar 5 campeonatos do mundo. Encerrou a sua carreira internacional após o Euro 2000, mantendo o recorde de mais internacionalizações pela Alemanha. Continuou a jogar pelo Bayern até esse mesmo ano, antes de se despedir definitivamente do futebol no Metro Stars dos Estados Unidos. Lothar Matthaus é um nome que ressoa na história do futebol, não apenas pelas suas conquistas, mas também pelo espírito competitivo e capacidade de se reinventar ao longo de uma carreira tão longa. Com um impressionante total de 25 títulos conquistados, é uma verdadeira lenda do desporto.
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0: O Futebol Clube des Girondins de Bordeaux, fundado em 1881, é um dos clubes mais tradicionais de França, com uma rica história que se estende por mais de um século. O Bordeaux, como é popularmente conhecido, tem uma trajetória marcada por sucessos a nível doméstico e por momentos de crise, sendo uma das equipas mais respeitadas e emblemáticas do futebol gaulês. Localizado na cidade de Bordeaux, no sudoeste de França, o clube teve a sua gênese numa sociedade desportiva que praticava diversas modalidades, mas só em 1936 o departamento de futebol foi criado oficialmente. Os primeiros anos do Bordeaux foram de construção de identidade e crescimento, mas foi após a Segunda Guerra Mundial que o clube começou a destacar-se no cenário nacional. O primeiro grande sucesso aconteceu em 1950, quando o Bordeaux conquistou o seu primeiro título da Ligue 1 sob o comando do técnico André Gérard, marcando o início da sua consolidação como uma força do futebol francês. No entanto, o clube passaria por algumas décadas de menor protagonismo até alcançar o auge entre as décadas de 1980 e 90. A era dourada do Bordeaux começou na década de 80 sob a presidência visionária de Claude B e com o treinador Aimé Jacquet no comando técnico. Durante este período, o clube formou uma das melhores equipas da sua história, com jogadores como Alain Giresse, Jean Tigana e Patrick Battiston, estrelas que marcaram o futebol francês. Entre 1984 e 1987, o Bordeaux venceu 3 títulos da Ligue 1 e consolidou-se como uma potência. A conquista da Taça de França em 1986 e 87 completou um ciclo de domínio no futebol doméstico. A nível europeu, a equipa também brilhou, atingindo as meias-finais da Taça dos Clubes Campeões Europeus em 1985. Outro momento marcante na história do Bordeaux foi a revelação de Zinedine Zidane, uma das maiores figuras do futebol mundial. Zidane começou a sua carreira no clube no início dos anos 90 e rapidamente se destacou pela sua classe e visão de jogo. Ao lado de outros talentos como o Vincent Lazarazu e Christophe Dugarry, Zidane ajudou o Bordeaux a chegar à final da Taça UEFA em 1986, onde apesar de terem perdido para o Bayern de Munique, o clube consolidou a sua reputação internacional. Mais tarde, no início dos anos 2000, o Bordeaux voltou a conquistar troféus importantes. Em 2009, sob a liderança do treinador Laurent Blanc, o clube voltou ao topo ao vencer a Ligue 1 pela primeira vez em 10 anos, impulsionado pelo talento dos jogadores como Johan Gourcuff e Marouane Chamakh. Esse título foi seguido pela Taça da Liga Francesa e pela Supertaça de França, consolidando o Bordeaux como um dos principais clubes do país naquele momento. Apesar dos sucessos, o clube enfrentou crises financeiras significativas nas últimas décadas. Em 2021, o clube foi colocado em administração judicial devido a problemas financeiros graves, uma situação que culminou na sua despromoção para a 2ª Divisão Francesa em 2022. A queda foi um duro golpe para um clube com tanta história e tradição e o Bordeaux enfrentou uma luta pela sobrevivência, tanto desportivamente como financeiramente, mas tem trabalhado arduamente para reconstruir o seu prestígio e voltar à elite do futebol francês. Ao longo da sua trajetória, o Bordeaux venceu 6 títulos da Ligue 1, 4 taças de França, 3 taças da Liga Francesa e diversas supertaças do país, consolidando-se como um dos clubes mais laureados da França. Além disso, o clube tem um legado significativo na formação de talentos, tendo revelado jogadores que se tornaram referências globais, como Zidane e Nizar Azul. A história do Bordeaux é marcada por altos e baixos, desde as glórias nacionais e internacionais até aos desafios financeiros e desportivos mais recentes. No entanto, a capacidade do clube de se reinventar e a paixão dos seus adeptos mantém viva a esperança de que os Girondins de Bordeaux voltarão a brilhar no topo do futebol francês.
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3: São 5 da manhã e 59 minutos.
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7: A final da Taça de Benfica 2025-2026 entre Sporting e Torriense, na 24 de maio, num domingo, que já tem hora definida, tendo o apito inicial marcado para nas 5:15 da tarde, confirmou a Federação Portuguesa de Futebol em comunicado para o conhecimento dos sócios ordinários e demais interessados. Informa-se que na final da Taça de Benfica entre Sporting e Torriense realiza-se no dia 24 de maio de 2026 pelas 5:15 da tarde. Refere a Federação Portuguesa de Futebol em comunicado para chegar à final do Sporting, que entrou em prova na terceira eliminatória, superou Passos de Ferreira, Marinhense, Santa Clara, Aves Futebol de Sado e Futebol Clube do Porto. Já o Torriense, que começou na segunda eliminatória, levou melhor que diante da formação do Corrilhé, na Oliveirense, na Lusitânia de Lourosa, na Casa Pia, União de Leiria e Faf. No Sporting atual detentor procura na sua 19ª Taça de Portugal da sua história. No Torriense está pela segunda vez na final, 70 anos depois, procurando vencer na competição pela primeira vez na sua história. Pedro Proença discursou na conferência de imprensa sobre a ciência no futebol na cidade do futebol, em Oeiras, e garantiu que a Federação irá continuar a apostar na ciência e inovação com o intuito de estar na vanguarda da partilha do conhecimento a nível global. O presidente federativo mencionou as melhorias nas infraestruturas da cidade do futebol, que irão incluir o Instituto Universitário do Futebol. Em breve, irá tornar-se sobretudo com uma grande conquista da Federação Portuguesa de Futebol, poder investir ainda mais na ciência do futebol português. Proença sublinhou ainda que a Federação Portuguesa de Futebol construiu as instalações no Porto de forma a estar mais próxima e acessível de quem procura conhecimento no futebol em todas as dimensões. Por fim, garantiu que o conhecimento é a chave do futuro do futebol e que Portugal é o futuro, afirmando que o país tem os melhores jogadores, treinadores, árbitros, dirigentes e especialistas na área da saúde e performance. A Associação Portuguesa de Árbitros de Futebol avançou com uma participação disciplinar contra o Sport Lisboa e Benfica e o presidente do clube, Rui Costa, após as declarações feitas por Rui Costa depois do empate tido em Famalicão com duas bolas na 32ª e antepenúltima jornada da Primeira Liga. Na base desta participação do organismo, junto do Conselho de Disciplina da Federação Portuguesa de Futebol, está o facto do dirigente criticar a atuação da equipe de arbitragem liderada por Gustavo Correia, considerando que o árbitro da Associação Porto prejudicou o Benfica na luta pelo acesso à Liga dos Campeões. O Benfica já não tinha capacidade de ser campeão, mas estava a lutar pela entrada na Liga dos Campeões. Por isso, simplesmente, impediu que nessa luta fosse justa para o lado do Sport Lisboa e Benfica, contestou Rui Costa, mencionando alguns lances polémicos durante todo o encontro. A participação da PAF também incide sobre o Benfica, devido a uma publicação lançada nas redes sociais depois do fim do encontro, no qual o clube ofereceu o prémio de Homem do Jogo, que tinha sido entregue na Andréa Chabnachal Trupe, na equipa de arbitragem. O Benfica emitiu um comunicado a esclarecer que não tem qualquer direito de preferência sobre as ações de José Benantónio dos Santos, conhecido como o Rei dos Francos, no empresário. Recorde-se, vendeu cerca de 3.767 títulos que tinha na SAD encarnada ao fundo norte-americano Partners, perante a circulação de informações falsas. No espaço mediático, no Sport Lisboa e Benfica, esclarece que inexiste qualquer direito de preferência atribuído ao Sport Lisboa e Benfica relativamente na alienação do lote de ações pertencente a José Benantónio dos Santos, lê-se no comunicado do Benfica. Os encarnados informam ainda que estão a avaliar todos os contornos desta operação e os seus potenciais impactos. Uma posição definida será assumida em breve no cumprimento dos deveres e responsabilidade do Sport Lisboa e Benfica. De resto, o Benfica é o maior acionista da Benfica SAD, com cerca de 63,7% das ações. Caso se concretize a operação com o Rei dos Frangos, no fundo norte-americano passará a ser o segundo maior acionista, com cerca de 13,6%. Ainda pelo tema encarnado, Sudakov reagiu através das redes sociais aos rumores que têm circulado pela Ucrânia, que está cansado do futebol, à semelhança do próprio também Vadim Sibili, proprietário e CEO da Prostar, a agência que representa Sudakov, pronunciou-se sobre o assunto, assumindo que Sudakov continua a trabalhar arduamente nos treinos e está 100% para ajudar na equipa do Sport Lisboa e Benfica. Muitos jogadores, segundo o próprio, passam por períodos difíceis nas suas carreiras, mas isso não significa que tenham perdido a vontade de jogar futebol ou que estejam cansados do futebol, como acabou por assumir o agente relativamente a este tema. Sudakov, vindo do Shakhtar Donetsk no último mercado de verão, era visto como um dos principais reforços do Benfica para nesta temporada. Contudo, médio de 23 anos, já não é uma opção para José Mourinho desde o dia 6 de abril e ficou no banco nos últimos 4 jogos. No total, Sudakov leva 4 golos e 5 assistências em 36 jogos pelo Benfica. Depois da vitória no último sábado na recepção ao Overca por uma bola 0, que confirmou a conquista do título nacional, Francesco Farioli deu 3 dias de folga ao plantel dos Dragões. Os jogadores voltam, por isso, nesta quarta-feira ao centro de treinos no Olival, onde começam a preparar-se na visita ao já despromovido Naves Futebol de Sábado. O Futebol Clube Porto, já campeão, volta a entrar em campo na Vila das Aves para cumprir calendário na penúltima jornada da Primeira Liga. A Liga Portugal divulgou o calendário da penúltima jornada do campeonato numa ronda marcada por forte impacto clássico e por uma concentração de jogos praticamente total no mesmo horário. Na aproximação do final da época, obrigou a ajustar a grelha, com 7 partidas a estarem agendadas para na segunda-feira pelas 8:15 da noite. Deste modo, com 2 jornadas ainda por se discutir, continuam por definir várias posições na tabela classificativa, desde o segundo lugar até nas zonas de acesso europeu e os lugares mais baixos da classificação. Apenas 2 encontros ficaram fora do bloco principal das decisões: o duelo entre o campeão na Futebol Clube do Porto e o já despromovido Aves Futebol de Sado, marcado para domingo pelas 6 da tarde, bem como a recepção do Alverca ao Estoril Praia, também agendado para no próximo domingo, mas pelas 8:30 da noite. Os restantes encontros foram colocados em simultâneo, uma vez que envolvem equipas diretamente implicadas na luta pelo 2º e 4º lugar, bem como na discussão por posições de acesso no playoff de manutenção e na fuga à despromoção direta. O cenário é ainda condicionado pelo calendário europeu do Sporting Clube de Braga, que joga na segunda mão das meias finais da Liga na Europa nesta quinta-feira, beneficiando do período regulamentar de descanso de 72 horas obrigatórias. De acordo com a imprensa nacional, a Liga na Portugal ainda tentou evitar a concentração de 7 jogos à mesma hora, mas não houve consenso entre os clubes. Aliás, terá mesmo existido na resistência do Sporting à possibilidade de alteração de horários, o que acabou por manter-se na grelha praticamente uniforme na segunda-feira. Relativamente ao calendário desta na 33ª e penúltima jornada, temos então no domingo, dia 10 de maio, Aves Futebol de Sado, Futebol Clube Porto pelas 6 da tarde e Alverca Estoril às 8:30 da noite. Na segunda-feira, encontros marcados para nas 8:15 da noite entre Benfica Sporting Clube de Braga, Rio Ave Sporting, Vitória Sport Clube Casa Pia, Gil Vicente Arouca, Tondela Moreirense, Estrela da Madeira, Futebol Clube Famalicão e Santa Clara Nacional da Madeira. Ao fim das 32 jornadas, conhecemos oficialmente o campeão nacional da temporada 2025-2026. No Futebol Clube Porto, que venceu o Alverca. Faltam ainda 2 jornadas por se discutir, muito há decidido, até ao final desta época desportiva 2025-2026. A começar pela manutenção interminente, no 2º lugar, que dá acesso à Liga dos Campeões. Benfica, que empatou em Famalicão, e Sporting, que goleou o Vitória Sport Clube, tem os mesmos pontos, Abne 76, sendo que os encarnados têm vantagem pelo confronto direto. Abne, temos conta Abne, então, do calendário quer de Benfica, Abne, quer de Sporting, para Abne nestas duas últimas jornadas. Abne nesta Abne 33ª, Abne penúltima jornada, o Benfica Abne recebe no Estádio da Luz, Abne, a equipa do Sporting Clube de Braga. Abne desloca-se na 34ª e última jornada ao Estádio António Coimbra da Mota para Abne defrontar a formação do Estoril Praia. Já o Sporting, que Abne desloca-se na Tebna ao Estádio dos Arcos, na 33ª jornada para defrontar a formação do Rio Ave em Vila de Conde, sendo que na 34ª e última jornada recebe Abne em casa, no Estádio Abne José de Alvalade, Abne, a equipa do Gil Vicente. São os dois últimos jogos de todas as decisões, quer para Abne Benfica, quer para Abne Sporting, na batalha pela discussão do segundo lugar da tabela classificativa. O gol de Luís Suárez, em casa contra o Vitória Sport Clube, com vitória por 5-1, isolou ainda mais o colombiano no topo da tabela dos melhores marcadores da Abne Primeira Liga. Soma 26, mais 5 do que Vangelis Pavlidis. Foi uma jornada em que também que Becruí, do Estoril Praia, marcou um gol e atingiu os 20, faltando duas jornadas para Abne final do campeonato. Abne fica cada vez mais Abne definida na luta para Abne suceder a Vitória Óqueres, o máximo goleador das Abne últimas Abne temporadas. No que diz Abne respeito a melhores marcadores da Abne Primeira Liga, lidera Abne então Luís Suárez, do Sporting, com 26 Abne golos, com 21 golos Vangelis Pavlidis. Abne ocupa na segunda posição desta tabela classificativa. Do Sport Lisboa e Benfica, Enis Begrui, do Estoril Praia, está na terceira posição com 20 golos apontados, com 16 golos. Temos Rodrigo Salazar, do Sporting Clube de Braga, Abne Chucho Ramírez, do Nacional da Madeira, Abne, com 14 golos. Temos Abne Ricardo Horta, do Sporting Clube de Braga, Abne, com 13 golos. Samu, do Futebol Clube Porto, e Pote, do Sporting, com 11 golos. Murilo Sousa, Abne, do Gil Vicente, com 10 golos. Pablo, do Gil Vicente, e Cleiton, do Rio Ave, com 9 golos. Marietes e Abne, do Alverca, Abne, com 8 golos. William Gomes, do Futebol Clube Porto, Abne Alfonso Treza, Abne do Arouca, Abne, Abne Paulo Victor, do Sporting Clube de Braga. É esta na lista dos melhores marcadores da Primeira Liga. Com o título de campeão português 2025-2026 alcançado no último fim de semana, o Futebol Clube Porto garantiu também um apuramento direto para Abne fase de Liga da Liga dos Campeões, sendo a primeira vez que os Dragões Abne vão participar na principal prova Abne Europeia de Clubes no atual formato, Abne, com 36 participantes. Ao todo, Abne, já estão preenchidas 12 das Abne 36 vagas, ou seja, Abne, já são conhecidos um terço dos participantes na próxima edição da competição. E neste lote, além do Futebol Clube Porto, mais dois clubes juntaram-se neste último fim de semana: Villarreal de Espanha e Manchester United de Inglaterra. O Villarreal venceu o Levante por 5-1 e garantiu que vai ser sempre um dos quatro primeiros classificados. Em Espanha, na quatro jornadas do fim, é terceiro classificado com 68 pontos, 15 a mais do que o atual quinto classificado. Em Inglaterra, o Manchester United venceu o Liverpool por 3-2 e também assegurou um lugar nos primeiros 4, mas para já garantiu que fica no top 5 de Inglaterra, lembrando que o país já garantiu vaga extra na Champions de 2026-2027 como um dos dois países com melhor desempenho no ano nas provas da UEFA. Na outra será para a Espanha, ou Alemanha. O United é terceiro classificado com 64 pontos, 12 a mais do que o atual sexto classificado, o Bournemouth, quando há 3 jornadas em falta. A Liga dos Campeões tem 25 vagas atribuídas diretamente na FIAP na Campeonatos Nacionais, mais duas vagas extra pelo desempenho dos países na época anterior. Além dessas 27 vagas, a outra é para o vencedor da Champions, mas se este já se portar para a prova através do seu campeonato, promove o apuramento direto ao campeão nacional com melhor coeficiente entre os clubes das pré-eliminatórias. Outra vaga é para o vencedor da Liga Europa, sendo que se este também já se apurar para a prova através do seu campeonato, promove também o apuramento direto ao clube não campeão nacional com melhor coeficiente entre os que estão nas pré-eliminatórias. Uma possibilidade quer para Benfica, quer também para Sporting, se o Aston Villa ganhar a Liga Europa e ficar no top 4 da Premier League, sendo que nesta altura é quinto com 58 pontos, os mesmos do Liverpool, quarto classificado. As restantes 7 vagas surgem das pré-eliminatórias. Para já, damos conta então dos clubes apurados para a fase da Liga dos Campeões 2026-2027, começando por Inglaterra, Abne 3 de 5, Manchester City, Abne Arsenal e Manchester United; por Itália, 1 de 4, o Inter de Milão; por Espanha, 3 de 4, ou seja, Abne Real Madrid, Barcelona e Villarreal; pela Alemanha, Abne 2 de 4, Abne já apurados, Bayern de Munique, Abne e Borussia Dortmund; por França, 1 de 3, já Abne apurado, o PSG, Abne quarteto, Abne português, Nuno Mendes, Abne Vitinha, Gonçalo Ramos, Abne e João Neves; dos Países Baixos, 1 também já está Abne apurado de dois conjuntos, Abne PSG PSV de Eindhoven, no Portugal, temos também o apuramento do Futebol Clube Porto, que já se sagrou campeão. Faltando apurar ainda equipas, quer da Bélgica, Chequia e Turquia. Uma equipa destes três países será sempre apurada, precisamente para a fase de liga da Liga dos Campeões. Os principais destaques do Sporting Clube de Braga na atual temporada, Rodrigo Salazar está avaliado em aproximadamente 30 milhões de euros pela SAD Bracarense. Neste momento, o médio uruguaio Nebna, seguido de perto por interessados na Europa, e também tem sido alvo de abordagens recentes do futebol da Arábia Saudita. No ano passado, recorde-se que Salazar recebeu uma oferta de 22 milhões de euros dos russos do Zenit de São Petersburgo. O negócio acabou travado por questões de envolver bloqueios da União Europeia referentes na guerra entre Rússia e Ucrânia. Também na temporada passada, o Sporting, que teve o jogador uruguaio na lista de nomes referenciados, entretanto o desejo não avançou para uma negociação em concreto. No Sporting Clube de Braga, na 3 temporada, Rodrigo Salazar, de 26 anos, tem contrato válido até junho de 2028, mas está protegido por uma cláusula de rescisão de 50 milhões de euros. O árbitro David Massa acabou nomeado pela UEFA para dirigir o Friburgo Sporting Clube de Braga, da segunda mão das meias finais da Liga na Europa. No italiano de 40 anos, vai ter como auxiliar Filipe Melli e Stefano Alassio, com o belga Eric como quarto árbitro. O VAR e o AVAR também são italianos, Daniel Cifi e também Luca Pairetto. Este é o terceiro jogo dos juiz transalpino com equipas portuguesas nesta temporada, e os dois primeiros foram épicos. Em janeiro esteve na Luz, para o Benfica, na Real Madrid, com vitória da equipa encarnada por 4-2 na última jornada da fase de liga da Liga dos Campeões, o que valeu o apuramento das Águias para no play-off no último minuto, na 16 de abril. Foi ele quem apitou também o jogo de qualificação do Sporting Clube de Braga para nestas meias finais, ou seja, na vitória dos guerreiros por 4-2 em Sevilha, na frente ao Betis. Duas vitórias portuguesas com o mesmo resultado e também um ponto em comum em ambos os encontros, assinalou penaltis a favor das equipas lusas. Na Luz, expulsou também dois jogadores do Real Madrid. Este será no 11º jogo europeu da temporada para David Massa. Tem 6 na Champions, no primeiro nas pré-eliminatórias e o último no play-off Newcastle-Carabaco, e 4 na Liga Europa, 1 na pré-eliminatória. O Sporting Clube de Braga, na equipa portuguesa que mais apitou na carreira, neste será no 5º jogo com eles. Os guerreiros venceram 3 encontros, além do referido 4-2 contra o Betis. Também bateram o Rangers nos quartos de final da Liga Europa em 2021-2022 por 1-0, e o Spartak de Moscovo nas pré eliminatórias da mesma competição em 2019-2020, e só perderam o primeiro em 2017 contra a formação de Ludogorets por 2-0, igualmente na Liga Europa. Para nesta partida, no Braga tenta colocar-se em campo nos jogadores em melhores condições físicas, de acordo com aquilo que foram as palavras proferidas pelo treinador Carlos Vicente.
5: Não levar-me alguma outra notícia de percance físico, mas sim, sí, obviamente com o esforço de hoje nas pernas, porque isso não se lo quita a ninguém, mas sim, sí, agora a poner toda nuestra energía en ayudarlos a recuperar y a preparar bien lo mejor que podamos, sabiendo que estamos al límite, pero lo mejor que podamos para ir allí a Alemania el jueves e intentar conseguir una cosa que sería obviamente histórica.
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1: A temporada de 1963-64 ficou marcada como um dos momentos mais icónicos da história do Sporting Clube de Portugal. O clube leonino, já uma referência no panorama desportivo nacional, alcançou uma glória inédita ao vencer a Taça dos Vencedores das Taças, conhecida como Taça das Taças, um dos mais prestigiados troféus europeus da época. O Sporting tornou-se assim o primeiro clube português a conquistar esta competição internacional, consolidando o seu nome no futebol europeu. A caminhada dos Leões na competição não foi fácil e esteve repleta de desafios. Tudo começou na primeira eliminatória, onde os verde e brancos defrontaram os italianos da Atalanta. Depois de uma primeira mão complicada, em que perderam por 2-0, o Sporting conseguiu virar o resultado em Alvalade com uma vitória por 3-1, forçando um terceiro jogo de desempate que venceria por 3-1. Este início dramático foi um presságio do que seria uma campanha marcada por grandes emoções. Nos quartos de final, o Sporting encontrou o Manchester United, uma das equipas mais temidas da Europa na época. Após um resultado desfavorável de 4-1 em Old Trafford, os Leões protagonizaram uma das maiores reviravoltas da história das competições europeias, ao golear a equipa inglesa por 5-0 em Lisboa, numa exibição memorável que ficou para sempre na memória dos adeptos leoninos. O jogo foi uma demonstração do espírito ofensivo de uma equipa liderada pelo avançado João Moraes e pelo lendário Fernando Mendes, que foram fundamentais ao longo de toda a campanha. Após esta façanha, os Leões continuaram a sua caminhada rumo à final, eliminando o Lyon nas meias-finais. A equipa francesa apresentou alguma resistência, mas a formação lusa conseguiu ultrapassar os franceses com uma vitória confortável por 2-1 no total das duas mãos, carimbando assim o passaporte para a grande final. O palco estava montado para um dos momentos mais altos da história do clube. A final da Taça das Taças de 1964 teve um desfecho dramático e incomum. O Sporting defrontou o MTK Budapeste, uma equipa húngara de grande qualidade, num confronto que viria a ter dois atos. O primeiro jogo, realizado no estádio Eisel, em Bruxelas, terminou empatado a 3 após prolongamento, forçando um jogo de desempate. Esse segundo embate foi realizado no mesmo estádio, 4 dias depois, e é aí que surge o herói improvável da história, João Moraes. Aos 19 minutos, o jogador leonino marcou o famoso canto direto, um golo olímpico marcado diretamente de pontapé de canto, que garantiu ao Sporting uma vitória por 1-0 e o título de campeão. Este feito foi recebido com enorme euforia em Portugal, colocando o Sporting no mapa do futebol europeu e elevando a moral do clube numa época em que o futebol português começava a dar os primeiros passos no cenário internacional. O triunfo na Taça das Taças foi um marco histórico não só para o Sporting, mas também para o desporto nacional, sendo uma das primeiras grandes conquistas europeias de um clube português. A equipa de 1964, liderada pelo treinador Anselmo Fernandes, tornou-se um símbolo de garra, determinação e qualidade técnica, valores que continuam a ser associados ao clube. Entre os protagonistas desta campanha gloriosa, destacam-se nomes como o guarda-redes Carvalho, o capitão Fernando Mendes, o avançado Osvaldo Silva e, claro, João Moraes, cujo golo decisivo ficou gravado para sempre na história leonina. Esta equipa é ainda hoje recordada com grande carinho pelos adeptos, sendo frequentemente homenageada como uma das melhores formações da história do clube. A vitória na Taça das Taças em 1964 continua a ser uma das primeiras conquistas mais importantes do palmarés do Sporting. Este título reforçou o estatuto internacional do clube e abriu portas para futuras participações em competições europeias. Foi um triunfo que simbolizou o espírito combativo do Sporting Clube de Portugal, a sua capacidade de superação e a força do coletivo. Na história do futebol europeu, o nome do Sporting ficou assim gravado com letras douradas.

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1: Por no llevarme alguna otra noticia de percance físico, pero sí, obviamente con el esfuerzo de hoy en las piernas, porque eso no se lo quita nadie, pero sí, ahora a poner toda nuestra energía en ayudarlos a recuperar y a preparar bien lo mejor que podamos, sabiendo que estamos al límite, pero lo mejor que podamos para ir allí a Alemania el jueves e intentar conseguir una cosa que sería obviamente histórica.
2: Confiante que va a ficar. Embora nós sabemos que estes clubes, até os clubes grandes, têm essa necessidade de vender os ativos. O Gil não vai fugir à regra naturalmente, mas acredito que, em específico, o treinador, acho que o ministro está muito contente com o projeto.
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3: E agora seguimos com o perfil do jogador neste produto 100% palavra.
4: 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Joshua Kimmich, nascido a 8 de fevereiro de 1995 em Rottweil, na Alemanha, é um médio defensivo e lateral direito amplamente reconhecido pela sua versatilidade, inteligência tática e habilidades técnicas. Iniciou a sua carreira no Stuttgart, mas foi no Leipzig que começou a chamar a atenção pelo seu desempenho consistente. Em 2015, Kimmich transferiu-se para o Bayern Munique, onde rapidamente se estabeleceu como um dos jogadores mais importantes da equipa. Inicialmente jogando como lateral direito, impressionou pela sua capacidade de contribuir defensivamente e ofensivamente. Com o tempo, a sua versatilidade levou-o a assumir uma posição mais central no meio-campo, onde se destacou como médio defensivo. Kimmich tem sido uma peça-chave no sucesso contínuo do Bayern de Munique e durante a sua passagem pelos bávaros ajudou a equipa a conquistar múltiplos títulos da Bundesliga, Taças da Alemanha e a Liga dos Campeões em 2020. A sua habilidade para ler o jogo, passar com precisão e controlar o ritmo do meio-campo tornaram-no indispensável para o Bayern. Além do sucesso a nível de clubes, Kimmich também é um membro importante da seleção alemã. Fez a sua estreia internacional em 2016 e tem sido um jogador regular em competições internacionais, incluindo o Campeonato da Europa e o Campeonato do Mundo. Nas últimas temporadas, continuou a ser uma das figuras centrais do Bayern de Munique e da seleção da Mannschaft, mantendo o seu status como um dos melhores médios defensivos do futebol europeu. A sua consistência e a capacidade de impactar jogos em várias fases continuam a consolidar a sua reputação como um dos jogadores mais completos da sua geração.
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3: E agora seguimos com os craques da Liga Portuguesa, neste produto 100% palavra.
4: Fernando Peiroteu é um nome lendário na história do futebol português e mundial, especialmente pelos seus feitos incríveis com a camisola do Sporting Clube de Portugal. Natural de Umpata, Angola, Peiroteu nasceu a 10 de março de 1918, na então colónia portuguesa. O seu talento precoce começou a chamar a atenção ainda nas terras africanas, onde jogou pelo Sporting de Luanda e em 1937, aos 19 anos, deu o grande passo na sua carreira ao transferir-se para o Sporting em Portugal. Na capital portuguesa, Peiroteu tornou-se imortal no mundo do futebol. A sua estreia pelos Leões ocorreu em setembro de 1937 e desde o início ficou claro que estava ali um jogador especial. Com uma combinação imparável de força, velocidade e instinto para o golo, Peiroteu rapidamente começou a colecionar tentos. Apenas na sua primeira época marcou 34 golos, dando sinais do que viria a ser uma das mais prolíficas carreiras da história do futebol português. Durante 12 anos no Sporting, Peiroteu foi uma máquina de golos. Marcou 544 em 334 jogos oficiais, uma média impressionante de 1,62 golos por jogo, um recorde que ainda hoje não foi igualado por nenhum outro jogador. Nos cinco violinos, o célebre quinteto ofensivo do Sporting na década de 1940, Peiroteu desempenhou um papel fulcral. Juntamente com outros craques como Travassos, Vasquez, Albano e Jesus Correia, o avançado luso-angolano foi a peça mais letal desse ataque demolidor que proporcionou ao clube uma das suas épocas mais gloriosas. As façanhas de Peroteu em campo levaram o Sporting a conquistar 5 campeonatos nacionais e várias taças de Portugal. Ele foi o principal responsável por catapultar os Leões para a ribalta do futebol português e o seu poder goleador era tal que, por exemplo, numa só partida frente ao Leça, marcou 9 golos, uma das maiores marcas de sempre num único jogo. O seu nome é inseparável da história do futebol em Portugal, não apenas pelos títulos coletivos, mas também pelas conquistas individuais. Peroteu foi o melhor marcador do campeonato em 6 ocasiões, uma clara demonstração da sua consistência ao longo dos anos. Em 1949, após uma carreira repleta de sucessos, surpreendeu o mundo ao anunciar a sua retirada com apenas 31 anos. A decisão foi inesperada, especialmente para alguém ainda no auge das suas capacidades físicas e técnicas. A explicação? Peroteu queria dedicar-se à sua família e aos negócios pessoais, numa altura em que o futebol ainda não proporcionava as condições financeiras de hoje. Apesar de se retirar jovem, Fernando Peroteu nunca foi esquecido. O seu legado como um dos maiores goleadores de todos os tempos perdura até hoje. Depois da carreira como jogador, ainda teve uma breve passagem como treinador, incluindo uma curta, mas marcante experiência como selecionador nacional em 1961. No entanto, foram os seus feitos como jogador que imortalizaram o seu nome no panteão dos grandes do futebol mundial. Fernando Peroteu não foi apenas um goleador extraordinário, foi o símbolo de uma era de ouro do futebol português. Os seus números falam por si e o seu impacto transcendeu gerações, inspirando avançados por todo o mundo.

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1: São 6 da manhã e 29 minutos.
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5: Está confirmada na presença da Team Emirates para na edição 109 da Volta na Itália, em bicicleta, que conta com a presença de António Morgado. O ciclista português na juntação grupo liderado pelo britânico Adam Yates, ao qual se juntam ainda nomes como Kristen, Jonathan Narvez. Recordar que inicialmente João Almeida seria o chefe de fila da equipa para o giro, mas uma doença afetou o seu período de preparação para a prova e os planos acabaram por ser alterados. A Volta na Itália arranca já nesta sexta-feira, em solo búlgaro, e vai prolongar-se até ao final do mês, com a etapa que começa e termina na capital italiana, Roma. Ainda pelo ciclismo, Paulo Seixas, na grande esperança do ciclismo francês, descendente de portugueses, anunciou que vai estrear-se na Volta na França aos 19 anos, no que torna o ciclista no mais jovem de sempre a participar no Tour nos últimos 89 anos. Após muito debate em França, nas últimas semanas, sobre se o prodígio se devia estrear tão jovem no exigente Tour, Seixas acabou com as especulações com um vídeo publicado nas redes sociais da sua equipa, na Decathlon, gravado na casa dos seus avós. Acabou por confirmar a sua presença nesta grande corrida. Quando a edição 113 desta volta começar, a 4 de julho, em Barcelona, Seixas vai ter 19 anos, 9 meses e 10 dias. E desta forma, torna-se o mais jovem ciclista a participar no Tour desde 1937, quando o francês Adrien de Sentop arrancou com 19 anos, 3 meses e 26 dias. No seu segundo ano como profissional, Paulo Seixas começou 2026 com o segundo lugar na volta ao Algarve, na qual ganhou uma etapa, conquistando ainda na clássica da volta ao País Basco e também a volta na Flandres. Dois dos grandes momentos do jovem galês acabaram por nem ser vitórias, mas sim dois segundos lugares em duas corridas, nem que foi o único a tentar fazer frente ao praticamente imbatível esloveno Tadej Pogacar. A precocidade de Seixas também se vê na idade, nem que vai fazer a sua estreia no Tour, sendo que pode ser comparado mesmo a Pogacar, sendo que este também se estreou muito jovem em grandes voltas. O Sevilha venceu a Real Sociedade por uma bola a 0 em duelo que fechou as contas da jornada 34 da Liga Espanhola. No chileno, Alexis Sánchez, lançado pelo treinador Luís Garcia, na segunda parte finalizou de pé direito na área após grande trabalho do francês Niel. A equipa da Andaluzia sai assim dos lugares de descida e é na 17ª classificada nesta altura com 37 pontos. Mais um do que o Alavés, que está agora em zona de descida, no 18º lugar com 36 pontos, depois de ter começado a jornada no 16º posto. Na batalha pela manutenção está assim ao rubro, com o Levante treinado por Luís Castro no 19º lugar com 33 pontos e Oviedo no 20º posto com 28 pontos a tentarem salvar-se na tabela classificativa acima da zona de descida. Há equipas muito próximas, no Valência 12º com 39 pontos, o Espanhol é 13º com 39 e com 38 pontos estão Elche, Mallorca, assim como também o Girona. A Real Sociedade ocupa no 9º lugar com 43 pontos conquistados. Por Inglaterra, no Manchester City, Abner registrou um empate a 3 golos, Abner diante do Everton, num resultado que pode dificultar assim a chegada ao título por parte da formação dos Citizens. Os jogadores Bernardo Silva e Mateus Nunes foram titulares na formação montada por Guardiola, isto na visita ao Goodison Park. A equipa de Pep Guardiola se adiantou no marcador na primeira parte, com um belo golo de Doku, de pé esquerdo, aos 42 minutos. Na segunda parte, o encontro começou a mudar de figura. No avançado, Tierno Barry, que rendeu Beto, marcou 1-1 após uma verdadeira ofrenda de Mark Nagedi, na central do Manchester City. Depois disto, aos 73 minutos, o Everton deu a volta com um golo de O'Brien, na sequência de um canto. O 3-1 surgiu aos 81 minutos numa transição defensiva defeituosa do Manchester City. Contudo, Alan fez com que o Manchester City desse uma resposta final após um grande passe de Kovacic, finalizou na cara de Pickford. Já no último suspiro, aos 90 mais 6 do Cubo, pisou com um remate espetacular em jeito. Contas feitas, os Citizens ficam a 5 pontos do Arsenal, isto com menos um jogo. Por Itália, a Roma goleou a Fiorentina por 4-0 na 35ª jornada da Liga Italiana. No conjunto de Gasperini, aos 17 minutos, estava em vantagem, já com 2 golos. Gianluca Mancini fez o primeiro aos 13 minutos, depois Wesley França dilatou a vantagem aos 17 minutos. Os Gelorossi chegaram ao terceiro golo. Ainda no primeiro tempo, Mário Hermoso, internacional espanhol, fez o terceiro já depois da meia hora de jogo, aos 34 minutos. Na segunda parte, Nicole Dobnapsili marcou para estabelecer o 4-0 final aos 58 minutos. Contas feitas, na Roma triunfa pela segunda vez consecutiva na Série A italiana e aproveita assim o empate do Como para subir na 5ª posição, lugar que dá acesso à Liga na Europa com 64 pontos. A Fiorentina, por sua vez, está no 16º lugar com 37 pontos conquistados. Ainda por Itália, o jogador Nuno Tavares foi titular no triunfo da Lazio na frente à Cremonese por 2-1. A equipa da casa teve abriu as contas do jogo pelos pés de Federico Bonazzoli aos 28 minutos. A reviravolta foi consumada com os golos de Gustavo Isaacsen aos 53 minutos e Ibn Noslin aos 90 mais 2. A Lazio está em 8º lugar com 51 pontos, a 11 dos lugares europeus. A Cremonese está em lugar de descida, no 18º lugar com 28 pontos, a 4 dos lugares de manutenção.
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7: 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Direto ao bombeado. 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
11: Olhamos agora nesta emissão para os craques mundiais. Apesar da sua ausência no campo, o legado destes jogadores continua a inspirar novas gerações que procuram também alcançar a mesma grandeza. É para ouvir também aqui na primeira Rádio Desporto os craques mundiais com o Hugo Taveira.
12: Javier Zanetti, conhecido como El Tractor, é uma das lendas imortais do futebol mundial, especialmente pela sua longa e brilhante carreira no Inter de Milão. Nascido em Buenos Aires, Argentina, a 10 de agosto de 1973, Zanetti começou a sua trajetória no futebol argentino jogando pelo Talleres de Remédios da Escalada e mais tarde pelo Banfield, onde chamou a atenção pela sua capacidade física e técnica, jogando tanto como lateral direito como como médio defensivo. A grande virada na sua carreira ocorreu em 1995, quando o Inter de Milão decidiu contratá-lo. Seria o início de uma ligação de quase duas décadas entre Zanetti e o clube italiano, uma história marcada por lealdade, conquistas e uma liderança incontestável. Ao longo de 19 anos defendendo o Inter, o argentino tornou-se o jogador com mais partidas na história do clube, somando mais de 850 jogos. Um dos momentos mais marcantes da sua carreira foi a temporada de 2009-2010, em que o Inter, comandado por José Mourinho, conquistou a Liga dos Campeões pela primeira vez em 45 anos. Zanetti, capitão e líder inquestionável, foi fundamental na caminhada para a Tríplice Coroa, que incluiu também a Série A italiana e a Copa da Itália. A sua capacidade de jogar em várias posições e o seu profissionalismo fizeram dele um dos jogadores mais versáteis e respeitados do futebol mundial. Além dos títulos pelo Inter, Zanetti também teve uma carreira de sucesso pela seleção argentina, disputando mais de 140 jogos ao longo de 17 anos de serviço. Participou em várias edições do Campeonato do Mundo e da Copa América, embora nunca tenha conquistado um grande título internacional com a seleção. No entanto, a sua importância para o futebol argentino nunca foi questionada, sendo uma referência de longevidade e excelência. A carreira de Zanetti também foi marcada pela sua atitude fora de campo. Conhecido pela sua humildade e carisma, criou a Fundação Pupi, uma organização beneficente que ajuda crianças em situação de vulnerabilidade na Argentina. A sua dedicação a causas sociais reforçou a imagem de um jogador que, além de excelente atleta, sempre se preocupou com o bem-estar das comunidades. Quando se aposentou em 2014, aos 40 anos, Zanetti já era uma verdadeira lenda viva. O Inter de Milão decidiu retirar a camisola 4 em sua homenagem, um gesto raro no futebol que demonstra o impacto imenso que teve no clube. Após encerrar a carreira como jogador, continuou ligado ao Inter, assumindo funções diretivas na equipa. Atualmente é vice-presidente dos Nerazzurri, onde continua a contribuir para o desenvolvimento do clube. Em suma, Javier Zanetti é sinónimo de lealdade, liderança e classe, tanto dentro como fora de campo. A sua carreira é um exemplo de como o profissionalismo e a dedicação podem transformar um jogador numa lenda.
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11: 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São os gigantes adormecidos, para ouvir aqui na primeira Rádio Desporto, todos os dias também com o Hugo Taveira.
12: O FC Kaiserslautern é um dos clubes mais respeitados do futebol alemão, com uma história rica e momentos marcantes, tanto a nível nacional como europeu. Fundado em 1900, o clube é sediado na cidade com o mesmo nome, no estado da Renânia-Palatinado, e tem uma tradição profunda no futebol germânico, sendo especialmente conhecido pelos títulos conquistados e pela apaixonada base de adeptos. O Kaiserslautern ganhou destaque pela primeira vez nos anos de 1950, quando conquistou 4 títulos da Bundesliga num período de grande sucesso. O clube alcançou a sua primeira grande glória em 1951 com a conquista do campeonato alemão e o sucesso continuou na década seguinte com títulos em 53, 54 e 55, estabelecendo-se como um dos clubes mais dominantes da Alemanha Ocidental. O período mais notável da história recente do Kaiserslautern foi na década de 1990, quando a equipa alcançou uma série de feitos notáveis que deixaram uma marca indelével no futebol alemão. Sob o comando do treinador Otto Rehagel, o Kaiserslautern conquistou a Bundesliga em 91-92, apenas um ano após a promoção para a primeira divisão. Este feito é amplamente reconhecido como um dos maiores na história do futebol germânico, dado que o clube havia sido promovido da segunda divisão apenas uma temporada antes. O trabalho de Rehagel na promoção e subsequente conquista da Liga é amplamente celebrado como um exemplo notável de gestão e desenvolvimento da equipa. Em 1996, o Kaiserslautern continuou a brilhar ao vencer a Taça da Alemanha, completando uma dupla de títulos impressionante. O sucesso na Taça veio após uma vitória por 1-0 sobre o Borussia Mönchengladbach na final, consolidando o status do clube como uma força respeitada no futebol do país. Outro momento notável da história do clube foi a conquista da Supertaça da Alemanha em 1991, onde derrotaram o Hamburgo por 2-1. Além dos sucessos domésticos, o Kaiserslautern também fez algumas aparições notáveis nas competições europeias, com o clube a ter a oportunidade de competir na Taça dos Clubes Campeões Europeus e na Taça UEFA durante os anos 90, embora não tenha conseguido conquistar os principais troféus europeus. No entanto, a participação em tais competições foi um reconhecimento da qualidade da equipa e da sua capacidade de competir em nível internacional. Nos anos seguintes, o Kaiserslautern enfrentou desafios e períodos de declínio. A equipa teve dificuldades em manter a sua posição na Bundesliga e experimentou descidas à segunda divisão. A gestão do clube e a estabilidade financeira foram questões que afetaram o desempenho da equipa nas décadas seguintes, mas apesar destes desafios, o Kaiserslautern continuou a ser uma peça importante no futebol alemão e manteve uma base de adeptos apaixonados que apoiaram o clube durante os altos e baixos. Em termos de infraestruturas, o clube joga os seus jogos no Stadion der Betzenberg, conhecido por ser um dos estádios mais intimidantes da Alemanha devido ao ambiente vibrante e apaixonado. O estádio tem capacidade para cerca de 49 mil espectadores e é um dos locais mais icónicos do futebol germânico. O Kaiserslautern também é conhecido pela sua contribuição para o desenvolvimento de talentos no futebol alemão, já que o clube teve vários jogadores notáveis ao longo dos anos, incluindo Klaus Toppmöller, Rainer Bonhoff e mais recentemente Omar Gaber e Clemens Fritz. A história do Kaiserslautern é uma mistura de sucessos e desafios, marcada por uma grande época nos anos 90 e por uma reputação de ser um clube que sabe como competir no mais alto nível. O sucesso do emblema durante a era de Rehagel é particularmente memorável e o Kaiserslautern continua a ser, por isso, uma parte importante do panorama do futebol alemão, com uma base de adeptos leal e um legado de conquistas que define a sua rica história.
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11: Equipas que renasceram das cinzas para conquistar ligas, competições europeias, reacendendo a paixão dos seus adeptos. Está na altura de mais um grande feito histórico aqui na Golo FM.
12: A equipa do AC Milan, entre 1988 e 1994, é considerada uma das mais icónicas da história do futebol. Sob a direção do treinador Arrigo Sacchi, a equipa revolucionou a forma de jogar, implementando um estilo de jogo baseado na pressão alta e na coesão tática. Esse modelo não apenas trouxe sucesso imediato, mas também influenciou gerações futuras de treinadores e equipas ao redor do mundo. A formação mais emblemática do Milan deste período contou com jogadores como Franco Baresi, Paolo Maldini, Marco Van Basten e Ruud Gullit. Baresi, como capitão e defesa central, era a âncora da defesa, enquanto Maldini, um jovem lateral na época, já mostrava o seu imenso potencial. Gullit e Van Basten formavam uma dupla ofensiva letal, combinando força física e habilidade técnica, e tornaram-se assim símbolos do ataque milanês. Durante a temporada de 1988-89, o Milan conquistou a Taça dos Clubes Campeões Europeus ao vencer o Steaua Bucareste por 4-0 na final, um triunfo que consolidou a equipa como uma potência no cenário europeu. A formação foi elogiada não apenas pela qualidade dos seus jogadores, mas também pela sua capacidade de trabalhar em equipa e pela intensidade do seu jogo. Esse título foi o primeiro de muitos que viriam, pois o Milan tornaria-se uma força dominante na Europa e em Itália. Na temporada seguinte, a equipa repetiu o feito ao vencer novamente a Liga dos Campeões, agora superando o Olympique de Marselha. Este triunfo foi especialmente significativo, pois solidificou a reputação da equipa como uma das melhores da história do futebol. Durante esse tempo, a formação também conquistou o campeonato italiano, o que fez do Milan um dos clubes mais vitoriosos da época. O sucesso dos Rossoneri não se limitou apenas ao campo de jogo, já que a equipa também se destacou pelo seu impacto fora das quatro linhas. O clube tornou-se um modelo de profissionalismo e gestão no futebol e o seu legado permanece influente. O trabalho de Sacchi e a filosofia que implementou no Milan inspiraram muitos treinadores que vieram depois, estabelecendo um novo padrão para o jogo. O período de 1988 a 1994 é, sem dúvida, um dos mais gloriosos na história do AC Milan. A combinação de talento, tática e trabalho em equipa, a equipa não apenas rendeu troféus, mas também deixou uma marca inolvidável no futebol mundial, fazendo do Milan uma referência em excelência e inovação no desporto.
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11: A versatilidade é uma marca dos melhores, que podem jogar em várias posições e adaptar-se a diferentes sistemas de jogo. É o perfil do jogador que destacamos agora na primeira Rádio de Desporto.
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12: Victor Gyökeres, nascido a 24 de agosto de 1998 em Jönköping, Suécia, é um avançado reconhecido pela sua capacidade de finalização e mobilidade. começou a sua carreira profissional precisamente no Jokompings de Sodra, em 2015, e após se transferir para o Brighton, em 2016, teve várias experiências de empréstimo, incluindo passagens pelo Cardiff City e pelo St. Pauli. Em 2020, Gyökeres assinou pelo Coventry City, onde se destacou pela sua capacidade de marcar golos. Na temporada de 2021-2022, foi um dos artilheiros do Championship, ajudando o Coventry a alcançar os playoffs de promoção à Premier League. A sua excelente forma continuou na temporada seguinte, solidificando a sua reputação no futebol inglês. Em agosto de 2023, Gyökeres transferiu-se para o Sporting, onde teve um impacto imediato. Na sua primeira temporada com os Leões, destacou-se pela sua contribuição ofensiva, marcando golos importantes e ajudando a equipa a competir nas principais competições nacionais e europeias. Sua capacidade de finalização e a sua presença em campo foram cruciais para as ambições do Sporting, que venceu a Liga Portuguesa e fez uma boa campanha nas competições europeias.
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1: Mesmo que não seja possível o quinto lugar, o sexto lugar é uma excelente classificação para um campeonato em que o Gil partia realmente atrás de muitos outros clubes. Temos um orçamento relativamente baixo em relação até à média do que existe no campeonato na Liga Portuguesa. Por isso acreditamos que vai ser um excelente trabalho, qualquer das formas.
2: Poner toda a nossa energia em ajudar-nos a recuperar. Y a preparar bien lo mejor que podamos, sabiendo que estamos al límite, pero lo mejor que podamos para ir allí a Alemania el jueves e intentar conseguir una cosa que sería obviamente histórica.
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3: Agora nesta emissão seguimos com os craques da Liga Portuguesa, aqueles que mais se destacaram. O talento desses craques imortalizou-os, mas a vida pós-carreira nem sempre é fácil e alguns enfrentam também desafios em manter a mesma relevância. É para ouvirmos também aqui nestas emissões da Primeira Rádio Desporto esses craques que mais se destacaram na Liga Portuguesa.
4: Radamel Falcão, o avançado colombiano nascido em 1986, tornou-se uma das maiores referências ofensivas do Futebol Clube do Porto e do futebol europeu na década de 2010. Chegou ao clube português em 2009, vindo do River Plate, com o desafio de substituir Lisandro López, um avançado que tinha deixado uma marca forte no Porto. No entanto, Falcão rapidamente mostrou que estava à altura da responsabilidade, revelando uma capacidade goleadora e um instinto de finalização que o destacaram desde o início. Na sua primeira época com os Dragões, marcou 25 golos no campeonato, estabelecendo-se como uma das estrelas da equipa e conquistando o coração dos adeptos. A temporada seguinte, em 2010-2011, foi ainda mais memorável para Falcão e para o clube. Sob o comando de André Villas-Boas, o Futebol Clube do Porto alcançou uma campanha histórica, conquistando a Liga Europa, o campeonato, a Taça de Portugal e a Supertaça. Falcão foi absolutamente decisivo na campanha europeia, terminando a Liga Europa como o melhor marcador com 17 golos em 14 jogos, um recorde até hoje na competição. Na final contra o Braga, foi ele quem marcou o golo solitário que garantiu o título europeu aos Dragões, selando um dos momentos mais icónicos da sua carreira. O colombiano era conhecido pela sua presença constante na área e capacidade de decisão em jogos cruciais, sendo capaz de marcar tanto com os pés como com a cabeça, uma qualidade que o tornou um dos avançados mais temidos na Europa. Além dos golos, Falcão impressionava pela intensidade e dedicação em campo, características que fizeram dele um ídolo imediato para os adeptos portistas. A sua média de golos e a consistência nas exibições elevaram-no ao estatuto de uma das grandes figuras do clube na era moderna. No final da época de 2010-2011, depois de conquistar todos os títulos possíveis em Portugal, Falcão transferiu-se para o Atlético Madrid por uma quantia recorde para o clube espanhol na época. No entanto, o legado que deixou no Porto é inegável. Em apenas duas temporadas, o colombiano somou 72 golos em 87 jogos, um registro impressionante que o coloca entre os grandes avançados da história do clube. Ainda hoje é lembrado como um dos jogadores mais letais e talentosos que passaram pelo Futebol Clube do Porto e a sua mística como goleador permanece viva entre os adeptos. A passagem de Falcão pelos Dragões foi curta, mas profundamente marcante. A sua determinação, aliada a uma capacidade única de finalização, não só lhe renderam um lugar especial na história do clube, como também lançaram a sua carreira internacional. Em Portugal, Falcão é sinónimo de sucesso e conquista, sendo uma figura inesquecível para os portistas e para o futebol nacional.
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3: Está na altura dos craques mundiais. Muitos destes ícones do futebol mantêm-se ligados ao desporto, seja como comentadores, treinadores ou embaixadores de clubes e marcas. Outros, inclusive, já não estão entre nós. Mas fazemos questão de os recordar aqui na Primeira Rádio Desporto.
4: Marco van Basten é considerado um dos maiores avançados da história do futebol mundial, tanto pelo seu talento técnico como pela sua capacidade de marcar golos decisivos em momentos cruciais. Nascido a 31 de outubro de 1964, em Utrecht, nos Países Baixos, desde cedo demonstrou um talento inato para o futebol, seguindo os passos do pai, Joop van Basten, que também jogara profissionalmente. O jovem Marco começou a jogar no clube local, o Utrecht, mas rapidamente atraiu a atenção do Ajax, um dos gigantes do futebol neerlandês, onde ingressou aos 16 anos. Foi no Ajax que van Basten começou a destacar-se no cenário do futebol internacional. Fez a sua estreia na equipa principal em 1982, substituindo

ninguém menos que Johan Cruyff, uma das maiores lendas do clube. A transição não poderia ter sido melhor. Van Basten não só mostrou que estava à altura do desafio, como rapidamente se tornou o novo talismã da equipa. Na sua primeira temporada completa, em 1983-84, conquistou a sua primeira bota de ouro como o melhor marcador da Eredivisie, com 28 golos, um feito que repetiria várias vezes. A sua capacidade de finalização era extraordinária, combinando técnica refinada, inteligência tática e uma incrível habilidade acrobática que lhe permitia marcar golos de todos os ângulos e em todas as circunstâncias. Pelo Ajax, Van Basten conquistou 3 campeonatos neerlandeses, 3 taças dos Países Baixos e, em 1987, a Taça das Taças, onde marcou o único golo na final contra o Lokomotiv Leipzig em Atenas. A sua carreira nos Países Baixos terminou com um impressionante registro de 128 golos em 133 jogos pelo clube de Amsterdão. Em 1987, Van Basten transferiu-se para o AC Milan, um dos maiores clubes da Europa, que já contava com outros 2 dos maiores talentos neerlandeses, Ruud Gullit e Frank Rijkaard. Sob o comando do lendário treinador Arrigo Sacchi, o Milan formou uma das melhores equipas de todos os tempos, com Van Basten como o principal goleador. A sua chegada ao futebol italiano foi inicialmente marcada por dificuldades devido a uma grave lesão no tornozelo, mas após a recuperação, Van Basten mostrou porque era considerado um dos melhores da sua geração. Nos anos seguintes, ajudou o Milan a conquistar 2 títulos da Taça dos Campeões Europeus, em 1989 e 1990, além de 4 campeonatos italianos. Na final de 1989, Van Basten marcou 2 golos na vitória por 4-0 sobre o Steaua de Bucareste, numa das exibições mais dominantes de uma equipa na história do futebol europeu. O avançado continuava a impressionar com a sua técnica, visão de jogo e, claro, com a sua capacidade de concretização. Um dos momentos mais memoráveis da sua carreira aconteceu ao serviço da seleção neerlandesa no Campeonato Europeu de 1988, na Alemanha. Van Basten foi o herói da competição, terminando como melhor marcador com 5 golos, incluindo o golo decisivo na final contra a União Soviética, um remate de primeira quase sem ângulo, que é considerado um dos melhores golos da história das grandes competições. A sua exibição nesse torneio valeu-lhe a primeira das suas 3 bolas de ouro em 1988, 89 e 1992, reafirmando o seu estatuto como o melhor jogador do mundo naquela época. Infelizmente, a carreira de Van Basten foi encurtada devido a sucessivas lesões no tornozelo, culminando na sua reforma precoce aos 30 anos em 1995. O último jogo oficial aconteceu na final da Liga dos Campeões de 1993, onde o Milan foi derrotado pelo Marselha. Apesar das tentativas de recuperação, as lesões impediram de continuar a jogar ao mais alto nível, encerrando a carreira de um dos maiores talentos que o futebol já viu. Apesar de um percurso abreviado, Marco Van Basten deixou uma marca indelével no futebol mundial. A sua combinação de elegância, poder e precisão fizeram dele uma verdadeira gazela nos relvados. Tanto no Ajax como no Milan, Van Basten construiu um legado que perdura até hoje, e os seus feitos pela seleção dos Países Baixos consolidaram o seu lugar na história. Mais tarde, após encerrar a carreira como jogador, ainda teve passagens como treinador, incluindo a seleção neerlandesa, mas será sempre lembrado pelos seus feitos dentro das 4 linhas.

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1: São 6 da manhã e 58 minutos.
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5: A Liga Portugal divulgou o calendário da penúltima jornada do campeonato numa ronda marcada por forte impacto classificativo e por uma concentração de jogos praticamente total do mesmo horário. Na aproximação do final da época, obrigou a ajustar a grelha com 7 partidas a estarem agendadas para na segunda-feira pelas 8:15 da noite. Deste modo, com duas jornadas ainda por se discutir, continuam por definir várias posições na tabela classificativa, desde o segundo lugar até nas zonas de acesso europeu e os lugares mais baixos da classificação. Apenas dois encontros ficaram fora do bloco principal das decisões. O duelo entre o campeão do Futebol Clube do Porto e o já despromovido Aves Futebol de Sado, marcado para domingo pelas 6 da tarde, bem como a recepção do Alverca ao Estoril Praia, também agendado para no próximo domingo, mas pelas 8:30 da noite. Os restantes encontros foram colocados em simultâneo, uma vez que envolvem equipas diretamente implicadas na luta pelo segundo e quarto lugar, bem como na discussão por posições de acesso no playoff de manutenção e na fuga à despromoção direta. O cenário ainda condicionado pelo calendário europeu do Sporting Clube de Braga, que joga na segunda mão das meias finais da Liga na Europa nesta quinta-feira, beneficiando do período regulamentar de descanso de 72 horas obrigatórias. De acordo com a imprensa nacional, a Liga na Portugal ainda tentou evitar a concentração de 7 jogos à mesma hora, mas não houve consenso entre os clubes. Aliás, terá mesmo existido na resistência do Sporting à possibilidade de alteração de horários, o que acabou por manter-se na grelha praticamente uniforme na segunda-feira. Relativamente ao calendário desta na 33ª e penúltima jornada, temos então no domingo, dia 10 de maio, Aves Futebol de Sado, Futebol Clube do Porto pelas 6 da tarde e Alverca Estoril às 8:30 da noite. Na segunda-feira, encontros marcados para nas 8:15 da noite, entre Benfica Sporting Clube de Braga, na Rio Ave Sporting, Vitória Sport Clube Casa Pia, na Gil Vicente Arouca, Tondela Moreirense, Estrela da Madeira, na Futebol Clube Famalicão e Santa Clara Nacional da Madeira. Ao fim das 32 jornadas, conhecemos oficialmente o campeão nacional da temporada 2025-2026, no Futebol Clube do Porto, que venceu o Alverca. Faltam ainda duas jornadas, por se discutir, e muito há a decidir, até ao final desta época desportiva, 2025-2026. A começar pela manutenção interminente, no segundo lugar, que dá acesso à Liga dos Campeões. Benfica, que empatou em Famalicão, e Sporting, que goleou o Vitória Sport Clube, tem os mesmos pontos, 76, sendo que os encarnados têm vantagem pelo confronto direto na temporada. Contando então do calendário quer de Benfica, quer de Sporting, para nestas duas últimas jornadas, nesta 33ª e penúltima jornada. O Benfica recebe no Estádio da Luz a equipa do Sporting Clube de Braga e desloca-se na 34ª e última jornada ao Estádio António Coimbra da Mota para defrontar a formação do Estoril Praia. Já o Sporting desloca-se na Tebna ao Estádio dos Arcos na 33ª jornada para defrontar a formação do Rio Ave em Vila de Conde, sendo que na 34ª e última jornada recebe em casa no Estádio José de Alvalade, na equipa do Gil Vicente. São os dois últimos jogos de todas as decisões, quer para na Benfica, quer para na Sporting, na batalha pela discussão do segundo lugar da tabela classificativa. O golo de Luís Suárez, em casa contra o Vitória Sport Clube, com vitória por 5-1, isolou ainda mais o colombiano no topo da tabela dos melhores marcadores da na Primeira Liga. Soma 26, mais 5 do que Vangelis Pavlidis. Foi uma jornada em que também que Begrui, do Estoril Praia, marcou um golo e atingiu os 20, faltando duas jornadas para no final do campeonato. Fica cada vez mais definida na luta para suceder a Vitória Óqueres, o máximo goleador das últimas temporadas. No que diz respeito a melhores marcadores da na Primeira Liga, lidera então Luís Suárez, do Sporting, com 26 golos, com 21 golos. Vangelis Pavlidis ocupa na segunda posição desta tabela classificativa do Sport Lisboa e Benfica. Enis Begrui, do Estoril Praia, está na terceira posição, com 20 golos apontados, com 16 golos. Temos Rodrigo Salazar, do Sporting Clube de Braga, e Chucho Ramírez, do Nacional da Madeira, com 14 golos. Temos Ricardo Horta, do Sporting Clube de Braga, com 13 golos. Samu, do Futebol Clube Porto, e Pote, do Sporting, com 11 golos. Murilo Sousa, do Gil Vicente, com 10 golos. Pablo, do Gil Vicente, e Cleiton do Rio Ave, com 9 golos. Maretti, do Alverca, com 8 golos. William Gomes, do Futebol Clube Porto, Alfonso Treza, do Arouca, e Paulo Victor, do Sporting Clube de Braga. É esta na lista dos melhores marcadores da Primeira Liga. A Associação Portuguesa de Árbitros de Futebol avançou com uma participação disciplinar contra o Sport Lisboa e Benfica e o presidente do clube, Rui Costa, após as declarações feitas por Rui Costa depois do empate tido em Famalicão com duas bolas na 32ª e na última jornada da Primeira Liga. Na base desta participação do organismo, junto do Conselho de Disciplina da Federação Portuguesa de Futebol, está o facto do dirigente criticar a atuação da equipe de arbitragem liderada por Gustavo Correia, considerando que o árbitro da Associação de Porto prejudicou o Benfica na luta pelo acesso à Liga dos Campeões. O Benfica já não tinha capacidade de ser campeão, mas estava a lutar pela entrada na Liga dos Campeões, por isso simplesmente impediu que nessa luta fosse justa para o lado do Sport Lisboa e Benfica, contestou Rui Costa, mencionando alguns lances polémicos durante todo o encontro. A participação da PAF também incide sobre o Benfica, devido a uma publicação lançada nas redes sociais depois do fim do encontro, no qual o clube ofereceu o prémio de Homem do Jogo, que tinha sido entregue na Andreas Schaldrup, na equipa de arbitragem. O Benfica emitiu um comunicado a esclarecer que não tem qualquer direito de preferência sobre as ações de José António dos Santos, conhecido como o Rei dos Francos, no empresário. Recorde-se, vendeu cerca de 3.767 títulos que tinha na SAD encarnada ao fundo norte-americano Partners, perante a circulação de informações falsas. No espaço mediático, no Sport Lisboa e Benfica, esclarece que inexiste qualquer direito de preferência atribuído ao Sport Lisboa e Benfica relativamente à alienação do lote de ações pertencente a José António dos Santos, lê-se no comunicado do Benfica. Os encarnados informam ainda que estão a avaliar todos os contornos desta operação e os seus potenciais impactos. Uma posição definida será assumida em breve no cumprimento dos deveres e responsabilidade do Sport Lisboa e Benfica. De resto, o Benfica é o maior acionista da Benfica SAD, com cerca de 63,7% das ações. Caso se concretize, a operação com o Rei dos Frangos, no fundo norte-americano, passará a ser o segundo maior acionista, com cerca de 13,6%. Ainda pelo tema encarnado, Sudakov reagiu através das redes sociais aos rumores que têm circulado pela Ucrânia, que está cansado do futebol, à semelhança do próprio também Vadim Sibili, proprietário e CEO da ProStar, a agência que representa Sudakov, pronunciou-se sobre o assunto, assumindo que Sudakov continua a trabalhar arduamente nos treinos e está 100% para ajudar na equipa do Sport Lisboa e Benfica. Muitos jogadores, segundo o próprio, passam por períodos difíceis nas suas carreiras, mas isso não significa que tenham perdido a vontade de jogar futebol ou que estejam cansados do futebol, como acabou por assumir o agente relativamente a este tema. Sudakov, vindo do Shakhtar Donetsk no último mercado de verão, era visto como um dos principais reforços do Benfica para nesta temporada. Contudo, o médio de 23 anos já não é uma opção para José Mourinho desde o dia 6 de abril e ficou no banco nos últimos 4 jogos. No total, Sudakov leva 4 golos e 5 assistências em 36 jogos pelo Benfica. Depois da vitória no último sábado na recepção ao Alverca por uma bola 0, que confirmou a conquista do título nacional, Francesco Farioli deu 3 dias de folga ao plantel dos Dragões. Os jogadores voltam, por isso, nesta quarta-feira ao centro de treinos no Olival, onde começam a preparar-se na visita ao já despromovido Naves no Futebol de Sábado. O Futebol Clube Porto, já campeão, volta a entrar em campo na Vila das Aves para cumprir calendário na penúltima jornada da Primeira Liga. Gabri Vlajkep explicou em entrevista na rádio galega GB24 no que levou a deixar algumas referências indiretas a Frederico Varandas nos festejos do título na Alameda do Dragão. É o próprio Gabri Vlajkep a assumir que sentiu essa necessidade de responder a Frederico Varandas, que literalmente nesta reta final da Primeira Liga acabou por considerar que o Futebol Clube do Porto jogava pouco, acabou por assumir Gabri Vlajkep. Agora o médio espanhol admite que nessas palavras já estavam planeadas, tendo em conta que tentaram denegrir na imagem dos jogadores da equipa do Futebol Clube do Porto, destacando que não tinham qualidade. Após isso, Gabri Vlajkep analisou na conquista do título e a experiência de jogar em Portugal, assumindo que não é uma liga de topo, mas é muito difícil, mas muitas vezes é subvalorizada nesta liga. No Benfica é um adversário muito forte, segundo Gabri Vlajkep, assim como também o Sporting, mas garante que ninguém tem o direito de denegrir na imagem dos jogadores adversários. Gabri Vlajkep, de 23 anos, soma 12 assistências e 6 golos em 46 jogos na primeira temporada ao serviço do Futebol Clube do Porto, após duas épocas no serviço da equipa do Al Ahly da Arábia Saudita. Com o título de campeão português 2025-2026 alcançado no último fim de semana, o Futebol Clube do Porto garantiu também um apuramento direto para a fase de liga da Liga dos Campeões, sendo a primeira vez que os Dragões vão participar na principal prova europeia de clubes no atual formato, com 36 participantes. Ao todo, já estão preenchidas 12 das 36 vagas, ou seja, já são conhecidos um terço dos participantes na próxima edição da competição. E neste lote, além do Futebol Clube do Porto, mais dois clubes juntaram-se neste último fim de semana, Villarreal de Espanha e Manchester United de Inglaterra. O Villarreal venceu o Levante por 5-1 e garantiu que vai ser sempre um dos 4 primeiros classificados em Espanha. Na 4 jornadas do fim, é terceiro classificado com 68 pontos, 15 a mais do que o atual quinto classificado. Em Inglaterra, o Manchester United venceu o Liverpool por 3-2 e também assegurou um lugar nos primeiros 4, mas para já garantiu que fica no top 5 de Inglaterra, lembrando que o país já garantiu vaga extra na Champions de 2026-2027. Como um dos dois países com melhor desempenho no ano nas provas da UEFA. Na outra será para a Espanha, na Alemanha. O United é terceiro classificado com 64 pontos, 12 a mais do que o atual sexto classificado, o Bournemouth, quando há 3 jornadas em falta. A Liga dos Campeões tem 25 vagas atribuídas diretamente na FIAP na Campeonatos Nacionais, mais 2 vagas extra pelo desempenho dos países na época anterior. Além dessas 27 vagas, na outra é para o vencedor da Champions, mas se este já se portar para a prova através do seu campeonato, promove o apuramento direto ao campeão nacional com o melhor coeficiente entre os clubes das pré-eliminatórias. Outra vaga é para o vencedor da Liga Europa, sendo que se este também já se apurar para a prova através do seu campeonato, promove também o apuramento direto ao clube não campeão nacional com o melhor coeficiente entre os que estão nas pré-eliminatórias. Uma possibilidade quer para o Benfica, quer também para o Sporting, se o Aston Villa ganhar a Liga Europa e ficar no top 4 da Premier League, sendo que nesta na altura, é quinto com 58 pontos, os mesmos do Liverpool, quarto classificado. As restantes 7 vagas surgem das pré-eliminatórias. Para já, damos conta então dos clubes apurados para a fase da Liga dos Campeões 2026-2027, começando por Inglaterra, 3 de 5, Manchester City, Arsenal e Manchester United. Por Itália, 1 de 4, o Inter de Milão. Por Espanha, 3 de 4, ou seja, Real Madrid, Barcelona e Villarreal. Pela Alemanha, 2 de 4, já apurados, Bayern de Munique e Borussia Dortmund. Por França, 1 de 3 já apurado, o PSG, no quarteto português Nuno Mendes, Vitinha, Gonçalo Ramos e João Neves. Dos Países Baixos, 1 também já está apurado de 2 conjuntos, no PSV, na Eindhoven, na Portugal, temos também o apuramento do Futebol Clube Porto, que já se sagrou campeão. Faltando apurar ainda equipas, quer da Bélgica, Chequia e Turquia. Uma equipa destes três países será sempre apurada, precisamente para a fase de liga da Liga dos Campeões. Os principais destaques do Sporting Clube de Braga na atual temporada, Rodrigo Salazar está avaliado em aproximadamente 30 milhões de euros pela SAD Bracarense, neste momento o médio uruguaio, a seguir de perto por interessados na Europa e também tem sido alvo de abordagens recentes do futebol da Arábia Saudita. No ano passado, recorde-se que Salazar recebeu uma oferta de 22 milhões de euros dos russos do Zenit de São Petersburgo. O negócio acabou travado por questões de envolver bloqueios da União Europeia referentes na guerra entre Rússia e Ucrânia, também na temporada passada. O Sporting teve o jogador uruguaio na lista de nomes referenciados, entretanto o desejo não avançou para uma negociação em concreto. No Sporting Clube de Braga, na 3 temporadas, Rodrigo Salazar, de 26 anos, tem contrato válido até junho de 2028, está protegido por uma cláusula de rescisão de 50 milhões de euros. Barbi Trubno, David Massa, acabou nomeado pela UEFA para dirigir o Friburgo Sporting Clube de Braga, da segunda mão das meias finais da Liga da Europa, no italiano de 40 anos. Vai ter como auxiliares Filipe Melli e Stefano Alassio, com o belga Eric como quarto árbitro. O VAR e o Avar também são italianos, Daniel Cifi e também Luca Pairetto. Este é o terceiro jogo dos Luís Transalpino com equipas portuguesas nesta temporada. E os dois primeiros foram épicos. Em janeiro esteve na Luz, para o Benfica, na Real Madrid, com vitória da equipa encarnada por 4-2 na última jornada da fase de Liga da Liga dos Campeões, o que valeu o apuramento das Águias para o play-off no último minuto, na 16 de abril. Foi ele quem apitou também o jogo de qualificação do Sporting Clube de Braga para nestas meias-finais, ou seja, na vitória dos Guerreiros por 4-2 em Sevilha, na frente ao Betis. Duas vitórias portuguesas com o mesmo resultado e também um ponto em comum em ambos os encontros, assinalou penaltis a favor das equipas lusas. Na Luz, expulsou também dois jogadores do Real Madrid. Este será no 11º jogo europeu da temporada para David Massa. Tem 6 na Champions, no primeiro nas pré-eliminatórias e o último no play-off Newcastle Carabao e 4 na Liga na Europa, 1 na pré-eliminatória. O Sporting Clube de Braga, na equipa portuguesa que mais apitou na carreira. Neste será no 5º jogo com eles. Os Guerreiros venceram 3 encontros, além do referido 4-2 contra o Betis. Também bateram o Rangers nos quartos de final da Liga na Europa em 2021-2022 por 1-0 e o Spartak de Moscovo nas pré-eliminatórias da mesma competição em 2019-2020 e só perderam o primeiro em 2017 contra a formação do Ludogorets por 2-0 igualmente na Liga na Europa. Para nesta partida, no Braga tenta colocar-se em campo nos jogadores em melhores condições físicas, de acordo com aquilo que foram as palavras preferidas pelo treinador Carlos Vicente.
3: Para não levar-me alguma outra notícia de percance físico, pero sí, sí, obviamente con el esfuerzo de hoy en las piernas, porque eso no se lo quita a nadie, pero sí, sí, ahora a poner toda nuestra energía en ayudarlos a recuperar y a preparar bien lo mejor que podamos, sabiendo que estamos al límite, pero lo mejor que podamos para ir allí a Alemania el jueves e intentar conseguir una cosa que sería obviamente histórica.
5: O duelo entre Friburgo e o Sporting Clube de Braga, das contas da segunda mão das meias-finais da Liga na Europa, joga-se esta quinta-feira pelas 8 da noite na Alemanha. Uma partida naturalmente para acompanhar com relato na Globo FM. Na Gala Adelinos, que este ano teve como principal foco a celebração dos 102 anos de história, no Gil Vicente distinguiu várias personalidades do clube, entre elas no seu treinador César Peixoto. O presidente do clube de Barcelos, Rui Silva, considerou que o objetivo nestas duas últimas jornadas passa pela vitória, tendo em conta que o próprio acredita ainda na conquista do 5º lugar.
6: Existem mais 2 jogos para realizar, nós vamos tentar ganhar os 2 jogos, são 6 pontos em... Iremos certamente lutar por isso, não sei se vai ser suficiente, mas vamos tentar, esperemos que seja possível, mesmo que não seja possível o 5º lugar, o 6º lugar é uma excelente classificação para um campeonato em que o Gil partia realmente atrás de muitos outros clubes. Temos um orçamento relativamente baixo em relação até à média do que existe no campeonato na Liga Portuguesa. Por isso acreditamos que vai ser um excelente trabalho, de qualquer das formas, quer do Mister, quer do Flávio, diretor desportivo, toda a direção. Portanto, tem sido um ano muito bom. Se conseguíssemos o 5º lugar, melhor ainda. Se não for possível, também vamos ficar contentes a ver.
5: Rui Silva está crente ainda que César Peixoto que não vai continuar à frente da equipa dos Galos na próxima temporada.
6: Confiante que ele vai ficar, embora nós sabemos que estes clubes, até os clubes grandes, tem essa necessidade de vender os ativos. O Gil não vai fugir à regra naturalmente, mas acredito que, em específico, o treinador, acho que o Ministro está muito contente com o projeto, está muito identificado, nós identificamos também com a forma de pensar e com a forma de agir dele, por isso nós estamos contentes, ele também, por isso tem tudo para seguirmos o caminho.
5: Declarações de Rui Silva, no presidente do Gil Vicente, na gala do Clube Adelinos. Os desacatos registados no jogo entre Casa Pia e Tondela das contas da jornada 32 da Primeira Liga deram origem a um processo de contra-ordenação por parte da autoridade para a prevenção e combate à violência no desporto. O duelo ficou marcado pela expulsão de 6 casapianos e pela saída do árbitro sob escolta policial. Esta autoridade, em comunicado, deu a conhecer que o processo tem como principal objetivo apurar eventuais responsabilidades do promotor do espetáculo desportivo na sequência dos incidentes registados no Estádio Municipal de Rio Maior. O encontro que terminou trabalhou com a vitória do Tondela por uma bola a zero, ficou marcado por elevada tensão, obrigando o árbitro André Narciso a recolher aos balneários debaixo de muitas críticas. E sob escolta policial, vários elementos do Casa Pia tentaram aproximar-se do juiz da partida, já no final do jogo, revoltados com as decisões disciplinares e com a grande penalidade que acabou por decidir o jogo. O Casa Pia sofreu assim 6 expulsões, sendo que Cassiano, Ibna Tcheremi e Ibna Livalé viram um cartão vermelho direto no tempo regulamentar, enquanto que o treinador Álvaro Pacheco, adjunto Pedro Voltemar, o CEO da SAD Tiago Lopes e a diretora de comunicação Catalina Ramírez foram expulsos já após o término do encontro.
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1: O sorteio da Abna Final Four da Liga dos Campeões de Futsal colocou o Sporting frente a frente com os espanhóis da Abna Formação de Cartagena nas meias-finais da Abna Competição. O clube leonino que afastou o Benfica nos quartos de final terá Abna sim um clássico ibérico logo na primeira partida desta Abna fase decisiva. A outra meia-final opõe o Palma Abna Futsal, a Abna atual detentora do título europeu, ao conjunto francês do Abna Lavalois. A Final Four decorrerá entre os dias 8 e 10 de maio em Pessaro, na cidade que receberá Abna todos os jogos desta fase. O Sporting procura Abna conquistar novamente na Liga dos Campeões de Futsal, depois de já ter vencido a competição por duas ocasiões, na última delas, em 2020-2021. O Cartagena, adversário dos portugueses, ocupa atualmente o 7º lugar do Campeonato Espanhol, 3 pontos atrás do Palma, que é 5º classificado. A seleção de futsal de Abna Portugal anunciou a lista de convocados para Abna no último estágio da temporada, Abna com duas novidades de relevo, Abna Célio, na ala de 25 anos do Torriense, Abna chamado pela primeira vez na equipa principal, e Abna Ruben Teixeira, Abna do Leões de Porto Salvo, Abna que regressa Abna quase 3 anos depois da estreia Abna, em abril de 2023 diante da seleção de Itália. O estágio Abna tem como principal intuito Abna preparar os dois jogos Abna frente ao Japão, comparando Abna com a convocatória Abna que Abna discutiu com Abna Europeu, Abna entre Abna janeiro e fevereiro, há 8 entradas. Além de Abna Celtio e Ruben Teixeira, também foram incluídos Abna Diogo Basílio, Abna Bruno Maior, Abna Bruno Pinto, Abna Silvestre, Abna assim como Carlos Monteiro e Hugo Neves. Por outro lado, Abna 6, Abna Atletas, Abna saem da lista, Abna Afonso Jesus, Abna Lúcio Rocha, Abna Bruno Coelho, Pani Varela, Abna Tiago Brito, Abna e Pauleta, mantêm-se Abna Edu, Abna Bernardo Passó, Abna André Coelho, Tomás Abna Passó, Abna Ruben Góis, Abna Cucci, Abna Eric e ainda Abna Diogo Santos. Célio, que reforça assim o seu percurso nas seleções nacionais, recebendo já na 47ª internacionalização nos escalões de na formação, com 11 presenças pelo Sub-17, 13 pelo Sub-18, 21 pelo Sub-19 e 2 pelos na Sub-21. Portugal prepara assim esse duplo confronto na diante da seleção japonesa e damos conta então da lista de convocados de Jorge Brás, para na baliza, chamou Edu, para dar Passó e Diogo Basílio, como fixos, estão convocados André Coelho e Tomás Passó, como fixo Aula, Bruno Maior, Universal, Eric Abna e Abna como alas, Abna estão convocados, Diogo Santos, Abna Bruno Pinto, Abna 5, também Abna Silvestre, Cucci, Carlos Monteiro, Abna Célio, Abna Ruben Teixeira e como pivôs fazem parte desta lista de convocados, Abna Ruben Góis e Hugo Neves.
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3: Pero no llevarme alguna otra noticia de percance físico, pero sí, obviamente con el esfuerzo de hoy en las piernas, porque eso no se lo quita a nadie, pero sí, sí. 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
0: Seguimos agora nesta emissão com os craques mundiais.
5: Johan Cruyff não foi apenas um dos maiores jogadores da história do futebol, mas também uma das mentes mais revolucionárias que o desporto já conheceu. Nascido a 25 de abril de 1947, em Amsterdão, Cruyff cresceu num ambiente que respirava futebol e foi ainda muito jovem que começou a desenvolver a sua ligação ao Ajax, o clube que o viu nascer e onde deixaria uma marca inapagável. Desde cedo, o jogador revelou uma visão de jogo e uma técnica acima da média, características que o tornariam uma lenda não só nos Países Baixos, mas em todo o mundo. A ascensão de Cruyff no Ajax foi meteórica. Com apenas 17 anos, estreou-se pela equipa principal em 1964 e na década que seguiu foi o grande maestro da equipa que revolucionou o futebol europeu. Sob a liderança do visionário treinador Rinus Michels, Cruyff foi a principal peça de uma equipa que implementou o futebol total, um sistema de jogo fluido em que os jogadores trocavam de posições constantemente, confundindo os adversários. Este estilo de jogo inovador levou o Ajax ao domínio do futebol europeu nos inícios dos anos 70, com a conquista de 3 taças dos clubes campeões europeus consecutivas, em 1971, 72 e 73. Durante este período, Cruyff foi reconhecido como o melhor jogador da Europa, vencendo por 3 vezes a Bola de Ouro. A sua habilidade única para ler o jogo, a sua rapidez de pensamento e a sua capacidade de executar passes milimétricos tornaram-no um jogador completo. Mas o que diferenciava verdadeiramente era a sua inteligência futebolística. Cruyff jogava com uma compreensão do jogo que poucos possuíam, o que lhe permitia antecipar movimentos e criar espaços onde parecia não haver nenhum. Não era apenas um jogador, mas um estratega dentro do campo. Em 1973, deu um dos passos mais importantes da sua carreira ao transferir-se para o Barcelona. A sua chegada ao clube catalão mudou para sempre o destino da equipa. Numa época em que o Barcelona estava longe dos seus dias de glória, Cruyff trouxe uma nova mentalidade vencedora. Em 1974, liderou o Barcelona à conquista do título de campeão espanhol, o primeiro em 14 anos, com um estilo de jogo que encantava os adeptos. A vitória por 5-0 sobre o Real Madrid no Santiago Bernabéu ficou para sempre gravada na memória dos colegas como um dos maiores feitos da história do clube. Para além do impacto desportivo, Cruyff transformou-se também num símbolo de resistência à ditadura franquista, que ainda dominava a Espanha na época, reforçando a sua ligação emocional com a Catalunha. Na seleção dos Países Baixos, Cruyff também deixou uma marca indelével e a sua participação no Mundial de 74 foi memorável, levando a equipa até à final, onde perderam para a Alemanha Ocidental. No entanto, o desempenho da seleção neerlandesa durante esse torneio, com Cruyff como principal figura, tornou-se icónico. O futebol total encantou o mundo e, apesar da derrota, os Países Baixos ficaram para a história como uma das equipas mais inovadoras de sempre. O famoso Cruyff Turn, um drible inventado por ele, tornou-se um símbolo da sua genialidade e criatividade em campo. Após deixar o Barcelona em 1978, o Cruyff passou por algumas experiências fora da Europa, jogando nos Estados Unidos, onde continuou a encantar os adeptos, desta vez na North American Soccer League. Posteriormente regressou à Europa, onde teve passagens por clubes como o Levante e o Ajax, clube que voltou a representar, ajudando a equipa a vencer mais 2 campeonatos neerlandeses, antes de terminar a carreira no Feyenoord em 1984, com a conquista de uma surpreendente dobradinha. Esta conquista foi particularmente marcante, pois mostrou que mesmo no fim da sua carreira, Cruyff ainda era capaz de fazer a diferença em campo. Após o fim da sua carreira como jogador, iniciou uma das carreiras de treinador mais influentes de sempre. De volta ao Ajax e mais tarde no Barcelona, Cruyff levou as suas ideias inovadoras para o banco, implementando um estilo de jogo ofensivo e de posse de bola que seria a base de sucesso do clube catalão nas décadas seguintes. O Dream Team de Cruyff nos Blaugrana conquistou 4 campeonatos espanhóis consecutivos e venceu a sua primeira Taça dos Clubes Campeões Europeus em 1992. Mais que isso, Cruyff plantou as sementes para o estilo de jogo que definiria o Barcelona e a seleção espanhola nos anos 2000, conhecido como Tiki-Taka. Não foi apenas um grande jogador e treinador, foi um pensador do futebol, alguém que acreditava que o jogo devia ser jogado de forma bonita, com inteligência e estilo. As suas ideias influenciaram gerações de treinadores e jogadores e o seu legado vive através de clubes como o seu Barça e o Ajax, que continuam a praticar um futebol que segue as suas filosofias. Cruyff redefiniu o futebol moderno e, mais do que isso, transformou-se numa lenda do desporto.

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1: São 7 da manhã e 29 minutos.
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5: O tenista português Jaime Faria subiu 17 lugares no ranking mundial ATP, beneficiando da presença na final do Challenger da Áustria para ascender à posição 119 da hierarquia mundial ATP, que continua a ser liderada pelo italiano Jannik Sinner. Jaime Faria, de 22 anos, falhou no último fim de semana na conquista do título da prova austríaca do circuito Challenger em terra batida, não perder-se na final com o russo Roman pelos parciais de 6-4, 4-6 e 6-7 após 2 horas e 25 minutos de confronto. Mas Sabna capitalizou o bom desempenho na Áustria para dar um salto significativo no ranking. Nuno Borges, Sabna continua a ser o número 1 nacional e o único tenista português entre os 100 melhores do mundo, apesar de ter descido 3 lugares para a posição 52, enquanto que Henrique Rocha desceu 2 posições para o lugar 120, tendo sido ultrapassado por Jaime Faria, que tem com melhor classificação a posição 87, alcançada em fevereiro de 2025. Sinner, que no último fim de semana se tornou no primeiro tenista a conquistar 5 títulos Masters 1000 consecutivos, ou impor-se na final do torneio de Madrid, ao alemão Alexander Zverev, com vitória por 6-1 e 6-2, manteve-se no topo do circuito masculino, na frente do espanhol Carlos Alcaraz e de Zverev, que se mantiveram no segundo e terceiro lugar. O sérvio Novak Djokovic, recordista de títulos do Grand Slam, com 24 troféus conquistados, manteve-se no quarto posto e nas únicas alterações no top 10 passaram pela troca de posições entre Daniil Medvedev e Lorenzo Musetti, com o russo a subir um lugar para o nono posto, relegando o italiano para o décimo lugar. Já no setor feminino, na Bielorrússia, na Arina Zabalenka, manteve-se na liderança do ranking mundial WTA, na seguida pela cazaque Helena Rybakina, segunda classificada, mas na placa Iga Świątek, descendeu à terceira posição, relegando a norte-americana Coco Gauff para o quarto lugar desta classificação. Depois da vitória no último sábado na recepção ao Overca por uma bola 0, que confirmou a conquista do título nacional, Francesco Farioli deu 3 dias de folga ao plantel dos Dragões. Os jogadores voltam, por isso, nesta quarta-feira ao centro de treinos no Olival, onde começam a preparar-se na visita ao já despromovido Naves na Futebol de Sado. O Futebol Clube Porto, já campeão, volta a entrar em campo na Vila das Aves para cumprir calendário na penúltima jornada da Primeira Liga. A Associação Portuguesa de Árbitros de Futebol avançou com uma participação disciplinar contra o Sport Lisboa e Benfica e o presidente do clube, Rui Costa, após as declarações feitas por Rui Costa depois do empate cedido em Famalicão com 2 bolas na 32ª e antepenúltima jornada da Primeira Liga. Na base desta participação do organismo, junto do Conselho de Disciplina da Federação Portuguesa de Futebol, está o facto do dirigente criticar a atuação da equipa de arbitragem liderada por Gustavo Correia, considerando que o árbitro da Associação Porto prejudicou o Benfica na luta pelo acesso à Liga dos Campeões. O Benfica já não tinha capacidade de ser campeão, mas estava a lutar pela entrada na Liga dos Campeões, por isso simplesmente mentiu que nessa luta fosse justa para o lado do Sport Lisboa e Benfica, contestou Rui Costa, mencionando alguns lances polémicos durante todo o encontro. A participação da PAF também incide sobre o Benfica, devido a uma publicação lançada nas redes sociais depois do fim do encontro, no qual o clube ofereceu o prémio de Homem do Jogo, que tinha sido entregue na Andreas Schaldrup, na equipa de arbitragem. O Benfica emitiu um comunicado a esclarecer que não tem qualquer direito de preferência sobre as ações de José Benantónio dos Santos, conhecido como o Rei dos Francos, no empresário. Recorde-se, vendeu cerca de 3.767 títulos que detinha na SAD encarnada ao fundo norte-americano Partners, perante a circulação de informações falsas. No espaço mediático, no Sport Lisboa e Benfica, esclarece que inexiste qualquer direito de preferência atribuído ao Sport Lisboa e Benfica relativamente na alienação do lote de ações pertencente a José Benantónio dos Santos, lê-se no comunicado do Benfica. Os encarnados informam ainda que estão a avaliar todos os contornos desta operação e os seus potenciais impactos. Uma posição definida será assumida em breve no cumprimento dos deveres e responsabilidade do Sport Lisboa e Benfica. De resto, o Benfica é o maior acionista da Benfica SAD, com cerca de 63,7% das ações. Caso se concretize a operação com o Rei dos Frangos, no fundo norte-americano passará a ser o segundo maior acionista, com cerca de 13,6%. Ainda pelo tema encarnado, Sudakov reagiu através das redes sociais aos rumores que têm circulado pela Ucrânia, que está cansado do futebol, à semelhança do próprio também que Vadim Sibili, proprietário e CEO da ProStar, a agência que representa Sudakov, pronunciou-se sobre o assunto, assumindo que Sudakov continua a trabalhar arduamente nos treinos e está 100% para ajudar na equipa do Sport Lisboa e Benfica. Muitos jogadores, segundo o próprio, passam por períodos difíceis nas suas carreiras, mas isso não significa que tenham perdido a vontade de jogar futebol ou que estejam cansados do futebol, que acabou por assumir o agente relativamente a este tema. Sudakov, vindo do Shakhtar Donetsk, no último mercado de verão, era visto como um dos principais reforços do Benfica para nesta temporada. Contudo, médio de 23 anos, já não é uma opção para José Mourinho desde o dia 6 de abril e ficou no banco nos últimos 4 jogos. No total, Sudakov leva 4 golos e 5 assistências em 36 jogos pelo Benfica.
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13: O Celtic Football Club é um dos clubes de futebol mais importantes e tradicionais da Escócia e do mundo. Fundado em 1887, na cidade de Glasgow, o Celtic construiu uma história repleta de sucessos nacionais e internacionais, consolidando-se como um gigante do futebol europeu, especialmente nas conquistas da década de 1960. Desde a sua fundação, o Celtic destacou-se como uma força dominante no futebol escocês, conquistando o seu primeiro título da Scottish League Championship em 1893, apenas 5 anos após ser criado. O clube rapidamente se tornou um dos mais vencedores do país, ao lado do seu maior rival, o Rangers, com quem protagonizou o famoso Old Firm, um dos derbys mais históricos e intensos do futebol mundial. O maior feito internacional do Celtic ocorreu na temporada de 1966-67, quando a equipa se tornou a primeira do Reino Unido a conquistar a Taça dos Campeões Europeus, a atual Liga dos Campeões. Sob o comando do lendário treinador Jock Stein, o Celtic, apelidado de Lisbon Lions, derrotou o poderoso Inter de Milão na final realizada em Lisboa, no Estádio Nacional, com uma vitória por 2-1. Essa conquista não foi apenas memorável pelo título em si, mas também pela forma como o Celtic jogou. A equipa adotou um estilo ofensivo, em contraste com o futebol defensivo da época. Jimmy Johnson e Bobby Murdoch foram dois dos grandes destaques dessa equipa e o triunfo tornou o Celtic um dos maiores clubes da Europa e um símbolo do orgulho para o futebol escocês. Na mesma temporada, o Celtic conquistou também todos os principais troféus domésticos possíveis: a Liga Escocesa, a Taça da Liga e ainda a Glasgow Cup. Após o título europeu de 1967, o Celtic continuou a ser uma força competitiva na Europa. Voltou a chegar à final da Taça dos Campeões Europeus em 1970, mas foi derrotado aí pelos neerlandeses do Feyenoord por 2-1. Além disso, nas décadas seguintes, o clube fez várias participações dignas de nota nas competições europeias, embora sem repetir o sucesso de 1967. Na década de 2000, o Celtic viveu outro momento importante ao alcançar a final da Taça UEFA, atual Liga Europa, em 2003, sob o comando de Martin O'Neill. Na final realizada em Sevilha, a equipa foi derrotada por 3-2 pelo Futebol Clube do Porto, num jogo intenso que só foi decidido no prolongamento. O Celtic, além dos seus feitos em campo, é um clube com uma rica tradição e identidade cultural. Fundado com o objetivo de ajudar a comunidade irlandesa de Glasgow, o Celtic manteve uma forte ligação com as suas raízes católicas e irlandesas, sendo uma parte integrante da comunidade local. O clube continua a ser uma potência no futebol escocês, regularmente conquistando títulos da Scottish Premiership e mantendo-se competitivo em competições europeias. O Celtic Park, o estádio da equipa, é famoso pela sua atmosfera vibrante e apaixonada. O emblema britânico também possui uma forte base de adeptos a nível global, que seguem fielmente o clube, tanto nas competições domésticas como nas europeias, celebrando o legado de conquistas e o espírito do futebol ofensivo e competitivo que sempre os caracterizaram. Em suma, o Celtic Football Club é mais do que apenas um clube de futebol. É um símbolo de orgulho para os seus adeptos e uma das instituições mais veneradas do futebol europeu. A conquista da Taça dos Campeões Europeus de 1967 permanece o ponto mais alto da sua rica história e o legado do clube continua a ser transmitido através das gerações.
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12: 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Está na altura de mais um grande feito histórico aqui na primeira rádio de esporto, 100% palavra.
13: A história do Bayern de Munique entre 1972 e 1976 é marcada por um dos períodos mais gloriosos do clube bávaro, consagrando-se como uma das melhores equipas da história do futebol. Essa era foi liderada por um núcleo de jogadores excepcionais e carismáticos que não apenas dominaram a Alemanha, como também conquistaram a Europa. A base dessa equipa foi construída ao longo da década de 1960, com a chegada de jovens talentos como Franz Beckenbauer, Gerd Müller e Sepp Maier, mas o verdadeiro ponto de virada veio em 1972, quando o Bayern conquistou o primeiro título da Bundesliga na década sob o comando do treinador Udo Lattek. Essa temporada de 1971-72 é considerada um marco inicial, pois o Bayern não só conquistou o campeonato, mas o fez com um estilo avassalador, estabelecendo recordes de golos e de pontos. Gerd Müller, artilheiro implacável, marcou 40 golos numa só época, recorde que perdurou por décadas na Liga Alemã. O Bayern ainda venceria a Bundesliga outras duas vezes consecutivas, em 72-73 e 73-74, consolidando a sua hegemonia no futebol germânico. A supremacia do Bayern, no entanto, não ficou limitada à Alemanha. O grande sonho europeu começou a realizar-se em 1974, quando a equipa conquistou a sua primeira Taça dos Clubes Campeões Europeus, a atual Liga dos Campeões. Na final, enfrentaram o Atlético de Madrid e, após um empate dramático no primeiro jogo a um golo, o Bayern arrasou na repetição da partida, vencendo por 4-0, com destaque para a dupla letal de Gerd Müller e Uli Hoeneß. O título de 1974 foi apenas o início de um tricampeonato europeu consecutivo. O Bayern repetiu o feito em 1975 ao derrotar o Leeds United por 2-0 e em 1976 ao vencer o Saint-Étienne pelo mesmo placar, tornando-se apenas a terceira equipa a conquistar a Taça dos Campeões três vezes seguidas, igualando os feitos do Real Madrid e do Ajax. O Bayern de Munique dessa era era conhecido pelo seu estilo de jogo extremamente eficiente e por contar com jogadores de grande qualidade técnica e tática. O capitão Franz Beckenbauer, o Kaiser, foi líder dentro e fora de campo, desempenhando o papel de líbero com maestria, revolucionando a posição e tornando-se um dos maiores jogadores da história do futebol. Sepp Maier, por sua vez, foi um dos melhores guarda-redes da sua geração, enquanto Gerd Müller, o bombardeiro da nação, foi o grande responsável pelos golos, estabelecendo-se como um dos maiores goleadores da história do futebol. Outros nomes importantes dessa era incluem o versátil Paul Breitner e o atacante Uli Hoeneß, que também contribuíram imensamente para o sucesso do clube. A equipa dos bávaros coroou o seu domínio internacional ao conquistar a Taça Intercontinental em 1976, ao derrotar o Cruzeiro do Brasil com um resultado agregado de 2-0. Essa vitória foi fundamental para afirmar o Bayern como a melhor equipa do mundo nessa época. A formação de 1972 a 1976 entrou para a história como uma das maiores equipas de todos os tempos, não só pelo seu sucesso em campo, mas também pela maneira como revolucionou o futebol com o seu estilo moderno, técnico e coletivo. Jogadores como Beckenbauer, Müller e Maier tornaram-se ícones do futebol mundial e o clube consolidou a sua posição entre as maiores potências do futebol europeu e global. Essa era de ouro estabeleceu as bases para o Bayern se tornar um gigante permanente do futebol europeu, reconhecido não apenas pelos títulos conquistados, mas também pelo impacto cultural e desportivo que gerou para o futuro do desporto.
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12: 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É para ouvir também todos os dias, aqui na primeira rádio de desporto, o perfil do jogador.
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13: Bruno Fernandes, nascido a 8 de setembro de 1994 na Maia, é um médio ofensivo conhecido pela sua visão de jogo, capacidade de passe e precisão nos remates. Iniciou a sua carreira profissional no Boa Vista e rapidamente se destacou no futebol português. Em 2012, ainda nas camadas jovens, transferiu-se para o Novara, da Série B italiana, onde continuou a demonstrar o seu talento. A sua performance chamou a atenção de clubes maiores e em 2016 Bruno Fernandes assinou pela Udinese. No entanto, foi no Sporting, onde chegou em 2017, que se tornou uma estrela internacional. Na temporada de 2018-2019 foi o melhor marcador da Liga Portuguesa e ajudou o Sporting a conquistar a Taça de Portugal. Em janeiro de 2020, Bruno Fernandes viria a transferir-se para o Manchester United, onde no clube inglês rapidamente se estabeleceu como um dos jogadores-chave, contribuindo com golos e assistências cruciais e ajudando a equipa a alcançar a final da Liga Europa em 2021. A sua capacidade de influenciar o jogo e a sua versatilidade no meio-campo foram amplamente reconhecidas, tornando-o um dos melhores médios ofensivos da Premier League. Além do sucesso a nível de clubes, Bruno Fernandes também é uma peça fundamental na seleção portuguesa. Fez a sua estreia internacional em 2017 e tem sido uma presença constante, contribuindo para a equipa em competições importantes, incluindo o Campeonato de Europa e a Liga das Nações. Nesta altura, continua a ser um jogador influente no Manchester United e na seleção, solidificando a sua reputação como um dos melhores médios da sua geração.
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12: Os seus prémios, troféus, são apenas uma pequena amostra do impacto que tiveram com o seu legado a ultrapassar as fronteiras do desporto. Está na altura de trazermos mais um craque da Liga Portuguesa aqui à primeira rádio de desporto.
13: Ricardo Quaresma é uma das figuras mais icónicas do futebol português, conhecido pela sua habilidade técnica e capacidade de improviso em campo. Nascido em Lisboa, a 26 de setembro de 1983, Quaresma começou a sua carreira nas camadas jovens do Sporting, onde rapidamente se destacou pela sua velocidade, dribles desconcertantes e, claro, o uso magistral da sua trivela, um movimento que se tornou a sua marca registada. Em 2001, estreou-se na equipa principal do Sporting, contribuindo para a conquista da Liga e Taça de Portugal em 2002. O talento de Quaresma chamou a atenção do Barcelona, que o contratou em 2003. No entanto, a sua passagem pelo clube catalão não foi bem sucedida. Problemas de adaptação e desentendimentos com o treinador Frank Rijkaard limitaram o seu tempo de jogo. Essa realidade levou ao seu regresso a Portugal, desta vez para o Futebol Clube do Porto, onde viveu alguns dos melhores momentos da sua carreira. Nos Dragões, Quaresma voltou a brilhar, ajudando o clube a conquistar três campeonatos nacionais, duas Taças de Portugal e duas Supertaças Cândido de Oliveira entre 2004 2004 e 2008. Foi também no Futebol Clube do Porto que aperfeiçoou o seu estilo de jogo irreverente, tornando-se uma referência no futebol europeu. Em 2008, Quaresma mudou-se para o Inter Milão numa nova transferência que prometia muito, mas que acabou por não corresponder às expectativas. Tal como em Barcelona, a sua estadia em Itália foi marcada pela irregularidade e por dificuldades em manter-se na equipa titular, o que resultou de uma saída para o Chelsea, onde teve uma breve passagem. Contudo, foi no Beşiktaş da Turquia que Quaresma encontrou estabilidade. Lá viveu duas fases distintas, primeiro entre 2010 e 2012 e depois de 2015 e 2019, depois de uma nova passagem pelos Dragões. Na Turquia foi adorado pelos adeptos e conquistou títulos, incluindo dois campeonatos turcos, além de protagonizar momentos de magia em campo. Na seleção nacional, Quaresma foi parte importante da conquista do Campeonato da Europa de 2016, onde desempenhou um papel crucial, marcando o golo decisivo nos quartos de final contra a Croácia. Ao longo da sua carreira internacional, somou mais de 80 internacionalizações e destacou-se pela sua entrega e capacidade de desequilibrar com a sua técnica individual. Ricardo Quaresma foi ao longo da carreira um jogador que dividiu opiniões, mas não há dúvida que deixou uma marca profunda no futebol português e mundial, graças ao seu talento único e à capacidade de criar momentos de pura energia.
14: Desde muito novo, de miúdo, que eu tinha um problema que me metia muito os pés por dentro. E na altura tinha que ter dinheiro para andar nos médicos para me tratar. E esse dinheiro não havia. Então fui-me habituando, chutava sempre na bola, sempre com a parte fora do pé.
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0: comparação até à média que existe no campeonato, na Liga Portuguesa. 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
1: Poner toda a nossa energia em ajudar-nos a recuperar. 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
3: E seguimos agora nesta emissão com mais um craque mundial.
4: Eu creo que es un gol soñado.
5: Diego Armando Maradona é um dos nomes que salta à vista em cada pergunta sobre os melhores jogadores de sempre. El Pibe confunde-se com a história do futebol e foi no Argentinos Juniors que vestiu a sua primeira camisola, iniciando uma carreira que viria a ter contornos de um bom filme dramático. Golos e mais golos conquistaram de imediato a opinião pública argentina, que percebeu instantaneamente que ali poderia estar um diamante transgeracional. E não se enganaram. Maradona marcou uma era ao serviço do seu clube de formação, o suficiente para merecer a chegada ao Boca Juniors, o gigante de La Bombonera, onde se estreou após 116 golos em 5 épocas. O registo inigualável para um médio ofensivo teve continuidade pelos chineses, onde esteve por apenas uma temporada antes de viajar para a Europa. A primeira paragem foi em Barcelona, lugar onde se afirmou após uma campanha desastrosa da Argentina no Mundial de 82. 2 anos na Catalunha valeram-lhe o estatuto de um dos melhores jogadores do mundo, para além de 3 títulos nacionais, embora também tenha começado uma série de episódios extra-campo que deixaram uma mancha no seu percurso enquanto jogador. A dureza dos adversários por Espanha valeu-lhe várias quesílias com rivais e com a sociedade espanhola, polémicas essas que precipitaram a saída para a Itália. Em Nápoles, no sul subdesenvolvido do país, o astro argentino foi elevado ao estatuto de Deus. Historicamente incapaz de rivalizar com os gigantes do Norte, o Napoli investiu esforços para montar uma equipa competitiva, oferecendo condições para que o seu novo número 10 brilhasse como nunca. 7 temporadas foi o tempo que passou no estádio São Paulo, entretanto rebatizado com o seu nome, muito devido às conquistas de 2 campeonatos italianos, os únicos da história do clube até o ano de 2023. Para além desses feitos, Diego Maradona conduziu o Spartanopei à vitória na Taça UEFA de 89, numa altura em que tinha uma alegada relação estreita com a poderosa máfia da cidade. De resto, a vida social de El Pibe ficou conhecida pela ligação às drogas e outros delitos, com histórias intermináveis que ainda hoje são guardadas em cada canto da cidade. Foi também durante o seu tempo no Napoli que o argentino escreveu o capítulo mais bonito da sua carreira, quando em 1986, com a autoproclamada Mão de Deus, levou a sua seleção à conquista do Mundial do México. 5 golos e 5 assistências foram decisivos para o título mais desejado, que culminou com a atribuição do prémio de melhor jogador do mundo à grande estrela da Albiceleste. Diego viria a regressar à Espanha em 1992, vestindo a camisola do Sevilha, antes de voltar ao seu país natal, numa fase descendente da carreira, para se despedir ir ao serviço do Newell's Old Boys e, claro, do seu Boca Juniors. Não há futebol sem Maradona, nem Maradona sem futebol. O seu pé esquerdo abençoado tornou-se maior que a sua personalidade excêntrica, com amor e ódio a caminharem lado a lado nas opiniões espalhadas por todo o mundo. O seu estilo inconfundível influenciou fornadas inteiras de futebolistas, preservando uma verdadeira religião em volta da sua memória, ainda hoje praticada por milhões de crentes em El Diego.
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3: Seguimos agora nesta emissão com os gigantes adormecidos.
5: O Hamburger Sportwaren, ou Hamburgo na língua portuguesa, é um dos maiores gigantes adormecidos do futebol mundial. Fundado em 1887, o emblema da cidade hanseática, com o mesmo nome, é descendente do antigo Sport Club Germania, equipa que acabou por fundir-se com o Hamburger FC e com o Falke Eppendorf. Conhecido também por HSV, o clube foi se tornando uma potência regional nos primeiros anos de existência. Devido ao crescimento nas competições do norte da Alemanha, a equipa foi-se começando a destacar também nas provas nacionais, alcançando o primeiro título de campeão nacional.

0: longínqua temporada de 1923. Nesse ano, venceram a final do campeonato por 3-0 sobre o União Baixa Nova, juntando-lhe mais um título em 1928, dessa vez frente ao Victoria Köln. Durante o Terceiro Reich, que coincidiu com a Segunda Guerra Mundial, o clube perdeu alguma força a nível nacional, conquistando acima de tudo vários troféus regionais. Situado na zona de ocupação britânica após o fim do conflito, foi aí que o Hamburgo tentou reerguer-se, somando dois campeonatos locais, embora tenha tardado até 1960 para voltar a tornar-se dominador ao nível nacional. Foi nesse mesmo ano que se tornou campeão alemão pela terceira vez, vencendo o Colónia na final, para além de se ter estreado na Taça dos Clubes Campeões Europeus. A campanha inaugural terminou apenas nas meias-finais, onde caiu aos pés do Barcelona, lançando os dados para uma década que viria a trazer a sua primeira Taça da Alemanha, 3 anos mais tarde conquistada sobre o Borussia Dortmund. Os feitos alcançados até então valeram ao clube o convite da Federação Alemã para participar na primeira Bundesliga, disputada na época seguinte, em que o seu avançado, Uwe Seeler, se sagrou o melhor marcador com 30 golos. Os anos 70 foram ainda mais risonhos para os Die Rothosen, agraciados pelas conquistas de mais uma Taça da Alemanha em 1976 e de uma Taça das Taças em 1977. Após eliminar o Atlético Madrid nas meias-finais, um resultado de 2-0 frente ao Anderlecht em Amsterdão deu o primeiro título europeu ao Hamburgo. Aproveitando o entusiasmo com os resultados recentes, a equipa germânica assegurou, 2 anos mais tarde, o primeiro de 3 campeonatos da Bundesliga em 4 temporadas. Esse foi, sem dúvida, o momento mais glorioso da história do HSV, que chegou inclusive à final da Taça dos Clubes Campeões Europeus, perdida para o Nottingham Forest em 1980, no estádio Santiago Bernabéu. No início dos anos 80, a equipa era uma das maiores potências continentais, estatuto que se confirmou com a maior conquista registada em 1983, quando levantou o troféu de campeão de Europa em Atenas. A vitória frente à Juventus por 1-0 foi conseguida com o golo de Félix Magath, um dos maiores nomes da história do clube, que eternizou o Hamburgo na elite restrita de emblemas que subiram ao trono europeu. A década não terminaria sem mais um título da Taça da Alemanha em 1986, o último antes de um período mais pobre na chegada à virada do século. O regresso à Liga dos Campeões aconteceu em 2000-2001, assim como em 2006-2007, ainda assim sem conseguir ultrapassar a fase de grupos. A equipa ainda lutou pelo título alemão em 2006, perdendo-o para o Bayern de Munique, porém a partir daí não mais conseguiu ser competitivo dessa forma, entrando numa espiral decrescente até ao ponto mais negro da sua existência. Em 2018, o clube acabou despromovido ao segundo escalão pela primeira vez, de onde não saiu até ao momento, apesar das várias tentativas de subida de divisão. Uma história curiosa acerca desse momento é que no Volkspark Stadion, casa do emblema ansiático, estava colocado um relógio que contava o tempo exato da equipa na Bundesliga, exibido de forma orgulhosa por ser o único conjunto que participou em todas as edições desde a sua formação. Agora, o relógio foi removido do recinto, deixando no seu lugar as coordenadas da localização do mesmo. Com um percurso riquíssimo no futebol da Alemanha, o Hamburgo protagoniza um dos derbys mais apaixonantes do país, com o St. Pauli, outra equipa da cidade. A rivalidade com o Werder Bremen é também assinalável, com as equipas que ficam a 100 km de distância a formarem o conhecido Nordderby, ou Clássico do Norte. Durante muitos anos, os confrontos com o Bayern de Munique foram vistos como um conflito entre o norte e o sul do país, embora atualmente essa animosidade tenha esfriado por motivos competitivos. A viver uma das fases mais discretas desde a fundação há 137 anos, o dinossauro, como é conhecido no seu país, é um dos gigantes adormecidos com maior contribuição para o futebol germânico e continental.
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2: São 7:59.
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6: Os principais destaques do Sporting Clube de Braga. Na atual temporada, Rodrigo Salazar está avaliado em aproximadamente 30 milhões de euros pela SAD bracarense. Neste momento, o médio uruguaio, Benebna, seguido de perto por interessados na Europa e também tem sido alvo de abordagens recentes no futebol da Arábia Saudita. No ano passado, recorde-se que Salazar recebeu uma oferta de 22 milhões de euros dos russos do Zenit de São Petersburgo. O negócio acabou travado por questões de envolver bloqueios da União Europeia referentes à guerra entre Rússia e Ucrânia. Também na temporada passada, o Sporting teve o jogador uruguaio na lista de nomes referenciados. Entretanto, o desejo não avançou para uma negociação em concreto. No Sporting Clube de Braga, na três temporadas, Rodrigo Salazar, de 26 anos, tem contrato válido até junho de 2028, está protegido por uma cláusula de rescisão de 50 milhões de euros. O árbitro David Massa acabou nomeado pela UEFA para dirigir o Friburgo Sporting Clube de Braga, da segunda mão das meias finais da Liga Europa, no italiano de 40 anos. Vai ter como auxiliares Filipe Melli e Stefano Alassio, com o belga Eric como quarto árbitro. O VAR e o AVAR também são italianos, Daniel Cifi e também Luca Pairetto. Este é o terceiro jogo do juiz transalpino com equipas portuguesas nesta temporada. E os dois primeiros foram épicos. Em janeiro esteve na Luz, para o Benfica, na Real Madrid, com vitória da equipa encarnada por 4-2 na última jornada da fase de Liga da Liga dos Campeões, o que valeu o apuramento das Águias para no play-off no último minuto, na 16 de abril. Foi ele quem apitou também o jogo de qualificação do Sporting Clube de Braga para nestas meias finais, ou seja, na vitória dos guerreiros por 4-2 em Sevilha, na frente ao Betis. Duas vitórias portuguesas com o mesmo resultado e também um ponto em comum em ambos os encontros, assinalou penaltis a favor das equipas lusas. Na Luz, expulsou também dois jogadores do Real Madrid. Este será no 11º jogo europeu da temporada para David Massa. Tem 6 na Champions, no primeiro nas pré-eliminatórias e o último no play-off Newcastle Carabao e 4 na Liga Europa, 1 na pré-eliminatória. O Sporting Clube de Braga, na equipa portuguesa que mais apitou na carreira. Neste será no 5º jogo com eles. Os guerreiros venceram 3 encontros, além do referido 4-2 contra o Betis. Também bateram o Rangers nos quartos de final da Liga Europa em 2021-2022 por uma bola a 0 e o Spartak de Moscovo nas pré-eliminatórias. Eliminatórias da mesma competição em 2019-2020 e só perderam o primeiro em 2017 contra a formação do Ludogorets por 2-0 igualmente na Liga Europa. Para nesta partida, no Braga tenta colocar-se em campo nos jogadores em melhores condições físicas, de acordo com aquilo que foram as palavras proferidas pelo treinador Carlos Vicente.
7: Não levar-me alguma outra notícia de percance físico, mas sim, obviamente com o esforço de hoje nas pernas, porque isso não se lo quita a ninguém, mas sim, agora a poner toda nuestra energía en ayudarlos a recuperar y a preparar bien lo mejor que podamos, sabiendo que estamos al límite, pero lo mejor que podamos para ir allí a Alemania el jueves e intentar conseguir una cosa que sería obviamente histórica.
6: O duelo entre Friburgo e o Sporting Clube de Braga, das contas da segunda mão das meias-finais da Liga Europa, joga-se esta quinta-feira pelas 8 da noite na Alemanha. Uma partida naturalmente para acompanhar com relato na Gulto FM. Na Gala Adelinos, que este ano teve como principal foco a celebração dos 102 anos de história, no Gil Vicente distinguiu várias personalidades do clube, entre elas no seu treinador César Peixoto. O presidente do clube de Barcelos, Rui Silva, considerou que o objetivo nestas duas últimas jornadas passa pela vitória, tendo em conta que o próprio acredita ainda na conquista do 5º lugar.
8: Existem mais 2 jogos para realizar, nós vamos tentar ganhar os 2 jogos, são 6 pontos ainda. Iremos certamente lutar por isso. Não sei se vai ser suficiente, mas vamos tentar, esperemos que seja possível. Mesmo que não seja possível o 5º lugar, o 6º lugar é uma excelente classificação para um campeonato em que o Gil partia realmente atrás de muitos outros clubes. Temos um orçamento relativamente baixo em relação até à média do que existe no campeonato na Liga Portuguesa. Por isso, acreditamos que vai ser um excelente trabalho, de qualquer das formas, quer do Mister, quer do Flávio, diretor desportivo, toda a direção. Tem sido um ano muito bom. Se conseguíssemos o 5º lugar, melhor ainda. Se não for possível, também vamos ficar contentes a ver.
6: Rui Silva está crente ainda em que César Peixoto, que não vai continuar à frente da equipa dos Galos na próxima temporada.
8: Confiante que ele vai ficar, embora nós sabemos que estes clubes, até os clubes grandes, têm essa necessidade de vender os ativos. O Gil não vai fugir à regra, naturalmente, mas acredito que, em específico, o treinador, acho que o ministro está muito contente com o projeto, está muito identificado. Nós identificamos também com a forma de pensar e com a forma de agir dele, por isso nós estamos contentes, ele também, por isso tem tudo para seguirmos o caminho.
6: Declarações de Rui Silva, no presidente do Gil Vicente, na gala do Clube Adelinos. Ao fim das 32 jornadas, conhecemos oficialmente o campeão nacional da temporada 2025-2026. No Futebol Clube Porto, que venceu o Alverca. Faltam ainda duas jornadas, por se discutir, e muito há a decidir, até ao final desta época desportiva, 2025-2026. A começar pela manutenção interminente, no segundo lugar, que dá acesso à Liga dos Campeões. Benfica, que empatou em Famalicão, e Sporting, que goleou o Vitória Sport Clube, tem os mesmos pontos, 76, sendo que os encarnados têm vantagem pelo confronto direto na temporada. Contando então do calendário quer do Benfica, quer de Sporting, para nestas duas últimas jornadas. Nesta 33ª e penúltima jornada, o Benfica recebe no Estádio da Luz a equipa do Sporting Clube de Braga e desloca-se na 34ª e última jornada ao Estádio António Coimbra da Mota para defrontar a formação do Estoril Praia. Já o Sporting desloca-se na TEB no Estádio dos Arcos na 33ª jornada para defrontar a formação do Rio Ave em Vila de Conde, sendo que na 34ª e última jornada recebe em casa no Estádio José de Alvalade, na equipa do Gil Vicente. São os dois últimos jogos de todas as decisões, quer para a Benfica, quer para a Sporting, na batalha pela discussão do segundo lugar da tabela classificativa. O gol de Luís Suárez, em casa contra o Vitória Sport Clube, com vitória por 5-1, isolou ainda mais o colombiano no topo da tabela dos melhores marcadores na Primeira Liga. Soma 26, mais 5 do que Vangelis Pavlidis. Foi uma jornada em que também que Begrui, do Estoril Praia, marcou um gol e atingiu os 20, faltando duas jornadas para no final do campeonato. Fica cada vez mais definida na luta para suceder a Victoria Jokeres, o máximo goleador das últimas temporadas. No que diz respeito a melhores marcadores na Primeira Liga, lidera então Luís Suárez, do Sporting, com 26 golos, com 21 golos. Vangelis Pavlidis ocupa na segunda posição desta tabela classificativa, do Sport Lisboa e Benfica. Enis Begrui, do Estoril Praia, está na terceira posição, com 20 golos apontados, com 16 golos. Temos Rodrigo Salazar, do Sporting Clube de Braga, e Chucho Ramírez, do Nacional da Madeira, com 14 golos. Temos Ricardo Horta, do Sporting Clube de Braga, com 13 golos. Samu, do Futebol Clube Porto, e Pote, do Sporting, com 11 golos. Murilo Sousa, do Gil Vicente, com 10 golos. Pablo, do Gil Vicente, e Cleiton do Rio Ave, com 9 golos. Marietti do Alverca, com 8 golos. William Gomes, do Futebol Clube Porto, Alfonso Treza, do Arouca, e Paulo Victor, do Sporting Clube de Braga. É esta na lista dos melhores marcadores da Primeira Liga. A Associação Portuguesa de Árbitros de Futebol avançou com uma participação disciplinar contra o Sport Lisboa e Benfica, e o presidente do clube, Rui Costa, após as declarações feitas por Rui Costa, depois do empate tido em Famalicão, com duas bolas na 32ª e penúltima jornada da Primeira Liga. Na base desta participação do organismo, junto do Conselho de Disciplina da Federação Portuguesa de Futebol, está o facto do dirigente criticar a atuação da equipa de arbitragem liderada por Gustavo Correia, considerando que o árbitro da Associação de Porto prejudicou o Benfica na luta pelo acesso à Liga dos Campeões. O Benfica já não tinha capacidade de ser campeão, mas estava a lutar pela entrada na Liga dos Campeões, por isso simplesmente impediu que nessa luta fosse justa para o lado do Sport Lisboa e Benfica, contestou Rui Costa, mencionando alguns lances polémicos durante todo o encontro. A participação da PAF também incide sobre o Benfica, devido a uma publicação lançada nas redes sociais depois do fim do encontro, no qual o clube ofereceu o prémio de Homem do Jogo, que tinha sido entregue na Andreas Schaltrup, na equipa de arbitragem. O Benfica emitiu um comunicado a esclarecer que não tem qualquer direito de preferência sobre as ações de José António dos Santos, conhecido como o Rei dos Francos, no empresário. Recorde-se, vendeu cerca de 3.767 títulos que tinha na SAD encarnada ao fundo norte-americano Partners, perante a circulação de informações falsas. No espaço mediático, no Sport Lisboa e Benfica, esclarece que inexiste qualquer direito de preferência atribuído ao Sport Lisboa e Benfica relativamente à alienação suspensão do lote de ações pertencente a Benedito José Ben António dos Santos, lê-se no comunicado do Benfica. Os encarnados informam ainda na questão a avaliar todos os contornos desta operação e os seus potenciais impactos. Uma posição definida será assumida em breve no cumprimento dos deveres de responsabilidade do Sport Lisboa e Benfica. De resto, o Benfica é o maior acionista da Benfica SAD, com cerca de 63,7% das ações. Caso se concretize a operação com o Rei dos Frangos, no fundo norte-americano passará a ser o segundo maior acionista, com cerca de 13,6%. Ainda pelo tema encarnado, Sudakov reagiu através das redes sociais aos rumores que têm circulado pela Ucrânia, que está cansado do futebol, à semelhança do próprio também Vadim Sibili, proprietário e CEO da ProStar, a agência que representa Sudakov, pronunciou-se sobre o assunto, assumindo que Sudakov continua a trabalhar arduamente nos treinos e está 100% para ajudar na equipa do Sport Lisboa e Benfica. Muitos jogadores, segundo o próprio, passam por períodos difíceis nas suas carreiras, mas isso não significa que tenham perdido a vontade de jogar futebol ou que estejam cansados do futebol. Acabou por assumir o agente relativamente a este tema. Sudakov, vindo do Shakhtar Donetsk no último mercado de verão, era visto como um dos principais reforços do Benfica para nesta temporada. Contudo, médio de 23 anos, já não é uma opção para José Mourinho desde o dia 6 de abril e ficou no banco nos últimos 4 jogos. No total, Sudakov leva 4 golos e 5 assistências em 36 jogos pelo Benfica. Depois da vitória no último sábado na recepção ao Overcup por uma bola 0, que confirmou a conquista do título nacional, Francesco Farioli deu 3 dias de folga ao plantel dos Dragões. Os jogadores voltam, por isso, nesta quarta-feira ao centro de treinos no Olival, onde começam a preparar-se na visita ao já despromovido Naves de Futebol de Sado. O Futebol Clube Porto, já campeão, volta a entrar em campo na Vila das Aves para cumprir calendário na penúltima jornada da Primeira Liga. Com o título de campeão português 2025-2026 alcançado no último fim de semana, o Futebol Clube Porto garantiu também um operamento direto para a fase de Liga da Liga dos Campeões, sendo a primeira vez que os Dragões vão participar na principal prova europeia de clubes no atual formato, com 36 participantes. Ao todo, já estão preenchidas 12 das 36 vagas, ou seja, já são conhecidos um terço dos participantes na próxima edição da competição. E neste lote, além do Futebol Clube Porto, mais 2 clubes juntaram-se neste último fim de semana: Villarreal de Espanha e Manchester United de Inglaterra. O Villarreal venceu o Levante por 5-1 e garantiu que vai ser sempre um dos 4 primeiros classificados em Espanha. Na 4 jornadas do fim, é 3º classificado com 68 pontos, 15 a mais do que o atual 5º classificado. Em Inglaterra, o Manchester United venceu o Liverpool por 3-2 e também assegurou um lugar nos primeiros 4, mas para já garantiu que fica no top 5 de Inglaterra, lembrando que o país já garantiu vaga extra na Champions de 2026-2027, como um dos 2 países com melhor desempenho no ano nas provas da UEFA. Na outra será para a Espanha, ou Alemanha. O United é 3º classificado com 64 pontos, 12 a mais do que o atual 6º classificado, o Bournemouth, quando há 3 jornadas em falta. A Liga dos Campeões tem 25 vagas atribuídas diretamente na via na campeonatos nacionais, mais 2 vagas extra pelo desempenho dos países na época anterior. Além dessas 27 vagas, na outra é para o vencedor da Champions, mas se este já se portar para a prova através do seu campeonato, promove o operamento direto ao campeão nacional com melhor coeficiente entre os clubes das pré-eliminatórias. Outra vaga é para o vencedor da Liga Europa, sendo que se este também já se apurar para a prova através do seu campeonato, promove também o apuramento direto ao clube não campeão nacional com melhor coeficiente entre os que estão nas pré-eliminatórias. Uma possibilidade quer para Benfica, quer também para Sporting, se o Aston Villa ganhar a Liga Europa e ficar no top 4 da Premier League, sendo que nesta altura é 5º com 58 pontos, os mesmos do Liverpool, 4º classificado. As restantes 7 vagas surgem das pré-eliminatórias. Para já, damos conta então dos clubes apurados para a fase da Liga da Liga dos Campeões 2026-2027, começando por Inglaterra, 3 de 5, Manchester City, Arsenal e Manchester United, por Itália, 1 de 4, o Inter de Milão, por Espanha, 3 de 4, ou seja, Real Madrid, Barcelona e Villarreal, pela Alemanha, 2 de 4, já apurados, Bayern de Munique e Borussia Dortmund, por França, 1 um de três já apurado, o PSG, no quarteto na português Nuno Mendes, na Vitinha, Gonçalo Ramos e João Neves. Dos Países Baixos, um também já está apurado de dois conjuntos, na PSV, na Eindhoven, na Portugal, temos também o apuramento do Futebol Clube Porto, que já se sagrou campeão. Faltando apurar ainda equipas, quer da Bélgica, Chequia e Turquia. Uma equipa destes três países será sempre apurada, precisamente para a fase de liga da Liga dos Campeões. A final da Taça de Portugal 2025-2026 entre Sporting e Torriense, na 24 de maio, num domingo, que já tem hora definida, tendo o apito inicial marcado para nas 5:15 da tarde, confirmou a Federação Portuguesa de Futebol em comunicado para o conhecimento dos sócios ordinários e demais interessados. Informa-se que na final da Taça de Portugal entre Sporting e Torriense realiza-se no dia 24 de maio de 2026, pelas 5:15 da tarde. Refere a Federação Portuguesa de Futebol em comunicado para chegar à final do Sporting, que entrou em prova na terceira eliminatória, superou Passos de Ferreira, Marguense, Santa Clara, Aves Futebol Sado e Futebol Clube Porto. Já o Torriense, que começou na segunda eliminatória, levou a melhor diante da formação do Corrilhé, na Oliveirense, no Lusitânia de Lourosa, na Casa Pia, União de Leiria e Faf. No Sporting atual detentor procura na sua 19ª Taça de Portugal da sua história. No Torriense está pela segunda vez na final, 70 anos depois, procurando vencer na competição pela primeira vez na sua história. Pedro Proença discursou na conferência de imprensa sobre a ciência no futebol, na cidade do futebol, em Oeiras, e garantiu que a Federação irá continuar a apostar na ciência e inovação, com o intuito de estar na vanguarda da partilha do conhecimento a nível global. O presidente federativo mencionou as melhorias nas infraestruturas da cidade do futebol, que irão incluir o Instituto Universitário do Futebol. Em breve, irá tornar-se, sobretudo, com uma grande conquista da Federação Portuguesa de Futebol, poder investir ainda mais na ciência do futebol português. Proença sublinhou ainda que a Federação Portuguesa de Futebol construiu as instalações no Porto de forma a estar mais próxima e acessível de quem procura conhecimento no futebol em todas as dimensões. Por fim, garantiu que o conhecimento é a chave do futuro do futebol e que Portugal é o futuro, afirmando que o país tem os melhores jogadores, treinadores, árbitros, dirigentes e especialistas na área da saúde e performance. O tenista português Jaime Faria subiu 17 lugares no ranking mundial ATP, beneficiando da presença na final do Challenger da Áustria para ascender à posição 119 da hierarquia mundial ATP, que continua a ser liderada pelo italiano Jannik Sinner. Jaime Faria, de 22 anos, falhou no último fim de semana na conquista do título da prova austríaca do circuito Challenger, em terra batida, não perder-se na final com o russo Roman, pelos parciais de 6-4, 4-6 e 6-7 após 2 horas e 25 minutos de confronto. Mas capitalizou o bom desempenho na Áustria para dar um salto significativo no ranking. Nuno Borges continua a ser o número 1 nacional e o único tenista português entre os 100 melhores do mundo, apesar de ter descido 3 lugares para a posição 52, enquanto que Henrique Rocha desceu 2 posições para o lugar 120, tendo sido ultrapassado por Jaime Faria, que tem melhor classificação, a posição 87, alcançada em fevereiro de 2025. Sinner sabe que no último fim de semana se tornou o primeiro tenista a conquistar 5 títulos Masters 1000 consecutivos ou impor-se na final do torneio de Madrid ao alemão Alexander Zverev, com vitória por 6-1 e 6-2. Manteve-se no topo do circuito masculino, na frente do espanhol Carlos Alcaraz e de Zverev, que se mantiveram no segundo e terceiro lugar. O sérvio Novak Djokovic, recordista de títulos do Grand Slam, com 24 troféus conquistados, manteve-se no quarto posto e nas únicas alterações no top 10 passaram pela troca de posições entre Daniil Medvedev e Lorenzo Musetti, com o russo na subir um lugar para no nono posto, relegando o italiano para no décimo lugar. Já no setor feminino, na Bielorrussa, na Alina Zabalenka, manteve-se na liderança do ranking mundial WTA, na seguida pela kazakh Helena Rybakina, segunda classificada, mas na placa Iga Świątek descendeu à terceira posição, relegando a norte-americana Coco Gauff para no quarto lugar desta classificação.
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0: invencibilidade de algumas equipas em ligas nacionais ou europeias permanece como uma marca histórica, imortalizando os seus nomes nos livros do futebol. 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
1: A Juventus de 1980 a 1986 foi uma equipa histórica que dominou tanto a nível nacional como internacional, estabelecendo-se como uma das maiores forças do futebol europeu. Sob a liderança do carismático treinador Giovanni Trapattoni, a Vecchia Signora viveu um período de ouro, combinando uma base sólida de jogadores italianos, muitos deles campeões do mundo, com contratações internacionais da classe mundial. Este esquadrão marcou uma era e é lembrado pela sua capacidade de vencer em várias frentes, estabelecendo uma identidade tática e competitiva e inigualável. Na Série A, a Juventus construiu a sua reputação com um futebol eficaz e defensivamente sólido. Entre 1980 e 1986, a equipa conquistou 4 títulos italianos, dominando o futebol do país com um plantel repleto de estrelas como Gaetano Scirea, António Cabrini, Claudio Gentile e o prolífico goleador Paolo Rossi, herói do Mundial de 1982. Estes jogadores formaram a espinha dorsal de uma seleção italiana que conquistou o Mundial nesse ano, aumentando ainda mais o prestígio da Juventus durante esse período. O estilo da equipa, com uma defesa sólida e um meio-campo trabalhador, fazia dela um adversário temível, especialmente em competições de longo prazo, como a Série A. Além do poderio defensivo, o clube contava com a criatividade de Michel Platini, talvez o jogador mais emblemático desta era. O francês chegou a Turim em 1982 e rapidamente se transformou no maestro da equipa. Platini venceu por 3 vezes consecutivas a Bola de Ouro em 83, 84 e 85, algo inédito até então, e foi o melhor marcador da Série A em 3 temporadas consecutivas. A sua visão de jogo, precisão nos passes e habilidade em bolas paradas faziam dele o cérebro da equipa, sendo essencial nas conquistas domésticas e internacionais. No cenário europeu, a Juventus também brilhou intensamente. Em 1984, a equipa de Trapattoni venceu a Taça das Taças, superando o Futebol Clube do Porto na final com uma vitória por 2-1. Esta foi uma conquista importante, pois permitiu à Juventus afirmar-se como uma equipa capaz de competir no mais alto nível internacional, algo que seria ainda mais consolidado no ano seguinte. A temporada de 1984-85 culminou na maior conquista da história da Juventus até então, a Taça dos Clubes Campeões Europeus. Após vários anos de tentativas frustradas, a Vecchia Signora finalmente ergueu o troféu mais prestigiante do futebol de clubes ao derrotar o Liverpool na final de Eisel, em Bruxelas, por 1-0. O jogo, marcado pela tragédia que resultou na morte de 39 adeptos, ficou ensombrado pelos acontecimentos fora do campo, mas em termos desportivos, Platini marcou o golo decisivo de grande penalidade, coroando a Juventus como campeã da Europa. Esta vitória foi o culminar de anos de consistência e qualidade, confirmando o estatuto da Juventus como uma das maiores equipas na década de 1980. Outro feito notável desta geração foi a conquista da Taça Intercontinental em 1985, que consagrou a Juventus como campeã mundial de clubes. Numa final disputada em Tóquio contra o Argentino Júniors, a Juve venceu nos penaltis após um empate a 2, com Platini novamente a ser decisivo, consolidando o seu legado como um dos maiores jogadores da história do clube. No total, entre 1980 e 1986, a Juventus venceu tudo o que havia para vencer, incluindo a Série A, a Taça de Itália, a Taça das Taças, a Supertaça Europeia, a Taça dos Clubes Campeões Europeus e a Taça Intercontinental. Foi o primeiro clube europeu a conquistar os 3 principais troféus continentais, afirmando-se como uma das equipas mais completas e bem-sucedidas da história do futebol. O esquadrão imortal de 1980 a 1986 não era apenas feito de nomes lendários, mas de uma filosofia vencedora que Trapattoni implementou com maestria. Com uma combinação de defesa intransponível, meio-campo criativo e um ataque letal, a Juve definiu o que significa ser uma equipa campeã, deixando um legado que ainda ecoa no futebol mundial.
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4: 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Ahora a poner toda nuestra energía en ayudarlos a recuperar y a preparar bien lo mejor que podamos, sabiendo que estamos al límite, pero lo mejor que podamos para ir allí a Alemania el jueves e intentar conseguir una cosa que sería obviamente histórica.
5: Confiante que va a ficar. Embora nós sabemos que estes clubes, até os clubes grandes, têm essa necessidade de vender os ativos, O Gil não vai fugir à regra naturalmente, mas acredito que, em específico, o treinador, acho que o Mister está muito contente com o projeto.
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0: Ficamos a 5 minutos das 8:30.
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0: 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Seguimos agora nesta emissão com o perfil do jogador.
1: 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Amin Harit, nascido a 18 de junho de 1997 em Pontoise, França, é um futebolista internacional marroquino que joga como médio ofensivo no Olympique de Marselha. Conhecido pela sua habilidade técnica, criatividade e capacidade de drible, Harit tem-se destacado pela sua versatilidade em campo, conseguindo atuar tanto no centro como nas alas. Harit começou a sua formação no Nantes, clube onde fez a sua estreia profissional em 2016. As suas exibições impressionaram desde cedo, o que lhe valeu uma transferência para o Schalke 04 em 2017, onde rapidamente se afirmou como uma das principais figuras da equipa na Bundesliga. Durante o seu tempo na Alemanha, destacou-se pela sua capacidade de quebrar linhas defensivas e pela inteligência no último passe. Em 2021 foi emprestado ao Marselha, onde encontrou um novo impulso na sua carreira, tornando-se uma peça-chave no esquema da equipa. Internacionalmente, Harit escolheu representar Marrocos, país de origem dos seus pais, e participou em várias competições importantes, incluindo a Taça das Nações Africanas. 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
0: E seguimos agora nesta emissão com mais um craque da Liga Portuguesa.
1: Jorge Manuel Rebelo Fernandes, mais conhecido como Silas, nasceu a 1 de setembro de 1976 em Lisboa. Ao longo da sua carreira, destacou-se como jogador, construindo um percurso notável no futebol português e internacional. Silas iniciou a sua carreira nas camadas jovens do futebol Benfica, mais conhecido como Fofó, e posteriormente no Sporting Clube de Portugal, mas foi no Atlético Clube de Portugal que se estreou como sénior em 1996. Após uma breve passagem pelo clube, Silas transferiu-se para a União de Montemor e foi aí que as suas qualidades chamaram a atenção de clubes de maior renome em Portugal. A grande oportunidade de Silas surgiu quando assinou pela União de Leiria, clube onde permaneceu entre 1999 e 2003. Sob o comando de José Mourinho, o médio ofensivo destacou-se pela sua visão de jogo e capacidade técnica, ajudando o clube a obter resultados impressionantes na Primeira Liga. O sucesso no Leiria catapultou Silas para o futebol espanhol, onde assinou pelo Celta de Vigo em 2003. No entanto, apesar de ter disputado a La Liga com o clube galego, a sua passagem por Espanha não foi tão marcante quanto o esperado. Silas passou ainda pelo Wolverhampton Wanderers, em Inglaterra, na temporada de 2008-2009, onde teve a oportunidade de jogar no competitivo futebol inglês. Apesar de não ter deixado um impacto tão duradouro, a experiência em diferentes ligas ajudou-o a amadurecer como jogador e a preparar-se para os próximos desafios. Após a sua aventura internacional, Silas voltou a Portugal, desta vez para representar o Bolonenses. No emblema do Restelo, reencontrou-se com o futebol português e teve um papel importante na equipa, sendo um dos pilares do clube até ao final da sua carreira. Depois de encerrar o seu percurso como jogador, em 2016, Silas rapidamente fez a transição para o cargo de treinador. Assumiu o comando técnico da BSAD, onde começou a demonstrar o seu potencial como treinador, e o seu estilo de jogo ofensivo e a capacidade de extrair o melhor dos seus jogadores fizeram dele uma figura respeitada no futebol português. Posteriormente, assumiu o cargo de técnico do Sporting na temporada de 2019-2020, num período conturbado para o clube. Apesar das dificuldades, Silas conseguiu estabilizar a equipa e deixar a sua marca. A carreira de Silas como jogador e treinador reflete um percurso de resiliência, talento e adaptação a diferentes realidades do futebol. Tanto em Portugal como no estrangeiro, mostrou sempre a sua capacidade de ultrapassar desafios, deixando um legado no futebol português que transcende os seus anos como jogador.
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3: São 8:30 da manhã.
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10: Está confirmada na presença da Team Emirates para na edição 109 da Volta na Itália, em bicicleta, que conta com a presença de António Morgado. O ciclista português na junta são um grupo liderado pelo britânico Adam Yates, ao qual se juntam ainda nomes como Kristen, Wind e ainda Jonathan Narvaez. Recordar que inicialmente João Almeida seria o chefe de fila da equipa para o giro, mas uma doença afetou o seu período de preparação para a prova e os planos acabaram por ser alterados. A volta na Itália arranca já nesta sexta-feira, em solo búlgaro. Ibna vai prolongar-se até ao final do mês, com a etapa que começa e termina na capital italiana, Roma. Ainda pelo ciclismo, Paulo Seixas, na grande esperança do ciclismo francês, descendente de portugueses, anunciou que vai estrear-se na Volta na França aos 19 anos, no que torna o ciclista no mais jovem de sempre a participar no Tour nos últimos 89 anos, após muito debate em França, nas últimas semanas, sobre se o prodígio se devia estrear tão jovem no exigente Tour. Seixas acabou com as especulações com um vídeo publicado nas redes sociais da sua equipa, na Decathlon, na Nib, gravado na casa dos seus avós. Acabou por confirmar a sua presença nesta grande corrida. Quando a edição 113 desta volta começar, a 4 de julho, em Barcelona, Seixas vai ter 19 anos, 9 meses e 10 dias. E desta forma, torna-se o mais jovem ciclista a participar no Tour desde 1937, quando o francês Adrien de Sentop arrancou com 19 anos, 3 meses e 26 dias. No seu segundo ano como profissional, Paulo Seixas começou 2026 com o segundo lugar na volta ao Algarve, na qual ganhou uma etapa, conquistando ainda na clássica da volta ao País Basco e também a volta na Flandres. Dois dos grandes momentos do jovem galês acabaram por nem ser vitórias, mas sim dois segundos lugares em duas corridas, nem que foi o único a tentar fazer frente ao praticamente imbatível esloveno Tadej Pogacar. A precocidade de Seixas também se vê na idade, nem que vai fazer a sua estreia no Tour, sendo que pode ser comparado mesmo a Pogacar, sendo que este também se estreou muito jovem em grandes voltas. O Sevilha venceu a Real Sociedade por uma bola a zero em duelo que fechou as contas da jornada 34 da Liga Espanhola. No chileno, Alexis Sánchez, lançado pelo treinador Luís Garcia, na segunda parte finalizou de pé direito na área após grande trabalho do francês Niel. A equipa da Andaluzia sai assim dos lugares de descida e é na 17ª classificada nesta altura com 37 pontos. Mais um do que o Alavés, que está agora em zona de descida, no 18º lugar com 36 pontos, depois de ter começado a jornada no 16º posto. Na batalha pela manutenção está assim ao rubro, com o Levante treinado por Luís Castro no 19º lugar com 33 pontos e Oviedo no 20º posto com 28 pontos a tentarem salvar-se na tabela classificativa acima da zona de descida. Há equipas muito próximas, no Valência em 12º com 39 pontos, o Espanhol em 13º com 39 e com 38 pontos estão Elche, Mallorca, assim como também o Girona. O Real Sociedade ocupa no 9º lugar com 43 pontos conquistados. Por Inglaterra, no Manchester City registrou um empate a 3 golos diante do Everton, num resultado que pode dificultar assim a chegada ao título por parte da formação dos Citizens. Os jogadores Bernardo Silva e Mateus Nunes foram titulares na formação montada por Guardiola, isto na visita ao Goodison Park. A equipa de Pep Guardiola se adiantou no marcador na primeira parte com um belo golo de Doku de pé esquerdo aos 42 minutos. Na segunda parte, o encontro começou a mudar de figura. No avançado Tierno Barry, que rendeu Beto, marcou 1-1 após uma verdadeira ofrenda de Marcos.

0: o Gotemburgo tem lutado para retomar o seu lugar entre as melhores equipas da Suécia, mas o seu legado de conquistas e a sua tradição continuam a fazer do clube um dos maiores do futebol. O Gotemburgo é o único clube sueco a ter conquistado duas taças UEFA, um feito que o coloca entre os grandes clubes europeus. A sua capacidade de competir de igual para igual com equipas das principais ligas europeias, especialmente durante a década de 80, faz do clube um dos nomes mais respeitados do futebol sueco e escandinavo.
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2: 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Está na altura de mais um grande feito histórico aqui na primeira rádio de desporto.
0: A seleção da Hungria entre 1950 e 1954, conhecida como a Equipa de Ouro ou Magiares Mágicos, marcou uma era de glória no futebol mundial, sendo considerada uma das maiores seleções de todos os tempos. Liderada pelo técnico Gustav Sebes e capitaneada por Ferenc Puskás, a equipa destacou-se pela inovação tática com um estilo de jogo ofensivo e envolvente que deixou uma marca indelével no futebol. A fase de ouro começou com uma série de vitórias avassaladoras. Entre 1950 e 1954, a Hungria manteve uma sequência de 31 jogos invicta, sendo conhecida pelo seu sistema tático revolucionário, o 4-2-4, que incluía movimentações ofensivas rápidas e uma troca constante de posições entre os jogadores. Além de Puskás, a equipa contava com talentos como Sandor Kocsis, Zoltán Sibor e Jozef Bozsik, jogadores que formaram uma das linhas ofensivas mais temidas da época. O ponto alto da campanha húngara foi a conquista da medalha de ouro nos Jogos Olímpicos de 1952, em Helsínquia, onde a Hungria venceu a Jugoslávia por 2-0 na final, mostrando ao mundo o seu poderio. Além disso, a seleção também ficou célebre pela histórica goleada de 6-3 sobre a Inglaterra em 1953 no lendário estádio de Wembley, um feito inédito, já que os ingleses nunca haviam perdido em casa para uma equipa fora do Reino Unido. Este resultado consolidou a Hungria como favorita ao título mundial de 1954. Nesse mesmo campeonato do mundo, disputado na Suíça, a Hungria era amplamente favorita. Durante a competição, os húngaros aplicaram uma impressionante goleada de 8-3 sobre a Alemanha Ocidental na fase de grupos. No entanto, na final, enfrentando novamente os alemães, a Hungria sofreu uma inesperada derrota por 3-2 numa virada que ficou conhecida como o Milagre de Berna. Apesar de ter aberto 2-0 nos primeiros minutos, a equipa não conseguiu segurar a vantagem, perdendo a sua invencibilidade num dos momentos mais surpreendentes da história do futebol. Mesmo sem o título mundial, a Hungria de 1950 a 1954 é lembrada pelo seu legado tático e futebolístico que influenciou profundamente gerações futuras de jogadores e treinadores. A combinação técnica de disciplina tática e criatividade ofensiva deixaram uma marca profunda no desporto, com Ferenc Puskás e seus companheiros eternizados como lendas do futebol mundial.
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2: E está agora na hora de trazer o perfil de mais um jogador à Golo FM.
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0: Luís Dias é um extremo com uma abordagem eletrizante ao jogo, destacando-se pela sua capacidade de romper defesas com uma mistura de drible preciso e aceleração fulminante. Nascido na Colômbia, atua preferencialmente pela ala esquerda, onde utiliza a sua velocidade e agilidade para desafiar os laterais adversários, criando constantes situações de um para um. O seu estilo agressivo e direto em direção à baliza faz dele uma ameaça constante, não só em jogadas de transição rápida, mas também em situações de ataque posicional, onde é capaz de desequilibrar defesas organizadas. Taticamente, Dias é um jogador dinâmico que se destaca pela capacidade de jogar tanto nas linhas quanto ao cortar para dentro, buscando o remate com o pé direito. Essa versatilidade tática torna-o imprevisível para os adversários. A sua visão de jogo e leitura das movimentações ao redor permitem-lhe combinar bem com os colegas em espaços curtos, mas o seu maior impacto reside na capacidade de alongar o jogo e criar espaço para os médios e avançados. Quando em posse, Dias é habilidoso em explorar os flancos, muitas vezes obrigando os defesas a recuar com receio da sua aceleração explosiva. Defensivamente, Luís Dias também traz valor com uma ética de trabalho assinalável. Participa ativamente no processo de recuperação de bola, aplicando pressão alta e utilizando a sua velocidade para fechar linhas de passe ou obrigar o adversário a erros. Este compromisso defensivo encaixa perfeitamente em sistemas táticos que exigem dos extremos um envolvimento ativo na pressão pós-perda. A sua capacidade de finalização também tem evoluído, mostrando uma precisão notável em remates de meia distância e uma inteligência ao se posicionar dentro da área para finalizar cruzamentos. Além do mais, o colombiano oferece ainda uma ameaça constante, tanto no jogo aéreo, apesar da sua estatura relativamente baixa,

0: quanto em remates de fora da área. Luís Dias é um jogador que personifica o futebol moderno com uma combinação equilibrada de atributos técnicos, táticos e físicos. O seu impacto vai muito além dos dribles e assistências, sendo também uma peça fundamental em transições rápidas e fases defensivas de pressão, o que o torna indispensável em equipas que priorizam o ritmo e a intensidade.
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4: Mesmo que não seja possível o quinto lugar, o sexto lugar é uma excelente classificação para um campeonato em que o Gil partia realmente atrás de muitos outros clubes. Temos um orçamento relativamente baixo em relação até à média que existe no campeonato na Liga Portuguesa. Por isso acreditamos que vai ser um excelente trabalho, de qualquer das formas.
5: Poner toda a nossa energia em ajudar-nos a recuperar. Y a preparar bien lo mejor que podamos, sabiendo que estamos al límite, pero lo mejor que podamos para ir allí a Alemania el jueves e intentar conseguir una cosa que sería obviamente histórica.
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6: São 8h50.
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0: Jonas Gonçalves Oliveira, conhecido simplesmente como Jonas, chegou ao Benfica em 2014 e rapidamente conquistou os adeptos pela sua técnica apurada, inteligência em campo e habilidade letal na finalização. Vindo do Valência, onde enfrentou dificuldades com lesões e irregularidade, Jonas encontrou uma nova vida no futebol português, transformando-se num dos avançados mais marcantes da história recente do clube lisboeta e da Primeira Liga. Na sua primeira época em Portugal, impressionou de imediato ao marcar 20 golos no campeonato, mostrando uma capacidade de adaptação notável e formando uma dupla memorável com Lima. Este impacto inicial foi apenas o começo de uma série de temporadas brilhantes, onde o avançado brasileiro se tornou a principal referência ofensiva do Benfica. Em 2015-2016, Jonas viveu um dos melhores momentos da carreira, marcando 32 golos no campeonato e sagrando-se o melhor marcador da Liga, ao mesmo tempo que ajudava os encarnados a conquistar o tricampeonato e mais tarde o tetra. Com o seu estilo elegante e precisão nas finalizações, Jonas conquistou a alcunha de Pistolas entre os adeptos benfiquistas. Não era apenas um avançado goleador, mas também um jogador de equipa, capaz de criar jogadas e assistir os companheiros. A sua visão de jogo e inteligência permitiram-lhe resolver partidas decisivas com facilidade aparente e foi várias vezes determinante em jogos de alta pressão. Os seus golos de qualidade e a sua consistência renderam-lhe o prémio de melhor jogador da Liga Portuguesa em 2015 e 2016, reafirmando o seu estatuto como um dos maiores craques da competição. Apesar das lesões que começaram a surgir nas suas épocas finais, Jonas continuou a ser crucial para as Águias. Em 2018-2019, na sua última temporada como jogador, ainda contribuiu para o título de campeão, ajudando o clube a recuperar a hegemonia do futebol português. Terminou a carreira em 2019 como o segundo melhor marcador estrangeiro da história do Benfica, com 137 golos em 183 jogos, uma média impressionante que solidifica o seu legado entre os melhores avançados que passaram pelo clube. Jonas é recordado pelos adeptos encarnados com enorme carinho e admiração. A sua postura profissional, aliada ao talento incomum, deixaram uma marca duradoura no Benfica e na Primeira Liga. A figura de Jonas vai além dos números, é sinónimo de classe e de dedicação, um jogador que transformou o ataque benfiquista e inspirou uma geração de adeptos com a sua simplicidade e eficácia dentro de campo.
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6: Vamos lá olhar agora para mais um craque mundial aqui na Primeira Rádio Desporto.
0: Paolo Maldini, nascido a 26 de junho de 1968, é amplamente considerado um dos maiores jogadores de futebol de todos os tempos. A sua carreira foi inteiramente dedicada ao AC Milan, onde jogou durante 25 anos, tornando-se um ícone de longevidade e consistência. Filho de Cesare Maldini, uma lenda do futebol italiano, Paolo fez a sua estreia no AC Milan em 1985, com apenas 16 anos. Rapidamente se destacou pela sua maturidade e habilidade técnica, jogando inicialmente como lateral direito antes de se afirmar como lateral esquerdo, a posição pela qual ficaria famoso. Desde cedo, Maldini demonstrou uma grande capacidade defensiva, combinando velocidade, inteligência tática e uma leitura de jogo extraordinária. Durante as décadas de 1980 e 90, Maldini foi peça fundamental em algumas das equipas mais dominantes da história do futebol. Sob o comando de treinadores como Arrigo Sacchi e Fabio Capello, Maldini integrou uma defesa lendária ao lado de jogadores como Franco Baresi, Alessandro Costacurta e Mauro Tassotti. A solidez defensiva deste quarteto ajudou o Milan a conquistar inúmeros títulos, incluindo 7 da Série A e 5 Ligas dos Campeões. Entre 1988 e 1994, o Milan dominou o futebol europeu e Maldini foi um dos líderes dessa hegemonia. Na segunda metade da sua carreira, fez uma transição gradual para a posição de defesa central, onde continuou a exibir o mesmo nível de excelência. Mesmo com a idade avançada, manteve-se como uma das grandes figuras do futebol mundial, ele que já era conhecido pela sua incrível capacidade de manter a forma física, o que lhe permitiu jogar até aos 41 anos de idade. Apesar do sucesso a nível de clubes, a carreira internacional de Maldini não foi tão frutífera em termos de títulos. Representou a seleção italiana em 126 partidas, disputando 4 campeonatos do mundo e 3 campeonatos da Europa. Esteve perto de levantar troféus em várias ocasiões, destacando-se as finais perdidas no Mundial de 1994 e no Euro 2000. Mesmo sem um título internacional, Maldini foi sempre um líder exemplar na defesa da Itália, sendo o capitão durante muitos anos. Retirou-se em 2009, depois de uma carreira extraordinária, na qual somou mais de 1000 partidas como profissional, a maioria pelo Milan. A sua camisola número 3 foi retirada em sua homenagem, como reconhecimento pelo contributo incomparável ao clube. É visto como um dos jogadores mais leais da história, tendo rejeitado várias ofertas milionárias para continuar a representar os rossoneri ao longo da carreira. Maldini ficou também conhecido pelo seu comportamento ético e pela sua liderança silenciosa, sendo respeitado por colegas e adversários. Em 2018, regressou ao Milan para integrar a estrutura diretiva do clube, ajudando a orientar uma nova geração de jogadores. Com uma carreira repleta de conquistas, Paolo Maldini é sinónimo de dedicação, lealdade e excelência, com poucos jogadores a marcarem tanto a história de um único clube como ele fez no AC Milan. O seu nome será eternamente ligado ao sucesso dos rossoneri e ao legado do futebol mundial.
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6: Vamos lá olhar agora para mais um gigante adormecido, aqui na primeira rádio de desporto.
0: O Notts County, fundado em 1862 em Nottingham, na Inglaterra, é amplamente reconhecido como o clube de futebol profissional mais antigo do mundo. A sua longevidade e o seu papel pioneiro fazem do Notts County uma verdadeira relíquia do desporto, com uma história cheia de curiosidades e momentos marcantes. Este clube foi uma das 12 equipas fundadoras da Football League em 1888, uma competição que ajudou a moldar o futebol inglês e internacional, e até hoje os seus adeptos orgulham-se do contributo histórico que o clube deu ao desporto. O Notts County joga no estádio Meadow Lane, localizado junto ao rio Trent, que é um dos mais antigos recintos de Inglaterra, com capacidade para cerca de 19 mil pessoas. O estádio é conhecido pela proximidade ao City Ground, casa do rival Nottingham Forest, com quem o Notts County mantém uma rivalidade amigável e peculiar. O derby de Nottingham, embora atualmente menos frequente devido às diferentes divisões em que as equipas jogam, permanece especial para os adeptos de ambas as equipas. Em várias ocasiões, os adeptos dos dois clubes têm até partilhado o mesmo estádio, fortalecendo uma relação única que raramente se vê em rivalidades locais. Uma das curiosidades mais marcantes sobre o Notts County é a sua ligação com a Juventus. Nos primórdios do clube italiano, em 1903, a equipa de Turim adotou as cores preto e branco do Notts como homenagem. Um jogador inglês que tinha um amigo no clube italiano enviou equipamentos listrados à Juventus, criando um elo que permanece até hoje. Em 2011, quando a Juve inaugurou o seu novo estádio, o Notts County foi convidado para o jogo especial contra a equipe italiana, simbolizando essa ligação histórica e rara entre clubes de países diferentes. Ao longo da sua história, o emblema experienciou altos e baixos, oscilando entre divisões e atravessando várias crises financeiras. Em 1894, Notts County alcançou um dos seus maiores feitos ao vencer a FA Cup, derrotando o Bolton Wanderers por 4-1 e tornando-se a primeira equipa fora da primeira divisão a conquistar a famosa taça. No entanto, as décadas seguintes foram desafiantes, com o clube a descer às divisões inferiores, onde permaneceu por grande parte da sua existência. Em 2019, o Notts County enfrentou um dos momentos mais difíceis da sua história ao ser despromovido da Football League para a National League, já não profissional, o quinto escalão do futebol inglês pela primeira vez em 157 anos. No entanto, mesmo nos tempos mais sombrios, a lealdade dos seus adeptos manteve-se firme e ajudou a equipa a regressar a esse mesmo futebol profissional, ocupando atualmente um lugar na League 2, a quarta divisão do futebol inglês. Conhecidos pela sua dedicação, os adeptos do Notts County continuaram a apoiar o clube em massa, orgulhosos do seu estatuto de pioneiros do futebol e determinados em devolvê-lo às grandes conquistas. A paixão pelo Notts County transcende as suas vitórias e derrotas, com a sua base de adeptos a valorizar o peso histórico e o papel único do clube no futebol mundial. Hoje o Notts County continua a lutar para voltar ao topo, mas permanece, antes de tudo, uma verdadeira instituição do futebol.
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8: São 9 da manhã.
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12: A final da Taça de Benaportugal 2025-2026 entre Sporting e Torriense na 24 de maio, num domingo, que já tem hora definida, tendo o apito inicial marcado para nas 5:15 da tarde, confirmou a Federação Portuguesa de Futebol em comunicado para o conhecimento dos sócios ordinários e demais interessados. Informa-se que na final da Taça de Benaportugal entre Sporting e Torriense realiza-se no dia 24 de maio de 2026 pelas 5:15 da tarde. Refere a Federação Portuguesa de Futebol em comunicado para chegar à final do Sporting, que entrou em prova na terceira eliminatória, superou Passos de Ferreira, Marinhense, Santa Clara, Aves Futebol Sado e o Futebol Clube do Porto. Já o Torriense, que começou na segunda eliminatória, levou a melhor diante da formação do Corrilhé, na Oliveirense, no Lusitânia de Lourosa, na Casa Pia, União de Leiria e Faf. No Sporting atual detentor procura na sua 19ª Taça de Portugal da sua história. No Torriense, está pela segunda vez na final, 70 anos depois, procurando vencer na competição pela primeira vez na sua história. Pedro Proença discursou na conferência de imprensa sobre a ciência no futebol na cidade do futebol, em Oeiras, e garantiu que a Federação irá continuar a apostar na ciência e inovação com o intuito de estar na vanguarda da partilha do conhecimento a nível global. O presidente federativo mencionou as melhorias nas infraestruturas da cidade do futebol, que irão incluir o Instituto Universitário do Futebol. Em breve, irá tornar-se, sobretudo, com uma grande conquista da Federação Portuguesa de Futebol, poder investir ainda mais na ciência do futebol português. Proença sublinhou ainda que a Federação Portuguesa de Futebol construiu as instalações no Porto de forma a estar mais próxima e acessível de quem procura conhecimento no futebol em todas as dimensões. Por fim, garantiu que o conhecimento é a chave do futuro do futebol e que Portugal é o futuro, afirmando que o país tem os melhores jogadores, treinadores, árbitros, dirigentes e especialistas na área da saúde e performance. A Associação Portuguesa de Árbitros de Futebol avançou com uma participação disciplinar contra o Sport Lisboa e Benfica e o presidente do clube, Rui Costa, após as declarações feitas por Rui Costa depois do empate tido em Famalicão com duas bolas na 32ª e antepenúltima jornada da Primeira Liga. Na base desta participação do organismo, junto do Conselho de Disciplina da Federação Portuguesa de Futebol, está o facto do dirigente criticar a atuação da equipa de arbitragem liderada por Gustavo Correia, considerando que o árbitro da Associação Porto prejudicou o Benfica na luta pelo acesso à Liga dos Campeões. O Benfica já não tinha capacidade de ser campeão, mas estava a lutar pela entrada na Liga dos Campeões, por isso simplesmente mentiu que nessa luta fosse justa para o lado do Sporting Lisboa e Benfica, contestou Rui Costa, mencionando alguns lances polémicos durante todo o encontro. A participação da PAF também incide sobre o Benfica, devido a uma publicação lançada nas redes sociais, depois do fim do encontro, no qual o clube ofereceu o prémio de Homem do Jogo, que tinha sido entregue a Andreas Schaltrup, na equipa de arbitragem. O Benfica emitiu um comunicado a esclarecer que não tem qualquer direito de preferência sobre as ações de José António dos Santos, conhecido como o Rei dos Francos, no empresário. Recorde-se, vendeu cerca de 3.767 títulos que tinha na SAD encarnada ao fundo norte-americano Partners, perante a circulação de informações falsas. No espaço mediático, no Sport Lisboa e Benfica, esclarece que inexiste qualquer direito de preferência atribuído ao Sport Lisboa e Benfica relativamente na alienação do lote de ações pertencente a José António dos Santos, lê-se no comunicado do Benfica. Os encarnados informam ainda que estão a avaliar todos os contornos desta operação e os seus potenciais impactos. Uma posição definida será assumida em breve no cumprimento dos deveres e responsabilidade do Sport Lisboa e Benfica. De resto, o Benfica é o maior acionista da Benfica SAD, com cerca de 63,7% das ações. Caso se concretize, a operação com o Rei dos Frangos, no fundo norte-americano, passará a ser o segundo maior acionista, com cerca de 13,6%. Ainda pelo tema encarnado, Sudakov reagiu através das redes sociais aos rumores que têm circulado pela Ucrânia, que está cansado do futebol, à semelhança do próprio também Vadim Sibili, proprietário e CEO da ProStar, a agência que representa Sudakov, pronunciou-se sobre o assunto, assumindo que Sudakov continua a trabalhar arduamente nos treinos e está 100% para ajudar na equipa do Sport Lisboa e Benfica. Muitos jogadores, segundo o próprio, passam por períodos difíceis nas suas carreiras, mas isso não significa que tenham perdido a vontade de jogar futebol ou que estejam cansados do futebol, como acabou por assumir o agente relativamente a este tema. Sudakov, vindo do Shakhtar Donetsk no último mercado de verão, era visto como um dos principais reforços do Benfica para nesta temporada. Contudo, o médio de 23 anos já não é uma opção para José Mourinho desde o dia 6 de abril e ficou no banco nos últimos 4 jogos. No total, Sudakov leva 4 golos e 5 assistências em 36 jogos pelo Benfica. Depois da vitória no último sábado na recepção ao Overcup por uma bola 0, que confirmou a conquista do título nacional, Francesco Farioli deu 3 dias de folga ao plantel dos Dragões. Os jogadores voltam, por isso, nesta quarta-feira ao centro de treinos no Olival, onde começam a preparar-se na visita ao já despromovido Naves na Futebol de Sábado. O Futebol Clube Porto, já campeão, volta a entrar em campo na Vila das Aves para cumprir calendário na penúltima jornada da Primeira Liga. A Liga Portugal divulgou o calendário da penúltima jornada do campeonato numa ronda marcada por forte impacto clássico e por uma concentração de jogos praticamente total no mesmo horário. Na aproximação do final da época, obrigou a ajustar a grelha, com 7 partidas a estarem agendadas para na segunda-feira pelas 8:15 da noite. Deste modo, com 2 jornadas ainda por se discutir, continuam por definir várias posições na tabela classificativa, desde o segundo lugar até nas zonas de acesso europeu e os lugares mais baixos da classificação. Apenas 2 encontros ficaram fora do bloco principal das decisões: o duelo entre o campeão na Futebol Clube do Porto e o já despromovido Aves Futebol de Sado, marcado para domingo pelas 6 da tarde, bem como a recepção do Alverca ao Estoril Praia, também agendado para no próximo domingo, mas pelas 8:30 da noite. Os restantes encontros foram colocados em simultâneo, uma vez que envolvem equipas diretamente implicadas na luta pelo 2º e 4º lugar, bem como na discussão por posições de acesso no playoff de manutenção e na fuga à despromoção direta. O cenário é ainda condicionado pelo calendário europeu do Sporting Clube de Braga, que joga na segunda mão das meias finais da Liga na Europa nesta quinta-feira, beneficiando do período regulamentar de descanso de 72 horas obrigatórias. De acordo com a imprensa nacional, a Liga na Portugal ainda tentou evitar a concentração de 7 jogos à mesma hora, mas não houve consenso entre os clubes. Aliás, terá mesmo existido na resistência do Sporting à possibilidade de alteração de horários, o que acabou por manter-se na grelha praticamente uniforme na segunda-feira. Relativamente ao calendário desta, na 33ª e penúltima jornada, temos então no domingo, dia 10 de maio, Aves Futebol de Sado, Futebol Clube Porto pelas 6 da tarde e Alverca Estoril às 8:30 da noite. Na segunda-feira, encontros marcados para nas 8:15 da noite entre Benfica Sporting Clube de Braga, na Rio Ave Sporting, Vitória Sport Clube Casa Pia, na Gil Vicente Arouca, Tondela Moreirense, Estrela da Madeira, na Futebol Clube Famalicão e Santa Clara Nacional da Madeira. Ao fim das 32 jornadas, conhecemos oficialmente o campeão nacional da temporada 2025-2026. No Futebol Clube Porto, que venceu o Alverca. Faltam ainda duas jornadas por se discutir, muito a decidir, até ao final desta época desportiva 2025-2026. A começar pela manutenção interminente no segundo lugar, que dá acesso à Liga dos Campeões. Benfica, que empatou em Famalicão, e Sporting, que goleou Vitória Sport Clube, tem os mesmos pontos, 76, sendo que os encarnados têm vantagem pelo confronto direto. Demos conta então do calendário quer de Benfica, quer de Sporting, para nestas duas últimas jornadas. Nesta 33ª e penúltima jornada, o Benfica recebe no Estádio da Luz a equipa do Sporting Clube de Braga e desloca-se na 34ª e última jornada ao Estádio António Coimbra da Mota para defrontar a formação do Estoril Praia. Já o Sporting desloca-se na TEB no Estádio dos Arcos, na 33ª jornada, para defrontar a formação do Rio Ave em Vila de Conde, sendo que na 34ª e última jornada recebe em casa, no Estádio José de Alvalade, na equipa do Gil Vicente. São os dois últimos jogos de todas as decisões, quer para na Benfica, quer para na Sporting, na batalha pela discussão do segundo lugar da tabela classificativa. O gol de Luís Suárez, em casa contra o Vitória Sport Clube, com vitória por 5-1, isolou ainda mais o colombiano no topo da tabela dos melhores marcadores da na Primeira Liga. Soma 26, mais 5 do que Vangelis Pavlidis. Foi uma jornada em que também que Begrui, do Estoril Praia, marcou um gol e atingiu os 20, faltando duas jornadas para no final do campeonato. Fica cada vez mais na definida, na luta, para suceder a Victoria Jokeres, o máximo goleador das últimas temporadas. No que diz respeito a melhores marcadores da na Primeira Liga, lidera então Luís Suárez, do Sporting, com 26 golos, com 21 golos. Vangelis Pavlidis ocupa na segunda posição desta tabela classificativa, do Sport Lisboa e Benfica. Enis Begrui, do Estoril Praia, está na terceira posição, com 20 golos apontados, com 16 golos. Temos Rodrigo Salazar, do Sporting Clube de Braga, e Chucho Ramírez, do Nacional da Madeira, com 14 golos. Temos Ricardo Horta, do Sporting Clube de Braga, com 13 golos. Samu, do Futebol Clube Porto, e Pote, do Sporting, com 11 golos. Murilo Sousa, do Gil Vicente, com 10 golos. Pablo, do Gil Vicente, e Cleiton do Rio Ave, com 9 golos. Maretti, do Alverca, com 8 golos. William Gomes, do Futebol Clube Porto, Alfonso Treza, do Arouca, e Paulo Victor, do Sporting Clube de Braga, é esta na lista dos melhores marcadores da Primeira Liga. Com o título de campeão português 2025-2026 alcançado no último fim de semana, o Futebol Clube Porto garantiu também um apuramento direto para na fase de Liga da Liga dos Campeões, sendo a primeira vez que os Dragões vão participar na principal prova europeia de clubes no atual formato, com 36 participantes. Ao todo, já estão preenchidas 12 das 36 vagas, ou seja, já são conhecidos um terço dos participantes na próxima edição da competição. E neste lote, além do Futebol Clube Porto, mais dois clubes juntaram-se neste último fim de semana: Villarreal de Espanha e Manchester United de Inglaterra. O Villarreal venceu o Levante por 5-1 e garantiu que vai ser sempre um dos quatro primeiros classificados em Espanha. Na quatro jornadas do fim, é terceiro classificado com 68 pontos, 15 a mais do que o atual quinto classificado. Em Inglaterra, o Manchester United venceu o Liverpool por 3-2 e também assegurou um lugar nos primeiros 4, mas para já garantiu que fica no top 5 de Inglaterra, lembrando que o país já garantiu vaga extra na Champions de 2026-2027 como um dos dois países com melhor desempenho no ano nas provas da UEFA. Na outra será para a Espanha, ou Alemanha. O United é terceiro classificado com 64 pontos, 12 a mais do que o atual sexto classificado, o Bournemouth, quando há 3 jornadas em falta. A Liga dos Campeões tem 25 vagas atribuídas diretamente na FIAB na Campeonatos Nacionais, mais duas vagas extra pelo desempenho dos países na época anterior. Além dessas 27 vagas, no Trabne para o vencedor da Champions, mas se este já se portar para na prova através do seu campeonato, promove o apuramento direto ao campeão nacional com melhor coeficiente entre os clubes das pré-eliminatórias. Outra vaga é para o vencedor da Liga Europa, sendo que se este também já se apurar para na prova através do seu campeonato, promove também o apuramento direto ao clube não campeão nacional com melhor coeficiente entre os que estão nas pré-eliminatórias. Uma possibilidade quer para Benfica, quer também para Sporting, se o Aston Villa ganhar a Liga na Europa e ficar no top 4 da Premier League, sendo que nesta altura é quinto com 58 pontos, os mesmos do Liverpool, quarto classificado. As restantes 7 vagas surgem das pré-eliminatórias. Para já, damos conta então dos clubes apurados para na fase da Liga dos Campeões Champions 2026-2027, começando por Inglaterra, na 3 de 5, Manchester City, Arsenal e Manchester United, por Itália, 1 de 4, o Inter de Milão, por Espanha, 3 de 4, ou seja, na Real Madrid, Barcelona e Villarreal, pela Alemanha, na 2 de 4, já apurados, Bayern de Munique e Borussia Dortmund, por França, 1 de 3, já apurado, o PSG, no quarteto na português, Nuno Mendes, na Vitinha, Gonçalo Ramos e João Neves, dos Países Baixos, 1 também já está apurado de dois conjuntos, na PSV, na Eindhoven, na Portugal, temos também o apuramento do Futebol Clube Porto, que já se sagrou campeão. Na falta de apurar, ainda equipas, quer da Bélgica, Chequia e Turquia. Uma equipa destes três países será sempre apurada, precisamente para a fase de liga da Liga dos Campeões. Os principais destaques do Sporting Clube de Braga. Na atual temporada, Rodrigo Salazar está avaliado em aproximadamente 30 milhões de euros pela SAD Bracarense. Neste momento, o médio uruguaio neve-na seguido de perto por interessados na Europa e também tem sido alvo de abordagens recentes do futebol da Arábia Saudita. No ano passado, recorde-se que Salazar recebeu uma oferta de 22 milhões de euros dos russos do Zenit de São Petersburgo. O negócio acabou travado por questões de envolver bloqueios da União Europeia referentes na guerra entre a Rússia e a Ucrânia. Também na temporada passada, o Sporting, que teve o jogador uruguaio na lista de nomes referenciados, entretanto o desejo não avançou para uma negociação em concreto. No Sporting Clube de Braga, na 3 temporadas, Rodrigo Salazar, de 26 anos, tem contrato válido até junho de 2028, está protegido por uma cláusula de rescisão de 50 milhões de euros. O árbitro David Massa acabou nomeado pela UEFA para dirigir o Friburgo Sporting Clube de Braga, da segunda mão das meias finais da Liga Europa. No italiano de 40 anos, vai ter como auxiliares Filipe Melli e Stefano Alassio, com o belga Eric como quarto árbitro. O VAR e o AVAR também são italianos, Daniel Cifi e também Luca Pairetto. Este é o terceiro jogo do juiz transalpino com equipas portuguesas nesta temporada. E os dois primeiros foram épicos. Em janeiro esteve na Luz, para no Benfica, na Real Madrid, com vitória da equipa encarnada por 4-2 na última jornada da fase de liga da Liga dos Campeões, o que valeu o apuramento das Águias para no play-off no último minuto, na 16 de abril. Foi ele quem apitou também o jogo de qualificação do Sporting Clube de Braga para nestas meias finais, ou seja, na vitória dos guerreiros por 4-2 em Sevilha, na frente ao Betis. Duas vitórias portuguesas com o mesmo resultado e também um ponto em comum em ambos os encontros, assinalou penaltis a favor das equipas lusas. Na Luz, expulsou também dois jogadores do Real Madrid. Este será no 11º jogo europeu da temporada para David Massa. Tem 6 na Champions, no primeiro nas pré-eliminatórias e o último no play-off Newcastle Carabao e 4 na Liga Europa, 1 na pré-eliminatória. O Sporting Clube de Braga, na equipa portuguesa que mais apitou na carreira. Neste será no 5º jogo com eles. Os guerreiros venceram 3 encontros, além do referido 4-2 contra o Betis. Também bateram o Rangers nos quartos de final da Liga Europa em 2021-2022 por 1-0 e o Spartak de Moscovo nas pré-eliminatórias da mesma competição em 2019-2020 e só perderam o primeiro em 2017 contra a formação de Ludogorets por 2-0 igualmente na Liga Europa. Para nesta partida, no Braga tenta colocar-se em campo nos jogadores em melhores condições físicas, de acordo com aquilo que foram as palavras proferidas pelo treinador Carlos Vicente.
5: Para não levar-me alguma outra notícia de percance físico, pero sí, obviamente con el esfuerzo de hoy en las piernas, porque eso no se lo quita nadie, pero sí, ahora a poner toda nuestra energía en ayudarlos a recuperar y a preparar bien lo mejor que podamos, sabiendo que estamos al límite, pero lo mejor que podamos para ir allí a Alemania el jueves e intentar conseguir una cosa que sería obviamente histórica.
12: O duelo entre Friburgo e o Sporting Clube de Braga, das contas da segunda mão das meias-finais da Liga Europa, joga-se esta quinta-feira pelas 8 da noite na Alemanha. Uma partida naturalmente para acompanhar com relato na Gold FM.
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1: O sorteio da na Final Four da Liga dos Campeões de Futsal colocou o Sporting frente a frente com os espanhóis, da na formação de Cartagena, nas meias-finais da na competição. O clube leonino que afastou o Benfica nos quartos de final terá assim um clássico ibérico logo na primeira partida desta na fase decisiva. A outra meia-final opõe o Palma na Futsal, que na atual detentor do título europeu, ao conjunto francês do Levallois. A Final Four decorrerá entre os dias 8 e 10 de maio em Pessaro, na cidade que receberá todos os jogos desta fase. O Sporting procura conquistar novamente na Liga dos Campeões de Futsal, depois de já ter vencido a competição por duas ocasiões, na última delas, em 2020-2021. O Cartagena, adversário dos portugueses, ocupa atualmente o 7º lugar do Campeonato Espanhol, 3 pontos atrás do Palma, que é 5º classificado. A seleção de futsal de Portugal anunciou a lista de convocados para o último estágio da temporada, com duas novidades de relevo, na Célio, na ala de 25 anos do Torriense, chamado pela primeira vez na equipa principal, e na Ruben Teixeira, do Leões de Porto Salvo, que regressa quase 3 anos depois da estreia, em abril de 2023, diante da seleção de Itália. O estágio tem como principal intuito preparar os dois jogos na frente ao Japão, comparando com a convocatória que discutiu no europeu entre janeiro e fevereiro, há 8 entradas. Além de Celtio e Ruben Teixeira, também foram incluídos Diogo Basílio, Bruno Maior, Bruno Pinto, Silvestre, assim como Carlos Monteiro e Hugo Neves. Por outro lado, 6 atletas saem da lista: Afonso Jesus, Lúcio Rocha, Bruno Coelho, Pani Varela, Tiago Brito e Pauleta. Mantêm-se Neto, Bernardo Passó, André Coelho, Tomás Passó, Ruben Góis, Cucci, Eric e ainda Diogo Santos. Célio reforça assim o seu percurso nas seleções nacionais, recebendo já na 47ª internacionalização nos escalões de formação, com 11 presenças pelos sub-17, 13 pelos sub-18, 21 pelos sub-19 e 2 pelos sub-21. Portugal prepara assim esse duplo confronto diante da seleção japonesa e damos conta então da lista de convocados de Jorge Brás para a baliza, chamou Edu, Bernardo Passó e Diogo Basílio como fixos, estão convocados André Coelho e Tomás Passó como fixo ala, Bruno Maior, Universal, Eric e como alas, estão convocados Diogo Santos, Bruno Pinto, assim como também Silvestre, Cucci, Carlos Monteiro, Célio, Ruben Teixeira e como pivôs fazem parte desta lista de convocados Ruben Góis e Hugo Neves.
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2: Tem uma música, a torcida do Flamengo canta aí, é assim: olele, olala, o Romário vem aí e o bicho vai pegar.
3: Romário de Sousa Faria, mais conhecido apenas como Romário, é um dos maiores atacantes da história do futebol, famoso pela sua incrível capacidade de finalização e instinto goleador. Nascido no Rio de Janeiro, a 29 de janeiro de 1966, Romário iniciou a sua carreira profissional no Vasco da Gama, clube onde rapidamente se destacou pelo seu faro pelo golo. No Vasco, onde estreou em 1985, foi campeão carioca e começou a atrair as atenções internacionais, especialmente pelo seu desempenho no Campeonato Sul-Americano de Sub-20, em 1985. Em 88, transferiu-se para o PSV Eindhoven, nos Países Baixos, onde consolidou a sua fama de goleador. No PSV, Romário foi 3 vezes campeão neerlandês e venceu 2 taças dos Países Baixos, enquanto se tornava no melhor marcador do campeonato em 3 ocasiões. O seu faro de golo, velocidade e agilidade tornaram-no de uma das maiores estrelas do futebol europeu, atraindo o interesse de clubes ainda maiores. Em 1993 foi contratado pelo Barcelona, onde jogou sob o comando de Johan Cruyff, na famosa equipa conhecida como Dream Team. Na sua primeira temporada, Romário marcou 30 golos em La Liga, liderando o Barcelona ao título espanhol e terminando como o melhor marcador da competição. Encantava com a sua técnica, dribles curtos e, claro, com a capacidade quase inata de encontrar o fundo das redes. Durante este período, o atacante firmou-se também como uma das principais figuras da seleção brasileira. A consagração máxima do baixinho vem em 1994, quando foi peça-chave na conquista do Campeonato do Mundo pela seleção do Brasil, nos Estados Unidos. Formando uma temível dupla de ataque com Bebeto, Romário foi o melhor jogador do torneio e marcou 5 golos, garantindo o tetracampeonato mundial para o Brasil. Este desempenho valeu-lhe a Bola de Ouro da FIFA como o melhor jogador do mundo em 1994. Após a glória no Campeonato do Mundo, Romário voltou ao Brasil em várias ocasiões, jogando novamente pelo Flamengo e pelo Vasco da Gama, com passagens também por clubes como o Valência, no qual não conseguiu atingir o mesmo sucesso. Contudo, foi no Vasco que Romário manteve a sua relação mais forte, regressando ao clube por diversas vezes e ajudando a conquistar títulos importantes, como o Campeonato Brasileiro de 2000 e a Taça Mercosul, onde foi figura de destaque. Ao longo da sua longa carreira, alcançou o feito de marcar mais de 1000 golos, somando os golos em partidas oficiais e não oficiais. Este registo fez dele um dos poucos jogadores da história a alcançar tal marca, colocando-o no patamar dos maiores goleadores de sempre. Romário é lembrado pela sua autoconfiança, personalidade forte e pelo seu grande lema.
4: Quando eu nasci, o Papai do Céu apontou o dedo e falou: esse é o cara.
3: Após a sua retirada do futebol, enveredou pela carreira política, tornando-se senador no Brasil, onde continua a exercer grande influência. A sua contribuição para o futebol mundial, especialmente para o Brasil, é inegável, e o seu legado como um dos mais letais atacantes de sempre continua a ser celebrado. Deixa...

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3: Confiante que va a ficar. Embora nós sabemos que estes clubes, até os clubes grandes, têm essa necessidade de vender os ativos. O Gil não vai fugir à regra naturalmente, mas acredito que, em específico, o treinador, acho que o Mister está muito contente com o projeto.
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4: São 9h26.
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6: O Stade de Reims, fundado em 1931, é um dos clubes mais emblemáticos da história do futebol francês. Durante as décadas de 1940 e 1950, a equipa dominou o cenário nacional e europeu, estabelecendo-se como uma potência que rivalizava com os maiores clubes do continente. Sob a liderança do carismático treinador Albert Batteux, o Reims viveu a sua era dourada, marcada por um futebol elegante e ofensivo e por um elenco que contava com alguns dos maiores talentos da história do futebol francês, como Raymond Kopa e Juste Fontaine. A ascensão do Stade Reims começou após a Segunda Guerra Mundial, quando o clube conseguiu conquistar o seu primeiro título da Liga em 1949. Este foi o primeiro de 6 títulos que o clube arrecadaria nas décadas seguintes, consolidando a sua supremacia no futebol francês. Com um estilo de jogo fluido, apoiado com uma sólida organização tática, o Reims rapidamente se tornou uma força dominante. Durante os anos de ouro do clube, não foram apenas os títulos nacionais que se acumularam. A instituição foi também pioneira no cenário europeu, alcançando a final da primeira Taça dos Clubes Campeões Europeus, em 1956. Essa mesma final de 1956, jogada contra o poderoso Real Madrid, foi uma das mais emocionantes da história do futebol. O Stade Reims começou de forma brilhante, marcando 2 golos cedo, mas acabou por ser derrotado por 4-3 num jogo memorável. Apesar do desfecho, essa campanha europeia foi um marco para o clube e uma prova da sua qualidade no contexto internacional. Raymond Kopa, estrela da equipa, destacou-se tanto que após essa final foi contratado pelo próprio Real Madrid, onde se tornaria um dos maiores ícones do futebol mundial. Sem Kopa, o Reims não desmoreceu e voltou a atingir a final da Taça dos Campeões em 1959, mas novamente o Real Madrid seria o carrasco, vencendo por 2-0. No entanto, essa era do Stade Reims não foi apenas marcada por derrotas nas finais europeias. A equipa conseguiu conquistar inúmeros títulos nacionais e estabelecer um estilo de jogo admirado em toda a Europa. O sistema ofensivo, baseado na criatividade e velocidade, era algo revolucionário para a época e muitos dos jogadores da equipa acabaram por brilhar também ao serviço da seleção francesa. Juste Fontaine, por exemplo, tornou-se um dos maiores avançados da história do futebol, imortalizando-se ao marcar 13 golos no Mundial de 1958, um recorde que ainda hoje permanece. O sucesso do Stade Reims na década de 1950 deve-se em grande parte à visão de Albert Batteux, que conseguiu criar uma equipa altamente competitiva e atrativa. O clube era uma fábrica de talentos, fornecendo jogadores de classe mundial tanto para a seleção francesa como para os principais clubes europeus. Contudo, o declínio começou a fazer-se sentir no início dos anos 1960, à medida em que os principais jogadores se foram retirando ou transferindo para outras equipas. Sem a força das suas estrelas e com a crescente competição, o Stade Reims começou a perder a sua influência tanto no plano nacional como internacional. Nos anos 70, o clube já não conseguia competir ao mais alto nível e acabou por descer de divisão. A queda foi abrupta e o Stade Reims, que outrora dominara o futebol francês, passou por longos períodos de obscuridade, navegando entre as divisões inferiores do futebol gaulês. Mesmo assim, o legado da equipa imortal dos anos 50 e 60 nunca foi esquecido e o nome Stade Rennes continuou a ser sinónimo de glória e história. Foi apenas no século XXI que o clube começou a reerguer-se. Depois de longos anos afastados da Ligue 1, o Stade Rennes começou a primeira divisão do futebol francês em 2012 com uma nova geração de jogadores e a ambição de recuperar algum do prestígio perdido. Embora longe dos dias de glória das décadas de 50 e 60, o clube tem-se estabelecido como uma presença regular na Liga Francesa, procurando recuperar a sua identidade histórica e reconquistar o respeito que outrora tinha.
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8: São 9:31.
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12: O tenista português Jaime Faria subiu 17 lugares no ranking mundial ATP, beneficiando da presença na final do Challenger da Áustria para ascender à posição 119 da hierarquia mundial ATP, que continua a ser liderada pelo italiano Jannik Sinner. Jaime Faria, de 22 anos, falhou no último fim de semana na conquista do título da prova austríaca do circuito Challenger em terra batida, não perder-se na final com o russo Roman pelos parciais de 6-4, 4-6 e 6-7 após 2 horas e 25 minutos de confronto. Mas Sabna capitalizou o bom desempenho na Áustria para dar um salto significativo no ranking. Nuno Borges, Sabna continua a ser o número 1 nacional e o único tenista português entre os 100 melhores do mundo, apesar de ter descido 3 lugares para na posição 52, enquanto que Henrique Rocha desceu 2 posições para no lugar 120, tendo sido ultrapassado por Jaime Faria, que tem com melhor classificação a posição 87, alcançada em fevereiro de 2025. Sinner, Sabna, que no último fim de semana se tornou no primeiro tenista a conquistar 5 títulos Masters 1000 consecutivos ou impor-se na final do torneio de Madrid ao alemão Alexander Zverev, com vitória por 6-1 e 6-2, manteve-se no topo do circuito masculino na frente do espanhol Carlos Alcaraz e de Zverev, que se mantiveram no segundo e terceiro lugar. O sérvio Novak Djokovic, recordista de títulos do Grand Slam, com 24 troféus conquistados, manteve-se no quarto posto e nas únicas alterações no top 10 passaram pela troca de posições entre Daniil Medvedev e Lorenzo Musetti, com o russo a subir 1 lugar, Sabna Pereb no 9º posto, relegando o italiano Pereb no 10º lugar. Já no setor feminino, na bielorrussa Arina Sabalenka manteve-se na liderança do ranking mundial WTA, na seguida pela cazaque Elena Rybakina, segunda classificada, mas na placa Iga Świątek descendeu à 3ª posição, relegando a norte-americana Coco Gauff para no 4º lugar desta classificação. Depois da vitória no último sábado na recepção ao Alver Cup por uma bola a 0, que confirmou a conquista do título nacional, Francesco Farioli deu 3 dias de folga ao plantel dos Dragões. Os jogadores voltam, por isso, nesta quarta-feira ao centro de treinos no Olival, onde começam a preparar-se na visita ao já despromovido Naves na Futebol de Sábado. O Futebol Clube Porto, já campeão, volta a entrar em campo na Vila das Aves para cumprir calendário na penúltima jornada da Primeira Liga. A Associação Portuguesa de Árbitros de Futebol avançou com uma participação disciplinar contra o Sport Lisboa e Benfica e o presidente do clube, Rui Costa, após as declarações feitas por Rui Costa, depois do empate tido em Famalicão, com 2 bolas na 32ª e na última jornada da Primeira Liga. Na base desta participação do organismo, junto do Conselho de Disciplina da Federação Portuguesa de Futebol, está o facto do dirigente criticar a atuação da equipa de arbitragem liderada por Gustavo Correia, considerando que o árbitro da Associação de Porto prejudicou o Benfica na luta pelo acesso à Liga dos Campeões. O Benfica já não tinha capacidade de ser campeão, mas estava a lutar pela entrada na Liga dos Campeões, por isso simplesmente mentiu que nessa luta fosse justa para o lado do Sport Lisboa. O Benfica contestou Rui Costa, mencionando alguns lances polémicos durante todo o encontro. A participação da PAF também incide sobre o Benfica, devido a uma publicação lançada nas redes sociais, depois do fim do encontro, no qual o clube ofereceu o prémio de Homem do Jogo, que tinha sido entregue a Andreas Schaltrup, na equipa de arbitragem. O Benfica emitiu um comunicado a esclarecer que não tem qualquer direito de preferência sobre as ações de José António dos Santos, conhecido como o Rei dos Francos. O empresário, recorde-se, vendeu cerca de 3.767 títulos que tinha na SAD encarnada ao fundo norte-americano Partners, perante a circulação de informações falsas. No espaço mediático, no Sport Lisboa e Benfica, esclarece que inexiste qualquer direito de preferência atribuído ao Sport Lisboa e Benfica relativamente na aliança do lote de ações pertencente a José António dos Santos, lê-se no comunicado do Benfica. Os encarnados informam ainda que estão a avaliar todos os contornos desta operação e os seus potenciais impactos. Uma posição definida será assumida em breve no cumprimento dos deveres e responsabilidade do Sport Lisboa e Benfica. De resto, o Benfica é o maior acionista da Benfica SAD, com cerca de 63,7% das ações. Caso se concretize a operação com o Rei dos Frangos, no fundo norte-americano passará a ser o segundo maior acionista, com cerca de 13,6%. Ainda pelo tema encarnado, Sudakov reagiu através das redes sociais aos rumores que têm circulado pela Ucrânia, que está cansado do futebol, à semelhança do próprio, também Vadim Sibili, proprietário e CEO da Prostar, a agência que representa Sudakov, pronunciou-se sobre o assunto, assumindo que Sudakov continua a trabalhar arduamente nos treinos e está 100% para ajudar na equipa do Sport Lisboa e Benfica. Muitos jogadores, segundo o próprio, passam por períodos difíceis nas suas carreiras, mas isso não significa que tenham perdido a vontade de jogar futebol ou que estejam cansados do futebol, acabou por assumir o agente relativamente a este tema. Sudakov, vindo do Shakhtar Donetsk no último mercado de verão, era visto como um dos principais reforços do Benfica para nesta temporada. Contudo, médio de 23 anos, já não é uma opção para José Mourinho desde o dia 6 de abril e ficou no banco nos últimos 4 jogos. No total, Sudakov leva 4 golos e 5 assistências em 36 jogos pelo Benfica.
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2: O futebol celebra não apenas a glória de quem venceu, mas também os percursos incríveis e inesquecíveis daqueles que desafiaram todas as lógicas e deixaram uma marca eterna. Está na altura de mais um feito histórico aqui na Gol FM.
3: A 31 de maio de 1961, o Benfica escreveu uma das páginas mais gloriosas da sua história ao tornar-se a primeira equipa portuguesa a conquistar a Taça dos Campeões Europeus. O palco dessa histórica vitória foi o Andorf Stadion, em Berna, na Suíça, e o adversário a derrotar era o poderoso Barcelona, numa final que terminou com o resultado de 3-2 a favor das Águias. Esta conquista foi o culminar de uma campanha europeia memorável, liderada pelo carismático treinador húngaro Béla Gutmann, que com a sua visão tática e liderança transformou o Benfica numa potência do futebol europeu. Para compreender a dimensão deste feito, é importante recordar que o Barcelona era, na altura, uma das equipas mais fortes do continente, tendo eliminado o Real Madrid, vencedor das 5 edições anteriores da competição. O Benfica, por sua vez, chegou à final pela primeira vez, mas a campanha que o levou a Berna foi repleta de exibições sólidas e de uma determinação inabalável. O caminho até à final começou com uma vitória por 4-1 sobre o Hearts, da Escócia, seguida de uma eliminatória renhida contra o Újpest Tosa, da Hungria, que o Benfica superou com um total de 7-4. Nos quartos de final, as Águias defrontaram o Aarhus, da Dinamarca, vencendo por um convincente 7-2 no conjunto das duas mãos. Já nas meias finais, o Benfica encontrou pela frente o Rapid Viena, conseguindo garantir um lugar na final, com um resultado agregado de 4-1. Chegados à grande decisão, poucos apostariam numa vitória fácil para os encarnados, dado o favoritismo do Barcelona. A equipa catalã, que contava com jogadores de renome como Dalisdao, Kubala e Luís Soares, vinha de um percurso notável na competição, incluindo a eliminação do Real Madrid, que dominara a Europa nos 5 anos anteriores. Contudo, o Benfica, motivado pela crença e estratégia de Béla Gutmann, estava determinado a mostrar que também merecia estar entre os grandes da Europa. O jogo em Berna começou de forma complicada para os portugueses. O Barcelona adiantou-se no marcador aos 20 minutos com um golo de Sandor Coxis, após uma jogada bem construída pelo ataque catalão. O Benfica, no entanto, não se deixou abater e respondeu com enorme eficácia. Apenas 7 minutos depois, José Águas, capitão de equipa, igualou a partida com um cabeceamento preciso, aproveitando uma confusão na área contrária. O golo deu um novo ânimo à equipa de Gutmann, que aproveitou o momento de instabilidade do Barcelona para virar o jogo a seu favor. Aos 32 minutos, numa jogada rápida de ataque, o lateral esquerdo Ângelo Martins fez um cruzamento tenso que desviou no defesa Anthony Ramalets, do Barcelona, acabando por introduzir a bola na própria baliza. Com 2-1 a favor, o Benfica começava a acreditar que o impossível estava ao seu alcance. No início da segunda parte, o Benfica voltou a entrar forte e ampliou a vantagem aos 55 minutos. Mário Coluna, o monstro sagrado, um dos jogadores mais influentes daquela equipa, rematou de fora de área, colocando a bola fora do alcance do guarda-redes adversário. O 3-1 parecia encaminhar as Águias para a glória, mas o Barcelona não desistiu. Com uma equipa recheada de talento e experiência, os catalães pressionaram durante a maior parte da segunda metade do encontro e aos 75 minutos, Coxis marcou o seu segundo golo, reduzindo a diferença e trazendo novamente incerteza ao desfecho da partida. Nos últimos minutos, o Benfica teve de recorrer a uma defesa heroica para segurar a vantagem. O guarda-redes Costa Pereira teve uma exibição brilhante, com várias defesas decisivas que impediram o empate e, apesar da pressão intensa do Barça, o Benfica conseguiu manter o resultado até ao apito final, garantindo assim a vitória por 3-2. Quando o árbitro suíço Gottfried Dentz apitou para o final do encontro, os jogadores das Águias caíram de joelhos no relvado, cientes de que tinham acabado de alcançar a maior façanha da história do futebol português até àquela data. Esta vitória marcou o início de uma nova era para o futebol europeu, especialmente para o Benfica. Com este triunfo, o clube de Lisboa juntava-se à elite do futebol mundial, tornando-se o segundo emblema a erguer o troféu da Taça dos Campeões Europeus após o domínio absoluto do Real Madrid nas 5 primeiras edições. Além disso, esta conquista foi apenas o início de uma era dourada para o Benfica, que no ano seguinte voltaria a conquistar o título europeu, desta vez derrotando o Real Madrid na final de 62 por 5-3. O legado desta vitória em 1961 vai muito além do troféu conquistado. O feito do Benfica inspirou uma geração de jogadores e treinadores portugueses e consolidou o clube

icónicos da história do Benfica. O caminho para essa vitória, contra todas as probabilidades, exemplifica o espírito de luta e a qualidade que a equipa demonstrou ao longo da competição. Este título europeu não apenas colocou o Benfica no mapa do futebol mundial, mas também abriu as portas para o sucesso contínuo do clube, que continua a ser um dos mais respeitados e bem-sucedidos da Europa.

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1: Vamos lá olhar agora para o perfil de mais um jogador aqui na primeira rádio desporto.
2: Perfil do jogador. Jonathan David, nascido a 14 de janeiro de 2000 em Brooklyn, Nova York, é um avançado internacional canadiano que atualmente joga pelo Lille na Liga Francesa. Com uma grande capacidade de finalização e mobilidade, David tem-se afirmado como uma das grandes promessas do futebol europeu. Começou a sua carreira profissional no Gent, da Bélgica, em 2018, onde rapidamente chamou a atenção devido à sua impressionante capacidade goleadora. Em 2020, o Lille adquiriu o avançado por uma quantia recorde no clube e David desempenhou um papel crucial na conquista do título da Liga na temporada de 2020-2021. A nível internacional, decidiu representar a seleção do Canadá porque foi para esse país que os seus pais haitianos se mudaram quando ainda era criança. Tendo a possibilidade de representar o Haiti e os Estados Unidos, David preferiu vestir a camisola da nação onde se desenvolveu pessoalmente e onde cresceu no futebol.
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1: Vamos lá olhar agora para mais um craque da Liga Portuguesa, aqui na primeira rádio desporto.
4: Farih Faye, conhecido simplesmente como Farih, é um dos jogadores mais icónicos que passaram pelo Boa Vista, tornando-se uma figura querida entre os adeptos do clube do Bessa. Natural do Senegal, Farih chegou a Portugal no final dos anos 90, começando a sua carreira na Académica de Coimbra e depois no Beira-Mar. No entanto, foi no Boa Vista que o avançado deixou uma marca especial, tanto pela sua garra em campo como pela longevidade no clube, onde se tornou um símbolo de dedicação e amor à camisola. O avançado ingressou no Boa Vista em 2013 e permaneceu durante várias épocas, vivendo momentos de altos e baixos que incluíram a queda do clube para divisões inferiores devido a problemas financeiros e administrativos. Em campo, o senegalês destacava-se pela sua força física, velocidade e espírito de luta, características que faziam dele um jogador incansável e uma constante ameaça para as defesas adversárias. Apesar de não ser um goleador prolífico, a sua entrega e trabalho árduo tornaram-no numa peça fundamental na equipa, tanto nas competições nacionais como nas europeias. A relação de Farih com os adeptos boavisteiros foi um dos pontos altos da sua carreira. O avançado senegalês conquistou o respeito dos fãs, não apenas pelo seu desempenho em campo, mas também pela lealdade demonstrada ao clube, mesmo nos momentos mais difíceis. A sua ligação ao Boa Vista manteve-se sólida, mesmo nas épocas de crise, com Farih a assumir uma postura de líder e de exemplo para os colegas, sendo visto como um verdadeiro capitão dentro e fora das quatro linhas. Ao longo da sua carreira no Bessa, Farih jogou quase 200 de jogos com a camisola achatrezada, apontando 48 golos dos 163 que registrou durante o seu percurso no futebol. Mesmo após pendurar as chuteiras, a sua ligação ao Boa Vista permaneceu viva, com Farih a ser lembrado como um símbolo de resiliência e dedicação ao emblema achatrezado. A sua trajetória nos boavisteiros é uma história de superação e lealdade que reflete o espírito batalhador do clube, fazendo de Farih uma figura inesquecível na história recente do futebol português.
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0: relativamente baixa em relação até à média que existe no campeonato, na Liga Portuguesa. Por isso, acreditamos que vai ser um excelente trabalho, de qualquer das formas.
1: Poner toda a nossa energia em ajudar-los a recuperar e a preparar bem o melhor que podamos, sabendo que estamos ao limite, mas o melhor que podamos para ir ali a Alemanha el jueves e tentar conseguir uma coisa que seria, obviamente, histórica.
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3: Estamos a 10 minutos das 10 da manhã.
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3: a Olhamos agora nesta emissão para os craques mundiais. Apesar da sua ausência no campo, o legado destes jogadores continua a inspirar novas gerações que procuram também alcançar a mesma grandeza. É para ouvir também aqui na primeira Rádio Desporto os craques mundiais com o Hugo Taveira.
5: Frank Lampard, nascido a 20 de junho de 1978, é amplamente reconhecido como um dos maiores médios da história do futebol inglês e uma lenda do Chelsea. Criado numa família com forte herança futebolística, Lampard começou a sua carreira no West Ham United, o clube onde o seu pai havia jogado. Subiu às camadas principais do West Ham em 1995 e rapidamente se destacou pelas suas habilidades no meio-campo, marcando golos importantes e mostrando uma capacidade técnica notável. No entanto, foi a sua transferência para o Chelsea em 2001 que transformou a sua carreira. Lampard custou cerca de 11 milhões de libras ao clube londrino e rapidamente se tornou um pilar no meio-campo dos Blues. Durante a sua passagem pelo Chelsea, que durou até 2014, Lampard conquistou uma série impressionante de títulos, incluindo 3 Premier Leagues em 2004, 2005, 2005, 2006 e 2009, 2010, 4 FA Cups, 2 taças da Liga e, claro, a tão sonhada Liga dos Campeões em 2012. Uma das marcas mais impressionantes de Lampard é a sua capacidade de marcar golos. Não foi apenas um jogador-chave na criação de jogadas, mas também se destacou pela sua impressionante veia goleadora. Lampard terminou a sua carreira no Chelsea como o maior goleador da história do clube, com 211 golos em 648 jogos, algo notável para um médio. Conhecido pela sua precisão nos remates de longa distância, especialmente com o pé direito, tornou-se conhecido pelos seus golos em momentos cruciais, além da sua consistência nas bolas paradas. A sua temporada de 2009-2010 foi particularmente impressionante, quando Lampard marcou 27 golos em todas as competições e ajudou o Chelsea a vencer a Premier League e a FA Cup, fazendo história com um double. A sua combinação de talento ofensivo, ética de trabalho incansável e inteligência tática fez dele um dos melhores jogadores da sua geração. Além do sucesso a nível do clube, Lampard teve uma carreira internacional notável, representando a seleção inglesa em diversas competições, incluindo 3 campeonatos do mundo e 2 campeonatos da Europa. Embora a Inglaterra não tenha alcançado o sucesso esperado durante essas competições, Lampard foi sempre um dos pilares da equipa e é amplamente respeitado pelos seus 66 jogos pela seleção. Após deixar o Chelsea em 2014, teve uma curta passagem pelo Manchester City, antes de terminar a sua carreira nos New York City, da MLS, onde jogou até 2016. Após a sua retirada dos relvados, o ex-atleta rapidamente se lançou na carreira de treinador e em 2018 assumiu o comando do Derby County, onde teve uma boa temporada na segunda divisão inglesa, levando o clube à final do play-off de promoção. No ano seguinte, Lampard assumiu o cargo de treinador do Chelsea, voltando ao clube onde teve os seus maiores sucessos como jogador. Durante a sua passagem por Stamford Bridge, focou-se em dar oportunidades a jovens jogadores da academia e conseguiu uma qualificação para a Liga dos Campeões na sua primeira temporada. Contudo, foi demitido em janeiro de 2021 após uma série de maus resultados e por aí prosseguiu a sua carreira como técnico por outras paragens.
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3: A história do futebol europeu está repleta de equipas que brilharam intensamente, mas que hoje enfrentam dificuldades para recuperar a antiga glória. São os gigantes adormecidos, para ouvir aqui na primeira rádio de desporto, todos os dias também com o Hugo Taveira.
5: O FC Nürnberg, conhecido simplesmente como Nuremberg, é um dos clubes mais históricos do futebol alemão. Fundado em 1900, o clube teve um papel determinante no desenvolvimento do futebol na Alemanha, especialmente durante as primeiras décadas do século XX. O clube bávaro, sediado na cidade de Nuremberg, cedo se destacou pela sua capacidade competitiva, acumulando vários títulos e tornando-se uma referência no futebol germânico. Nos anos 1920, o Nuremberg viveu a sua primeira era de ouro. Foi durante este período que o clube se estabeleceu e a sua hegemonia no futebol alemão, conquistando 5 campeonatos nacionais em apenas uma década, em 1920, 21, 24, 25 e 27. Sob o comando do treinador e ex-jogador Einar Stuhlfoth, o Nuremberg era uma equipa temida pela sua organização e qualidade técnica. Stuhlfoth, uma lenda do clube, foi um dos guarda-redes mais icónicos da Alemanha na época e foi fundamental nas conquistas dessa década de ouro. Com 9 campeonatos alemães no total, o Nuremberg é ainda hoje o clube que mais títulos conquistou antes da criação da Bundesliga, em 1963. No entanto, o início da era profissional do futebol alemão marcou uma viragem para o clube. Embora continuasse a ser competitivo, o Nuremberg não conseguiu manter a mesma regularidade de sucessos no novo formato. Ainda assim, em 1968, o clube voltou a conquistar o campeonato alemão, a sua primeira e única vitória na Bundesliga até hoje. Essa conquista, liderada pelo treinador Max Merkel, foi vista como um renascimento do clube, mas paradoxalmente o Nuremberg acabaria por descer de divisão logo na temporada seguinte, num dos episódios mais surpreendentes da história do futebol alemão. Após esse declínio inesperado, o Nuremberg passou por décadas de altos e baixos. O clube oscilou entre a primeira e a segunda divisões do futebol germânico, nunca mais conseguindo repetir o brilho do seu passado glorioso. Embora tenha vencido a Taça da Alemanha em 2007, o clube continuou a lutar para se estabelecer de forma consistente na Bundesliga, onde os desafios financeiros e a crescente competitividade tornaram mais difícil um regresso ao topo. O Nuremberg, no entanto, continua a ser um clube respeitado e com uma base de adeptos leal. A sua história rica e o seu legado no futebol alemão fazem dele um símbolo do futebol tradicional na Baviera. O estádio do clube, o Max Morlock Stadion, é um local onde as memórias de grandes conquistas e de alguns dos maiores jogadores da história do futebol alemão ainda ressoam. Jogadores como o já mencionado Einar Stuhlfoth, além de Andreas Köpke, campeão mundial em 1990, ajudaram a cimentar a reputação do clube como um formador de grandes talentos. Apesar das últimas décadas não terem sido tão prolíficas em termos de títulos, o Nuremberg mantém o seu lugar no coração do futebol alemão. A paixão dos seus adeptos e o respeito que o clube ainda comanda no país fazem dele uma instituição do desporto. A sua rica história é uma lembrança constante de que o Nuremberg representou e pode voltar a representar no futuro à medida que o clube procura reconstruir-se e regressar aos principais palcos do futebol alemão.
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3: E seguimos agora nesta emissão com os grandes feitos históricos.
5: A conquista da Taça dos Clubes Campeões Europeus de 1961-62 pelo Benfica consolidou o clube português como uma das grandes potências do futebol europeu. Naquele ano, os encarnados, liderados por Pelle Guttmann, repetiram o feito histórico da temporada anterior, em que também haviam vencido a competição. Este bicampeonato, alcançado numa era em que o Real Madrid dominava o futebol continental, foi o marco que imortalizou o Benfica no cenário mundial. O caminho para a glória começou com uma equipa sólida e talentosa, composta por jogadores como José Águas, Mário Coluna, Germano, Cavém e um jovem prodígio chamado Eusébio, que emergia como uma das maiores promessas do futebol mundial. O Benfica entrou na competição como campeão europeu e defendeu o título com autoridade. Nas eliminatórias de prestígio, como a Áustria de Viena, o Nuremberg e o Tottenham, este último nas meias finais, com uma vitória total de 4-3 no agregado. O momento culminante da temporada chegou a 2 de maio de 1962, na final contra o poderoso Real Madrid, que já havia conquistado 5 títulos europeus consecutivos entre 56 e 60. O jogo, disputado no Estádio Olímpico de Amsterdão, reuniu duas das melhores equipas da época e prometia um espetáculo memorável, o que de facto aconteceu. O Real Madrid contava com a sua estrela máxima, Alfredo Di Stéfano, além de Ferenc Puskás, ambos figuras lendárias do futebol. Puskás, em particular, demonstrou toda a sua qualidade ao marcar 3 golos na final. No entanto, a resposta do Benfica foi incrível. Mesmo começando a perder por 2-0, o clube português não se deixou abater e, com uma exibição cheia de coragem, conseguiu equilibrar o jogo rapidamente. José Águas e Cavém marcaram para o Benfica, igualando o marcador a 2, com Puskás a voltar a colocar o Real Madrid em vantagem, mas com o Benfica ainda a ter mais para dar. Aos 34 minutos, Mário Coluna, em empatou novamente, deixando o resultado em 3-3 ao intervalo. Na segunda parte, brilhou a estrela de Eusébio, que aos 20 anos mostrou ao mundo a razão pela qual seria uma das maiores figuras da história do futebol. Eusébio marcou 2 golos em apenas 5 minutos, um de penalti e outro com um remate poderoso, completando a reviravolta e selando a vitória por 5-3. O jovem avançado era oficialmente uma nova estrela no firmamento do futebol, enquanto o Benfica se coroava pela segunda vez consecutiva campeão europeu. Este título, além de consolidar o prestígio internacional do clube, marcou o início de uma nova era para o futebol português, colocando o país no mapa das grandes competições. Eusébio, que mais tarde ganharia a Bola de Ouro e seria o melhor marcador do Mundial de 1966, começou ali a sua jornada para a imortalidade no desporto. Para o Benfica, esta foi a confirmação de que a equipa de Gutmann era capaz de competir com os gigantes do futebol mundial numa época em que o Real Madrid era visto como quase imbatível. A vitória na final de 1962 também reforçou o legado de Béla Gutmann, o mítico treinador que, após conquistar o bicampeonato europeu, proferiu a famosa maldição que, supostamente, impediria o Benfica de vencer outra taça dos campeões europeus nos 100 anos seguintes. Até hoje, o Benfica chegou a mais de 5 finais da competição, mas nunca voltou a erguer o troféu, alimentando o mito em torno das palavras de Gutmann. No total, a campanha europeia de 1961-62 do Benfica foi um exemplo de resiliência, talento e ambição. Os encarnados tornaram-se apenas a segunda equipa na história a conquistar o bicampeonato europeu, com Eusébio a emergir como a sua grande figura. O feito permanece como um dos maiores da história do clube, eternizando o Benfica entre as lendas do futebol mundial.
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7: São 10 da manhã e 1 minuto.
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11: A Liga Portugal divulgou o calendário da penúltima jornada do campeonato numa ronda marcada por forte impacto classificativo e por uma concentração de jogos praticamente total do mesmo horário. Na aproximação do final da época, obrigou a ajustar a grelha com 7 partidas, a estarem agendadas para na segunda-feira pelas 8:15 da noite. Deste modo, com 2 jornadas ainda por se discutir, continuam por definir várias posições na tabela classificativa, desde o segundo lugar, até nas zonas de acesso europeu e os lugares mais baixos da classificação. Apenas 2 encontros ficaram fora do bloco principal das decisões. O duelo entre o campeão do Futebol Clube do Porto e o já despromovido Aves Futebol de Sado, marcado para domingo pelas 6 da tarde, bem como a recepção do Alverca ao Estoril Praia, também agendado para no próximo domingo, mas pelas 8:30 da noite. Os restantes encontros foram colocados em simultâneo, uma vez que envolvem equipas diretamente implicadas na luta pelo 2º e 4º lugar, bem como na discussão por posições de acesso no playoff de manutenção e na fuga à despromoção direta. O cenário ainda condicionado pelo calendário europeu do Sporting Clube de Braga, que joga na segunda mão das meias-finais da Liga na Europa nesta quinta-feira, beneficiando do período regulamentar de descanso de 72 horas obrigatórias. De acordo com a imprensa nacional, a Liga na Portugal ainda tentou evitar a concentração de 7 jogos à mesma hora, mas não houve consenso entre os clubes. Aliás, terá mesmo existido na resistência do Sporting à possibilidade de alteração de horários, o que acabou por manter-se na grelha praticamente uniforme na segunda-feira. Relativamente ao calendário desta na 33ª e penúltima jornada, temos então no domingo, dia 10 de maio, Aves Futebol de Sado, Futebol Clube Porto pelas 6 da tarde e Alverca Estoril às 8:30 da noite. Na segunda-feira, encontros marcados para nas 8:15 da noite, entre Benfica Sporting Clube de Braga, na Rio Ave Sporting, Vitória Sport Clube Casa Pia, na Gil Vicente Arouca, Tondela Moreirense, Estrela da Madeira, na Futebol Clube Famalicão e Santa Clara Nacional da Madeira. Ao fim das 32 jornadas, conhecemos oficialmente o campeão nacional da temporada 2025-2026. No Futebol Clube Porto, que venceu o Alverca. Faltam ainda duas jornadas, por se discutir, e muito há a decidir, até ao final desta época desportiva 2025-2026. A começar pela manutenção interminente, no segundo lugar, que dá acesso à Liga dos Campeões. Benfica, que empatou em Famalicão, e Sporting, que goleou o Vitória Sport Clube, tem os mesmos pontos, 76, sendo que os encarnados têm vantagem pelo confronto direto. Temos conta então do calendário quer de Benfica, quer de Sporting, para nestas duas últimas jornadas. Nesta 33ª e penúltima jornada, o Benfica recebe no Estádio da Luz a equipa do Sporting Clube de Braga e desloca-se na 34ª e última jornada ao Estádio António Coimbra da Mota para defrontar a formação do Estoril Praia. Já o Sporting desloca-se até ao Estádio dos Arcos na 33ª jornada para defrontar a formação do Rio Ave em Vila de Conde, sendo que na 34ª e última jornada recebe em casa no Estádio José de Alvalade, na equipa do Gil Vicente. São os dois últimos jogos de todas as decisões, quer para a Benfica, quer para a Sporting, na batalha pela discussão do segundo lugar da tabela classificativa. O gol de Luís Suárez, em casa contra o Vitória Sport Clube, com vitória por 5-1, isolou ainda mais o colombiano no topo da tabela dos melhores marcadores da Primeira Liga. Soma 26, mais 5 do que Vangelis Pavlidis. Foi uma jornada em que também que Begrui, do Estoril Praia, marcou um gol e atingiu os 20, faltando duas jornadas para no final do campeonato. Fica cada vez mais definida na luta para suceder a Victoria Jokeres, o máximo goleador das últimas temporadas. No que diz respeito a melhores marcadores da Primeira Liga, lidera então Luís Suárez, do Sporting, com 26 golos, com 21 golos. Vangelis Pavlidis ocupa na segunda posição desta tabela classificativa, do Sporting Lisboa e Benfica. Enis Begrui, do Estoril Praia, está na terceira posição, com 20 golos apontados, com 16 golos. Temos Rodrigo Salazar, do Sporting Clube de Braga, e Chucho Ramírez, do Nacional da Madeira, com 14 golos. Temos Ricardo Horta, do Sporting Clube de Braga, com 13 golos. Samu, do Futebol Clube Porto, e Pote, do Sporting, com 11 golos. Murilo Sousa, do Gil Vicente, com 10 golos. Pablo, do Gil Vicente, e Cleiton do Rio Ave, com 9 golos. Marietti do Alverca, com 8 golos. William Gomes, do Futebol Clube Porto, Alfonso Treza, do Arouca, e Paulo Victor, do Sporting Clube de Braga. É esta na lista dos melhores marcadores da Primeira Liga. A Associação Portuguesa de Árbitros de Futebol avançou com uma participação disciplinar contra o Sport Lisboa e Benfica e o presidente do clube, Rui Costa, após as declarações feitas por Rui Costa depois do empate tido em Famalicão com duas bolas na 32ª e penúltima jornada da Primeira Liga. Na base desta participação do organismo, junto do Conselho de Disciplina da Federação Portuguesa de Futebol, está o facto do dirigente criticar a atuação da equipa de arbitragem liderada por Gustavo Correia, considerando que o árbitro da Associação de Porto prejudicou o Benfica na luta pelo acesso à Liga dos Campeões. O Benfica já não tinha capacidade de ser campeão, mas estava a lutar pela entrada na Liga dos Campeões, por isso simplesmente impediu que nessa luta fosse justa para o lado do Sport Lisboa e Benfica, contestou Rui Costa, mencionando alguns lances polémicos durante todo o encontro. A participação da PAF também incide sobre o Benfica, devido a uma publicação lançada nas redes sociais depois do fim do encontro, no qual o clube ofereceu o prémio de Homem do Jogo, que tinha sido entregue na Andreas Schaldrup, na equipa de arbitragem. O Benfica emitiu um comunicado a esclarecer que não tem qualquer direito de preferência sobre as ações de José António dos Santos, conhecido como o Rei dos Francos. O empresário, recorde-se, vendeu cerca de 3.767 títulos que tinha na SAD encarnada ao fundo norte-americano Partners, perante a circulação de informações falsas. No espaço mediático, no Sport Lisboa e Benfica, esclarece que inexiste qualquer direito de preferência atribuído ao Sport Lisboa e Benfica relativamente à alienação do lote de ações pertencente a José António dos Santos, lê-se no comunicado do Benfica. Os encarnados informam ainda que estão a avaliar todos os contornos desta operação e os seus potenciais impactos. Uma posição definida será assumida em breve no cumprimento dos deveres e responsabilidade do Sport Lisboa e Benfica. De resto, o Benfica é o maior acionista da Benfica SAD, com cerca de 63,7% das ações. Caso se concretize a operação com o Rei dos Frangos, no fundo norte-americano passará a ser o segundo maior acionista, com cerca de 13,6%. Ainda pelo tema encarnado, Sudakov reagiu através das redes sociais aos rumores que têm circulado pela Ucrânia, que está cansado do futebol, à semelhança do próprio, também que Vadim Sibili, proprietário e CEO da ProStar, agência que representa Sudakov, pronunciou-se sobre o assunto, assumindo que Sudakov continua a trabalhar arduamente nos treinos e está 100% para ajudar na equipa do Sport Lisboa e Benfica. Muitos jogadores, segundo o próprio, passam por períodos difíceis nas suas carreiras, mas isso não significa que tenham perdido a vontade de jogar futebol ou que estejam cansados do futebol. Acabou por assumir o agente relativamente a este tema. Sudakov, vindo do Shakhtar Donetsk, no último mercado de verão, era visto como um dos principais reforços do Benfica para nesta temporada. Contudo, médio de 23 anos, já não é uma opção para José Mourinho desde o dia 6 de abril e ficou no banco nos últimos 4 jogos. No total, Sudakov leva 4 golos e 5 assistências em 36 jogos pelo Benfica. Depois da vitória no último sábado, na recepção ao Overcup, por uma bola 0, que confirmou a conquista do título nacional, Francesco Farioli deu 3 dias de folga ao plantel dos Dragões. Os jogadores voltam, por isso, nesta quarta-feira, ao centro de treinos no Olival, onde começam a preparar-se na visita, não já despromovido, na Aves de Futebol de Sábado. O Futebol Clube Porto, já campeão, volta a entrar em campo na Vila das Aves para cumprir calendário na penúltima jornada da Primeira Liga. Gabri Veiga explicou em entrevista na Rádio Galega 24 no que levou a deixar algumas referências indiretas a Frederico Varandas nos festejos do título na Alameda do Dragão. É o próprio Gabri Veiga a assumir que sentiu essa necessidade de responder a Frederico Varandas, que literalmente nesta reta final da Primeira Liga acabou por considerar que o Futebol Clube do Porto jogava pouco, acabou por assumir Gabri Veiga. Agora o médio espanhol admite que nessas palavras já estavam planeadas, tendo em conta que tentaram denegrir na imagem dos jogadores da equipa do Futebol Clube Porto, destacando que não tinham qualidade. Após isso, Gabri Veiga analisou na conquista do título e a experiência de jogar em Portugal, assumindo que não é uma liga de topo, mas é muito difícil, mas muitas vezes é subvalorizada nesta liga. No Benfica é um adversário muito forte. Segundo Gabri Veiga, assim como também o Sporting, mas garante que ninguém tem o direito de denegrir na imagem dos jogadores adversários. Gabri Veiga, de 23 anos, soma 12 assistências e 6 golos em 46 jogos na primeira temporada ao serviço do Futebol Clube do Porto, após 2 épocas ao serviço da equipa do Al Ahly da Arábia Saudita. Com o título de campeão português 2025-2026 alcançado no último fim de semana, o Futebol Clube do Porto garantiu também um apuramento direto para a fase de liga da Liga dos Campeões, sendo a primeira vez que os Dragões vão participar na principal prova europeia de clubes de mútuo formato, com 36 participantes. Ao todo, já estão preenchidas 12 das 36 vagas, ou seja, já são conhecidos um terço dos participantes na próxima edição da competição. E neste lote, além do Futebol Clube do Porto, mais 2 clubes juntaram-se neste no último fim de semana, Villarreal de Espanha e Manchester United de Inglaterra. O Villarreal venceu o Levante por 5-1 e garantiu que vai ser sempre um dos 4 primeiros classificados em Espanha. Na 4 jornadas do fim, é terceiro classificado com 68 pontos, 15 a mais do que o atual 5º classificado. Em Inglaterra, o Manchester United venceu o Liverpool por 3-2 e também assegurou um lugar nos primeiros 4, mas para já garantiu que fica no top 5 de Inglaterra, lembrando que o país já garantiu vaga extra na Champions de 2026-2027, como um dos 2 países com melhor desempenho no ano nas provas da UEFA. Na outra será para a Espanha, ou Alemanha. O United é terceiro classificado com 64 pontos, 12 a mais do que o atual 6º classificado, o Bournemouth, quando há 3 jornadas em falta. A Liga dos Campeões tem 25 vagas atribuídas diretamente na FIAP na Campeonatos Nacionais, mais 2 vagas extra pelo desempenho dos países na época anterior. Além dessas 27 vagas, no Trabne para o vencedor da Champions, mas se este já se portar para a prova através do seu campeonato, promove o apuramento direto ao campeão nacional com o melhor coeficiente entre os clubes das pré-eliminatórias. Outra vaga é para o vencedor da Liga Europa, sendo que se este também já se apurar para a prova através do seu campeonato, promove também o apuramento direto ao clube não campeão nacional com o melhor coeficiente entre os que estão nas pré-eliminatórias. Uma possibilidade quer para Benfica, quer também para Sporting, se o Aston Villa ganhar a Liga Europa e ficar no top 4 da Premier League, sendo que nesta na altura, é quinto com 58 pontos, os mesmos do Liverpool, quarto classificado. As restantes 7 vagas surgem das pré-eliminatórias. Para já, damos conta então dos clubes apurados na fase da Liga dos Campeões. europeias 2026-2027, começando por Inglaterra, na 3 de 5, Manchester City, Arsenal e Manchester United, por Itália, 1 de 4, o Inter de Milão, por Espanha, 3 de 4, ou seja, na Real Madrid, Barcelona e Villarreal, pela Alemanha, na 2 de 4, já apurados, Bayern de Munique, e Borussia Dortmund, por França, 1 de 3, já apurado, o PSG, no quarteto, na português, Nuno Mendes, na Vitinha, Gonçalo Ramos e João Neves. Dos Países Baixos, um também já está apurado de dois conjuntos, na PSV, na Eindhoven, na Portugal, temos também o apuramento do Futebol Clube Porto, que já se sagrou campeão. Na falta de apurar, ainda equipas, quer da Bélgica, Chequia e Turquia. Uma equipa destes três países será sempre apurada, precisamente para a fase de liga da Liga dos Campeões. Os principais destaques do Sporting Clube de Braga. Na atual temporada, Rodrigo Salazar está avaliado em aproximadamente 30 milhões de euros pela SAD Bracarense. Neste momento, o médio uruguaio, Nebna, seguido de perto por interessados na Europa e também tem sido alvo de abordagens recentes do futebol da Arábia Saudita. No ano passado, recorde-se que Salazar recebeu uma oferta de 22 milhões de euros dos russos do Zenit de São Petersburgo. O negócio acabou travado por questões de envolver bloqueios da União Europeia referentes na guerra entre Rússia e Ucrânia. Também na temporada passada, o Sporting teve o jogador uruguaio na lista de nomes referenciados. Entretanto, o desejo não avançou para uma negociação em concreto. No Sporting Clube de Braga, na Abna 3 temporadas, Rodrigo Salazar, de 26 anos, tem contrato válido até junho de 2028, mas está protegido por uma cláusula de rescisão de 50 milhões de euros. O árbitro David Massa acabou nomeado pela UEFA para dirigir o Friburgo Sporting Clube de Braga, da segunda mão das meias finais da Liga da Europa. No italiano de 40 anos, vai ter como auxiliares Filipe Melli e Stefano Alassio, com o belga Eric como quarto árbitro. O VAR e o AVAR também são italianos, Daniel Cifi e também Luca Pairetto. Este é o terceiro jogo dos Juiz Transalpino com equipas portuguesas nesta temporada. E os dois primeiros foram épicos. Em janeiro esteve na Luz, na Parabe, no Benfica, na Real Madrid, com vitória da equipa encarnada por 4-2 na última jornada da fase de liga da Liga dos Campeões, o que valeu o apuramento das Águias para no play-off no último minuto, na 16 de abril. Foi ele quem apitou também o jogo de qualificação do Sporting Clube de Braga para nestas meias finais, ou seja, na vitória dos Guerreiros por 4-2 em Sevilha, na frente ao Betis. Duas vitórias portuguesas com o mesmo resultado e também um ponto em comum em ambos os encontros, assinalou penaltis a favor das equipas lusas. Na Luz, expulsou também dois jogadores do Real Madrid. Este será no 11º jogo europeu da temporada para David Massa. Tem 6 na Champions, no primeiro nas pré-eliminatórias e o último no play-off Newcastle Carabao e 4 na Liga Europa, 1 na pré-eliminatória. O Sporting Clube de Braga, na equipa portuguesa que mais apitou na carreira. Neste será no 5º jogo com eles. Os Guerreiros venceram 3 encontros, além do referido 4-2 contra o Betis. Também bateram o Rangers nos quartos de final da Liga na Europa em 2021-2022 por 1-0 e o Spartak de Moscovo nas pré-eliminatórias da mesma competição em 2019-2020 e só perderam o primeiro em 2017 contra na formação do Ludogorets por 2-0 igualmente na Liga na Europa. Para nesta partida, no Braga tenta colocar-se em campo nos jogadores em melhores condições físicas, de acordo com aquilo que foram as palavras proferidas pelo treinador Carlos Vicente.
1: Para não levar-me alguma outra notícia de percance físico, pero sí, sí, obviamente con el esfuerzo de hoy en las piernas, porque eso no se lo quita a nadie, pero sí, sí, ahora a poner toda nuestra energía en ayudarlos a recuperar y a preparar bien lo mejor que podamos, sabiendo que estamos al límite, pero lo mejor que podamos para ir allí a Alemania el jueves e intentar conseguir una cosa que sería obviamente histórica.
11: O duelo entre Friburgo e o Sporting Clube de Braga, das contas da segunda mão das meias-finais da Liga na Europa, joga-se esta quinta-feira pelas 8 da noite na Alemanha. Uma partida naturalmente para acompanhar com relato na Golo FM. Na Gala Adelinos, que este ano teve como principal foco a celebração dos 102 anos de história, no Gil Vicente distinguiu várias personalidades do clube, entre elas no seu treinador César Peixoto. O presidente do clube de Barcelos, Rui Silva, considerou que o objetivo nestas duas últimas jornadas passa pela vitória, tendo em conta que o próprio acredita ainda na conquista do 5º lugar.
0: Existem mais 2 jogos para realizar, nós vamos tentar ganhar os 2 jogos, são 6 pontos ainda. Iremos certamente lutar por isso, não sei se vai ser suficiente, mas vamos tentar, esperemos que seja possível, mesmo que não seja possível o 5º lugar, o 6º lugar é uma excelente classificação para um campeonato em que o Gil partia realmente atrás de muitos outros clubes. Temos um orçamento relativamente baixo em relação até à média que existe no campeonato, na Liga Portuguesa. Por isso acreditamos que vai ser um excelente trabalho, qualquer das formas, quer do Mister, quer do Flávio, diretor desportivo, toda a direção. Tem sido um ano muito bom. Se conseguíssemos o quinto lugar, melhor ainda. Se não for possível, também vamos ficar contentes a ver.
11: Rui Silva está crente ainda no que César Peixoto, que não vai continuar à frente da equipa dos Galos na próxima temporada.
0: Confiante que ele vai ficar, embora nós sabemos que estes clubes, até os clubes grandes, têm essa necessidade de vender os ativos. O Gil não vai fugir à regra, naturalmente, mas acredito que, em específico, o treinador, acho que o Mister está muito contente com o projeto, está muito identificado. Nós identificamos também com a forma de pensar e com a forma de agir dele, por isso nós estamos contentes, ele também, por isso tem tudo para seguirmos o caminho.
11: Declarações de Rui Silva, no presidente do Gil Vicente, na gala do Clube Adelinos. Os desacatos registados no jogo entre Casa Pia-Benito e Tondela das contas da jornada 32 da Primeira Liga deram origem a um processo de contra-abnoordenação por parte da autoridade para a prevenção e combate à violência no desporto. O duelo ficou marcado pela expulsão de 6 casapequenos e pela saída do árbitro sob escolta policial. Esta autoridade, em comunicado, deu a conhecer que o processo tem como principal objetivo apurar eventuais responsabilidades do promotor do espetáculo desportivo na sequência dos incidentes registados no Estádio Municipal de Rio Maior. O encontro que terminou com a vitória do Tondela por uma bola a zero ficou marcado por elevada tensão, obrigando o árbitro André Narciso a recolher aos balneários debaixo de muitas críticas. E sob escolta policial, vários elementos do Casa Pia tentaram aproximar-se do juiz da partida, já no final do jogo, revoltados com as decisões disciplinares e com a grande penalidade que acabou por decidir o jogo. O Casa Pia sofreu assim 6 expulsões, sendo que Cassiano, Ibna Tcherremi e Ibna Livalé viram um cartão vermelho direto no tempo regulamentar, enquanto que o treinador Álvaro Pacheco, adjunto Pedro Voltemar, o CEO da SAD Tiago Lopes e a diretora de comunicação Catalina Ramírez foram expulsos já após o término do encontro.
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2: 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sería obviamente histórica.
3: Confiante que va a ficar. Embora nós sabemos que estes clubes, até os clubes grandes, têm essa necessidade de vender os ativos, o Gil não vai fugir à regra naturalmente, mas acredito que, em específico, o treinador, acho que o Mister está muito contente com o projeto.
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0: São 10h23. 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
6: O Anderson Galeno, nascido a 22 de outubro de 1997 em Barra da Corda, Brasil, é um avançado conhecido pela sua velocidade e capacidade técnica. Começou a carreira nas camadas jovens do Trindade, antes de se transferir para o Grêmio Anápolis. Em 2016, chamou a atenção do Futebol Clube do Porto, que o integrou na sua equipa B. Após impressionar pela equipa secundária, Galeno teve uma breve passagem pela equipa principal dos Dragões, sendo depois emprestado ao Portimonense e ao Rio Ave, onde se destacou especialmente na temporada de 2018-2019. As suas atuações consistentes levaram o Braga a contratá-lo nesse mesmo ano e aí Galeno consolidou-se como um dos melhores extremos do campeonato português, ajudando o clube a conquistar a Taça de Portugal em 2021. Em 2022 regressou ao Futebol Clube do Porto, onde continuou a evoluir, tornando-se uma peça importante nas competições nacionais e europeias. Galeno também tem sido um elemento-chave na conquista de títulos recentes pelo clube, incluindo o Campeonato Nacional e a Taça de Portugal.
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6: Mário Jardel, conhecido por Super Mário, é um dos maiores avançados que o futebol mundial já viu. Nascido em Fortaleza, no Brasil, no dia 18 de setembro de 1973, Jardel começou a sua carreira no Grêmio, onde rapidamente demonstrou as suas habilidades de goleador. Com uma combinação de instinto apurado e presença física imponente, o avançado destacou-se como um dos mais temíveis cabeceadores do futebol. A sua capacidade de se posicionar e finalizar, especialmente de cabeça, tornava-o uma ameaça constante para as defesas adversárias. Após se destacar no Grêmio, ajudando o clube a conquistar a Taça Libertadores em 1995, Jardel chamou a atenção dos clubes europeus. O Futebol Clube do Porto foi o destino escolhido e foi em Portugal que o brasileiro se afirmou definitivamente como uma lenda do futebol. Entre 1996 e 2000, Jardel foi simplesmente imparável na Liga Portuguesa. Vestindo a camisola dos Dragões, o avançado conquistou 4 campeonatos nacionais e foi o melhor marcador da Liga em todas as épocas em que jogou. Algo notável. As suas estatísticas impressionantes falam por si. Em 125 jogos pelo Porto, marcou 130 golos, uma média que o coloca entre os maiores artilheiros de sempre do clube. Jardel venceu também a Bota de Ouro em 1999 como o melhor marcador da Europa, um feito que cimentou ainda mais o seu estatuto. O sucesso no Porto levou Jardel a uma transferência para o Galatasaray, onde continuou a brilhar. Na Turquia, o Super Mario ajudou o clube a vencer a Supertaça Europeia em 2000, ao marcar 2 golos frente ao Real Madrid. A sua passagem pelo futebol turco foi curta, mas marcante, antes de regressar a Portugal, desta vez para o Sporting. No clube de Alvalade, Jardel voltou a mostrar o seu fardo goleador e na época de 2001-2002 levou os Leões à conquista do título nacional, sendo decisivo com 42 golos em 30 jogos. Mais uma vez venceu a Bota de Ouro, tornando-se num dos poucos jogadores a vencer este prémio em 2 ocasiões. Apesar do sucesso em 2 das maiores equipas portuguesas, a carreira de Jardel não foi isenta de dificuldades. Depois do do Sporting, a sua trajetória começou a perder o fulgor e problemas pessoais e lesões afetaram o seu rendimento, pelo que o avançado passou por vários clubes sem conseguir repetir o impacto que tivera no início da sua carreira europeia. Jogou em clubes como Bolton, em Inglaterra, no Ancona, em Itália, e passou por várias equipas menores no Brasil até na Austrália, mas sem nunca voltar a atingir os números estratosféricos que marcaram a sua carreira anterior. Mesmo com este declínio, Jardel será sempre recordado como um dos maiores goleadores que passaram pelos relvados portugueses. A sua capacidade única de marcar golos em qualquer tipo de situação, com uma técnica apurada no cabeceamento e um instinto quase infalível dentro da área, fizeram dele uma lenda viva. Jardel conquistou ao longo da sua carreira a admiração de adeptos de todo o mundo e o seu nome estará para sempre associado a uma das épocas mais dominantes de um ponta-de-lança na história do futebol moderno. Além dos números impressionantes, Jardel ficará também na memória como um jogador carismático que fazia do seu estilo aparentemente simples uma fórmula devastadora para qualquer defesa. No Futebol Clube do Porto e no Sporting, em particular, o seu nome é sinónimo de golos e de títulos, sendo uma referência incontornável na história do futebol português.

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1: São 10 da manhã e 29 minutos.
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5: Está confirmada na presença da Team Emirates para na edição 109 da Volta na Itália, em bicicleta, que conta com a presença de António Morgado. O ciclista português na junta-se a um grupo liderado pelo britânico Adam Yates, ao qual se juntam ainda nomes como Kristen, Jonathan Narvaez. Recordar que inicialmente João Almeida seria o chefe de fila da equipa para o giro, mas uma doença afetou o seu período de preparação para a prova e os planos acabaram por ser alterados. A volta na Itália arranca já nesta sexta-feira, em solo búlgaro. Ibna vai prolongar-se até ao final do mês, com a etapa que começa e termina na capital italiana, Roma. Ainda pelo ciclismo, Paulo Seixas, na grande esperança do ciclismo francês, descendente de portugueses, anunciou que vai estrear-se na Volta na França aos 19 anos, no que torna o ciclista no mais jovem de sempre a participar no Tour nos últimos 89 anos. Após muito debate em França, nas últimas semanas, sobre se o prodígio se devia estrear tão jovem no exigente Tour, Seixas acabou com as especulações com um vídeo publicado nas redes sociais da sua equipa, na Decathlon, na Nibna, gravado na casa dos seus avós. Acabou por confirmar a sua presença nesta grande corrida. Quando a edição 113 desta volta começar, a 4 de julho, em Barcelona, na Seixas vai ter 19 anos, 9 meses e 10 dias. E desta forma, torna-se o mais jovem ciclista a participar no Tour desde 1937, quando o francês Adrien Sento arrancou com 19 anos, 3 meses e 26 dias. No seu segundo ano como profissional, Paulo Seixas começou 2026 com o segundo lugar na volta ao Algarve, na qual ganhou uma etapa, conquistando ainda na clássica da volta ao País Basco e também a volta na Flandres. Dois dos grandes momentos do jovem galês acabaram por nem ser vitórias, mas sim dois segundos lugares em duas corridas, nem que foi o único a tentar fazer frente ao praticamente imbatível esloveno na Tadej Pogacar. A precocidade de Seixas também se vê na idade, nem que vai fazer a sua estreia no Tour, sendo que pode ser comparado mesmo a Pogacar, sendo que este também se estreou muito jovem em grandes voltas. O Sevilha venceu a Real Sociedade por uma bola a zero em duelo que fechou as contas da jornada 34 da Liga Espanhola. No chileno Alexis Sánchez, lançado pelo treinador Luís Garcia, na segunda parte finalizou de pé direito na área após grande trabalho do francês Niel. A equipa da Andaluzia sai assim dos lugares de descida e é na 17ª classificada nesta altura com 37 pontos. Mais um do que o Alavés, que está agora em zona de descida, no 18º lugar com 36 pontos, depois de ter começado a jornada no 16º posto. Na batalha pela manutenção está assim ao rubro, com o Levante treinado por Luís Castro no 19º lugar com 33 pontos e Oviedo no 20º posto com 28 pontos a tentarem salvar-se na tabela classificativa acima da zona de descida. Na Abne, equipas muito próximas, no Valência 12º com 39 pontos, o Espanhol é 13º com 39 e com 38 pontos estão Elche, na Mallorca, assim como também o Girona. O Real Sociedade ocupa no 9º lugar com 43 pontos conquistados. Por Inglaterra, no Manchester City registrou um empate a 3 golos diante do Everton, num resultado que pode dificultar assim a chegada ao título por parte da formação dos Citizens. Os jogadores Bernardo Silva e Mateus Nunes foram titulares na formação montada por Guardiola, isto na visita ao Goodison Park. A equipa de Pep Guardiola se adiantou no marcador na primeira parte com um belo golo de Doku de pé esquerdo aos 42 minutos. Na segunda parte, o encontro começou a mudar de figura. No avançado, Thierno Barry, que rendeu Beto, marcou 1 1-1 após uma na verdadeira no frente de Mark Benagedi na central do Manchester City. Depois disto, aos 73 minutos, o Everton deu a volta com o golo de O'Brien na sequência de um canto. O 3-1 surgiu aos 81 minutos numa transição defensiva defeituosa do Manchester City. Contudo, Alan fez com que o Manchester City desse uma resposta final após um grande passe de Kovacic, finalizou na cara de Pickford. Já no último suspiro, aos 90 mais 6 do Cube, pisou com um remate espetacular em jeito. Contas feitas, os Citizens ficam a 5 pontos do Arsenal, isto com menos um jogo. Por Itália, a Roma goleou a Fiorentina por 4-0 na 35ª jornada da Liga Italiana. No conjunto de Gasperini, aos 17 minutos, estava em vantagem, já com 2 golos. Gianluca Mancini fez o primeiro aos 13 minutos, depois Wesley França dilatou a vantagem aos 17 minutos. Os Gelorossi chegaram ao terceiro golo. Ainda no primeiro tempo, Mário Hermoso, internacional espanhol, fez o terceiro já depois da meia hora de jogo, aos 34 minutos. Na segunda parte, Nicole Dobnapsili marcou para estabelecer o 4-0 final aos 58 minutos. Contas feitas, na Roma triunfa pela segunda vez consecutiva na Série A italiana e aproveita assim o empate do Como para subir na 5ª posição, lugar que dá acesso à Liga na Europa com 64 pontos. A Fiorentina, por sua vez, está no 16º lugar com 37 pontos conquistados. Ainda por Itália, o jogador Nuno Tavares foi titular no triunfo da Lazio na frente à Cremonese por 2-1. A equipa da casa teve abriu as contas do jogo pelos pés de Federico Bonazzoli aos 28 minutos. A reviravolta foi consumada com os golos de Gustavo Isaacson aos 53 minutos e Ibn Noslin aos 90 mais 2. A Lazio está em 8º lugar com 51 pontos, a 11 dos lugares europeus. A Cremonese está em lugar de descida, no 18º lugar com 28 pontos, na 4 dos lugares de manutenção.
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15: 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Muitos destes ícones do futebol mantêm-se ligados ao desporto, seja como comentadores, treinadores ou embaixadores.

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1: Está na altura dos craques mundiais. Muitos destes ícones do futebol mantêm-se ligados ao desporto, seja como comentadores, treinadores ou embaixadores.

0: Em diversas competições, mas os Mundiais foram o palco onde mais brilhou. Esteve presente em 5 campeonatos do mundo, um recorde para a época, e em 1986, na final contra a Argentina, Matthaus teve a tarefa ingrata de marcar Diego Maradona, um confronto icónico que ajudou a definir a rivalidade entre ambos. Embora a Alemanha Ocidental tenha perdido a final, o talento de Matthaus já era amplamente reconhecido. Em 1988, o jogador fez uma mudança para o futebol italiano, assinando pelo Inter de Milão, onde jogaria um papel fundamental. Sob o comando de Giovanni Trapattoni, Matthaus levou o Inter à conquista da Série A em 1988-89, quebrando um jejum de 9 anos. Essa equipa do Inter é lembrada como uma das mais fortes da história do clube e Matthaus foi a principal estrela, ajudando também a conquistar a Supertaça de Itália e a Taça UEFA em 91. A sua passagem por Itália solidificou o seu estatuto de um dos melhores jogadores do mundo. Mas foi no Mundial de 1990 que Matthaus viveu o seu maior momento. Capitaneando a seleção da Alemanha Ocidental, liderou a equipa até à vitória, conquistando o troféu em Itália. Matthaus foi o grande maestro do meio-campo, com exibições de encher o olho, marcando 4 golos no torneio, incluindo um dos mais belos da sua carreira, frente à Jugoslávia. Na final, a Alemanha Ocidental derrotou a Argentina de Maradona por 1-0, ligando a derrota de 1986 e coroando Matthaus como campeão do mundo. Após este feito, foi premiado com a Bola de Ouro em 1990, consolidando o seu lugar na elite do futebol global. Matthaus regressou ao Bayern em 1992, já como uma lenda viva. Na sua segunda passagem pelo clube, continuou a brilhar e já numa fase mais tardia da carreira, foi recuado para a posição de líbero, onde demonstrou a sua inteligência tática. Nos anos seguintes, ajudou o Bayern a vencer mais 4 títulos da Bundesliga e a Taça UEFA em 1996, tendo ainda um último grande momento internacional no Euro de 1996, onde a Alemanha, já unificada, voltou a conquistar o título europeu. Embora já não fosse a figura central da equipa, o seu papel de líder foi decisivo. Aos 39 anos, Matthaus deu mais uma prova de longevidade, participando no Mundial de 1998, tornando-se o primeiro jogador a disputar 5 campeonatos do mundo. Encerrou a sua carreira internacional após o Euro 2000, mantendo o recorde de mais internacionalizações pela Alemanha. Continuou a jogar pelo Bayern até esse mesmo ano, antes de se despedir definitivamente do futebol no Metro Stars dos Estados Unidos. Lothar Matthaus é um nome que ressoa na história do futebol, não apenas pelas suas conquistas, mas também pelo espírito competitivo e capacidade de se reinventar ao longo de uma carreira tão longa. Com um impressionante total de 25 títulos conquistados, é uma verdadeira lenda do desporto.
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2: Muitos clubes que já foram gigantes na Europa agora encontram-se longe dos holofotes, adormecidos após décadas de domínio. 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
0: A história do Nottingham Forest é uma das mais ricas e fascinantes do futebol inglês, marcada por momentos de glória e desafios. Fundado em 1865, o Nottingham Forest Football Club é um dos clubes mais antigos do mundo. A sua origem está intimamente ligada ao crescimento do futebol organizado em Inglaterra no final do século XIX, numa época em que o desporto se tornava mais estruturado e popular. O primeiro grande momento de sucesso do Forest aconteceu em 1898, quando o clube conquistou a FA Cup ao vencer o Derby County por 3-1 na final, tornando-se um dos primeiros clubes a erguer este prestigiado troféu. No entanto, após este triunfo, a equipa passou longos períodos longe do topo do futebol inglês, alternando entre as divisões e sem conseguir afirmar-se de forma consistente na elite. O verdadeiro renascimento do clube começou na época de 1970, com a chegada de Brian Clough como treinador em 1975. Clough, uma figura carismática e incontroversa, conseguiu transformar o Nottingham Forest numa potência do futebol europeu. Juntamente com o seu adjunto Peter Taylor, Clough trouxe uma mentalidade vencedora e reformulou a equipa, levando o clube a uma das eras mais gloriosas da sua história. Sob o comando deste técnico, o Nottingham Forest alcançou feitos incríveis. Em 1977-78, o clube venceu a primeira divisão inglesa, a atual Premier League, pela primeira vez, um feito notável para uma equipa recém-promovida. Esse título abriu as portas para a participação na Taça dos Clubes Campeões Europeus, onde o Nottingham Forest fez história ao conquistar o troféu europeu em 2 ocasiões consecutivas, em 1979 e 1980. 30. Em 79, o Forest venceu o Malmo por 1-0 numa final realizada em Munique, com o golo de Trevor Francis, tornando-se assim campeão da Europa. No ano seguinte, o clube repetiu o feito ao derrotar o Hamburgo por 1-0 em Madrid, com o golo de John Robertson. Estas conquistas colocaram o Nottingham Forest no mapa do futebol mundial, ao tornarem-se uma das poucas equipas a conquistar o título europeu mais de uma vez. A consistência e o espírito de equipa foram as marcas desta era de sucesso, com os

Jogadores como Peter Chilton, Viv Anderson e Martin O'Neill a desempenharem papéis fundamentais. Além dos sucessos europeus, o Forest também teve sucesso em competições internas durante esta era dourada, vencendo

0: Durante os anos de 1990 e 2000, o Forest sofreu várias descidas de divisão, passando longos períodos fora da Premier League. No entanto, o clube nunca perdeu a sua identidade e a sua rica história, continuando a ser um símbolo de resiliência no futebol inglês. A temporada de 2021-2022 marcou o regresso do Nottingham Forest à Premier League após 23 anos de ausência. A equipa, comandada por Steve Cooper, garantiu a promoção ao vencer o play-off do Championship, devolvendo o clube ao mais alto escalão do futebol inglês e reacendendo as esperanças dos seus adeptos para um novo capítulo de sucesso. Esse regresso simboliza o espírito de luta do emblema, que apesar das adversidades, continua a ser um dos mais respeitados e venerados no futebol mundial. Atualmente, o Nottingham Forest continua a atrair a atenção de adeptos de todo o mundo, sendo um clube cuja história inspira respeito e admiração. O seu legado europeu e a sua ligação com figuras como Brian Clough mantêm-no como um nome icónico no desporto, lembrado como um dos gigantes do futebol do século XX.
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0: Entre 2015 e 2018, o Real Madrid viveu um dos períodos mais dominantes da sua história, consagrando-se como uma verdadeira potência do futebol europeu, mais uma vez. Sob o comando de Zinedine Zidane, os merengues conseguiram um feito inédito na era da Liga dos Campeões, vencer o torneio 3 vezes consecutivas em 2016, 2017 e 2018. A espinha dorsal da equipa era formada por jogadores de classe mundial, como Cristiano Ronaldo, Sérgio Ramos, Luka Modric, Toni Kroos e Marcelo. A equipa combinava uma defesa sólida, com um meio-campo criativo e uma frente de ataque letal, liderada pelo implacável Ronaldo. Na época de 2015-2016, o Real Madrid conquistou a 11ª Liga dos Campeões da sua história, derrotando o Atlético numa dramática final decidida nos penaltis. Com Zidane a assumir o comando da equipa em janeiro desse mesmo ano, o Real Madrid encontrou estabilidade e sucesso imediato. Nessa campanha europeia, jogadores como Gareth Bale e Karim Benzema também desempenharam papéis cruciais e a defesa, liderada por Ramos e Keylor Navas, foi impenetrável nos momentos mais importantes. Essa vitória foi o prelúdio para uma série histórica de conquistas. A temporada seguinte, de 2016-2017, foi ainda mais especial para os madridistas. Além de vencer novamente a Liga dos Campeões, desta vez ao derrotar a Juventus por 4-1 na final, o Real Madrid também quebrou uma seca de 5 anos sem vencer a La Liga, conquistando o título espanhol sob a liderança de Zidane. A equipa jogou um futebol fluido, equilibrando a posse de bola com rápidas transições ofensivas, e Cristiano Ronaldo, que foi o grande destaque da campanha europeia, especialmente na fase eliminar, marcou golos decisivos em todas as rondas. O meio-campo, composto por Kroos, Modric e Casemiro, consolidou-se como o motor do jogo da equipa. A consagração da hegemonia europeia veio em 2017-2018, quando os merengues venceram a sua 13ª Liga dos Campeões, novamente derrotando o Liverpool por 3-1 na final. Essa vitória tornou Los Blancos a primeira equipa a vencer 3 edições consecutivas do torneio no formato moderno da competição. Cristiano Ronaldo terminou a campanha como o melhor marcador, uma constante ao longo desses anos de ouro. Sérgio Ramos, com o seu espírito de liderança e capacidade de aparecer em momentos decisivos, também consolidou o seu lugar como um dos grandes capitães da história do clube. Este período é visto como uma das eras mais gloriosas do Real Madrid, não só pelos troféus conquistados, mas pela forma como a equipa soube dominar e adaptar-se aos desafios do futebol moderno. Ao todo, entre 2015 e 2018, a equipa ergueu 3 Ligas dos Campeões, 2 Supertaças Europeias, 2 Mundiais de Clubes e 1 título de La Liga, para além da Supertaça de Espanha. Esse domínio reafirmou o clube como a maior força da história do futebol mundial.
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5: Mesmo que não seja possível o 5º lugar, o 6º lugar é uma excelente classificação para um campeonato em que o jogo partia realmente atrás de muitos outros clubes. Temos um orçamento relativamente baixo em relação até à média que existe no campeonato na Liga Portuguesa. Por isso acreditamos que vai ser um excelente trabalho, de qualquer das formas.
6: Poner toda a nossa energia em ajudar-nos a recuperar. y a preparar bien lo mejor que podamos, sabiendo que estamos al límite, pero

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2: São 10h50.
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2: 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Versatilidade é uma marca dos melhores, que podem jogar em várias posições e adaptar-se a diferentes sistemas de jogo. É o perfil do jogador que destacamos agora na primeira Rádio Desporto.
4: Perfil do jogador. Julian Brandt, nascido a 2 de maio de 1996 em Bremen, na Alemanha, é um médio ofensivo conhecido pela sua criatividade, visão de jogo e capacidade de driblar adversários. Iniciou a sua carreira no Werder Bremen, mas foi no Bayer Leverkusen que ganhou reconhecimento como um jovem talento promissor. Brandt fez a sua estreia profissional pelo Leverkusen em 2014 e rapidamente se destacou pela sua habilidade técnica e versatilidade ofensiva. A sua capacidade de criar oportunidades e marcar golos levou a uma série de boas performances que chamaram a atenção de clubes maiores. Em 2019, Brandt transferiu-se para o Borussia Dortmund, onde continuou a mostrar a sua qualidade em campo. No Dortmund, tornou-se uma peça importante na equipa, oferecendo assistências, golos e contribuindo para o ataque com a sua visão de jogo e técnica refinada. A sua capacidade de atuar tanto no centro do meio-campo como nas alas, deu ao Dortmund uma flexibilidade tática adicional. Além do sucesso a nível de clubes, Brandt é também um membro regular da seleção alemã. Fez a sua estreia internacional em 2016 e tem sido convocado para competições importantes, como o Campeonato da Europa e do Mundo, trazendo a sua criatividade e dinamismo para o meio-campo da seleção. Nas últimas temporadas, manteve-se uma figura-chave na equipa do Dortmund, destacando-se pela sua habilidade de influenciar jogos e desempenhar um papel vital no esquema ofensivo da equipa. A sua contínua evolução e impacto em campo reforçam a sua reputação como uma das principais figuras da Bundesliga. Perfil do jogador.
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2: Agora nesta emissão seguimos com os craques da Liga Portuguesa, aqueles que mais se destacaram. O talento desses craques imortalizou-os, mas a vida pós-carreira nem sempre é fácil e alguns enfrentam também desafios em manter a mesma relevância. É para ouvirmos também aqui nestas emissões da primeira rádio de desporto esses craques que mais se destacaram na Liga Portuguesa.
4: Anderson Luiz de Sousa, mais conhecido como Deco, é um nome indelével na história do futebol, especialmente na Liga Portuguesa. Nascido no Brasil a 27 de agosto de 1977, Deco começou a sua trajetória no futebol brasileiro antes de destacar na Europa. Embora tenha começado a sua carreira profissional no Benfica, foi no Futebol Clube do Porto que realmente emergiu como um dos melhores médios da sua geração. Deco chegou ao Benfica em 1997, mas foi emprestado ao Alverca e ao Salgueiros, onde mostrou o seu talento. Em 1999, a sua transferência para o Futebol Clube do Porto marcou o início de uma era dourada. Sob a liderança de Fernando Santos e posteriormente a José Mourinho, Deco tornou-se o cérebro do meio-campo portista. A sua visão de jogo e capacidade de criar oportunidades fizeram dele uma peça-chave na equipa. Durante a sua estadia no Dragão, Deco ajudou o clube a conquistar 3 títulos da Liga Portuguesa, em 2001, 2002 e 2003, e ainda a Taça de Portugal. O auge da sua passagem pelos Dragões foi a conquista da Liga dos Campeões em 2004. Na final contra o AS Mónaco, Deco foi eleito o melhor jogador em campo, destacando-se com uma exibição magistral. Esse desempenho catapultou-o para o reconhecimento internacional e solidificou a sua reputação como um dos melhores médios do mundo. Em 2002, obteve a nacionalidade portuguesa, permitindo-lhe representar a seleção nacional. O seu impacto foi imediato, contribuindo para uma geração doravante de grandes talentos no futebol português. Participou em 2 grandes competições, o Euro 2004, onde Portugal chegou à final, e o Mundial de 2006, onde a seleção nacional chegou às meias-finais. A sua habilidade em controlar o jogo e fornecer passos decisivos foi crucial para o sucesso da equipa. Depois desse mesmo sucesso no Futebol Clube do Porto, Deco transferiu-se para o Barcelona em 2004, onde continuou a brilhar. No Camp Nou, foi parte integrante de uma equipa que conquistou a Liga dos Campeões em 2006, além de vários títulos da Liga Espanhola. Com jogadores como Ronaldinho, Samuel Eto'o e um jovem Lionel Messi, o Barça alcançou novas alturas e Deco foi fundamental para o sucesso da equipa. Após a sua passagem pela Catalunha, Deco mudou-se para o Chelsea em 2008. no clube inglês conquistou a Premier League e a Taça de Inglaterra, apesar de estar numa fase mais descendente da sua carreira. Em 2010, regressou ao Brasil para jogar pelo Fluminense, onde terminou a sua passagem pelo futebol em 2013, ainda mostrando a sua qualidade e visão em campo. Deco deixou um legado duradouro no futebol europeu e português. A sua passagem pela Liga Portuguesa, especialmente no Futebol Clube do Porto, foi marcada por conquistas significativas e exibições memoráveis que elevaram a sua reputação a nível global. Não apenas brilhou nos clubes que representou, mas também desempenhou um papel vital na seleção portuguesa, sendo lembrado como um dos grandes mágicos do futebol. Depois de terminar a carreira como jogador, continuou ligado ao futebol como treinador e em várias funções administrativas. Em 2014, assumiu o cargo de diretor desportivo no Fluminense, o seu último clube enquanto jogador, e com sua vasta experiência e conhecimento do jogo, tem contribuído para o desenvolvimento de jovens talentos e para a gestão desportiva, mantendo-se uma figura influente.

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1: Seguimos agora nesta emissão com os craques mundiais.
2: Andriy Shevchenko, ou simplesmente Sheva, é uma das maiores lendas do futebol mundial. Nascido a 29 de setembro de 1976, em Dvirkishnia, na Ucrânia, Shevchenko destacou-se desde cedo como um talento raro. Iniciou a sua carreira no Dinamo de Kiev, onde rapidamente impressionou pelo seu poderio físico, velocidade e capacidade de finalização, características que o tornariam um dos melhores avançados da sua geração. Foi sob a orientação do lendário treinador Valery Lobanovsky que Shevchenko desenvolveu a sua técnica apurada e instinto de matador. Nos anos 90, o Dinamo de Kiev era uma das principais potências do futebol da Europa de Leste e Shevchenko desempenhou um papel fundamental na equipa, ajudando-a a dominar o campeonato ucraniano e a ter presenças marcantes nas competições europeias. Na Liga dos Campeões de 1997-98, Sheva ganhou projeção internacional ao marcar um hat-trick frente ao Barcelona no Camp Nou, numa vitória por 4-0 que espantou o mundo do futebol. Esta exibição cativou os olhares dos grandes clubes europeus, mas foi o AC Milan que garantiria a sua contratação em 1999. A chegada de Shevchenko a Milão foi um dos momentos mais decisivos da sua carreira. Logo na sua primeira época, o avançado ucraniano mostrou ao mundo a sua capacidade letal, tornando-se o melhor marcador da Série A, com 24 golos. Shevchenko formou uma parceria ofensiva impressionante com nomes como Rui Costa e Kaká, ajudando o AC Milan a reconquistar o estatuto de potência europeia. Com a camisola rossonera, conquistou a Liga dos Campeões em 2003, quando o Milan venceu a Juventus na final, nas grandes penalidades. Shevchenko marcou o penalti decisivo e levou o clube de volta ao topo do futebol europeu. Entre os títulos que conquistou no Milan, destacam-se ainda um Scudetto em 2004, uma Supertaça italiana e uma Supertaça europeia. No entanto, foi o seu desempenho individual que marcou uma era no futebol europeu. Em 2004, Shevchenko venceu a tão cobiçada Bola de Ouro, sendo coroado o melhor jogador da Europa, um feito que colocou definitivamente o seu nome entre os grandes do futebol. Ao longo das suas 7 temporadas nos rossoneri, Shevchenko marcou 175 golos em 322 jogos, tornando-se o segundo melhor marcador da história do clube, apenas atrás do sueco Gunnar Nordahl. Em 2006, Shevchenko trocou o Milan pelo Chelsea, numa das transferências mais caras da história do futebol à época. No entanto, a sua passagem por Londres foi marcada por lesões e dificuldades de adaptação ao estilo de jogo mais físico e intenso da Premier League, e apesar de momentos de brilho, Shevchenko nunca conseguiu replicar o sucesso que tivera em Itália e após 2 temporadas regressou ao Milan por empréstimo, mas os anos dourados já estavam para trás. Eventualmente voltou ao Dinamo de Kiev, onde jogou até ao final da sua carreira em 2012, fechando o ciclo no clube que o viu nascer para o futebol. A nível de seleções, Shevchenko foi a grande figura da Ucrânia durante quase 2 décadas. O ponto alto da sua carreira internacional foi a qualificação da Ucrânia para o Mundial de 2006, a primeira vez que o país conseguiu tal feito desde a sua independência. Shevchenko, como capitão e líder, conduziu a equipa até aos quartos de final da competição, onde foram eliminados pela Itália. A sua contribuição para o futebol ucraniano vai muito além dos golos que marcou. Sheva continua a ser um símbolo nacional, sendo visto como um embaixador do futebol ucraniano no mundo. Após pendurar as botas, Shevchenko conseguiu uma carreira como treinador, tendo assumido o comando da seleção ucraniana em 2016. Sob a sua liderança, a Ucrânia alcançou um feito notável no Euro 2020, chegando pela primeira vez aos quartos de final do torneio. Shevchenko provou que a sua visão de jogo não se limitava a ser um dos melhores avançados de sempre, mas também um estratega competente fora das quatro linhas. Com uma carreira recheada de títulos, golos e momentos históricos, Andriy Shevchenko é sem dúvida um dos jogadores mais icónicos do futebol mundial. O seu legado no AC Milan e na seleção ucraniana permanecerá por muito tempo e o seu nome estará sempre associado à excelência, classe e capacidade de superação, tanto dentro como fora dos relvados.

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1: São 11 da manhã e 1 minuto.
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5: Os principais destaques do Sporting Clube de Braga. Na atual temporada, Rodrigo Salazar está avaliado em aproximadamente 30 milhões de euros pela SAD Bracarense. Neste momento, o médio uruguaio Nebna seguido de perto por interessados na Europa e também tem sido alvo de abordagens recentes no futebol da Arábia Saudita. No ano passado, recorde-se que Salazar recebeu uma oferta de 22 milhões de euros dos russos do Zenit de São Petersburgo. O negócio acabou travado por questões de envolver bloqueios da União Europeia referentes à guerra entre Rússia e Ucrânia. Também na temporada passada, o Sporting teve o jogador uruguaio na lista de nomes referenciados. Entretanto, o desejo não avançou para uma negociação em concreto. No Sporting Clube de Braga, na Abna 3 temporadas, Rodrigo Salazar, de 26 anos, tem contrato válido até junho de 2028, está protegido por uma cláusula de rescisão de 50 milhões de euros. O árbitro David Massa acabou nomeado pela UEFA para dirigir o Friburgo Sporting Clube de Braga, da segunda mão das meias finais da Liga da Europa. No italiano de 40 anos, vai ter como auxiliares Filipe Melli e Stefano Alassio, com o belga Eric como quarto árbitro. O VAR e o AVAR também são italianos, Daniel Cifi e também Luca Pairetto. Este é o terceiro jogo do juiz transalpino com equipas portuguesas nesta temporada. E os dois primeiros foram épicos. Em janeiro esteve na Luz para o Benfica na Real Madrid, com vitória da equipa encarnada por 4-2 na última jornada da fase de Liga da Liga dos Campeões, o que valeu o apuramento das Águias para no play-off no último minuto, na 16 de abril. Foi ele quem apitou também o jogo de qualificação do Sporting Clube de Braga para nestas meias finais, ou seja, na vitória dos guerreiros por 4-2 em Sevilha, na frente ao Betis. Duas vitórias portuguesas com o mesmo resultado e também um ponto em comum em ambos os encontros, assinalou penaltis a favor das equipas lusas. Na Luz, expulsou também dois jogadores do Real Madrid. Este será no 11º jogo europeu da temporada para David Massa. Tem 6 na Champions, no primeiro nas pré-eliminatórias e o último no play-off Newcastle Carabao e 4 na Liga Europa, 1 na pré-eliminatória. O Sporting Clube de Braga, na equipa portuguesa que mais apitou na carreira, neste será no 5º jogo com eles. Os guerreiros venceram 3 encontros, além do referido 4-2 contra o Betis. Também bateram o Rangers nos quartos de final da Liga Europa em 2021-2022 por uma bola a 0 e o Spartak de Moscovo nas pré-eliminatórias. Eliminatórias da mesma competição em 2019-2020 e só perderam o primeiro em 2017 contra a formação de Ludogorets por 2-0 igualmente na Liga Europa. Para nesta partida, no Braga tenta colocar-se em campo nos jogadores em melhores condições físicas, de acordo com aquilo que foram as palavras proferidas pelo treinador Carlos Vicente.
6: Não levar-me alguma outra notícia de percance físico, mas sim, sí, obviamente com o esforço de hoje nas pernas, porque isso não se lo quita a ninguém, mas sim, sí, agora a poner toda nuestra energía en ayudarlos a recuperar y a preparar bien lo mejor que podamos, sabiendo que estamos al límite, pero lo mejor que podamos para ir allí a Alemania el jueves e intentar conseguir una cosa que sería obviamente histórica.
5: O duelo entre Friburgo e o Sporting Clube de Braga, das contas da segunda mão das meias finais da Liga Europa, joga-se esta quinta-feira pelas 8 da noite na Alemanha. Uma partida naturalmente para acompanhar com relato na Gol FM. Na gala Adelinos, que este ano teve como principal foco a celebração dos 102 anos de história, no Gil Vicente distinguiu várias personalidades do clube, entre elas no seu treinador César Peixoto. O presidente do clube de Barcelos, Rui Silva, considerou que o objetivo nestas duas últimas jornadas passa pela vitória, tendo em conta que o próprio acredita ainda na conquista do quinto lugar.
3: Existem mais dois jogos para realizar, nós vamos tentar ganhar os dois jogos, são 6 pontos ainda. Iremos certamente lutar por isso, não sei se vai ser suficiente, mas vamos tentar, esperemos que seja possível, mas mesmo que não seja possível o quinto lugar, o sexto lugar é uma excelente classificação para um campeonato em que o Gil partia realmente atrás de muitos outros clubes. Temos um orçamento relativamente baixo em relação até à média do que existe no campeonato na Liga Portuguesa. Por isso acreditamos que vai ser um excelente trabalho, de qualquer das formas, quer do Mister, quer do Flávio, diretor desportivo, toda a direção. Portanto, tem sido um ano muito bom. Se conseguíssemos o quinto lugar, melhor ainda. Se não for possível, também vamos ficar contentes a ver.
5: Rui Silva está crente ainda que César Peixoto, que não vai continuar à frente da equipa dos Galos na próxima temporada.
3: Confiante que ele vai ficar, embora nós sabemos que estes clubes, até os clubes grandes, têm essa necessidade de vender os ativos. O Gil não vai fugir à regra, naturalmente, mas acredito que, em específico, o treinador, acho que o Ministro está muito contente com o projeto, está muito identificado, nós identificamos também com a forma de pensar e com a forma de agir dele, por isso nós estamos contentes, ele também, por isso tem tudo para seguirmos o caminho.
5: Declarações de Rui Silva, no presidente do Gil Vicente, na gala do Clube Adelinos. Ao fim das 32 jornadas, conhecemos oficialmente o campeão nacional da temporada 2025-2026. No Futebol Clube do Porto, que venceu o Alverca, faltam ainda 2 jornadas por se discutir e muito há decidido até no final desta época desportiva 2025-2026. A começar pela manutenção interminente no segundo lugar, que dá acesso à Liga dos Campeões. Benfica, que empatou em Famalicão, e Sporting, que goleou o Vitória Sport Clube, tem os mesmos pontos, 76, sendo que os encarnados têm vantagem pelo confronto direto. Temos conta então do calendário quer de Benfica, quer de Sporting, para nestas duas últimas jornadas. Nesta 33ª e penúltima jornada, o Benfica recebe no Estádio da Luz a equipa do Sporting Clube de Braga e desloca-se na 34ª e última jornada ao Estádio António Coimbra da Mota para defrontar a formação do Estoril Praia. Já o Sporting desloca-se na Tebna ao Estádio dos Arcos na 33ª jornada para defrontar a formação do Rio Ave em Vila do Conde, sendo que na 34ª e última jornada recebe em casa no Estádio de o José de Alvalade, na equipa do Gil Vicente. São os dois últimos jogos de todas as decisões, quer para a Benfica, quer para a Sporting, na batalha pela discussão do segundo lugar da tabela classificativa. O gol de Luís Suárez, em casa contra o Vitória Sport Clube, com vitória por 5-1, isolou ainda mais o colombiano no topo da tabela dos melhores marcadores na Primeira Liga. Soma 26, mais 5 do que Vangelis Pavlidis. Foi uma jornada em que também que Becruí, do Estoril Praia, marcou um gol e atingiu os 20, faltando 2 jornadas para no final do campeonato. Fica cada vez mais definida na luta para suceder a Victoria Jóqueres, o máximo goleador das últimas temporadas. No que diz respeito a melhores marcadores na Primeira Liga, lidera então Luís Suárez, do Sporting, com 26 golos, com 21 golos. Vangelis Pavlidis ocupa na segunda posição desta tabela classificativa, do Sport Lisboa e Benfica. Enis Begrui, do Estoril Praia, está na terceira posição, com 20 golos apontados, com 16 golos. Temos Rodrigo Salazar, do Sporting Clube de Braga, e Chucho Ramírez, do Nacional da Madeira, com 14 golos. Temos Ricardo Horta, do Sporting Clube de Braga, com 13 golos. Samu, do Futebol Clube Porto, e Pote, do Sporting, com 11 golos. Murilo Sousa, do Gil Vicente, com 10 golos. Pablo, do Gil Vicente, e Cleiton do Rio Ave, com 9 golos. Marietti do Alverca, com 8 golos. William Gomes, do Futebol Clube Porto, Alfonso Treza, do Arouca, e Paulo Victor, do Sporting Clube de Braga. É esta na lista dos melhores marcadores da Primeira Liga. A Associação Portuguesa de Árbitros de Futebol avançou com uma participação disciplinar contra o Sport Lisboa e Benfica e o presidente do clube, Rui Costa, após as declarações feitas por Rui Costa depois do empate tido em Famalicão com 2 bolas na 32ª e antepenúltima jornada da Primeira Liga. Na base desta participação do organismo, junto do Conselho de Disciplina da Federação Portuguesa de Futebol, está o facto do dirigente criticar a atuação da equipa de arbitragem liderada por Gustavo Correia, considerando que o árbitro da Associação Porto prejudicou o Benfica na luta pelo acesso à Liga dos Campeões. O Benfica já não tinha capacidade de ser campeão, mas estava a lutar pela entrada na Liga dos Campeões, por isso simplesmente impediu que nessa luta fosse justa para o lado do Sporting. O Benfica contestou Rui Costa, mencionando alguns lances polémicos durante todo o encontro. A participação da PAF também incide sobre o Benfica, devido a uma publicação lançada nas redes sociais, depois do fim do encontro, no qual o clube ofereceu o prémio de Homem do Jogo, que tinha sido entregue a Andreas Schaltrup, na equipa de arbitragem. O Benfica emitiu um comunicado a esclarecer que não tem qualquer direito de preferência sobre as ações de José António dos Santos, conhecido como o Rei dos Francos. O empresário, recorde-se, vendeu cerca de 3.767 títulos que tinha na SAD encarnada ao fundo norte-americano Partners, perante a circulação de informações falsas. No espaço mediático, no Sport Lisboa e Benfica, esclarece que existe qualquer direito de preferência atribuído ao Sport Lisboa e Benfica relativamente à aliena do lote de ações pertencente a José António dos Santos, lê-se no comunicado do Benfica. Os encarnados informam ainda que estão a avaliar todos os contornos desta operação e os seus potenciais impactos. Uma posição definida será assumida em breve no cumprimento dos deveres e responsabilidade do Sport Lisboa e Benfica. De resto, o Benfica é o maior acionista da Benfica SAD, com cerca de 63,7% das ações. Caso se concretize a operação com o Rei dos Frangos, no fundo norte-americano passará a ser o segundo maior acionista, com cerca de 13,6%. Ainda pelo tema encarnado, Sudakov reagiu através das redes sociais aos rumores que têm circulado pela Ucrânia, que está cansado do futebol, à semelhança do próprio também Vadim Sibili, proprietário e CEO da Prostar, a agência que representa Sudakov, pronunciou-se sobre o assunto, assumindo que Sudakov continua a trabalhar arduamente nos treinos e está 100% para ajudar na equipa do Sport Lisboa e Benfica. Muitos jogadores, segundo o próprio, passam por períodos difíceis nas suas carreiras, mas isso não significa que tenham perdido a vontade de jogar futebol ou que estejam cansados do futebol. Acabou por assumir o agente relativamente a este tema. Sudakov, vindo do Shakhtar Donetsk no último mercado de verão, era visto como um dos principais reforços do Benfica para nesta temporada. Contudo, médio de 23 anos, já não é uma opção para José Mourinho desde o dia 6 de abril e ficou no banco nos últimos 4 jogos. No total, Sudakov leva 4 golos e 5 assistências em 36 jogos pelo Benfica. Depois da vitória no último sábado, na recepção ao Overca, por uma bola a zero, que confirmou a conquista do título nacional, Francesco Farioli deu 3 dias de folga no plantel dos Dragões. Os jogadores voltam, por isso, nesta quarta-feira, ao centro de treinos no Olival, onde começam a preparar-se na visita ao já despromovido Naves no Futebol de Sado. O Futebol Clube Porto, já campeão, volta a entrar em campo na Vila das Aves para cumprir calendário na penúltima jornada da Primeira Liga. Com o título de campeão português 2025-2026 alcançado no último fim de semana, o Futebol Clube Porto garantiu também um operamento direto para na fase de liga da Liga dos Campeões, sendo a primeira vez que os Dragões vão participar na principal prova europeia de clubes no atual formato, com 36 participantes. Ao todo, já estão preenchidas 12 das 36 vagas, ou seja, já são conhecidos um terço dos participantes na próxima edição da competição. E neste lote, além do Futebol Clube Porto, mais 2 clubes juntaram-se neste último fim de semana: Villarreal de Espanha e Manchester United de Inglaterra. O Villarreal venceu o Levante por 5-1 e garantiu que vai ser sempre um dos 4 primeiros classificados em Espanha. Na 4 jornadas do fim, é 3º classificado com 68 pontos, 15 a mais do que o atual 5º classificado. Em Inglaterra, o Manchester United venceu o Liverpool por 3-2 e também assegurou 1 lugar nos primeiros 4, mas para já garantiu que fica no top 5 de Inglaterra, lembrando que o país já garantiu vaga extra na Champions de 2026-2027, num dos 2 países com melhor desempenho no ano nas provas da UEFA. Na outra será para a Espanha, ou Alemanha. O United é 3º classificado com 64 pontos, 12 a mais do que o atual 6º classificado, o Bournemouth, quando há 3 jornadas em falta. A Liga dos Campeões tem 25 vagas atribuídas diretamente na via de campeonatos nacionais, mais 2 vagas extra pelo desempenho dos países na época anterior. Além dessas 27 vagas, outra é para o vencedor da Champions, mas se este já se portar para a prova através do seu campeonato, promove o apuramento direto ao ao campeão nacional clube com o melhor coeficiente entre os clubes das pré-eliminatórias. Outra vaga é para o vencedor da Liga Europa, sendo que se este também já se apurar para a prova através do seu campeonato, promove também o apuramento direto ao clube não campeão nacional com o melhor coeficiente entre os que estão nas pré-eliminatórias. Uma possibilidade quer para Benfica, quer também para Sporting, se o Aston Villa ganhar a Liga Europa e ficar no top 4 da Premier League, sendo que nesta altura é quinto com 58 pontos, os mesmos do Liverpool, quarto classificado. As restantes 7 vagas surgem das pré-eliminatórias. Para já, damos conta então dos clubes apurados para a fase da Liga dos Campeões 2026-2027, começando por Inglaterra, 3 de 5, Manchester City, Arsenal e Manchester United. Por Itália, 1 de 4, o Inter de Milão. Por Espanha, 3 de 4, ou seja, Real Madrid, Barcelona e Villarreal. Pela Alemanha, 2 de 4, já apurados, Bayern de Munique e Borussia Dortmund. Por França, 1 de 3, já apurado, o PSG, no quarteto português, Nuno Mendes, na Vitinha, Gonçalo Ramos e João Neves. Dos Países Baixos, 1 também já está apurado de 2 conjuntos, na PSV, na Eindhoven, na Portugal, temos também o apuramento do Futebol Clube Porto, que já se sagrou campeão. Na falta de apurar, ainda equipas, quer da Bélgica, Chequia e Turquia. Uma equipa destes três países será sempre apurada, precisamente para a fase de Liga da Liga dos Campeões. A final da Taça de Portugal 2025-2026 entre Sporting e Torriense, 24 de maio, no domingo, já tem hora definida, tendo o apito inicial marcado para nas 5:15 da tarde, confirmou a Federação Portuguesa de Futebol em comunicado para o conhecimento dos sócios ordinários e demais interessados. Informa-se que na final da Taça de Portugal entre Sporting e Torriense realiza-se no dia 24 de maio de 2026, pelas 5:15 da tarde. Refere a Federação Portuguesa de Futebol em comunicado para chegar à final do Sporting, que entrou em prova na terceira eliminatória, superou Passos de Ferreira, Marinhense, Santa Clara, Aves Futebol Sado e Futebol Clube Porto. Já o Torriense, que começou na segunda eliminatória, levou a melhor diante da formação do Corrilhé, na Oliveirense, no Lusitânia de Lourosa, na Casa Pia, União de Leiria e Faf. No Sporting atual detentor procura na sua 19ª Taça de Portugal da sua história. No Torriense está pela segunda vez na final, 70 anos depois, procurando vencer na competição pela primeira vez na sua história. Pedro Proença discursou na conferência de imprensa sobre a ciência no futebol na cidade do futebol, em Oeiras, e garantiu que a Federação irá continuar a apostar na ciência e inovação com o intuito de estar na vanguarda da partilha do conhecimento a nível global. O presidente federativo mencionou as melhorias nas infraestruturas da cidade do futebol, que irão incluir o Instituto Universitário do Futebol. Em breve, irá tornar-se sobretudo com uma grande conquista da Federação Portuguesa de Futebol poder investir ainda mais na ciência do futebol português. Proença sublinhou ainda que a Federação Portuguesa de Futebol construiu as instalações no Porto de forma a estar mais próxima e acessível de quem procura conhecimento no futebol em todas as dimensões. Por fim, garantiu que o conhecimento é a chave do futuro do futebol e que Portugal é o futuro, afirmando que o país tem os melhores jogadores, treinadores, árbitros, dirigentes e especialistas na área da saúde e performance. O tenista português Jaime Faria subiu 17 lugares no ranking mundial ATP, beneficiando da presença na final do Challenger da Áustria para ascender à posição 119 da hierarquia mundial ATP, que continua a ser liderada pelo italiano Jannik Sinner. Jaime Faria, de 22 anos, falhou no último fim de semana na conquista do título da prova austríaca do circuito Challenger, em terra batida, não perder-se na final com o russo Roman, pelos parciais de 6-4, 4-6 e 6-7 após 2 horas e 25 minutos de confronto. Mas capitalizou o bom desempenho na Áustria para dar um salto significativo no ranking. Nuno Borges continua a ser o número 1 nacional e o único tenista português entre os 100 melhores do mundo, apesar de ter descido 3 lugares para na posição 52, enquanto que Henrique Rocha desceu 2 posições para no lugar 120, tendo sido ultrapassado por Jaime Faria, que tem melhor classificação, a posição 87, alcançada em fevereiro de 2025. Sinner, que no último fim de semana se tornou o primeiro tenista a conquistar 5 títulos Masters 1000 consecutivos, ou impor-se na final do torneio de Madrid ao alemão Alexander Zverev, com vitória por 6-1 e 6-2, manteve-se no topo do circuito masculino, na frente do espanhol Carlos Alcaraz e de Zverev, que se mantiveram no segundo e terceiro lugar. O sérvio Novak Djokovic, recordista de títulos do Grand Slam, com 24 troféus conquistados, manteve-se no quarto posto e nas únicas alterações no top 10 passaram pela troca de posições entre Daniil Medvedev e Lorenzo Musetti, com o russo na subida um lugar, Chabna Pereb no nono posto, na relegando o italiano Pereb no décimo lugar. Já no setor feminino, na bielorrussa Nadina Zabalenka manteve-se na liderança do ranking mundial WTA, na seguida pela cazaque Helena Rybakina, segunda classificada, mas na placa Iga Świątek descendeu à terceira posição, relegando a norte-americana Coco Gauff para no quarto lugar desta classificação.
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1: O sorteio da Abna Final Four da Liga dos Campeões de Futsal colocou o Sporting frente a frente com os espanhóis da Abna Formação de Cartagena nas meias-finais da Abna Competição. O clube leonino que afastou o Benfica nos quartos de final terá Abna sim um clássico ibérico logo na primeira partida desta Abna fase decisiva. A outra meia-final opõe o Palma Abna Futsal, a Abna atual detentora do título europeu, ao conjunto francês do Abna Lavalois. A Final Four decorrerá entre os dias 8 e 10 de maio em Pessaro, na cidade que receberá Abna todos os jogos desta fase. O Sporting procura Abna conquistar novamente na Liga dos Campeões de Futsal, depois de já ter vencido a competição por duas ocasiões, na última delas, em 2020-2021. O Cartagena, adversário dos portugueses, ocupa atualmente o 7º lugar do Campeonato Espanhol, 3 pontos atrás do Palma, que é 5º classificado. A seleção de futsal de Abna Portugal anunciou a lista de convocados para Abna no último estágio da temporada, Abna com duas novidades de relevo, Abna Célio, Abna Ala, de 25 anos, do Torriense, Abna chamado pela primeira vez na equipa principal, e Abna Ruben Teixeira, Abna do Leões de Porto Salvo, Abna que regressa Abna quase 3 anos depois da estreia, Abna em abril de 2023, diante da seleção de Itália. O estágio Abna tem como principal intuito Abna preparar os dois jogos Abna frente ao Japão, comparando Abna com a convocatória Abna que Abna discutiu com Abna Europeu, Abna entre Abna janeiro e fevereiro, há 8 entradas. Além de Abna Celtio e Ruben Teixeira, também foram incluídos Abna Diogo Basílio, Abna Bruno Maior, Abna Bruno Pinto, Abna Silvestre, Abna assim como Carlos Monteiro e Hugo Neves. Por outro lado, Abna 6, Abna Atletas, Abna saem da lista, Abna Afonso Jesus, Abna Lúcio Rocha, Abna Bruno Coelho, Pani Varela, Abna Tiago Brito, Abna e Pauleta, mantêm-se Abna Edu, Abna Bernardo Passó, Abna André Coelho, Tomás Abna Passó, Abna Ruben Góis, Abna Cucci, Abna Eric e ainda Abna Diogo Santos. Célio reforça assim o seu percurso nas seleções nacionais, subindo já na 47ª internacionalização nos escalões de na formação, com 11 presenças pelo sub-17, 13 pelo sub-18, 21 pelo sub-19 e 2 pelos na sub-21. Portugal prepara assim esse duplo confronto na diante da seleção japonesa e damos conta então da lista de convocados de Jorge Brás, para na baliza, chamou Edu, Bernardo Passó e Diogo Basílio, para como fixos, estão convocados André Coelho e Tomás Passó, como fixo Aula, Bruno Maior, Universal, Eric Abna e Abna como alas, Abna estão convocados, Diogo Santos, Abna Bruno Pinto, Abna 5, também Abna Silvestre, Cucci, Carlos Monteiro, Abna Célio, Abna Ruben Teixeira e como pivôs fazem parte desta lista de convocados, Abna Ruben Góis e Hugo Neves.
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4: Confiante que va a ficar. Embora nós sabemos que estes clubes, até os clubes grandes, têm essa necessidade de vender os ativos, o Gil não vai fugir à regra naturalmente, mas acredito que, em específico, o treinador, acho que o ministro está muito contente com o projeto.
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0: São 11h25.
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0: E seguimos agora nesta emissão com mais um craque mundial.
5: Franz Beckenbauer, nascido em Munique a 11 de setembro de 1945, é uma lenda incontestável do futebol. A sua carreira, tanto a nível de clubes como internacional, fez dele um dos maiores jogadores da história. Começou a sua trajetória no Bayern de Munique, onde se destacou rapidamente pela sua elegância e habilidade. Beckenbauer fez a sua estreia na equipa principal do Bayern em 1964 e rapidamente se estabeleceu como uma figura central. Sob a sua liderança, o Bayern conquistou 3 títulos da Bundesliga em 69, 72 e 73 e 3 taças dos clubes campeões europeus em 1974, 75 e 76. A posição de líbero que Beckenbauer redefiniu permitiu-lhe não apenas atuar na defesa, mas também contribuir ofensivamente. A sua visão de jogo e a habilidade em avançar com bola mudaram a forma como a posição era jogada. Foi ainda premiado com o Ballon d'Or, ou o melhor jogador da Europa, em 1972 e 76, refletindo o seu impacto no futebol europeu. Na seleção da Alemanha Ocidental, Beckenbauer também deixou a sua marca. Foi o capitão de equipa que venceu o Campeonato do Mundo em 1974 e, na final realizada no Estádio Olímpico de Munique, a Alemanha Ocidental derrotou os Países Baixos por 2-1. O jogador alinhou com o ombro deslocado, demonstrando uma coragem e uma liderança notáveis que se tornaram lendárias. Além disso, foi fundamental na vitória no Euro de 1972, onde a Alemanha Ocidental derrotou a União Soviética na final. Após o sucesso no Bayern de Munique, Beckenbauer transferiu-se para o New York Cosmos em 1977. Lá continuou a influenciar o futebol, ajudando a promover o desporto nos Estados Unidos. Com sua presença, o Cosmos conquistou o campeonato em 1977 e 78 e a sua estadia acabou por ser crucial para popularizar o futebol no país, oferecendo uma nova visibilidade à modalidade. Após a sua aposentadoria como jogador, Beckenbauer continuou a deixar a sua marca como treinador. Em 1990, levou a seleção da Alemanha Ocidental à vitória no Campeonato do Mundo da Itália, tornando-se no único a ganhar o Mundial, tanto como jogador quanto como treinador. Sob a sua liderança, a Alemanha derrotou a Argentina por 1-0 na final, com um golo de penalti de Andreas Brehme. Beckenbauer também teve um papel significativo na administração do futebol. Em 2006, foi um dos principais organizadores do Campeonato do Mundo da Alemanha, ajudando a garantir o sucesso do torneio. A sua influência estendeu-se à administração da FIFA, onde contribuiu também para a formulação de políticas globais para o futebol. O legado de Franz Beckenbauer é marcado pela sua inovação tática, conquistas impressionantes e impacto duradouro no futebol. O Kaiser continua a ser uma referência para muitos, sendo para sempre lembrado como um dos maiores defesas e jogadores de todos os tempos.

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1: São 11:30 da manhã.
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5: O tenista português Jaime Faria subiu 17 lugares no ranking mundial ATP, beneficiando da presença na final do Challenger da Áustria para ascender à posição 119 da hierarquia mundial ATP, que continua a ser liderada pelo italiano Jannik Sinner. Jaime Faria, de 22 anos, falhou no último fim de semana na conquista do título da prova austríaca do circuito Challenger em terra batida, não perder-se na final com o russo Roman pelos parciais de 6-4, 4-6 e 6-7 após 2 horas e 25 minutos de confronto. Mas Sabna capitalizou o bom desempenho na Áustria para dar um salto significativo no ranking. Nuno Borges, Sabna continua a ser o número 1 nacional e o único tenista português entre os 100 melhores do mundo, apesar de ter descido 3 lugares para a posição 52, enquanto que Henrique Rocha desceu 2 posições para o lugar 120, tendo sido ultrapassado por Jaime Faria, que tem com melhor classificação a posição 87, alcançada em fevereiro de 2025. Sinner, que no último fim de semana se tornou no primeiro tenista a conquistar 5 títulos Masters 1000 consecutivos ou impor-se na final do torneio de Madrid ao alemão Alexander Zverev com vitória por 6-1 e 6-2, manteve-se no topo do circuito masculino na frente do espanhol Carlos Alcaraz e de Zverev, que se mantiveram no segundo e terceiro lugar. O sérvio Novak Djokovic, recordista de títulos do Grand Slam com 24 troféus conquistados, manteve-se no quarto posto e nas únicas alterações no top 10 passaram pela troca de posições entre Daniil Medvedev e Lorenzo Mossetti, com o russo a subir um lugar para o nono posto, relegando o italiano para o décimo lugar. Já no setor feminino, na bielorrussa Arina Sabalenka manteve-se na liderança do ranking mundial WTA, na seguida pela cazaque Helena Rybakina, segunda classificada, mas na placa Iga Świątek descendeu à terceira posição, relegando a norte-americana Coco Gauff para o quarto lugar desta classificação. Depois da vitória no último sábado na recepção ao Overca por uma bola 0, que confirmou a conquista do título nacional, Francesco Farioli deu 3 dias de folga ao plantel dos Dragões. Os jogadores voltam, por isso, nesta quarta-feira ao centro de treinos no Olival, onde começam a preparar-se na visita ao já despromovido Naves na Futebol de Sado. O Futebol Clube Porto, já campeão, volta a entrar em campo na Vila das Aves para cumprir calendário na penúltima jornada da Primeira Liga. A Associação Portuguesa de Árbitros de Futebol avançou com uma participação disciplinar contra o Sport Lisboa e Benfica e o presidente do clube, Rui Costa, após as declarações feitas por Rui Costa depois do empate cedido em Famalicão com 2 bolas na 32ª e penúltima jornada da Primeira Liga. Na base desta participação do organismo, junto do Conselho de Disciplina da Federação Portuguesa de Futebol, está o facto do dirigente criticar a atuação da equipa de arbitragem liderada por Gustavo Correia, considerando que o árbitro da Associação Porto prejudicou o Benfica na luta pelo acesso à Liga dos Campeões. O Benfica já não tinha capacidade de ser campeão, mas estava a lutar pela entrada na Liga dos Campeões, por isso simplesmente mentiu que nessa luta fosse justa para o lado do Sport Lisboa e Benfica, contestou Rui Costa, mencionando alguns lances polémicos durante todo o encontro. A participação da PAF também incide sobre o Benfica, devido a uma publicação lançada nas redes sociais depois do fim do encontro, no qual o clube ofereceu o prémio de Homem do Jogo, que tinha sido entregue na Andreas Schaldrup, na equipa de arbitragem. O Benfica emitiu um comunicado a esclarecer que não tem qualquer direito de preferência sobre as ações de José Benantónio dos Santos, conhecido como o Rei dos Francos, no empresário. Recorde-se, vendeu cerca de 3.767 títulos que tinha na SAD encarnada ao fundo norte-americano Partners, perante a circulação de informações falsas. No espaço mediático, no Sport Lisboa e Benfica, esclarece que inexiste qualquer direito de preferência atribuído ao Sport Lisboa e Benfica relativamente na alienação do lote de ações pertencente a José Benantónio dos Santos, lê-se no comunicado do Benfica. Os encarnados informam ainda que estão a avaliar todos os contornos desta operação e os seus potenciais impactos. Uma posição definida será assumida em breve no cumprimento dos deveres e responsabilidade do Sport Lisboa e Benfica. De resto, o Benfica é o maior acionista da Benfica SAD, com cerca de 63,7% das ações. Caso se concretize a operação com o Rei dos Frangos, no fundo norte-americano passará a ser o segundo maior acionista, com cerca de 13,6%. Ainda pelo tema encarnado, Sudakov reagiu através das redes sociais aos rumores que têm circulado pela Ucrânia, que está cansado do futebol, à semelhança do próprio também Vadim Sibili, proprietário e CEO da Prostar, a agência que representa Sudakov, pronunciou-se sobre o assunto, assumindo que Sudakov continua a trabalhar arduamente nos treinos e está 100% para ajudar na equipa do Sport Lisboa e Benfica. Muitos jogadores, segundo o próprio, passam por períodos difíceis nas suas carreiras, mas isso não significa que tenham perdido a vontade de jogar futebol ou que estejam cansados do futebol, acabou por assumir o agente relativamente a este tema. Sudakov, vindo do Shakhtar Donetsk, no último mercado de verão, era visto como um dos principais reforços do Benfica para nesta temporada. Contudo, médio de 23 anos, já não é uma opção para José Mourinho desde o dia 6 de abril e ficou no banco nos últimos 4 jogos. No total, Sudakov leva 4 golos e 5 assistências em 36 jogos pelo Benfica.
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12: Seguimos agora nesta emissão com os gigantes adormecidos.
13: O Leeds United, fundado em 1919, é um dos clubes mais importantes do futebol inglês, com uma história de grandes conquistas e quedas dramáticas. O seu período áureo começou nos anos 1960 e 70, sob a liderança do treinador Don Revy, que transformou o Leeds numa das equipas mais fortes do país. Foi nessa época que o clube alcançou alguns dos seus feitos mais memoráveis. 2 títulos da primeira divisão inglesa em 68-69 e 73-74, uma FA Cup em 1972 e 2 taças Praças das Cidades com Feiras, uma competição precursora da atual Liga Europa, em 1968 e 1971. Conhecido pelo estilo combativo e altamente disciplinado, o Leeds de Revy tornou-se uma referência de resiliência e combatividade, marcando a história do clube e do futebol britânico. Esta era dourada foi protagonizada por jogadores emblemáticos como Billy Bremner, Norman Hunter e Jack Charlton, que não só contribuíram para os sucessos dentro de campo, mas também personificaram o espírito destemido do clube. A saída de Revy, contudo, trouxe uma fase de instabilidade e o Leeds entrou em declínio, culminando na sua despromoção para a 2ª Divisão em 1982. O clube lutou anos para se reerguer, mas só na década de 1990 voltou a emergir no topo do futebol inglês. O renascimento do Leeds veio com o treinador Howard Wilkinson, que liderou o clube ao título da 2ª Divisão em 1990, garantindo a subida à primeira. Apenas duas épocas depois, em 1991-92, o Leeds surpreendeu ao vencer a última edição da 1ª Divisão antes da criação da Premier League. Com jogadores como Eric Cantona, Gary Speed e Gordon Strachan, o Leeds dominou a liga e conquistou o seu terceiro título inglês, trazendo nova glória aos adeptos e reforçando a imagem de uma equipa resiliente e vencedora. A mudança de milénio trouxe ao clube ambições renovadas, com investimentos em grandes nomes como Rio Ferdinand e Robbie Keane, e em 2001 o clube protagonizou uma campanha europeia inesquecível, alcançando as meias finais da Liga dos Campeões. No entanto, os gastos elevados e a gestão financeira arriscada levaram o clube a uma crise profunda. Em 2004, o Leeds acabou despromovido para o Championship, a 2ª Divisão, e em 2007 caiu ainda para a League One, a 3ª, marcando um período de sofrimento e dificuldades para os seus adeptos. Nos anos recentes, o Leeds United reencontrou o caminho de volta à elite, conseguindo finalmente a promoção à Premier League em 2020, sob o comando do carismático treinador Marcelo Bielsa. Esta recuperação fez renascer a esperança entre os seus adeptos, apesar de uma nova despromoção ao Championship, que ainda hoje carregam com orgulho a história do clube, sonhando em reviver os tempos de glória que marcaram o Leeds United como uma força do futebol inglês.
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12: Vamos lá olhar agora para mais um grande feito histórico aqui na Primeira Rádio Desporto.
13: A conquista do Futebol Clube do Porto da Liga Europa em 2011 é uma das páginas mais gloriosas da história do clube e do futebol português. Sob o comando do jovem treinador André Villas-Boas, que na altura tinha apenas 33 anos, o Porto realizou uma temporada memorável, demonstrando um futebol ofensivo e dinâmico que culminou na vitória europeia. A campanha portista na competição foi marcada por um domínio claro, coroando uma equipa recheada de talento com jogadores como Radamel Falcão, Hulk, João Moutinho e Fernando, que se destacaram ao longo do torneio. A época de 2010-2011 começou com uma grande expectativa no Estádio do Dragão, após a nomeação de Villas-Boas, um antigo adjunto de José Mourinho, que assumiu o comando técnico pela primeira vez num grande clube. Desde cedo, o Futebol Clube do Porto mostrou a sua força, tanto a nível interno como nas competições europeias, e na Liga Europa os dragões foram implacáveis desde a fase de grupos até à final. No percurso até esse jogo decisivo, o Futebol Clube do Porto venceu equipas como o CSKA e o Spartak Moscovo e, de forma memorável, o Villarreal nas meias finais, onde brilharam com uma vitória expressiva por 5-1 no Dragão com 4 golos de Falcão. Radamel Falcão foi, de facto, a grande estrela da campanha, com o avançado colombiano a terminar como o melhor marcador da competição, estabelecendo um recorde de 17 golos numa só edição da Liga Europa. O seu faro goleador e capacidade de decisão em jogos grandes foram decisivos para o sucesso da equipa. Além de Falcão, o poder físico de Hulk, a qualidade técnica de João Moutinho no meio-campo e a solidez defensiva de jogadores como Rolando e Otamendi fizeram do Futebol Clube do Porto uma equipa temida em toda a Europa. A grande final da Liga Europa de 2011 foi um duelo totalmente português, realizado em Dublin, na República da Irlanda, a 18 de maio de 2011, frente ao Sporting de Braga, treinado por Domingos Paciência. O jogo foi tenso e equilibrado, com ambas as equipas a mostrar respeito mútuo e uma abordagem cautelosa. O Futebol Clube do Porto partia como favorito, é certo, mas o Braga, que também tinha feito uma campanha brilhante, estava determinado a surpreender. A final foi decidida com um único golo e, mais uma vez, Falcão foi o herói ao marcar de cabeça aos 44 minutos após um cruzamento perfeito do compatriota Guarín.
10: Aproxima-se da grande área, drible sobre Paulo César, cruzamento para Falcão, vai ser de cabeça, já está!
14: And Porto have won the UEFA Europa. happening!
15: Esse gol solitário foi suficiente para garantir o título aos Dragões, selando uma das conquistas mais importantes da história do clube. Com a vitória em Dublin, o Futebol Clube do Porto ergueu o seu segundo troféu da Liga Europa, depois de já ter vencido a competição em 2003, na altura denominada da UEFA, sob o comando de José Mourinho. Esta nova conquista de 2011 reafirmou a posição do clube como uma das grandes potências do futebol europeu. Além disso, Vilas Boas, que tinha conquistado um triplete com a Liga Portuguesa, Taça de Portugal e Liga Europa, tornou-se o treinador mais jovem de sempre a vencer uma competição europeia de clubes, cimentando o seu nome na história. Ao longo da temporada, o Futebol Clube do Porto não se limitou a dominar na Europa. A equipa também brilhou no Campeonato Português, terminando a Primeira Liga de forma invicta, algo raro e impressionante. A equipa conquistou o título nacional com uma larga vantagem sobre os adversários, somando 84 pontos e um ataque avassalador que marcou 73 golos em 30 jogos. Para além do título de campeão nacional, os Dragões conquistaram também a Taça de Portugal, vencendo o Vitória Sport Clube por 6-2 na final e a Supertaça Cândido de Oliveira, selando uma época absolutamente perfeita. A vitória na Liga Europa de 2011 foi a cereja no topo do bolo de uma das temporadas mais dominantes do Futebol Clube do Porto na sua história. André Villas-Boas consolidou o seu nome como um dos treinadores mais promissores da época, enquanto jogadores como Falcão e Hulk se tornaram alvos de grandes clubes europeus, dadas as suas prestações de classe mundial. Esta conquista reforçou a reputação do Futebol Clube do Porto como um clube de excelência na Europa, capaz de competir e vencer ao mais alto nível, não apenas no futebol português, mas também internacionalmente. A campanha de 2010-2011 é até hoje lembrada como uma

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2: O jogador ideal sabe equilibrar disciplina e criatividade, sendo imprevisível nos momentos decisivos. 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
4: Benjamin Šeško, nascido a 31 de maio de 2003 em Rogoza, Eslovénia, é um avançado de destaque conhecido pela sua imponência física, velocidade e capacidade de finalização. Iniciou a sua carreira profissional no Red Bull Salzburg, na Áustria, onde rapidamente se destacou como um dos jovens mais promissores do futebol europeu. Šeško fez a sua estreia no Salzburg em 2019 e ao longo das temporadas seguintes demonstrou um crescimento significativo. A sua habilidade para marcar golos e a sua presença física no ataque tornaram-no uma peça fundamental para a equipa austríaca. A sua performance na Bundesliga e nas competições europeias chamou a atenção de clubes maiores que em 2022 Benjamin Šeško transferiu-se para o Leipzig, um dos clubes do campeonato alemão, onde continuou a desenvolver o seu potencial. No Leipzig manteve-se uma figura importante no ataque, contribuindo com golos e assistências e mostrando a sua capacidade de se adaptar a um nível competitivo mais alto. Além do sucesso a nível de clubes, Šeško é também um membro regular da seleção eslovena. Fez a sua estreia internacional em 2021 e tem sido uma adição valiosa ao ataque da seleção, trazendo a sua habilidade e presença para as competições internacionais. Mais recentemente, Šeško continuou a destacar-se pelo Leipzig, mostrando uma combinação de habilidade técnica e potência física que o tornam um avançado promissor e uma figura emergente no futebol europeu. A sua evolução contínua e o impacto em campo reforçam a sua reputação como um dos talentos mais excitantes da sua geração.
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2: Os seus prémios, troféus, são apenas uma pequena amostra do impacto que tiveram com o seu legado a ultrapassar as fronteiras do desporto. 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
4: Ricardo José Vaz Alves Monteiro, mais conhecido como Tarantini, é uma figura emblemática do Rio Ave e um exemplo raro de longevidade e lealdade no futebol português. Nascido em 1983 em Gestaçô, Baião, Tarantini começou a carreira em clubes de divisões inferiores e só aos 24 anos chegou ao futebol profissional, quando assinou pelo Rio Ave em 2008. Desde então construiu uma ligação histórica com o clube vilacondense, onde passou toda a carreira na primeira divisão, tornando-se capitão e referência dentro e fora de campo. Como médio de forte resistência e excelente leitura de jogo, Tarantini sempre se destacou pela entrega e inteligência tática. O seu espírito de liderança e profissionalismo rapidamente o tornaram um dos jogadores mais importantes da equipa. Ao longo dos anos, o médio contribuiu para alguns dos momentos mais memoráveis do Rio Ave, incluindo a histórica qualificação para a Liga Europa e a chegada à final da Taça de Portugal e da Taça da Liga em 2014. Esse ano foi especialmente marcante para o clube, que sob a liderança de Tarantini atingiu um nível de protagonismo inédito, enfrentando equipas europeias e levando o nome do Rio Ave a uma dimensão internacional. Além do desempenho dentro das quatro linhas, Tarantini sempre foi admirado pela sua visão de futuro e preocupação com a carreira pós-futebol. Com um mestrado em Educação Física e em Desporto, destacou-se pela sua postura consciente e exemplar, sendo uma voz ativa na sensibilização para a importância dos estudos entre os jogadores. Tarantini chegou mesmo a escrever um livro, A Minha Causa, onde partilhou reflexões sobre a vida desportiva e a necessidade de planear o futuro, inspirando colegas e jovens atletas a pensar além do futebol. Ao pendurar as chuteiras em 2021, Tarantini deixou um legado raro no futebol português. Com mais de 400 jogos pelo Rio Ave, é recordado não só pela sua entrega e dedicação em campo, mas também pelo impacto positivo que teve na cultura do clube e na vida dos colegas da profissão. O seu exemplo de compromisso, lealdade e inteligência fazem dele uma referência no desporto nacional, um atleta que valorizou a educação e a formação contínua, elevando o conceito de ser jogador profissional.
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1: Mesmo que não seja possível o quinto lugar, o sexto lugar é uma excelente classificação para um campeonato em que o Gil partia realmente atrás de muitos outros clubes. Temos um orçamento relativamente baixo em relação até à média que existe no campeonato na Liga Portuguesa. Por isso acreditamos que vai ser um excelente trabalho, de qualquer das formas.
2: Poner toda a nossa energia em ajudar-los a recuperar e a preparar bien lo mejor que podamos, sabiendo que estamos al límite, pero lo mejor que podamos para ir allí a Alemania el jueves e intentar conseguir una cosa que sería obviamente histórica.
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3: São agora 11h51.
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5: Johan Cruyff não foi apenas um dos maiores jogadores da história do futebol, mas também uma das mentes mais revolucionárias que o desporto já conheceu. Nascido a 25 de abril de 1947, em Amsterdão, Cruyff cresceu num ambiente que respirava futebol e foi ainda muito jovem que começou a desenvolver a sua ligação ao Ajax, o clube que o viu nascer e onde deixaria uma marca inapagável. Desde cedo, o jogador revelou uma visão de jogo e uma técnica acima da média, características que o tornariam uma lenda não só nos Países Baixos, mas em todo o mundo. A ascensão de Cruyff no Ajax foi meteórica. Com apenas 17 anos, estreou-se pela equipa principal em 1964 e na década que seguiu foi o grande maestro da equipa que revolucionou o futebol europeu. Sob a liderança do visionário treinador Rinus Michels, Cruyff foi a principal peça de uma equipa que implementou o futebol total, um sistema de jogo fluido em que os jogadores trocavam de posições constantemente, confundindo os adversários. Este estilo de jogo inovador levou o Ajax ao domínio do futebol europeu nos inícios dos anos 70, com a conquista de 3 taças dos clubes campeões europeus consecutivas em 1971, 72 e 73. Durante este período, Cruyff foi reconhecido como o melhor jogador da Europa, vencendo por 3 vezes a Bola de Ouro. A sua habilidade única para ler o jogo, a sua rapidez de pensamento e a sua capacidade de executar passes milimétricos tornaram-no um jogador completo. Mas o que diferenciava verdadeiramente era a sua inteligência futebolística. Cruyff jogava com uma compreensão do jogo que poucos possuíam, o que lhe permitia antecipar movimentos e criar espaços onde parecia não haver nenhum. Não era apenas um jogador, mas um estratega dentro do campo. Em 1973, deu um dos passos mais importantes da sua carreira ao transferir-se para o Barcelona. A sua chegada ao clube catalão mudou para sempre o destino da equipa. Numa época em que o Barcelona estava longe dos seus dias de glória, Cruyff trouxe uma nova mentalidade vencedora. Em 1974, liderou o Barcelona à conquista do título de campeão espanhol, o primeiro em 14 anos, com um estilo de jogo que encantava os adeptos. A vitória por 5-0 sobre o Real Madrid no Santiago Bernabéu ficou para sempre gravada na memória dos colegas como um dos maiores feitos da história do clube. Para além do impacto desportivo, Cruyff transformou-se também num símbolo de resistência à ditadura franquista, que ainda dominava a Espanha na época, reforçando a sua ligação emocional com a Catalunha. Na seleção dos Países Baixos, Cruyff também deixou uma marca indelével e a sua participação no Mundial de 74 foi memorável, levando a equipa até à final, onde perderam para a Alemanha Ocidental. No entanto, o desempenho da seleção neerlandesa durante esse torneio, com Cruyff como principal figura, tornou-se icónico. O futebol total encantou o mundo e, apesar da derrota, os Países Baixos ficaram para a história como uma das equipas mais inovadoras de sempre. O famoso Cruyff Turn, um drible inventado por ele, tornou-se um símbolo da sua genialidade e criatividade em campo. Após deixar o Barcelona em 1978, o Cruyff passou por algumas experiências fora da Europa, jogando nos Estados Unidos, onde continuou a encantar os adeptos, desta vez na North American Soccer League. Posteriormente regressou à Europa, onde teve passagens por clubes como o Levante e o Ajax, clube que voltou a representar, ajudando a equipa a vencer mais 2 campeonatos neerlandeses, antes de terminar a carreira no Feyenoord em 1984, com a conquista de uma surpreendente dobradinha. Esta conquista foi particularmente marcante, pois mostrou que mesmo no fim da sua carreira, Cruyff ainda era capaz de fazer a diferença em campo. Após o fim da sua carreira como jogador, iniciou uma das carreiras de treinador mais influentes de sempre. de volta ao Ajax e mais tarde no Barcelona, Cruyff levou as suas ideias inovadoras para o banco, implementando um estilo de jogo ofensivo e de posse de bola que seria a base de sucesso do clube catalão nas décadas seguintes. O Dream Team de Cruyff nos Blaugrana conquistou 4 campeonatos espanhóis consecutivos e venceu a sua primeira Taça dos Clubes Campeões Europeus em 1992. Mais que isso, Cruyff plantou as sementes para o estilo de jogo que definiria o Barcelona e a seleção espanhola nos anos 2000, conhecido como Tiki-Taka. Não foi apenas um grande jogador e treinador, foi um pensador do futebol, alguém que acreditava que o jogo devia ser jogado de forma bonita, com inteligência e estilo. As suas ideias influenciaram gerações de treinadores e jogadores e o seu legado vive através de clubes como o seu Barça e o Ajax, que continuam a praticar um futebol que segue as suas filosofias. Cruyff redefiniu o futebol moderno e, mais do que isso, transformou-se numa lenda do desporto.

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2: O Saint-Étienne, também conhecido como Le Vert, é uma das equipas mais lendárias do futebol francês. Fundado em 1919, o clube construiu uma história notável, especialmente nas décadas de 60 e 70, quando se tornou a principal potência do futebol em França. Com um total de 10 títulos da Ligue 1, o Saint-Étienne deteve o recorde de campeonatos durante várias décadas, uma marca que sublinha a sua importância no cenário desportivo nacional e que ainda assim foi perdida para o PSG, que agora soma 12. O caminho para a glória começou a ser traçado nos anos 50, mas foi na década de 60 que o clube realmente se afirmou como uma força dominante. Liderado por figuras icónicas como Aimé Jacquet e Robert Herbon, o Saint-Étienne conquistou 4 títulos da Ligue 1 entre 1964 e 1970, além de várias taças de França. Nos anos 70, já sob o comando de Robert Herbon, que assumiu o cargo de treinador após brilhar como jogador, o clube solidificou a sua hegemonia com mais 5 campeonatos até 1976. A época de ouro do Saint-Étienne culminou nesse mesmo ano, quando a equipa chegou à final da Taça dos Clubes Campeões Europeus. Numa campanha memorável, eliminaram equipas de grande qualidade, como o Dinamo Kiev e o PSV Eindhoven, antes de enfrentar o Bayern Munique na final disputada em Glasgow. Apesar do esforço e de uma exibição combativa, o Saint-Étienne perdeu por 1-0 com o golo de Franz Rott. As bolas que embateram nos postos durante o jogo tornaram-se lendárias, levando os adeptos a acreditar que com balizas diferentes o resultado teria sido outro. Apesar da derrota, o impacto da campanha europeia foi enorme. O Saint-Étienne tornou-se um símbolo de orgulho para o futebol francês e a equipa era idolatrada pelos seus adeptos. O Stade Geoffroy Guichard, apelidado de Le Chaudron, o Caldeirão em português, era um dos estádios mais intimidantes da Europa, onde a paixão dos adeptos criava um ambiente único. Nos anos 70, o clube contou com jogadores extraordinários como Dominique Rocheteau, Jacques Santini e Michel Platini, que mais tarde se tornaria uma das maiores figuras do futebol mundial. Platini foi o destaque do início da época de 80, altura em que o Saint-Étienne conquistou o seu 10º e último título da Ligue 1 em 1981, consolidando o seu estatuto como um dos clubes mais titulados de França. Contudo, os anos que se seguiram foram difíceis. A saída de Platini para a Juventus em 1982 marcou o fim de uma era e problemas financeiros e de gestão desportiva colocaram o clube em declínio. Durante grande parte das décadas de 90 e 2000, o Saint-Étienne lutou para se manter na Ligue 1, alternando entre a primeira e a segunda divisão. Apesar de estar longe dos tempos áureos, o Saint-Étienne continua a ter uma legião de adeptos apaixonados e uma herança que faz dele um dos clubes mais respeitados de França. Nas últimas décadas, o Saint-Étienne tem lutado para recuperar a glória do passado, alternando temporadas na Liga Francesa com períodos de dificuldades desportivas e financeiras. Entre os anos 2000 e 2020, o clube teve alguns momentos de destaque, incluindo a conquista da Taça da Liga em 2013, que foi o seu primeiro troféu importante em mais de 3 décadas. Essa vitória deu aos adeptos alguma esperança de um regresso ao topo do futebol francês. No entanto, nos anos ainda mais próximos, o clube voltou a enfrentar desafios. Em 2022, o Saint-Étienne foi relegado para a Ligue 1, a segunda divisão, após perder o play-off de despromoção contra o Auxerre. A descida foi um golpe duro para um clube com tanta história, que se viu obrigado a reestruturar-se para tentar regressar à elite do futebol francês. Apesar do momento difícil, o apoio incondicional

0: recuperar o seu lugar entre os grandes, com os olhos postos num futuro mais brilhante.
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2: É meio-dia e um minuto.
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6: A final da Taça de Benfica 2025-2026 entre Sporting e Torriense na 24 de maio, num domingo, que já tem hora definida, tendo o apito inicial marcado para nas 5:15 da tarde, confirmou a Federação Portuguesa de Futebol em comunicado para o conhecimento dos sócios ordinários e demais interessados. Informa-se que na final da Taça de Benfica entre Sporting e Torriense realiza-se no dia 24 de maio de 2026 pelas 5:15 da tarde. Refere a Federação Portuguesa de Futebol em comunicado para chegar à final do Sporting, que entrou em prova na terceira eliminatória, superou Passos de Ferreira, Marinhense, Santa Clara, Aves Futebol de Sado e Futebol Clube do Porto. Já o Torriense, que começou na segunda eliminatória, levou a melhor diante da formação do Corrilhé, na Oliveirense, no Lusitânia de Lourosa, na Casa Pia, União de Leiria e Faf. No Sporting atual detentor procura na sua 19ª Taça de Portugal da sua história. No Torriense, está pela segunda vez na final, 70 anos depois, procurando vencer na competição pela primeira vez na sua história. Pedro Proença discursou na conferência de imprensa sobre a ciência no futebol na cidade do futebol, em Oeiras, e garantiu que a Federação irá continuar a apostar na ciência e inovação com o intuito de estar na vanguarda da partilha do conhecimento a nível global. O presidente federativo mencionou as melhorias nas infraestruturas da cidade do futebol, que irão incluir o Instituto Universitário do Futebol. Em breve, irá tornar-se sobretudo com uma grande conquista da Federação Portuguesa de Futebol, poder investir ainda mais na ciência do futebol português. Proença sublinhou ainda que a Federação Portuguesa de Futebol construiu as instalações no Porto de forma a estar mais próxima e acessível de quem procura conhecimento no futebol em todas as dimensões. Por fim, garantiu que o conhecimento é a chave do futuro do futebol e que Portugal é o futuro, afirmando que o país tem os melhores jogadores, treinadores, árbitros, dirigentes e especialistas na área da saúde e performance. A Associação Portuguesa de Árbitros de Futebol avançou com uma participação disciplinar contra o Sport Lisboa e Benfica e o presidente do clube, Rui Costa, após as declarações feitas por Rui Costa depois do empate tido em Famalicão com duas bolas na 32ª e na última jornada da Primeira Liga. Na base desta participação do organismo, junto do Conselho de Disciplina da Federação Portuguesa de Futebol, está o facto do dirigente criticar a atuação da equipa de arbitragem liderada por Gustavo Correia, considerando que o árbitro da Associação Porto prejudicou o Benfica na luta pelo acesso à Liga dos Campeões. O Benfica já não tinha capacidade de ser campeão, mas estava a lutar pela entrada na Liga dos Campeões, por isso simplesmente impediu que nessa luta fosse justa para o lado do Sport Lisboa e Benfica, contestou Rui Costa, mencionando alguns lances polémicos durante todo o encontro. A participação da PAF também incide sobre o Benfica, devido a uma publicação lançada nas redes sociais depois do fim do encontro, no qual o clube forçou o prémio de Homem do Jogo que tinha sido entregue na Andreas Schaltrup, na equipa de arbitragem. O Benfica emitiu um comunicado a esclarecer que não tem qualquer direito de preferência sobre as ações de José António dos Santos, conhecido como o Rei dos Francos, no empresário. Recorde-se, vendeu cerca de 3.767 títulos que tinha na SAD encarnada ao fundo norte-americano Partners, perante a circulação de informações falsas. No espaço mediático, no Sport Lisboa e Benfica, esclarece que inexiste qualquer direito de preferência atribuído ao Sport Lisboa e Benfica relativamente na alienação do lote de ações

0: pertencente de Neves José Pedro António dos Santos, lê-se no comunicado do Benfica. Os encarnados informam ainda na questão a avaliar todos os contornos desta operação e os seus potenciais impactos. Uma posição definida será assumida em breve no cumprimento dos deveres de responsabilidade do Sport Lisboa e Benfica. De resto, o Benfica é o maior acionista da Benfica SAD, com cerca de 63,7% das ações. Caso se concretize a operação com o Rei dos Frangos, no fundo norte-americano passará a ser o segundo maior acionista, com cerca de 13,6%. Ainda pelo tema encarnado, Sudakov reagiu através das redes sociais aos rumores que têm circulado pela Ucrânia, que está cansado do futebol, à semelhança do próprio também Vadim Sibili, proprietário e CEO da ProStar, a agência que representa Sudakov, pronunciou-se sobre o assunto, assumindo que Sudakov continua a trabalhar arduamente nos treinos e está 100% para ajudar na equipa do Sport Lisboa e Benfica. Muitos jogadores, segundo o próprio, passam por períodos difíceis nas suas carreiras, mas isso não significa que tenham perdido a vontade de jogar futebol ou que estejam cansados do futebol, como acabou por assumir o agente relativamente a este tema. Sudakov, vindo do Shakhtar Donetsk no último mercado de verão, era visto como um dos principais reforços do Benfica para nesta temporada. Contudo, médio de 23 anos, já não é uma opção para José Mourinho desde o dia 6 de abril e ficou no banco nos últimos 4 jogos. No total, Sudakov leva 4 golos e 5 assistências em 36 jogos pelo Benfica. Depois da vitória no último sábado na recepção ao Overca por uma bola zero, que confirmou a conquista do título nacional, Francesco Farioli deu 3 dias de folga ao plantel dos Dragões. Os jogadores voltam, por isso, nesta quarta-feira ao centro de treinos no Olival, onde começam a preparar-se na visita ao já despromovido Naves Futebol de Sado. O Futebol Clube Porto, já campeão, volta a entrar em campo na Vila das Aves para cumprir calendário na penúltima jornada da Primeira Liga. A Liga Portugal divulgou o calendário da penúltima jornada do campeonato numa ronda marcada por forte impacto clássico. Classificativo, e por uma concentração de jogos praticamente total do mesmo horário. Na aproximação do final da época, obrigou a ajustar a grelha, com 7 partidas a estarem agendadas para na segunda-feira pelas 8:15 da noite. Deste modo, com 2 jornadas ainda por se discutir, continuam por definir várias posições na tabela classificativa, desde o segundo lugar até nas zonas de acesso europeu e os lugares mais baixos da classificação. Apenas 2 encontros ficaram fora do bloco principal das decisões. O duelo entre o campeão na Futebol Clube do Porto e o já despromovido Aves Futebol de Sado, marcado para domingo pelas 6 da tarde, bem como a recepção do Alverca ao Estoril Praia, também agendado para no próximo domingo, mas pelas 8:30 da noite. Os restantes encontros foram colocados em simultâneo, uma vez que envolvem equipas diretamente implicadas na luta pelo 2º e 4º lugar, bem como na discussão por posições de acesso ao playoff de manutenção e na fuga à despromoção direta. O cenário é ainda condicionado pelo calendário europeu do Sporting Clube de Braga, que joga na segunda mão das meias-finais da Liga na Europa nesta quinta-feira, beneficiando do período regulamentar de descanso de 72 horas obrigatórias. De acordo com a imprensa nacional, a Liga na Portugal ainda tentou evitar a concentração de 7 jogos à mesma hora, mas não houve consenso entre os clubes. Aliás, terá mesmo existido na resistência do Sporting à possibilidade de alteração de horários, o que acabou por manter-se na grelha praticamente uniforme na segunda-feira. Relativamente ao calendário desta, na 33ª e penúltima jornada, temos então no domingo, dia 10 de maio, Aves Futebol de Sado, Futebol Clube Porto pelas 6 da tarde e Alverca Estoril às 8:30 da noite. Na segunda-feira, encontros marcados para apenas 8:15 da noite entre Benfica Sporting Clube de Braga, na Rio Ave Sporting, Vitória Sport Clube Casa Pia, na Gil Vicente Aroca, Tondela Moreirense, Estrela da Madeira, na Futebol Clube Famalicão e Santa Clara Nacional da Madeira. Ao fim das 32 jornadas, conhecemos oficialmente o campeão nacional da temporada 2025-2026, no Futebol Clube Porto, que venceu o Alverca. Faltam ainda 2 jornadas, por se discutir, muito apenas decidido, até ao final desta época desportiva 2025-2026. A começar pela manutenção interminente, no segundo lugar, que dá acesso à Liga dos Campeões, Benfica, que empatou em Famalicão, e Sporting, que goleou o Vitória Sport Clube, tem os mesmos pontos, 76, sendo que os encarnados têm vantagem pelo confronto direto. Temos conta então do calendário quer de Benfica, quer de Sporting, para nestas 2 últimas jornadas. Nesta 33ª e penúltima jornada, o Benfica recebe no Estádio da Luz a equipa do Sporting Clube de Braga e desloca-se na 34ª e última jornada ao Estádio António Coimbra da Mota para defrontar a formação do Estoril Praia. Já o Sporting desloca-se na TEB, no Estádio dos Arcos, na 33ª jornada, para defrontar a formação do Rio Ave em Vila do Conde, sendo que na 34ª e última jornada recebe em casa, no Estádio José de Alvalade, na equipa do Gil Vicente. São os dois últimos jogos de todas as decisões, quer para na Benfica, quer para na Sporting, na batalha pela discussão do segundo lugar da tabela classificativa. O golo de Luís Suárez, em casa contra o Vitória Sport Clube, com vitória por 5-1, isolou ainda mais o colombiano no topo da tabela dos melhores marcadores da na Primeira Liga. Soma 26, mais 5 do que Vangelis Pavlidis. Foi uma jornada em que também que Becruí, do Estoril Praia, marcou um golo e atingiu os 20, faltando duas jornadas para no final do campeonato. Fica cada vez mais na definida, na luta, para suceder a Victoria Jokeres, o máximo goleador das últimas temporadas. No que diz respeito a melhores marcadores da na Primeira Liga, lidera então Luís Suárez, do Sporting, com 26 golos, com 21 golos. Vangelis Pavlidis ocupa na segunda posição desta tabela classificativa, do Sport Lisboa e Benfica. Enis Begrui, do Estoril Praia, está na terceira posição, com 20 golos apontados, com 16 golos. Temos Rodrigo Salazar, do Sporting Clube de Braga, e Chucho Ramírez, do Nacional da Madeira, com 14 golos. Temos Ricardo Horta, do Sporting Clube de Braga, com 13 golos. Samu, do Futebol Clube do Porto, e Pote, do Sporting, com 11 golos. Murilo Sousa, do Gil Vicente, com 10 golos. Pablo, do Gil Vicente, e Cleiton do Rio Ave, com 9 golos. Maria de Zibna do Alverca, com 8 golos. William Gomes, do Futebol Clube Porto, Alfonso Treza, do Arouca, e Paulo Victor, do Sporting Clube de Braga, é esta na lista dos melhores marcadores da Primeira Liga. Com o título de campeão português 2025-2026 alcançado no último fim de semana, o Futebol Clube Porto garantiu também um apuramento direto para na fase de Liga da Liga dos Campeões, sendo a primeira vez que os Dragões vão participar na principal prova europeia de clubes no atual formato, com 36 participantes. Ao todo, já estão preenchidas 12 das 36 vagas, ou seja, já são conhecidos um terço dos participantes na próxima edição da competição. E neste lote, além do Futebol Clube do Porto, mais dois clubes juntaram-se neste último fim de semana: Villarreal de Espanha e Manchester United de Inglaterra. O Villarreal venceu o Levante por 5-1 e garantiu que vai ser sempre um dos quatro primeiros classificados. Em Espanha, na quatro jornadas do fim, é terceiro classificado com 68 pontos, 15 a mais do que o atual quinto classificado. Em Inglaterra, o Manchester United venceu o Liverpool por 3-2 e também assegurou um lugar nos primeiros quatro, mas para já garantiu que fica no top 5 de Inglaterra, lembrando que o país já garantiu vaga extra na Champions de 2026-2027 como um dos dois países com melhor desempenho no ano nas provas da UEFA. Na outra será para a Espanha, ou Alemanha. O United é terceiro classificado com 64 pontos, 12 a mais do que o atual sexto classificado, o Bournemouth, quando há três jornadas em falta. A Liga dos Campeões tem 25 vagas atribuídas diretamente, na FIA, na Campeonatos Nacionais, mais duas vagas extra pelo desempenho dos países na época anterior. Além dessas 27 vagas, na outra é para o vencedor da Champions, mas se este já se portar para a prova através do seu campeonato, promove o apuramento direto ao campeão nacional com melhor coeficiente entre os clubes das pré-eliminatórias. Outra vaga é para o vencedor da Liga Europa, sendo que se este também já se apurar para a prova através do seu campeonato, promove também o apuramento direto ao clube não campeão nacional com melhor coeficiente entre os que estão nas pré-eliminatórias. Uma possibilidade quer para Benfica, quer também para Sporting, se o Aston Villa ganhar a Liga na Europa e ficar no top 4 da Premier League, sendo que nesta altura é quinto com 58 pontos, os mesmos do Liverpool, quarto classificado. As restantes 7 vagas surgem das pré-eliminatórias. Para já, damos conta então dos clubes apurados para a fase da Liga dos Campeões 2026-2027, começando por Inglaterra, 3 de 5, Manchester City, Arsenal e Manchester United, por Itália, 1 de 4, o Inter de Milão, por Espanha, 3 de 4, ou seja, Real Madrid, Barcelona e Villarreal, pela Alemanha, 2 de 4, já apurados, Bayern de Munique e Borussia Dortmund, por França, 1 de 3, já apurado, o PSG, no quarteto português, Nuno Mendes, Vitinha, Gonçalo Ramos e João Neves, dos Países Baixos, 1 também já está apurado de dois conjuntos, na PSV, na Eindhoven, na Portugal, temos também o apuramento do Futebol Clube Porto, que já se sagrou campeão. Faltando apurar ainda equipas, quer da Bélgica, Chequia e Turquia. Uma equipa destes três países será sempre apurada, precisamente para a fase de Liga da Liga dos Campeões. Dos principais destaques do Sporting Clube de Braga, na atual temporada, Rodrigo Salazar está avaliado em aproximadamente 30 milhões de euros pela SAD bracarense. Neste momento, o médio uruguaio Nebna, seguido de perto por interessados na Europa, e também tem sido alvo de abordagens recentes do futebol da Arábia Saudita. No ano passado, recorde-se que Salazar recebeu uma oferta de 22 milhões de euros dos russos do Zenit de São Petersburgo. O negócio acabou travado por questões de envolver bloqueios da União Europeia referentes na guerra entre Rússia e Ucrânia. Também na temporada passada, o Sporting, que teve o jogador uruguaio na lista de nomes referenciados, entretanto o desejo não avançou para uma negociação em concreto. No Sporting Clube de Braga, na três temporadas, Rodrigo Salazar, de 26 anos, tem contrato válido até junho de 2028, está protegido por uma cláusula de rescisão de 50 milhões de euros. O árbitro David Massa acabou nomeado pela UEFA para dirigir o Friburgo Sporting Clube de Braga, da segunda mão das meias finais da Liga Europa. No italiano de 40 anos, vai ter como auxiliares Filipe Melli e Stefano Alassio, com o belga Eric como quarto árbitro. O VAR e o AVAR também são italianos, Daniel Cifi e também Luca Pairetto. Este é o terceiro jogo do juiz transalpino com equipas portuguesas nesta temporada, e os dois primeiros foram épicos. Em janeiro, esteve na Luz, para no Benfica, na Real Madrid, com vitória da equipa encarnada por 4-2 na última jornada da fase de Liga da Liga dos Campeões, o que valeu o apuramento das Águias para no play-off no último minuto, na 16 de abril. Foi ele quem apitou também o jogo de qualificação do Sporting Clube de Braga para nestas meias finais, ou seja, na vitória dos guerreiros por 4-2 em Sevilha, na frente ao Betis. Duas vitórias portuguesas com o mesmo resultado e também um ponto em comum em ambos os encontros, assinalou penaltis a favor das equipas lusas. Na Luz, expulsou também dois jogadores do Real Madrid. Este será no 11º jogo europeu da temporada. Na parede, David Massa tem 6 na Champions, no primeiro nas pré-eliminatórias e o último no play-off Newcastle Carabao, e 4 na Liga Europa, 1 na pré-eliminatória. O Sporting Clube de Braga, na equipa portuguesa que mais apitou na carreira. Neste será no 5º jogo com eles. Os guerreiros venceram 3 encontros, além do referido 4-2 contra o Betis. Também bateram o Rangers nos quartos de final da Liga Europa em 2021-2022 por 1-0, e o Spartak de Moscovo nas pré-eliminatórias da mesma competição em 2019-2020, e só perderam o primeiro em 2017 contra a formação de Ludogorets por 2-0, igualmente na Liga Europa. Para nesta partida, Braga tenta colocar-se em campo nos jogadores em melhores condições físicas, de acordo com aquilo que foram as palavras proferidas pelo treinador Carlos Vicente.
1: Não levar-me alguma outra notícia de percance físico, mas sim, obviamente com o esforço de hoje nas pernas, porque isso não se lo quita a ninguém, mas sim, agora a poner toda nuestra energía en ayudarlos a recuperar y a preparar bien lo mejor que podamos, sabiendo que estamos al límite, pero lo mejor que podamos para ir allí a Alemania el jueves e intentar conseguir una cosa que sería obviamente histórica.
0: O duelo entre Friburgo e o Sporting Clube de Braga, das contas da segunda mão das meias finais da Liga Europa, joga-se esta quinta-feira pelas 8 da noite na Alemanha. Uma partida naturalmente para acompanhar com relato na Golo FM.
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0: E agora seguimos com os grandes feitos históricos neste produto 100% palavra.
1: A conquista do Mundial Sub-20 de 1991 pela seleção de Portugal é um dos momentos mais marcantes da história do futebol português. Este triunfo, ocorrido apenas 2 anos após a primeira vitória em 1989, solidificou o país como uma das grandes potências no futebol jovem a nível mundial. A competição foi realizada em Portugal entre os dias 14 e 30 de junho de 1991, o que aumentou ainda mais a responsabilidade e expectativa sobre a equipa portuguesa. Disputado em cidades como Lisboa, Porto e Braga, entre outras, o torneio reuniu as melhores seleções sub-20 mundiais. Portugal, já com o peso de ser o atual campeão, tinha no seu plantel jogadores talentosos que seriam determinantes para repetir o feito de 89. A campanha portuguesa no Mundial de Sub-20 começou com uma fase de grupos onde o país enfrentou equipas como a Argentina, a Coreia do Sul e a Irlanda do Norte. Portugal terminou esta fase no segundo lugar do grupo, o que garantiu a passagem para a fase a eliminar. Desde logo, a solidez defensiva e a coesão do grupo de jogadores começaram a destacar-se como pilares fundamentais da equipa, que era orientada à altura por Carlos Queiroz. Nos quartos de final, Portugal enfrentou o México e conseguiu uma vitória convincente por 2-1, assegurando a passagem às semifinais. O desafio seguinte foi contra a Austrália, num jogo extremamente equilibrado e emocionante, que terminou com uma vitória de 1-0 para Portugal, graças a um golo decisivo do avançado Tony, levando assim os jovens portugueses à final do torneio. A grande final foi disputada a 30 de junho de 1991, no Estádio da Luz, em Lisboa, diante de uma enchente de adeptos que aguardavam ansiosamente por mais um título mundial. O adversário foi o Brasil, uma das potências tradicionais do futebol, o que aumentava o grau de dificuldade da partida. O jogo foi extremamente estático e disputado, terminando empatado 0-0 após o tempo regulamentar e o prolongamento. A decisão seguiu-se então para grandes penalidades, onde o guarda-redes português Sérgio Leite se destacou, defendendo 2 penaltis e ajudando Portugal a vencer por 4-2. Este momento ficou marcado na memória de todos os adeptos e Portugal sagrou-se bicampeão mundial de sub-20. Este torneio destacou-se não apenas pelo título, mas também pelo surgimento dos jogadores que viriam a ter carreiras notáveis no futebol profissional. Entre os nomes mais proeminentes da equipa estavam Jorge Costa, que viria a ser uma lenda no futebol do Porto, João Pinto, que brilhou no Benfica e Sporting, e Emílio Peixe, que foi eleito o melhor jogador do torneio, recebendo a bola de ouro da competição. A vitória no Mundial de Sub-20 de 1991 consolidou a reputação de Carlos Queiroz como um dos principais responsáveis pelo desenvolvimento das camadas jovens do futebol português. Este triunfo ajudou também a criar uma base sólida de jogadores que mais tarde formariam a espinha dorsal da seleção nacional principal. Portugal, com esta vitória, tornou-se apenas o 4º país a vencer 2 títulos consecutivos do Mundial de Sub-20, um título que até hoje continua a ser celebrado como um dos maiores êxitos da história do futebol português. Essa geração de ouro trouxe um novo fôlego para o futebol em Portugal e inspirou as futuras gerações, preparando o caminho para o sucesso que a seleção principal alcançaria nas décadas seguintes.
2: Portanto, a marca de grande novidade após um 0-0 no final dos 90 minutos e do prolongamento. Portugal vai revalidar o seu título de campeão do mundo. Aí está o capitão João Vieira Pinto e agora Carlos Queiroz também, que merece empunhar este troféu.
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4: Do día.
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0: 5 minutos para o meio-dia e meia.
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0: E seguimos agora nesta emissão com o perfil do jogador.
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1: Nicolás Otamendi, defesa central argentino de grande destaque, nasceu a 12 de fevereiro de 1988 em Buenos Aires. Começou a sua carreira no Vélez Sarsfield, onde fez a estreia profissional em 2007. Em 2010, transferiu-se para o Futebol Clube do Porto, onde venceu a Liga Europa no ano seguinte e se afirmou como um dos melhores defesas do futebol português. Depois de uma breve passagem pelo Atlético Mineiro e Valência, em 2014 ingressou no Manchester City, onde conquistou duas Premier Leagues e outros títulos nacionais, permanecendo no clube até 2020. Nesse ano, Otamendi transferiu-se para o Benfica, onde se tornou uma peça fundamental na defesa da equipa. Capitão das Águias, foi parte integrante da conquista do Campeonato Nacional na época de 22-23. Ao nível internacional, Otamendi é a presença regular na seleção argentina, com a qual conquistou a Copa América em 2021 e 2024 e ainda o Campeonato do Mundo de 2022, consolidando uma carreira de enorme sucesso, tanto a nível de clubes como de seleções.
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0: E seguimos agora nesta emissão com mais um craque da Liga Portuguesa.
1: Lucho González, também conhecido como El Comandante, é um dos jogadores mais icónicos da história recente do Futebol Clube do Porto. Nascido em Buenos Aires, Argentina, a 19 de janeiro de 1981, Luís Oscar González começou a sua carreira no Huracán antes de se destacar no River Plate, onde conquistou títulos e chamou a atenção do futebol europeu. A sua trajetória foi marcada por uma inteligência tática apurada, qualidade técnica e capacidade de liderança, características que o tornaram uma figura crucial nos clubes por onde passou, em especial no Futebol Clube do Porto. A sua primeira passagem pelos Dragões começou em 2005, quando foi contratado por mais de 7 milhões e meio de euros ao River Plate. Lucho chegou para um clube que um ano antes tinha conquistado a Liga dos Campeões, sob o comando de José Mourinho, e veio para dar continuidade ao sucesso portista. Logo se impôs como uma peça fundamental no meio-campo dos Dragões, destacando-se pela sua visão de jogo, capacidade de passe e presença ofensiva. Com o Adrianse como treinador, Lucho fez uma temporada de estreia notável, conquistando o seu primeiro título da Primeira Liga em 2005-2006, além de levantar a Taça de Portugal. Nas quatro temporadas em que vestiu a camisola azul e branca, na sua primeira etapa no clube, Lucho foi parte de uma era de ouro do futebol português. Entre 2005 e 2009, conquistou quatro títulos da Primeira Liga, uma Taça de Portugal e três supertaças Cândido de Oliveira, cimentando o seu estatuto como um dos maiores ídolos da história recente do clube. Além disso, a sua consistência em campo e a sua habilidade para marcar golos em momentos decisivos renderam-lhe o apelido de El Comandante, uma referência à sua liderança natural dentro de campo. Nos seus melhores anos, Lucho não só contribuiu com assistências e golos, como também era uma voz de comando que uniu o balneário portista. Em 2009, após o sucesso no Futebol Clube do Porto, o argentino transferiu-se para o Olympique de Marselha por cerca de 18 milhões de euros, uma das maiores transferências do futebol francês à época. No Marselha continuou a sua senda de sucesso, conquistando a Liga em 2010 e mais dois troféus da Taça da Liga Francesa. A sua influência no meio-campo manteve-se inalterada, mas o carinho pelo Futebol Clube do Porto permaneceu, algo que ficaria evidente anos mais tarde. Em 2012, Lucho González protagonizou um regresso emocionante à cidade invicta, quando já veterano voltou para uma segunda passagem pelos Dragões. Apesar de estar numa fase mais avançada da carreira, o seu impacto na equipa foi imediato. A sua experiência e qualidade técnica mantiveram-no como uma peça fundamental para o clube e na temporada de regresso ajudou o Porto a conquistar mais um título da Primeira Liga na época 2012-2013, sob o comando de Vítor Pereira. No total, Lucho acumulou mais de 240 jogos pelo Futebol Clube do Porto, com 61 golos marcados e continua a ser lembrado como um dos médios mais talentosos e completos que passaram pelo clube. A sua capacidade de chegar à área adversária, fazer golos e distribuir o jogo com grande inteligência foi crucial para as conquistas portistas, sendo sempre visto como um líder dentro e fora de campo. Não é à toa que continua a ser venerado pelos adeptos, que reconhecem nele um dos capitães mais respeitados da história do emblema. Após sair do Futebol Clube do Porto pela segunda vez, o Cho ainda continuou a sua carreira em clubes como o Al Rayyan, no Qatar, e o Atlético Paranaense, no Brasil, onde se manteve competitivo até aos seus últimos dias como jogador. No Atlético Paranaense, conquistou a Copa Sul-Americana em 2018, acrescentando mais um título internacional ao seu vasto currículo. Encerrou a carreira em 2021, após mais de duas décadas a brilhar nos relvados, deixando uma marca profunda no futebol, especialmente no Futebol Clube do Porto. O Cho González será sempre lembrado como um dos grandes médios do futebol mundial, com destaque para o impacto duradouro que teve no Futebol Clube do Porto. A sua liderança, classe e espírito vencedor fizeram dele uma lenda do clube e uma referência no futebol português.
8: Eu ainda na minha cabeça está que sou jogador e até falei para a minha mulher, digo, quando acabar o contrato lá no Brasil, vou tentar falar com o presidente e dizer-lhe que eu jogava dois meses de graça aqui só por voltar a pisar o dragão. Fala dessa tão conhecida mística do Porto, é um pouco disso, é mais na garra, na luta e se disfruta mais também.
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7: 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É meio-dia e 31 minutos.
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12: Está confirmada na presença da Team Emirates para na edição 109 da Volta na Itália, em bicicleta, que conta com a presença de António Morgado. O ciclista português na junta são um grupo liderado pelo britânico Adam Yates, ao qual se juntam ainda nomes como Kristen, ainda Jonathan Narvaez. Recordar que inicialmente João Almeida seria o chefe de fila da equipa para o giro, mas uma doença afetou o seu período de preparação para a prova e os planos acabaram por ser alterados. A volta na Itália arranca já nesta sexta-feira, em solo búlgaro. Ibna vai prolongar-se até ao final do mês, com a etapa que começa e termina na capital italiana, Roma. Ainda pelo ciclismo, Paulo Seixas, na grande esperança do ciclismo francês, descendente de portugueses, anunciou que vai estrear-se na Volta na França aos 19 anos, no que torna o ciclista no mais jovem de sempre a participar no Tour nos últimos 89 anos, após muito debate em França, nas últimas semanas, sobre se o prodígio se devia estrear tão jovem no exigente Tour. Seixas acabou com as especulações com um vídeo publicado nas redes sociais da sua equipa, na Decathlon, na Nib, gravado na casa dos seus avós. Acabou por confirmar a sua presença nesta grande corrida. Quando a edição 113 desta volta começar, a 4 de julho, em Barcelona, Seixas vai ter 19 anos, 9 meses e 10 dias. E desta forma, torna-se o mais jovem ciclista a participar no Tour desde 1937, quando o francês Adrien de Sentop arrancou com 19 anos, 3 meses e 26 dias. No seu segundo ano como profissional, Paulo Seixas começou 2026 com o segundo lugar na volta ao Algarve, na qual ganhou uma etapa, conquistando ainda na clássica da volta ao País Basco e também a volta na Flandres. Dois dos grandes momentos do jovem galês acabaram por nem ser vitórias, mas sim dois segundos lugares em duas corridas, nem que foi o único a tentar fazer frente ao praticamente imbatível esloveno na Tadej Pogacar. A precocidade de Seixas também se vê na idade, nem que vai fazer a sua estreia no Tour, sendo que pode ser comparado mesmo a Pogacar, sendo que este também se estreou muito jovem em grandes voltas. O Sevilha venceu a Real Sociedade por uma bola certa em duelo que fechou as contas da jornada 34 da Liga Espanhola. No chileno, Alexis Sánchez, lançado pelo treinador Luís Garcia, na segunda parte finalizou de pé direito na área após grande trabalho do francês Niel. A equipa da Andaluzia sai assim dos lugares de descida e é na 17ª classificada nesta altura com 37 pontos. Mais um do que o Alavés, que está agora em zona de descida, no 18º lugar com 36 pontos, depois de ter começado a jornada no 16º posto. Na batalha pela manutenção, está assim ao Rubro, com o Levante treinado por Luís Castro no 19º lugar com 33 pontos e Oviedo no 20º posto com 28 pontos a tentarem salvar-se na tabela classificativa acima da zona de descida. Há equipas muito próximas, no Valência em 12º com 39 pontos, o Espanhol é 13º com 39 e com 38 pontos estão Elche, Mallorca, assim como também o Girona. O Real Sociedade ocupa no 9º lugar com 43 pontos conquistados. Por Inglaterra, no Manchester City registrou um empate a 3 golos diante do Everton, num resultado que pode dificultar assim a chegada ao título por parte da formação dos Citizens. Os jogadores Bernardo Silva e Matheus Nunes foram titulares na formação montada por Guardiola, isto na visita ao Goodison Park. A equipa de Pep Guardiola se adiantou no marcador na primeira parte com um belo golo de Doku de pé esquerdo aos 42 minutos. Na segunda parte, o encontro começou a mudar de figura. No avançado Tierno Barry, que rendeu Beto, marcou 1-1 após uma verdadeira oferenda de Mark Nagedi na central do Manchester City. Depois disto, aos 73 minutos, o Everton deu a volta com o golo de O'Brien. Na sequência de um canto, o 3-1 surgiu aos 81 minutos numa transição defensiva defeituosa do Manchester City. Contudo, Haaland fez com que o Manchester City desse uma resposta final após um grande passe de Kovacic, finalizou na cara de Pickford, já no último suspiro, aos 90+6 do Cubo, pisou com um remate espetacular em jeito. Contas feitas, os Citizens ficam a 5 pontos do Arsenal, isto com menos um jogo. Por Itália, a Roma goleou a Fiorentina por 4-0 na 35ª jornada da Liga Italiana. No conjunto de Gasperini, aos 17 minutos, estava em vantagem, já com 2 golos. Gianluca Mancini fez o primeiro aos 13 minutos, depois Wesley França dilatou a vantagem aos 17 minutos. Os Gelorossi chegaram ao terceiro golo. Ainda no primeiro tempo, Mário Benermoso, internacional espanhol, fez o terceiro já depois da meia hora de jogo, aos 34 minutos. Na segunda parte, Nicole Robnapsili marcou para estabelecer o 4-0 final aos 58 minutos. Contas feitas, na Roma triunfa pela segunda vez consecutiva na Série A italiana e aproveita assim, o empate do Como para subir na 5ª posição, lugar que dá acesso à Liga na Europa com 64 pontos. A Fiorentina, por sua vez, está no 16º lugar com 37 pontos conquistados. Ainda por Itália, o jogador Nuno Tavares foi titular no triunfo da Lazio, na frente à Cremonese, por 2-1. A equipa da casa abriu as contas do jogo pelos pés de Federico Bonazzoli aos 28 minutos. A reviravolta foi consumada com os golos de Gustavo Isaacsen aos 53 minutos e de Noslin aos 90+2. A Lazio está em 8º lugar com 51 pontos, a 11 dos lugares europeus. A Cremonese está em lugar de descida, no 18º lugar com 28 pontos, na 4 dos lugares de manutenção.
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0: Vamos lá olhar agora para mais um craque mundial aqui na primeira Rádio Desporto.
1: Éric Cantona, também conhecido como Le Roi, ou o Rei em português, é uma figura marcante e controversa no futebol, com uma carreira que influenciou não só dentro de campo, mas também fora dele. Nascido em Marselha, França, em 1966, Cantona começou a sua carreira em clubes menores no país, mas foi no Manchester United que realmente se destacou, transformando-se num ícone da Premier League. Cantona começou a sua trajetória no futebol no Auxerre, clube pelo qual fez a sua estreia profissional em 1983. Durante os primeiros anos da sua carreira, mostrou grande talento, mas também uma personalidade forte e um temperamento imprevisível. Passou por alguns clubes franceses, como o Marselha, o Bordeaux, o Montpellier e o Nîmes, conquistando títulos nacionais, mas sempre com problemas disciplinares. A sua passagem por Marselha foi marcada pela vitória no Campeonato Francês em 1989, mas Cantona não se adaptou completamente ao clube, que culminou na sua transferência para o Nîmes, onde um incidente com o árbitro quase resultou na sua reforma precoce. Após essa fase turbulenta, decidiu buscar uma nova oportunidade em Inglaterra, onde a sua carreira descolaria de forma irreversível. A carreira de Cantona mudou drasticamente ao transferir-se para o Leeds United em 1992. Rapidamente ajudou o clube a conquistar o título da primeira divisão inglesa, mas foi depois da sua transferência para o Manchester United que se tornaria uma verdadeira lenda. Chegando ao Old Trafford em novembro de 1992, Cantona teve um impacto imediato. Os Red Devils, que não conquistavam o título inglês há mais de 25 anos, venceram a Premier League na sua primeira temporada com o francês. Com o seu estilo arrojado, passos precisos e golos decisivos, ajudou a transformar o United numa potência do futebol inglês. Entre 1992 e 97, sob sua liderança, o clube conquistou 4 títulos da Premier League, além de 2 taças de Inglaterra. Cantona sempre foi conhecido tanto pelas suas habilidades com bola quanto pelo seu temperamento explosivo. O episódio mais famoso da sua carreira ocorreu em 1995, quando durante uma partida frente ao Crystal Palace deu um pontapé num adepto adversário que o insultou da bancada. Esse incidente resultou numa suspensão de 8 meses, um dos momentos mais controversos da história do futebol inglês. Apesar disso, quando retornou da suspensão, Cantona rapidamente recuperou a sua forma e liderou o Manchester United em mais uma conquista da Premier League em 1996. Esse foi um dos momentos que cimentou o seu status de rei, tanto pelo seu carisma quanto pela sua importância dentro de campo. Surpreendentemente, Cantona anunciou a sua retirada em 1997, aos 30 anos, no auge da sua carreira. Decidiu então seguir outros caminhos, incluindo uma carreira como ator e envolvimento com o cinema e arte. Fora dos campos, o francês sempre foi conhecido pela sua personalidade forte, pensamentos filosóficos e declarações marcantes que alimentaram a sua aura de enigma e fascínio. O avançado deixou um legado profundo no Manchester United e no futebol mundial. Foi nomeado em 1994 como jogador do ano para a Associação de Jogadores Profissionais Ingleses e em 2001 foi eleito o jogador do século pelos adeptos do United. A sua influência no renascimento do clube e na Premier League é inegável, sendo lembrado como um dos maiores jogadores da história do futebol inglês. A carreira de Éric Cantona foi marcada tanto pelo brilhantismo dentro de campo como pela sua irreverência fora dele. Ícone do Manchester United e da Premier League, Cantona não só ajudou a transformar o clube numa potência global, como também redefiniu o papel de uma estrela do futebol, combinando talento, liderança e uma personalidade única. Mesmo após a sua retirada, continua a ser uma figura reverenciada e uma das personalidades mais influentes da história do futebol.
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0: Vamos lá olhar agora para mais um gigante adormecido, aqui na primeira rádio de desporto.
1: O FC Kaiserslautern é um dos clubes mais respeitados do futebol alemão, com uma história rica e momentos marcantes, tanto a nível nacional como europeu. Fundado em 1900, o clube é sediado na cidade com o mesmo nome, no estado da Renânia-Palatinado, e tem uma tradição profunda no futebol germânico, sendo especialmente conhecido pelos títulos conquistados e pela apaixonada base de adeptos. O Kaiserslautern ganhou destaque pela primeira vez nos anos de 1950, quando conquistou 4 títulos da Bundesliga num período de grande sucesso. O clube alcançou a sua primeira grande glória em 1951, com a conquista do campeonato alemão, e o sucesso continuou na década seguinte, com títulos em 53, 54 e 55, estabelecendo-se como um dos clubes mais dominantes da Alemanha Ocidental. O período mais notável da história recente do Kaiserslautern foi na década de 1990, quando a equipa alcançou uma série de feitos notáveis que deixaram uma marca indelével no futebol alemão. Sob o comando do treinador Otto Rehagel, o Kaiserslautern conquistou a Bundesliga em 91-92, apenas um ano após a promoção para a primeira divisão. Este feito é amplamente reconhecido como um dos maiores na história do futebol germânico, dado que o clube havia sido promovido da segunda divisão apenas uma temporada antes. O trabalho de Rehagel na promoção e subsequente conquista da Liga é amplamente celebrado como um exemplo notável de gestão e desenvolvimento da equipa. Em 1996, o Kaiserslautern continuou a brilhar ao vencer a Taça da Alemanha, completando uma dupla de títulos impressionante. O sucesso na Taça veio após uma vitória por 1-0 sobre o Borussia Mönchengladbach na final, consolidando o status do clube como uma força respeitada no futebol do país. Outro momento notável da história do clube foi a conquista

0: reconhecimento da qualidade da equipa e da sua capacidade de competir em nível internacional. Nos anos seguintes, o Kaiserslautern enfrentou desafios e períodos de declínio. A equipa teve dificuldades em manter a sua posição na Bundesliga e experimentou descidas à segunda divisão. A gestão do clube e a estabilidade financeira foram questões que afetaram o desempenho da equipa nas décadas seguintes, mas apesar destes desafios, o Kaiserslautern continuou a ser uma peça importante no futebol alemão e manteve uma base de adeptos apaixonados que apoiaram o clube durante os altos e baixos. Em termos de infraestruturas, o clube joga os seus jogos no Stadion der Betzenberg, conhecido por ser um dos estádios mais intimidantes da Alemanha devido ao ambiente vibrante e apaixonado. O estádio tem capacidade para cerca de 49 mil espectadores e é um dos locais mais icónicos do futebol germânico. O Kaiserslautern também é conhecido pela sua contribuição para o desenvolvimento de talentos no futebol alemão, já que o clube teve vários jogadores notáveis ao longo dos anos, incluindo Klaus Toppmöller, Rainer Bonhoff e mais recentemente Omar Gaber e Clemens Fritz. A história do Kaiserslautern é uma mistura de sucessos e desafios, marcada por uma grande época nos anos 90 e por uma reputação de ser um clube que sabe como competir no mais alto nível. O sucesso do emblema durante a era de Rehagel é particularmente memorável e o Kaiserslautern continua a ser, por isso, uma parte importante do panorama do futebol alemão, com uma base de adeptos leal e um legado de conquistas que define a sua rica história.
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0: A equipa do Santos entre 1960 e 1969 é amplamente considerada uma das maiores da história do futebol mundial. Durante esta década, o clube brasileiro, liderado pela lenda Pelé, conquistou títulos nacionais e internacionais, enquanto encantava adeptos com o seu futebol ofensivo e dinâmico. O Santos revolucionou a maneira como o futebol era jogado no Brasil, estabelecendo um padrão que seria lembrado por gerações. Esta equipa foi a responsável por transformar o Santos num dos clubes mais respeitados e temidos do planeta. A história de ouro do emblema paulista começou em 1960, quando o clube já contava com Pelé, um jovem prodígio que aos 17 anos havia sido campeão mundial com o Brasil no Mundial de 58. Além dele, a equipa contava com outros grandes jogadores, como Coutinho, Pepe e Zito. O trio Pelé, Coutinho e Pepe formavam um dos ataques mais mortíferos da história, que aliado ao talento no meio-campo e à solidez defensiva, proporcionou ao Santos uma combinação perfeita para o domínio total no futebol. Em 1961, o Santos conquistou o Campeonato Paulista, marcando o início de uma era de supremacia no futebol brasileiro. Entre os maiores feitos desta equipa está a conquista da Taça Libertadores da América em 1962 e 63, sendo que naquela época poucos clubes sul-americanos tinham alcançado sucesso tão consistente a nível internacional. O Santos não só ganhou estas duas edições da competição mais importante da América do Sul, como também venceu a Taça Intercontinental nesses mesmos anos, ao derrotar o Benfica e o AC Milan, respectivamente. Ao bater o campeão europeu, o Santos provou ser a melhor equipa do mundo, com Pelé a brilhar em ambos os duelos. O jogo de 1962 contra o Benfica ficou marcado pela grande exibição de Pelé em Lisboa, onde o Santos venceu por 5-2 numa exibição de gala. A era dourada do emblema paulista foi também recheada de títulos domésticos. O clube conquistou o Campeonato Brasileiro, então conhecido como Taça do Brasil, por 5 vezes consecutivas entre 1961 e 65, além de somar mais 2 títulos no torneio Roberto Gomes Pedrosa, precursor do atual Campeonato Brasileiro, em 1968. O domínio santista no Brasil foi avassalador, com a equipa a ganhar praticamente todos os títulos possíveis e a criar uma aura de invencibilidade. Além dos títulos e conquistas, a equipa do Santos ficou marcada pelo seu estilo de jogo, que combinava talento individual, jogadas espetaculares e uma visão ofensiva constante. O Santos era sinónimo de espetáculo, com os seus jogadores a atraírem multidões por onde quer que passassem. Pelé, o grande maestro da equipa, combinava velocidade, técnica e um poder de finalização ímpar, e ao seu lado, Coutinho e Pepe completavam um trio letal que aterrorizava as defesas adversárias. Pelé não só se tornaria o maior artilheiro da história do clube, como também o maior goleador da história do futebol, com mais de 1000 golos na carreira. A década de 60 foi um período em que o Santos transcendeu as fronteiras do Brasil. A equipa fazia excursões por todo o mundo, jogando partidas amigáveis em locais como a Europa, a África e a Ásia. Este fenómeno internacional levou o nome do Santos e de Pelé para todos os cantos do planeta, consolidando o clube como um emblema global. Estas digressões também representavam uma fonte significativa de receitas para o clube, que aproveitava a enorme popularidade da sua equipa e do seu principal astro. Mesmo com o sucesso internacional, a equipa do Santos não perdeu o foco no cenário doméstico, continuando a dominar o futebol brasileiro. Para além dos títulos, o impacto que o Santos teve na cultura do futebol foi profundo. O clube influenciou o estilo de jogo de várias gerações, com a sua mentalidade ofensiva e habilidade técnica a tornar

0: Darem-se referências para outros emblemas e seleções. No entanto, com o fim da década de 60, a equipa começou a perder algumas das suas peças-chave. Coutinho e Zito deixaram o clube e Pelé, embora ainda fosse um dos melhores jogadores do mundo, começou a entrar na fase final da sua carreira. O declínio natural da equipa foi inevitável, mas o legado que o Santos deixou durante esse período é inegável. Esta equipa revolucionou o futebol e é lembrada como uma dos melhores de todos os tempos. A era de ouro do Santos, na década de 1960, permanece viva na memória dos adeptos e na história do futebol nacional. Pelé, considerado um dos maiores jogadores de todos os tempos, consolidou o seu estatuto como o rei do futebol durante esse período, enquanto o Santos se firmou como um dos maiores clubes do mundo. Este foi um dos momentos mais brilhantes da história do desporto e uma fase inesquecível para todos os adeptos do Santos e todos os apreciadores de futebol.
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3: Dia. Mesmo que não seja possível o quinto lugar, o sexto lugar é uma excelente classificação para um campeonato em que o Gil partia realmente atrás de muitos outros clubes. Temos um orçamento relativamente baixo em relação até à média que existe no campeonato na Liga Portuguesa. Por isso acreditamos que vai ser um excelente trabalho, de qualquer das formas.
4: Poner toda a nossa energia em ajudar-nos a recuperar. Y a preparar bien lo mejor que podamos, sabiendo que estamos al límite, pero lo mejor que podamos para ir allí a Alemania el jueves e intentar conseguir una cosa que sería obviamente histórica.
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2: Meio-dia e 53.
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0: Federico Di Marco, nascido a 10 de novembro de 1997 em Milão, na Itália, é um lateral esquerdo conhecido pela sua velocidade, habilidades ofensivas e versatilidade. Iniciou a sua formação no Inter, onde fez a sua estreia profissional em 2016. Apesar de começar a carreira no clube do coração, Di Marco teve várias cedências por empréstimo para ganhar experiência. Passou por equipas como o Empoli e o Parma, onde se destacou pela sua capacidade de cruzamento e dinamismo. No Parma jogou uma temporada importante, ajudando o clube a alcançar a estabilidade na Série A. Já em 2019 regressou ao Inter de Milão, onde começou a estabelecer-se como um jogador fundamental. Di Marco tornou-se uma peça-chave no esquema do treinador Simone Inzaghi, destacando-se pela sua capacidade de atacar pelas alas e de contribuir com assistências e golos. A sua habilidade para jogar tanto como lateral como como ala permitiu-lhe ser uma adição valiosa para o Inter, que conquistou o campeonato italiano em 2020-2021 e ainda em 2023-2024. Nos últimos anos, continuou a ser uma presença importante na equipa, demonstrando consistência e contribuindo para as campanhas do Inter em várias competições. Além do seu sucesso a nível de clubes, Di Marco também começou a representar a seleção italiana, fazendo a sua estreia em 2021. A sua versatilidade e a qualidade do seu jogo foram amplamente reconhecidas, consolidando-o como um dos elementos da espinha dorsal da squadra azzurra.
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0: Givanildo Vieira de Sousa, mais conhecido como Hulk, é um dos grandes nomes do futebol brasileiro. Com uma carreira que se destaca pela sua força física, habilidade e precisão nos remates, Hulk teve passagens memoráveis por clubes como o Futebol Clube do Porto, Zenit de São Petersburgo e, claro, também pela seleção brasileira. Hulk começou a sua carreira no Brasil, mas foi no futebol asiático que deu os primeiros passos em termos internacionais, quando foi contratado pelo Kawasaki Frontale do Japão. Depois de passar por empréstimos no Consadole Sapporo e no Tóquio Verde, e onde chamou a atenção pelos muitos golos marcados, Hulk começou a ganhar notoriedade e atraiu o interesse de clubes europeus. Em 2008, chegou a Portugal para representar o Futebol Clube do Porto, clube onde viveria uma das fases mais marcantes da sua carreira. Na sua primeira temporada, em 2008-2009, já mostrou o seu valor, contribuindo com 8 golos no campeonato e ajudando o Porto a conquistar o título da Primeira Liga. Rapidamente se tornou uma peça fundamental na equipa portista, destacando-se pela sua força, velocidade e capacidade de finalização. O auge da passagem de Hulk pelo Futebol Clube do Porto ocorreu na temporada de 2010-2011, quando o clube, comandado por André Villas-Boas, venceu a Liga Europa e dominou o cenário nacional, conquistando o Campeonato Português de forma invicta. O que foi crucial para essa campanha, terminando como o melhor marcador do campeonato com 23 golos e contribuindo também nas competições europeias. Ao todo, durante as 4 temporadas que passou no Dragão, o jogador brasileiro ajudou o clube a conquistar 4 títulos da Primeira Liga, 3 Taças de Portugal, 3 Supertaças Cândido de Oliveira e a já mencionada Liga Europa. O seu poderio físico transformou-o num dos jogadores mais temidos e admirados da Liga Portuguesa. A sua presença em campo era avassaladora e a sua capacidade de jogar tanto como extremo como avançado deu uma versatilidade tática ao Porto. Durante o tempo que passou em Portugal, Hulk marcou centenas de golos em competições domésticas e internacionais, consolidando-se como um dos melhores estrangeiros que já passaram pelo clube. Em 2012, após o sucesso em Portugal, o atleta foi vendido ao Zenit de São Petersburgo, da Rússia, por um valor recorde na altura. A transferência, avaliada em cerca de 60 milhões de euros, foi uma das maiores da história do futebol português. No Zenit, Hulk continuou a brilhar, ajudando a equipa russa a conquistar o campeonato da Premier League do país e diversas outras taças nacionais. No entanto, mesmo com o sucesso na Rússia, o impacto que teve no Futebol Clube do Porto será sempre lembrado como um dos pontos mais altos da sua carreira. Hulk também teve uma carreira internacional de sucesso, já que foi convocado regularmente para a seleção brasileira, tendo disputado torneios importantes como o Campeonato do Mundo de 2014, realizado no próprio país, e os Jogos Olímpicos de Londres em 2012, onde conquistou a medalha de prata. Embora tenha enfrentado algumas críticas ao longo do tempo na seleção, principalmente pelo seu estilo de jogo físico, Hulk contribuiu com momentos importantes e jogou ao lado de grandes estrelas como Neymar e Oscar. Depois de deixar o Zenit, aventurou-se no futebol chinês, defendendo o Shanghai Sipg, onde continuou a exibir a sua potência e talento, conquistando títulos nacionais. Em 2021, regressou ao Brasil para jogar pelo Atlético Mineiro, onde rapidamente se tornou uma das referências da equipa, ajudando o clube a conquistar o Brasileirão e a Copa do Brasil, somando assim mais alguns títulos para a sua já vitoriosa carreira. Em resumo, o Hulk deixou uma marca indelével no futebol mundial, especialmente em Portugal, onde se tornou um ídolo do Futebol Clube do Porto. A sua força, habilidade e capacidade de decisão transformaram-no numa das figuras mais icónicas a vestir a camisola azul e branca, sendo sempre lembrado no clube como o legado do incrível Hulk.
6: Me preocupo muito chegar pela porta da frente e sair pela porta da frente. Sair valorizado, sair respeitado, então isso não tem preço. Então procuro estar com a cabeça boa para jogar. Graças a Deus, quando eu cheguei, eu saí pela porta da frente. Quando eu tiro a camisa que faço a pose do Hulk, assim, a galera vai à loucura, então foi especial.
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7: É meio-dia e 59 minutos.
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9: A Liga Portugal divulgou o calendário da penúltima jornada do campeonato numa ronda marcada por forte impacto classificativo e por uma concentração de jogos praticamente total no mesmo horário. Na aproximação do final da época, obrigou a ajustar a grelha com 7 partidas a estarem agendadas para na segunda-feira pelas 20h15 da noite. Deste modo, com duas jornadas ainda por se discutir, continuam por definir várias posições na tabela classificativa, desde o segundo lugar até nas zonas de acesso europeu e os lugares mais baixos da classificação. Apenas 2 encontros ficaram fora do bloco principal das decisões. O duelo entre o campeão do Futebol Clube do Porto e o já despromovido Aves Futebol de Sado, marcado para domingo pelas 18h, bem como a recepção do Alverca ao Estoril Praia, também agendado para no próximo domingo, mas pelas 20h30 da noite. Os restantes encontros foram colocados em simultâneo, uma vez que envolvem equipas diretamente implicadas na luta pelo segundo e quarto lugar, bem como na discussão por posições de acesso no playoff de manutenção e na fuga à despromoção direta. O cenário e o PNEB ainda condicionado pelo calendário europeu do Sporting Clube de Braga, que joga na segunda mão das meias-finais da Liga na Europa nesta quinta-feira, beneficiando do período regulamentar de descanso de 72 horas obrigatórias. De acordo com a imprensa nacional, a Liga na Portugal ainda tentou evitar a concentração de 7 jogos à mesma hora, mas não houve consenso entre os clubes. Aliás, terá mesmo existido na resistência do Sporting à possibilidade de alteração de horários, o que acabou por manter-se na grelha praticamente uniforme na segunda feira. Relativamente ao calendário desta na 33ª e penúltima jornada, temos então no domingo, dia 10 de maio, Aves Futebol de Sado, Futebol Clube Porto pelas 18h e Alverca Estoril às 20h30 da noite. Na segunda-feira, encontros marcados para nas 20h15 da noite, entre Benfica Sporting Clube de Braga, na Rio Ave Sporting, Vitória Sport Clube Casa Pia, na Gil Vicente Arouca, Tondela Moreirense, Estrela da Madeira, na Futebol Clube Famalicão e Santa Clara Nacional da Madeira. Ao fim das 32 jornadas, conhecemos oficialmente o campeão nacional da temporada 2025-2026. No Futebol Clube Porto venceu o Alverca. Faltam ainda 2 jornadas por se discutir e muito há a decidir até ao final desta época desportiva 2025-2026. A começar pela manutenção interminente no segundo lugar, que dá acesso à Liga dos Campeões. Benfica, que empatou em Famalicão, e Sporting, que goleou o Vitória Sport Clube, tem os mesmos pontos, 76, sendo que os encarnados têm vantagem pelo confronto direto. Temos conta então do calendário quer de Benfica, quer de Sporting, para nestas 2 últimas jornadas. Nesta 33ª e penúltima jornada, o Benfica recebe no Estádio da Luz a equipa do Sporting Clube de Braga e desloca-se na 34ª e última jornada ao Estádio António Coimbra da Mota para defrontar a formação do Estoril Praia. Já o Sporting desloca-se até ao Estádio dos Arcos na 33ª jornada para defrontar a formação do Rio Ave em Vila de Conde, sendo que na 34ª e última jornada recebe em casa no Estádio José de Alvalade, na equipa do Gil Vicente. São os 2 últimos jogos de todas as decisões, quer para na Benfica, quer para na Sporting, na batalha pela discussão do segundo lugar da tabela classificativa. O gol de Luís Suárez, em casa contra o Vitória Sport Clube, com vitória por 5-1, isolou ainda mais o colombiano no topo da tabela dos melhores marcadores da na Primeira Liga. Soma 26, mais 5 do que Vangelis Pavlidis. Foi uma jornada em que também que Begrui, do Estoril Praia, marcou um gol e atingiu os 20, faltando 2 jornadas para no final do campeonato. Fica cada vez mais definida na luta para suceder a Victoria Jóqueres, o máximo goleador das últimas temporadas. No que diz respeito a melhores marcadores da na Primeira Liga, lidera então Luís Suárez, do Sporting, com 26 golos, com 21 golos. Vangelis Pavlidis ocupa na segunda posição desta tabela classificativa, do Sporting Lisboa e Benfica. Enis Begrui, do Estoril Praia, está na terceira posição, com 20 golos apontados, com 16 golos. Temos Rodrigo Salazar, do Sporting Clube de Braga, e Chucho Ramírez, do Nacional da Madeira, com 14 golos. Temos Ricardo Horta, do Sporting Clube de Braga, com 13 golos. Samu, do Futebol Clube Porto, e Pote, do Sporting, com 11 golos. Murilo Sousa, do Gil Vicente, com 10 golos. Pablo, do Gil Vicente, e Cleiton do Rio Ave, com 9 golos. Marietti do Alverca, com 8 golos. William Gomes, do Futebol Clube Porto, Alfonso Treza, do Arouca, e Paulo Victor, do Sporting Clube de Braga. É esta na lista dos melhores marcadores da Primeira Liga. A Associação Portuguesa de Árbitros de Futebol avançou com uma participação disciplinar contra o Sport Lisboa e Benfica e o presidente do clube, Rui Costa, após as declarações feitas por Rui Costa depois do empate cedido em Famalicão com 2 bolas na 32ª e na última jornada da Primeira Liga. Na base desta participação do organismo, junto do Conselho de Disciplina da Federação Portuguesa de Futebol, está o facto do dirigente criticar a atuação da equipa de arbitragem liderada por Gustavo Correia, considerando que o árbitro da Associação de Porto prejudicou o Benfica na luta pelo acesso à Liga dos Campeões. O Benfica já não tinha capacidade de ser campeão, mas estava a lutar pela entrada na Liga dos Campeões, por isso simplesmente impediu que nessa luta fosse justa para o lado do Sport Lisboa e Benfica, contestou Rui Costa, mencionando alguns lances polémicos durante todo o encontro. A participação da PAF também incide sobre o Benfica, devido a uma publicação lançada nas redes sociais, depois do fim do encontro, no qual o clube ofereceu o prémio de Homem do Jogo, que tinha sido entregue a Andreas Schaltrup, na equipa de arbitragem. O Benfica emitiu um comunicado a esclarecer que não tem qualquer direito de preferência sobre as ações de José António dos Santos, conhecido como o Rei dos Francos. O empresário, recorde-se, vendeu cerca de 3.767 títulos que tinha na SAD encarnada ao fundo norte-americano Partners, perante a circulação de informações falsas. No espaço mediático, no Sport Lisboa e Benfica, esclarece que existe qualquer direito de preferência atribuído ao Sport Lisboa e Benfica relativamente à alienação do lote de ações pertencente a José António dos Santos, lê-se no comunicado do Benfica. Os encarnados informam ainda que estão a avaliar todos os contornos desta operação e os seus potenciais impactos. Uma posição definida será assumida em breve no cumprimento dos deveres e responsabilidade do Sport Lisboa e Benfica. De resto, o Benfica é o maior acionista da Benfica SAD, com cerca de 63,7% das ações. Caso se concretize a operação com o Rei dos Francos, no fundo norte-americano passará a ser o segundo maior acionista, com cerca de 13,6%. Ainda pelo tema encarnado, Sudakov reagiu através das redes sociais aos rumores que têm circulado pela Ucrânia, que está cansado do futebol, à semelhança do próprio, também que Vadim Sibili, proprietário e CEO da ProStar, a agência que representa Sudakov, pronunciou-se sobre o assunto, assumindo que Sudakov continua a trabalhar arduamente nos treinos e está 100% para ajudar na equipa do Sport Lisboa e Benfica. Muitos jogadores, segundo o próprio, passam por períodos difíceis nas suas carreiras, mas isso não significa que tenham perdido a vontade de jogar futebol ou que estejam cansados do futebol. Acabou por assumir o agente relativamente a este tema. Sudakov, vindo do Shakhtar Donetsk no último mercado de verão, era visto como um dos principais reforços do Benfica para nesta temporada. Contudo, médio de 23 anos, já não é uma opção para José Mourinho desde o dia 6 de abril e ficou no banco nos últimos 4 jogos. No total, Sudakov leva 4 golos e 5 assistências em 36 jogos pelo Benfica. Depois da vitória no último sábado na recepção ao Overcup por uma bola a zero, que confirmou a conquista do título nacional, Francesco Farioli deu 3 dias de folga ao plantel dos Dragões. Os jogadores voltam, por isso, nesta quarta-feira, ao centro de treinos no Olival, onde começam a preparar-se na visita ao já despromovido Naves na Futebol de Sado. O Futebol Clube Porto, já campeão, volta a entrar em campo na Vila das Aves para cumprir calendário na penúltima jornada da Primeira Liga. Gabri Veiga explicou em entrevista na Rádio Galega 24 no que levou a deixar algumas referências indiretas a Frederico Varandas nos festejos do título na Alameda do Dragão. É o próprio Gabri Veiga a assumir que sentiu essa necessidade de responder a Frederico Varandas, que literalmente nesta reta final da Primeira Liga acabou por considerar que o Futebol Clube do Porto jogava pouco, acabou por assumir Gabri Veiga. Agora, o médio espanhol admite que nessas palavras já estavam planeadas, tendo em conta que tentaram denegrir na imagem dos jogadores da equipa do Futebol Clube Porto, destacando que não tinham qualidade. Após isso, Gabri Veiga analisou na conquista do título e a experiência de jogar em Portugal, assumindo que não é uma liga de topo, mas é muito difícil, mas muitas vezes é subvalorizada nesta liga. No Benfica é um adversário muito forte, segundo Gabri Veiga, assim como também o Sporting, mas garante que ninguém tem o direito de denegrir na imagem dos jogadores adversários. Gabri Veiga, de 23 anos, soma 12 assistências e 6 golos em 46 jogos na primeira temporada ao serviço do Futebol Clube do Porto, após 2 épocas no serviço da equipa do Al Ahly da Arábia Saudita. Com o título de campeão português 2025-2026 alcançado no último fim de semana, o Futebol Clube do Porto garantiu também um apuramento direto para a fase de liga da Liga dos Campeões, sendo a primeira vez que os Dragões vão participar na principal prova europeia de clubes no atual formato, com 36 participantes. Ao todo, já estão preenchidas 12 das 36 vagas, ou seja, já são conhecidos um terço dos participantes na próxima edição da competição. E neste lote, além do Futebol Clube do Porto, mais 2 clubes juntaram-se neste último fim de semana, Villarreal de Espanha e Manchester United de Inglaterra. O Villarreal venceu o Levante por 5-1 e garantiu que vai ser sempre um dos 4 primeiros classificados em Espanha. Na 4 jornadas do fim, é 3º classificado com 68 pontos, 15 a mais do que o atual 5º classificado. Em Inglaterra, o Manchester United venceu o Liverpool por 3-2 e também assegurou um lugar nos primeiros 4, mas para já garantiu que fica no top 5 de Inglaterra, lembrando que o país já garantiu vaga extra na Champions de 2026-2027 como um dos dois países com melhor desempenho no ano nas provas da UEFA. No outro ano será para a Espanha, ou Alemanha. O United é terceiro classificado com 64 pontos, 12 a mais do que o atual sexto classificado, o Bournemouth, quando há 3 jornadas em falta. A Liga dos Campeões tem 25 vagas atribuídas diretamente na FIA na Campeonatos Nacionais, mais 2 vagas extra pelo desempenho dos países na época anterior. Além dessas 27 vagas, o Trabne para o vencedor da Champions, mas se este já se portar para a prova através do seu campeonato, promove o apuramento direto ao campeão nacional com o melhor coeficiente entre os clubes das pré-eliminatórias. Outra vaga é para o vencedor da Liga Europa, sendo que se este também já se apurar para a prova através do seu campeonato, promove também o apuramento direto ao clube não campeão nacional com o melhor coeficiente entre os que estão nas pré-eliminatórias. Uma possibilidade quer para o Benfica, quer também para o Sporting, se o Aston Villa ganhar a Liga Europa e ficar no top 4 da Premier League, sendo que nesta na altura, é quinto com 58 pontos, os mesmos do Liverpool, quarto classificado. As restantes 7 vagas surgem das pré-eliminatórias. Para já, damos conta então dos clubes apurados para a fase da Liga dos Campeões 2026-2027, começando por Inglaterra, 3 de 5, Manchester City, Arsenal e Manchester United, por Itália, 1 de 4, o Inter de Milão, por Espanha, 3 de 4, ou seja, Real Madrid, Barcelona e Villarreal, pela Alemanha, 2 de 4, já apurados, Bayern de Munique e Borussia Dortmund, por França 1 de 3 já apurado, o PSG no quarteto português Nuno Mendes, Vitinha, Gonçalo Ramos e João Neves, dos Países Baixos 1 também já está apurado de 2 conjuntos, no PSV de Eindhoven e no Portugal temos também o apuramento do Futebol Clube Porto que já se sagrou campeão. Faltando apurar ainda equipas, quer da Bélgica, Chequia e Turquia. Uma equipa destes 3 países será sempre apurada precisamente para a fase de liga da Liga dos Campeões. Os principais destaques do Sporting Clube de Braga. Na atual temporada, Rodrigo Salazar está avaliado em aproximadamente 30 milhões de euros pela SAD Bracarense. Neste momento, o médio uruguaio Nebna seguido de perto por interessados na Europa e também tem sido alvo de abordagens recentes do futebol da Arábia Saudita. No ano passado, recorde-se que Salazar recebeu uma oferta de 22 milhões de euros dos russos do Zenit de São Petersburgo. O negócio acabou travado por questões de envolver bloqueios da União Europeia referentes na guerra entre a Rússia e a Ucrânia. Também na temporada passada, o Sporting teve o jogador uruguaio na lista de nomes referenciados. Entretanto, o desejo não avançou para uma negociação em concreto. No Sporting Clube de Braga, na 3 temporadas, Rodrigo Salazar, de 26 anos, tem contrato válido até junho de 2028, está protegido por uma cláusula de rescisão de 50 milhões de euros. O árbitro David Massa acabou nomeado pela UEFA para dirigir o Friburgo Sporting Clube de Braga, da segunda mão das meias finais da Liga Europa. No italiano de 40 anos, vai ter como auxiliares Filipe Melli e Stefano Alassio, com o belga Eric como quarto árbitro. O VAR e o AVAR também são italianos, Daniel Cifi e também Luca Pairetto. Este é o terceiro jogo do juiz transalpino com equipas portuguesas nesta temporada. E os dois primeiros foram épicos. Em janeiro esteve na Luz, para no Benfica, na Real Madrid, com vitória da equipa encarnada por 4-2 na última jornada da fase de liga da Liga dos Campeões, o que valeu o apuramento das Águias para no play-off no último minuto, na 16 de abril. Foi ele quem apitou também o jogo de qualificação do Sporting Clube de Braga para nestas meias finais, ou seja, na vitória dos guerreiros por 4-2 em Sevilha, na frente ao Betis. Duas vitórias portuguesas com o mesmo resultado e também um ponto em comum em ambos os encontros, assinalou penaltis a favor das equipas lusas. Na Luz, expulsou também 2 jogadores do Real Madrid. Este será no 11º jogo europeu da temporada para David Massa. Tem 6 na Champions, no primeiro nas pré-eliminatórias e o último no play-off Newcastle Carabao e 4 na Liga Europa, 1 na pré-eliminatória. O Sporting Clube de Braga, na equipa portuguesa que mais apitou na carreira. Neste será no 5º jogo com eles. Os guerreiros venceram 3 encontros, além do referido 4-2 contra o Betis. Também bateram o Rangers nos quartos de final da Liga Europa em 2021-2022 por 1-0 e o Spartak de Moscovo nas pré-eliminatórias. eliminatórias da mesma competição em 2019-2020 e só perderam o primeiro em 2017 contra na formação do Ludogorets por 2-0 igualmente na Liga na Europa. Para nesta na partida no Braga, na tenta colocar-se em campo, nos jogadores em melhores condições físicas, de acordo com aquilo que foram as palavras preferidas pelo treinador Carlos Vicente.
4: Pero no llevarme alguna outra notícia de percance físico, pero sí, obviamente con el esfuerzo de hoy en las piernas, porque eso no se lo quita nadie, pero sí, ahora a poner toda nuestra energía en ayudarlos a recuperar y a preparar bien lo mejor que podamos, sabiendo que estamos al límite, pero lo mejor que podamos para ir allí a Alemania el jueves e intentar conseguir una cosa que sería obviamente histórica.
9: O duelo entre Friburgo e o Sporting Clube de Braga, das contas da segunda mão das meias-finais da Liga na Europa, joga-se esta quinta-feira pelas 8 da noite na Alemanha. Uma partida naturalmente para acompanhar com relato na Gold FM. Na Gala Adelinos, que este ano teve como principal foco a celebração dos 102 anos de história, no Gil Vicente distinguiu várias personalidades do clube, entre elas no seu treinador César Peixoto. O presidente do Clube de Barcelos, Rui Silva, considerou que o objetivo nestas duas últimas jornadas passa pela vitória, tendo em conta que o próprio acredita ainda na conquista do quinto lugar.
11: Existem mais dois jogos para realizar, nós vamos tentar ganhar os dois jogos, são 6 pontos ainda. Iremos certamente lutar por isso, não sei se vai ser suficiente, mas vamos tentar, esperemos que seja possível, mesmo que não seja possível o quinto lugar, o sexto lugar é uma excelente classificação para um campeonato em que o Gil partia realmente atrás de muitos outros clubes. Temos um orçamento relativamente baixo em relação até à média do que existe no campeonato na Liga Portuguesa. Por isso, acreditamos que vai ser um excelente trabalho, de qualquer das formas, quer do Mister, quer do Flávio, diretor desportivo, toda a direção. Tem sido um ano muito bom. Se conseguíssemos o quinto lugar, melhor ainda. Se não for possível, também vamos ficar contentes a ver.
9: Rui Silva está crente ainda que César Peixoto que vai continuar à frente da equipa dos Galos na próxima temporada.
11: Confiante que ele vai ficar, embora nós sabemos que estes clubes, até os clubes grandes, têm essa necessidade de vender os ativos. O Gil não vai fugir à regra naturalmente, mas acredito que, em específico, o treinador, acho que o Ministro está muito contente com o projeto, está muito identificado, nós identificamos também com a forma de pensar e com a forma de agir dele, por isso nós estamos contentes, ele também, por isso tem tudo para seguirmos o caminho.
9: Declarações de Rui Silva, no presidente do Gil Vicente, na gala do Clube Adelinos. Os desacatos registados no jogo entre Casa Pia e Tondela das contas da jornada 32 da Primeira Liga deram origem a um processo de contra-ordenação por parte da Autoridade para a Prevenção e Combate à Violência no Desporto. O duelo ficou marcado pela expulsão de 6 casapequenos e pela saída do árbitro sob escolta policial. Esta autoridade, em comunicado, deu a conhecer que o processo tem como principal objetivo apurar eventuais responsabilidades do promotor do espetáculo desportivo na sequência dos incidentes registados no Estádio Municipal de Rio Maior. O encontro que terminou com a vitória do Tondela por 1-0 ficou marcado por elevada tensão, obrigando o árbitro André Narciso a recolher aos balneários debaixo de muitas críticas e sob escolta policial. Vários elementos do Casa Pia tentaram aproximar-se do juiz da partida já no final do jogo, revoltados com as decisões disciplinares e com a grande penalidade que acabou por decidir o jogo. O Casa Pia sofreu assim 6 expulsões, sendo que Cassiano e Ibna Tcheremi e Ibna Livalé viram um cartão vermelho direto no tempo regulamentar, enquanto que o treinador Álvaro Pacheco, adjunto na Pedro Valdemar, o CEO da SAD Tiago Lopes, e a diretora de comunicação, na Catalina Ramírez, foram expulsos já após o término do encontro.
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1: O sorteio da na Final Four da Liga dos Campeões de Futsal colocou o Sporting de frente a frente com os espanhóis da na formação de Cartagena nas meias-finais da na competição. O clube leonino que forçou o Benfica nos quartos de final terá assim um clássico ibérico logo na primeira partida desta na fase decisiva. A outra meia-final opõe o Palma na Futsal, na atual detentor do título europeu, ao conjunto francês do Levallois. A Final Four decorrerá entre os dias 8 e 10 de maio em Pessaro, na cidade que receberá todos os jogos desta fase. O Sporting procura conquistar novamente na Liga dos Campeões de Futsal, depois de já ter vencido a competição por duas ocasiões, na última delas, em 2020-2021. O Cartagena, adversário dos portugueses, ocupa atualmente o 7º lugar do Campeonato Espanhol, 3 pontos atrás do Palma, que é 5º classificado. A seleção de futsal de Portugal anunciou a lista de convocados para no último estágio da temporada, com duas novidades de relevo: na Célio, na ala de 25 anos do Torriense, chamado pela primeira vez na equipa principal, e na Ruben Teixeira, do Leões de Porto Salvo, que regressa quase 3 anos depois da estreia, em abril de 2023, diante da seleção de Itália. O estágio tem como principal intuito preparar os dois jogos na frente ao Japão, comparando com a convocatória que discutiu no europeu entre janeiro e fevereiro, há 8 entradas. Além de Celtio e Ruben Teixeira, também foram incluídos Diogo Basílio, Bruno Maior, Bruno Pinto, Silvestre, assim como Carlos Monteiro e Hugo Neves. Por outro lado, 6 atletas saem da lista: Afonso Jesus, Lúcio Rocha, Bruno Coelho, Dani Varela, Tiago Brito e Pauleta. Mantêm-se Edu, Bernardo Passó, André Coelho, Tomás Passó, Ruben Góis, Cucci, Eric e ainda Diogo Santos. Célio reforça assim o seu percurso nas seleções nacionais, subindo já na 47ª internacionalização nos escalões de formação, com 11 presenças pelos sub-17, 13 pelos sub-18, 21 pelos sub-19 e 2 pelos sub-21. Portugal prepara assim esse duplo confronto diante da seleção japonesa e damos conta então da lista de convocados de Jorge Brás para a baliza, chamou Edu, Bernardo Passó e Diogo Basílio como fixos, estão convocados André Coelho e Tomás Passó como fixo ala, Bruno Maior, Universal, Eric e como alas, estão convocados Diogo Santos, Bruno Pinto, assim como também Silvestre, Cucci, Carlos Monteiro, Célio, Ruben Teixeira e como pivôs, fazem parte desta lista de convocados, Ruben Góis e Hugo Neves.
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4: Confiante que va a ficar. Embora nós sabemos que estes clubes, até os clubes grandes, têm essa necessidade de vender os ativos, o Gema vai fugir à regra naturalmente, mas acredito que, em específico, o treinador, acho que o Mister está muito contente com o projeto.
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0: 13h25.
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0: E agora seguimos com os craques mundiais neste produto 100% palavra.
5: Paolo Maldini, nascido a 26 de junho de 1968, é amplamente considerado um dos maiores jogadores de futebol de todos os tempos. A sua carreira foi inteiramente dedicada ao AC Milan, onde jogou durante 25 anos, tornando-se um ícone de longevidade e consistência. Filho de Cesare Maldini, uma lenda do futebol italiano, Paolo fez a sua estreia no AC Milan em 1985, com apenas 16 anos. Rapidamente se destacou pela sua maturidade e habilidade técnica, jogando inicialmente como lateral direito antes de se afirmar como lateral esquerdo, a posição pela qual ficaria famoso. Desde cedo, Maldini demonstrou uma grande capacidade defensiva, combinando velocidade, inteligência tática e uma leitura de jogo extraordinária. Durante as décadas de 1980 e 90, Maldini foi peça fundamental em algumas das equipas mais dominantes da história do futebol. Sob o comando de treinadores como Arrigo Sacchi e Fabio Capello, Maldini integrou uma defesa lendária ao lado de jogadores como Franco Baresi, Alessandro Costacurta e Mauro Tassotti. A solidez defensiva deste quarteto ajudou o Milan a conquistar inúmeros títulos, incluindo 7 da Série A e 5 Ligas dos Campeões. Entre 1988 e 1994, o Milan dominou o futebol europeu e Maldini foi um dos líderes dessa hegemonia. Na segunda metade da sua carreira, fez uma transição gradual para a posição de defesa central, onde continuou a exibir o mesmo nível de excelência. Mesmo com a idade avançada, manteve-se como uma das grandes figuras do futebol mundial, ele que já era conhecido pela sua incrível capacidade de manter a forma física, o que lhe permitiu jogar até aos 41 anos de idade. Apesar do sucesso a nível de clubes, a carreira internacional de Maldini não foi tão frutífera em termos de títulos. Representou a seleção italiana em 126 partidas, disputando 4 campeonatos do mundo e 3 campeonatos da Europa. Esteve perto de levantar troféus em várias ocasiões, destacando-se as finais perdidas no Mundial de 1994 e no Euro 2000. Mesmo sem um título internacional, Maldini foi sempre um líder exemplar na defesa da Itália, sendo o capitão durante muitos anos. Retirou-se em 2009, depois de uma carreira extraordinária, na qual somou mais de 1000 partidas como profissional, a maioria pelo Milan. A sua camisola número 3 foi retirada em sua homenagem, como reconhecimento pelo contributo incomparável ao clube. É visto como um dos jogadores mais leais da história, tendo rejeitado várias ofertas milionárias para continuar a representar os rossoneri ao longo da carreira. Maldini ficou também conhecido pelo seu comportamento ético e pela sua liderança silenciosa, sendo respeitado por colegas e adversários. Em 2018, regressou ao Milan para integrar a estrutura diretiva do clube, ajudando a orientar uma nova geração de jogadores. Com uma carreira repleta de conquistas, Paolo Maldini é sinónimo de dedicação, lealdade e excelência, com poucos jogadores a marcarem tanto a história de um único clube como ele fez no AC Milan. O seu nome será eternamente ligado ao sucesso dos rossoneri e ao legado do futebol mundial.
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6: É 1:29.
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1: Arbitragem de João Pinheiro no derby entre Sporting e Benfica, no estádio de Alvalade, foi classificada como muito satisfatória, tal como a avaliação do vídeo-árbitro Rui Costa, mas na arbitragem de Cláudio Pereira, no Dragão, na mesma jornada, foi classificada como insatisfatória. Segundo a métrica aplicada pelo Conselho de Arbitragem, a atuação de João Pinheiro no derby, que contou com penalti para cada lado, e que o Benfica acabou por vencer com um golo já em tempo de compensação, teve uma avaliação positiva. Isto é muito satisfatória, na mesma que teve o VAR Rui Costa. Já na recepção do Futebol Clube Porto ao Tondela, no árbitro, Cláudio Pereira, teve uma avaliação insatisfatória, depois de ter feito uma avaliação errada em dois lances capitais. Na primeira, assinalou um penalti por corte de Brian Dina, com o braço, quando o jogador do Tondela tinha no braço junto ao corpo. Depois, assinalou um corte com a mão de Udes, Fora da área, quando o lance foi dentro, dois lances capitais que acabaram por ser corrigidos pelo VAR, neste caso Manuel Oliveira, que teve uma avaliação de muito satisfatória. O Belenenses deu a conhecer a contratação de Gonçalo Brandão como novo líder da equipa técnica. No novo timoneiro de 39 anos, na renda Santiago Zorro, no estádio do Restelo. Brandão, que teve a primeira experiência a nível de sénior no Casa Pia, durante esta temporada, trabalhou também na formação dos Gansos e do Sporting Clube de Portugal. O novo técnico dos Homens de Belém assina, assim, até 2027, com o emblema da Liga 3. Gonçalo Brandão formou-se enquanto futebolista no Belenenses e foi também jogador da equipa principal, em dois momentos antes de protagonizar uma carreira internacional e estrear-se pela Seleção Nacional em 2009, pendurou as botas em 2021 pelo Futebol Clube do Porto B. O Belenenses não vence na BNA 4 jogos, nem tem a subida na direta na 2ª Liga praticamente comprometida. Faltam dois jogos da BNA fase de apuramento de campeão, com a BNA contra Mafra e BNA Varzinho Belenenses, né, terceiro BNA lugar de BNA que dá acesso ao play-off a 4 pontos dos 24 da Académica de Coimbra. Nuno Mendes, lateral do PSG, ultrapassou um registro de Cristiano Ronaldo em termos de jogos na Champions. Nuno Mendes atingiu os 50 jogos na competição milionária diante do Bayern de Munique, naquele 5-4 épico. Com 23 anos e 313 dias, ultrapassa Cristiano Ronaldo, que atingiu essa marca aos 24 anos e 83 dias. Em 2009, tornou-se no português com o melhor registro no lateral, fez todos esses 50 jogos. Ao serviço do PSG desde o ano de 2021, o atleta mais jovem a atingir essa marca foi o inglês Jude Bellingham, com 22 anos e 128 dias ao serviço do Real Madrid. Nuno Mendes soma 39 jogos em todas as competições nesta temporada, com 6 golos e 7 assistências pelo meio. O Al-Ettihad, treinado por Sérgio Conceição, empatou sem golos na recepção à formação do Al-Akhdout, num duelo em que Danilo Pereira voltou a ser titular no conjunto do técnico português. Acabou por empatar diante do 14º classificado da Liga Saudita. Na contas feitas, o Al-Ettihad perdeu a oportunidade de se aproximar dos lugares cimeiros, estando em 6º lugar com 49 pontos, longos 30 pontos do líder Al-Nassr de Cristiano Ronaldo, Jorge Jesus e Otávio. Relativamente a outros resultados, o Al-Fayyad de Pedro Emanuel venceu o Al-Riyad de Tosé e Leandro Antunes por 4-2, Mokair Al-Rashidi aos 21 minutos, Chakala aos 23, Yassin aos 69 e ainda Govola aos 90+1, marcaram os golos para a equipa do técnico luso. Do lado do adversário, Johan reduziu aos 66 minutos e Tosé assistiu para o golo de Silá aos 90 minutos. Com este triunfo por 4-2, o Al-Fayyad assume a 9ª posição com 39 pontos, o Al-Rayyad, por sua vez, está em lugar de descida, 16º colocado com 23 pontos, já na formação do Al-Ettifaq de João Costa, recebeu na formação do Al-Najma de Guga, num encontro que terminou também sem golos. Do lado da equipa da casa, João Costa foi titular, já na Guga, na Benfica, foi suplente não utilizado. Com este resultado, o Al-Ettifaq mantém-se no 7º lugar com 45 pontos, já na formação do Al-Najma. Por sua vez, está no 18º e último lugar, apenas com 11 pontos arrebatados. A fechar, olhamos para o chinês Shen Yu, que sagrou o campeão mundial de snooker, sucedendo ao compatriota Shao e tornando-se apenas no 2º asiático a conquistar a principal competição mundial da modalidade em Inglaterra, no templo do snooker. No chinês de apenas 22 anos, venceu o inglês Shen Murphy por 18-17 numa final disputada em 4 sessões entre o último fim de semana e esta terça-feira, numa prova decidida apenas na negra, algo que raramente aconteceu nos últimos anos, desde 2022 que no Campeonato do Mundo não era decidido na negra, algo que aconteceu pela 4ª vez desde que existe nesta competição, desde o ano de 1977. Na última vez, foi na final ganha por Peter, diante de Stefan. Em 2002, e desfechos iguais aconteceram em 1994 e 1985. E o no terceiro chinês atingir a final depois de Ding, em 2016, e Ibn Zhu, em 2025, tornou-se no segundo mais jovem de sempre a ser campeão mundial de snooker, só superado por Stefan Endre, que conquistou o primeiro dos seus 7 títulos em 1990, com 21 anos. De resto, Murphy, campeão do mundo em 2005, procurava tornar-se no 14º jogador a conquistar a prova, por mais do que uma ocasião, mas ainda não foi desta, depois das finais perdidas para John Ings, em 2009, Stuart, em 2015 e Mark, em 2021, com o título Yu, leva para a casa num prémio de 500 mil libras, cerca de 580 mil euros.
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0: E agora seguimos com os gigantes adormecidos neste produto 100% palavra.
5: O Aston Villa Football Club é um dos clubes mais antigos e tradicionais da Inglaterra, com uma rica história de conquistas nacionais e internacionais. Fundado em 1874, o clube sediado em Birmingham tornou-se um dos criadores da Football League em 1888 e posteriormente da Premier League em 1992. Os Villans, como são carinhosamente chamados, sempre se destacaram no futebol inglês, especialmente no final do século XIX e início do século XX, período em que o clube conquistou a maioria dos seus títulos domésticos. No entanto, o maior destaque na história do Aston Villa vem das suas conquistas europeias, que colocaram o clube no mapa internacional. O auge dessa trajetória ocorreu na temporada de 1981-82, quando o Aston Villa conquistou a Taça dos Clubes Campeões Europeus, a atual Liga dos Campeões. Sob o comando do técnico Tony Barton, o clube surpreendeu ao derrotar o gigante alemão Bayern de Munique por 1-0 na final disputada em Roterdão, com o golo de Peter Witt. O histórico desempenho do jovem guarda-redes Nigel Spink, que entrou em campo logo no início devido a uma lesão do titular, foi crucial para a vitória histórica. Esta conquista colocou o Aston Villa no seleto grupo de clubes ingleses campeões europeus. No ano seguinte, o clube venceu ainda a Supertaça Europeia ao derrotar o Barcelona em 1983. Nessa disputa em dois jogos, o Aston Villa perdeu a primeira partida por 1-0 em Camp Nou, mas conseguiu uma vitória por 3-0 em Villa Park, assegurando o título no agregado de 3-1. Essas conquistas marcaram o ponto mais alto da história internacional do emblema. Além dos títulos europeus, o Aston Villa tem uma longa tradição de sucesso em competições domésticas, tendo vencido a primeira divisão, agora chamada Premier League, por 7 vezes, e conquistando a FA Cup em outras 7 ocasiões, sendo a mais recente em 1957. Esses títulos fazem do Villa um dos clubes mais laureados da Inglaterra, e o Villa Park, o seu estádio desde 1897, é uma das arenas mais emblemáticas do futebol britânico. O clube passou por altos e baixos nas últimas décadas, incluindo despromoções e retornos à elite do futebol inglês, mas a história e as glórias do Aston Villa, especialmente na Europa, onde está de regresso à Liga dos Campeões, permanecem como momentos icónicos na rica trajetória do emblema.
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5: A equipa do Torino, dos anos 40, imortalizada como Il Grande Torino, permanece até hoje como uma das maiores lendas do futebol italiano e mundial. Dominadora, praticamente invencível e formada por jogadores de uma qualidade técnica e tática ímpar, esta equipa transformou o Torino num verdadeiro colosso do futebol, conquistando 5 títulos consecutivos da Série A entre 1942 e 1949. Contudo, a sua história não é apenas de glória dentro das quatro linhas, mas também de uma tragédia imensa que chocou o mundo desportivo e deixou uma marca eterna no futebol. O desfecho trágico da equipa no desastre aéreo de Superga em 1949 selou o fim de uma era brilhante de forma abrupta e dolorosa. A equipa começou a tomar forma durante os primeiros anos da década de 1940 sob a presidência de Ferruccio Novo. Novo, um visionário que ambicionava transformar o Torino num clube de topo, investiu pesadamente em jogadores talentosos e trouxe métodos modernos de treino que eram inovadores para a época. O resultado foi uma equipa de futebol que não só jogava um futebol técnico e de ataque, mas também se destacava pela disciplina tática e pelo trabalho coletivo. Entre as estrelas que faziam parte deste esquadrão lendário estavam Valentino Mazzola, capitão e líder incontestável, e jogadores como Ezio Loic, Franco Ossola e Virgilio Maroso. Mazzola, em particular, era visto como o coração e a alma da formação, um médio ofensivo que combinava habilidade técnica com uma capacidade de liderança inspiradora. O Torino começou a dominar o futebol italiano em 1942, ao conquistar o primeiro de 5 Scudetti consecutivos. Naquela época, a Série A estava repleta de equipas fortes, mas nenhuma conseguia rivalizar com o grande Torino. A equipa jogava com uma intensidade e fluidez que poucos adversários conseguiam igualar e nos jogos em casa, no estádio Filadélfia, o Torino era praticamente imbatível. A sua técnica ofensiva, onde a equipa atacava constantemente com todos os seus jogadores, era revolucionária para a época e esta abordagem garantiu-lhes vitórias avassaladoras e espetáculos inesquecíveis. Na temporada de 1947-48, por exemplo, o Torino marcou 125 golos em 40 jogos, algo absolutamente notável e que demonstrou o poder ofensivo desta formação. Um dos segredos do sucesso do grande Torino residia no entrosamento entre os seus jogadores, muitos dos quais que representavam também a seleção nacional italiana. Em determinado momento, a equipa titular da Itália era composta por 9 jogadores do Torino, um feito que nunca mais foi igualado na história do futebol mundial. A influência do grande Torino na seleção foi tal que, na década de 40, a equipa nacional italiana dependia quase exclusivamente da qualidade e da organização desta geração dourada de jogadores. Sob a liderança de Mazzola, o Torino combinava uma defesa sólida com um ataque brilhante e incansável. A versatilidade tática da equipa e a sua capacidade de alternar entre diferentes estilos de jogo tornaram-na uma máquina de vitórias. No entanto, a história gloriosa do grande Torino seria interrompida tragicamente a 4 de maio de 1949. Naquele dia fatídico, o avião que transportava a equipa de regresso a Turim, após um jogo amigável contra o Benfica, despenhou-se na colina de Superga, perto da cidade. O desastre matou todos os 31 ocupantes a bordo, incluindo os 18 jogadores da equipa. A tragédia abalou profundamente o mundo do futebol e a Itália entrou num estado de luto nacional. O desastre da Superga não foi apenas uma perda para o Torino, mas para todo o futebol italiano, que viu desaparecer uma geração inteira de jogadores talentosos e promissores num único e devastador momento. A perda do grande Torino foi um golpe para o qual o clube demoraria décadas a recuperar. Mesmo após o desastre, o Torino foi declarado campeão da Série A de 1948-49, em sinal de respeito pela sua supremacia durante toda a temporada. As equipas adversárias jogaram os últimos jogos da época com as equipas de júniores, em homenagem aos falecidos jogadores. No entanto, o vazio deixado por este acidente foi incomensurável, tanto para os adeptos do Torino como para o futebol em geral. O legado desta equipa, no entanto, nunca foi esquecido e a formação é recordada anualmente com milhares de adeptos a subirem até à Basílica de Superga para prestar homenagem àqueles que perderam a vida. O impacto desta tragédia perdura até hoje, não apenas na memória coletiva do clube, mas também na história do futebol. O grande Torino foi mais do que uma equipa vencedora. Representava a esperança e a alegria de um país que ainda estava a recuperar das feridas da Segunda Guerra Mundial. No campo, era uma equipa que jogava com elegância e uma sede insaciável de vitória. Fora dele, era símbolo de união e trabalho em equipa. A sua trágica morte imortalizou-os como lendas e a sua história continua a inspirar gerações de adeptos e jogadores, sendo contada com um misto de admiração e tristeza. A memória do grande Torino é um lembrete poderoso de como o futebol pode ser, ao mesmo tempo, uma fonte de alegria e uma arena de tragédia, onde os sonhos podem ser destruídos num instante. Mesmo passados mais de 70 anos, a figura do grande Torino permanece inalterada. Para muitos, aquela equipa foi a melhor de sempre em Itália, uma equipa que poderia ter alcançado ainda mais feitos se não tivesse sido tragicamente interrompida. Até hoje, o clube e os seus adeptos celebram a herança deixada por essa geração e a grandeza do Torino, tal como o nome indica, continuará a ecoar na história do futebol para sempre.
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0: Vamos lá olhar agora para o perfil de mais um jogador aqui na Primeira Rádio Desporto.
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5: Mohamed Salah, nascido a 15 de junho de 1992 em Nagrig, Egito, é um avançado amplamente reconhecido pela sua velocidade, habilidade e capacidade de finalização. Iniciou a sua

0: extremos da Europa, o que lhe valeu uma transferência para o Liverpool em 2017. Nos Reds, o jogador teve um impacto imediato. Na sua primeira temporada, marcou 32 golos na Premier League, estabelecendo um novo recorde de golos numa única temporada. Salah desempenhou um papel crucial na conquista da Liga dos Campeões em 2019 e da Premier League em 2020, sendo um dos principais marcadores e assistentes da equipa. A sua capacidade de marcar golos em momentos decisivos e a sua consistência ao longo das temporadas foram fundamentais para o sucesso do Liverpool. Além da sua carreira a nível de clubes, Salah é um pilar na seleção egípcia, representando o seu país em competições internacionais como o CAN e o Campeonato do Mundo. Atualmente continua a ser um dos jogadores mais influentes da formação inglesa e um dos melhores avançados do mundo, mantendo a sua forma impressionante e contribuindo significativamente para a equipa.
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3: Vamos lá olhar agora para mais um craque da Liga Portuguesa, aqui na Primeira Rádio Desporto.
4: Sempre gostou de jogar a bola.
0: Eusébio da Silva Ferreira é um nome incontornável do futebol mundial, com especial destaque na Liga Portuguesa, onde passou grande parte da sua carreira. Difícil é ficar indiferente ao Pantera Negra, nascido em Lourenço Marques, atual Maputo, a capital da antiga colónia portuguesa de Moçambique. Foi muito cedo que se descobriu o talento para o futebol, que era algo intrínseco a este jovem que cresceu no bairro da Mafala, uma das zonas mais pobres da cidade, e que chamou a atenção do Sporting de Lourenço Marques, equipa onde nasceu para o Desporto Rei. Com apenas 15 anos, Eusébio destacou-se na equipa principal, apontando 9 golos nos primeiros 4 jogos ao serviço do clube. Rapidamente aumentou a sua soma de forma inacreditável na época, chegando à marca de 77 golos em 42 partidas, imagine-se, que realizou no seu país natal. Também a façanha não passou despercebida aos gigantes portugueses, que imediatamente entraram em guerra para o trazer para os seus quadros. O primeiro a tentar a sorte foi mesmo o Futebol Clube do Porto, seguido de Sporting e Benfica, que, apoiados pelos apelos que recorrentemente fariam ao Estado português, lutaram até ao fim pelo avançado. Contudo, a palavra da mãe de Eusébio foi dada aos responsáveis encarnados, que tiveram inclusive de o reter no Algarve na sua chegada a Portugal, com receio que o jogador fosse aliciado pelos deões para rumar a Alvalade. Apenas quando a Federação Portuguesa de Futebol decretou que as águias teriam razão na disputa pela contratação, é que foi possível Eusébio viajar para Lisboa, onde finalmente envergou a camisola da sua vida. O resto, como em grande parte deste conto, é história. 472 golos em 440 jogos é a marca registada do seu pontapé canhão pelo Benfica, onde foi o principal responsável pelos anos mais gloriosos da existência do clube. O seu primeiro ano traduziu-se na vitória da Taça dos Clubes Campeões Europeus, ainda sem a sua participação, porém, na época seguinte, com 29 golos apontados, Eusébio foi o diamante benfiquista na revalidação do maior título do velho continente. Em 62-63, o Pantera Negra ainda levou as águias a mais uma final, perdida para o Milan, assim como em 64-65 e 67-68, anos em que se sagrou o melhor marcador da competição, perdendo, contudo, os jogos decisivos frente ao Inter e Manchester United. Em praticamente 15 temporadas com o manto do Benfica, Eusébio venceu 11 campeonatos nacionais, aos quais juntou 5 taças de Portugal. Contribuiu de forma incomensurável para uma das maiores hegemonias da história do futebol português, tornando-se uma figura global do país numa altura em que dividia o trono mundial com Pelé. Foi o melhor marcador do campeonato por 7 ocasiões, registros que lhe permitiram, por 2 vezes, receber o prémio da Bota de Ouro, oferecido ao goleador máximo do futebol europeu. A essa distinção juntou-se a Bola de Ouro da France Football, que eternizou o nome do português como o melhor jogador do mundo em 1965. Aos 33 anos, no ano da Revolução de Abril, o ponta-de-lança decidiu abraçar uma nova aventura, rumando aos Estados Unidos da América para ser uma das estrelas do campeonato. Por aí, foi atleta dos Boston Minutemen, para além dos Las Vegas Quicksilvers e dos New Jersey Americans, emblema onde se retirou do futebol em 1978. Pelo meio, teve ainda passagens pelos canadianos do Toronto Metro Croatia, assim como do Beira-Mar e União de Tomar, equipas portuguesas que tiveram o privilégio curto, diga-se, de receber um dos maiores nomes que já pisou os relvados nacionais. Ao serviço da seleção portuguesa, foi o melhor marcador do Mundial de Inglaterra 1966, ainda hoje a maior performance da equipa das esquinas num campeonato do mundo, com o 3º lugar. Durante muito tempo, Eusébio da Silva Ferreira foi sinónimo de futebol português, preservando a sua memória e estatuto de rei para lá da sua morte, em 2014, sentida e chorada por todo o país. Até ao final dos tempos, poucos serão o que se aproximarão da lenda do Pantera Negra, que deixou uma marca inabalável em todos aqueles que viram ou recordaram a sua história com a bola no pé.

0: grande gol como aquele.
1: Em primeiro lugar, eu notava este jogo muito difícil, mas eu fazer os possíveis para fazer uma boa exibição e honrar o futebol português.
0: Sempre gostei de jogar a bola, mas não esquecer uma coisa, isso é muito importante, estudar, e nós podemos conseguirmos sermos alguém no futebol.
2: Em todo lado onde é que eu vou, sempre muito respeito pelos adeptos do clube, mas é sempre bom marcar porque fica na história.
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6: Mesmo que não seja possível o quinto lugar, o sexto lugar é uma excelente classificação. Um campeonato em que o Gil partia realmente atrás de muitos outros clubes. Temos um orçamento relativamente baixo em relação até à média que existe no campeonato na Liga Portuguesa. Por isso, acreditamos que vai ser um excelente trabalho, de qualquer das formas.
7: Poner toda a nossa energia em ajudar-nos a recuperar e a preparar bem o melhor que podamos, sabendo que estamos ao limite, mas o melhor que podamos para ir ali a Alemanha. El jueves intentar conseguir una cosa que sería obviamente histórica.
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8: Ficamos a 7 minutos das 2 da tarde.
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8: Agora nesta emissão para os craques mundiais, apesar da sua ausência no campo, o legado destes jogadores continua a inspirar novas gerações que procuram também alcançar a mesma grandeza. É para ouvir também aqui na primeira Rádio Desporto os craques mundiais com o Hugo Taveira.
9: Pelé, nascido Edson Arantes do Nascimento em 1940 em Três Corações, no estado de Minas Gerais, é amplamente considerado o maior jogador de futebol de todos os tempos. Criado numa família humilde, começou desde cedo a demonstrar o seu talento para o desporto, jogando nas ruas com bolas feitas de meias e trapos. O futebol era uma paixão que o acompanhava desde pequeno, algo que não passou despercebido ao pai, Dondinho, ele próprio um jogador de futebol, que incentivou o filho a perseguir o sonho de ser atleta profissional. Aos 15 anos, Pelé assinou pelo Santos Futebol Clube, iniciando ali uma carreira que marcaria para sempre a história do Desporto Rei. Estreou-se pela equipa principal em 1956 e rapidamente começou a chamar a atenção de todo o Brasil com a sua habilidade técnica, velocidade e faro pelo golo. Com apenas 16 anos, já era o melhor marcador da Liga Brasileira, demonstrando que o seu talento transcenderia fronteiras. Mas foi em 1958, com apenas 17 anos, que Pelé se apresentou ao mundo ao ser uma das estrelas da seleção brasileira que venceu o Mundial de Futebol na Suécia. O jovem prodígio marcou 6 golos na competição, incluindo 2 na final contra a Suécia, e tornou-se desde então um ícone global. Ao longo de uma carreira de quase 2 décadas, Pelé tornou-se sinónimo de sucesso. Com o Santos, clube onde jogou até 1974, conquistou múltiplos títulos, incluindo 2 da Taça dos Libertadores e 2 taças intercontinentais, estabelecendo a equipa como uma das mais dominantes do mundo na época. Além disso, Pelé ajudou o Santos a vencer inúmeros campeonatos brasileiros e a ganhar prestígio internacional, sendo o clube mais temido da América do Sul e um dos mais respeitados no cenário mundial. Mas não foi só no Santos que Pelé deixou a sua marca indelével. Na seleção canarinha, conquistou 3 campeonatos do mundo em 1958, 1962 e 1970, um feito inigualável até aos dias de hoje. Na edição de 70, no México, Pelé brilhou novamente ao liderar uma das seleções mais talentosas de todos os tempos, sendo eleito o melhor jogador do torneio. Foi a consagração do rei do futebol, que aos 29 anos já era considerado um mito. Ao todo, Pelé disputou 4 mundiais, tornando-se o único jogador na história a vencer o torneio em 3 ocasiões. Além disso, destacou-se também pela sua versatilidade em campo, porque para além de ser um goleador nato, com um total de 1.283 golos em 1.366 jogos, era um jogador completo que podia atuar em várias posições ofensivas graças à sua inteligência tática, visão de jogo e habilidade em criar oportunidades para os companheiros de equipa. Com um físico impressionante, Pelé era capaz de superar adversários com dribles curtos e rápidos, ao mesmo tempo que exibia uma capacidade ímpar para finalizar com ambos os pés e a cabeça. Em 1975, decidiu levar o seu talento para os Estados Unidos, assinando com o New York Cosmos, onde ajudou a popularizar o futebol num país onde o desporto não era, até então, muito apreciado. Mesmo no final da sua carreira, o impacto nos relvados americanos foi gigantesco e conseguiu atrair grandes multidões, contribuindo para o crescimento do futebol no país. Pelé não foi apenas um fenómeno dentro de campo. Fora dos relvados, tornou-se uma figura global, usando a sua influência para promover o futebol e causas humanitárias ao redor do mundo. Durante toda a sua vida, recebeu inúmeros prémios e distinções, sendo nomeado o atleta do século pelo Comitê Olímpico Internacional e pela FIFA. O legado de Pelé vai muito além dos títulos e dos golos. Transformou o futebol num espetáculo mundial, encantando gerações com o seu talento e carisma, sendo que a história, marcada por conquistas inigualáveis, faz dele uma lenda imortal do desporto cuja influência perdurará para sempre no futebol e na cultura popular. Pelé é e sempre será o rei do futebol.
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11: É 1:58.
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16: Os principais destaques do Sporting Clube de Braga. Na atual temporada, Rodrigo Salazar está avaliado em aproximadamente 30 milhões de euros pela SAD bracarense. Neste momento, o médio uruguaio Nebna, seguido de perto por interessados na Europa, e também tem sido alvo de abordagens recentes no futebol da Arábia Saudita. No ano passado, recorde-se que Salazar recebeu uma oferta de 22 milhões de euros dos russos do Zenit de São Petersburgo. O negócio acabou travado por questões de envolver bloqueios da União Europeia referentes à guerra entre Rússia e Ucrânia. Também na temporada passada, o Sporting teve o jogador uruguaio na lista de nomes referenciados. Entretanto, o desejo não avançou para uma negociação em concreto. No Sporting Clube de Braga, na Abna 3 temporada, Xabna Rodrigo Salazar, Xabna de 26 anos, tem contrato válido até junho de 2028, mas está protegido por uma cláusula de rescisão de 50 milhões de euros. O árbitro David Massa acabou nomeado pela UEFA para dirigir o Friburgo Sporting Clube de Braga, da segunda mão das meias finais da Liga Europa. No italiano de 40 anos, vai ter como auxiliares Filipe Melli e Stefano Alassio, com o belga Eric como quarto árbitro. O VAR e o AVAR também são italianos, Daniel Cifi e também Luca Pairetto. Este é o terceiro jogo do juiz transalpino com equipas portuguesas nesta temporada, e os dois primeiros foram épicos. Em janeiro esteve na Luz, para o Benfica, na Real Madrid, com vitória da equipa encarnada por 4-2 na última jornada da fase de Liga da Liga dos Campeões, o que valeu o apuramento das Águias para no play-off no último minuto, na 16 de abril. Foi ele quem apitou também o jogo de qualificação do Sporting Clube de Braga para nestas meias finais, ou seja, na vitória dos guerreiros por 4-2 em Sevilha, na frente ao Betis. Duas vitórias portuguesas com o mesmo resultado e também um ponto em comum em ambos os encontros, Chabna assinalou penaltis a favor das equipas lusas. Na Luz, Chabna expulsou também dois jogadores do Real Madrid. Este será no 11º jogo europeu da temporada para David Massa. Tem 6 na Champions, no primeiro nas pré-eliminatórias e o último no play-off Newcastle Carabao e 4 na Liga na Europa, 1 na pré-eliminatória. O Sporting Clube de Braga, na equipa portuguesa que mais apitou na carreira. Este será no 5º jogo com eles. Os guerreiros venceram 3 encontros, além do referido 4-2 contra o Betis. Também bateram o Rangers nos quartos de final da Liga na Europa em 2021-2022 por 1-0 e o Spartak de Moscovo nas pré-eliminatórias da mesma competição em 2019-2020 e só perderam o primeiro em 2017 contra a formação do Ludogorets por 2-0 igualmente na Liga na Europa. Para nesta partida no Braga, tenta colocar-se em campo nos jogadores em melhores condições físicas, de acordo com aquilo que foram as palavras proferidas pelo treinador Carlos Vicente.
7: Não levar-me alguma outra notícia de percance físico, mas sim, obviamente com o esforço de hoje nas pernas, porque isso não se lo quita a ninguém, mas sim, agora a poner toda a nossa energia em ajudá-los a recuperar e a preparar bem o melhor que podamos, sabendo que estamos ao limite, mas o melhor que podamos para ir ali a Alemanha el jueves e tentar conseguir uma coisa que seria obviamente histórica.
16: O duelo entre Friburgo e o Sporting Clube de Braga, das contas da segunda mão das meias finais da Liga na Europa, joga-se esta quinta-feira pelas 8 da noite na Alemanha. Uma partida naturalmente para acompanhar com relato na Gulto FM. Na Gala Adelinos, que este ano teve como principal foco a celebração dos 102 anos de história, no Gil Vicente distinguiu várias personalidades do clube, entre elas no seu treinador César Peixoto. O presidente do clube de Barcelos, Rui Silva, considerou que o objetivo nestas duas últimas jornadas passa pela vitória, tendo em conta que o próprio acredita ainda na conquista do 5º lugar.
11: Existem mais 2 jogos para realizar, nós vamos tentar ganhar os 2 jogos, são 6 pontos ainda. Iremos certamente lutar por isso, não sei se vai ser suficiente, mas vamos tentar, esperemos que seja possível, mesmo que não seja possível o 5º lugar, o 6º lugar é uma excelente classificação para um campeonato em que o Gil partia realmente atrás de muitos outros clubes. Temos um orçamento relativamente baixo em relação até à média do que existe no campeonato na Liga Portuguesa. Por isso, acreditamos que vai ser um excelente trabalho, de qualquer das formas, quer do Mister, quer do Flávio, diretor desportivo, toda a direção. Portanto, tem sido um ano muito bom. Se conseguíssemos o 5º lugar, melhor ainda. Se não for possível, também vamos ficar contentes a ver.
16: Rui Silva está crente ainda que César Peixoto que vai continuar à frente da equipa dos Galos na próxima temporada.
11: Confiante que ele vai ficar, embora nós sabemos que estes clubes, até os clubes grandes, tem essa necessidade de vender os ativos. O Gil não vai fugir à regra naturalmente, mas acredito que, em específico, o treinador, acho que o Mister está muito contente com o projeto, está muito identificado. Nós identificamos também com a forma de pensar e com a forma de agir dele, por isso nós estamos contentes, ele também, por isso tem tudo para seguirmos o caminho.
16: Declarações de Rui Silva, no presidente do Gil Vicente, na gala do Clube Adelinos. Ao fim das 32 jornadas, conhecemos oficialmente o campeão nacional da temporada 2025-2026. No Futebol Clube do Porto, que venceu o Alverca. Faltam ainda 2 jornadas por se discutir e muito há a decidir até ao final desta época desportiva 2025-2026. A começar pela manutenção interminente no 2º lugar, que dá acesso à Liga dos Campeões. Benfica, que empatou em Famalicão, e Sporting, que goleou o Vitória Sport Clube, tem os mesmos pontos, 76, sendo que os encarnados têm vantagem pelo confronto direto na temporada. Temos conta então do calendário quer de Benfica, quer de Sporting, para nestas 2 últimas jornadas. Nesta 33ª e penúltima jornada, o Benfica recebe no Estádio da Luz na equipa do Sporting Clube de Braga e desloca-se na 34ª e última jornada ao Estádio António Coimbra da Mota para defrontar a formação do Estoril Praia. Já o Sporting desloca-se na TEB no Estádio dos Arcos na 33ª jornada para defrontar a formação do Rio Ave em Vila de Conde, sendo que na 34ª e última jornada recebe em casa no Estádio José de Alvalade, na equipa do Gil Vicente. São os 2 últimos jogos de todas as decisões, quer para a Benfica, quer para a Sporting, na batalha pela discussão do 2º lugar da tabela classificativa. O golo de Luís Suárez, em casa contra o Vitória Sport Clube, com vitória por 5-1, isolou ainda mais o colombiano no topo da tabela dos melhores marcadores da na Primeira Liga. Soma 26, mais 5 do que Vangelis Pavlidis. Foi uma jornada em que também que Begrui, do Estoril Praia, marcou um golo e atingiu os 20, faltando duas jornadas para no final do campeonato. Fica cada vez mais definida na luta para suceder a Victoria Jokeres, o máximo goleador das últimas temporadas. No que diz respeito a melhores marcadores da Primeira Liga, lidera então Luís Suárez, do Sporting, com 26 golos, com 21 golos. Vangelis Pavlidis ocupa na segunda posição desta tabela classificativa do Sport Lisboa e Benfica. Enis Begrui, do Estoril Praia, está na terceira posição, com 20 golos apontados, com 16 golos. Temos Rodrigo Salazar, do Sporting Clube de Braga, e Chucho Ramírez, do Nacional da Madeira, com 14 golos. Temos Ricardo Horta, do Sporting Clube de Braga, com 13 golos. Samu, do Futebol Clube Porto, e Pote, do Sporting, com 11 golos. Murilo Sousa, do Gil Vicente, com 10 golos. Pablo, do Gil Vicente, e Cleiton, do Rio Ave, com 9 golos. Maretti, do Alverca, com 8 golos. William Gomes, do Futebol Clube Porto, Alfonso Treza, do Arouca, e Paulo Victor, do Sporting Clube de Braga. É esta na lista dos melhores marcadores da Primeira Liga. A Associação Portuguesa de Árbitros de Futebol avançou com uma participação disciplinar contra o Sport Lisboa e Benfica e o presidente do clube, Rui Costa, após as declarações feitas por Rui Costa depois do empate tido em Famalicão com duas bolas na 32ª e penúltima jornada da Primeira Liga. Na base desta participação do organismo, junto do Conselho de Disciplina da Federação Portuguesa de Futebol, está o facto do dirigente criticar a atuação da equipa de arbitragem liderada por Gustavo Correia, considerando que o árbitro da Associação de Porto prejudicou o Benfica na luta pelo acesso à Liga dos Campeões. O Benfica já não tinha capacidade de ser campeão, mas estava a lutar pela entrada na Liga dos Campeões, por isso simplesmente impediu que nessa luta fosse justa para o lado do Sport Lisboa e Benfica, contestou Rui Costa, mencionando alguns lances polémicos durante todo o encontro. A participação da PAF também incide sobre o Benfica, devido a uma publicação lançada nas redes sociais depois do fim do encontro, no qual o clube ofereceu o prémio de Homem do Jogo, que tinha sido entregue na Andreas Schaldrup, na equipa de arbitragem. O Benfica emitiu um comunicado a esclarecer que não tem qualquer direito de preferência sobre as ações de José António dos Santos, conhecido como o Rei dos Francos, no empresário. Recorde-se, vendeu cerca de 3.767 títulos que tinha na SAD encarnada ao fundo norte-americano Partners, perante a circulação de informações falsas. No espaço mediático, no Sport Lisboa e Benfica, esclarece que inexiste qualquer direito de preferência atribuído ao Sport Lisboa e Benfica relativamente à alienação do lote de ações pertencente a José António dos Santos, lê-se no comunicado do Benfica. Os encarnados informam ainda que estão a avaliar todos os contornos desta operação e os seus potenciais impactos. Uma posição definida será assumida em breve no cumprimento dos deveres e responsabilidade do Sport Lisboa e Benfica. De resto, o Benfica é o maior acionista da Benfica SAD, com cerca de 63,7% das ações. Caso se concretize a operação com o Rei dos Frangos, no fundo norte-americano passará a ser o segundo maior acionista, com cerca de 13,6%. Ainda pelo tema encarnado, Sudakov reagiu através das redes sociais aos rumores que têm circulado pela Ucrânia, que está cansado do futebol, à semelhança do próprio também Vadim Sibili, proprietário e CEO da ProStar, a agência que representa Sudakov, pronunciou-se sobre o assunto, assumindo que Sudakov continua a trabalhar arduamente nos treinos e está 100% para ajudar na equipa do Sport Lisboa e Benfica. Muitos jogadores, segundo o próprio, passam por períodos difíceis nas suas carreiras, mas isso não significa que tenham perdido a vontade de jogar futebol ou que estejam cansados do futebol, como acabou por assumir o agente relativamente a este tema. Sudakov, vindo do Shakhtar Donetsk no último mercado de verão, era visto como um dos principais reforços do Benfica para nesta temporada. Contudo, médio de 23 anos, já não é uma opção para José Mourinho desde o dia 6 de abril e ficou no banco nos últimos 4 jogos. No total, Sudakov leva 4 golos e 5 assistências em 36 jogos pelo Benfica. Depois da vitória no último sábado na recepção ao Alverca por uma bola a 0, que confirmou a conquista do título nacional, Francesco Farioli deu 3 dias de folga ao plantel dos Dragões. Os jogadores voltam, por isso, nesta quarta-feira, ao centro de treinos no Olival, onde começam a preparar-se na visita ao já despromovido Naves no Futebol de Sado. O Futebol Clube Porto, já campeão, volta a entrar em campo na Vila das Aves para cumprir calendário na penúltima jornada da Primeira Liga. Com o título de campeão português 2025-2026 alcançado no último fim de semana, o Futebol Clube Porto garantiu também também um apuramento direto para na fase de liga da Liga dos Campeões, sendo a primeira vez que os Dragões vão participar na principal prova europeia de clubes no atual formato, com 36 participantes. Ao todo, já estão preenchidas 12 das 36 vagas, ou seja, já são conhecidos um terço dos participantes na próxima edição da competição. E neste lote, além do Futebol Clube Porto, mais dois clubes juntaram-se neste último fim de semana: Villarreal de Espanha e Manchester United de Inglaterra. O Villarreal venceu o Levante por 5-1 e garantiu que vai ser sempre um dos quatro primeiros classificados em Espanha. Na quatro jornadas do fim, é terceiro classificado com 68 pontos, 15 a mais do que o atual quinto classificado. Em Inglaterra, o Manchester United venceu o Liverpool por 3-2 e também assegurou um lugar nos primeiros quatro, mas para já garantiu que fica no top 5 de Inglaterra, lembrando que o país já garantiu vaga extra na Champions de 2026-2027, como um dos dois países com melhor desempenho no ano nas provas da UEFA. Na outra será para a Espanha, na Alemanha. O United é terceiro classificado com 64 pontos, 12 a mais do que o atual sexto classificado, o Bournemouth, quando há três jornadas em falta. A Liga dos Campeões tem 25 vagas atribuídas diretamente na FIA na Campeonatos Nacionais, mais duas vagas extra pelo desempenho dos países na época anterior. Além dessas 27 vagas, na outra para o vencedor da Champions, mas se este já se portar para a prova através do seu campeonato, promove o apuramento direto ao campeão nacional com o melhor coeficiente entre os clubes das pré-eliminatórias. Outra vaga para o vencedor da Liga Europa, sendo que se este também já se apurar para a prova através do seu campeonato, promove também o apuramento direto ao clube não campeão nacional com o melhor coeficiente entre os que estão nas pré-eliminatórias. Uma possibilidade quer para Benfica, quer também para Sporting, se o Aston Villa ganhar a Liga Europa e ficar no top 4 da Premier League, sendo que nesta altura é quinto com 58 pontos, os mesmos do Liverpool, quarto classificado. As restantes 7 vagas surgem das pré-eliminatórias. Para já, damos conta então dos clubes apurados para a fase da Liga dos Campeões 2026-2027, começando por Inglaterra, 3 de 5, Manchester City, Arsenal e Manchester United; por Itália, 1 de 4, o Inter de Milão; por Espanha, 3 de 4, ou seja, Real Madrid, Barcelona e Villarreal; pela Alemanha, 2 de 4, já apurados, Bayern de Munique e Borussia Dortmund; por França, 1 de 3, já apurado, o PSG, no quarteto português, Nuno Mendes, Vitinha, Gonçalo Ramos e João Neves; dos Países Baixos, 1 também já está apurado de dois conjuntos, na PSV, na Eindhoven, na Portugal, temos também o apuramento do Futebol Clube Porto, que já se sagrou campeão. Faltando apurar ainda equipas, quer da Bélgica, Chequia e Turquia. Uma equipa destes três países será sempre apurada, precisamente para a fase de liga da Liga dos Campeões. A final da Taça de Portugal 2025-2026 entre Sporting e Torriense, 24 de maio, num domingo, que já tem hora definida, tendo o apito inicial marcado para nas 5:15 da tarde, confirmou a Federação Portuguesa de Futebol em comunicado para o conhecimento dos sócios ordinários e demais interessados. Informa-se que na final da Taça de Portugal entre Sporting e Torriense realiza-se no dia 24 de maio de 2026, pelas 5:15 da tarde. Refere a Federação Portuguesa de Futebol em comunicado para chegar à final do Sporting, que entrou em prova na terceira eliminatória, superou Passos de Ferreira, Marguense, Santa Clara, Aves Futebol Sado e Futebol Clube Porto. Já o Torriense, que começou na segunda eliminatória, levou a melhor diante da formação do Corrilhé, na Oliveirense, no Lusitânia de Lourosa, na Casa Pia, União de Leiria e FAF. No Sporting atual detentor procura na sua 19ª Taça de Portugal da sua história. No Torriense está pela segunda vez na final, 70 anos depois, procurando vencer na competição pela primeira vez na sua história. Pedro Proença discursou na conferência de imprensa sobre a ciência no futebol na Cidade do Futebol, em Oeiras, e garantiu que a Federação irá continuar a apostar na ciência e inovação com o intuito de estar na vanguarda da partilha do conhecimento a nível global. O presidente federativo mencionou as melhorias nas infraestruturas da Cidade do Futebol, que irão incluir o Instituto Universitário do Futebol. Em breve, irá tornar-se, sobretudo, com uma grande conquista da Federação Portuguesa de Futebol, poder investir ainda mais na ciência do futebol português. Proença sublinhou ainda que a Federação Portuguesa de Futebol construiu as instalações no Porto de forma a estar mais próxima e acessível de quem procura conhecimento no futebol em todas as dimensões. Por fim, garantiu que o conhecimento é a chave do futuro do futebol e que Portugal é o futuro, afirmando que o país tem os melhores jogadores, treinadores, árbitros, dirigentes e especialistas na área da saúde e performance. O tenista português Jaime Faria subiu 17 lugares no ranking mundial ATP, beneficiando da presença na final do Challenger da Áustria para ascender à posição 119 da hierarquia mundial ATP, que continua a ser liderada pelo italiano Jannik Sinner. Jaime Faria, de 22 anos, falhou no último fim de semana na conquista do título da prova austríaca. O circuito Challenger, em terra batida, não perder-se na final com o russo Roman, pelos parciais de 6-4, 4-6 e 6-7, após 2 horas e 25 minutos de confronto. Mas Sabna capitalizou o bom desempenho na Áustria para dar um salto significativo no ranking. Nuno Borges, Sabna continua a ser o número 1 nacional e o único tenista português entre os 100 melhores do mundo, apesar de ter descido 3 lugares para a posição 52, enquanto que Henrique Rocha desceu 2 posições para o lugar 120, tendo sido ultrapassado por Jaime Faria, que tem melhor classificação, a posição 87, alcançada em fevereiro de 2025. Sinner, que no último fim de semana se tornou o primeiro tenista a conquistar 5 títulos Masters 1000 consecutivos ou impor-se na final do torneio de Madrid ao alemão Alexander Zverev, com vitória por 6-1 e 6-2, manteve-se no topo do circuito masculino, na frente do espanhol Carlos Alcaraz e de Zverev, que se mantiveram no segundo e terceiro lugar. O sérvio Novak Djokovic, recordista de títulos do Grand Slam, com 24 troféus conquistados, manteve-se no quarto posto e nas únicas alterações no top 10 passaram pela troca de posições entre Daniil Medvedev e Lorenzo Musetti, com o russo a subir 1 lugar para no 9º posto, relegando o italiano para no 10º lugar. Já no setor feminino, na bielorrussa Arina Sabalenka manteve-se na liderança do ranking mundial WTA, seguida pela cazaque Helena Rybakina, segunda classificada, mas na polaca Iga Świątek descendeu à 3ª posição, relegando a norte-americana Coco Gauff para no 4º lugar desta classificação.
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20: Se eu emito uma opinião, tenho 80% das pessoas a criticarem-me, a insultarem-me, seja do lado mais azul, mais verde, mais vermelho, mais cor-de-rosa, e eu prefiro estar sossegado, e como conheço, mais vale. Eu não faço parte do rebanho, mas eu tenho consciência que não faço parte do rebanho. Mas também sei que na sociedade atual, quando alguém tira algo fora da caixa, é quase que, eu diria, quase que ostracizado. Portanto, mais vale estar, não fazer parte do rebanho, mas guardar as opiniões para mim. 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

0: história do futebol europeu está repleta de equipas que brilharam intensamente, mas que hoje enfrentam dificuldades para recuperar a antiga glória. 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
1: O IFK Gotemburgo, fundado em 1904, é um dos clubes mais bem-sucedidos e tradicionais da Suécia. Com sede em Gotemburgo, a equipa faz parte da elite do futebol sueco e possui uma rica história de conquistas, tanto no plano doméstico como no internacional. Nos primeiros anos, o Gotemburgo rapidamente se destacou no futebol do país. Em 1908, apenas 4 anos após a sua fundação, o clube conquistou o seu primeiro título da Svenska Mästerkuppen, o título do campeonato sueco da época. Ao longo das décadas seguintes, o clube continuou a ser uma força dominante, conquistando vários títulos nacionais e consolidando-se como uma referência no futebol do país. A década de 1980 é considerada a era de ouro do IFK Gotemburgo. Durante esse período, o clube alcançou um feito que o catapultou para o cenário internacional, a conquista da Taça UEFA. Em 1982, sob o comando do treinador Sven-Göran Eriksson, o Gotemburgo surpreendeu a Europa ao vencer a competição, derrotando o poderoso Hamburgo na final com um agregado de 4-0. 5 anos depois, em 1987, o Gotemburgo voltou a brilhar na Taça UEFA, conquistando novamente o troféu. Desta vez, a equipa sueca venceu o Dundee United, da Escócia, na final, com um resultado global de 2-1. Esta dupla conquista internacional, somada ao sucesso doméstico, fez com que o clube se tornasse uma referência no futebol europeu durante a década de 1980. Além do sucesso nas competições europeias, o Gotemburgo manteve a sua hegemonia no futebol sueco ao longo dos anos. Com mais de 18 títulos da Allsvenskan, o clube é um dos maiores vencedores do campeonato do país. Entre 1990 e 1996, o Gotemburgo venceu o campeonato por 6 vezes, reforçando o seu estatuto como uma das equipas mais dominantes do futebol da Escandinávia, e durante esse período o clube também participou em várias edições da Liga dos Campeões, alcançando os quartos de final em 1995. Apesar do seu sucesso histórico, o Gotemburgo enfrentou dificuldades nas décadas seguintes, com uma crise financeira e uma queda de rendimento desportivo. Contudo, conseguiu reerguer-se e em 2007 voltou a conquistar o campeonato sueco, pondo fim a um jejum de 11 anos sem títulos. Nos últimos anos, o Gotemburgo tem lutado para retomar o seu lugar entre as melhores equipas da Suécia, mas o seu legado de conquistas e a sua tradição continuam a fazer do clube um dos maiores do futebol. O Gotemburgo é o único clube sueco a ter conquistado 2 taças UEFA, um feito que o coloca entre os grandes clubes europeus. A sua capacidade de competir de igual para igual com equipas das principais ligas europeias, especialmente durante a década de 80, faz do clube um dos nomes mais respeitados do futebol sueco e escandinavo.
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4: 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ayudarlos a recuperar y a preparar bien lo mejor que podamos, sabiendo que estamos al límite, pero lo mejor que podamos para ir allí a Alemania el jueves e intentar conseguir una cosa que sería obviamente histórica.
5: Confiante que va a ficar. Embora nós sabemos que estes clubes, até os clubes grandes, têm essa necessidade de vender os ativos, o Gil não vai fugir à regra naturalmente, mas acredito que, em específico, o treinador, acho que o Mister está muito contente com o projeto.
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0: 14:23.
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0: As equipas entraram para a história ao vencer competições de forma invicta, desafiando todas as probabilidades e demonstrando resiliência inigualável. 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
1: A era de Sir Alex Ferguson à frente do Manchester United entre 1986 e 2013 é ainda uma das mais icónicas da história do futebol. Em quase três décadas no comando dos Red Devils, Ferguson transformou um clube que vivia de memórias passadas numa verdadeira potência mundial, conquistando um impressionante número de títulos e consolidando a sua posição como um dos maiores treinadores de todos os tempos. Com um total de 38 troféus, incluindo 13 títulos da Premier League, duas Ligas dos Campeões e 5 taças de Inglaterra, Ferguson moldou o Manchester United e deixou um legado incomparável. Quando o escocês chegou ao clube em novembro de 1986, o Manchester United estava longe de ser o gigante europeu que conhecemos hoje. Na altura, o clube enfrentava uma seca de títulos da Liga, que durava desde 1967, e tinha dificuldades em competir com rivais como o Liverpool, que dominava o cenário inglês. Os primeiros anos de Ferguson em Old Trafford foram difíceis e até houve especulações sobre uma possível demissão após resultados decepcionantes, porém o treinador escocês manteve a confiança da direção e a vitória na Taça da Inglaterra em 1990, após um dramático replay contra o Crystal Palace, foi o ponto de viragem que iniciou a construção de uma dinastia. Nos anos seguintes, Ferguson começou a estruturar uma equipa vencedora. Foi pioneiro na aposta em jovens talentos da academia, estratégia que ficaria conhecida pela introdução da famosa classe de 92, que incluía jogadores como David Beckham, Ryan Giggs, Paul Scholes, Gary Neville e Nicky Butt. Estes jovens formariam o núcleo de uma equipa que se tornaria dominante, combinando o seu talento com as contratações criteriosas de Eric Cantona, Roy Keane e Peter Schmeichel. O sucesso não tardou a chegar e em 1993 o United venceu a sua primeira Premier League sob o comando de Ferguson, pondo fim a um jejum de 26 anos. A década de 1990 foi marcada pelo domínio doméstico dos Red Devils, com Ferguson a guiar o clube a 6 títulos da Premier League, 4 taças de Inglaterra e em 1999 à glória europeia com a conquista da Liga dos Campeões. O ano de 99 foi particularmente especial, já que o United conseguiu o inédito treble, vencendo a Premier League, a Taça da Inglaterra e, para além do título de campeão europeu, num feito nunca antes realizado por um clube inglês. A final da Liga dos Campeões em Camp Nou contra o Bayern de Munique foi um dos momentos mais dramáticos da história do futebol. Perdendo por 1-0 até aos 90 minutos, o United virou o jogo nos descontos com golos de Teddy Sheringham e Ole Gunnar Solskjaer, selando uma vitória épica por 2-1. Ferguson continuou a evoluir a equipa ao longo dos anos, mostrando uma capacidade notável para se adaptar às mudanças no futebol. No início dos anos 2000, com a saída de jogadores-chave como Beckham e a reforma de outros veteranos, Ferguson renovou a equipa com contratações que voltariam a colocar o United no topo. Nomes como Cristiano Ronaldo, Wayne Rooney e Nemanja Vidić desempenharam papéis cruciais na segunda era dourada do clube, que culminou em mais uma conquista da Liga dos Campeões em 2008, numa final histórica contra o Chelsea em Moscovo, decidida nos penaltis. O United de Ferguson estabeleceu-se como um dos clubes mais temidos da Europa, ganhando a Premier League repetidamente e acumulando troféus nacionais e internacionais. A capacidade dos escoceses para gerir egos, desenvolver jovens jogadores e tirar o melhor dos seus plantéis, independentemente das mudanças, fez dele uma figura única no desporto. Além disso, a sua rivalidade com treinadores como Arsène Wenger, do Arsenal, e José Mourinho, do Chelsea, adicionou ainda mais drama à Premier League. A longevidade de Ferguson no cargo foi acompanhada por um espírito competitivo inabalável e uma busca constante pela excelência. A vitória na Premier League de 2013, a última da sua carreira, foi um final adequado para uma trajetória de sucesso. Após anunciar a sua retirada no final dessa época, Ferguson deixou o United com 13 títulos da Premier League, um recorde que provavelmente permanecerá por muitos anos. A sua última época foi marcada pela liderança de Robin Van Persie, cuja contratação em 2012 foi um golpe estratégico que garantiu o título com facilidade. Quando Ferguson se despediu em 2013, o futebol inglês perdeu uma das suas figuras mais icónicas e o Manchester United entrou numa nova era sem o líder que os guiara durante quase três décadas. O impacto de Ferguson vai muito além dos títulos, moldou a identidade do clube, desenvolveu uma cultura de vitória e foi o arquiteto de algumas das equipas mais emocionantes da história do futebol mundial. O seu legado em Old Trafford permanece intacto e o seu nome será sempre sinónimo de sucesso no Manchester United e no futebol global.
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3: São 2:29.
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9: A justiça neerlandesa decidiu que o jogo entre Benonac Preda e na formação dos Eagles não será declarado inválido nem terá de ser repetido. Tudo começou com uma queixa do Benonac Preda, que poderia colocar em causa todos os jogos já realizados no Campeonato dos Países Baixos e até impedir que o campeonato terminasse. O jogo entre as duas equipas aconteceu a 15 de março e nos Eagles venceram por 6-0. Nessa partida foi utilizado o Tim James, que recentemente havia adquirido a nacionalidade indonésia. Ora, segundo os regulamentos, o jogador perdeu automaticamente a cidadania neerlandesa quando optou por representar a Indonésia, como determina na lei dos Países Baixos, para casos de naturalização voluntária. Assim, Tim James estava obrigado a apresentar um visto de trabalho específico e a oferir o salário mínimo exigido a atletas extracomunitários, no que não aconteceu. O NAC Breda apresentou um protesto formal e exigiu a repetição do encontro, algo agora recusado pelo Tribunal de Utrecht. O clube neerlandês já reagiu e informou que vai estudar no verdito da Justiça, para depois decidir no próximo passo. Já a Federação Neerlandesa mostrou aliviada pela decisão. Segundo os regulamentos, num jogo pode ser repetido caso o Conselho da Competição detecte alguma irregularidade. Ora, na presença da palavra pode jogar a favor da Federação dos Países Baixos, que tem a liberdade de decidir o que fazer, não estando por isso obrigada a repetir 133 jogos, o que iria gerar um caos total no futebol neerlandês. Na Coreia, colocou um tema importante em cima da mesa, que felizmente resolveram rapidamente juntos, com muito esforço. Isto é importante para o agora e para o futuro desta competição, disse no comunicado do organismo da Federação dos Países Baixos. Com mais duas jornadas por discutir, o NAC Preda é 17º e penúltimo classificado com 25 pontos, a 6 do lugar de playoff de permanência, já na formação dos Eagles. Estão no 11º lugar com 38 pontos conquistados. No 16º lugar no Brasileirão e sem vencer há 6 jogos, no Santos juntou um mau momento em campo ao mau momento no balneário, na segunda imprensa brasileira, no Rubinho Júnior, filho do antigo internacional brasileiro, acusa neste momento Neymar de agressão. O Santos já foi notificado pelo jovem extremo de 18 anos, que faz 3 acusações contra Neymar: ofensas, uma rasteira e uma palmada no rosto. Tudo isso durante um treino realizado. O jovem pede uma reunião de emergência com a direção e ameaça rescindir o seu contrato por ausência de condições mínimas de segurança no clube, exige na gravação do treino uma manifestação pública do clube sobre o assunto. O Santos informou a imprensa de que o assunto está a ser investigado internamente pelo Departamento Jurídico do Emblema. Rubinho Júnior, revelação da temporada passada, tem apenas 8 jogos discutidos nesta época, com apenas 26 minutos discutidos desde o mês de janeiro. Ian Alves, antigo secretário-geral da Federação de Futebol de Guiana, foi punido pela FIFA depois de ser acusado de abuso de poder em coação sexual a funcionários do organismo do país sul-americano. O ex-dirigente foi suspenso por 5 anos e multado em 22 mil euros. A Câmara de Julgamento do Comitê de Ética Independente baniu Ian Alves, antigo secretário-geral da Federação de Futebol, de todas as atividades relacionadas com o futebol por um período de 5 anos, depois de ter sido considerado culpado de abusar da sua posição para assediar sexualmente funcionárias desta mesma federação, que refere a FIFA em comunicado. Ian Alves já não estava em funções desde o dia 13 de setembro de 2024, dia no qual apresentou uma repentina demissão, sem nunca ter revelado os motivos. Após uma análise cuidadosa das declarações escritas das vítimas, da documentação fornecida pela federação, das alegações do acusado, bem como das diversas provas recolhidas durante a investigação da Câmara de Inquérito, na Câmara de Julgamento, ficou devidamente convencida de que Ian Alves viu violou o artigo 24 da proteção da integridade física e mental, o artigo 26 sobre abuso de posição, por consequência, no artigo 14, deveres gerais sobre do Código de Ética da FIFA, acrescenta ainda o organismo do futebol mundial. A FIFA reforçou ainda que mantém uma posição firme contra todas as formas de abuso no futebol, garantindo que irá avaliar qualquer situação com a especificidade que merece. Fazer um jogo oficial de futebol aos 70 anos, Abner Real Mateus, Sabneb, na prova viva de que não há impossíveis no futebol. O septuagenário fez na história, ao ser o guarda-redes do duelo da jornada 33 do grupo 2 da 5ª Divisão de Espanha, defendendo a baliza da formação de Colunga diante do oponente braviano. Real Mateus tornou-se o homem mais velho a jogar nos escalões de futebol espanhóis, e apesar de já ter pendurado as luvas, sendo agora treinador de guarda-redes da formação de Colunga, teve outro papel no jogo que o Colunga acabou por perder por 2-0. Mateus foi titular e jogou 20 minutos num jogo em que sofreu um golo, mas também fez uma boa defesa ao negar um golo ao adversário numa partida de tranquilidade para ambas as equipas que já tinham assegurado a permanência no campeonato. Este espanhol começou no seu percurso há 50 anos, jogando pela formação do Turon, na região das Astúrias, tendo terminado o seu percurso como futebolista profissional em 1998, depois de representar vários clubes, tendo também trabalhado em simultâneo, mas não deixou de estar ligado ao futebol na equipa do Colunga, desafiando a jogar novamente, tendo em conta no contexto em que na equipa se encontrava. A vontade de Mateus foi desde logo visível de poder ajudar novamente a equipa, atuando dentro das quatro linhas.
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11: Atenção ao cruzamento, atenção do lado direito outra vez, levantou o rasteiro, pode marcar o Gil, remate, golo! O Gil Vicente! 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Borla e Silar, Oca! 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Pedro Neto! 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
0: 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E agora seguimos com o perfil do jogador neste produto 100% palavra.
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1: Theo Hernandez, nascido a 6 de outubro de 1997 em Marselha, França, é um lateral esquerdo conhecido pela sua velocidade, potência e habilidades ofensivas. Filho do ex-futebolista Jean-François Hernandez e irmão de Lucas Hernandez, Theo começou a sua carreira nas camadas jovens do Olympique de Marselha, mas fez a sua estreia profissional do Atlético de Madrid. A sua passagem pelo emblema espanhol foi breve, mas notável, e levou uma transferência para o Alavés em 2016, onde teve uma temporada de destaque na La Liga. O bom desempenho na equipa basca levou uma transferência para o Real Madrid em 2017 e, embora tenha tido menos tempo de jogo na equipa madrilena, contribuiu para a conquista da Liga dos Campeões e de La Liga durante o seu tempo no clube. Em 2019, Theo Hernandez transferiu-se para o AC Milan e aí o lateral esquerdo rapidamente se afirmou como um dos melhores da sua posição na Série A, destacando-se pela sua capacidade capacidade de atacar e criar oportunidades de golo. Na temporada de 2020-2021 foi fundamental na conquista do campeonato italiano, contribuindo significativamente com assistências e golos. Theo também tem sido um membro regular da seleção francesa, onde começou a representar o país nas competições internacionais, incluindo o Campeonato da Europa e do Mundo. A sua capacidade de desempenhar um papel crucial, tanto na defesa como no ataque, consolidou-o como um dos laterais esquerdos mais promissores da sua geração. Nos últimos anos, manteve o seu alto nível de desempenho no AC Milan, solidificando a sua posição como uma peça-chave na equipa rossoneri, assim como na seleção gaulesa.
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0: E agora seguimos com os craques da Liga Portuguesa, neste produto 100% palavra.
1: Jonas Gonçalves Oliveira, conhecido simplesmente como Jonas, chegou ao Benfica em 2014 e rapidamente conquistou os adeptos pela sua técnica apurada, inteligência em campo e habilidade letal na finalização. Vindo do Valência, onde enfrentou dificuldades com lesões e irregularidade, Jonas encontrou uma nova vida no futebol português, transformando-se num dos avançados mais marcantes da história recente do clube lisboeta e da Primeira Liga. Na sua primeira época em Portugal, impressionou de imediato ao marcar 20 golos no campeonato, mostrando uma capacidade de adaptação notável e formando uma dupla memorável com Lima. Este impacto inicial foi apenas o começo de uma série de temporadas brilhantes, onde o avançado brasileiro se tornou a principal referência ofensiva do Benfica. Em 2015-2016, Jonas viveu um dos melhores momentos da carreira, marcando 32 golos no campeonato e sagrando-se o melhor marcador da Liga, ao mesmo tempo que ajudava os encarnados a conquistar o tricampeonato e mais tarde o tetra. Com o seu estilo elegante e precisão nas finalizações, Jonas conquistou a alcunha de Pistolas entre os adeptos benfiquistas. Não era apenas um avançado goleador, mas também um jogador de equipa, capaz de criar jogadas e assistir os companheiros. A sua visão de jogo e inteligência permitiram-lhe resolver partidas decisivas com facilidade aparente e foi várias vezes determinante em jogos de alta pressão. Os seus golos de qualidade e a sua consistência renderam-lhe o prémio de melhor jogador da Liga Portuguesa em 2015 e 2016, reafirmando o seu estatuto como um dos maiores craques da competição. Apesar das lesões que começaram a surgir nas suas épocas finais, Jonas continuou a ser crucial para as Águias. Em 2018-2019, na sua última temporada como jogador, ainda contribuiu para o título de campeão, ajudando o clube a recuperar a hegemonia do futebol português. Terminou a carreira em 2019 como o segundo melhor marcador estrangeiro da história do Benfica, com 137 golos em 183 jogos, uma média impressionante que solidifica o seu legado entre os melhores avançados que passaram pelo clube. Jonas é recordado pelos adeptos encarnados com enorme carinho e admiração. A sua postura profissional, aliada ao talento incomum, deixaram uma marca duradoura no Benfica e na Primeira Liga. A figura de Jonas vai além dos números, é sinónimo de classe e de dedicação, um jogador que transformou o ataque benfiquista e inspirou uma geração de adeptos com a sua simplicidade e eficácia dentro de campo.
0: 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Muitos destes ícones do futebol mantêm-se ligados ao desporto, seja como comentadores, treinadores ou embaixadores de clubes e marcas. Outros, inclusive, já não estão entre nós. Mas fazemos questão de os recordar aqui na primeira Rádio Desporto.
1: Javier Zanetti, conhecido como El Tractor, é uma das lendas imortais do futebol mundial, especialmente pela sua longa e brilhante carreira no Inter de Milão. Nascido em Buenos Aires, Argentina, a 10 de agosto de 1973, Zanetti começou a sua trajetória no futebol argentino jogando pelo Talleres de Remédios da Escalada e mais tarde pelo Banfield, onde chamou a atenção pela sua capacidade física e técnica, jogando tanto como lateral direito como como médio defensivo. A grande virada na sua carreira ocorreu em 1995, quando o Inter de Milão decidiu contratá-lo. Seria o início de uma ligação de quase duas décadas entre Zanetti e o clube italiano, uma história marcada por lealdade, conquistas e uma liderança incontestável. Ao longo de 19 anos defendendo o Inter, o argentino tornou-se o jogador com mais partidas na história do clube, somando mais de 850 jogos. Um dos momentos mais marcantes da sua carreira foi a temporada de 2009-2010, em que o Inter, comandado por José Mourinho, conquistou a Liga dos Campeões pela primeira vez em 45 anos. Zanetti, capitão e líder inquestionável, foi fundamental na caminhada para a Tríplice Coroa, que incluiu também a Série A italiana e a Copa da Itália. A sua capacidade de jogar em várias posições e o seu profissionalismo fizeram dele um dos jogadores mais versáteis e respeitados do futebol mundial. Além dos títulos pelo Inter, Zanetti também teve uma carreira de sucesso pela seleção argentina, disputando mais de 140 jogos ao longo de 17 anos de serviço. Participou em várias edições do Campeonato do Mundo e da Copa América, embora nunca tenha conquistado um grande título internacional com a seleção. No entanto, a sua importância para o futebol argentino nunca foi questionada, sendo uma referência de longevidade e excelência. A carreira de Zanetti também foi marcada pela sua atitude fora de campo. Conhecido pela sua humildade e carisma, criou a Fundação Pupi, uma organização beneficente que ajuda crianças em situação de vulnerabilidade na Argentina. A sua dedicação a causas sociais reforçou a imagem de um jogador que, além de excelente atleta, sempre se preocupou com o bem-estar das comunidades. Quando se aposentou em 2014, aos 40 anos, Zanetti já era uma verdadeira lenda viva. O Inter de Milão decidiu retirar a camisola 4 em sua homenagem, um gesto raro no futebol que demonstra o impacto imenso que teve no clube. Após encerrar a carreira como jogador, continuou ligado ao Inter, assumindo funções diretivas na equipa. Atualmente é vice-presidente dos Nerazzurri, onde continua a contribuir para o desenvolvimento do clube. Em suma, Javier Zanetti é sinónimo de lealdade, liderança e classe, tanto dentro como fora de campo. A sua carreira é um exemplo de como o profissionalismo e a dedicação podem transformar um jogador numa lenda.
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1: O FC Kaiserslautern é um dos clubes mais respeitados do futebol alemão, com uma história rica e momentos marcantes, tanto a nível nacional como europeu. Fundado em 1900, o clube é sediado na cidade com o mesmo nome, no estado da Renânia-Palatinado, e tem uma tradição profunda no futebol germânico, sendo especialmente conhecido pelos títulos conquistados e pela apaixonada base de adeptos. O Kaiserslautern ganhou destaque pela primeira vez nos anos de 1950, quando conquistou 4 títulos da Bundesliga num período de grande sucesso. O clube alcançou a sua primeira grande glória em 1951 com a conquista do campeonato alemão e o sucesso continuou na década seguinte com títulos em 53, 54 e 55, estabelecendo-se como um dos clubes mais dominantes da Alemanha Ocidental. O período mais notável da história

0: Este feito é amplamente reconhecido como um dos maiores na história do futebol germânico, dado que o clube havia sido promovido da 2ª divisão apenas uma temporada antes. O trabalho de Rehagel na promoção e subsequente conquista da Liga é amplamente celebrado como um exemplo notável de gestão e desenvolvimento da equipa. Em 1996, o Kaiserslautern continuou a brilhar ao vencer a Taça da Alemanha, completando uma dupla de títulos impressionantes. O sucesso na Taça veio após uma vitória por 1-0 sobre o Borussia Mönchengladbach na final, consolidando o status do clube como uma força respeitada no futebol do país. Outro momento notável da história do clube foi a conquista da Supertaça da Alemanha em 1991, onde derrotaram o Hamburgo por 2-1. Além dos sucessos domésticos, o Kaiserslautern também fez algumas aparições notáveis nas competições europeias, com o clube a ter a oportunidade de competir na Taça dos Clubes Campeões Europeus e na Taça UEFA durante os anos 90, embora não tenha conseguido conquistar os principais troféus europeus. No entanto, a participação em tais competições foi um reconhecimento da qualidade da equipa e da sua capacidade de competir em nível internacional. Nos anos seguintes, o Kaiserslautern enfrentou desafios e períodos de declínio. A equipa teve dificuldades em manter a sua posição na Bundesliga e experimentou descidas à 2ª divisão. A gestão do clube e a estabilidade financeira foram questões que afetaram o desempenho da equipa nas décadas seguintes, mas apesar destes desafios, o Kaiserslautern continuou a ser uma peça importante no futebol alemão e manteve uma base de adeptos apaixonados que apoiaram o clube durante os altos e baixos. Em termos de infraestruturas, o clube joga os seus jogos no Stadion der Betzenberg, conhecido por ser um dos estádios mais intimidantes da Alemanha devido ao ambiente vibrante e apaixonado. O estádio tem capacidade para cerca de 49 mil espectadores e é um dos locais mais icónicos do futebol germânico. O Kaiserslautern também é conhecido pela sua contribuição para o desenvolvimento de talentos no futebol alemão, já que o clube teve vários jogadores notáveis ao longo dos anos, incluindo Klaus Toppmöller, Rainer Bonhoff e mais recentemente Omar Gaber e Clemens Fritz. A história do Kaiserslautern é uma mistura de sucessos e desafios, marcada por uma grande época nos anos 90 e por uma reputação de ser um clube que sabe como competir no mais alto nível. O sucesso do emblema durante a era de Rehagel é particularmente memorável e o Kaiserslautern continua a ser, por isso, uma parte importante do panorama do futebol alemão, com uma base de adeptos leal e um legado de conquistas que define a sua rica história.
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4: Mesmo que não seja possível o 5º lugar, o 6º lugar é uma excelente classificação para um campeonato em que o Gil partia realmente atrás de muitos outros clubes. Temos um orçamento relativamente baixo em relação até à média que existe no campeonato na Liga Portuguesa. Por isso acreditamos que vai ser um excelente trabalho, de qualquer das formas.
5: Poner toda a nossa energia em ajudar-nos a recuperar. Y a preparar bien lo mejor que podamos, sabiendo que estamos al límite, pero lo mejor que podamos para ir allí a Alemania el jueves e intentar conseguir una cosa que sería obviamente histórica.
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2: Ficamos a 10 minutos das 3 da tarde.
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0: O Campeonato da Europa de 2016 ficará para sempre gravado na memória de Portugal como o momento mais glorioso da sua história desportiva. Realizado em França, este torneio trouxe à nação lusa o seu primeiro grande título internacional, conquistado de forma épica e inesperada. Para a equipa portuguesa, liderada por Fernando Santos, a caminhada até à vitória foi marcada por uma narrativa única, onde o espírito de resiliência e união prevaleceu sobre todas as probabilidades. Portugal começou o Euro 2016 com a expectativa de chegar às fases mais avançadas, mas poucos poderiam prever o percurso invulgar que acabaria por seguir. Inserida no Grupo F, juntamente com a Islândia,

0: E a Áustria e a Hungria, a nossa seleção não conseguiu vencer nenhum dos três jogos da fase de grupos. Empates contra a Islândia, um golo, contra a Áustria, zeros, e contra a Hungria, a três, deixaram a equipa no terceiro lugar do grupo, passando à fase seguinte como uma das melhores terceiras classificadas. Apesar de não encantar no início, Fernando Santos tinha uma confiança inabalável.
1: Eu já disse à minha família, só vou de longe para Portugal. E vou lá e vou ser recebido em festa.
0: A partida dos oitavos de final, Portugal começou a construir o seu caminho rumo à história, mantendo o padrão de jogos equilibrados. Frente à Croácia, um dos adversários mais fortes do torneio, a seleção portuguesa venceu por 1-0 no prolongamento, graças a um golo de Ricardo Quaresma. Nos quartos de final, a Polónia foi o adversário, num jogo que terminou empatado a um golo após 120 minutos. A decisão seguiu para as grandes penalidades, onde Rui Patrício brilhou, garantindo a passagem às meias finais. Já nessa mesma partida, Portugal finalmente conseguiu uma vitória mais expressiva, derrotando o país de Gales por 2-0. Cristiano Ronaldo e Nani foram os autores dos golos que levaram a seleção à segunda final do Europeu, depois da dolorosa derrota em 2004. Desta vez o adversário era a anfitriã França, com o apoio da sua fervorosa claque e jogadores de grande qualidade, como Antoine Griezmann, o melhor marcador da competição. A grande final, disputada no Stade de França, 10 de julho de 2016, começou de forma dramática para Portugal. Aos 25 minutos, Cristiano Ronaldo, capitão de equipa, foi forçado a sair lesionado após um choque com Dimitri Payet. As esperanças de Portugal pareciam desvanecer-se, mas foi neste momento que a verdadeira força do grupo se revelou. Liderada em campo por jogadores como Pepe, Rui Patrício e um inspirado Éder, a seleção portuguesa resistiu aos ataques franceses, que encontraram em Rui Patrício um intransponível. O tempo regulamentar terminou sem golos e o jogo seguiu para prolongamento. No minuto 109, o momento histórico chegou. Éder, muitas vezes criticado e subvalorizado, recebeu a bola fora da área, resistiu à marcação de Koscielny e disparou um remate potente e colocado, batendo o Hugo Lloris.
2: Quem vale gritar mais alto somos nós, somos Portugal! A bola está na seleção portuguesa, só dá Portugal nesta segunda parte do programa. Para João Matinho, atenção, olha para Gala, trouxe até o Éder, já ajeitou o Éder, já ajeitou, já passou a Éder, vai a gente matar o
0: Portugal estava na frente. O golo de Éderzito, inesperado mas glorioso, foi suficiente para dar a Portugal a vitória por 1-0 e garantir o tão desejado título europeu. Pela primeira vez, a seleção lusa erguia um troféu internacional, num momento que ficará para sempre na história do futebol, com Cristiano Ronaldo e Fernando Santos a levantarem o troféu em conjunto, com lágrimas de felicidade. O Euro 2016 provou que no futebol o caminho até à glória nem sempre é linear. Mais importante do que a forma como se começa é a capacidade de superar obstáculos e acreditar até ao final. Com esta vitória, o nosso país consolidou-se como uma das grandes potências do futebol europeu e a conquista de 2016 será sempre lembrada como um símbolo de coragem e determinação, bem à homenagem aos contos lusitanos.

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1: A versatilidade é uma marca dos melhores, que podem jogar em várias posições e adaptar-se a diferentes sistemas de jogo. É o perfil do jogador que destacamos agora na primeira rádio desporto.
2: 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Luka Modric, nascido a 9 de setembro de 1985 em Zadar, na Croácia, é um médio conhecido pela sua visão de jogo e controle no meio-campo. Começou a sua carreira profissional no Dinamo Zagreb, onde se destacou rapidamente e ajudou o clube a ganhar vários títulos nacionais. O seu desempenho chamou a atenção do Tottenham Hotspur, que o contratou em 2008. No Tottenham, Modric consolidou-se como um dos melhores médios da Premier League, o que levou à sua transferência para o Real Madrid em 2012. Na capital espanhola, o croata tornou-se uma peça-chave na equipa, contribuindo para a conquista de múltiplos títulos, incluindo 6 Ligas dos Campeões. Na temporada de 2017-2018, Modric foi premiado com o Ballon d'Or, tornando-se o primeiro médio a ganhar o prémio desde 2007. Na seleção croata, Modric tem sido uma figura central, liderando a equipa até à final do Campeonato do Mundo de 2018, onde a Croácia terminou como vice-campeã. A sua capacidade de liderança e o seu estilo de jogo refinado continuaram a ser fundamentais para a seleção e para o Real Madrid, sendo que Modric se mantém uma das principais figuras do futebol mundial, conhecido pela sua habilidade técnica e inteligência tática.
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1: Agora nesta emissão seguimos com os craques da Liga Portuguesa, aqueles que mais se destacaram. O talento desses craques imortalizou-os, mas a vida pós-carreira nem sempre é fácil e alguns enfrentam também desafios em manter a mesma relevância. É para ouvirmos também aqui nestas emissões da primeira Rádio Desporto esses craques que mais se destacaram na Liga Portuguesa.
2: Rui Barros, nascido em Lordelo, Paredes, em 1965, é uma das figuras mais queridas e emblemáticas do futebol português, conhecido pelo seu talento e pela impressionante agilidade, apesar da baixa estatura de 1,59m, que lhe valeu o apelido de Formiga Atómica. Começou a carreira no Paços de Ferreira e no Covilhã, mas foi no Futebol Clube do Porto que encontrou o seu grande impulso. Chegou ao clube em 1987, depois de ter impressionado com a sua técnica e velocidade em campo. Em pouco tempo conquistou a confiança de Tomislav Ivic e destacou-se como um dos motores do meio-campo portista. A temporada de estreia de Rui Barros nos Dragões foi notável. Em 1987-88, o médio ofensivo marcou 12 golos no campeonato e rapidamente chamou a atenção de clubes internacionais. O seu estilo de jogo enérgico e incansável tornou-o indispensável na equipa e o seu impacto foi tão forte que no final da época assinou com a Juventus. Em Turim, Rui Barros conquistou de imediato o coração dos adeptos italianos. Logo na primeira temporada, ajudou a equipa a vencer a Taça de Itália e a Taça UEFA em 1990, marcando golos decisivos e mostrando uma capacidade única de romper defesas adversárias. Depois da passagem pela Juve, o médio continuou a sua carreira em clubes de topo, incluindo o Mónaco e o Olympique de Marselha. Apesar de não possuir a estatura física de muitos dos seus adversários, Rui Barros compensava com uma técnica apurada e uma leitura de jogo excepcional. Em França, continuou a mostrar o seu valor, mantendo a sua posição de destaque e reafirmando-se como um dos jogadores portugueses mais talentosos da sua geração. Em 1994, regressou ao Futebol Clube do Porto, onde contribuiu para o domínio do clube no cenário nacional, ajudando a equipa a conquistar múltiplos títulos, incluindo campeonatos e taças. Ao longo da sua carreira, Rui Barros representou Portugal com orgulho e dedicação, sendo chamado à seleção nacional em várias ocasiões, onde deixou a sua marca com exibições cheias de garra e técnica. Após pendurar as chuteiras, permaneceu ligado ao seu Futebol Clube do Porto, assumindo papéis de treinador adjunto e interino, sempre com o espírito de lealdade ao clube que marcou a sua vida. Hoje, Rui Barros é lembrado como um dos jogadores mais icónicos e queridos dos Dragões, símbolo de determinação e talento cuja carreira inspirou e continua a inspirar gerações de adeptos e jovens jogadores.
3: Este é o primeiro golo do Futebol Clube do Porto, Rui Barros, continua a sexta bola e atirou, é golo! Golo do Futebol Clube do Porto, 4 minutos e 3 segundos
4: E como era muito rápido, pronto, há um lance logo aos 5 minutos de jogo, em que corri quase meio campo, saí guarda-redes, consegui driblar, depois parece uma defesa, quase caí naquele lance, mas quando consegui fazer o gol, foi importante para mim, principalmente para o clube.
5: Barros, i pallonetti sono la sua specialità. Ma come fa, come si muove la gamba di Barros nel pallonetto? Me la fa vedere, com'è il movimento?
6: No, tanto dipende da fare così, come di lato è la stessa.
5: Nel gol come l'ha messa?
6: Perché foi di piatto che ha fatto il pallonetto.
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9: São 3 da tarde e 1 minuto.
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13: A final da Taça de Benaportugal 2025-2026 entre Sporting e Torriense na 24 de maio, num domingo, que já tem hora definida, tendo o apito inicial marcado para nas 5:15 da tarde, confirmou a Federação Portuguesa de Futebol em comunicado para o conhecimento dos sócios ordinários e demais interessados. Informa-se que na final da Taça de Benaportugal entre Sporting e Torriense realiza-se no dia 24 de maio de 2026 pelas 5:15 da tarde. Refere a Federação Portuguesa de Futebol em comunicado para chegar à final do Sporting, que entrou em prova na terceira eliminatória, superou Passos de Ferreira, Marinhense, Santa Clara, Aves Futebol de Sado e Futebol Clube do Porto. Já o Torriense, que começou na segunda eliminatória, levou melhor que diante da formação do Corrilhé, na Oliveirense, na Lusitânia de Lourosa, na Casa Pia, União de Leiria e Faf. No Sporting atual detentor procura na sua 19ª Taça de Portugal da sua história. No Torriense, está pela segunda vez na final, 70 anos depois, procurando vencer na competição pela primeira vez na sua história. Pedro Proença discursou na conferência de imprensa sobre a ciência no futebol, na cidade do futebol, em Oeiras, e garantiu que a Federação irá continuar a apostar na ciência e inovação com o intuito de estar na vanguarda da partilha do conhecimento a nível global. O presidente federativo mencionou as melhorias nas infraestruturas da cidade do futebol, que irão incluir o Instituto Universitário do Futebol. Em breve, irá tornar-se, sobretudo, com uma grande conquista da Federação Portuguesa de Futebol, poder investir ainda mais na ciência do futebol português. Proença sublinhou ainda que a Federação Portuguesa de Futebol construiu as instalações no Porto de forma a estar mais próxima e acessível de quem procura conhecimento no futebol em todas as dimensões. Por fim, garantiu que o conhecimento é a chave do futuro do futebol e que Portugal é o futuro, afirmando que o país tem os melhores jogadores, treinadores, árbitros, dirigentes e especialistas na área da saúde e performance. A Associação Portuguesa de Árbitros de Futebol avançou com uma participação disciplinar contra o Sport Lisboa e Benfica e o presidente do clube, Rui Costa, após as declarações feitas por Rui Costa depois do empate tido em Famalicão na duas bolas na 32ª e antepenúltima jornada da Primeira Liga. Na base desta participação do organismo, junto do Conselho de Disciplina da Federação Portuguesa de Futebol, está o facto do dirigente criticar a atuação da equipa de arbitragem liderada por Gustavo Correia, considerando que o árbitro da Associação de Porto prejudicou o Benfica na luta pelo acesso à Liga dos Campeões. O Benfica já não tinha capacidade de ser campeão, mas estava a lutar pela entrada na Liga dos Campeões, por isso simplesmente impediu que nessa luta fosse justa para o lado do Sport Lisboa e Benfica, contestou Rui Costa, mencionando alguns lances polémicos durante todo o encontro. A participação da PAF também incide sobre o Benfica, devido a uma publicação lançada nas redes sociais depois do fim do encontro, no qual o clube forçou o prémio de Homem do Jogo tinha sido entregue na Andréas Chabnachal Trupe, na equipa de arbitragem. O Benfica emitiu um comunicado a esclarecer que não tem qualquer direito de preferência sobre as ações de José António dos Santos, conhecido como o Rei dos Francos, no empresário. Recorde-se, vendeu cerca de 3.767 títulos que tinha na SAD encarnada ao fundo norte-americano Partners, perante a circulação de informações falsas. No espaço mediático, no Sport Lisboa e Benfica, esclarece que inexiste qualquer direito de preferência atribuído ao Sport Lisboa e Benfica relativamente na alienação do lote de ações pertencente a José António dos Santos, lê-se no comunicado do Benfica. Os encarnados informam ainda que estão a avaliar todos os contornos desta operação e os seus potenciais impactos. Uma posição definida será assumida em breve no cumprimento dos deveres e responsabilidade do Sport Lisboa e Benfica. De resto, o Benfica é o maior acionista da Benfica SAD, com cerca de 63,7% das ações. Caso se concretize a operação com o Rei dos Frangos, no fundo norte-americano passará a ser o segundo maior acionista, com cerca de 13,6%. Ainda pelo tema encarnado, Sudakov reagiu através das redes sociais aos rumores que têm circulado pela Ucrânia, que está cansado do futebol, à semelhança do próprio também Vadim Sibili, proprietário e CEO da ProStar, a agência que representa Sudakov, pronunciou-se sobre o assunto, assumindo que Sudakov continua a trabalhar arduamente nos treinos e está 100% para ajudar na equipa do Sport Lisboa e Benfica. Muitos jogadores, segundo o próprio, passam por períodos difíceis nas suas carreiras, mas isso não significa que tenham perdido a vontade de jogar futebol ou que estejam cansados do futebol, como acabou por assumir o agente relativamente a este tema. Sudakov, vindo do Shakhtar Donetsk no último mercado de verão, era visto como um dos principais reforços do Benfica para nesta temporada. Contudo, médio de 23 anos, já não é uma opção para José Mourinho desde o dia 6 de abril e ficou no banco nos últimos 4 jogos. No total, Sudakov leva 4 golos e 5 assistências em 36 jogos pelo Benfica. Depois da vitória no último sábado na recepção ao Overcup por uma bola a 0, que confirmou a conquista do título nacional, Francesco Farioli deu 3 dias de folga ao plantel dos Dragões. Os jogadores voltam, por isso, nesta quarta-feira ao centro de treinos no Olival, onde começam a preparar-se na visita ao já despromovido Naves na Futebol de Sábado. O Futebol Clube Porto, já campeão, volta a entrar em campo na Vila das Aves para cumprir calendário na penúltima jornada da Primeira Liga. A Liga Portugal divulgou o calendário da penúltima jornada do campeonato numa ronda marcada por forte impacto clássico e por uma concentração de jogos praticamente total no mesmo horário. Na aproximação do final da época, obrigou a ajustar a grelha, com 7 partidas a estarem agendadas para na segunda-feira pelas 8:15 da noite. Deste modo, com 2 jornadas ainda por se discutir, continuam por definir várias posições na tabela classificativa, desde o segundo lugar até nas zonas de acesso europeu e os lugares mais baixos da classificação. Apenas 2 encontros ficaram fora do bloco principal das decisões: o duelo entre o campeão na Futebol Clube do Porto e o já despromovido Aves Futebol de Sado, marcado para domingo pelas 6 da tarde, bem como a recepção do Alverca ao Estoril Praia, também agendado para no próximo domingo, mas pelas 8:30 da noite. Os restantes encontros foram colocados em simultâneo, uma vez que envolvem equipas diretamente implicadas na luta pelo 2º e 4º lugar, bem como na discussão por posições de acesso no playoff de manutenção e na fuga à despromoção direta. O cenário é ainda condicionado pelo calendário europeu do Sporting Clube de Braga, que joga na segunda mão das meias finais da Liga na Europa nesta quinta-feira, beneficiando do período regulamentar de descanso de 72 horas obrigatórias. De acordo com a imprensa nacional, a Liga na Portugal ainda tentou evitar a concentração de 7 jogos à mesma hora, mas não houve consenso entre os clubes. Aliás, terá mesmo existido na resistência do Sporting à possibilidade de alteração de horários, o que acabou por manter-se na grelha praticamente uniforme na segunda-feira. Relativamente ao calendário desta 33ª e penúltima jornada, temos então no domingo, dia 10 de maio, Aves Futebol de Sado, Futebol Clube Porto pelas 6 da tarde e Alverca Estoril às 8:30 da noite. Na segunda-feira, encontros marcados para nas 8:15 da noite entre Benfica Sporting Clube de Braga, Rio Ave Sporting, Vitória Sport Clube Casa Pia, Gil Vicente Arouca, Tondela Moreirense, Estrela da Madeira, Futebol Clube Famalicão e Santa Clara Nacional da Madeira. Ao fim das 32 jornadas, conhecemos oficialmente o campeão nacional da temporada 2025-2026. No Futebol Clube Porto, que venceu o Alverca. Faltam ainda 2 jornadas por se discutir, muito há a decidir, até ao final desta época desportiva 2025-2026. A começar pela manutenção e terminando no 2º lugar, que dá acesso à Liga dos Campeões. Benfica, que empatou em Famalicão, e Sporting, que goleou Vitória Sport Clube, tem os mesmos pontos, Abne 76, sendo que os encarnados têm vantagem pelo confronto direto. Abne, temos conta Abne, então, do calendário quer de Benfica, Abne, quer de Sporting, para Abne nestas duas últimas jornadas. Abne, nesta Abne 33ª, Abne penúltima jornada, o Benfica Abne recebe no Estádio da Luz, Abne, a equipa do Sporting Clube de Braga. Abne desloca-se na 34ª e última jornada ao Estádio António Coimbra da Mota para Abne defrontar a formação do Estoril Praia. Já o Sporting Abne desloca-se na Tebna ao Estádio dos Arcos, na 33ª jornada, para defrontar a formação do Rio Ave em Vila do Conde, sendo que na 34ª e última jornada recebe Abne em casa, no Estádio Abne José de Alvalade, na equipa do Gil Vicente. São os dois últimos jogos de todas as decisões, quer para Abne Benfica, quer para Abne Sporting, na batalha pela discussão do segundo lugar da tabela classificativa. O golo de Luís Suárez, em casa contra o Vitória Sport Clube, com vitória por 5-1, isolou ainda mais o colombiano no topo da tabela dos melhores marcadores da Abne Primeira Liga. Soma 26, mais 5 do que Vangelis Pavlidis. Foi uma jornada em que também que Begrui, do Estoril Praia, marcou um golo e atingiu os 20, faltando duas jornadas para Abne no final do campeonato. Abne fica cada vez mais Abne definida na luta Abne para Abne suceder a Vitória Óqueres, o máximo goleador das Abne últimas Abne temporadas. No que diz Abne respeito a melhores marcadores da Abne Primeira Liga, lidera Abne então Luís Suárez, do Sporting, com 26 Abne golos, com 21 golos. Vangelis Pavlidis, Abne ocupa na segunda posição desta tabela classificativa, do Sport Lisboa e Benfica. Enis Begrui, do Estoril Praia, está na terceira posição, com 20 golos apontados, com 16 golos. Temos Rodrigo Salazar, do Sporting Clube de Braga, Abne Chucho Ramírez, do Nacional da Madeira, Abne, com 14 golos. Temos Abne Ricardo Horta, do Sporting Clube de Braga, Abne, com 13 golos. Samu, do Futebol Clube do Porto, e Pote, do Sporting, com 11 golos. Murilo Sousa, Abne, do Gil Vicente, com 10 golos. Pablo, do Gil Vicente, e Cleiton do Rio Ave, com 9 golos. Maretes e Abne do Alverca, Abne com 8 golos. William Gomes, do Futebol Clube Porto, Abne Alfonso Treza, Abne do Arouca, Abne e Abne Paulo Victor, do Sporting Clube de Braga. É esta na lista dos melhores marcadores da Primeira Liga. Com o título de campeão português 2025-2026 alcançado no último fim de semana, o Futebol Clube Porto garantiu também um apuramento direto para Abne fase de Liga da Liga dos Campeões, sendo a primeira vez que os Dragões Abne vão participar na Abne principal prova Abne Europeia de Clubes no atual formato, Abne com 36 participantes. Ao todo, já estão preenchidas 12 das 36 vagas, ou seja, já são conhecidos um terço dos participantes na próxima edição da competição. E neste lote, além do Futebol Clube do Porto, mais dois clubes juntaram-se neste no último fim de semana, Villarreal de Espanha e Manchester United de Inglaterra. O Villarreal venceu o Levante por 5-1 e garantiu que vai ser sempre um dos quatro primeiros classificados. Em Espanha, na quatro jornadas do fim, é terceiro classificado com 68 pontos, 15 a mais do que o atual quinto classificado. Em Inglaterra, o Manchester United venceu o Liverpool por 3-2 e também assegurou um lugar nos primeiros 4, mas para já garantiu que fica no top 5 de Inglaterra, lembrando que o país já garantiu vaga extra na Champions de 2026-2027 como um dos dois países com melhor desempenho no ano nas provas da UEFA. Na outra será para a Espanha, ou Alemanha. O United é terceiro classificado com 64 pontos, 12 a mais do que o atual sexto classificado, o Bournemouth, quando há 3 jornadas em falta. A Liga dos Campeões tem 25 vagas atribuídas diretamente na FIAB na Campeonatos Nacionais, mais duas vagas extra na pelo desempenho dos países na época anterior. Além dessas 27 vagas, no Trabne para o vencedor da Champions, mas se este já se portar para a prova através do seu campeonato, promove o apuramento direto ao campeão nacional com o melhor coeficiente entre os clubes das pré-eliminatórias. Outra vaga é para o vencedor da Liga Europa, sendo que se este também já se apurar para a prova através do seu campeonato, promove também o apuramento direto ao clube não campeão nacional com o melhor coeficiente entre os que estão nas pré-eliminatórias. Uma possibilidade quer para Benfica, quer também para Sporting, se o Aston Villa ganhar a Liga Europa e ficar no top 4 da Premier League, sendo que nesta na altura, Abne é quinto com 58 pontos, os mesmos do Liverpool, quarto classificado. As restantes Abne 7 vagas surgem das pré-eliminatórias. Para já, Abne, damos conta de então dos clubes apurados para a fase da Liga dos Abne Campeões 2026-2027, começando por Inglaterra, Abne 3 de 5, Manchester City, Abne Arsenal e Manchester United, por Itália, 1 de 4, o Inter de Milão, por Espanha, 3 de 4, ou seja, Abne Real Madrid, Barcelona e Villarreal, pela Alemanha, Abne 2 de 4, já apurados, Bayern de Munique, Abne e Borussia Dortmund, por França 1 de 3 já Abne apurado, o PSG no quarteto Abne português, Nuno Mendes, Abne Vitinha, Gonçalo Ramos e João Neves. Dos Países Baixos, um também já está Abne apurado de dois conjuntos, Abne PSV de Eindhoven, Sabna Portugal, Sabna temos também o apuramento do Futebol Clube Porto, que já se sagrou campeão. Sabna falta em apurar, Sabna ainda equipas, quer da Bélgica, Chequia e Turquia. Uma equipa destes três países, Sabna será Sabna sempre apurada, Sabna precisamente para Sabna fase de liga da Liga dos Sabna Campeões. Os principais destaques do Sporting Clube de Braga. Na atual temporada, Rodrigo Salazar está avaliado em aproximadamente 30 milhões de euros pela SAD Bracarense. Neste momento, o médio uruguaio, Nebna, seguido de perto por interessados na Europa e também tem sido alvo de abordagens recentes do futebol da Arábia Saudita. No ano passado, recorde-se que Salazar recebeu uma oferta de 22 milhões de euros dos russos do Zenit de São Petersburgo. O negócio acabou travado por questões de envolver bloqueios da União Europeia referentes na guerra entre Rússia e Ucrânia. Também na temporada passada, o Sporting teve o jogador uruguaio na lista de nomes referenciados. Entretanto, o desejo não avançou para uma negociação em concreto. No Sporting Clube de Braga, na Abna 3 temporadas, Sabna Rodrigo Salazar, Sabna de 26 anos, tem contrato válido até junho de 2028, mas está protegido por uma cláusula de rescisão de 50 milhões de euros. O árbitro David Massa acabou nomeado pela UEFA para dirigir o Friburgo Sporting Clube de Braga, da segunda mão das meias finais da Liga da Europa. No italiano de 40 anos, vai ter como auxiliares Filipe Melli e Stefano Alassio, com o belga Eric como quarto árbitro. O VAR e o AVAR também são italianos, Daniel Cifi e também Luca Pairetto. Este é o terceiro jogo do juiz transalpino com equipas portuguesas nesta temporada. E os dois primeiros foram épicos. Em janeiro esteve na Luz, para o Benfica, na Real Madrid, com vitória da equipa encarnada por 4-2 na última jornada da fase de liga da Liga dos Campeões, o que valeu o apuramento das Águias para o play-off no último minuto, na 16 de abril. Foi ele quem apitou também o jogo de qualificação do Sporting Clube de Braga para nestas meias finais, ou seja, na vitória dos guerreiros por 4-2 em Sevilha, na frente ao Betis. Duas vitórias portuguesas com o mesmo resultado e também um ponto em comum em ambos os encontros, Sabna assinalou penaltis a favor das equipas. Este será no 11º jogo europeu da temporada, na parede David Massa. Tem 6 na Champions, no primeiro nas pré-eliminatórias e o último no play-off Newcastle-Karabakh e 4 na Liga Europa, 1 na pré-eliminatória. O Sporting Clube de Braga, na equipa portuguesa que mais apitou na carreira. Neste será no 5º jogo com eles. Os guerreiros venceram 3 encontros, além do referido 4-2 contra o Betis. Também bateram o Rangers nos quartos de final da Liga Europa em 2021-2022 por uma bola a 0 e o Spartak de Moscovo nas pré-eliminatórias da mesma competição em 2019-2020, e só perderam o primeiro em 2017 contra a formação de Ludogorets por 2 bolas a 0, igualmente na Liga Europa. Para nesta partida, no Braga tenta colocar-se em campo nos jogadores em melhores condições físicas, de acordo com aquilo que foram as palavras preferidas pelo treinador Carlos Vicente.
11: Não levar-me alguma outra notícia de percance físico, mas sim, sim. Obviamente, com o esforço de hoje nas pernas, porque isso não se lo quita a ninguém, mas sim, sim. Agora a poner toda nuestra energía en ayudarlos a recuperar y a preparar bien lo mejor que podamos, sabiendo que estamos al límite, pero lo mejor que podamos para ir allí a Alemania el jueves e intentar conseguir una cosa que sería obviamente histórica.
13: O duelo entre Friburgo e o Sporting Clube de Braga, das contas da segunda mão das meias finais da Liga na Europa, joga-se esta quinta-feira pelas 8 da noite na Alemanha. Uma partida naturalmente para acompanhar com relato na Gold FM.
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1: Estamos a falar de milhões. 3, 4, 5 milhões de euros por ano. Por
2: ao época. Nível dos grandes jogadores de futebol.
1: Sim.
2: Só em termos de comparação.
1: Exatamente. Agora, a M-Sport não tem
2: budget para isso.
1: Tesouraria para poder pagar uma coisa destas. E, portanto, muitas vezes é difícil, não é? Juntam-se, por exemplo, com a Red Bull, que foi o caso quando o Ogier esteve a fazer.
3: Foi o contrário, a Red Bull é que permitiu à M-Sport
1: exatamente.
3: Ter lá o OGE.
1: Exatamente. E era a Red Bull que pagava o ordenado do senhor OGE.
4: E deve dar uma ajuda atualmente porque o carro, o Toyota do OGE, tem lá o Red Bull ao
3: mínimo. Então, o piloto da M-Sport, o Josh McCarlin, cujo objetivo é andar ao ritmo do Ion Armstrong. Tem o Armstrong de como referência. Valentina, vamos lá então.
2: Valentina em frente.
5: Vamos isto para a conversa com Elvin Evans. Hi, welcome to Portugal, first of all. This has been a great championship till now for Toyota. So what can we expect from this race?
6: Yeah, thank you. It's nice to be back here in Portugal. It's been an okay start to the year, very strong start to the team. A bit mixed for myself, actually, two retirements from these first races of the year. But some decent points in Canary, so we managed to start this on the road again. So, it's probably going to be a tough start for the rally for us, but of course we're going to have to continue to try and do the best we can and see what happens during the weekend.
5: Want to repeat the year of 2021?
6: Yeah, that would be nice, of course. It's always a target, of course, but let's see how things go.
5: Okay. We'll have rain. We have the prediction of rain for the next days. Is it a good thing?
6: Yeah, I think first on the road, it at least gives a chance to mix things up a little bit if the rain arrives. We're a bit short on soft tyres, actually, so let's see how that goes. But nonetheless, I think if it rains, at least it keeps things a bit mixed up and it gives a chance if the rally doesn't start too well in the dry conditions.
5: Okay, thank you so much and have a nice rally.
6: Thank you.
5: Falávamos de Elvin Evans, que está de regresso a Portugal, a dizer aqui também que gostava muito de repetir o feito de 2021, ou seja, vencer o rally aqui em Portugal. E a dizer também que a chuva pode ser uma aliada, mas que vieram com poucos pneus moles para este Rally de Portugal.
2: Meus senhores, não acredito muito, não é? Não acredito que a Toyota não tenha a possibilidade de um momento para o outro desencantar os.
3: Há uma escolha prévia que tem que ser feita
4: e a
3: presença da chuva aconteceu só nos últimos dias. É evidente que eles têm escolha entre os compostos mais duros e os compostos mais macios. Nós não temos ainda informação das escolhas em termos de número para as equipas para este rally. Tentaremos essa informação até amanhã, porque ela será muito relevante depois para o uso desses compostos, nomeadamente para a etapa de sábado, pelo menos de sábado, talvez sexta-feira à tarde, no loop da tarde, veremos. Mas em relação àquilo que o Evans disse, sendo líder, ele disse: bom, lá estamos nós outra vez a abrir a estrada porque somos líderes do campeonato. É muito curioso porque o Evans podia taticamente ter tirado o pé e não ter dado ao Katsuta ainda a liderança do Mundial para não ser ele a abrir a estrada, mas nesta altura do campeonato na verdadeira exceção do termo, mais 2 pontos, menos 2 pontos, eles, todo ponto é um ponto, e no final da época, se calhar, um campeonato ganha-se por 1 ponto, portanto é melhor não ser muito tático nesta altura e aproveitar tudo aquilo que vier à rede.
2: Estamos a ver o carro de Katsuta na zona das assistências e estamos agora a ver Martin, o austríaco, que está a passar e a uma velocidade bastante reduzida já dentro do circuito de Baltar. De resto,
3: o Sesc é o terceiro piloto da equipa M Sport, mas curiosamente é o, na minha perspectiva, é o mais rápido deles todos, é o que tem mais potencial de crescimento, é muito rápido, já ganhou classificativas várias no WRC, aparece pontualmente, este ano ainda não apareceu, mas nas duas mas últimas temporadas,
2: sim. Jorge, a minha sensação de que ele vinha, enfim, a fazer um mau tempo, mas está confirmada. 4 minutos, 8 segundos... 90 centésimos.
3: É um tempo
2: Valentina,
3: anormal.
2: Valentina, meus senhores, Katsuta com a repórter da RTP.
5: Vamos a isto. Katsuta já na zona de assistências. Perguntar, we have rallies on the asphalt, now we have gravel. What can we expect from you?
7: I don't know.
5: You know this rally? So.
7: Yeah, we know this rally very well. Very nice rally. We enjoying a lot every year, but this year going to be big challenge for us, especially fast 2 days. They extended even more distance and stages on Friday, Saturday, which is a very long time cleaning the load for us. So it's not easy, but yeah, still stages are nice enough. So I try to enjoy the stages.
5: With some rain.
7: Yeah, I think rain comes on Saturday, Sunday. I hope it comes much earlier. Today, if it's rain, it's much better for us, but I don't know. Anyway, if it's rain, it's better for us, but if not, still good.
5: After that, after this rally, you're coming back home to Japan.
7: Yeah.
5: It's like a warm-up to Japan.
7: Yeah, of course, surface is different, but still nice to get a good feeling and good point, and, you know, head to Japan is very important for me, so... But anyway, this rally is very important for us, and I like this rally a lot, and my engineer is Portuguese. That's why I need to do a very good job in here.
5: Thank you so much. Katsuta, aqui também na zona de parte de assistências, depois de fazer o check-down, próximo Rally do Mundial é em casa, é no Japão, diz ele, obviamente, e percebemos o porquê de ser um rally bastante importante para o piloto, que está entusiasmado também com este regresso a Portugal, que conhece já relativamente bem.
2: Obrigado, Valentina. No final de Baltar, enfim, no final, na zona das assistências em Baltar, continuamos com imagens do circuito. Víamos há pouco a chegada de Johan Rossel, o francês que está muitíssimo bem posicionado no WRC2. E estamos outra vez com imagens da zona das assistências em Baltar, com o carro do finlandês Pajari. Pajari que tem feito uma bela temporada, tem 72 pontos no Campeonato do Mundo de Rallies, ele que está a ocupar o terceiro lugar, e portanto acredito que dentro de minutos o possamos ouvir aqui nesta emissão de arranque da cobertura do Rally de Portugal 2026.
3: O Katsuta, só lhe falta fazer a dança da chuva. Ele dizia, bom, que se tivesse a chover hoje é que era bom, que naturalmente ele e Evans desejariam a chuva a abrir o Rally, porque assim não seriam tão prejudicados do que vai acontecer amanhã e sexta-feira durante a primeira etapa do rally, com o piso seco. Eles são os que vão resvalar mais, vão ser os que vão andar mais de lado, e essa sempre clássica penalização para quem abre a estrada em classificativas de terra.
2: Estamos a ver o carro do italiano Roberto Dapra, o Skoda também do WRC2, Pedro Castelo, daqueles tempos que já estão disponíveis e nesta altura estão cerca de 15 carros a controlar, para ser rigoroso, 13 carros a controlar, alguma coisa que salte à vista em cima desses 50 rallies que fizeste? Eu já estou a arredondar isto, não é?
4: Não, mas há uma coisa que me saltou à vista, saltou ao ouvido. Não gostei da declaração do Katsuta queixando-se do quarto dia. São três troços, um dos quais ainda por cima é um troço de, é na Figueira, não é? Portanto,
1: sim, sim.
4: De exibição.
2: São 2 km, não chega a 2 km.
4: Estou muito, está um bocado chateado porque está mais um dia de rally. Não percebo. Não percebo. Não,
1: e fala na quilometragem também. Exatamente. E a quilometragem tem um aumento de 100 km.
4: O ano passado,
1: não é significativo.
4: A primeira etapa foi realmente bastante dura.
1: Sim.
4: Teve uma série de horas, mas e os pilotos queixaram-se completamente todos e levaram à avante o seu pedido, porque a FIA modificou
2: não,
4: e, portanto,
2: não ser,
4: obrigou.
2: Exatamente. Partiu, mais um dia de rally.
8: Partiu a sexta-feira da semana do ano passado em Exato. Dois, ou seja, a última secção de sexta-feira, aquela que pareceu o excesso, foi antecipada para quinta-feira. Mas continuam as reclamações, que agora é mais um dia.
4: E outra coisa, em relação ao Evans, que está um bocado short de pneus soft, mas ele vai precisar bastante dos pneus duros nas segundas passagens, sábado e domingo. Realmente sábado, não é?
1: Sim, sim.
4: E sexta-feira já vai haver chuva. Portanto, se calhar vai ter os pneus que precisa. Mas voltando à emissão, digamos, isto é o que é. Eles, cada um tenta vender o seu peixe, entre aspas. É bom os espectadores portugueses poderem ver com grande tranquilidade aqui em Baltar os homens da frente. Há também o interesse daquilo que se passa no WRC2, especialmente depois deste regresso, entre aspas, do Citroën Lancia, ou do Lancia Citroën, não sei bem como é que lhe é de chamar, mas pronto, é bom. E esperemos que destes carros todos possa haver carros diferentes para o ano e que deem mais espetáculo com mais pilotos com possibilidades
1: Exatamente.
4: De ganhar.
2: Deixa-me dizer que no WRC2, Johan Rossel comanda, o francês, 52 pontos, os mesmos 52 pontos Leo Rossel. No terceiro lugar está o italiano Roberto Dapra com 37 pontos e há pouco víamos de resto a chegada do atual quarto classificado neste campeonato do mundo de WRC2, Corona, o finlandês, que tem 35 pontos e portanto está toda a gente ali ainda muito, muito junta. É verdade que não há muita gente que tenha, enfim, pontuado. Vamos à Valentina. Valentina, com a Paiari junto a ti.
9: Precisamente para tentar perceber também como é que será este Rally de Portugal. Hi Paiari, welcome to Portugal. This rally will be the 5th podium in a row.
10: I hope so. Yeah, we have had really, really nice beginning of the season with taking 4 podiums in a row. But at the same time, it's not making it any easier really to come to this rally. And but of course, it's nice for the confidence to see that we can do the great results. But we are again having a really different rally than the few past what we have had recently. So it's not going to be any easier. So we just know we need to do again once again the absolute best we can, and hopefully we can fight with the other guys.
9: We will have gravel instead of asphalt, so...
10: Yeah, no, there was few rallies on tarmac recently. Nice to be back on gravel, actually. I still would say that, in a way, I prefer the gravel over the tarmac, okay. So from that side, it shouldn't be any issue for us, but yeah.
9: The rain will help or difficult?
10: Well, it depends how much rain there will be. If it's a small rain, then it's really fine. But if it really comes pouring rain, then this will be, I think, it's a possibility for someone to really stand out and make up great times in the tricky conditions. But I think no driver really prefers it if you just want to have the enjoyment.
9: Okay, Thank you so much. Tayari, também na zona de assistências, a dizer que se a chuva aqui em poucas quantidades, tudo bem, grandes quantidades, pode ser um pouco mais complicado, que espera que chegue exatamente esse quinto pódio, enfim, de seguida, não é? Porque já conquistou 4 pódios neste campeonato do mundo, e a dizer que, na verdade, prefere terra a asfalto, portanto, pode ser aqui uma vantagem para o piloto.
2: É uma espécie de peixinho na água aqui em Portugal, e a água vai cair com bastante intensidade na sexta, no sábado e no domingo, e portanto veremos como é que Paiari se vai safar, passa a expressão, neste Rally de Portugal de 2026. A reportagem da Valentina Jus no Parque de Assistência em Baltar. Os carros continuam a chegar, daqui a pouco vamos ter a segunda passagem por parte dos pilotos do WRC, mas eu não queria perder, meus senhores, de vista este WRC 2, o campeonato que tem 2 franceses na frente. Jorge Alexandre Lopes, Johan Rossel, Léo Rossel e Roberto Dapra são os 3 líderes, por assim dizer, do campeonato do mundo, sendo que os 2 Rossel tem exatamente a mesma pontuação.
3: Sim, ninguém paga o jantar lá em casa, em família.
2: Exato.
3: Sendo que o Leo não está presente no nosso país, portanto só o Johan é que vem ao nosso rally. Eu recordo que os pilotos do WRC2 podem escolher um conjunto de rallies do campeonato para pontuarem, julgo que 7 escolhidos antecipadamente, e depois contam os 6 melhores resultados dessas 7 provas onde participarem para efeitos de campeonato. Normalmente há sempre correções de pontos no final da época, de acordo com os melhores resultados, e portanto é muito cedo ainda para percebermos, mas é certo e sabido que Johan Rossel é o favorito, se calhar, este ano. A entrada da Lancia até em teste para a grande competição do próximo ano, onde estará a par das outras marcas oficiais no campeonato de 2027, e já a preparar todos os argumentos que pode com um piloto que certamente não baixará a guarda e quererá vingar no final do ano o título de campeão da WRC2. Digamos que o favorito é ele. A acontecer será a 3ª vitória consecutiva na temporada, e 3 vitórias, quando há a contar com 6 resultados da época, já lhe dará uma boa vantagem potencial, sendo que ainda estamos na primeira parte do campeonato. Portanto, eu diria que Rossel é o homem a seguir, será a benchmark deste Rally de Portugal. O que a concorrência conseguirá fazer, veremos a partir de agora.
2: WRC2, qual é a tua expectativa?
11: Não quero saber mais nada.
2: Rossel.
11: Sim, tenho que estar de acordo com o que o Jorge Alexandre Lopes acabou de dizer. Para mim, o grande interesse, digamos, é um regresso, entre aspas, sempre, da Lancia, porque era uma marca que não víamos já há muito tempo.
2: Uma marca mítica nos mundiais de rallies.
11: E que, infelizmente, para mim, porque eu, enfim, sou dos velhos tempos da Lancia, das Deltas, que a Toyota vai bater o seu recorde, em princípio, este ano, no fim do ano,
12: sim,
11: de campeonatos. Eles, nesta altura, estão empatados, Toyota e Lancia. Pronto, este Lancia é um WRC2, portanto, este ano não pode ganhar à geral. Esperemos que para o ano, com os novos carros, possa haver outra coisa. A WRC2 é uma coisa, já o Ricardo poderá auxiliar, mas é assim, eu não faço a mínima ideia qual é o valor, não ao cêntimo, mas é assim, a diferença entre um e dois, entre fazer um campeonato alugando um WRC1 ou um 2, é muito grande.
12: É metade.
11: Metade.
2: Olha, deixa-me ir à Valentina, é uma boa discussão, mas já vamos voltar a ter. Valentina, quem é que tens agora ao lado?
9: Tenho neste Dani Sordo junto a mim. Sim, can we speak in English?
13: I think I understand português.
9: Português. Diablo despacito. Bem, são estradas, carreteras que conheces muito bem. o que podemos esperar do teu andamento neste rally?
14: Bueno, intentaré hacer un buen resultado y bueno, está claro que igual el tiempo no nos va a acompañar mucho porque dicen que va a llover bastante sábado y domingo, pero bueno, intentaremos hasta ahí estar delante, intentar coger buen punto al coche, un buen setup y intentar ir cómodos.
9: Termos un rally de terra es bueno para Hyundai.
14: Sí, a ver, yo creo que es un rally que el Hyundai siempre ha sido fuerte y bueno, después de Canarias, que fue un poco un rally difícil para Hyundai, esperemos que aquí podamos dar un poco más de... estar un poco más delante.
9: Muito obrigada, Dani Sordo. Aqui, enfim, esperar que a Hyundai chegue um pouco mais à frente neste rally de Portugal. E a dizer que espero que seja um bom rally. Eu vou continuar aqui na zona da Hyundai a ver se apanho mais pilotos para a conversa.
15: Combinado, Valentina Jus, na zona da assistência em Baltar. Atenção, porque Dani Sordo, tal como o Ricardo tinha previsto, a fazer um belíssimo resultado. 3.54.9, fazer o sétimo melhor tempo neste shakedown, Ricardo.
1: Sim, sim.
15: Ele tinha demonstrado nas Canárias que podia andar ao ritmo dos da frente.
1: Exatamente.
15: E aqui em Portugal a confirmar um bocadinho isso.
1: Sim, ele sente-se um pouco em casa, o que é uma vantagem.
15: Até por ser português e tudo.
1: Até por ser português. teve quase ali a dizer no final, para ver se nos dá um pouco mais de... ia dizer ânimo. Mas não disse outra coisa. Porquê? Porque realmente é isto que eu acho que está a faltar um pouco, são alguns bons resultados, vitórias à geral, para que realmente a equipa possa se galvanizar e possa, digamos, encarar as coisas de uma forma diferente. E ganhar é sempre bom. E, portanto, eu acho que o Sordo poderá eventualmente fazer um bom resultado no Rally de Portugal.
8: Jorge, o Sordo é, porque não vai fazer o campeonato todo, faz ele e o Lapi e o Padden repartem o terceiro carro da equipa, dependendo dos rallies, e o Sordo provavelmente não tem nada a perder. Eu diria, se há um, se há eventualmente, até mais do que o Formo, se há um Hyundai que se o carro agarrar bem, sim, sim, em Portugal, conseguirá andar ali a discutir posições, vou-lhe chamar só interessantes, não vou além disso antes de ver o que é que certo. A casa gasta, mas será sem dúvida alguma o Dani Sordo, pela experiência imensa que tem no nosso país, pela vontade e pelo apoio do público, como aconteceu também nas Canárias, naturalmente em casa, mas o Sordo agora com um carro Hyundai mais competitivo em terra, pode vir a fazer um rally super interessante. Em relação à conversa há pouco dos WRC2, que estava aqui a falar, eu fui aqui ver no regulamento do próximo ano a configuração de asfalto para os WRC do próximo ano, com base nos dois deste ano. A configuração de asfalto tem um preço base de 345 mil euros, contra 1 milhão... Certo. Dos atuais WRC. Portanto, estamos a falar de uma...
15: Um milhão e picos.
8: Um milhão e picos. Estamos a falar de uma redução de mais de 50% em relação ao custo de um carro, e no próximo ano é toda a gente com base nessa nova regulamentação. E será uma nova regulamentação como aquelas que aconteceram nos Grupo A, nos Grupo B. Os Grupo B foi, se calhar, menos tempo pelas razões que se sabem, mas os Grupo A e as várias configurações ou regulamentações técnicas, digamos que aquela que surgirá no próximo ano será uma regulamentação que durará pelo menos ao próximo de 10 anos, 8 a 10 anos, ou seja... O WRC do próximo ano será um WRC para viver para dentro da próxima década dos anos 30 deste século.
15: Anos 30 deste século.
1: E ainda bem, e já agora, ainda bem que a FIA convidou o Malcolm Wilson para este projeto. O Malcolm, um gestor empresarial que conhece muito bem os valores das coisas e sabe quanto é que custa fazer um campeonato do mundo de rallies.
8: Portanto, ele já não pode mais vender carros a 1 milhão e 200 mil ao Ricardo Caldeira, agora já só pode vender os novos a 350 mil.
1: Exatamente.
8: Pronto, mas, está mais barato.
1: Mas vamos ter muito mais carros, vamos ter muito mais pilotos, equipas. Vamos baixar o nível salarial de muitos pilotos e, portanto, as coisas vão ter tendência a melhorar.
15: Deixem-me só dizer que o primeiro português a cumprir o shakedown foi o José Pedro Fontes, 16º lugar, 4 minutos, 18 segundos e 30 centésimos.
1: Já agora, qual é o Lancia que ficou em o WRC2?
8: O Rossell.
1: O Rossell, quanto é que fez?
15: Ora, só ver 4, aqui... 405,40.
11: Já 13 segundos.
15: 13 segundos.
1: Em 4 km e meio, é uma eternidade.
15: Olha, a Valentina tem a possibilidade de falar com o piloto que venceu, para já, esta primeira passagem no check-down, vale o que vale, o Hyundai de Fogmoe junto a Valentina.
9: Precisamente, Fogmoe, bonjour, first of all, you are the fastest in this check-down, so is this a good start for this rally?
10: Well, it's always a good start to have a good shakedown, to be fair, but you also have to accept that you never know what is the mindset of the other competitors at that time. Okay. Some people just want to come to check their car, some others want to push, some want to have the proper pace. At the end, we are very tight. It's why, like, I think 1 second for the first 6 persons, so it's very tight, but it's always good to be the fastest, yeah.
9: Okay. Do you have any ritual before the race?
10: Yes, I always try to wake me up before every morning, especially, and sometimes between stages when I feel we had a long road section. But it's quite simple. I just warm up my muscles. I would say I run a bit, do some movement, and then I go for it.
9: Do you enjoy this rally?
10: I really enjoy the Portugal rally all the time. First of all, the fans are one of the best in the world. The stages are really nice. They like the rallies. So the atmosphere in the stages are always fantastic. So yes, I really like this one. And it's also a difficult one, I would say.
9: Okay, thank you so much. Formou mais rápido no shakedown, a dizer que gosta muito do Rally de Portugal, que lá está, depende de muitas coisas, o shakedown pode ser um bom indicador, mas depende muito do mindset dos pilotos, não é? Ao longo dos próximos dias, e que tem um ritual que basicamente passa por esticar um pouco entre especiais.

0: Já para já, em termos de pilotos da Hyundai, o melhor colocado no Campeonato do Mundo de Rallies, depois de realizadas 5 provas, está no 5º lugar com 59 pontos, a entrar aqui de prega fundo. Mas Ricardo, a explicar aquilo que é uma evidência, não é?
1: Exato.
0: A concorrência está tranquila.
1: Sim.
0: A gerir, não se faz muito mais do que isso nesta altura.
1: Vamos esperar agora pela segunda passagem. Portanto, já houve um aquecimento, as coisas já vão ser diferentes, os tempos sensivelmente irão baixar, mas não há aqui grandes coisas a fazer. Estas equipas profissionais têm as coisas muito bem definidas, e é só um ligeiro ajuste, e como ele disse bem, há uns que gostam de fazer mais isto, outros gostam de fazer mais aquilo, outros gostam de mostrar para intimidar um pouco os outros, a nível de vou fazer aqui, vou me esforçar, vou fazer o melhor tempo para estar na frente. Bom, há outros que não, o caso do Ogier, é com calma, não vale a pena, ele sabe que isto não vale nada.
0: Ricardo, vou interrompê-lo porque prometido é devido. Valentina, vamos lá ouvir Thierry Neuville. Vamos mesmo.
2: Temos Neuville, pois,
0: aqui está.
2: Temos Neuville para conversar connosco. Para, já cá está, para tentar perceber também como é que está a confiança depois de um rally menos simpático, menos sobretudo. Neuville, Portugal will renew the confidence?
3: Yeah, hopefully. How
2: are you feeling today?
3: First wheel gravel rally, it's good to be back here. Looking forward. It's a rally, we've always been quite competitive and fast. So hopefully we will be at least as good this year and maybe even a little bit better.
2: Okay. So this is a gravel rally. You prefer instead of asphalt?
3: I mean, no, I always enjoyed more the asphalt. It's just that we are struggling a bit on tarmac for the moment with this car. But here this weekend, we should be more competitive and we need to benefit from that.
2: Okay. We will have rain on Saturday and Sunday. Do you enjoy rainy days?
3: It always depends how much of rain and when it comes, actually. It's a rally which is already difficult enough with the length of the event, the different kind of profiles, surfaces. And to add more rain makes it even more difficult for us. But it's an additional challenge and always a lot of things happening here in this rally. And with the rain, I guess even more.
2: Aliás, como é perfeitamente audível, Neuville que diz que espera quebrar a mala pata aqui em Portugal, se sente bem, é um rally do qual gosta muito e, portanto, espera um bom resultado. Diz que há aqui várias condições que já são complicadas, nomeadamente o tipo de piso, o facto de termos troços bastante técnicos e se a chuva aparecer vai dificultar um pouco mais, mas nada que não se faça.
0: Obrigado, Valentina, a escutar todos os pilotos da frente que estão a começar a segunda passagem neste shakedown em Baltar. De resto, já há dois tempos finais. Sami Payari tem agora o melhor tempo, melhorou, 3:51.5. Elfyn Evans a cair para o segundo lugar, 3:51.8. Payari, Pedro Castelo, começa agora por ti. Payari de prego a fundo e, tal como era expectável, os tempos a baixarem um bocadinho, não é?
4: Pois, e isto também se deve ao próprio piso, que entretanto foi mexido e, portanto, eles podem ser ligeiramente mais rápidos. Estão a ser cerca de 2 segundos. Vamos ver se toda a gente faz uma segunda passagem ou não, porque não é normal fazerem todos uma segunda passagem. Temos aqui alguma expectativa para ver o que é que se vai passar a esse nível.
0: Jorge?
5: Sim, os primeiros dois a fazerem tempos mais baixos do que na primeira passagem.
0: Aqui está o terceiro já
5: segundos.
0: A chegar, que é Oliver Solberg, parece-me.
5: Solberg já tinha passado. Deve ser o Katsuta.
0: Katsuta, é Katsuta, precisamente.
5: Katsuta, nesta altura, passar.
0: É Katsuta.
5: Só depois A seguir virá Dani Sordo, mas o...

0: Solberg fez pior tempo do que na primeira passagem. Ou seja, optava uma outra solução que terá resultados mais visíveis amanhã para o piloto sueco, o único dos três até agora à chegada de Katsuta, o primeiro
1: Katsuta
0: dos três
1: Toyota.
0: Katsuta
1: a fazer o terceiro tempo, 3.52, 4 a melhorar também, ou seja, toda a gente a melhorar. E há um dado engraçado, Ricardo, que já aqui foi falado nesta emissão, 3.52.30 no ano passado, com
2: mais curto,
1: este ano mais longo, mas mesmo assim os pilotos a fazerem melhor. Isto, como é que isto significa?
2: Isto tem a ver com o desenvolvimento dos carros. Portanto, o carro deste ano é melhor do que o carro do ano passado. Os pneus eventualmente têm outras capacidades, têm outras partes técnicas que estão evoluídas, e por isso mesmo faz-se estes tempos.
0: Jorge, os pneus, grande importância, porque eu recordo que por esta altura este ano, com a exceção do Quénia, a Hankook estreava em Portugal.
2: Exatamente.
0: O composto de terra. Entretanto, levou com mais 6 rallies para aí o ano passado. Naturalmente,
2: sim,
0: que há uma tecnologia melhor,
2: uma
0: evolução, e os pneus, não direi que será tudo derivado da borracha, mas sem dúvida alguma que a vertente pneu terá alguma coisa a ver com esta melhoria de cronos.
2: E já agora, vocês não acharam o discurso do Thierry Neuville muito otimista?
1: Sim.
2: A dizer que vamos ser melhores? Há aqui qualquer coisa...
0: Ricardo, depois daquilo que foi até agora,
1: pior era impossível.
0: Era quase impossível. Vamos ser melhores, é quase uma afirmação.
2: É verdade.
0: É uma afirmação.
1: Olha,
0: com alguma probabilidade.
1: A Valentina tem outra vez a hipótese de na reportagem. Anne Rossel, o comandante do WRC2, o francês, junto da repórter da RTP, Antena 1.
3: Lá está a Johan Rossel, que, como diziam bem, líder da WRC2, também numa altura em que a Lancia está a fazer um grande comeback. Lancia is having a great comeback this year. You are the first one in the WRC2. What can we expect from this one, this rally? You've been to asphalt, now you have gravel, so it's quite different.
4: Ah, for sure, it's completely different. Happy to be back on gravel. It's always a challenging to be in Portugal, and especially this year with 4 days of race. No, I want just to be smart at the beginning of the race. We open the road, and for sure it will be difficult. No, just happy to be back with Lancia in gravel.
3: Is this a good test for 2027 for Lancia?
4: I hope. The plan is to be ready in 27 for my side. After, I don't know if, the team what is the target.
3: Thank you so much. Russell, lá está, feliz também por estar em Portugal, e a dizer, pronto, que de certa forma este rally é também já uma preparação para 2027, em que a Lancia fará parte da WRC.
1: Pois é, a Lancia que está então de regresso para já no WRC2, Jan Rossel que comanda essa classificação do campeonato do mundo, por assim dizer, acho que se pode dizer isto, da segunda divisão do Mundial de Rallys, mas para o ano vamos ter outra vez o regresso da equipa italiana à principal prova, ao principal campeonato do Mundial de Rallys. Há a chegada de Daniel Sordo, também a fazer o quarto melhor tempo, 3.53.6, nesta segunda passagem aqui por Baltar no Shakedown. Eu tenho a ideia, Jorge Alexandre Lopes, que o Solberg só fez uma primeira passagem, pelo menos aqui no meu computador.
0: Não. Ele faz uma segunda passagem, faz é pior tempo,
1: okay,
0: do que na primeira passagem, como é o único piloto.
1: Tem.
0: 3.54.4, ele gastou mais meio segundo do que na primeira passagem.
1: Convém limpar o computador de vez em quando, por isso não estava aqui.
0: Certo. Eles estão a fazer duas passagens, eu estou convencido que, até para informação não só pessoal, mas também com os vários setups, porque mais informação fica para as equipas de fábrica. Portanto, os pilotos do WRC farão pelo menos duas passagens.
1: E veremos se algum deles faz terceira Oliver passagem. Oliver Solberg é mesmo o único piloto que até este momento que acabou por fazer pior. Valentina, vamos lá falar com o primeiro piloto português que está na zona das assistências.
3: Precisamente, José Pedro Fontes, estávamos aqui a falar do rally que antecedeu este rally de Portugal, no caso, o rally da Abobreira.
5: Terras da
3: Abobreira. Terras da Abobreira, precisamente. Onde estreaste esta viatura, este Lancia? Até agora, qual é o feedback? O que é que há a dizer sobre este carro?
5: Bem, estamos bastante satisfeitos. O carro é bastante diferente do Citroën que nós, durante 8 anos, utilizamos, chassi principalmente. Deu-nos boas indicações, andamos bastante perto, fizemos tempos que já há algum tempo na Terra não fazíamos. E, portanto, o nosso objetivo é, neste Rally de Portugal, materializar esse feeling que tivemos num bom resultado, num rally onde há 2 anos vencemos e onde no ano passado tivemos sempre na luta pelo pódio, para depois chegarmos ao asfalto, onde acreditamos que somos sempre mais fortes e estarmos na luta do campeonato.
3: José Pedro Fontes, e asfalto com chuva?
5: Claro.
3: Que há previsão?
5: Como o meu pai me disse uma vez, trava-se mais cedo, acelera-se mais tarde.
3: Parece-me um bom lema.
5: Não, vamos ver, vamos esperar. Não é o que eu gosto, de facto no asfalto a chuva para mim é igual. Nos rallies de terra a lama é imprevisível, é bastante perigoso, porque nós nunca sabemos que aderência vamos ter em cada curva. Esperemos que isso não aconteça também por milhares de pessoas que vão estar no rally, mas pronto, se acontecer é igual para todos.
3: Muito obrigada, José Pedro Fontes, também na zona de assistência depois da primeira passagem pelo check-down. Se vier a chuva, não assusta, chateia um pouco, mas já bastante satisfeito com este Lancia que estreou na primeira prova do Campeonato Português de Rallies e que está novamente aqui no Rally de Portugal.
1: José Pedro Fontes, que está no quarto lugar, aliás, do Campeonato Nacional, tem 15 pontos neste Lancia Rally 2. Recordo que o Campeonato Nacional de Rallies é comandado por Ruben Rodrigues, ao volante de um Toyota, tem 25 pontos. Confiro mais tempos, Katsuta também a melhorar, mas a fazer o quinto tempo agora, 3:52.4. Oliver Solberg foi para já o único piloto que ainda não melhorou, e Adrien Formeau também melhorou, mas Pedro a fazer 3:51.7, a cair de primeiro na primeira passagem para segundo colocado na segunda passagem.
6: Sim, apesar de ser apenas 2 décimos de segundo que o estão a separar do Paiari, que é o que tem até agora o melhor tempo feito na segunda passagem. Solberg, eventualmente, correndo mal uma ou duas ou três curvas.
1: Olha, Sebastião Ogier, claramente a ser Ogier, como vocês estavam a dizer, e a fazer agora a segunda passagem, pior tempo do que havia feito na primeira. Fez, nesta altura...
6: Eu não sei se ele
1: fez.
6: Eu
1: acho
6: ele não
1: pior,
6: deve ter feito pior, a segunda passagem.
1: Fez pior, sim. Mas não está ali o tempo, pelo menos eu não...
0: 3:52.1 para hoje nesta passagem.
1: Muito bem.
0: É o crono que me aparece
1: 3:52.1?
0: Sim.
1: Então é melhor.
0: Também melhor, é melhor dos 3:54.4, mas ainda assim é o quarto tempo, ou seja, mais lento que Paiari, do que Formeau e do que Evans até agora. Veremos o que, por exemplo, o Sesc vai fazer, claramente muito abaixo de todos os outros WRC da primeira passagem. Digamos que o tempo mais anormal da primeira passagem, é natural que o piloto da M-Sport agora pelo menos recole um bocadinho, nem que seja aos seus colegas de equipa. E desta segunda ronda de passagens, de facto é Solberg que contraria a tendência de todos melhorarem nas segundas passagens. Solberg, até ao momento, o único que não o fez e, por isso, nesta altura, coloca-se apenas como o sétimo do ranking, depois dos homens quase todos da frente já terem feito duas passagens. Agora já não será certo que façam todos uma terceira passagem, mas também não é certo que algum deles não possa ainda fazer uma terceira passagem pela classificativa de Baltar, pelo shakedown da classificativa de Baltar.
1: Deixem-me fazer aqui um passo atrás nesta, enfim, no acompanhamento deste shakedown aqui em Baltar, perguntar ao Ricardo Caldeira. Ricardo, há pouco ouvimos o José Pedro Fontes dizer que isto agora é que vai começar, é mesmo assim?
2: Sim. Agora que vai começar.
1: Não é o rally, porque isso é uma evidência, não é? Eu estou a dizer, é o campeonato para ele, certo, agora é que
2: também
1: vai começar.
2: Também. Ou seja, pronto, o shakedown é o shakedown.
1: Mas ele está. Ele mostrou-se ali muito satisfeito.
2: Sim, acho que sim. Acho que ele tem demonstrado, aliás, demonstrou no Rally Terras da Bobreira que está com outro andamento, portanto, melhor do que aquele que ele tinha quando corria com o Citroën. Portanto, este carro tem uma performance diferente, como o Zé Pedro referiu. Portanto, ele está mais motivado e está consciente que vai fazer melhores tempos.
1: Estávamos a ver imagens de Thierry Neuville a chegar e a bater o seu tempo de há pouco. É agora o quinto melhor tempo, 3:52.9. Atenção, porque, meus senhores, Paiari, melhor tempo, 3:51.5. Segundo, Adrien Formeau, 3:51.7. Terceiro, Elfyn Evans, 3:51.8. Quarto, Takamoto Katsuta, 3:52.4. Quinto, Thierry Neuville, 3:52.9. E no sexto lugar, Daniel Sordo, 3:53.6. Temos nos seis primeiros tempos três Toyotas e três Hyundais.
6: Era bom que fosse assim, amanhã e depois da manhã e sábado e domingo. Era bom sinal.
2: O Solberg ainda vai fazer uma terceira passagem, de certeza.
6: É? Eu não sei, o Solberg para mim também é um piloto que ele é indubitavelmente rápido, mas também é indubitavelmente jovem demais.
2: Pouco consistente.
6: Exatamente. E toda a gente se lembra do que lhe aconteceu nos tempos em que ele esteve na Hyundai. E ele, na altura, o Hyundai até era, em relação aos Toyotas, era mais competitivo do que é atualmente. Sim. E ele realmente, com 3 ou 4 saídas, sim, de estrada, arruinou a sua, certo, carreira, certo, na Hyundai, e foi realmente, e ressuscitou realmente agora na Toyota.
2: Se calhar o Solberg ainda era muito novo nessa altura.
6: Talvez, sem dúvida.
0: Era mais novo. Há uma diferença entre ele e o Rovan Pär. O Rovan Pär é mais certinho, mais relógio, não digo suíço, mas finlandês, né? Não sei se há relógios finlandeses.
1: Telemóveis já houve, em tempos.
0: Já houve, em tempos. E estão a ser recuperados. Agora, o Solberg é mais inconsistente, muito jovem, muito rápido, e começou bem o campeonato, mas lá está, teve 2 erros nos mais recentes 2 rallies do campeonato, quer na Croácia, quer também nas Canárias. Nas Canárias ele foi discutir até praticamente à penúltima classificativa, ele estava a discutir, estava a encostar o GE às cordas, íamos ter uma power stage nas Canárias para decidir o rally, e depois houve o erro de Solberg, que não foi um erro de gestão tática, ou seja, ele não forçou demasiado a barra, foi um erro que acontece nos rallies, aquilo não foi ao milímetro que precisava de ser, portanto não foi o erro do jovem que tenta levar tudo à frente para ganhar um rally, foi um erro que acontece nos rallies, mas infelizmente para ele, do ponto de vista de campeonato, isso atrasa-o um pouco, e portanto eu diria que Solberg entra mais pressionado do ponto de vista de campeonato este Rally de Portugal do que, por exemplo, hoje é. Mas volto a referir, a posição dele na estrada amanhã à saída para a primeira etapa do Rally ser-lhe-á benéfica sendo ele rápido, se nada de anormal acontecer, vamos ter o Solberg a discutir para começar, se calhar, as posições do pódio e depois à frente se verá.
1: Tivemos imagens a partir do shakedown em Baltar de dois pilotos do WRC 2. Víamos há pouco Rob Koronen da Finlândia a fazer 4-6-1. E víamos também Martin Sexton a controlar e terminar a sua segunda passagem neste shakedown em Baltar. Estamos agora com imagens do Johan Rossel, ele que lidera, o francês da Lancia, que lidera o WRC 2 e que parece estar a ser bastante rápido. Vamos ver se faz melhor, faz ligeiramente melhor, 4.047, e portanto a conseguir ali bater o tempo que trazia da primeira passagem por este shakedown aqui em Baltar. Ricardo, vale a pena olhar para esta questão e voltar a perceber três Hyundais, três Toyotas no shakedown. Isto, como diria o Pedro Castelo, vale o que vale, mas...
2: Tínhamos que estar aqui, ou seja, podíamos estar...
1: Pode ser um sinal?
2: Podíamos estar quatro, estamos 3-3, não é? Podíamos estar 4-3, pronto, é normal. E eu acho que isto não é um grande sinal. Acho que isto é um normal. E amanhã é que as coisas vão começar a ter um figurino diferente. Vamos perceber se o ritmo competitivo dos Hyundais está próximo daquele que é os Toyotas e, portanto, só a partir daí é que vamos conseguir sentir, ainda hoje, quando iniciamos, falávamos nisso, perceber qual vai ser, digamos, o posicionamento de cada uma destas equipas ao longo deste rally. Depois as condições meteorológicas vão eventualmente dar o seu cunho, mas o ritmo de andamento amanhã já vamos começar a sentir.
1: Não há nenhuma surpresa para o facto de praticamente toda a gente ter melhorado na segunda passagem?
2: Não, tínhamos falado sobre isso, portanto era expectante que isso viesse a acontecer, é normal.

0: estão já disponíveis.
1: Não,
0: Pedro.
1: Não.
0: Só um instante. Permites-me. Valentina, tens Solberg ao teu lado.
2: Deixa eu ver aqui que ele diz.
3: Tenho Solberg, como estava a dizer. Aqui na zona de assistência, Solberg. I need to know if this is the best rally in the world.
4: I think it's definitely one of the best rallies in the world.
3: One of the best.
4: One of the best, yes.
3: You love Portugal, don't you?
4: Yeah, I love Portugal. With all the, it's the fans, the people, the atmosphere. It's yeah, for me, the best in the world, I think. Yeah.
3: Okay. I need to know. Are you in for? Are you in for donuts?
4: No, no, not anymore. Not anymore. Okay. If we have a good agreement with the FIA at the podium, maybe I do some donuts, okay. But not otherwise.
3: Okay, so what can we expect from this rally, from you?
4: Well, it will be quite a long rally. It's a long weekend, you know, many days and a lot of rallying. But yeah, the goal is to try to be in the fight and try to do the best I can. Let's see.
3: Okay, thank you so much.
4: Thank you.
3: Eu a perguntar pelos donuts porque sabemos, é algo que Solberg gosta bastante, andar às voltas, e diz que se afia a utilizar. No final do rally podemos vê-lo, permita uma expressão, a papar uns donuts no final deste rally de Portugal. Diz que é um dos melhores rallies do mundo e depois lá acabou por concordar que se calhar é mesmo o melhor rally do mundo, e vamos ver, aguardar para ver o que é que vai acontecer nos próximos dias. Um rally longo, toda a gente fala do mesmo, da duração deste rally, da extensão deste rally, pode também ser uma das dificuldades acrescidas a tudo aquilo que o Rally de Portugal tem para oferecer, não é, aos pilotos. Portanto, é aguardar para ver, e nós vamos estar cá para mostrar absolutamente tudo.
0: Nunca estão satisfeitos os pilotos, ora é muito longo, ora é tudo muito concentrado num determinado dia, mas devagarinho, a repórter Valentina Jus a conseguir levar a Solberg a dizer que é o melhor rally do mundo, o Rally de Portugal. Pedro.
1: Eu tenho que puxar dos meus galões e da minha idade para lembrar a estes pilotos que estão muito preocupados com o quarto dia, que será o primeiro, em que vão ter dois troços à séria e uma gincana.
0: Uma zona de...
1: E uma gincana.
0: Uma fan zone.
1: Que o Rally de Portugal, em determinada altura, tinha uma primeira etapa que começava no Estoril às 8 da manhã e acabava no dia seguinte na Póvoa de Varzim à 1:30 da manhã. E pelo meio havia troços de asfalto e de terra.
0: E não havia toda a tecnologia que há hoje em
1: pois,
0: dia,
1: não é? E não dava para as assistências fazerem o trabalho que fazem agora, não é? Porque não tinham os meios, não, e não era possível. E realmente fazia-se. Eu acho extraordinário esta, estamos a falar de dois troços e meio, e eles estão-se a queixar é pelo quarto dia. Meu Deus, o quarto dia é muito pesado. Enfim, vamos ver. Há aqui um piloto.
0: Eles devem ter um. Pedro, eles devem ter um acordo qualquer da empresa que não lhes permite trabalhar durante tantas horas.
1: Eu não sei como é que é o contrato coletivo de trabalho deles. Honestamente, não sei se tem muitas penalizações. Há aqui um piloto que me faz alguma confusão. Eu gosto de o ver andar, que é o Martin Sesc. Ele vem num fora, e o Ricardo vai confirmar aqui o que eu vou dizer a seguir ou não. Pela simples razão de a Ford ser a única.
0: Mas olha, ele tem
1: marca...
0: o melhor tempo nesta altura. 3.063.
1: É sim, sim, sim.
0: E portanto ele conseguiu na segunda passagem fazer um tempo, tirou quase...
1: Eu não sei se este tempo está bem, atenção, é?
0: Mas
1: porque
0: olha,
1: é uma diferença de 40 e tal segundos.
0: Sim, 40 e...
1: Pois que é impossível.
0: 48 segundos.
1: Portanto,
0: das duas, uma.
2: Não,
0: não já foi revisto. Já foi revisto, atenção.
2: Pois.
1: Mas é
0: já
1: assim.
0: Foi revisto, mas ele fez um bom tempo porque tem o sexto melhor tempo, 3.53.3.
1: Ele vem num Ford porque é o único carro para alugar, não é? Não há Toyotas para alugar, nem Hyundai para alugar, mas curiosamente ele não está nomeado pela Ford para marcar pontos, o que para mim é um bocado esquisito, visto que era um terceiro carro, não é?
2: Exato.
1: Sempre sabe, não é?
2: Eu não sei com quanta antecedência é necessário fazer
1: a nomeação. Pode ser por aí, pode ser por aí.
2: E ele depois entrou mais tarde.
1: Pois,
2: e agora já não tem possibilidade de pontuar.
0: Meus senhores, vou outra vez à Valentina, que tem a possibilidade de conversar com a Ogier.
3: Numa altura, lá está, barulho ensurdecedor na zona onde estou neste momento. Ogier está junto a mim, portanto, vou tentar chegar à fala com o piloto. There's a lot of noise in here.
4: Yeah, this is tuning auto.
3: Okay, so now we can talk in peace, I think. So, this is a special rally for you. This in Portugal is where you won your first rally. So, what's the feeling to be back this year? You've been last year also, you won, so...
4: Well, yeah, you said it. For sure, this rally have a special place in my heart, you know, and this country in general, a lot of good memories, this first win, obviously. But, yeah, it also feels I've been a little bit adopted by the Portuguese fan here, and every year get amazing support to drive here, so that's a pleasure to drive in this condition. And, yeah, of course, we're coming back to try to continue improving our record here and try to fight for the win.
3: What it feels to be the favorite?
4: Well, it's not the first time, you know. I've been, you know, having this status for a long time now in the sport, but it's never a guarantee to be successful. So I know that I'm gonna have to work hard this week if I want to win. And many drivers have the same target as me. So yeah, we're gonna try our best. I think we are ready. We had a good test last week. The car feels good, but we expect. Much stronger competition this weekend also with the other teams, so I think the weather also will be changing and unstable, so yeah, many things will happen.
3: We'll have rain and at the gravel, so it's quite...
4: Yeah, it's for sure, the grip obviously reduced, and also it can turn into mud in many places, and that's a difficulty for us to try to... anticipate which corner going to be very slippery or not, and that's going to add for sure an extra challenge, but before that we're going to have some sunshine a little bit, so we have to enjoy the sunshine at first and then step by step.
3: Okay, thank you so much, Ogier. Aqui a dizer que espera um bom rally, tem sem dúvida um lugar especial no coração de Ogier, já que foi aqui que ganhou o seu primeiro rally. Ogier que diz que espera, lá está, algumas dificuldades, competição também bastante aguerrida, e um bom rally, ainda que o tempo, como ouvimos, esteja instável nos próximos dias. Dizia ele que gostava muito de continuar a aproveitar estes dias de sol.
0: Sebastien Ogier é o piloto que mais vezes venceu o Rally de Portugal e vão 7, e portanto veremos se não consegue a 8ª vitória nesta edição de 2026. Ora bem, olhando, e estávamos aqui a olhar para os tempos, Sami Pajari, a segunda passagem, fê-lo passar para primeiro classificado, digamos assim, neste shakedown em Baltar, depois Adrien Formeau, Elfyn Evans, Katsuta, Thierry Neuville, e atenção a esta escalada, Jorge Alexandre Lopes, do austríaco Martin Sachs, e também de Daniel Sordo, 6º e 7º melhor tempo depois da segunda passagem.
5: Sim, o Sesc, como eu disse, tinha feito um tempo anormalmente mau na primeira passagem e, portanto, ele estava muito para trás na sua ordem. Esta já encaixa dentro dos WRC de primeira linha e, portanto, é um tempo bom para o jovem piloto e, portanto, enfim, não é de todo surpreendente. Surpreendente tinha sido a sua primeira passagem. Em relação a Dani Sordo, ele volta a fazer um crono que está em linha com, nesta altura, corrida, pelo menos o de Neville, próximo, dentro de meio segundo mais lento do que o piloto belga, ambos, no entanto, há quem de formou. Posso dizer que estou um bocadinho surpreendido pelo crono de Sordo não ser ligeiramente melhor, mas volto-se a repetir, há aqui, acima de tudo, uma oportunidade última para vários acertos, várias soluções que depois desenhadas vão poder ser rapidamente programadas quando da passagem dos pilotos pelas assistências a meio do dia, e é muito provável que isso seja verdade, os pilotos estarem aqui também a testar várias soluções que serão utilizadas nas etapas de sexta e de sábado, pelo que soluções para, inclusivamente, configuração já de alguns acertos para uma possibilidade de chuva que é bastante provável, e nesse sentido não podemos levar estes cronos de uma forma aberta, uma leitura aberta, como se tratasse de uma classificativa pura e simples. Há, no entanto, aqui cronos muito próximos uns dos outros, digamos que estamos na margem dos 3 segundos entre os principais carros, perfeitamente normal dentro daquilo que é a extensão desta classificativa de Baltar, julgo que não há, por isso, surpresas, uma vantagem da Toyota e com Formou bem colocado para este sinal de partida do Rally de Portugal.
0: Estamos a rever algumas das imagens que já fomos mostrando em direto, das passagens dos pilotos do WRC por este shakedown em Baltar. Pedro Castelo, Martin Sex, letão e não austríaco, como há pouco disse por lapso, a surpreender tudo e todos e a fazer este sexto melhor tempo. Surpreendeu-te também a ti?
1: Sim e não. Ele é mais rápido, é naturalmente mais rápido do que qualquer dos irlandeses, também arrisca mais, e por isso às vezes as coisas correm pior, mas é um piloto muito rápido, é claramente entre os três o mais rápido fora, enquanto durar, será seguramente
0: enquanto durar o carro, durado, não é?
1: Vai ser o fórum mais rápido, não tenho grande dúvida em relação a isso.
0: Oliver Solberg a fazer uma terceira passagem e a fazer na sua terceira passagem, como de resto tinha previsto o Jorge Alexandre Lopes, 3:51.9 é para já o quarto melhor tempo deste shakedown. Pedro?
1: Pois, é assim, ele leva as coisas, a sério e pronto, vou tentar, deve ter-se passado qualquer coisa na sua segunda passagem, pediu para os homens, os técnicos, retificarem ou não no seu carro, acertarem alguma coisa, e foi tirar a prova dos 9 em relação àquilo que tinha mudado no carro para conseguir este tempo que agora fez à terceira passagem.
0: Há um limite de passagens no shakedown ou não, Pedro?
1: Boa pergunta, à qual...
0: Jorge,
1: não sei se são três.
2: São três.
1: São três.
0: Quantas passagens é que é possível um carro fazer?
2: Eu creio que sim, três.
0: Até porque depois têm que cumprir a entrada aqui outra vez no parque na Expo Nord, ou não? Nem por isso.
5: Eles vão já para Coimbra, onde logo à noite creio que já há. Não?
0: Não, não.
5: Não, não, não, não.
0: Não, vem para aqui. Vem para aqui para
5: Expo Nord. Eu estou com a mania que é quinta-feira, não sei porquê. Eu sei porquê. É que habitualmente o shakedown é na manhã.
0: Quinta-feira, exatamente. Jorge, Ricardo.
2: Tenho aqui uma pergunta interessante. Quem foi que ganhou o shakedown no ano passado?
5: Isso é pergunta de Algebeira, já não tenho memória para isso e posso ir aqui confirmar.
2: Martin Sex.
5: Foi?
1: Ah, foi.
0: Pois é, o letão.
2: Na nossa conversa, Martin Sex foi o vencedor o ano passado.
0: Pois é.
2: 3:53.2, salvo erro. 3:53.6.
0: Estamos a ver o carro número 45.
2: É o Zé Pedro Fontes, não é?
0: Zé Pedro Fontes, exatamente. Zé Pedro Fontes, outra vez
2: Eu gostava de saber era qual é a posição dos outros
0: portugueses,
2: porque acho que o Zé Pedro está bastante à frente.
1: Está muito à frente. Muito. O próximo que será, em princípio, não, o Armindo Araújo.
5: Calma, que o Zé Pedro Fontes foi colocado no na primeira fase desta primeira fase com os WRC1. Okay. Agora, a seguir, começarão a rodar todos os outros. Okay. Só o José Pedro é que fez esta primeira fase. Mas, enrolado nos WRC.
2: É isso que ele não, os outros não me apareciam alguma coisa.
0: Dani Sordo a melhorar, a fazer uma terceira passagem. 3:52.6. José Pedro Fontes ainda não tem o crono da segunda passagem dele, que vimos há pouco em direto, através das câmaras da RTP, e portanto a qualquer momento vamos ter esse tempo. Uhum. Olha outra vez aqui para o meu computador, ainda não tenho. Há aqui vários pilotos a fazerem uma terceira passagem, mas Jorge Alexandre Lopes, há provavelmente quem tenha prescindido dessa terceira passagem, não é?
5: Sim, eu creio que alguns não vão fazê-la. Era natural que todos fizessem pelo menos duas. Já, pelos vistos, não temos terceiras passagens para a maioria deles. Oliver Solberg fez, Dani Sordo fez, mas até esta altura apenas os dois pilotos que assim optaram por fazer uma terceira passagem. E a prova provada de que nos cronos de Solberg que alguma coisa ali foi ganha, ou foram testadas várias soluções depois a utilizar ao longo deste rally, que o Solberg faz dois cronos dentro dos 2:54, um de 3:53.9 e outro de 3:54.4, portanto ali muito próximos, e agora desce já para a casa do segundo 51, 3:51.9, portanto melhor do que nas duas anteriores passagens. Também Sordo paulatinamente foi ganhando cronos, primeiro quase na casa dos 3:55, depois descendo para os 3:53 e agora já na casa dos 3:52, portanto a ganhar ritmo ao longo das três passagens e a fazer a melhor delas com a sua terceira passagem. Resta-nos saber se mais algum dos WRC3, dos WRC1 vão passar uma terceira vez. Se tal não acontecer, então os pilotos vão se dirigir agora de volta aqui para o parque de assistências, de onde sairão amanhã para a primeira etapa do rally. A partir da manhã à tarde, então, as coisas a valer com as três classificativas da primeira secção deste rally de Portugal. Agora, depois deste primeiro grupo ter feito estas passagens, agora sim virão os restantes, todos farão a classificativa de Baltar, com uma ou duas passagens para os restantes do pelotão, e onde está a maior parte da armada portuguesa, com a exceção de José Pedro Fontes, que foi o único piloto nacional a ser colocado nesta primeira matriz de passagens em Baltar.
0: É, de resto, vimos há pouco Henry Bates, o australiano, que fecha, por assim dizer, este primeiro pedaço do Shakedown, onde o único português foi o José Pedro Fontes. José Pedro Fontes, que fica com um tempo de 4:18.3, o que significa que é o 16º tempo deste grupo de 17 pilotos que fizeram parte desta primeira passagem. Uma segunda passagem que vai começar, imagino, dentro de minutos, mais coisa, menos coisa, sendo que depois os pilotos vão dirigir-se aqui para Matosinhos, para a Exponor, onde há, por assim dizer, a inauguração oficial deste Rally de Portugal, por volta das 6:30 da tarde, com a presença do Secretário de Estado do Desporto, Pedro Dias, com, enfim, outras individualidades que aqui vão estar nestes pavilhões da Exponor, que são que acolhem, por assim dizer, este Rally de Portugal. São os headquarters deste Rally de Portugal, edição 2026. E a questão que se coloca é, com os carros, enfim, a andarem na casa dos 3 minutos 52 segundos, mais coisa, menos coisa, como dizia há pouco o Jorge Alexandre Lopes, ali com uma diferença de 3 segundos entre eles, a questão coloca-se agora de forma mais evidente. Que é esta, Ricardo, e começo por si. Onde é que isto se vai decidir?
2: Estamos a falar 3 segundos em 4 km ou 5 km?
0: 5 km.
2: 5 km, dá quase meio segundo por quilómetro. Meio segundo por quilómetro é muito. É uma distância muito grande. Ou seja, isto transportado para uma classificativa de 20 é muito tempo.
0: Sim, amanhã já temos essa primeira ideia do que é que vai acontecer, porque na Águeda Sverdlovska tem pouco mais de 15 km.
2: E temos aqui uma outra
0: coisa. E depois Sverdlovska Albergaria, 20 km.
2: Essas classificativas são todas novas. Ou seja, estão todas alteradas. Ou seja, foi necessário tirar notas de novo. Portanto, não são cópias daquilo feito antigamente. Ou seja, é novo para toda a gente. E alguns pilotos vão ter mais vantagens que outros. Porquê? Porque têm mais experiência, tiram melhor as notas. De qualquer maneira vão andar aqui num pé de igualdade, ou seja, não há o reverso que é este piloto que já fez o rally 10 vezes, já fez este troço 10 vezes e eu venho pela segunda vez, só fiz 2 vezes, não é? Portanto, há aqui uma igualdade.
0: Parte toda a gente praticamente do mesmo
2: mesmos níveis.
0: Níveis.
2: E isso também é importante, isso também é importante. De qualquer maneira, eu penso que o ritmo que vai ser imprimido logo de manhã vai ser um ritmo forte, como é normal, e vamos começar a ver diferenças porque a quilometragem dos troços é superior e aí é que vemos mais as diferenças. Apesar de nós sabermos que os rallies do Campeonato do Mundo discutem-se aos décimos e que eles chegam à última classificativa com 3, 4, 5 segundos, 6, 7, 20, o que for. Mas não chega um minuto. Portanto, em 300 e tal quilómetros de provas especiais de classificação, realmente é muito pouco a diferença que se chega ao final destes troços, ao final destes rallies. Portanto, vamos aguardar, porque uns vão fazer melhor este troço que aquele e depois os balanços é que vamos, ao fim de cada dia, fazer uma previsão da situação, como é que está, o que é que aconteceu e perspectivar o dia seguinte.
0: Sim, o que eu estou a procurar fazer é olhar já para o dia de amanhã.
2: Da manhã, exatamente. Portanto, o dia
0: partindo destes dados, que são dados certo, bastante importantes, certo. Não é?
2: Sim, sim. Aqui jogamos com uma limitação que é...
0: Olha, o Naville, atenção meus senhores, o Naville acabou de fazer o melhor tempo no shakedown e por isso mesmo temos esses momentos nesta altura na Vila fazer...
2: 51-2.
0: Pois é. Ali de prego a fundo, vamos procurar recuperar esses momentos. Aqui estão eles, na Vila, a fazer o tempo, um belíssimo tempo. 3:51.2. Jorge, Pedro Castelo, Ricardo.
1: Na Vila, 3, Toyota, Toyota 3.
0: Quem sabe? TT.
1: Porque o Na Vila já tinha sido mais rápido no shakedown da Suécia e do Safari. E a Toyota tinha, com três pilotos diferentes, Katsuta, Solberg e Ogier, tinha vencido, tinha sido mais rápido no shakedown destas três. Portanto, vamos lá ver se isto é algo significa alguma coisa
0: se é
1: para
0: ele. Se é o sol português a iluminar a Hyundai e Thierry Neuville.
1: Esperemos que sim, porque é preciso a competição.
2: Certo. Não é? E eu acho que estamos no caminho certo. Ou seja, estávamos aqui a falar no troféu Toyota quando iniciamos, mas neste momento estamos a chegar a uma conclusão que realmente a Hyundai está com um pulmão mais reforçado e que pode eventualmente amanhã dar uma réplica maior. Vamos ver. Toda a gente encolhe os ombros, mas tem, só vendo.
5: É preciso ver para crer. Sem dúvida, quer dizer, em teoria e na prática isso deve-se perceber, a Hyundai aparecerá mais forte do que apareceu em toda a temporada aqui em Portugal. Isso é certo e sabido. Se vai chegar para andar lá a discutir os cronos com a Toyota, veremos. Tem, de facto, uma vantagem. Eu já disse aqui duas ou três vezes, já falámos sobre isso.
0: Olha, estamos que... a ver, a recuperar as imagens de Thierry Neuville, aqui com o salto em Baltar. Belíssimas imagens captadas pelas câmaras da RTP. Neuville de prega fundo, 3.51.2, Jorge.
5: Da mesma forma que Ogier e Solberg têm vantagem relativamente a Evans e a Katsuta amanhã e quinta-feira na abertura de estrada, também os Hyundai têm essa vantagem. Também Neuville, Sordo, largam mais para trás na estrada e, portanto, têm a possibilidade de capitalizar aí. A Hyundai, pelos maus resultados até agora, pode beneficiar da abertura do rally de uma forma mais rápida, ou pelo menos, em teoria, não tão prejudicial relativamente à concorrência. Se vai ser capaz de colocar cavalagem no chão e de se confirmar como competitiva, ver para querer, porque às vezes promete muito e acaba por entregar menos, ou muito pouco mesmo. Mas é bom, queremos um rally competitivo, queremos um rally a mais do que uma cor, e nessa perspectiva Neuville, certamente, e Sordo, e também Formeau, não desperdiçarão tudo aquilo que os carros lhe conseguirem dar. Em relação à etapa de amanhã, ou à primeira secção da etapa que amanhã tem lugar, não é amanhã que se vai, obviamente, decidir o rally. Pode-se começar a perder amanhã o rally, mas ganhar será muito cedo, sendo certo e sabido de que o ano passado pilotos como Paiari, Neuville e Ogier bateram-se bem nessas duas classificativas de Sever, Águeda e Albergaria, mas também já num contexto que não era de abertura do rally, já era o final daquela muito longa etapa de sexta-feira, que toda a gente já estava a fazer horas extraordinárias para o habitual no Mundial de Rallys. Foi o final dessa sexta-feira longa, portanto todo o contexto era totalmente diferente.
0: Jorge, deixa-me dizer que nesta altura já estamos na segunda parte, por assim dizer, do shakedown. Víamos há pouco Pedro Almeida e estamos agora a ver o Algarvio Rico, Ricardo Teodósio. E portanto, e atenção, porque Pedro Almeida passou a de ter o melhor tempo entre os portugueses, 4.13.7, seguido por Ricardo Teodósio, que fez 4.17.2.
5: Também talvez tenhamos agora condições de piso melhoradas relativamente ao momento em que os primeiros passaram. E, portanto, isto dos tempos dos rallies, o Ricardo explicará isso na primeira pessoa, a diferença para quem lá anda dentro, o que significará...
0: Olha, este é o Formeau que está a fazer uma terceira passagem, agora ia em frente, esqueceu-se ali de qualquer coisa.
5: Não, é aquilo, já é a travagem, já é a desaceleração.
2: O corte de tempo está em cima da curva, eles querem fazer o máximo...
5: E aceleram até ao limite.
0: Mas não depois... fez melhor, não melhorou o seu tempo, que era referente à segunda passagem, 3.51.7. Jorge.
5: E estava a perguntar ao Ricardo lá dentro, há muitas condições, é claro, há o pneu, há o momento do carro, há se o carro vem bem ou se já não vem nas melhores condições, mas, por exemplo, a temperatura, para já não falar quando às vezes chove e outras vezes não chove, de acordo com o momento da passagem, mas a temperatura entrega ao carro uma performance substancialmente diferente.
2: Exatamente. Isto porque, quanto mais calor tiver, mais quente está o ar. Ou seja, o ar a entrar, digamos, na refrigeração do carro, quanto mais frio, melhor. E, portanto, se o calor estiver muito elevado, a refrigeração do carro, o ar de admissão que vai entrar para dentro do motor para fazer a explosão, não está tão refeiro como o ar quente, não é? E, portanto, corta na potência, apesar deles terem um spray de água portanto, a mandar água para a entrada do...
6: Vai refrigerando,
2: vai arrefecendo o ar. De qualquer maneira, o ar, quanto mais frio tiver, melhor.
1: Eu lembro-me de uma conversa que tive uma vez na própria TTE, na Toyota Europe, com o Anderson,
2: o Anderson,
1: que era o chefe, e que dizia que o principal problema que tinha, atenção que estamos a falar em anos 90,
2: certo,
1: era claramente tirar o calor debaixo,
2: certo,
1: do capô.
2: Exatamente.
1: Era o grande problema que eles tinham na altura desse.
0: Estamos a ver o Glopes, imagens em direto do português ao volante de um Hyundai.
2: Vocês que vejam o tempo, a terceira passagem do Formo aparece com 10 minutos.
0: Sim, não melhorou.
2: Não.
0: Sim, há várias que têm esse dado.
1: Sim, há aqui digamos que isto não está a 100%.
0: Sebastião Ogier também tem a segunda passagem com 10 minutos.
2: Com 10 minutos.
0: Exatamente.
1: A informação não está a 100, nem 90, nem mesmo 80. Está aqui. Demasiadas.
0: Também está.
5: Eu tenho o Formo com 3537.
0: É um computador especial, o computador do Jorge Alexandre Lopes.
1: No meu é mais rápido, 2 segundos. Aqui no meu gastou menos 2 segundos do que no teu, claramente.
0: Olha, estamos a seguir imagens em direto de alguns dos pilotos portugueses que estão nesta segunda parte. Agora é a vez de Alejandro Cachón, de Espanha, ao volante de Toyota. Mas olhando para os portugueses, melhor tempo para Pedro Almeida, 4.13.7. Segundo melhor tempo para Hugo Lopes, 4.14.5. O terceiro melhor tempo para Gonçalo Henriques, 4.15.3. Depois Ricardo Teodósio, 4.17.2. E no quinto posto, José Pedro Fontes, com 4.17.3. Vão assim os portugueses que, à exceção de José Pedro Fontes, entraram nesta segunda metade, por assim dizer, do shakedown. E até aqui, Ricardo, não há grandes mudanças e grandes novidades. Ou seja, há aqui uma diferença de, enfim, 5 segundos, nem isso, entre Pedro Almeida e José Pedro Fontes.
2: Sim, é como estávamos a falar, neste momento, 5 segundos em 5 km é 1 segundo por quilómetro. Amanhã vamos ter 38 km de provas especiais de classificação. 1 segundo por quilómetro são 38 segundos. Portanto, 38 segundos é uma eternidade em 3 troços, não é?
0: Paulo Neto, aqui nas imagens, ao volante de um Skoda. Jorge, eu não te cheguei, enfim, ainda a ouvir, nem a ti nem ao Pedro Castelo, sobre o dia de amanhã. Interessa-me também começar a olhar para o dia de amanhã. Recordo que a partida oficial, por assim dizer, deste Rally de Portugal 2026 está marcada para as 14h em Coimbra, à beira do rio Mondego. Primeira prova especial de classificação às 15h05 em Águeda Sever. Depois, a segunda prova especial de classificação é Sever Albergaria. Vai começar uma hora depois, às 16h05, 15 km na primeira, pouco mais de 20 km na segunda. Depois há um reabastecimento em Albergaria e os pilotos seguem para a Figueira da Foz, onde às 18h05 temos aquele espetáculo absolutamente extraordinário, que são aqueles 1930 metros de... piruetas de condução pura para deleite dos milhares e milhares de adeptos que lá vão estar. O que é que se pode, em termos de antevisão, dizer deste primeiro dia de Rally de Portugal, que é amanhã?
5: Em primeiro lugar, dizer que alguns pilotos, Solberg é um belíssimo exemplo disso, Evans também é um bom exemplo disso, são pilotos que cometeram recentemente, nomeadamente na Croácia, erros logo de entrada, primeira, segunda, terceira classificativas, erros que os colocaram fora do rally cedo, depois regressaram, mas hipotecaram desde logo cedo as suas possibilidades de garantir pontos para o campeonato e eventualmente lutar por vitórias. O que significa...
0: Olha, deixa-me só contextualizar os nossos espectadores, porque estivemos a ver o atual líder do Campeonato Nacional de Rallies, o Ruben Rodrigues, que acabou agora de controlar no final do Shakedown. Estou aqui à espera de termos o tempo de Ruben Rodrigues. Ainda não apareceu, vai aparecer a qualquer momento. Desculpa, Jorge.
5: Ruben Rodrigues, que ganhou o Terras da Boboreira, contar para o Nacional, e que, portanto, agora tem tudo para discutir ainda essa liderança do campeonato. Vamos ver se o rally lhe corre bem.
0: Estavas a falar,
5: sim,
0: também
5: estava
0: a falar do dia de ontem.
5: Não, eu estava a falar da margem daquilo que os pilotos candidatos à vitória têm logo na entrada. Eles andam rápido, mas têm muitos deles cometido erros que os colocam rapidamente de lado. Lição aprendida, é provável que amanhã estejam com, enfim, atenção redobrada no sentido de não,
0: Jorge,
5: saírem de graça.
0: Jorge, deixa-me ir outra vez à Valentina Jus, tem a possibilidade de falar com o Algarvio Ricardo Teodósio.
3: Não é já.
0: Já ouvimos a dizer, ser. não é já, mas há de ser ao longo desta transmissão. De resto, estamos a ver em direto imagens do Shakedown em Baltar. Já agora, o Ricardo Teodósio fazer o 23º melhor tempo, 4:17.2, e a fazer o 5º melhor tempo entre os portugueses. Jorge.
5: Para concluir a ideia, amanhã duas classificativas, a segunda delas para a albergaria. É um troço que é utilizado por muitos pilotos para testes para o Rally de Portugal, portanto, enfim, ele já tem uma passagem mais recente por lá, na perspectiva de terem já, pelo menos, parte da classificativa mais do que bem reconhecida, mesmo em teste, não nos reconhecimentos que fizeram nos últimos dias. Não são classificativas-chave do rally, depois a Figueira da Foz ainda menos, é um troço mais para o espetáculo do que para outra coisa. Eu creio que a primeira separação do trigo do joio acontecerá na sexta-feira com Arganil, Lausanne, Góis. Há ali classificativas novas. Lausanne, embora seja Lausanne, é uma classificativa nova. Arganil tem uma extensão diferente
0: e é preciso não esquecer que são duas passagens, Jorge,
5: duas. Arganil é feito ao contrário, aquilo que o Ricardo estava a dizer, para todos os efeitos, mentalmente os pilotos estão moldados, habituados a uma outra referência nas notas com o piloto, a relação com o piloto a piloto. Góis também nessas circunstâncias, apenas uma vez, mas também a classificativa percorrida ao contrário. Eu creio que sexta-feira de manhã, sim,

0: acima daquilo que vai, enfim, moldar o Rally de Portugal. Chuva que depois ficará para sábado, veremos se no domingo ainda cá estará ou não. Portanto, temos aqui, digamos que, a chegada de vários fatores que progressivamente vão chegando, mas eu creio que amanhã será, de todo o rally, a parte mais pacífica. Três classificativas, duas delas longas, a outra apenas uma super especial, onde por norma não acontece nada
1: de extraordinário. Jorge, agora é de vez. Ricardo Teodósio com Valentino de Jesus. É mesmo agora? Será mesmo?
2: Vamos a isto, é mesmo agora, é desta. Ricardo Teodósio já está também na zona de assistência, quero saber o que é que há a dizer nesta altura. Como é que está assim o warm-up para este Rally de Portugal?
3: O warm-up está um pouquinho, não é warm-up, eu é que tenho que aquecer, estou um pouquinho nervoso. Não é normal, mas visto que...
2: O que está a acontecer?
3: É a falta de quilómetros no carro, nós fizemos poucos quilómetros no carro. Fizemos o Rally da Abobreira com um setup diferente deste aqui, e nós estamos a tentar perceber o carro, o que ele nos diz, e tentarmos afinarmos um ao outro. E isso, acho que estamos perto de, mas falta-me confiança. E isso, quando me falta confiança a mim, não é bom. Porque eu sinto, eu tenho que ter confiança no carro que tenho para poder desfrutar no máximo. E neste momento não estou ainda nesse ponto.
2: Isso traduz exatamente em quantas voltas no shakedown?
3: Olha, a gente só podemos fazer duas passagens, é o que nós vamos fazer, vamos alterar uma coisa no carro para tentar sentir e ver no relógio também se isso é o caminho certo.
2: Ricardo, que alteração será essa? Vamos saber.
3: É a nível de alinhamentos do carro, vou alterar os alinhamentos que tem, sugeridos pela marca, mas eu quase que nunca uso os alinhamentos que as marcas mandam ou que são sugeridos pelos outros pilotos. Tenho a minha maneira de conduzir e nunca uso os mesmos alinhamentos dos outros. Por isso é o que nós vamos alterar para ver se eu fico mais à vontade.
2: Vamos estar atentos a esse andamento. Muito obrigada, Ricardo Teodósio, em zona de parte de assistências, numa altura em que começam a chegar já mais alguns pilotos portugueses, com quem vou também chegar à fala. Há pouco mesmo passou por mim o Globes, dentro de pouquíssimos instantes vou também chegar à fala com o piloto.
1: Obrigado, Valentina. Prioridade para a repórter da RTP que está em Baltar, na zona das assistências. Ouvimos ali Ricardo Teodósio ao volante de um Citroën a queixar-se de que faltam quilómetros e a dizer que está nervoso, Ricardo. O que é que isto pode significar para um piloto que é um piloto experiente?
4: Sim,
1: não é?
4: O Teodósio já nos brindou com grandes provas, acho que é um piloto com muita experiência. Ele o ano passado corria no Skoda e este ano está a correr com o antigo carro do Zé Pedro Fontes, que é este Citroën, e portanto a nível de chassi os carros são completamente diferentes e a verdade é essa, falta-lhe a confiança e só quando ele adquirir essa confiança é que consegue tirar o máximo partido do carro. Até lá vai ter que ir fazendo estas pequenas alterações. Esta alteração, mudar a geometria do carro, neste espaço de tempo que ele tem, acho que não é benéfico. Poderão fazer algum ligeiro ajuste e então depois na assistência fazer o alinhamento definitivo. E pronto, e ele tentar perceber se efetivamente se sente mais confiante ou não.
1: Há pouco deu uma ideia de que Ruben Rodrigues estava a cumprir a sua primeira passagem no shakedown. Não é verdade, ele ainda não entrou para fazer estes pouco mais de 5 km em Baltar. Estamos de resto com imagens dos segundos, dos pilotos que estão nesta segunda parte, por assim dizer, aqui em Baltar. Primeiro o WRC. Depois o WRC 2, mas o grosso da coluna dos pilotos portugueses está agora em campo. Hugo Lopes com a Valentina de Jesus. Hugo Lopes que tem nesta altura o 24º melhor tempo, 4 minutos, 15 segundos.

0: 50 centésimos. Valentina, em frente.
1: Estávamos há pouco a conversar em off a propósito do Rally de Portugal 2025, isto porque o Hugo Lopes, no ano passado, tripulava a viatura zero e eu estava a perguntar quais é que eram assim, as grandes diferenças. São pressões diferentes, não é?
2: É, exatamente, é. São pressões diferentes, responsabilidades diferentes. Como carro de segurança, nós não podíamos correr riscos, não podíamos de modo algum atrasar ou cancelar o rally e também fazer parte da segurança e ver se estava tudo em ordem. Por isso o ritmo era consideravelmente mais lento. Agora o objetivo é outro e é andar o mais rápido possível.
1: Eu gostava-me a dizer que, bem, ainda que tenha desistido no primeiro rally, sentiu já, enfim, o pulsar da viatura.
2: Sim, a verdade é que este ano temos objetivos diferentes, queremos lutar pelo campeonato e acho que para isso precisamos mostrar andamento e o ritmo foi bom, agora é um pouco mais de consistência e também procurar um bocadinho a sorte para terminar os rallies.
1: E o feedback do check-down?
2: Correu bem, estava cheio de gente, que era o esperado, e acho que foi incrível, mesmo ali junto à pista e pelo resto do percurso. A verdade é que já está um bocadinho degradado, mas é normal, é também o que vamos encontrar nos próximos dias, por isso é um bom teste.
1: Menos até chover.
2: Até chover, pois. Vamos ver se São Pedro não vem, entretanto.
1: Muito obrigada. Palavras de Hugo Lopes também na assistência depois da passagem pelo check-down. Eu vou continuar por cá, claro, a trazer mais motivos de reportagem esta tarde de Rally de Portugal.
0: Hugo Lopes ao volante de um Hyundai, ele que no ano passado era o piloto do carro zero, como percebeu, foram, enfim, situações completamente diferentes. Pedro Castelo, estávamos a olhar para o dia de amanhã, na altura em que os portugueses estão a aparecer. Ricardo Felipe também já conseguiu cumprir a sua primeira passagem no shakedown. 4:28.8 é o piloto português com pior registro nesta altura. O melhor é Pedro Meireles, 4:12.9. Em relação ao dia de amanhã, será um dia de transição, como me pareceu entender da explicação que foi dada pelo Jorge Alexandre Lopes?
3: Sim. Embora este nosso rally deste ano tenha algumas coisas engraçadas e quase em primeira mão. Vamos lá ver. A partida para a primeira etapa do rally é feita pela ordem de classificação no Mundial. O que significa, num rally de terra normal, chamemos-lhe assim, que pelo menos garantidamente na primeira passagem, os homens que saem à frente são prejudicados. E depois, na segunda passagem, as coisas já não são assim, porque entretanto já passaram 40 ou 50 carros. Mas no nosso rally não é isso que acontece. Ou seja, quem vai à frente, quem sai à frente, este ano, no rally de Portugal, é mais prejudicado do que é normalmente. Porque faz as duas especiais de terra de amanhã, Sever e Albergaria, a abrir, faz as três primeiras da primeira secção da segunda etapa, já na sexta-feira, e ainda faz um tronço que só se faz uma vez, que é Góis, onde vão passar, enfim, ser os primeiros. Portanto, vão ter três, quatro, seis. O que dá alguma vantagem a quem vem atrás. Quem é que vem atrás? Vem o Formou e o Naville e, é preciso que a gente não se esqueça dele, o Ogier. Yeah. Exatamente.
4: E o Solber.
3: O Ogier. Sim, embora o Solber ainda saia à frente destes, não é? Mas é. Vai ser engraçado de seguir. E é assim, a Hyundai aqui tem melhores condições, pelo menos teoricamente, para poder ganhar alguma coisa, arranjar algum pecúlio no primeiro dia. Vamos ver se o OG está de acordo.
0: Pedro, o dia a seguir, portanto, amanhã, quinta-feira, temos três especiais. Eu diria 2:30, porque a Figueira da Foz não conta para este campeonato.
3: 2,2,
0: é?
3: Pai, 2,1.
0: Mas depois, na sexta-feira, é como diz o Jorge Alexandre Lopes, começa-se a fazer a triagem disto.
3: Sim. E vamos lá ver. Para já não há grandes indicações em termos meteorológicos que possa chover na sexta-feira. mas as previsões meteorológicas de há uma semana, por exemplo, não davam chuva para o fim de semana do Rally. Portanto, isto tem evoluído.
0: E pode ser a chave disto, não é? Pode ser o problema que as equipas, ou com que as equipas vão ser confrontadas indiscutivelmente.
3: É verdade.
4: Temos que ir ao borda d'água amanhã à tarde.
3: É, para ver realmente qual tem sido a evolução, não é?
0: Ou o Igru, que é capaz de ser o mais, diria eu, mais, um dos mais fiáveis. Eu ia dizer o mais fiável, mas daqui a pouco estão-me a ligar do Instituto do Mar e da Atmosfera a dar na cabeça. E eu acredito nos homens do tempo, ponto final, parágrafo.
3: Sim, sim, sim, mas isto mantém-se. A chuva, garantidamente, para sábado e domingo, mantém-se.
0: Pois mantém-se e com alguma intensidade. Estamos a ver o carro número 32 do italiano Giovanni Trentin, um Skoda, a controlar nesta altura. Olhando para os portugueses, melhor tempo Pedro Meireles, segundo melhor tempo Pedro Almeida, Hugo Lopes no terceiro, Gonçalo Henriques no quarto, Ricardo Teodósio no quinto. Não tarda nada, vamos ter Armindo Araújo a cumprir o seu shakedown, depois Ruben Rodrigues e muito provavelmente, Ricardo, quer o Armindo, quer o Ruben, poderão passar aqui para a liderança do contingente português,
5: sim,
0: não é?
5: Sim, sim, sim. Provavelmente. No mínimo, o Armindo é piloto para fazer o melhor tempo entre os portugueses.
0: E conseguir sair, porque eles estão aqui todos muito agrupados, não é? Estão muito juntos. É capaz de subir aqui alguns patamares na classificação?
5: Eventualmente. Mas pronto, vamos aguardar um pouco. Acho que o Pedro Meireles faz um excelente tempo. Eles são todos muito...
0: Está tudo muito junto, não é?
5: Está tudo muito junto e, portanto, vamos aguardar e vamos ver.
0: A mesma questão que coloquei, Ricardo, que coloquei ao Jorge Alexandre Lopes primeiro, depois ao Pedro Castelo, no dia da manhã, um dia de transição, até por aquilo que você já foi dizendo, de que estes troços são troços novos e, portanto, se calhar, quem quer arriscar não vai dar tudo amanhã. Sobretudo nos dois primeiros, não é?
5: Vamos cá ver uma coisa.
0: Quem quer arriscar, arrisca logo desde o início, é isso?
5: Eu acho que não, a palavra arriscar aqui é muito subjetiva. Quando um piloto tem o capacete na cabeça e um número na porta, vai a fundo. Agora, ele sabe as suas limitações, ou cada um sabe as suas limitações. Os pilotos de fábrica põem os ponteiros todos virados ao contrário e vai. Uns travam mais cedo, outros travam mais tarde. Outros têm uma trajetória melhor e isso vai refletindo nos tempos. Agora, como é que nós conseguimos, em 20 km, perceber uma diferença de décimos? É muito difícil. Ou seja, os pilotos de fábrica que vão ficar separados por segundos, poucos e décimos, andam todos no mesmo nível. E, portanto, ninguém vai se desviar daquela pedra, ninguém vai deixar de fazer aquilo, eles vão todos ao ataque.
0: Ricardo, e o que é que faz a diferença?
5: A diferença é o ritmo que eles têm, a diferença é eles andarem todos os dias de carro de corridas. E os portugueses andam com o carro normal para irem trabalhar. O trabalho deles é ser piloto e são pagos para isso. Ao tempo que estão aqui os pilotos da Toyota a fazer testes, há duas semanas, mal acabou o último rally das Canárias, vieram logo para aqui e tiveram aqui em testes, e há outros pilotos a fazer testes nos carros que vão sair no próximo ano. Ou seja, a vida deles é andar metido num carro destes. O Ricardo Teodósio estava a dizer, o carro é novo, só fez um rally, tem...
0: É a diferença.
5: Eles chegam, sentam-se dentro do carro, vêm o capacete e... É uma diferença muito grande relativamente aos nossos, que não são profissionais, e é normal.
0: Mas isso acaba por ser óbvio, não é?
5: Estamos aqui a fazer uma distinção entre o que são os pilotos de fábrica e os profissionais e os nossos. Agora, relativamente amanhã, dentro daquele leque dos pilotos da frente, eles vão todos ao ataque. pode correr mais, melhor a este e pior àquele. E por isso mesmo é que vão haver as diferenças. Porque de resto, o que eles puderem dar, eles vão dar. Porque eles sabem que chegar ao final, muitas vezes estão separados por um segundo, dois segundos. E não podem perder esses segundos. Eles têm que começar já.
6: O que faz depois nos rallies a diferença? Sendo que é evidente que o erro... faz parte do filme, o erro no rally, o erro do piloto.
0: Mas isso é no desporto todo, não é?
6: Sim,
0: o erro, faz parte.
6: Se não houver erros,
0: não há golos.
6: É verdade.
0: No futebol, no handball.
6: Mas depois aqui, no desporto motorizado em geral, não só nos rallies, há a questão mecânica.
5: Também.
6: Que não é dependente dos mecânicos, dos pilotos.
5: Enfim, é o carro.
6: Pá. E depois há o furo, que é outra vertente que acontece e que também dinamita o crono dos pilotos e faz perder rallies. E, portanto, este conjunto de características no rally começa a esmagar diferenças. Bom, e depois a mais importante de todas, e que já aqui falámos várias vezes hoje, que é a diferença de andamento do potencial de carros. Obviamente que a referência hoje no WRC é o Yaris da Toyota, o i20 da Hyundai está a léguas e o Puma da M-Sport ainda mais a léguas está. E isso faz obviamente a diferença. É por isso que o Mundial de Rally está toda a gente com uma expectativa muito grande, que no próximo ano, com esta nova regulamentação, venha a encaixar numa mesma competição, com carros que, do ponto de vista da regulamentação, são todos iguais, várias marcas, a Skoda, a ProDrive virá, agora a Federação Espanhola também tem um projeto que vai ser patrocinado. De resto, era uma pergunta que eu tinha aqui algum interesse, e o Ricardo andou muitos anos lá dentro, é sonho absoluto pensar que a Federação Portuguesa de Automobilismo se poderia cooptar com uma série de patrocinadores nacionais para fazer uma equipa portuguesa, uma equipa com pilotos portugueses, como o Armindo ou outros, num Mundial de Rallies, como por exemplo os espanhóis aparentemente estão a trabalhar.
5: Eu acho que a Espanha tem uma estrutura de equipas e a Federação vai se encostar numa dessas estruturas para fazer esse projeto. Portanto, aqui em Portugal ainda estamos um pouco aquém de conseguirmos uma situação dessas, apesar de já termos estruturas que fazem grandes trabalhos. A Sports and You, por exemplo, é uma delas. Agora, em Inglaterra estão os meios todos, tanto é que a ProDrive está ali sediada e é ali que eles fazem os desenvolvimentos. Portanto, eu acho que tem que haver algum histórico.
6: Sim, claro, era uma pergunta para contextualizar.
5: Sim, para entrarmos nesse desenvolvimento.
6: Sim, mas portanto teremos várias equipas, a Skoda estará em condição de apresentar uma equipa oficial. Provavelmente, sei lá, com a Stellantis agora lançada com várias marcas, provavelmente também quererá introduzir outra equipa. A Lancia vai estar em plenos pulmões. Enfim, teremos provavelmente 5-6 marcas. A Hyundai à partida não irá desistir, andou aqui à espera de como é que as modas paravam. Agora
0: Pedro Castelo está ali a abanar. Pedro,
6: achas que
0: a Hyundai pode ir fazer outra coisa?
3: Isto pela boca é que costuma morrer o peixe, não é? Mas é uma coisa desagradável. É a seguir, eu conheço relativamente bem os coreanos, trabalhei com eles quase 10 anos.
0: Eu acho que podes tirar daí o advérbio de modo.
3: Bem, mas o que se passa é o seguinte: a Hyundai tem tido uma política de automobilismo desportivo, para mim, que não existe. Não existe. Enquanto foi ganhadora, e ganhou vários campeonatos, ganhou rallies, e ganhou nos turismos, uma série de campeonatos, tinha um homem à frente, que depois, por motivos realmente extra concurso, pode-se dizer, foi-se embora, mas a partir daí, a Hyundai só tem feito as neiras. Vamos lá ver, o Neville é realmente um piloto rápido, mas era bom que as pessoas não se esquecessem que o Neville está há 12 anos na Hyundai, e que a Hyundai tem feito carros com as especificações que o Neville gosta. Tanak que o diga.
5: Certo.
3: Atenção, não é? E depois, agora com o envolvimento no WEC, no Campeonato de Resistência, eu julgo, espero estar enganado, mas o que os ralis vão perder.
6: Então?
3: Vão perder.
6: E eles ficam só no Mundial de Resistência.
3: Epá, do ponto de vista de imagem de marca, este ano é desastroso para a Hyundai.
6: Sim.
3: E o benchmark da Hyundai,
6: sim,
3: enquanto fabricante de automóveis, sempre foi, tive montes de documentos nesse sentido, sempre foi a Toyota. E assim, este ano está a magoar a imagem de marca, claramente, o que está a passar no Mundial de Rallys.
6: Sim, mas a Hyundai se calhar foi bastante prejudicada por esta mudança de regulamentação, porque tinham em vista o desenvolvimento do carro do ano passado. Depois o carro do ano passado não saiu bem, eles ficaram na dúvida se haviam de investir no carro deste ano, porque em 2027 tem uma nova regulamentação, portanto não iam desenvolver coisa em cima nenhuma, e este ano tem sido aquilo que se viu.
3: Eu peço desculpa,
6: em cima da ponte.
3: Peço desculpa, mas já ouvi essa conversa, ou ouço essa conversa desde 2015. Estamos em 2026. Não sei, espero estar enganado, mas com este domínio da Toyota, eu julgo que, acredito que a Hyundai, se as coisas correrem melhor, e não correram assim tão mal na primeira prova em que o carro entrou no WEC, e que vai ter uma outra etapa este domingo também, talvez os ralis venham a sofrer.
0: Então, quem, em vossa opinião, quem é que pode ser o adversário no ano que vem, nesse ano de mudança de tudo, da Toyota?
6: Não sei, ninguém sabe. Nesta altura é muito cedo, basicamente é meter um botão de reset e recomeça tudo de novo. É evidente que a Toyota será sempre uma equipa de referência.
0: Nesta altura já haverá gente a pensar naquilo que vai fazer daqui a um ano, não é? Nada se prepara a esta distância.
6: Mas o único carro que está nesta altura a testar é de facto a Toyota. E com um piloto como o Oito Tanak. De resto, teremos a oportunidade eventualmente de falar nisso. Mas o Ogier já vai acenando com o lencinho a dizer que no final deste ano nova regulamentação, carros que não vão ser tão potentes. Eu já tenho provavelmente 10 títulos, ou pelo menos 9, e eu vou à minha vida, que já não tenho idade para andar a competir aqui com miúdos mais novos, diz o Ogier, que está velho para estas coisas, e que isto já lhe custa muito, já lhe sai muito do pelo, e portanto é provável que o Ogier encoste no final deste ano. Ele pelo menos vai deixando aqui e ali essa indicação, mas se assim for, abre-se uma janela de oportunidade para o Oito Tanak entrar como o veterano da equipa, como chefe de fila da equipa, e portanto entra um, sai outro, é como aqueles bancos no futebol que têm craques que sai um, entra o outro.
0: E a equipa não perde consistência, não é?
6: Não, à partida não.
0: Então podemos vir a ter, em 2027, mesmo com novas regras, novos carros, etc., um troféu Toyota parte 2.
3: Talvez não. Porque a Toyota, desculpa lá interromper, a Toyota tem mais marcas. Tem a Subaru, por exemplo.
5: Tem a Subaru.
0: E, portanto, podemos vir a ter um troféu Toyota sem ser Toyota.
3: Pode ser?
6: Sim. Eu creio que este novo WRC em 27 será uma oportunidade histórica para que, de facto, as marcas que tenham essa capacidade e tenham interesse de mercado em fazê-lo, porque isto no fim do dia é falar de marcas. Já falámos aqui de Toyota e de Hyundai uma série de vezes, ainda vamos no primeiro dia, todos os anos falamos. É evidente que é uma oportunidade para uma série de marcas se fazerem à estrada. E portanto seria ótimo que tivéssemos 7, 8 construtores como nos anos 80 tínhamos no Mundial de Rallys do próximo ano. Tem que fazer todo o caminho pela frente. A Toyota certamente que será uma uma importante marca e equipa para discutir o campeonato. A Lancia está a trabalhar desde cedo também no campeonato do próximo ano já. A Skoda, que já anda no WRC2 há muito tempo, também tem uma boa estrutura e também tem muita experiência. Vamos ver. Vai ser menos rápido, menos potente do que estes carros. Vai ser diferente. Quem os vir passar não vai... Habitua-se aos WRC2 deste ano, que andará lá tudo mais próximo desse nível. Mas provavelmente em termos de competição será bastante interessante. E o que quer que seja será por uma década. Portanto, os novos rallies serão como este desenho que acontecerá no próximo 2027.
0: Ricardo.
5: A potência é uma coisa que é bastante aliciante aos pilotos. Quando se fala em cortar a potência, eles dizem logo, ah, isto não presta, isto é uma coisa que não... A verdade é que eu acredito que dentro de 3 anos, eventualmente, estes novos carros possam estar a fazer melhores tempos que estes.
6: Ah, sim, porque tudo evolui, não é?
5: Portanto, se fazem melhores tempos, é que andam mais depressa.
6: Certo.
5: Muitas vezes não é só a potência que é importante, são a quantidade de fatores que estão nos automóveis que permitem que o equilíbrio do carro seja fácil de conduzir e de conseguir atingir.
0: Estamos a ver imagens, meus senhores, de Ruben Rodrigues, nesta altura, na parte final do shakedown em Baltar. O número 49, vamos ver que tempo vai fazer o atual líder do Campeonato Nacional de Rallies.
6: E ele que ganhou a Aboboreira, terras da Aboboreira, ganhando apenas um troço, o que demonstra, há N exemplos, hoje é um caso pragmático disso, que é, interessa ser rápido, mas interessa ser consistente. E o Ruben ganhou a prova do Nacional, vencendo apenas uma das...
0: E olha, ele a fazer o melhor tempo entre os portugueses, é o 27º tempo no shakedown, 4 minutos, 11 segundos, 0. Vamos ao encontro outra vez da repórter da RTP Antena 1, Valentina Jus, com a possibilidade de ouvirmos mais pilotos portugueses, Valentina.
1: Precisamente no caso de Diogo Marujo, eu andava aqui à procura de Pedro Meirelles, encontrei a viatura, mas Pedro Meirelles fez o melhor tempo entre os portugueses e foi embora, deixou a viatura e foi embora a não querer fazer uma segunda passagem pelo shakedown. Tenho comigo, como dizia, Diogo Marujo, a falar com o piloto também, tentar perceber como é que foi esta primeira abordagem aqui a Baltar ao shakedown.
7: Foi uma abordagem com muita cautela e calma em todos os sítios, visto que estamos a usar pneus diferentes do habitual, também, apesar de ser a minha segunda vez a usá-los, que já tinham feito o rally de Portugal ano passado, este ano já tenho um pouco mais ritmo e queria ter a certeza de tudo o que estava a fazer para não ter nenhum azar.
1: O porquê dessa opção por nova borracha?
7: É a borracha que temos que usar neste rally e acaba por ser diferente da que usamos no CPR.
1: E vamos ter também chuva para ajudar de certa forma a
8: ferro.
7: Sim, infelizmente vamos ter a partir durante o fim de semana todo, mas vamos ver se o tempo vai ajudar-nos.
1: Muito obrigada, palavras de Diogo Marujo, também em zona de assistência depois da passagem pelo shakedown. Entretanto, vou apanhando mais pilotos aqui na zona onde me encontro.
0: É via aberta, Valentina, para escutarmos os pilotos portugueses. O melhor tempo no shakedown em Baltar, a pertencer precisamente ao atual líder do Campeonato Nacional, Ruben Rodrigues, o 27º tempo, a fazer 4 minutos e 11 segundos e, enfim, a conseguir melhorar cerca de 2 segundos em relação ao segundo colocado, que é o Pedro Meirelles. Ricardo, é, enfim, a confirmação daquilo que vínhamos dizendo, não é?
5: Exatamente. Pronto, neste caso, acho que o Ruben é um grande piloto e consegue dar aqui um passo em frente, e penso que irá continuar amanhã nesta escalada e com grandes possibilidades de ganhar o Rally de Portugal relativamente ao campeonato português de rallies. Só estou aqui a tentar perceber agora é que tempo irá fazer o Armindo Araújo para que...
3: Estamos todos.
0: Para medirmos aqui o pulso, não é?
5: Exatamente.
0: Meus senhores, a conversa estava fantástica há pouco sobre o Campeonato do Mundo do ano que vem, neste ano de transição, mas vocês ainda não me conseguiram convencer que isto não é um troféu Toyota na parte 2... mesmo que seja um Toyota travestido, passa a expressão de Subaru. Quem é que será a equipa que vai olhar para a Toyota e dizer bem, vamos lá fazer aqui qualquer coisa, porque de facto corre-se o risco de o Campeonato do Mundo de Rallies perder interesse competitivo.
5: Certo. Vamos perceber uma coisa. Existem várias marcas que estão presentes noutros tipos de competições, nomeadamente TCRs, velocidades, endurance, essas coisas todas, e que têm um grande know-how e grande experiência do desporto automóvel. E, portanto, poderá eventualmente ser, em alguns modelos, um caminho para uma melhor comunicação e uma melhor divulgação da marca.
0: Mas era suposto isso já estar em preparação,
5: acontecer,
0: não é?
5: Exatamente. Se calhar, eu não sei sinceramente se os detalhes todos, das especificações...
3: Da regulamentação técnica,
5: já está tudo cá fora, eu penso que sim, portanto, senão a Toyota já não estava, a fazer os testes que está a fazer. O promotor
0: é preciso não esquecer
5: do WRC
0: é preciso
5: também.
0: Não esquecer duas coisas, se me permite, Ricardo. A indústria automóvel europeia está em crise.
5: Certo.
0: Ponto final.
5: Certo.
0: A indústria automóvel chinesa está, nesta altura, a tomar outro tipo de, enfim, dimensão.
5: Então,
0: mas a China é líder nos carros elétricos,
5: certo.
0: Não é nos carros de combustão.
5: Certo, mas eu... Certo. Eu acho que as marcas aqui têm que tentar ter uma forma, um meio de conseguir publicitar e demonstrar a viabilidade da marca deles, dos carros deles e tentar aumentar as suas vendas. É um pouco por aqui, quer dizer, o Pedro sabe tanto como eu ou mais, os Lancia Deltas há uns anos atrás. A grande força de comunicação da Fiat e da Lancia eram os rallies e portanto eu acho que há estas necessidades, há estas pressões. Porquê é que se vai fazer o rally do Safari? Que é um rally? É por questões comerciais, porque a Toyota tem um volume de vendas
0: enorme. Sim,
5: em
0: África, e sobretudo em África.
5: Exatamente, portanto, ou seja... Estas pressões também existem. Existem porquê? Porque há interesses comerciais. E eu acho que, havendo uma baliza relativamente à evolução dos carros, ao valor, ao custo operacional de tudo isto, poderão haver outras marcas a entrar e poderá, eventualmente, isto melhorar. Naturalmente que também...
0: Armindo Araújo, nesta altura, entrar na parte final de Baltar, já vamos retomar a conversa à volta do Campeonato do Mundo do ano que vem, e se é um troféu Toyota, está Armindo Araújo a cumprir a sua primeira passagem neste shakedown, e vamos ver se consegue bater ou não o tempo que realizou o Ruben Rodrigues, 4 minutos e 11 segundos. Armindo Araújo já terminou esta primeira passagem no shakedown em Baltar. Os pilotos desta segunda fase, desta segunda parte, por assim dizer, já sem os carros do WRC, vão fazer duas passagens. Fez o melhor tempo, sim senhor, 4 minutos, 10 segundos e 30 centésimos, que é um tempo, Ricardo, começo por si, um tempo ótimo, não é?
5: Sim, sim. 7 centésimos mais rápido que o Ruben, portanto é um bom tempo, está dentro daquilo que eram as minhas expectativas, e penso que é estes dois pilotos que vão andar juntamente com o Zé Pedro Fontes também, que pode ter uma palavra a dizer, que vão marcar o ritmo amanhã. O Pedro Meirelles também faz um excelente tempo, e penso que pode ser também um piloto a ter em conta.
0: Jorge, Armindo Araújo.
6: Desculpa, dizia eu que Armindo Araújo faz um crono que, enfim, bate a concorrência.
0: É o 26º melhor tempo.
6: E deixa a indicação que, de facto, vai lutar por uma vitória para o Nacional de Rallys, respondendo à derrota. Eu recordo que foram menos de 3 segundos a diferença entre Ruben e Armindo na Terras da Aboboreira. Agora vamos ver, Armindo Araújo o ano passado perdeu a prova portuguesa, o Rally de Portugal, para o Pedro Almeida por menos de 3 segundos também. Este ano não vai querer ceder nenhum segundo desde a largada amanhã,
0: Jorge,
6: em Sever, e deixa boas indicações aqui no circuito de Baltar.
0: Ora, voltamos ao contacto com a Valentina Jesus. Tem a possibilidade de ouvir o atual líder do Nacional de Rallys.
1: Precisamente, Ruben Rodrigues está aqui junto a mim. Eu fui a portadora de notícia menos simpática de que Armindo Araújo ultrapassou, pelo menos no que diz respeito ao checkdown aqui em Baltar, por 7 décimas. Eu não gosto nada de fazer este papel, de ser a portadora das más notícias, mas às vezes tem que ser porque quero uma reação, lá está.
8: Sim, desde que para que hoje e amanhã consiga ganhar, está tudo bem.
1: Está tudo bem.
8: Exato.
1: Bem. Quais é que são as expectativas para este rally, sabendo que parte na liderança do campeonato português?
8: Sim, é um facto, nós estamos na liderança, vamos trabalhar para dar continuidade a esse trabalho que temos vindo a fazer. Para nós é um grande desafio, para a nossa equipa, a Tocciana Racing, estar presente no Rally de Portugal pela primeira vez, eu também, disputar essas classificativas contra os pilotos, quer do Nacional e outros pilotos mais experientes do que nós, e logo mostramos, já estamos a mostrar logo de início o ritmo. Penso que estamos no caminho certo, estamos bastante satisfeitos. É óbvio que esperamos uma prova dura, espero que a sorte nos acompanhe, porque é um rally muito duro, um rally desafiante, são troços longos, e vamos dar continuidade àquilo que temos vindo a fazer, para mais daquilo que fizemos na Aboboreira.
1: Eu quero saber qual é a sensação, enquanto piloto estreante, de fazer esta abordagem a Baltar, com muita gente, segundo ouvi dizer. Qual é a sensação? É quase manhã de Natal? É equivalente?
8: Sim, é uma sensação que nem eu sei descrever. É um facto, eu há uns anos atrás vinha ver o rally e hoje estou a fazê-lo. Se dissessem-me isso, não acreditaria. De facto, é um sentimento único. Estar presente tantos adeptos, com uma mulher humana incrível, bandeira aqui a puxar por nós, a correr em casa com esses adeptos que são magníficos, para nós enche-nos de orgulho, e mais uma vez a nossa equipa dará tudo para fazermos e levarmos o número dos Açores mais longe possível.
1: Pois, eu queria saber também se tiver a oportunidade, se o Ruben teve a oportunidade, imagino que a velocidade seja imensa, mas se teve a oportunidade de ver alguma bandeira dos Açores.
8: Não, ainda não vi, mas tinha certeza que irei ver. Ainda por cima, nós vêm muitos caçorianos que já me contactaram, que vêm cá ver o rally, e espero apoiar-nos e contar-nos com o apoio deles, que será, de certa forma, muito importante para nós, para levarmos daqui essa prova até ao final e bem classificados.
1: Eu tenho uma ótima memória que posso partilhar com o Ruben, e posso também partilhar com os ouvintes e os telespectadores, que tem a ver exatamente com este especial de Baltar no ano passado. Encontrei um grupo fantástico de açorianos que se faziam acompanhar da bandeira dos Açores, portanto tenho a certeza que eles andam aí, e se me estão a ver neste momento, apareçam para apoiar o Ruben Rodrigues. Muito obrigada e um bom rally.
8: Olha, obrigada, e todos que participantes, desejo a maior sorte, e também ao público que se portem bem e cumprem as normas de segurança, que é muito importante, que às vezes longe do perigo, longe da emoção, porque esses carros às vezes não podemos não achar que é um perigo, mas realmente é um grande perigo, e que vejam em segurança e que seja uma grande festa para todos.
1: Muito obrigada. Obrigado. Palavras de Ruben Rodrigues, lá está aqui também a deixar uma palavra relativamente à segurança, porque a festa faz-se, lá está, quando todos podemos participar em segurança.
0: Nem mais, é uma bela dica e uma bela situação que tem que ser sublinhada, porque de facto ver o rally em segurança e vivê-lo em segurança é totalmente diferente de correr riscos. Não vale a pena correr riscos. Pedro Castelo, lembro-me sempre daquelas classificativas na zona de Sintra, não é?
3: Quem não se lembra?
0: Quem não se lembra? Eu,
3: enfim, sou... só os mais velhos, também é verdade.
0: Sim, também é verdade. Eu...
3: Por acaso é uma coisa que
0: estamos
3: gostava...
0: a ver o Armindo Araújo, há pouco, na sua passagem, na entrada de Baltar, ele a fazer o melhor tempo. Daqui a pouco vamos ter a oportunidade de o ouvir através da reportagem da Valentina Jus. Mas é bom recordarmos, sobretudo aos jovens que nos seguem através da RTP Play, que o Rally de Portugal teve bastantes problemas exatamente por causa do comportamento do público, e nós fomos testemunhas disso, não é?
3: Sim, e o Ricardo chegou a andar no meio do público, certo?
5: Certo.
3: Qual era a vossa...
5: Saiu da frente.
3: O que é que vocês pensavam?
5: Não, é inexplicável. Não... Olha, eu estava-me a lembrar agora que vão fazer a especial na Figueira da Foz. Nós fazíamos...
3: sei lá, Sintra. Esse. Como é que era fazer Sintra?
0: À noite, não é?
5: Atenção, eu nunca fiz Sintra no Rally de Portugal, não. E eu fiz...
6: FAF.
5: Eu fiz FAF, eu fiz Figueira da Foz, e fiz outros troços.
0: O Ricardo fez a Figueira da Foz numa altura em que o troço foi cancelado por causa do comportamento do público, estou-me aqui a dizer.
5: Sim, acho que sim. Exatamente, acho que sim.
0: Portou-se mal, as pessoas portaram-se mal.
5: Isso foi em 97, quando nós compramos o
0: WRC.
5: O WRC. E eu lembro-me, aliás, há uma fotografia cá em cima junto a umas antenas, que é tanta gente, que é uma coisa impressionante. E depois nós entrávamos numa reta e não víamos a curva. Era gente. E conforme íamos andando, eles iam abrindo.
6: E depois
5: há sempre aquele que quer tirar a última fotografia e passa assim um fino ao carro.
0: E isso, enfim, condicionava a vossa,
5: claro,
0: a vossa,
5: claro,
0: pilotagem,
5: claro,
0: não é?
5: A nós e a qualquer um, não, não é? É? Isto é a mesma coisa que nós virmos a conduzir e de repente atravessa um cão, quer dizer, ninguém vai matar o cão, não é? O instinto é travar, não é? Quando a gente vê uma pessoa daquela levantar o pé, não, é muito difícil, isto é uma coisa impressionante. Ainda há pouco estávamos a falar, quando foi fazer uma mythic stage da Serra da Freita, no 25 de Abril, no dia anterior houve uma tertúlia, e estávamos lá à conversa, e eu lembro-me de, num gancho que fazemos junto aos radares, e tem lá um parque de campismo, fazemos em primeiro um gancho, que era muito estreitinho, os indivíduos batiam-me no vidro com a mão. Vocês acreditam nisto? Eu assustei-me.
0: Mas tinham tempo para isso.
5: Pois tinham. O carro quase parava. O carro quase parava, que era muito estreito, não é? E pá, um gajo vinha, reduzia e tal, chegava ali, primeiro, travão de mão, o carro escorregava e os gajos, pum, no vidro.
3: Nunca tinha ouvido uma história assim.
5: Oh, pá, impressionante. É impressionante. E depois, num desses rallies de Portugal, no mesmo sítio, que tinha uma reta, uma lomba sobre a direita e sobre a esquerda, e depois reta, que nós cortávamos aquilo a meio, e cá estavam as pessoas todas, toda a gente lá em cima, a meio da estrada, tu vens ficar mais, primeiro, segundo, terceiro e quarto, e quando chegámos lá acima, claro que as pessoas afastavam-se, não é? Sim. Só que de uma vez, fica um indivíduo com um garrafão de vinho às costas. Não houve hipótese. Ele bateu-nos na parte da frente do carro, veio para o para-brisas, bateu no para-brisas e passou por cima do carro. Ah, pá, e nós ficamos assim.
0: E o garrafão? Este é
5: o garrafão. Ah, pá, nem à procura dos copos, para ver se havia copos para tomar um vinho, mas não havia. Ah, pá, e isto é um. Ah, pá, tu ficas logo completamente desnorteado, já não consegues fazer o resto do troço direito. E depois os senhores da Ford, que nós éramos inscritos nessa altura pela Ford, os senhores da Ford, isto foi em 93, salvo erro, viram dizer, opá, atenção, vocês vão ter que desistir porque o senhor que vocês atropelaram morreu. E eu disse, morreu? Não. Ele ainda por cima estava bêbado, como é que ele vai morrer bêbado? Só o Peru no dia 23 de dezembro, de resto mais ninguém. E andamos à procura e descobrimos que ele estava num hospital ou em Severo de Vogo ou num sítio qualquer com uma perna partida e pronto, algumas escoriações.
0: E vocês não desistiram ou desistiram?
5: E nós não desistimos. Mas eu nessa altura disse ao engenheiro lá da Ford, olha, como nós somos uma equipa, se tivermos que desistir, vamos desistir todos. Não é? E claro que desistir todos já não era muito agradável. E aquilo ficou ali em banho-maria e tal, pronto. Opa, mas isto é incrível.
0: É uma história absolutamente notável, não é? Notável.
5: E hoje em dia, falava-se, porque os pilotos agora, a velocidade é outra, a segurança tem que ser outra, porque senão isto ia haver mortos, não há hipótese. E o desporto, para ser um bom desporto, sim, as coisas têm que estar.
6: E hoje a FIA, quer dizer, nos últimos anos, acontecem várias coisas. Uma delas, que é extraordinária, é Portugal, é o exemplo, na última década e meia, de bom comportamento, certo, do público no Mundial,
5: certo,
6: de Rallys.
5: Certo.
6: E atenção, porque não é preciso ir mais longe, este ano ainda houve duas coisas absolutamente inacreditáveis. Inacreditáveis. Uma, outra vez no Monte Carlo, que é, todos os anos acontece, duas classificativas anuladas porque o público estava ali tudo menos.
0: Mas,
6: para,
0: ó Jorge, Monte Carlo é Monte Carlo, ponto final,
6: Monte Carlo,
0: não é?
6: É Monte Carlo.
0: Portanto, isso não é inamovível.
6: O inacreditável do que aconteceu nas Canárias há 15 dias,
3: sim,
6: em que o troço não pôde ser realizado porque, pura e simplesmente, no meio do troço, estavam carros estacionados. Ou seja, houve ali, provavelmente, um tipo ou dois que chegaram bastante cedo,
5: claro,
6: à classificativa, e estacionaram ali, não sabendo que aquilo, não, era o meio do troço. Os restantes foram chegando, olha, aqui lugar,
3: isso,
6: foram todos estacionando.
0: Sr. Jorge, dá-me
6: não
0: licença.
6: Não houve classificativa.
0: Valentina, Armindo Araújo está ao pé de ti, ele fez o melhor tempo entre os portugueses neste shakedown.
1: Precisamente, Armindo Araújo, o mais rápido entre os portugueses neste shakedown, nesta primeira abordagem ao Rally de Portugal. É uma espécie de rally a brincar, mais ou menos. Quero saber qual é a sensação de ser o mais rápido neste primeiro dia e se é um bom indicador do que vai acontecer nos próximos dias.
9: Olá, boa tarde. Olha, antes de mais quero lhe dizer que para mim é um gosto muito grande poder estar aqui presente à partida do Rally Portugal. É um feito enorme nós portugueses conseguirmos estar à partida de uma prova do Mundial. Efetivamente o shakedown correu-nos bem. Sentimos-nos desde o início muito bem com o carro estava muito bem afinado, não tivemos que lutar muito para fazer um bom tempo, que são bons indicadores para amanhã. E o que é o shakedown é mesmo isto, é um pré-teste antes da prova começar. Agora correu-nos bem, vamos esperar para amanhã que começa a sério e queremos que este tipo de resultados aconteça mais durante o fim de semana.
1: Entretanto, vamos ter a previsão de alguma chuva se abrir o fim de semana. Vem chatear.
9: Honestamente, eu fico confortável com a vinda da chuva, estou até bastante contente com essa notícia e espero que possamos pôr tudo aquilo que nós testamos e afinamos durante a prova e que dê resultado para podermos trazer aqui um bom resultado.
1: Muito obrigada, Armindo Araújo, muito otimista no início deste Rally de Portugal, depois de ser o mais rápido entre os portugueses neste shakedown, aqui a dizer que sentiu o carro bem afinado e, portanto, um bom indicador para os próximos dias de rally, assim que temos pela frente. Eu, entretanto, vi que Pedro Almeida também já chegou aqui à minha zona de reportagem, portanto, vou pedir só alguns segundos para chegar à fala com o piloto. Volto já.
0: Sim, senhora, está combinado, até porque Pedro Almeida fez uma segunda passagem pelo shakedown aí em Baltar, melhorou o tempo, fez um tempo de 4 minutos e 12 segundos e fiquei com a ideia de que Armindo Araújo já não vai voltar ao shakedown e, portanto, a coisa fica completamente encerrada por aqui. Jorge.
6: Uma coisa interessante, além do espírito confiante do Armindo Araújo, na relação dele, nas declarações dele e não sei quantos rallies é que ele fez de Portugal.
0: Pelo menos ganhou 3, não é?
6: Comparativamente ao Ruben Rodrigues, que está a fazer o seu primeiro rally de Portugal. Numa prova como o Rally de Portugal, esta diferença acumulada de experiência, de anos a conhecer, quer o próprio rally, quer os troços que estão ali, a diferença neste combate durante estes dias, à partida, será muito mais favorável ao Armindo do que ao Ruben, que está a estrear-se no Rally de Portugal este ano, mas vai ser interessante perceber a luta que o jovem piloto açoriano vai conseguir dar ao veterano, já o podemos considerar assim, Armindo Araújo,
0: experiente
6: no Rally. Veterano não é entendido como alguém com muita experiência, naturalmente, aqui no Rally de Portugal.
0: Eles têm, deixa-me só sublinhar isto, eles têm os dois melhores tempos entre os portugueses. Armindo Araújo está no lugar 27, enfim, da geral, por assim dizer, da classificação. 4 minutos, 10 segundos e 30 centésimos. Já Ruben Rodrigues está um lugar imediatamente a seguir, com mais 7 décimos. E, portanto, há aqui até, Ricardo, até por estes dois indicadores, há aqui claramente um ombro a ombro entre estes dois pilotos portugueses.
5: O Açoriano é um grande piloto. Sim, eles... o Jorge falava na experiência. E a experiência vai-se notar amanhã, porque o Armindo tem mais conhecimento, apesar dos troços serem novos. E, portanto... o treino teve que ser idêntico.
0: Ricardo, vamos ao encontro da Valentina, que tem o Pedro Almeida, a possibilidade de ouvir o piloto português. Ele fez uma segunda passagem por Baltar e melhorou o tempo que tinha feito na primeira.
1: Exatamente, tenho comigo Pedro Almeida, como dizias e bem, a fazer duas passagens pelo checkdown. Se calhar começava exatamente por aí, por essa aposta, em fazer as duas passagens pelo checkdown ao invés de uma.
2: Sim, a ideia foi além de ganhar aqui um bocado mais de experiência com o carro, já não andava há alguns dias, por isso foi aqui uma oportunidade para voltar a entrar aqui no ritmo. E aproveitar para experimentar estes pneus, o piso, e tirar logo um feeling inicial para iniciar o rally.
1: E o que é que podemos dizer neste momento? Qual é o feedback da viatura, depois de alguns dias?
2: O feedback é sempre bom. O feedback é sempre bom. Tenho que continuar aqui a acordar aqui para o carro e amanhã entrar com um ritmo logo forte desde o início.
1: Muito obrigada. Palavras de Pedro Almeida, depois da segunda passagem pelo checkdown em Baltar, onde nos encontramos nesta tarde em zona de assistência, nesta que é a preparação para o rally propriamente dito, a prova que serve para afinar as máquinas antes do arranque no dia de amanhã.
0: Obrigado, Valentina. A qualquer momento regressaremos aí à zona das assistências em Baltar. Ricardo, estávamos a olhar para a prestação do Armindo, também do Ruben.
5: Do Ruben.
0: E agora
5: Sim.
0: podemos também introduzir aqui o Pedro.
5: Sim, estes pilotos que fizeram já a primeira prova já estão a ganhar alguma rodagem, algum aquecimento, como eles dizem. E amanhã e depois de amanhã vão ter um dia grande. E aquilo que tem sido mais ou menos o desempenho de cada um deles, tanto o ano passado como já nas provas deste ano, são pilotos que têm um ritmo mais acima do que outros, e é o que vai ditar basicamente os resultados. Portanto, não vamos estar à espera de
0: grandes alterações, surpresas.
5: Vai aparecer isto ou não? Não, porque todos eles dizem que é um rally grande, que têm que andar mais com o carro, têm que ganhar mais experiência, e portanto tudo isto, aquilo que eles, que lhes falta a eles, ou que têm os pilotos de fábrica, os profissionais, portanto vão andar nisto. Naturalmente que problemas mecânicos podem acontecer,
0: furos,
5: e pronto, eu sou do tempo em que se conseguia andar depressa e não ter furos nos rallies do Campeonato do Mundo.
0: Porquê?
5: Porque utilizávamos uma mousse nos pneus em que eles não furavam. E só os pilotos de fábrica que tinham. E como nós fomos inscritos pela Ford Motorsport, tivemos direito a ter. E então eu lembro-me do engenheiro da Michelin chegar ao nosso pé e dizer assim: olha, furaste o pneu de trás do lado esquerdo. Ah, bem.
0: Ainda bem.
5: Não notas. Portanto, é logo uma confiança, já não existe, portanto foi proibido, não é? A tecnologia existe, mas não é adaptável aos carros de ralis, mas é uma confiança extraordinária.
0: Ricardo, vamos voltar ao contacto outra vez com a Valentina, com mais hipóteses de reportagem. Estás ao lado de quem, Valentina?
1: Estou ao lado de Inês Veiga, copiloto de Gonçalo Henriques. Eu gosto sempre de ouvir as senhoras nestas coisas. Portanto, quero saber também como é que foi esta abordagem a este shakedown, como é que está a equipa e como é que estão os ânimos também para o arranque deste Rally de Portugal.
10: Estamos muito animados, é sempre um privilégio e um orgulho estar ao início do Rally de Portugal. Este shakedown encarámos de uma forma mesmo de perceber como está o carro, como estávamos nós, voltar ao ativo, porque já estávamos há 2 semanas, portanto era um bocadinho voltar ao ativo. Tivemos uma peripéciazinha, mas são coisas que fazem parte das corridas e estamos muito motivados para o início do rally.
1: As conclusões a que chegaram no final deste shakedown, estão efetivamente preparados?
10: Estamos preparadíssimos e acima de tudo muito motivados, é um rally longo. Nós não fazemos todo, fazemos a parte do CPR, é um rally longo ainda assim, portanto precisamos de muita preparação, vai ser duro fisicamente, mas estamos muito motivados e preparados.
1: Nós estávamos aqui há pouco a conversar sobre o sol, não é, que se faz sentir, aqui ainda aquece a esta hora, mas a chuva pode também dar ar da sua graça, chateia a chuva ou nem por isso?
10: Assim, eu liguei ao São Pedro para ele guardar a chuvinha lá para ele, porque não achamos grande piada fazer este rally com chuva. Se ela vier, temos que nos adaptar, no entanto, preferimos sem dúvida o sol.
1: Muito obrigada, Inês Veiga, copiloto de Gonçalo Henriques, também aqui na zona de assistência. Ele lá está a fazer aquela chamada. Na verdade, eu sinto que, tirando alguns pilotos e copilotos, todos nós quisemos fazer a São Pedro para que não chova nos próximos dias.
0: Parece-me que não vamos ter muita sorte, porque na sexta, na sábado e domingo, uma chuva vai acontecer, vai cair com alguma intensidade. Pedro Castelo, é curioso porque há aqui, eu diria que metade quer chuva, a outra metade não quer nem pensar na chuva. Como é que se pode ser prior de uma freguesia destas?
3: Pois, realmente... Há quem goste de guiar.
0: É bom ou mau, em tua opinião, para a competição de haver chuva?
3: É bom. Na minha opinião é bom porque igualiza mais as performances. Portanto, eu acho que é melhor haver chuva. Diminui as diferenças.
0: Ricardo.
5: Eu acho que os piores conseguem chegar a um patamar mais superior.
0: Então,
5: porque os níveis vão ficar mais próximos.
0: Então porque é que há aqui gente que diz que chuva nem pensar?
5: Não.
0: E vimos
5: certo.
0: Muitos pilotos da WRC dizer, venha lá a chuva.
5: Venha a chuva, claro. Há características, pronto, há pilotos, eu chamo pilotos de Alcatifa, que não conseguem andar na chuva ou no molhado. Pronto, isto é muito psicológico também. Falávamos há pouco do treino. E isto é treino, é preciso treinar, é preciso saber andar em chuva, é preciso olhar e perceber o que é que vai ali. E portanto, se não há essa experiência, não há essa confiança e há muito medo. É normal, há pilotos que gostam. O que é que acontece? Tanto nos melhores pilotos, quando há chuva, trava-se mais cedo e acelera-se mais tarde, não é? Portanto, o andamento diminui. Os outros que mantêm um andamento, que é o andamento deles, esse andamento vai ficar mais próximo do andamento daqueles melhores que diminuem. Portanto, as coisas podem se, pronto, ficar mais próximas. É só isso.
6: A acrescentar nos pilotos do WRC também a questão tática, do facto de abrirem a estrada.
5: Exatamente.
6: Ou de estarem numa posição de maior vantagem.
5: Também.
6: Obviamente que aí nos pilotos do WRC, acreditando que eles sejam basicamente
5: idênticos,
6: com uma exceção ou outra, para cima, para melhor, como o caso de Ogier, mas são pilotos, enfim, de primeira linha, de primeira liga, dizendo isso, de facto é a sua posição na estrada que os diz quererem mais a chuva ou não quererem mais a chuva. E aí, lá está, Katsuta e Evans estão a desejar por chuva, se possível amanhã já, não vai acontecer, enquanto que os outros dizem, não, venha lá a chuva, mas agora de início não, porque a nós nos convém mais que quem sai na frente resvale mais e perca mais gripe do que nós. Portanto, digamos que há também esse fator tático de acordo com a ordem de partida para a estrada, que é absolutamente indiferente no caso dos ralis de asfalto, mas que nos ralis de terra sempre funciona como um fator decisivo.
0: Ricardo, sei que tem compromisso e, portanto, vou libertá-lo dentro de instantes. Obrigado. Não sem antes lhe agradecer todas as suas explicações ao longo desta

0: 1991, ao derrotar o Colo-Colo do Chile por 3-0 no Japão. Com este título, o clube confirmou o seu estatuto como a melhor equipa do mundo naquele ano, um feito que solidificou o seu lugar entre as maiores potências do futebol global. A equipa de 1991 é até hoje considerada uma das melhores formações da história do futebol jugoslavo e um orgulho eterno para os seus adeptos. Contudo, após este sucesso estrondoso, o clube enfrentaria desafios significativos nos anos que se seguiriam. A desintegração da Jugoslávia e a guerra civil que assolou os Balcãs nos anos 90 tiveram um impacto profundo no futebol da região. O Estrela Vermelha, tal como outros clubes da antiga Jugoslávia, viu-se afetado pelas dificuldades económicas e políticas resultantes do conflito e muitos dos seus melhores jogadores acabaram por se transferir para equipas estrangeiras, enfraquecendo a qualidade competitiva da equipa. A transição para o futebol sérvio após a independência do país não foi fácil e o clube passou por um período de reconstrução. Apesar desses desafios, o Estrela Vermelha continuou a ser uma força dominante no campeonato sérvio, conquistando inúmeros títulos nacionais e mantendo uma forte presença nas competições europeias. Nos anos recentes, o clube tem procurado reviver os seus dias de glória, conseguindo importantes qualificações para a fase de grupos da Liga dos Campeões, onde tem enfrentado algumas das melhores equipas da Europa, demonstrando a resiliência e a tradição de uma instituição histórica. O Estrela Vermelha continua a ser o clube mais bem-sucedido da Sérvia, com dezenas de títulos nacionais, incluindo campeonatos e taças. O Maracanã, o icónico estádio do clube, com capacidade para mais de 50 mil espectadores, é conhecido pelo ambiente eletrizante criado pelos fervorosos adeptos, conhecidos como Delia. Este apoio incondicional tornou o Estrela Vermelha um dos clubes mais temidos para qualquer adversário que se atreva a passar pelo túnel para pisar o seu relvado. Em suma, trata-se de um clube com uma história rica e complexa, feita de momentos de glória inigualáveis e desafios profundos. A sua vitória na Taça dos Campeões Europeus em 1991 permanece como o maior feito de um clube dos Balcãs e uma referência de excelência no futebol mundial. Hoje, o Estrela Vermelha continua a ser um símbolo de resistência e paixão, representando não só a cidade de Belgrado, mas também o espírito de um clube que, independentemente das adversidades, mantém vivo o sonho de voltar a dominar o futebol europeu.
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4: Mesmo que não seja possível o quinto lugar, o sexto lugar é uma excelente classificação para um campeonato em que o Gil partia realmente atrás de muitos outros clubes. Temos um orçamento extremamente baixo em relação até à média que existe no campeonato na Liga Portuguesa. Por isso acreditamos que vai ser um excelente trabalho, qualquer das formas.
5: Poner toda a nossa energia em ajudar-nos a recuperar. Y a preparar bien lo mejor que podamos, sabiendo que estamos al límite, pero lo mejor que podamos para ir allí a Alemania el jueves e intentar conseguir una cosa que sería obviamente histórica.
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6: Ficamos a 8 minutos das 19.
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6: A invencibilidade de algumas equipas em ligas nacionais ou europeias permanece como uma marca histórica, imortalizando os seus nomes nos livros do futebol. 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
0: A equipa do AC Milan, entre 1988 e 1994, é considerada uma das mais icónicas da história do futebol. Sob a direção do treinador Arrigo Sacchi, a equipa revolucionou a forma de jogar, implementando um estilo de jogo baseado na pressão alta e na coesão tática. Esse modelo não apenas trouxe sucesso imediato, mas também influenciou gerações futuras de treinadores e equipas ao redor do mundo. A formação mais emblemática do Milan deste período contou com jogadores como Franco Baresi, Paolo Maldini, Marco Van Basten, e Ruud Gullit. Baresi, como capitão e defesa central, era a âncora da defesa, enquanto Maldini, um jovem lateral na época, já mostrava o

0: imenso potencial. Gull e Steven Basten formavam uma dupla ofensiva letal, combinando força física e habilidade técnica, e tornaram-se assim símbolos do ataque milanês. Durante a temporada de 1988-89, o Milan conquistou a Taça dos Clubes Campeões Europeus ao vencer o Steaua de Bucareste por 4-0 na final, um triunfo que consolidou a equipa como uma potência no cenário europeu. A formação foi elogiada não apenas pela qualidade dos seus jogadores, mas também pela sua capacidade de trabalhar em equipa e pela intensidade do seu jogo. Esse título foi o primeiro de muitos que viriam, pois o Milan tornaria-se uma força dominante na Europa e em Itália. Na temporada seguinte, a equipa repetiu o feito ao vencer novamente a Liga dos Campeões, agora superando o Olympique de Marselha. Este triunfo foi especialmente significativo, pois solidificou a reputação da equipa como uma das melhores da história do futebol. Durante esse tempo, a formação também conquistou o campeonato italiano, o que fez do Milan um dos clubes mais vitoriosos da época. O sucesso dos Rossoneri não se limitou apenas ao campo de jogo, já que a equipa também se destacou pelo seu impacto fora das quatro linhas. O clube tornou-se um modelo de profissionalismo e gestão no futebol e o seu legado permanece influente. O trabalho de Sacchi e a filosofia que implementou no Milan inspiraram muitos treinadores que vieram depois, estabelecendo um novo padrão para o jogo. O período de 1988 a 1994 é, sem dúvida, um dos mais gloriosos na história do AC Milan. A combinação de talento, tática e trabalho em equipa não apenas rendeu troféus, mas também deixou uma marca inolvidável no futebol mundial, fazendo do Milan uma referência em excelência e inovação no desporto.
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2: E seguimos agora nesta emissão com o perfil do jogador.
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0: Rodri Hernández, nascido a 22 de junho de 1996 em Madrid, em Espanha, é o médio defensivo conhecido pela sua capacidade de recuperar bolas e distribuir jogo. Iniciou a sua carreira no Atlético Madrid, onde começou a sua formação juvenil antes de se destacar na equipa B. A sua performance chamou a atenção da primeira equipa do Atlético, onde fez a sua estreia em 2015. Já em 2018, Rodri transferiu-se para o Villarreal, onde se destacou na La Liga pela sua habilidade em controlar o meio-campo e a sua leitura de jogo. A sua excelente temporada no Villarreal levou-o ao Manchester City em 2019 e por aí tornou-se uma peça fundamental no esquema tático do treinador Pep Guardiola, contribuindo para a conquista de vários títulos, incluindo a Premier League e a Liga dos Campeões em 2023. Além da sua carreira em clubes, Rodri também representa a seleção espanhola. Fez a sua estreia internacional em 2018 e tem sido uma presença constante no meio-campo de La Roja, ajudando a equipa em competições internacionais e qualificações. Em 2024 foi uma das principais figuras que conquistou o Euro 2024 na Alemanha sob o comando de Luís de la Fuente.
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2: E seguimos agora nesta emissão com mais um craque da Liga Portuguesa.
0: Fari Faye, conhecido simplesmente como Fari, é um dos jogadores mais icónicos que passaram pelo Boa Vista, tornando-se uma figura querida entre os adeptos do clube do Bessa. Natural do Senegal, Fari chegou a Portugal no final dos anos 90, começando a sua carreira na Académica de Coimbra e depois no Beira-Mar. No entanto, foi no Boa Vista que o avançado deixou uma marca especial, tanto pela sua garra em campo como pela longevidade no clube, onde se tornou um símbolo de dedicação e amor à camisola. O avançado ingressou no Boa Vista em 2013 e permaneceu durante várias épocas, vivendo momentos de altos e baixos que incluíram a queda do clube para divisões inferiores devido a problemas financeiros e administrativos. Em campo, o senegalês destacava-se pela sua força física, velocidade e espírito de luta, características que faziam dele um jogador incansável e uma constante ameaça para as defesas adversárias. Apesar de não ser um goleador prolífico, a sua entrega e trabalho árduo o tornaram-no numa peça fundamental na equipa, tanto nas competições nacionais como nas europeias. A relação de Fari com os adeptos boavisteiros foi um dos pontos altos da sua carreira. O avançado senegalês conquistou o respeito dos fãs, não apenas pelo seu desempenho em campo, mas também pela lealdade demonstrada ao clube, mesmo nos momentos mais difíceis. A sua ligação ao Boa Vista manteve-se sólida, mesmo nas épocas de crise, com Fari a assumir uma postura de líder e de exemplo para os colegas, sendo visto como um verdadeiro capitão dentro e fora das quatro linhas. Ao longo da sua carreira no Bessa, Fari jogou quase duas centenas de jogos com a camisola xadrezada, apontando 48 golos dos 163 que registrou durante o seu percurso no futebol. Mesmo após pendurar as chuteiras, a sua ligação ao Boa Vista permaneceu viva, com Faria ser lembrado como um símbolo de resiliência e dedicação ao emblema xadrezado. A sua trajetória nos boavisteiros é uma história de superação e lealdade que reflete o espírito batalhador do clube, fazendo de Faria uma figura inesquecível na história recente do futebol português.
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6: São 6 da tarde e 59 minutos.
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10: A Liga de Portugal divulgou o calendário da penúltima jornada do campeonato numa ronda marcada por forte impacto classificativo e por uma concentração de jogos praticamente total do mesmo horário. Na aproximação do final da época, obrigou a ajustar a grelha com 7 partidas a estarem agendadas para na segunda-feira pelas 8:15 da noite. Deste modo, com 2 jornadas ainda por se discutir, continuam por definir várias posições na tabela classificativa, desde o segundo lugar até nas zonas de acesso europeu e os lugares mais baixos da classificação. Apenas 2 encontros ficaram fora do bloco principal das decisões. O duelo entre o campeão do Futebol Clube do Porto e o já despromovido Aves Futebol de Sado, marcado para domingo pelas 6 da tarde, bem como a recepção do Alverca ao Estoril Praia, também agendado para no próximo domingo, mas pelas 8:30 da noite. Os restantes encontros foram colocados em simultâneo, uma vez que envolvem equipas diretamente implicadas na luta pelo segundo e quarto lugar, bem como na discussão por posições de acesso no playoff de manutenção e na fuga à despromoção direta. O cenário e o PNEB ainda condicionado pelo calendário europeu do Sporting Clube de Braga, que joga na segunda mão das meias-finais da Liga na Europa nesta quinta-feira, beneficiando do período regulamentar de descanso de 72 horas obrigatórias. De acordo com a imprensa nacional, a Liga na Portugal ainda tentou evitar a concentração de 7 jogos à mesma hora, mas não houve consenso entre os clubes. Aliás, terá mesmo existido na resistência do Sporting à possibilidade de alteração de horários, o que acabou por manter-se na grelha praticamente uniforme na segunda feira. Relativamente ao calendário desta na 33ª e penúltima jornada, temos então no domingo, dia 10 de maio, Aves Futebol de Sado, Futebol Clube do Porto pelas 6 da tarde e Alverca Estoril às 8:30 da noite. Na segunda-feira, encontros marcados para nas 8:15 da noite, entre Benfica Sporting Clube de Braga, na Rio Ave Sporting, Vitória Sport Clube Casa Pia, na Gil Vicente Arouca, Tondela Moreirense, Estrela da Madeira, na Futebol Clube Famalicão e Santa Clara Nacional da Madeira. Ao fim das 32 jornadas, conhecemos oficialmente o campeão nacional da temporada 2025-2026, no Futebol Clube do Porto, que venceu o Alverca. Faltam ainda 2 jornadas, por se discutir, e muito há a decidir, até ao final desta época desportiva, 2025-2026. A começar pela manutenção interminente, no segundo lugar, que dá acesso à Liga dos Campeões. Benfica, que empatou em Famalicão, e Sporting, que goleou o Vitória Sport Clube, tem os mesmos pontos, 76, sendo que os encarnados têm vantagem pelo confronto direto. Temos conta então do calendário quer de Benfica, quer de Sporting, para nestas 2 últimas jornadas. Nesta 33ª e penúltima jornada, o Benfica recebe no Estádio da Luz a equipa do Sporting Clube de Braga e desloca-se na 34ª e última jornada ao Estádio António Coimbra da Mota para defrontar a formação do Estoril Praia. Já o Sporting desloca-se na TEB no Estádio dos Arcos, na 33ª jornada para defrontar a formação do Rio Ave em Vila de Conde, sendo que na 34ª e última jornada recebe em casa, no Estádio José de Alvalade, na equipa do Gil Vicente. São os 2 últimos jogos de todas as decisões, quer para na Benfica, quer para na Sporting, na batalha pela discussão do segundo lugar da tabela classificativa. O gol de Luís Suárez, em casa contra o Vitória Sport Clube, com vitória por 5-1, isolou ainda mais o colombiano no topo da tabela dos melhores marcadores da na Primeira Liga. Soma 26, mais 5 do que Vangelis Pavlidis. Foi uma jornada em que também que Begrui, do Estoril Praia, marcou um gol e atingiu os 20, faltando duas jornadas para no final do campeonato. Fica cada vez mais definida na luta para suceder a Vitória Óqueres, o máximo goleador das últimas temporadas. No que diz respeito a melhores marcadores da na Primeira Liga, lidera então Luís Suárez, do Sporting, com 26 golos, com 21 golos. Vangelis Pavlidis ocupa na segunda posição desta tabela classificativa do Sport Lisboa e Benfica. Enis Begrui, do Estoril Praia, está na terceira posição, com 20 golos apontados, com 16 golos. Temos Rodrigo Salazar, do Sporting Clube de Braga, e Chucho Ramírez, do Nacional da Madeira, com 14 golos. Temos Ricardo Horta, do Sporting Clube de Braga, com 13 golos. Samu, do Futebol Clube do Porto, e Pote, do Sporting, com 11 golos. Murilo Sousa, do Gil Vicente, com 10 golos. Pablo, do Gil Vicente, e Cleiton do Rio Ave, com 9 golos. Maretzi, do Alverca, com 8 golos. William Gomes, do Futebol Clube do Porto, Alfonso Treza, do Arouca, e Paulo Victor, do Sporting Clube de Braga. É esta na lista dos melhores marcadores da Primeira Liga. A Associação Portuguesa de Árbitros de Futebol avançou com uma participação disciplinar contra o Sport Lisboa e Benfica e o presidente do clube, Rui Costa, após as declarações feitas por Rui Costa depois do empate cedido em Famalicão com duas bolas na 32ª e antepenúltima jornada da Primeira Liga. Na base desta participação do organismo, junto do Conselho de Disciplina da Federação Portuguesa de Futebol, está o facto do dirigente criticar a atuação da equipa de arbitragem liderada por Gustavo Correia, considerando que o árbitro da Associação Porto prejudicou o Benfica na luta pelo acesso à Liga dos Campeões. O Benfica já não tinha capacidade de ser campeão, mas estava a lutar pela entrada na Liga dos Campeões, por isso simplesmente impediu que nessa luta fosse justa para o lado do Sport Lisboa e Benfica, contestou Rui Costa, mencionando alguns lances polémicos durante todo o encontro. A participação da PAF também incide sobre o Benfica, devido a uma publicação lançada nas redes sociais depois do fim do encontro, no qual o clube ofereceu o prémio de Homem do Jogo, que tinha sido entregue na Andreas Schaldrup, na equipa de arbitragem. O Benfica emitiu um comunicado a esclarecer que não tem qualquer direito de preferência sobre as ações de José António dos Santos, conhecido como o Rei dos Francos, no empresário. Recorde-se, vendeu cerca de 3.767 títulos que tinha na SAD encarnada ao fundo norte-americano Partners, perante a circulação de informações falsas. No espaço mediático, no Sport Lisboa e Benfica, esclarece que inexiste qualquer direito de preferência atribuído ao Sport Lisboa e Benfica relativamente na alienação do lote de ações pertencente a José António dos Santos, lê-se no comunicado do Benfica. Os encarnados informam ainda que estão a avaliar todos os contornos desta operação e os seus potenciais impactos. Uma posição definida será assumida em breve no cumprimento dos deveres e responsabilidade do Sport Lisboa e Benfica. De resto, o Benfica é o maior acionista da Benfica SAD, com cerca de 63,7% das ações. Caso se concretize a operação com o Rei dos Frangos, no fundo norte-americano, passará a ser o segundo maior acionista, com cerca de 13,6%. Ainda pelo tema encarnado, Sudakov reagiu através das redes sociais aos rumores que têm circulado pela Ucrânia, que está cansado do futebol, à semelhança do próprio também Vadim Sibili, proprietário e CEO da ProStar, a agência que representa Sudakov, pronunciou-se sobre o assunto, assumindo que Sudakov continua a trabalhar arduamente nos treinos e está 100% para ajudar na equipa do Sport Lisboa e Benfica. Muitos jogadores, segundo o próprio, passam por períodos difíceis nas suas carreiras, mas isso não significa que tenham perdido a vontade de jogar futebol ou que estejam cansados do futebol, como acabou por assumir o agente relativamente a este tema. Sudakov, vindo do Shakhtar Donetsk, no último mercado de verão, era visto como um dos principais reforços do Benfica para nesta temporada. Contudo, o médio de 23 anos já não é uma opção para José Mourinho desde o dia 6 de abril e ficou no banco nos últimos 4 jogos. No total, Sudakov leva 4 golos e 5 assistências em 36 jogos pelo Benfica. Depois da vitória no último sábado na recepção ao Alverca por uma bola 0, que confirmou a conquista do título nacional, Francesco Farioli deu 3 dias de folga ao plantel dos Dragões. Os jogadores voltam, por isso, nesta quarta-feira, ao centro de treinos no Olival, onde começam a preparar-se na visita ao já despromovido Naves na Futebol de Sado. O Futebol Clube Porto, já campeão, volta a entrar em campo na Vila das Aves para cumprir calendário na penúltima jornada da Primeira Liga. Gabri Weikab explicou em entrevista na Rádio Galega 24, no que levou a deixar algumas referências indiretas a Frederico Varandas nos festejos do título na Alameda do Dragão. É o próprio Gabri Weikab a assumir que sentiu essa necessidade de responder a Frederico Varandas, que literalmente nesta reta final da Primeira Liga acabou por considerar que o Futebol Clube do Porto jogava pouco, acabou por assumir Gabri Weikab. Agora o médio espanhol admite que nessas palavras já estavam planeadas, tendo em conta que tentaram denegrir na imagem dos jogadores da equipa do Futebol Clube do Porto, destacando que não tinham qualidade. Após isso, Gabri Weikab analisou a conquista do título e a experiência de jogar em Portugal, assumindo que não é uma liga de topo, mas é muito difícil, mas muitas vezes é subvalorizada nesta liga. Na Benfica é um adversário muito forte, segundo Gabri Weikab, assim como também o Sporting, mas garante que ninguém tem o direito de denegrir na imagem dos jogadores adversários. Gabri Weikab, de 23 anos, soma 12 assistências e 6 golos em 46 jogos na primeira temporada ao serviço do Futebol Clube do Porto, após duas épocas ao serviço da equipa do Al Ahly da Arábia Saudita. Com o título de campeão português 2025-2026 alcançado no último fim de semana, o Futebol Clube do Porto garantiu também um apuramento direto para a fase de liga da Liga dos Campeões, sendo a primeira vez que os Dragões vão participar na principal prova europeia de clubes no atual formato, com 36 participantes. Ao todo, já estão preenchidas 12 das 36 vagas, ou seja, já são conhecidos um terço dos participantes na próxima edição da competição. E neste lote, além do Futebol Clube do Porto, mais dois clubes juntaram-se neste último fim de semana, Villarreal de Espanha e Manchester United de Inglaterra. O Villarreal venceu o Levante por 5-1 e garantiu que vai ser sempre um dos 4 primeiros classificados em Espanha. Na 4 jornadas do fim, é terceiro classificado com 68 pontos, 15 a mais do que o atual quinto classificado. Em Inglaterra, o Manchester United venceu o Liverpool por 3-2 e também assegurou um lugar nos primeiros 4, mas para já garantiu que fica no top 5 de Inglaterra, lembrando que o país já garantiu vaga extra na Champions de 2026-2027, como um dos dois países com melhor desempenho no ano nas provas da UEFA. Na outra será para a Espanha, ou Alemanha. O United é terceiro classificado com 64 pontos, 12 a mais do que o atual sexto classificado, o Bournemouth, quando há 3 jornadas em falta. A Liga dos Campeões tem 25 vagas atribuídas diretamente na FIAP na Campeonatos Nacionais, mais 2 vagas extra pelo desempenho dos países na época anterior. Além dessas 27 vagas, na outra é para o vencedor da Champions, mas se este já se portar para a prova através do seu campeonato, promove o apuramento direto ao campeão nacional com o melhor coeficiente entre os clubes das pré-eliminatórias. Outra vaga é para o vencedor da Liga Europa, sendo que se este também já se apurar para a prova através do seu campeonato, promove também o apuramento direto ao clube não campeão nacional com o melhor coeficiente entre os que estão nas pré-eliminatórias. Uma possibilidade quer para Benfica, quer também para Sporting, se o Aston Villa ganhar a Liga Europa e ficar no top 4 da Premier League, sendo que nesta na altura, é quinto com 58 pontos, os mesmos do Liverpool, quarto classificado. As restantes 7 vagas surgem das pré-eliminatórias. Para já, damos conta então dos clubes apurados para a fase da Liga dos Campeões 2026-2027, começando por Inglaterra, 3 de 5, Manchester City, Arsenal e Manchester United. Por Itália, 1 de 4, o Inter de Milão. Por Espanha, 3 de 4, ou seja, Real Madrid, Barcelona e Villarreal. Pela Alemanha, 2 de 4, já apurados, Bayern de Munique e Borussia Dortmund. Por França, 1 de 3 já apurado, o PSG, no quarteto português Nuno Mendes, Vitinha, Gonçalo Ramos e João Neves. Dos Países Baixos, 1 também já está apurado de 2 conjuntos, no PSV, na Eindhoven, no Portugal, temos também o apuramento do Futebol Clube Porto, que já se sagrou campeão. Faltando apurar ainda equipas, quer da Bélgica, Chequia e Turquia. Uma equipa destes três países será sempre apurada, precisamente para a fase de liga da Liga dos Campeões. Dos principais destaques do Sporting Clube de Braga, na atual temporada, Rodrigo Salazar está avaliado em aproximadamente 30 milhões de euros pela SAD Bracarense. Neste momento, o médio uruguaio, a seguir de perto por interessados na Europa, e também tem sido alvo de abordagens recentes do futebol da Arábia Saudita. No ano passado, recorde-se que Salazar recebeu uma oferta de 22 milhões de euros dos russos do Zenit de São Petersburgo. O negócio acabou travado por questões de envolver bloqueios da União Europeia referentes na guerra entre Rússia e Ucrânia, também na temporada temporada passada. O Sporting, que teve o jogador uruguaio na lista de nomes referenciados, entretanto o desejo não avançou para uma negociação em concreto. No Sporting Clube de Braga, há três temporadas. Rodrigo Salazar, de 26 anos, tem contrato válido até junho de 2028, mas está protegido por uma cláusula de rescisão de 50 milhões de euros. O árbitro David Massa acabou nomeado pela UEFA para dirigir o Friburgo Sporting Clube de Braga, da segunda mão das meias finais da Liga na Europa. No italiano de 40 anos, vai ter como auxiliares Filipe Melli e Stefano Alassio, com o belga Eric como quarto árbitro. O VAR e o AVAR também são italianos, Daniel Cifi e também Luca Pairetto. Este é o terceiro jogo do juiz transalpino com equipas portuguesas nesta temporada. E os dois primeiros foram épicos. Em janeiro esteve na Luz, para o Benfica, na Real Madrid, com vitória da equipa encarnada por 4-2 na última jornada da fase de Liga da Liga dos Campeões. O que valeu o apuramento das Águias para o play-off no último minuto, na 16 de abril. Foi ele quem apitou também o jogo de qualificação do Sporting Clube de Braga para nestas meias finais. Ou seja, na vitória dos guerreiros por 4-2 em Sevilha, na frente ao Betis. Duas vitórias portuguesas com o mesmo resultado e também um ponto em comum em ambos os encontros, assinalou penaltis a favor das equipas lusas. Na Luz, expulsou também dois jogadores do Real Madrid. Este será no 11º jogo europeu da temporada para David Massa. Tem 6 na Champions, no primeiro nas pré-eliminatórias e o último no play-off Newcastle Carabao e 4 na Liga na Europa, 1 na pré-eliminatória. O Sporting Clube de Braga, na equipa portuguesa que mais apitou na carreira. Neste será no 5º jogo com eles. Os guerreiros venceram 3 encontros, além do referido 4-2 contra o Betis. Também bateram o Rangers nos quartos de final da Liga na Europa em 2021-2022 por 1-0 e o Spartak de Moscovo nas pré-eliminatórias da mesma competição em 2019-2020 e só perderam o primeiro em 2017 contra a formação do Ludogorets por 2-0 igualmente na Liga na Europa. Para nesta partida, no Braga tenta colocar-se em campo nos jogadores em melhores condições físicas, de acordo com aquilo que foram as palavras proferidas pelo treinador Carlos Vicente.
8: Para não levar-me alguma outra notícia de percance físico, pero sí, obviamente con el esfuerzo de hoy en las piernas, porque eso no se lo quita a nadie, pero sí, sí, ahora a poner toda nuestra energía en ayudarlos a recuperar y a preparar bien lo mejor que podamos, sabiendo que estamos al límite, pero lo mejor que podamos para ir allí a Alemania el jueves e intentar conseguir una cosa que sería obviamente histórica.
10: O duelo entre Friburgo e o Sporting Clube de Braga, das contas da segunda mão das meias finais da Liga na Europa, joga-se esta quinta-feira pelas 8 da noite na Alemanha. Uma partida naturalmente para acompanhar com relato na Gulo FM. Na Gala Adelinos, que este ano teve como principal foco a celebração dos 102 anos de história, no Gil Vicente distinguiu várias personalidades do clube, entre elas no seu treinador César Peixoto. O presidente do Clube de Barcelos, Rui Silva, considerou que o objetivo nestas duas últimas jornadas passa pela vitória, tendo em conta que o próprio acredita ainda na conquista do 5º lugar.
11: Existem mais 2 jogos para realizar, nós vamos tentar ganhar os 2 jogos, são 6 pontos ainda. Iremos certamente lutar por isso, não sei se vai ser suficiente, mas vamos tentar, esperemos que seja possível, mesmo que não seja possível o 5º lugar, o 6º lugar é uma excelente classificação para um campeonato em que o Gil partia realmente atrás de muitos outros clubes. Temos um orçamento relativamente baixo em relação até à média do que existe no campeonato na Liga Portuguesa. Por isso, acreditamos que vai ser um excelente trabalho, de qualquer das formas, quer do Mister, quer do Flávio, diretor desportivo, toda a direção. Tem sido um ano muito bom. Se conseguíssemos o 5º lugar, melhor ainda. Se não for possível, também vamos ficar contentes outra vez.
10: O Silva está crente ainda que César Peixoto vai continuar à frente da equipa dos Galos na próxima temporada.
11: Confiante que ele vai ficar, embora nós sabemos que estes clubes, até os clubes grandes, tem essa necessidade de vender os ativos. O Gil não vai fugir à regra naturalmente, mas acredito que, em específico, o treinador, acho que o Ministro está muito contente com o projeto, está muito identificado, nós identificamos também com a forma de pensar e com a forma de agir dele, por isso nós estamos contentes, ele também, por isso tem tudo para seguirmos o caminho.
10: Declarações de Rui Silva, presidente do Gil Vicente, na Gala do Clube Adelinos. Os desacatos registados no jogo entre Casa Pia e Benitondela das contas da jornada 32 da Primeira Liga deram origem a um processo de contra-abnormação por parte da autoridade para a prevenção e combate à violência no desporto. O duelo ficou marcado pela expulsão de 6 casapianos e pela saída do árbitro sob escolta policial. Esta autoridade, em comunicado, deu a conhecer que o processo tem como principal objetivo apurar eventuais responsabilidades do promotor do espetáculo desportivo na sequência dos incidentes registados no Estádio Municipal de Rio Maior. O encontro que terminou com a vitória do Tondela por 1-0 ficou marcado por elevada tensão, obrigando o árbitro André Narciso a recolher aos balneários debaixo de muitas críticas. E sob escolta policial, vários elementos do Casa Pia tentaram aproximar-se do juiz da partida já no final do jogo, revoltados com as decisões disciplinares e com a grande penalidade que acabou por decidir o jogo. O Casa Pia sofreu assim 6 expulsões, sendo que Cassiano, Ibn Tcheremi e Ibn Livalé viram um cartão vermelho direto no tempo regulamentar, enquanto que o treinador Álvaro Pacheco, adjunto Pedro Valdemar, o CEO da SAD Tiago Lopes e a diretora de comunicação Catalina Ramírez foram expulsos já após o término do encontro.
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16: Eu sei que vai haver tentativas de ir à volta, o que é normal, que é o vosso trabalho, ir à volta, mas eu não vou sair disto, não vou sair disto. Mas podem tentar.
17: Carlos, boa tarde, vou já tentar, então.
16: Pronto, mas eu não vou sair disto. Não, eu percebo a questão e ela é extensa e toda muito bem colocada, sem dúvida. Mas eu não vou sair disto, sem dúvida. Esta é então uma pergunta muito bem colocada, mas eu não vou sair disto. Mas eu não quero perder o foco. Peço desculpa não responder à pergunta que eu sei que foi à volta, mas eu não vou sair disto.
18: Vou um bocadinho por aí, agora estás a jogar mais à italiana, não é? Mais na defesa. Acha que é música para os seus ouvidos também?
16: Não, já disse, não quero. Pronto, não quero. Eu percebo a questão, mais uma vez. O que eu tenho a dizer é que é tudo muito bonito, é tudo. Há alerta vermelho, sem dúvida, mas eu não vou sair disto.
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1: O sorteio da UEFA Final Four da Liga dos Campeões de Futsal colocou o Sporting frente a frente com os espanhóis da UEFA Formação de Cartagena nas meias-finais da UEFA competição. O clube leonino que afastou o Benfica nos quartos de final terá assim um clássico ibérico logo na primeira partida desta fase decisiva. A outra meia-final opõe o Palma de Futsal, na atual detentor do título europeu, ao conjunto francês do Levallois. A Final Four decorrerá entre os dias 8 e 10 de maio em Pessaro, na cidade que receberá todos os jogos desta fase. O Sporting procura conquistar novamente na Liga dos Campeões de Futsal, depois de já ter vencido a competição por duas ocasiões, na última delas, em 2020-2021. O Cartagena, adversário dos portugueses, ocupa atualmente o 7º lugar do Campeonato Espanhol, 3 pontos atrás do Palma, que é 5º classificado. A seleção de futsal de Portugal anunciou a lista de convocados para no último estágio da temporada, com duas novidades de relevo: na Célio, na ala de 25 anos do Torriense, chamado pela primeira vez na equipa principal, e na Ruben Teixeira, do Leões de Porto Salvo, que regressa quase 3 anos depois da estreia, em abril de 2023, diante da seleção de Itália. O estágio tem como principal intuito preparar os dois jogos na frente ao Japão, comparando com a convocatória que discutiu no europeu entre janeiro e fevereiro, há 8 entradas. Além de Celtio e Ruben Teixeira, também foram incluídos Diogo Basílio, Bruno Maior, Bruno Pinto, Silvestre, assim como Carlos Monteiro e Hugo Neves. Por outro lado, 6 atletas saem da lista: Afonso Jesus, Lúcio Rocha, Bruno Coelho, Tani Varela, Tiago Brito e Pauleta. Mantêm-se Neto, Bernardo Passó, André Coelho, Tomás Passó, Ruben Góis, Cucci, Eric e ainda Diogo Santos. Célio reforça assim o seu percurso nas seleções nacionais, recebendo já na 47ª internacionalização nos escalões de formação, com 11 presenças pelos sub-17, 13 pelos sub-18, 21 pelos sub-19 e 2 pelos sub-21. Portugal prepara assim esse duplo confronto diante da seleção japonesa e damos conta então da lista de convocados de Jorge Brás para a baliza, chamou Edu, Bernardo Passó e Diogo Basílio como fixos, estão convocados André Coelho e Tomás Passó como fixo ala, Bruno Maior, Universal, Eric e como alas estão convocados Diogo Santos, Bruno Pinto, assim como também Silvestre, Cucci, Carlos Monteiro, Célio, Ruben Teixeira e como pivôs fazem parte desta lista de convocados Ruben Góis e Hugo Neves.
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3: Para não levar-me alguma outra notícia de percance físico, mas sim, obviamente, com o esforço de hoje nas pernas, porque isso não se lo quita a ninguém, mas sim, sim. Agora, a poner toda a nossa energia em ajudar-los a recuperar e a preparar bem o melhor que podamos, sabendo que estamos ao limite, mas o melhor que podamos para ir ali a Alemanha o jueves e tentar conseguir uma coisa que seria, obviamente, histórica.
4: Confiante que ele vai ficar. Embora nós sabemos que estes clubes, até os clubes grandes, têm essa necessidade de vender os ativos, o Gil não vai fugir à regra naturalmente, mas acredito que, em específico, o treinador, acho que o ministro está muito contente com o projeto.
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0: Vamos lá olhar agora para mais um craque mundial aqui na primeira rádio desporto.
5: Ronaldo Luís Nazário de Lima, ou simplesmente Ronaldo, é amplamente considerado um dos maiores avançados da história do futebol. Nascido a 18 de setembro de 1976, no Rio de Janeiro, o brasileiro iniciou a sua carreira ainda adolescente, com apenas 16 anos no Cruzeiro. As suas exibições espetaculares no clube mineiro logo chamaram a atenção do futebol mundial e em 1994, após participar no Mundial dos Estados Unidos, embora sem atuar, foi contratado pelo PSV Eindhoven, dos Países Baixos. Lá, Ronaldo mostrou toda a sua capacidade de explosão e finalização, marcando 54 golos em 57 jogos ao longo de duas temporadas, uma média impressionante que o transformou numa das jovens promessas mais cobiçadas do futebol europeu. O seu talento levou-o rapidamente a um dos maiores clubes do continente, o Barcelona, onde jogou durante a temporada de 1996-97. No Barça, Ronaldo elevou o seu jogo a novos patamares, marcando 47 golos em 49 partidas e ajudando o clube a vencer a Taça das Taças da UEFA e a Taça do Rei. Foi durante este período que ganhou o apelido de fenómeno, graças à sua velocidade devastadora, poder físico e capacidade para driblar com uma facilidade espantosa. Ainda com apenas 20 anos, foi eleito pela primeira vez o melhor jogador do mundo pela FIFA, título que viria a conquistar noutras duas ocasiões. Em 1997, Ronaldo fez uma transferência recorde para o Inter de Milão, onde continuou a brilhar no início da sua carreira, ganhando a Taça UEFA em 1998. Contudo, foram também os anos em que a sua sorte começou a mudar em termos físicos. Durante o seu tempo no Inter, sofreu a primeira de várias lesões graves no joelho que o afastariam dos relvados por longos períodos. O seu regresso em 2002 foi nada menos do que milagroso. Após 2 anos de recuperação, Ronaldo voltou aos grandes palcos no Mundial de 2002, onde foi a estrela maior da seleção brasileira, conduzindo o Brasil à vitória com 8 golos, 2 dos quais na final contra a Alemanha. Esta conquista garantiu-lhe o 3º título de melhor jogador do mundo e marcou o seu renascimento como um dos melhores jogadores da sua geração. Após o Mundial, Ronaldo transferiu-se para o Real Madrid como parte dos famosos Galácticos, onde jogou de 2002 a 2007. Durante esse período, conquistou 2 campeonatos espanhóis e manteve o seu estatuto de um dos melhores avançados do mundo, marcando 104 golos em 177 jogos. O seu estilo de jogo, marcado por uma combinação única de velocidade, técnica e poder de finalização, continuava a encantar os adeptos, apesar das lesões persistentes que o limitaram ao longo da sua carreira. Em Madrid, Ronaldo formou uma parceria letal com estrelas como Zidane, Figo e Beckham, que consolidaram ainda mais o seu legado no futebol europeu. Já na reta final da sua carreira, em 2007, voltou à Itália, desta vez para jogar no AC Milan, rival direto do Inter. Embora o seu desempenho tenha sido afetado pelas constantes lesões, ainda mostrou flashes de brilhantismo, marcando 9 golos em 20 jogos. Porém, o seu tempo no Milan também foi marcado por mais uma grave lesão no joelho, que acelerou o fim da sua trajetória na Europa. Ronaldo decidiu então regressar ao Brasil, assinando pelo Corinthians em 2009. Surpreendentemente, teve uma passagem de grande sucesso pelo clube paulista, onde ajudou o Corinthians a conquistar o Campeonato Paulista e a Copa do Brasil em 2009, numa demonstração de que, mesmo longe do seu auge físico, o seu talento era inquestionável. No entanto, após mais alguns problemas físicos, decidiu terminar a sua carreira em 2011, aos 34 anos. Ronaldo deixa um legado incontestável como um dos maiores avançados da história do futebol. Os seus números são impressionantes, já que ao longo da carreira marcou mais de 400 golos em clubes e seleções e venceu 2 bolas de ouro em 1997 e 2002. O fenómeno sempre foi lembrado e terá revolucionado a posição de avançado, combinando uma capacidade física invulgar com uma técnica requintada e um instinto goleador incomparável. Ronaldo foi também um dos grandes responsáveis por popularizar o futebol brasileiro no exterior e inspirou gerações de jogadores pelo mundo. Mesmo com as inúmeras lesões que enfrentou, a sua resiliência e capacidade de se reinventar em momentos cruciais da carreira fazem dele uma lenda viva do desporto, sendo reconhecido tanto por adeptos quanto por críticos como um dos mais completos jogadores que o futebol já viu.
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5: O Celtic Football Club é um dos clubes de futebol mais importantes e tradicionais da Escócia e do mundo. Fundado em 1887, na cidade de Glasgow, o Celtic construiu uma história repleta de sucessos nacionais e internacionais, consolidando-se como um gigante do futebol europeu, especialmente nas conquistas da década de 1960. Desde a sua fundação, o Celtic destacou-se como uma força dominante no futebol escocês, conquistando o seu primeiro título da Scottish League Championship em 1893, apenas 5 anos após ser criado. O clube rapidamente se tornou um dos mais vencedores do país, ao lado do seu maior rival, o Rangers, com quem protagonizou o famoso Old Firm, um dos derbys mais históricos e intensos do futebol mundial. O maior feito internacional do Celtic ocorreu na temporada de 1966-67, quando a equipa se tornou a primeira do Reino Unido a conquistar a Taça dos Campeões Europeus, a atual Liga dos Campeões. Sob o comando do lendário treinador Jock Stein, o Celtic, apelidado de Lisbon Lions, derrotou o poderoso Inter de Milão na final realizada em Lisboa, no Estádio Nacional, com uma vitória por 2-1. Essa conquista não foi apenas memorável pelo título em si, mas também pela forma como o Celtic jogou. A equipa adotou um estilo ofensivo, em contraste com o futebol defensivo da época. Jimmy Johnson e Bobby Murdoch foram dois dos grandes destaques dessa equipa e o triunfo tornou o Celtic um dos maiores clubes da Europa e um símbolo do orgulho para o futebol escocês. Na mesma temporada, o Celtic conquistou também todos os principais troféus domésticos possíveis: a Liga Escocesa, a Taça da Liga e ainda a Glasgow Cup. Após o título europeu de 1967, o Celtic continuou a ser uma força competitiva na Europa. Voltou a chegar à final da Taça dos Campeões Europeus em 1970, mas foi derrotado aí pelos neerlandeses do Feyenoord por 2-1. Além disso, nas décadas seguintes, o clube fez várias participações dignas de nota nas competições europeias, embora sem repetir o sucesso de 1967. Na década de 2000, o Celtic viveu outro momento importante ao alcançar a final da Taça UEFA, atual Liga Europa, em 2003, sob o comando de Martin O'Neill. Na final realizada em Sevilha, a equipa foi derrotada por 3-2 pelo Futebol Clube do Porto, num jogo intenso que só foi decidido no prolongamento. O Celtic, além dos seus feitos em campo, é um clube com uma rica tradição e identidade cultural. Fundado com o objetivo de ajudar a comunidade irlandesa de Glasgow, o Celtic manteve uma forte ligação com as suas raízes católicas e irlandesas, sendo uma parte integrante da comunidade local. O clube continua a ser uma potência no futebol escocês, regularmente conquistando títulos da Scottish Premiership e mantendo-se competitivo em competições europeias. O Celtic Park, o estádio da equipa, é famoso pela sua atmosfera vibrante e apaixonada. O emblema britânico também possui uma forte base de adeptos a nível global, que seguem fielmente o clube, tanto nas competições domésticas como nas europeias, celebrando o legado de conquistas e o espírito do futebol ofensivo e competitivo que sempre os caracterizaram. Em suma, o Celtic Football Club é mais do que apenas um clube de futebol. É um símbolo de orgulho para os seus adeptos e uma das instituições mais veneradas do futebol europeu. A conquista da Taça dos Campeões Europeus de 1967 permanece o ponto mais alto da sua rica história e o legado do clube continua a ser transmitido através das gerações.
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6: São 7 da tarde e 34 minutos.
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0: que abrimos o pano durante este dia de quarta-feira para mais um jogo decisivo relativamente à passagem à grande final da Liga dos Campeões. No dia de ontem, o Arsenal com vitória por uma bola a zero sobre a na formação com a adversária, sobre o Atlético de Madrid em Londres, acabou por garantir esse passaporte para a final já depois de empate uma bola na semana passada diante da formação do Atlético no Wanda Metropolitano. Hoje será a vez de Bayern de Munique e PSG medirem forças, se bem que na primeira mão na capital de França, no Parque dos Príncipes, tivemos vitória da formação parisiense por 5-4 perante na formação alemã. E hoje será a vez dos germânicos receberem no seu reduto na formação da capital de França, composta por um quarteto português de Nuno Mendes, João Neves, Vitinha e Gonçalo Ramos, que vão tentar, obviamente, chegar novamente até na grande final da Liga dos Campeões. Uma partida entre Bayern de Munique e PSG, que vai poder escutar através da Globo FM em Portugal, em Moçambique, na Guiné-Bissau, assim como também em Cabo Verde, através da Rádio Morbeza. Também nos pode escutar na Sofala FM, assim como também na Rádio Jornal do Centro, em Aveiro, Viseu e Coimbra. Também através das várias plataformas digitais nas redes sociais, quer na página oficial de Facebook, YouTube, subscreva o canal de YouTube da Primeira Rádio de Desporto e ative o sininho para receber todas as notificações e todos os avisos quando do início de uma partida em direto na nossa antena. Temos mais futebol das competições europeias no dia de amanhã, onde temos também uma autêntica final para uma das equipas portuguesas ainda presente nesta época desportiva 2025-2026, no que diz respeito às competições europeias. De resto, o único representante luso, o Sporting Clube de Braga, que defronta o Friburgo na Alemanha, na segunda mão das contas das meias finais da Liga na Europa, mas um jogo que vai poder acompanhar apenas no dia de amanhã. Hoje centramos todas as atenções na Liga dos Campeões e nesta na segunda mão entre Bayern de Munique, PSG, e numa partida que vai contar com o relato de Walter Rocha.
1: Seja muito bem-vindo, ouvinte Golo FM, a Munique. Estamos na Alemanha, estamos no estádio mítico Allianz Arena, a casa do gigante Bayern Munique, palco de algumas das noites mais históricas do futebol europeu, e é no coração da Baviera que hoje se escreve mais um capítulo da melhor liga do mundo, a Liga dos Campeões. Munique respira futebol, uma cidade carregada de história, cultura e tradição, onde o desporto faz parte da identidade do povo alemão, e durante o dia de hoje, pelas ruas, sentiu-se o peso da grandeza do Bayern, um clube que construiu dinastias, dominou gerações e ajudou a transformar a Liga dos Campeões na maior competição de clubes do planeta. E o palco, o Allianz Arena, inaugurado em 2005, rapidamente se tornou num dos estádios mais emblemáticos do futebol mundial. As suas luzes vermelhas iluminam a cidade nas grandes noites europeias e, esta noite, voltam a acender-se para mais uma batalha que promete entrar para a história. Por aqui passaram nomes eternos como Beckenbauer, Gerd Müller, Oliver Kahn, Philipp Lahm, Bastian Schweinsteiger, Frank Ribéry, Arjen Robben, Manuel Neuer, atualmente ainda o guarda-redes do Bayern Munique, Robert Lewandowski, lendas que fizeram do Bayern uma máquina de vencer. Mas esta noite há um obstáculo chamado Paris Saint-Germain, o atual campeão europeu, um Bayern PSG, uma meia-final de Liga dos Campeões, um duelo entre dois gigantes do futebol europeu. E atenção, já há uma equipa à espera na final de Budapeste. O Arsenal regressou 20 anos depois ao jogo decisivo da Champions League, eliminando o Atlético de Madrid. E agora aguarda pelo vencedor desta eliminatória absolutamente eletrizante. E antes de olharmos para aquilo que pode ser este jogo e também de olharmos para aquilo que foi a primeira mão, não se esqueça, ouvindo Golo FM, subscreva o canal do YouTube da sua primeira Rádio Desporto. 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Também desde já mandar um grande abraço aqui para o Daniel Soares, YouTube, também para o Rogério Silvador, ele que diz boa tarde lá vamos nós ver aqueles adversários que o Sporting enfrentou. Ele até diz adversários fracos que o Sporting enfrentou, como alguns lhes chamaram aqui. O Rogério Salvador a ser irónico. Um abraço, Rogério. E vamos agora então olhar para aquilo que foi a primeira mão deste Bayern PSG. Na altura até foi Paris Saint-Germain Bayern no Parque dos Príncipes, onde muitos já lhe chamam o jogo do século. Uma autêntica loucura futebolística. Uma reedição da final de 2020, curiosamente disputada no Estádio da Luz, mas desta vez sem estádio vazio, sem máscaras. Na altura estávamos em plena pandemia. E com golos, muitos golos, emoções e um caos ofensivo do primeiro ao último minuto. O Bayern entrou melhor em Paris, pressionante, agressivo, com Kimmich a secar por completo Vitinha no meio campo e com uma intensidade sufocante que deixou Paris Saint-Germain desconfortável desde o início. Harry Kane abriu o marcador de grande penalidade e parecia que os alemães tinham o jogo controlado, mas quando este Paris Saint-Germain encontra espaço, torna-se absolutamente demolidor. Kvaratskhelia Schiellia empatou com um golaço, um míssil cruzado. João Neves, o baixinho, fez o segundo golo de cabeça para consumar a reviravolta. Depois veio o homem bola de ouro, Dembélé. Vieram os desequilíbrios, a velocidade, o caos, e o Paris Saint-Germain chegou ao intervalo a vencer por 3-2. Mas a segunda parte parecia querer acabar rapidamente com a eliminatória. Dois golos quase seguidos dos franceses colocaram o marcador em 5-2. Budapeste parecia ali tão perto, quase ao virar da esquina, mas a verdade é que mesmo com esse 5-2 deu a sensação que nada estava definido, e foi realmente isso que aconteceu. O Bayern de Munique conseguiu empatar a partida, aliás, conseguiu reduzir a partida. O jogo ficou em 5-4, porque esta equipa alemã, na verdade, não sabe desistir. Aliás, nunca desistiu, nem nas noites mais difíceis, nem nas derrotas mais improváveis, nem perante montanhas impossíveis. O ADN bávaro vive de resistência, de crença, de pressão constante até ao último segundo, e foi exatamente isso que aconteceu. O Pamecano reduziu, Luís Dias marcou um golaço, e o Allianz Arena renasceu dentro daquela eliminatória, e de repente aquilo que parecia decidido transformou-se novamente numa guerra aberta. O Paris Saint-Germain terminou a partida em sofrimento. Nuno Mendes fisicamente limitado, Hakimi em dificuldades. A equipa de Luís Henrique acusava o desgaste de um jogo absolutamente insano, e agora tudo fica decidido aqui em Munique, no inferno bávaro. O ambiente é arrepiante desde cedo. Como disse há instantes, as ruas da cidade encheram-se de adeptos vestidos de vermelho e azul, bandeiras, cascóis, fumos, cânticos, os cafés cheios, há uma imensa tensão no ar, há também esse nervosismo, mas acima de tudo há aquela sensação única que só uma noite de Liga dos Campeões consegue oferecer, porque esta competição transforma homens em heróis e estádios em templos. De um lado, o Bayern, que quer voltar à final europeia e continuar a alimentar a sua gigantesca história. Do outro, o Paris Saint-Germain procura voltar a conquistar a Europa. Harry Kane procura a noite da vida dele. Dembélé quer confirmar o porquê de ser bola de ouro. Kimmich quer ser o cérebro bávaro. Vitinha quer comandar o jogo parisiense. E depois há Neuer, que quer provar que ainda pertence à elite. E há o guarda-redes parisiense contratado esta temporada, Safonov, guarda-redes russo, ex-Krasnodar, aliás, guarda-redes contratado já na temporada anterior, guarda-redes que veio do Krasnodar, quer dar-se a conhecer no futebol europeu. Está tudo em aberto, está tudo vivo, tudo preparado para mais uma grande noite de Liga dos Campeões. E olhando para esta segunda mão, honestamente, ouvindo pela FM, eu espero de tudo, absolutamente tudo. Depois do que vimos em Paris, seria irresponsável da minha parte tentar prever uma partida normal, porque estas duas equipas vivem do caos ofensivo, da intensidade, da coragem de assumir riscos e da qualidade individual absurda que existe dentro de campo. Mas há algo que pode fazer a diferença esta noite: o contexto emocional e competitivo de cada equipa. O Bayern já é campeão alemão, a Bundesliga está fechada, conquistada, arrumada, e isso permite à equipa de Vincent Kompany, ou melhor, desta nova geração bávara, preparar esta meia final quase como uma obsessão absoluta. Não há gestão, não há distrações, não há outro pensamento em Munique além da Liga dos Campeões, e percebe-se perfeitamente o porquê. O Bayern vive muito da sua identidade histórica, pressão alta, intensidade constante, capacidade física brutal e uma crença competitiva quase assustadora. É uma equipa que empurra o adversário para trás durante largos períodos de jogo, mesmo quando sofre golos, mesmo quando parece uma equipa perdida, continua sempre a atacar, continua sempre a acreditar. O Bayern joga muito em função da largura, com os laterais a projetarem-se constantemente, os extremos procuram situações de um para um, e Harry Kane funciona como o ponto de ligação. É praticamente um número 10. É um jogador que, em várias zonas do terreno, em vários momentos do jogo, tanto parece um médio interior, como parece um médio ofensivo, como depois parece e é mesmo um ponta de lança. É um jogador que não é apenas um finalizador, ele baixa, combina, cria espaços, arrasta marcações e permite a entrada dos homens que aparecem por trás. É realmente um jogador top mundial, e que, se vencer a Liga dos Campeões e fizer um campeonato do mundo interessante, pode muito bem ser bola de ouro. Depois há Kimmich, o cérebro competitivo desta equipa, o homem que dita ritmos, pressiona, orienta e dá equilíbrio emocional ao Bayern, e quando o Bayern acelera, acelera mesmo, em poucos segundos transforma a recuperação defensiva em situação clara de golo. Mas esta equipa também tem fragilidades, e o Paris

Exatamente aí que o Paris Saint-Germain se sente confortável, porque o PSG de Luís Henrique talvez seja hoje a equipa mais imprevisível da Europa. Não é aquele Paris Saint-Germain antigo que vivia apenas das individualidades. Este PSG tem muito mais organização coletiva, muita mais dinâmica sem bola e muito mais capacidade para alternar ritmos durante o jogo. Claro que continua a existir talento absurdo. Dembélé está provavelmente na melhor fase da carreira. Kvaratskhelia desequilibra praticamente sozinho. Vitinha tornou-se num dos médios, se não o médio mais influente da Europa. João Neves é um dos médios, se não o médio com mais capacidade de recuperar bolas. Tem intensidade, tem agressividade, tem inteligência tática. E depois existe também a capacidade da equipa para acelerar transições de forma quase fatal. É um PSG que adora jogos partidos, adora espaço, adora correr, e foi isso que aconteceu na primeira mão. Sempre que o Bayern perdeu a organização, os franceses transformavam cada recuperação em perigo iminente. Dois ou três passes e já estavam dentro da área alemã. A velocidade com que saem para o ataque é absolutamente assustadora. Mas o Paris Saint-Germain que também deixou sinais de vulnerabilidade fisicamente. A equipa caiu bastante na última meia hora em Paris, e isso pode ser perigosíssimo aqui em Munique, porque o Allianz Arena empurra emocionalmente o Bayern de uma forma quase única na Europa. Quando os alemães sentem fragilidade no adversário, existem tornam-se avassaladores. Além disso, defensivamente, o PSG ainda sofre em cruzamentos, bolas paradas e momentos de pressão contínua. Quando o adversário instala jogo perto da área, há momentos em que a equipa perde a agressividade defensiva, e existe ainda outro fator importante. O Paris Saint-Germain ainda não fechou matematicamente a Ligue 1. É verdade que lidera com 6 pontos de vantagem a 3 jornadas do fim sobre o Lens, mas ainda existe algum desgaste competitivo interno. O Bayern chega mais leve, mentalmente mais fresco para esta eliminatória. Um PSG que continua obrigado a gerir emoções e pressão em duas frentes. Ainda assim, a sensação é de total equilíbrio, porque estamos perante duas equipas que sabem perfeitamente atacar, mas que também deixam espaço para serem feridas. É um Bayern que vai tentar transformar o jogo numa avalanche emocional, pressão alta, estádio em ebulição, intensidade física e ataques constantes. Um Paris Saint-Germain vai procurar sobreviver aos primeiros momentos e depois explorar cada metro deixado nas costas da equipa alemã. E sinceramente, basta um golo cedo para isto voltar a transformar-se numa noite completamente estupenda de futebol. E claro, numa meia-final desta dimensão, é impossível não olhar para a quantidade absurda de talento que estará em campo esta noite no Allianz Arena. Estamos a falar de duas equipas recheadas de estrelas, mas acima de tudo de dois coletivos que conseguiram encontrar equilíbrio entre individualidade e identidade de jogo. Do lado do Bayern Munique, há um nome que inevitavelmente domina todas as atenções. Harry Kane, como já disse há instantes, o avançado inglês está a realizar uma temporada absolutamente monstruosa. Golos, assistências, liderança, inteligência tática. Kane deixou há muito de ser apenas um finalizador. Hoje é o ponto central que toda a dinâmica ofensiva bávara precisa. Peixa no terreno, liga jogo, segue, segura os centrais, cria espaços e aparece quase sempre nos momentos decisivos, e um jogador, acaba por ser um jogador total. Mas o Bayern não vive apenas do seu número 9. Luís Dias, jogador do Futebol Clube do Porto, jogador do Liverpool, trouxe irreverência, explosão e agressividade ao ataque alemão. A capacidade do colombiano para atacar espaço, acelerar no 1 para 1 e aparecer em zonas de finalização são armas fortíssimas nesta caminhada europeia. É daqueles jogadores que consegue atuar, consegue mudar completamente o ritmo de uma partida num jogo, num lance simples. Depois há Michael Oles, talvez o jogador mais imprevisível deste Bayern. Tecnicamente brilhante, criativo, elegante na condução e extremamente inteligente entre linhas quando encontra espaço, desequilibra praticamente qualquer estrutura defensiva. E claro, Jamal Musiala, um talento geracional, um jogador que parece jogar futebol sem esforço,
a facilidade com que entra

0: os espaços com que transporta a bola e que também com que elimina adversários e acelera o ritmo do jogo, é rara. Musiala representa muito daquilo que é este Bayern moderno: criatividade, coragem, capacidade para desmontar defesas fechadas. No meio, ou seja, no meio campo, temos Joshua Kimmich, o verdadeiro comandante emocional e tático da equipa. É ele quem dá ordem ao caos, quem equilibra, pressiona, orienta e define os momentos do jogo. A intensidade competitiva de Kimmich contagia toda a equipa e faz dele uma peça fundamental para este Bayern Munique. Do outro lado está o Paris Saint-Germain, que talvez tenha finalmente encontrado uma verdadeira equipa e não apenas um conjunto de estrelas. Osman Dembélé está provavelmente a viver a melhor fase da carreira, bolador, mais maduro, mais decisivo e muito mais consistente. Continua imprevisível, continua caótico para quem o tenta defender, mas agora junta eficácia às explosões individuais. Está constantemente ligado ao jogo e aparece sempre nos grandes momentos. Kvitsa Kvaratskhelia é um puro desequilibrador, um jogador que parece inventar lances do nada, tem capacidade para decidir sozinho de uma eliminatória através do drible, da criatividade e da agressividade ofensiva. É impossível, ou praticamente impossível, conseguir defender este jogador de forma confortável durante os 90 minutos. Depois há Désiré Doué, talvez o rosto da nova geração do futebol francês, um jogador jovem mas com uma maturidade impressionante na forma como interpreta o jogo, transporta, acelera, temporiza, aparece entre linhas e joga sem medo. É realmente um entertainer, é mais um elemento que torna este Paris Saint-Germain ofensivamente assustador. No meio campo há Vitinha, transformou-se num dos médios mais influentes da Europa. A sua inteligência posicional, qualidade de passe e capacidade para controlar ritmos deram outra estabilidade ao Paris Saint-Germain. É ele quem organiza a equipa nos momentos de pressão e ao seu lado está João Neves, incansável, um jogador que parece multiplicar-se dentro de campo, pressiona, recupera, acelera jogo, chega à área, compete em todos os duelos. A intensidade competitiva do médio português encaixa perfeitamente na ideia de Luís Henrique. E depois há Nuno Mendes, talvez um dos laterais mais completos do futebol atualmente. A potência física, velocidade, capacidade defensiva e bastante qualidade ofensiva também. Quando acelera pela esquerda, transforma-se praticamente num extremo. Mas aquilo que mais impressiona neste PSG é precisamente o coletivo. Durante muitos anos falou-se de um Paris Saint-Germain dependente das individualidades, mais recentemente Neymar, Messi, Mbappé. Hoje não é assim. Há coordenação na pressão, há ocupação racional dos espaços, há linha, há trabalho sem bola, há espírito coletivo. Luís Henrique, sem dúvida alguma, que conseguiu transformar talento em equipa e talvez seja extremamente isso que torna esta meia-final tão fascinante, porque o Bayern continua a ser aquele gigante emocional, físico e competitivo que sufoca adversários através da intensidade e da cultura vencedora. E o Paris Saint-Germain surge agora mais equilibrado, mais maduro, mais coletivo, mas sem perder o brilho individual das suas estrelas. No fundo, esta noite coloca frente a frente duas filosofias diferentes, mas duas equipas absolutamente preparadas para conquistar a Europa, não tenho dúvidas disso. Vamos olhar para os resultados, seja na fase de liga como também na fase eliminar. O Paris Saint-Germain na primeira jornada bateu o Chelsea por 3-1, depois venceu o Paphos por 5-1, venceu o Clube Brugge por 4-0, venceu o PSG por 2-1 no Parque dos Príncipes, perdeu contra o Arsenal por 3-1, venceu o Sporting por 3-1, bateu o Saint-Gilloise por 2-0 e venceu o PSV por 2-1. Já na fase a eliminar, o Bayern cilindrou a Atalanta por 6-1 no conjunto das duas mãos e seguiu em frente. Eliminou a Atalanta por 4-1, eliminou o Real Madrid por 2-1, conseguiu também... aliás, na primeira mão, assim é que é, venceu o Real Madrid por 2-1 e na segunda conseguiu vencer o Real Madrid por 4-3 e na primeira mão perdeu por 5-4 diante do Paris Saint-Germain. Já o Paris Saint-Germain, a equipa de Vitinha, Nuno Mendes, Gonçalo Ramos, João Neves, venceu a Atalanta por 4-0, venceu o Leverkusen por 7-2, bateu o Barcelona por 2-1, perdeu contra o Bayern por 2-1, venceu o Tottenham por 5-3, empatou a 0 contra o Bilbao, perdeu 2-1 contra o Sporting, empatou a 1 contra a equipa do Newcastle, 3 jogos sem vencer na fase de liga. Isto podia ter abalado um pouco com o PSG. Vence o Mónaco por 3-2, empata 2-2 contra o Mónaco, depois acaba por vencer 5-2 o Chelsea, vence 3-0, vence 2-0 a equipa do Liverpool e acaba depois por bater na primeira mão o Bayern de Munique por 5-4. Vamos passar aos 11 iniciais sem mais demoras. Vamos começar pelo 11 da equipa da casa, pelo 11 do Bayern Munique, que atua com Manuel Neuer na baliza, depois Upamecano e Jonathan Tah como defesas centrais, Laimer sobre a esquerda, Stanisic sobre a direita, meio campo com Kimmich, Pavlovic e Musiala na frente de ataque com Olise, Luís Dias e Harry Kane. É este o ataque do Bayern Munique. No banco de suplentes conta com Ulreich e Urbig, também Bischoff, Davis, Goretzka, Rafael Guerreiro, Ito, também Nicolas Jackson, também Lennart Carl, o coreano, sul-coreano Kim Min Jae. Já a equipa do Paris Saint-Germain atua com Safonov na baliza, Pacho e Marquinhos como centrais, Jari Emery como lateral direito adaptado, Nuno Mendes como lateral esquerdo, João Neves, Vitinha, Fabian Ruiz, Doué, Kvaratskhelia e Dembélé. Tudo apostos para o início da partida. Venha daí o 20 Golo FM. Está a arder, a Baviera está a arder. Que ambientaço, vai começar o jogo. Venha daí, começa o espetáculo.
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0: 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Entre em campo connosco, bola para o Paris Saint-Germain, joga com equipamento alternativo, joga de preto, ataca para a baliza norte, o Bayern, joga a Bayern, camisola vermelha, calção também vermelho e a meia branca. É o Bayern Munique, Paris Saint-Germain, neste momento 5-4 devido à primeira mão nesse jogo do século. A ver, vamos o que pode agora acontecer na Baviera. A equipa do Arsenal já lá está na grande final da Liga dos Campeões, final em Budapeste, no Puskás Arena, e a Gol FM vai acompanhar, como é óbvio, essa grande final da Liga dos Campeões. Um grande abraço para o Leandro Batista, para o Paulo Rodrigues, para o Bruno, para a Ritz, para toda a gente que nos acompanha, também para o Miguel Ferreira, o Paulo Rodrigues, que na previsão dele diz que o Bayern vence por 4-2 diante do Paris Saint-Germain. A ver, vamos se acontece ou não. Bola para a equipa Paris, para a equipa Bávara, aliás, ali com o guarda-redes Manuel Neuer. Lá vai ele, Neuer, 40 anos de idade, é de facto uma lenda. Olha o PSG, bola ali para Désiré Doué, tenta entrar na área, Doué, ainda Doué, cercado ali por três elementos, cai Doué, João Pinheiro, diz que não há nada. Sai agora Michael Olides para a frente, é bom de bola Olides, lá vai ele, já passou por Nuno Mendes, que é no relvado, e João Pinheiro manda jogar, critério largo do árbitro português. A ver, vamos, se é para manter ou se depois vai perder o controlo. Bola para Vitinha, Vitinha agora dá a bola mais para trás ali para Sofanov, lá vai guarda-redes russo, este agora para William Pacho, uma das grandes surpresas do Paris Saint-Germain na temporada passada, agora já é uma certeza. Para a bola para Kvaratskhelia, este para Fabiano Ruiz, bem jogado, atenção, tem espaço para Paris Saint-Germain, lá vai Kvaratskhelia, vai entrar na área, pode marcar o Paris Saint-Germain, Kvaratskhelia, cruzamento vai sim, para dentro! Para dentro! O Mr. Bola de Ouro! Dembélé! Gol!
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0: Paris Saint-Germain, grande passe de Fabiano Ruiz, que Kvaratskhelia recebeu no lado esquerdo, meteu a quinta mudança, deixou ao segundo poste e Osman Dembélé fuzilou por completo a baliza defendida por Manuel Neuer, remate potente de pé esquerdo, ele que é ambidestro e portanto tanto lhe faz chutar com o esquerdo ou com o direito, desta vez foi com o pé esquerdo, pum, pé fortíssimo para dentro da baliza. É o campeão europeu quem faz o primeiro. Bayern de Munique 0, Paris Saint-Germain 1, marcou Dembélé.
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0: 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E bem, Zé, 3 minutos, um golo. Será que vamos ter um jogo em modo PlayStation como o da primeira mão?
2: É, vamos lá ver. A verdade é que o jogo da primeira mão foi um jogo impróprio para cardíacos. Diria mesmo um jogo de loucos, com 9 golos, 5 para o PSG, 4 para na formação do Bayern de Munique. Vamos perceber se na equipa do Bayern irá conseguir dar a resposta de pronto, conforme fez depois na frente da equipa do PSG na capital de França, no Parque dos Príncipes. Mas a verdade é que para já a vantagem pertence à equipa do PSG e são neste momento 2 golos de diferença no global de eliminatória, 4 para no Bayern de Munique, 6 para o PSG.
0: Ora, nem mais, são 2 golos de diferença e portanto o Bayern Munique agora vai ter que se fazer à vida, como se costuma dizer, vai ter que colocar, não diga a carne toda no assador porque ainda há muito jogo pela frente, mas vai ter que ser uma equipa mais ofensiva, mas dizer, ouvindo pela FM, que o Bayern também, neste gol do PSG, não tirando o mérito ao Paris Saint-Germain, como é óbvio, mas a nível defensivo o Bayern deixou a desejar. Primeiro, Kvaratskhelia tem muito espaço para progredir com a bola no lado esquerdo e depois Dembélé aparece praticamente sozinho ali ao segundo poste e portanto demasiada facilidade para o Paris Saint-Germain em conseguir fazer o golo. Agora vamos ver o que é que a equipa do Bayern Munique vai conseguir fazer, mas para já 5 minutos de jogo na Baviera. Bayern 0, Paris Saint-Germain 1.
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0: Regresso à Baviera, o PSG em vantagem, Osman Dembélé, o Mr. Bolador, fez o golo, pontapé leve para a equipa do PSG no seu meio campo defensivo, vai ser o guarda-redes Sofanov quem irá bater este pontapé de livre. Aí está Sofanov a colocar a bola lá à frente, ganha agora ali o Pavlovich, tenta ganhar também João Neves, fica a pedir lançamento João Neves para o Paris Saint-Germain, não está de acordo o fiscal de linha, portanto vamos ao lançamento de linha lateral, é para a equipa do Bayern Munique, como festejou Luís Henrique no golo marcado pela Paris Saint-Germain. Acredito que ainda ou provavelmente estavam adeptos a acomodarem-se à sua zona, à sua parte da bancada, e já lá estava Dembélé a colocar a bola dentro da baliza. Bola para Sofanov, lá vai o guarda-redes russo, camisola 39, 27 anos de idade. Diria que no que toca ao guarda-redes, esta equipa de Paris Saint-Germain perdeu um pouco de qualidade com a saída de Donnarumma, mas mesmo assim é um PSG que neste momento, se o jogo terminasse agora, estava em Budapeste e podia conquistar a sua segunda Liga dos Campeões consecutiva. E atenção, porque isso já não acontece desde 2017-2018. Na altura, o Real Madrid de Zinedine Zidane, de Cristiano Ronaldo, de Sérgio Ramos, de Kroos, de Modric, de Casemiro, de Benzema, de Gareth Bale, uma autêntica equipaça. Já não estava lá o Pep, na altura tinha assinado já pelo Besiktas e depois no ano a seguir acaba por assinar pelo Futebol Clube do Porto. Atenção que há livre para o PSG, aliás para o Bayern Munique, e vamos ter amarelo. Amarelo para Nuno Mendes, ali a falar com João Pinheiro, eles entendem-se bem em bom português, mas aí está Michael Olise, iria já arrancar sobre Nuno Mendes. Nuno Mendes acabou por fazer a falta sobre Michael Olise e João Pinheiro acaba por mostrar o cartão amarelo para o internacional português, antigo jogador do Sporting. E vamos ter livre, vamos ter pontapé livre para a equipa do Bayern de Munique. Atenção à bola parada dos bávaros, eles são muito fortes. Atenção, 8 minutos de jogo, pontapé livre para a equipa do Bayern de Munique. É no lado direito, a ver vamos se é para Kimmich ou se é para Michael Olise. Vai ser o destro Kimmich, exatamente, não, é o canhoto Olise, tocou Kimmich, bola para Olise, pode rematar Olise, muito espaço para Olise, tira o cruzamento, largo, mas ainda vai à baliza. Ainda vai à baliza o cruzamento de Michael Olise, parecia demasiado largo, parecia que a bola não iria levar o caminho da baliza, mas faz um efeito extraordinário que apanhou por completo de surpresa. Que grande lance agora de Michael Olise, é de facto um grande jogador, mas para já é o Paris Saint-Germain quem está a silenciar por completo o inferno da Allianz Arena, o inferno da Baviera. Eu com um grande pontapé, sem dúvida alguma, de Dembélé, o Martínez diz arriba Vitinha, um abraço Martínez. E Vitinha pode estar perto, exatamente, dessa segunda Liga dos Campeões consecutiva, mas ainda há muito jogo pela frente, apesar de Paris Saint-Germain ter 2 golos de vantagem. Mas atenção a este Bayern, muita atenção a este Bayern. Acredito que se o PSG fizer mais um, aí a eliminatória pode estar praticamente consumada, porque lá está, como disse na antevisão, este é um jogo que o plano emocional vai contar muito mais do que o talento individual e até mesmo o jogo coletivo. Grande recuperação do João Neves, mete agora para trás, ali para o guarda-redes, o Safonov, este agora aponta para a bola lá para a frente. Agradecer a toda a gente que está nesta transmissão no canal do YouTube da Gol FM, somos perto de 180 só no canal do YouTube, subscreva o canal do YouTube da Gol FM. Bola para o Luís Dias, bem jogado, Musiala passou e depois o corte ali na hora H do William Pacho. Boa desmarcação de Musiala e a abrir ali para Harry Kane, mas também parece-me que já estava em fora de jogo o internacional inglês. Minuto 10 na Baviera, Bayern 0, PSG 1.
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0: Bola para a equipa do Paris Saint-Germain, bem jogado Vitinha, aliás o Dembélé perdeu, e olha o Bayern, atenção vai com perigo, bola para Michael Olise, deixou, Harry Kane, grande área, Kane contra William Pacho, e agora lá vai a armada parisiense para o contra-ataque, pode ser perigoso, bola para Fabiano Ruiz, espetáculo Ruiz, já abriu agora para Kvaratskhelia, lá vai Kvara, ainda Kvara, ali Leimer na pressão, já passou Kvaratskhelia, e há falta, João Pinheiro assinala a falta sobre Kvaratskhelia, dá espetáculo. Kvaradona, como era conhecido quando jogava no Nápoles da Itália, onde levou o Nápoles a um scudetto, a um campeonato italiano. Pontapé livre para a equipa do Paris Saint-Germain, lado esquerdo, um pouco à frente da divisória. Livre para a equipa parisiense. no lado esquerdo. 11 minutos de jogo, livre já, batido, bola para Vitinha, ali o cérebro da equipa, o camisola 17, ex-Futebol Clube do Porto, Vitinha, bola agora para trás ali para Marquinhos, lá vai capitão de equipa Marquinhos, deixa agora mais para trás ali para Safonov, Safonov agora aponta para a bola lá para a frente, lá para o lado direito à procura de Dembélé, a bola vai batendo ali à frente de Leimer, recupera o jogador do Bayern, este agora deixa ali para Jonathan Tá, lá vai Jonathan Tá agora para trás ali para Manuel Neuer, cai na pressão ali do E, Neuer agora aponta a bola lá para a frente, vai tentar ganhar no momento sobre o Leeds, olha que duelo, olha que dois e lá vai o Leeds para a frente, atenção, pode ser perigoso, lá vai o camisola número 17, joga muito o Leeds com o Nuno Mendes pela frente, ainda o Leeds para cá e para lá, já passou o Leeds, cruzamento, corta Nuno Mendes à segunda, canto para o, ali, oh, pontapé de baliza, exatamente, pontapé de baliza, parecia que João Pinheiro tinha assinalado pontapé de canto, mas não, a pontapé de rede para a equipa do Paris Saint-Germain, mas isto vai ser um grande duelo, sem dúvida alguma, entre Nuno Mendes e Michael Olise, o melhor lateral esquerdo do mundo, contra um dos melhores extremos do mundo, diria que... Talvez só Lamine Yamal possa estar atualmente à frente de Michael Olise. Bola para a equipa do... E Dembélé também, sendo bola de ouro. Bola para a equipa do Bayern Munique. Ali para o Muziala. Ainda Muziala. Pode abrir na direita. Já abriu. Deixou. Olise. Sempre ele. O Bayern sabe que dali pode vir coisas diferentes. Bola para Kimmich. Esta agora deixada ali para Jonathan Tá. Abre agora mais à esquerda. Bem visto. É para Stanisic. Tenta tirar o cruzamento do pé esquerdo, o Sanicic, deixa agora ali para Luís Dias, outro grande extremo sem dúvida alguma, top 5 futebol mundial não há hipótese, olha agora para o Stanisic, este agora deixa para Jonathan Tah, deixa agora para Leimer, tenta a equipa do Bayern de Munique entrar no jogo, bola para Michael Olise com Nuno Mendes pela frente, tabela com Muziala novamente para Michael Olise, chega primeiro o português do Nuno Mendes e que depois acaba por perder a bola, recupera o Bayern de Munique, bola para Joshua Kimmich, até Joshua Kimmich, cruzamento muito largo, a bola vai chegar ali para o lado direito, onde aparece Zaire Emery, hoje como lateral direito, perde a Emery, atenção Luís Dias, lá vai o eletrizante Luís Dias, vai ser, grande corte, e ainda mexe no Bayern, aqui o monumental de Fabiano Ruiz, bola para Neymar, Neymar agora deixar ali para o Pamecano, que sufoco do Bayern, e agora recupera o PSG, que maldade, Kvaratskhelia, num túnel sobre o Pamecano, lá vai Kvaratskhelia, novamente a meter ali a quinta mudança pelo lado esquerdo, atenção ao PSG, Kvaratskhelia, já perdeu um pouco da noção do tempo e do espaço, mas já passou com a Kvaratskhelia, que maldade, atenção, remate e canto, pontapé de canto, bem, que 14 minutos eletrizantes, se o Bayern há pouco quase conseguia fazer um golo, um corte importantíssimo, parece ali do William Pacho, a bola ia lá para dentro, eis que novamente, que Kvaratskhelia, sobre o corredor esquerdo, arrancou, passou por tudo e todos, e depois o corte da Jonathan Tah, que grande oportunidade, há pouco para a equipa do Bayern de Munique e Muziala está ali caído no relvado, vai ser também assistido pela equipa médica, vamos ao carimbo, minuto 15, Bayern 0 PSG 1.
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0: Muziala já foi então assistido pela equipa médica. Vamos ter pontapé de canto para a equipa do Paris Saint-Germain. Enquanto o canto de Dembélé não é batido, subscreva o canal do YouTube da Golo FM neste momento. Neste exato momento estamos com 18.299 subscritores. Vamos tentar chegar aos 300, aos 18.300. Olha aí o cruzamento, afasta a defensiva do Bayern Munique. Olha, vai chegar novamente ali para Zaire Emery. Meteu água o Emery, que erro Emery. Mas depois conseguiu apagar com uma borracha o erro do jovem Emery. Olha agora para Kvitschak Kvaratskhelia. Kvaratskhelia, mete-lhe no jogo, deixa para Fabián Ruiz, mais à frente bem jogado, é para Désiré Doué, ainda Doué, lá vai ele, o herói da final da Champions League, deixou para trás, ali para Zé Emery, este agora dá para Fabián Ruiz, lá vai o relógio suíço, espanhol Fabián Ruiz, para trás agora para Nuno Mendes, botas amarelas Nuno Mendes, dá para o compatriota Vitinha, este agora para William Pacho, para Pacho, mete agora mais à esquerda ali para Nuno Mendes, aí está o Paris Saint-Germain, ultrapassa agora a divisória, mete para Kvaratskhelia, mais à frente, ali para Doué, Doué novamente, é para Kvaratskhelia, este agora meio ali para Zé Emery, Emery agora deixar ali para Zé Nuno, parece Nuno Mendes tudo atrás ali para William Pacho, Pacho deixou na direita ali para Marquinhos, Marquinhos mete agora na largura, aparece agora ali o Zé Emery, aliás não, é o João Neves, é o pequenino João Neves, pequenino mas joga muito, bola para Marquinhos, mete a bola lá para a frente, tenta ganhar o Bayern Munique, ganhou, bola para Jonathan Tah, tabelou, Harry Kane, girou, bem jogada, atenção, tira Marquinhos, sobra para William Pacho, mete para a frente, que vai da Tchiguelia, tenta ultrapassar Neymar, não consegue, ganha bem a equipa do Bayern Munique, vai para a frente, Michael Olise, escorregou, ganhou com o compatriota do E, tenta fazer depois ali uma roleta marcelesa do E, acaba por perder a bola, lançamento da linha lateral, é para o Paris Saint-Germain. É para o Paris Saint-Germain o lançamento no lado esquerdo. E Désiré Doué que não conseguiu, aliás, Olise não conseguiu ficar com a bola. Chegamos precisamente aos 18.300 subscritores. Muito obrigado a toda a gente que subscreve e acompanha as emoções na sua primeira rádio de esporto na Gol FM. É dia de Liga dos Campeões, é dia de final antecipada, é dia de Bayern Paris Saint-Germain. Uma destas equipas vai fazer companhia ao Arsenal na grande final de Budapeste, que a Gol FM vai acompanhar naturalmente. Bola para a equipa do Bayern Munique, lado esquerdo, é para Luís Dias, um pouco apagado para já Luís Dias, mas tenta pegar no jogo, lá vai ele, o ex-Porto, o cafetero Luís Dias, vem para dentro, ainda Luís Dias vira agora o jogo para o lado direito, grande passe é para Olise, mata no peito, tenta ganhar Nuno Mendes, e ganhou Nuno, e ainda ganhou uma falta Nuno Mendes para já, a levar a melhor sobre os duelos com Michael Olise, na primeira mão, diria que foi um 50-50, Olise esteve muito bem, Nuno Mendes também, houve momentos em que o Olise superiorizou-se, houve momentos em que Nuno Mendes conseguiu secar um pouco o Olise, foi sem dúvida um grande duelo e hoje também se perspectiva isso, mas para já nestes 19 minutos Nuno Mendes leva a melhor sobre Michael Olise, livre para a equipa do Bayern de Munique, é Joshua Kimmich ali atrás da divisória no lado esquerdo defensivo, é ele quem vai cobrar agora. João Pinheiro diz que o livre é bem mais à frente, Kimmich mete lá a bola, quer tentar bater longo, demora um pouco de tempo, aí está Joshua Kimmich, também não arrisca, é preciso também realmente o Bayern de Munique ter muita paciência, ter muita cautela, porque ainda há muito jogo pela frente. Bate Joshua Kimmich, a bola lá para a frente, ali à procura de Olise, ganha Nuno Mendes de cabeça, a bola agora para Fabián Ruiz, não pode perder Fabián Ruiz, mete-se ali na toca do lobo Fabián Ruiz, o que é que vai fazer o espanhol, ainda Fabián Ruiz, e vai ganhar um lançamento, lançamento o Paris Saint-Germain. Diria que o PSG, quando é pressionado ali em zona, ali na sua primeira fase de construção, acaba por ter algumas dificuldades. Parece-me também Vitinha, o facto de não estar a ter tanta bola faz com que o PSG fique um pouco baralhado no momento em que tem a bola na sua primeira fase de construção. Parece que é uma equipa que pressiona muito bem. Grande recuperação da bola de João Neves. Bola agora para Dembélé. Dembélé para trás, agora para Vitinha. Que erro de Vitinha. Bola para Harry Kane. Atenção, Harry Kane. Deixou Kimmich. Ganha William Pacho. Não há falta. Só bola. Vai o PSG para a frente. Dembélé deixou. Kvaratskhelia. Mais para a frente. Bem jogado. É para Désiré Doué. E lá vai a 14. E lá vai Doué. E já passou. Já fletiu. Para o meio. Doué. Atenção. Vai ter que soltar. Caiu. Vamos ter livre ali da vantagem. João Neves já deixou no lado esquerdo. Ali para Kvaratskhelia. Olha o PSG. Kvaratskhelia passou. Pode ser. Neuer na defesa, fácil, que movimento característico Kvaratskhelia, da esquerda para a direita, costuma ser fatal, e o Bayern também costuma ser fatal nestes contra-ataques, atenção, corta Vitinha, ainda mexe, bola para Luís Dias, tocato lá, um autêntico jogo de PlayStation, ainda Luís Dias, vai deixar a bola para trás, deixou, atenção, cruzamento, ela é para Olise, tira Nuno Mendes, olha a bola para Leimer, ganha a bola ali na área, bola novamente ali para Michael Olise, deixou para Kimmich, cruzamento picado, corta, William Pacho, despacha depois, o Doué, a bola sobra novamente ali para o Upamecano. O Upamecano deixa agora para Jonathan Tá. Jonathan Tá agora mais à esquerda ali para a zona onde aparece o Stanisic. Atenção Luís Dias, num para um com o ZMRE. Atenção Luís Dias, ainda Luís Dias, ainda Luís Dias, já passou o espetáculo, que maldade, Luís Dias por cima da baliza, fez o que quis, de ZMRE, qualidade Luís Dias, o estádio tudo aplaude, Vincent Company aplaude. Bem, que jogaço, meus amigos, 21 minutos de jogo, é na Gol FM, as emoções da Liga dos Campeões, Bayern 0, Paris Saint-Germain 1.
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0: Bola agora para trás ali para a zona onde aparece Stanisic, este agora joga para a frente, atenção, bola para Harry Kane, não sei se não está fora de jogo, afinal está em fora de jogo Harry Kane. Vamos ter um pontapé de livre para a equipa do Paris Saint-Germain. Já grande jogo, sem dúvida alguma, um jogo que promete golos. Livre para Vitinha, é o próprio quem vai bater. Este agora deixa para Nuno Mendes, agora mais à frente, ali para Kvitcha, Kvaratskhelia. Vamos ter lançamento de linha lateral para a equipa do Paris Saint-Germain. Vai conseguindo gerir muito bem os momentos do jogo a equipa parisiense. Bola para Vitinha, aí está Vitinha, ainda Vitinha, deixa agora ali para a zona onde aparece o Fabiano Ruiz, este deixa agora para Nuno Mendes, toca bem para Desirre Doué, agora para Kvaratskhelia, este agora para Vitinha a deixar agora para João Neves, arranca João Neves, ainda João Neves, que bem jogado, é para Dembélé, abriu na direita, ZMRI, olha o PSG no ataque, atenção, ZMRI deixou para o 10, Dembélé para o compatriota, ZMRI, este agora deixa para trás ali para o brasileiro Marquinhos agora para o português Vitinha. Vitinha levanta a cabeça, deixa agora para o William Pacho, passam-se muito bem a Vitinha, mas Pacho faz um esforço e ganha a bola, deixa agora para Fabiano Ruiz, este agora mais à esquerda ali para Nuno Mendes, toca agora ali com o Kvaratskhelia, tentou arrancar Nuno Mendes, fica a pedir falta o antigo lateral do Sporting, João Pinheiro diz que não há nada, Leimer no lance, João Pinheiro diz que não é o suficiente para essa suposta falta, bola agora no lado esquerdo, ali para o Stanisic mete a bola agora para trás, ali para a zona onde aparece Manuel Neuer, lá vai Manuel Neuer, este agora pode ter para a bola lá para a frente, Neuer vai ganhar agora ali muito bem, ali o William Pacho agora deixar ali para a zona onde aparece Leimer, ainda Leimer, este agora mais para trás ali para o Upamecano, passa arriscado ali o Upamecano, quase ganha a bola ali o Doué, a bola sobra ali para Jonathan Tá agora deixar ali para a zona onde aparece o Musiala, recebeu de Kimmich, aí está Musiala, perdeu para João Neves, atenção Vitinha, olha o PSG Vitinha, deixa agora para Kvitcha, Kvaratskhelia, atenção Kvaratskhelia, deixa novamente ali para trás para Vitinha mais atrás, a deixar ali para Nuno Mendes quer apoio, mete para Kvitcha, tenta fazer ali uma maldade sobre o Upamecano, não vai no engodo, mesmo assim ganha lançamento de linha lateral a equipa do Paris Saint-Germain, é para Nuno Mendes, o lançamento sobre a esquerda, o Álvaro Galaio 3635 diz que o prognóstico dele é de um 2-2, a ver vamos, e se isso acontecer, o Paris Saint-Germain está na grande final de Budapeste, a ver vamos, bola para Marquinhos, minuto 25, para já, vai valendo o golo de Dembélé, Bayern 0, Paris Saint-Germain 1.
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0: 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Amanhã à Liga Europa e força Braga. Esperamos que o Braga conquiste essa vitória ou um empate que até é suficiente para estar presente na grande final, na grande final da Liga Europa. Depois fim de semana de regresso com o futebol português, o já campeão Futebol Clube do Porto na Vila das Aves, e uma segunda-feira que vai ser quentinha, com 7 jogos às 20h15, destaque para esse Benfica-Braga, Rio Ave Sporting. E na terça-feira, venha daí para o jogo do título, Saudita, Al Nassr, Al Hilal. Vai ser de facto muito, muito, muito emocionante, muitos jogos para acompanhar na sua primeira Rádio Desporto. Venha daí, bola para o Bayern Munique, atenção, o Olise já entrou na área, ainda Olise, Olise, por cima da baliza, que perigo! Seria um golaço da Michael Olise. Nuno Mendes ficou por completo nas covas, remate colocado de Olise ao seu estilo. Bem, Sofanov estava completamente batido, e Olise tem sido o elemento mais desta equipa do Bayern de Munique, sem dúvida alguma. O Leandro Batista bem diz uma verdade, a bola não entra, é verdade Leandro, a bola não entra para o lado do Bayern de Munique. Já entrou para o lado para Paris Saint-Germain, marcou Dembélé, a bola para Olise, aí está Olise a perder a bola para Vitinha, assinala falta ali o João Pinheiro. Não estamos muito longe da primeira meia hora de jogo. O Amadi balança, diz que vai a prolongamento e diz também que manda uma mensagem a partir de Moçambique, província de Nampula. Um abraço Amadi, também um abraço para Moçambique, para a província de Nampula. Um abraço também para Angola, para Cabo Verde, para Guiné-Bissau, para Santo Tomé e Príncipe, para Timor-Leste, para o Brasil, para todo o mundo, Portugal naturalmente, Norte, Centro, Sul, Ilhas, para toda a gente que acompanha a emoção do Desporto Rei, a emoção da melhor liga do mundo de clubes, a Liga dos Campeões. Meias finais, é o PSG de Vitinha, de João Neves, de Nuno Mendes, de Gonçalo Ramos e do diretor Luís Campos, quem está perto de chegar à final, mas ainda há muito jogo pela frente. E atenção que Nuno Mendes vai ser expulso. Nuno Mendes vai ser expulso. O que é que vai fazer João Pinheiro? Não, marca falta ao contrário. Bem, podemos ter aqui um lance totalmente escandaloso. Não sei que falta é que João Pinheiro vê antes, mas Nuno Mendes tem amarelo, acaba por tirar a bola com o braço de forma propositada quando o Bayern ia para o ataque. Só se há uma falta, não percebo, porque a bola realmente vai ao braço de Nuno Mendes.
2: Aí completamente aberto o braço, Walter Rocha.
0: Exatamente. Não dá muito bem para perceber, o banco do Bayern Munique fica totalmente incrédulo com o que acaba de ver. É, e parece-me, Zé, que Nuno Mendes safa-se de boa.
2: É, exatamente, Nuno Mendes a safar-se de boa, porque me parece, a forma como a bola tocou, abriu o braço e, segundo as regras, segundo o protocolo, poderia ver-se aqui, de facto, a ser admoestado por parte de João Pinheiro. A verdade é que João Pinheiro deixou passar em claro esta ação do jogador português e, portanto, respiro de alívio, acredito, para no Internacional Luso.
3: É verdade, mas parece-me, se o Bayern for eliminado, claro, acredito que se vencer até pode...
2: Vai dar pano para mangas.
3: Exatamente, exatamente. E é que já na semana passada, há cerca de duas semanas, o treinador do Aston Villa criticou imenso Tiago Martins, que foi vídeo ao árbitro. Naturalmente que isto não é nada bom para a arbitragem portuguesa. Olha Luís Dias, olha Luís Dias, atenção Luís Dias ao seu estilo, deixou ali para Pavlovic, leva a melhor Zaria Merri, depois cai no relvado, segue jogo, ainda Pavlovic, deixa a bola mais ao lado ali para Stanisic. Stanisic tenta passar, passou, muito bem, cruzou, Sofanov, que erro, e depois Vitinha a tirar a bola bate ali no braço de um jogador do PSG novamente, parece-me, bem. Isto está um autêntico rebuliço. Os jogadores do Paris Saint-Germain vão aliás, do Bayern de Munique, vão pedindo grande penalidade. Atenção que João Neves pode ter tocado a bola com o braço. A ver, vamos. É Vitinha quem despacha a bola. E João Neves toca a bola com o braço. Vai ser penalti. Vai ser penalti, é um penalti anedótico. Lembro que o Futebol Clube do Porto na temporada passada teve um lance assim no Bessa, e parece-me, Zé, que vai ser grande novidade.
2: É, sem margem para dúvidas, e agora parece uma decisão completamente acertada por parte de João Pinheiro, Walter.
3: É verdade, e agora vamos ver se vai ao vídeo ao árbitro ou não. João Pinheiro vai ali falando com Kimmich, com Kane. Ele manda esperar, mas diz que não há nada. Não vai ser uma noite fácil para João Pinheiro.
2: Vamos perceber, eu acredito que ainda estará aqui em comunicação com o VAR. Vamos perceber se terá algum verdito ou se irá ver as imagens. Agora lá está, em caso de dúvida, parece-me que o melhor é sempre ver as imagens, mas parece-me também que mais um lance em que João Pinheiro manda seguir, Sr. Walter.
3: Bem, impressionante. Agora vamos ver o que é que o Bayern de Munique pode dizer, mas João Pinheiro não vai ter de todo uma noite fácil hoje, principalmente se o Bayern for eliminado. Não há dúvidas disso. Bola para Manuel Neuer, vamos ao jogo. Lá vai Neuer, mete a bola para a frente, ganha a equipa do Paris Saint-Germain. Bola agora para Désiré Doué, atenção a Doué, ganha bem agora a defensiva do Bayern de Munique, mas em falta. E parece-me que os jogadores do Bayern de Munique já estão extremamente irritados com aquilo que está a acontecer. João Pinheiro vai ser altamente visado. Pontapé livre para a equipa do Bayern. Vamos olhar para o nosso chat do YouTube, onde Leandro Batista vai falando aqui também sobre o João Pinheiro. Paulo Rodrigues também vai criticando. Vamos o que pode acontecer até o fim desta partida. Dizer-lhe também, ouvinte Golo FM, todas as emoções do Rally de Portugal, também na sua primeira Rádio Desporto. Portanto, venha daí. Olha o pontapé livre batido, grande defesa de Neuer. E a ser novamente o baixinho João Neves, que de cabeça parece, faz lembrar Mário Jardel. Grande cruzamento ali do Vitinha, e João Neves de cabeça a visar ali a baliza de Manuel Neuer. E grande defesa, sem dúvida alguma, do gigante alemão. Olha o pontapé de canto para a equipa do Paris Saint-Germain. Atenção que o caldo está ali um pouco entornado, porque os adeptos do Bayern estão ali a tirar com copos, com comida até, parece-me, alimentos, ali na zona do pontapé de canto, onde parece-me que ia ser o Dembélé ou o Désiré Doué a cobrar este pontapé de canto. Vamos então à bola parada para a equipa do Paris Saint-Germain. 34 minutos de jogo. Para já um jogo altamente eletrizante, tal como na primeira mão. A verdade é essa. O tapete de canto batido de forma curta. A bola para MRI. Este é para Vitinha. O tiro de Vitinha. A bola vai sair para ponta pé de canto. Mais um canto para o PSG. Vai respirando a equipa parisiense. Pelo menos ficou ali a falar com Vitinha, a pedir-lhe a bola. Mas há pouco João Neves, de cabeça, iria marcar um grande golo. Não estava em fora de jogo, mas é também uma grande, uma enorme defesa de Manuel Neuer. Vamos então ao pontapé de canto, batido para o PSG, batido de forma curta. Nuno Mendes passou, pé direito de Nuno, a bola vai chegar fácil. Neuer, encaixa Neuer, mete a bola para a frente. Manuel Neuer, ali à procura de Luís Dias, atenção, corta mais a MRE, recuperou o Olis. O que é que fez agora o Olis? Precipitou-se por completo, nem parece teu, Michael Olis. Acontece aos melhores, lançamento de linha lateral para o PSG. Vamos ao carinho. Minuto 35 na Baviera. Que jogaço! Bayern 0, Paris Saint-Germain 1.
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3: Regresso à Baviera, bola para a equipa do Bayern de Munique. Lado direito, cruzamento, Harry Kane, atenção, dominou. Voltar a bola agora, colocar a bola mais atrás. Bola para Jonathan Tah, está agora a deixar ali para Luís Dias. Luís Dias agora a colocar ali mais atrás para Harry Kane. Harry Kane agora para o Pamecano, este agora na direita, é para Michael Olise, atenção Olise, deixou, Sanicic, cortou, atenção, bola sobre ali para o Pavlovic, a bola agora para Luís Dias, baila Luís Dias, ainda Luís Dias, deixa para Jonathan Tah, este agora mais à esquerda, corta, Zaria Merri no sítio certo, este agora dá para trás ali para Desiré Doué, Doué olha para a frente, dá curtinho para Zaria Merri, mais atrás para Marquinhos, pontapé, Marquinhos não vai de modas, recupera para Mecano e perdeu, João Neves recuperou e agora lá vão eles, lá vai a seta parisiense, Desiré Doué, atenção que pode ser perigoso, Doué, soltou, pode ser o golo, corta para Mecano, ainda mexe, bola para Kvaratskhelia, o que é que vai fazer Kvaratskhelia? Já passou, cruzou e canto para o Paris Saint-Germain. É um PSG que quando vai para a transição é totalmente fatal, sem dúvida alguma. Vamos ter um pontapé de canto para a equipa do Paris Saint-Germain. Canto no lado direito. Vai ser efetuado ali por Dembélé. Bateu. A bola sobra novamente ali para Osman. Olha o cruzamento. Corta o Pamecano. Corta o Pamecano. A bola vai sobrar novamente ali para Nuno Mendes. Nuno Mendes, lá vai 25. Este agora a deixar ali para a zona da parede. João Neves. João Neves agora a colocar a bola ali para o Zari Emery. Mete gelo no jogo. Mete gelo no jogo. A equipa parisiense. Ponta pegada lá para a frente. Corta a equipa do Bayern Munique. Bola para Jonathan. Tá, mata no peito. Vai deixar para a frente, não, prefere colocar sem risco em Manuel Neuer. Manuel Neuer agora a colocar a bola mais ali para a frente para Leimer. Leimer a esticar, bola sobra ali para Michael Olise, ganha William Pacho, mete na frente Pacho para ninguém, vai ainda ali pressionar o Fabiano Ruiz, mas não pressiona também de uma forma muito sufocante. Bola para Leimer, Leimer para Manuel Neuer, ponta pega para a frente Neuer, bola vai sobrar ali para William Pacho, Pacho para Vitinha, Vitinha não consegue ficar com a bola, recupera o Pamecano, e este agora abre mais à esquerda ali para a zona onde aparece o Stanisic, pode ficar para a frente ali o Stanisic, estamos muito perto do minuto 40. Bola vai ficar ali para Luís Dias ou para Kane? Luís Dias ou Kane? Recupera João Neves, lençol de João Neves. Há falta, joga muito o João Neves a fazer um autêntico jogaço. O jogador da equipa do Paris Saint-Germain. Grande jogo, sem dúvida alguma, de João Neves, que vai sendo um elemento totalmente preponderante na dinâmica ofensiva e defensiva também desta equipa do Paris Saint-Germain. De facto, um verdadeiro achado. Achado não no sentido em que o jogador já tinha dado nas vistas do Benfica, mas pelos valores que foi para o PSG, foi realmente um achado. Recupera o Bayern, atenção, bola para Kimmich, este para trás é para o Pamecano, deixou, é para o Pavlovic, e agora Luís Dias, lá vai ele ao seu estilo, com o MR pela frente, já passou Luís Dias, ainda Luís Dias não consegue ganhar o canto, ponta, pé de rede para a equipa do Paris Saint-Germain. É certo que Zaire Emery está a ser um lateral adaptado. Ou melhor, ele é um médio, joga a lateral adaptado acaba por ter aqui uma boas funções, funções interessantes também, na medida que daquilo que Luís Henrique quer. Bola para Doué, grande corte sem dúvida alguma de Upamecano. Vamos ter bola para a equipa do Bayern de Munique, o Pamecano, ele que marcou no Parque dos Príncipes. E estava a jogar em casa, estava a jogar em território gaulês, em território francês. Bola para Kimmich, aí está Kimmich, esta deixa a bola agora para trás para o Pamecano, este agora a virar o jogo para o lado esquerdo, bela bola, é para Luís Dias, e ele recebe como gosta, com espaço, atenção, Luís Dias, já entrou na área, Luís Dias, não lhe está a sair nada hoje. Minuto 40, Bayern 0, Paris Saint-Germain 1.
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0: 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Bola para a equipa do Bayern Munique, ali para o Upamecano, avança o Upamecano no terreno, ainda o Upamecano, bola agora fica ali para a zona onde aparece o Joshua Kimmich. Kimmich deixou na direita, é para Michael Oles, bem jogado mais à frente, é para Muziala, atenção lá direito Muziala, com Vitinha pela frente, entra na área Muziala, já passa para Vitinha, cruzamento, Sofanov ali a defender e depois tira a equipa do Paris Saint-Germain, recupera Marquinhos, bola lá para a frente, vai tentar pressionar Désiré Doué e atenção que demorou muito tempo a colocar ali a bola no guarda-redes o Stanisic, bola para Pavlovic, Pavlovic a deixar agora ali para a zona da pressa, o Pamecano pode abrir na direita ali para Leimer, prefere deixar para trás ali para Kimmich, Kimmich agora deixar ali para Leimer, avança no terreno Leimer, ainda o lateral direito Bávaro mete para trás agora para Manuel Neuer, aí vai Neuer todo equipado de verde, mete a bola lá para à frente, 325 ouvintes. 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Olá o Bayern, até só Alice, deixa o Leimer, pode ser o gol do Bayern. Ei, tira a defensiva do Paris Saint-Germain, bola vai chegar ali para Zaire Emery, vai recuperar Luís Dias na raça, não consegue ficar com a bola, lançamento para o Paris Saint-Germain. É um Bayern que está a dar tudo, mas a bola não está a entrar. O Filipe Marcos, um abraço Filipe, diz que o Paris Saint-Germain tem que saber aproveitar cada oportunidade ainda nesta primeira parte, porque no segundo tempo o Bayern de Munique vai entrar com tudo, é verdade, o Bayern de Munique já está com tudo, mas acredito e concordo contigo Filipe, que na segunda parte a equipa da Baviera vai ser uma equipa bem mais intensa, sem dúvida alguma. Olhando ainda para o chat do YouTube, um abraço para o Mauro Carlos e também para a Carla Alexandre e para o António Costa, para o Bruno Santos, para toda a gente que nos acompanha. Bola para o Bayern Munique, bola na direita, é ali para Leimer, este agora deixar ali para Michael Oles, Bail Oles, ainda Oles, um túnel sobre o Fabiano Ruiz, não vai no engudo, depois o espanhol recupera a bola, dá para Nuno Mendes, Nuno Mendes agora na frente, mas mal, corta aqui Kimmich na raça, bola para Leimer, Leimer 27 pelo lado direito, ainda Leimer, muito bem o PSG também, numa marcação cerrada aos jogadores do Bayern Munique, nota-se perfeitamente que os jogadores do PSG sabem aquilo que têm que fazer, grande passo calcanhar de Oles, Muziala, Muziala, grande defesa, pode ser e não é, tira depois a Lizar MR, grande defesa de Sofanov, remate de Muziala, grande passo calcanhar de Oles, desmontou a defesa do PSG, olá Bayern, atenção, Muziala, novamente, ao lado, grande oportunidade para o Bayern, eles tentam, tentam, tentam, mas a bola não entra, grande remate de Muziala, a segunda vez num espaço, diria, nem um minuto, 30 segundos, a bola não entra, ela teima em não entrar e o PSG continua na frente do marcador, pontapé de rede para a equipa do Paris Saint-Germain. 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Bola para o Bayern, bola para o Pamecano, esta agora pode ir a esticar ali na direita, esticou, é para o Michael Oles, lá vai Oles, para quem? Para lá, já passou, Oles, que fará de esquerda, tenta fazer ali o corte em modo carrinho, não consegue, bola para Kimmich, Kimmich deixou, ali para a zona onde aparece o Sanicic, estamos muito perto do minuto 45, é o tudo por tudo para o Bayern, atenção, Muziala, fletiu, atirou por cima da baliza, Muziala, muita criatividade, é certo, está a faltar a finalização, minuto 45, Bayern 0, Paris Saint-Germain 1.
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3: Bola para a equipa do Bayern Munique. Mal passe, 2 minutos de compensação. É o que é dado também pela equipa de arbitragem. 2 minutos é o que nos separa para o fim da primeira parte. E que grande primeira parte, sem dúvida alguma. A verdade é essa. Mas também uma primeira parte que vai dar pano para mangas, devido a João Pinheiro. Bola para a equipa do Bayern de Munique, bola para Leimer. Leimer deixa agora mais à frente, ali para Michael Olise. Aí está Olise, tenta passar, não passa para o Fabián Ruiz. Para já, Olise e Luís Dias não estão a ter uma bela noite, a verdade é essa. Bola agora ali para a zona onde aparece o Stanisic. Estamos a 30 segundos a terminar a primeira parte na Baviera. Fique desse lado, fique sintonizado durante o intervalo. Depois da minha leitura, iremos também ouvir as declarações de Vicente e de João Moutinho nessa antevisão onde o Braga amanhã pode chegar à final da Liga Europa. Esperemos que sim. E o PSG já vai para a frente, mas há uma falta. Há uma falta assinalada a favor do Bayern. Falta sobre Kimmich. Vamos ter agora um pontapé de livre para a equipa do Bayern de Munique. Amarelo para Kvaratskhelia. O jogador georgiano fez assistência para o golo

0: Mais um perigo, Jonathan está de cabeça, bela bola de Kimmich e está completamente sozinho, cabeceou, a bola saiu ao lado, grande oportunidade, parece-me que foi também a última oportunidade desta primeira parte, o último lance desta primeira parte, exatamente, tal e qual, termina o primeiro tempo, Kane a falar com João Pinheiro, certamente devido aos lances polémicos deste primeiro tempo. Primeiro tempo este que termina precisamente agora. Paris Saint-Germain na frente, marcou Dembélé.
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2: E chegamos ao final da primeira parte e para já com o PSG em vantagem por uma bola 0 global de eliminatória 6 para o PSG, 4 para a formação do Bayern de Munique. Uma primeira parte marcada também por alguma polémica relativamente às decisões, nomeadamente com bolas irem ao braço relativamente a estes lances. João Pinheiro a mandar prosseguir o jogo e talvez tenha sido por aí que os jogadores da formação do Bayern de Munique acabaram por perder aqui um pouco na paciência durante a primeira parte, mas para além disto, uma grande primeira parte, um bom jogo de futebol e com o PSG parece-me aqui com um claro sinal mais e está bem mais perto de conseguir carimbar essa passagem até à final da Liga dos Campeões para encontrar a equipa do Arsenal, mas um Bayern de Munique que obrigatoriamente, Walter Rocha, e penso que vais concordar comigo, temos que contar com ele até ao último segundo.
0: Sem dúvida alguma, um Bayern que não vai desistir de tudo, isso é certo. Um Bayern também há um pouco não, há imagem daquilo que vimos na primeira mão, portanto, a diferença aí é que o Bayern até começou a vencer. Creio que a equipa entrou em falso, muito sinceramente. O golo do PSG, naturalmente, que há mérito sem dúvida alguma, mas parece-me também que o Bayern deixou muito espaço nas costas. Kvaratskhelia arrancou à vontade, Dembélé no segundo posto também completamente à vontade e, portanto, acabou por para a equipa do PSG fazer o golo. Depois do golo, parece-me que, lá está, aconteceu aquilo que já se estava à espera. Um PSG a tentar ter bola, embora não está a conseguir ter tanta bola, mas, acima de tudo, um Bayern a carregar por completo, a verdade é essa. Um Bayern de Munique a carregar por completo e também a fazer uma exibição muito, muito interessante. Agora lá está a faltar esse golo, está a faltar a equipa do Bayern ter essa eficácia, embora parece-me que também está a faltar realmente os extremos terem essa capacidade para conseguirem aparecer mais no jogo, porque lá está, Luís Dias e Olise têm tido bola, é verdade, estão a ter bola, mas não estão a conseguir ir um para um. E nesse sentido, claro que o mérito é todo mesmo da defesa do Bayern de Munique, que está muito bem na partida. A nível defensivo, o Bayern está bem, mas lá está, é um Bayern que está realmente a dar tudo. Agora lá está, o PSG marcou cedo, baixou o ritmo do jogo, tem 2 golos de vantagem, e isso permite à equipa do Luís Enrique ter aqui, não digo uma margem confortável, porque um jogo contra o Bayern de Munique nunca é confortável, mas permite à equipa não precisar de acelerar tanto e permite à equipa jogar, de certa forma, mais em transições. Kvaratskhelia a dar um espetáculo tremendo, João Neves também muito bem na partida. Destacar também aqui a forma como Doué está a jogar como um falso 9, não é Dembélé, é Doué. Isso também parece-me que baralhou por completo a defensiva do Bayern de Munique durante esta primeira parte. Acredito que a companhia agora no segundo tempo vai conseguir ajustar melhor isso. Diria que, em relação à primeira parte, obviamente que o Bayern, aquilo que criou, podia ter pelo menos empatado o jogo. O PSG, lá está, é uma equipa que na transição e quando consegue ser letal, é muito difícil, sem dúvida alguma. Agora parece-me que João Pinheiro, e principalmente se o Bayern de Munique acabar por perder esta eliminatória, parece-me que João Pinheiro vai ser altamente criticado, porque há aqui 2 lances, pelo menos o de Nuno Mendes, pelo menos, acaba, tem que ser a segunda amarela, a verdade é.

0: acontece. O jogador já tem amarelo, bola no braço, braço aberto, é segundo amarelo, não há margem para dúvidas. E nesse sentido, João Pinheiro vai ser certamente criticado, infelizmente, naturalmente, para o futebol português. Mas falando daquilo que interessa, falando do jogo, grande primeira parte, sem dúvida alguma. De facto, muito espetáculo também. Agora lá está, vamos ver o que é que o Bayern Munique pode fazer nesta segunda parte, porque a equipa já está a ser ofensiva, falta ter essa eficácia. No que toca às estatísticas, golos esperados 0.67 para o Bayern, 0.49 para o Paris Saint-Germain, posse de bola 58% para o Bayern contra 42% para o Paris Saint-Germain, total de remates 9 para o Bayern, 6 para o PSG, a baliza 1 para o Bayern e com 2 para o Paris Saint-Germain. Grandes oportunidades, 2 para cada lado. Cantos, 0 para o PSG. Aliás, 0 para o Bayern, 4 para o PSG. Dentro de momentos, já voltamos para a segunda parte. Fique desse lado, fique sintonizado, porque nada está decidido e este jogo está muito bom.
1: Um grande jogo a não perder, nomeadamente os segundos 45 minutos. Enquanto estamos em tempo de intervalo, aproveitamos e olhamos também para naquilo que foi a divisão feita. Quer por João Moutinho, quer também por Carlos Vicente, o técnico da equipa do Sporting Clube de Braga, precisamente para esse duelo entre Friburgo e Sporting Clube de Braga, das contas na segunda mão das meias finais da Liga na Europa. Vamos ouvir então essa divisão feita por João Moutinho, do lado da formação de Braga.
2: E é tudo para amanhã podermos estar dentro de campo e dar o nosso melhor para tentarmos chegar à final, que é isso que queremos.
3: Do treino da manhã veio a notícia de que o Ricardo, depois de chatear muito o médico, como disse o Carlos Vicente, vem também com a equipa. Como é que ele está e que importância é que tem, que relevância é que tem a presença do Ricardo?
2: A presença dele é sempre importante, seja dentro, seja fora, seja tanto connosco, é sempre importante. É o nosso capitão, é um jogador que está sempre com uma alegria enorme, com uma confiança enorme, e estando connosco é sempre importante para nós, e vamos ver dentro ou fora do campo onde se achar que é mais importante e que é melhor para ele também. Vai nos ajudar de qualquer uma das maneiras e esperamos que ele esteja bem para nos ajudar o mais depressa possível.
3: Relativamente ao jogo, qual é a expectativa? O treinador do Friburgo, na conferência de imprensa, venera quase o Sporting Braga, diz que a equipa vai ter muita bola, vão respeitar isso, vão sacrificar-se a isso. Crê que é um pouco uma tentativa de atrair o Braga ou será mesmo isso? O Braga terá mais as despesas do jogo?
2: Não sei se terá mais as despesas, mas esse é o jogo do Braga, é a mentalidade do Braga, é tentar impor o seu jogo, ter a posse de bola e gerir os tempos da maneira que nos convém mais para podermos criar oportunidades e concretizar. Sabemos que o Friburgo é uma excelente equipa, uma equipa que também não vira cara à luta, que dá tudo o que tem com excelentes jogadores, com uma atmosfera que vai ser aqui enorme amanhã. Mas nós já passamos por isso, por grandes estádios, com o público a torcer contra nós, e nós temos que pôr-nos à parte disso tudo, fazer o nosso futebol, tentar ter a bola assim, sabendo que o Friburgo pode nos causar problemas com o posse de bola, ou no contra-ataque, ou as saídas rápidas, sabendo que vamos ter dificuldades, mas que vamos ter que as superar.
3: Ficou a ideia, sobretudo naqueles primeiros 20 minutos em Braga, de que o Braga, com a bola em seu poder, consegue controlar este Friburgo, porque é como uma equipa também que se dá muito ao jogo. Isso de alguma forma beneficia também a vossa circulação, a vossa abordagem ao jogo?
2: Eu acho que qualquer equipa com a posse de bola consegue controlar outra equipa. Se outra equipa não tiver a bola, será muito mais difícil de atacar, mas sabemos que isso não é possível durante os 90 minutos, e o Friburgo tem jogadores para ter a posse de bola também, e nós quando tivermos que defender, vamos defender, quando tivermos que tentar impor o nosso jogo, vamos tentar impor, sabendo que vamos ter muitas dificuldades pela frente, mas ao mesmo tempo querendo dar o nosso máximo para estar presentes na final, que esse é o nosso grande objetivo.
3: Esta não será a sua primeira final, como é que lugar tem esta final no seu coração, na sua mente?
2: Não, é mais uma final. Se Deus quiser, não será a primeira nem a segunda, poderá ser a terceira, mas sabendo que temos já o nosso máximo amanhã para poder estar presentes, sabendo que vai ser muito difícil, é isso que vamos fazer, e eu dar o meu melhor para poder ajudar a equipa, que é o mais importante.
3: Obrigado, obrigado.
1: Esta foi a antevisão feita precisamente por João Moutinho, no jogador da formação do Sporting Clube de Braga, numa espécie de antevisão a este duelo diante da formação do Friburgo. Vamos ouvir também a antevisão de Carlos Vicente.
4: Do foco do jogo.
5: Sim, tudo normal. O aeroporto está algo lejos, hemos tenido que aterrizar en Francia, pero bueno, estamos aquí. Llegaremos al hotel luego, cenamos y ya focados para el partido de mañana.
4: Espírito de conquista total, porque há noção de que este é momento histórico.
5: Sim, sí, bueno, afrontamos o partido como afrontamos os demás, com uma mentalidade para dar nossa melhor versão. Sabemos que o reto mañana vai ser incluso mais difícil que a semana passada em Braga, porque seguramente eles com el hecho de jugar en casa con sus adeptos pues van a intentar todo para ponernos el partido más difícil, para ganar el partido, y nosotros pues tenemos que estar preparados mentalmente, físicamente, tener una capacidad de estar emocionalmente estables y equilibrados. Seguro que va a haber momentos difíciles en el partido. Siempre hablamos de lo mismo, ¿no? Esos momentos los superas siendo equipo, ¿no? Siendo un buen compañero, luchando todos juntos y obviamente también tratando de hacer nuestro partido, de controlar con nuestras armas el partido de la manera que queremos, para tratar de imponernos, conseguir la victoria y llegar a esa final que todos queremos.
4: O Ricardo veio, está con la comitiva, ¿podrá jugar o ainda tem dúvidas?
5: Bueno, Ricardo hace muy pocos días, ¿no? de su lesión. Él ha querido recortar los plazos a toda costa, ha querido estar con el equipo. Tenemos que ser muy cautelosos porque sí que si no haces lo que toca mañana con él, pues igual también ya no puede disputar más minutos en la temporada con una recaída que ya estamos tan cerca del final, ¿no? Entonces vamos a ser cautelosos, a ver cómo se levanta mañana. Hoy hizo un poquito por su cuenta en el campo de entrenamiento. A ver qué reacción tiene después de 24 horas del entrenamiento y vamos a ver. Pero bueno, él está con muchas ganas, con mucho positivismo, que es algo que le caracteriza, que tenía muchas ganas también de estar con el equipo, acompañarnos y bueno, contentos también de tenerlo a él alrededor del equipo porque siempre ayuda.
4: Ao Friburgo falta Suzuki. O que é que isso significa e que dúvidas também lhe cria a si? Porque não há jogador igual no plantel do Friburgo ao Suzuki.
5: Sí, es verdad que es un jugador con mucha calidad y un jugador particular. Bueno, seguramente encontrarán alternativa y vamos a ver quién es esa alternativa, ¿no? Eso es más una pregunta para ellos, pero bueno, hay que estar preparados para que el colectivo de Friburgo, que yo creo que es algo que también tiene mucha fuerza, ¿no? Aparte de las individualidades que tienen, pues nos ponga mañana el partido muy difícil y vamos a tener que estar preparados para afrontar el partido pues con mucha ambición, como decía, con mucha motivación y que nuestra energía, nuestra fuerza de equipo también pues nos ayude a superar las adversidades que seguramente mañana el partido va a presentar.
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5: Bueno, pues que vamos a darlo todo, ¿no? El equipo lleva muchos meses dándolo todo. Habéis visto los partidos recientes donde el equipo hasta el final pelea, lucha y lo intenta al máximo, y mañana no va a ser diferente. Mañana vamos a dar todo lo que tengamos dentro, lo vamos a poner en el campo para intentar llegar a esa final.
4: Obrigado, obrigado, Carlos Vicente.
1: A leitura feita por Carlos Vicente na divisão este duelo que coloca frente a frente na formação do Friburgo diante do Sporting Clube de Braga. Recordar-se que estamos precisamente nas contas dessa segunda mão das meias finais da Liga na Europa. Recordar também que o Sporting Clube de Braga acabou por vencer por 2-1 na semana passada no Estádio Municipal de Braga, na formação alemã, e portanto é um Sporting Clube de Braga que vai estando na frente da eliminatória e mais perto de chegar nessa hipotética final da Liga na Europa. Seria na segunda vez, caso isso acontecesse, que o Sporting Clube de Braga chegaria a uma grande final das contas desta, que é na segunda competição mais mediática da Europa. Recordar-se que a formação do Sporting Clube de Braga já esteve numa final perante o Futebol Clube do Porto e acabou por cair precisamente a Liga na Europa para o lado da formação azul e branca, que venceu na altura. Na altura, no Futebol Clube do Porto, treinado por André Villas-Boas, agora atual presidente da turma na azul e branca, e o Sporting Clube de Braga que tenta repetir este feito. O Futebol Clube do Porto, por outro lado, que acabou por cair aos pés do Nottingham Forest nas contas desta prova, nas contas dos quartos de final, e portanto é mesmo o Sporting Clube de Braga o único representante português nas contas das competições europeias e nas contas desta Liga Europa. Recordar que durante o dia de hoje estamos a acompanhar as contas relativamente à Liga dos Campeões. No dia de ontem, o Arsenal, com um golo apontado por Saka já nos 45 minutos finais da primeira parte, acabou então por valer essa passagem da formação dos Gunners até na grande final da Liga dos Campeões. Ora, o Arsenal que eliminou o Atlético de Madrid depois de empate a uma bola na primeira mão, no Wanda Metropolitano, e já depois de vitória no Parque dos Príncipes do PSG por 5-4, hoje é mesmo a equipa da capital de França que vai vencendo na Alemanha por uma bola a zero, portanto global da eliminatória 6 para a equipa do PSG, 4 para a formação do Bayern de Munique. É para já um PSG em muito melhor posição de conseguir chegar até na próxima fase, até na grande final da Liga dos Campeões, atual campeão europeu em título, um PSG que tenta revalidar esse mesmo título máximo dos clubes europeus. Mais 45 minutos pela frente, um Bayern de Munique em desvantagem, curiosidade para perceber qual será a resposta da equipa germânica, mas num PSG que durante a primeira metade acabou por ter sinal demais e, portanto, na frente do marcador de forma justa, e perceber-se aquilo que teremos durante nos segundos 45 minutos. Ora, Walter Rocha, vamos então para nessa segunda metade, altura em que já temos o PSG em campo. O Bayern de Munique entra nesta altura novamente dentro das quatro linhas para uma segunda parte que promete, e sobretudo parece-me de facto aqui duas equipas que até ao final vão lutar por essa passagem até na grande final da Liga dos Campeões, mas para já o PSG vai estando em melhor posição, Walter.
0: Sem dúvida alguma, vai estando em melhor posição, sem dúvida. Está aqui com dois golos de vantagem, dois golos importantes. Acredito que o Bayern Munique vai colocar agora sim a carne no assador. Na primeira parte não fazia sentido e acabou por não colocar, mas teve bastante volume ofensivo, sem dúvida alguma, e podia facilmente ter feito um ou dois golos. Acabou por não fazer. A ver, vamos, acredito que o PSG poderá ter aqui uma postura um pouco mais cautelosa, mas lá está, uma equipa sempre, literalmente sempre, à procura das transições. Vai começar a segunda parte, ouvinte, golo FM, venha daí, é o agora ou nunca para o Bayern de Munique. O PSG vai começar ao seu estilo, vai colocar a bola fora para conseguir pressionar alto a equipa do Bayern de Munique no seu meio campo ofensivo. Tudo a postos então para o início desta segunda parte na Baviera. Começou o segundo tempo.
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0: Começou a segunda parte na Baviera e já com o Bayern com tudo lá direito. Bola para Michael Olise, conseguiu ganhar ali o William Pacho. Em Olise, volta para trás, tira Nuno Mendes, ganha lançamento da linha lateral. A equipa do Bayern de Munique, lançamento já efetuado. Atenção, Musiala não domina bem. Não dominou nada bem Musiala. Bola para a equipa do Bayern. Bola para o Upamecano. O Upamecano agora deixar ali para Samisic. Samisic novamente para o Upamecano. Está o Bayern a construir com muita cautela. Bola para Kane. Deixou na esquerda. É para Luís Dias. Lá vai ele. O eletrizante. Ainda Luís Dias. Deixou ali para o Pavlovic. Pavlovic para trás. A deixar para Samisic. Ainda Samisic parou. Deixou no meio. Jonathan Tah. Ex-Leverkusen combinou com Pavlovic. Pavlovic. Samisic. Passo demasiado para trás. A bola vai para fora. Lançamento. É para o Paris Saint-Germain. Lançamento para a equipa do PSG. Mandada para o Luís Henrique, lançamento já de João Neves, longo, ali para Desiré Doué, não consegue ficar com ela, fica ali a pedir falta, segue jogo, bola para Samisic, Kimmich deixa para trás, Pavlovic deixou, Olise tocou de primeira, Kane bem jogado, atenção, abriu novamente, mas vai tirar Nuno Mendes, muito bem Nuno Mendes, muito bem Nuno Mendes, porque Olise estava à espera que Nuno Mendes enviasse a bola para o guarda-redes, Nuno Mendes girou, meteu para a frente, William Pacho está caindo no relvado. William Pacho está caído no relevado. Acredito que a equipa médica vai entrar no campo para assistir o defesa da equipa do Paris Saint-Germain. Aí está o Bayern a querer pressionar alto, a querer pressionar literalmente em cima a equipa do Paris Saint-Germain. Agora lá está, parece que vai ser fácil, porque este PSG também está sendo uma equipa já com essa experiência, já com essa maturidade. A Liga dos Campeões conquistada foi a época passada, ou seja, os jogadores sabem realmente aquilo que têm que fazer em vários momentos do jogo, e isso, claro, claro que ajuda, sem dúvida alguma, ajuda imenso. Vamos ver, do outro lado está uma equipa do Bayern muito forte, muito poderosa mesmo. Portanto, é tentarmos também perceber o que é que pode, acontecer nesta partida. Mas para já é o Paris Saint-Germain quem está na frente. Uma equipa que lá está, tem essa capacidade de... a capacidade de finalização, embora nem sempre. Por exemplo, o jogo contra o Sporting, o PSG desperdiçou muito. Há também jogos da Liga Francesa, recordo-me contra o Auxerre, o PSG também desperdiça muito e ganha 1-0 já perto do fim. Vamos ter agora bola para a equipa do Paris Saint-Germain, ali com o Sofanov. Este pontapé lá para a frente, mas vai ganhar muito bem o Jonathan Tah. Ainda Jonathan Tah, agora colocada mais à frente. Ganha bem Zéry Emery. Tenta meter na direita Zéry Emery. Acaba depois por perder a bola, mas ainda Zéry Emery. Muito bem Emery. Deixa agora para Marquinhos. Aí está Marquinhos. Este a colocar a bola mais para trás, agora para Sofanov. Pontapé lá para a frente, Sofanov. A bola vai sobrar ali para Dembélé. Não, ganha muito bem ali o Jonathan Tah. Ganha bem depois também Marquinhos. Aí vai Marquinhos. Dá para Zéry Emery. Avança no terreno Zéry Emery. Tenta ganhar Musiala. Ganha na raça Musiala. Recupera ali para Vlahovic. Agora a bola para João Neves. Aí está João Neves. Mete-se a toca do Lobo João. E acaba por perder a bola. Recupera o Bayern. Bola para Kimmich. Kimmich para trás. Para Tá, de primeira, bem jogado, é para Stanisic, aí vai 44 Stanisic, este para trás, ali para Jonathan Tah, aí está Jonathan Tah, este agora a colocar a bola mais para trás, ali para Manuel Neuer, aí está o guarda-redes Manuel Neuer. 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Bola para a equipa do Bayern, exatamente, o Pamecano, aí está o francês, a colocar a bola agora no lado direito, bem visto, mas recupera bem o William Pacho. Pontapé lá para a frente, Pacho à procura de Kvitcha, Kvaratskhelia, Kvaradona, como é conhecido no mundo do futebol. Minuto 50, Bayern 0, PSG 1.
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0: Pontapé de livre para a equipa do Bayern de Munique. Aliás, do Paris Saint-Germain, sim, aqui. Livre para os bávaros. Livre já batido. Bola agora para Zéry Emery. Tenta ganhar. Recupera bem Jonathan Tah. Bola fica agora ali com o Stanisic. Está agora a deixar ali para Jamal Musiala. Abre agora na esquerda. É ali para Stanisic. Estou no meio. Bem jogado. Musiala, Stanisic. Combinou. Harry Kane. Atenção, Harry Kane. Ainda Kane. Perde a bola. Ganha Musiala. Tenta passar ali na cabine telefónica. O João Pinheiro diz que há falta. Diz que há falta. Pontapé de livre para a equipa do Bayern de Munique. Foi Vitinha ali o infrator. Bola para Kimmich, mete a bola lá no lado direito, vai ganhar Nuno Mendes de cabeça. A bola sobra para Leimer, aí está Leimer, este agora a deixar para Michael Olise. Atenção Olise, com Nuno Mendes pela frente, ainda Olise, fleteou para dentro, passou Olise, pode chutar Olise, demora muito tempo. Luís Dias, ainda Luís Dias, não se encontra da melhor forma. Luís Dias abre na esquerda, é para Sané Sedes. Olha o Bayern, atenção, é para Kane, grande área, Kane puxou o pé direito, atirou com entra a muralha parisiense. A bola vai sobrar ainda ali para o Jonathan Tah. Aí está Jonathan Tah a combinar agora ali com Pavlovic. Aí está Pavlovic, abre na esquerda, é para Stanisic. Aí está Stanisic a colocar a bola novamente ali para trás para Pavlovic. Pavlovic avança no terreno, dá para Stanisic. Aí está o Bayern Munique com muita paciência nesta primeira fase de construção. Ganha o PSG, volta a ganhar o Bayern, ganha novamente o PSG. Vitinha já deu para Doué, atenção Doué, fez ali o passe em profundidade para o movimento de Dembélé, não fez o movimento o autor do golo da equipa da Paris Saint-Germain. Segue o jogo para o Bayern, é para Luís Dias com Marquinhos pela frente, leva a melhor o veterano Marquinhos e há falta de Luís Dias. E há falta de Luís Dias, vamos ter um pontapé de livre para a equipa do Bayern, do PSG aliás, livre para a equipa parisiense. Marquinhos muito experiente também, este defesa central. Lá está, foi como disse há instantes, esta equipa do PSG já sabe estar neste momento do jogo, porque é literalmente, tirando o guarda-redes, mas de resto é literalmente a mesma equipa do ano passado e portanto isto é sem dúvida alguma um indicador muito positivo e diria que se o PSG consegue chegar à final da Liga dos Campeões e consegue vencê-la, estamos a falar de um novo reinado na Europa e muito mérito para o Sporting, que conseguiu vencer este PSG. Mesmo que o PSG não vença a Liga dos Campeões, atenção, até pode cair hoje com estrondo, o mérito está lá. Aquilo que o Sporting fez nessa noite épica no estádio de Alvalade. O Sporting também que se debateu muito bem contra o Bayern de Munique, embora aí tenha perdido, mas esteve muito bem. E teve queixas de arbitragem também. Atenção ao livre para a equipa do Bayern de Munique. Livre que pode levar a perigo. É certo que ainda é longe da baliza, mas atenção à forma como Kimmich costuma colocar estas bolas. Atenção ao número 6. Joshua Kimmich. E um golo aqui abre por completa eliminatória. Deu no lado esquerdo. É para Luís Dias. Atenção Luís Dias. Mete mais ao meio. Pavlovic! Por cima da baliza. Remate potente. Ou melhor, remate colocado, mas em força, de Pavlovic. A bola a sair totalmente por cima da baliza. Pontapé de rede para Safanov. Este é o guarda-redes russo. Pode voltar também a conquistar esta competição. Pontapé já batido, mesmo assim há um lançamento de linha lateral para a equipa do Bayern de Munique. Lançamento já efetuado para a equipa do Bayern. Pode também ver nos shorts do YouTube da Golo FM neste preciso momento o ambiente que se vivia na Baviera antes de começar o encontro, com uma mega coreografia dos adeptos do Bayern e também com um show pirotécnico dos adeptos do Paris Saint-Germain. Minuto 55 da partida. Bayern 0, PSG 1.
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0: Boas energias para o seu lar, ouvinte. Golo FM. Venha daí. Olha, o Bayern vai para a frente. Tira William Pacho. Recupera Joshua Kimmich. Pode esticar no lado direito. Esticou. Está lá quem? Nuno Mendes, meus amigos. A recuperar a bola. E agora o Bayern pode ir para a frente. O PSG, aliás, pode ir para a frente. Ali com Fabiano Ruiz. Já deixou. É para Kvaradona. Kvitcha. Kvaratskhelia. Aí está o georgiano. Fletiu. Atenção. Passou. Olha o golo. Grande defesa de Neuer. Que Kvaratskhelia! Bem, está a ser o verdadeiro quebra-cabeças da defensiva do Bayern no conjunto das duas mãos. muito bem Kvaratskhelia, a forma como partiu os rins ali a Upamecano. É de craque, é de jogador top mundial, e aí está outro que é top mundial, é Michael Olese, hoje um pouco apagado, faz o passe, atenção Harry Kane, saída destemida de Safanova. Muito bem, o guarda-redes do Paris Saint-Germain. Mas muito bem também Michael Olise na forma como soltou a bola. Aí está, agora o Safanova a dar a bola para Neuer. Neuer agora de cabeça de primeira para tá. Lá está, acho que o PSG vai ser muito isto até ao fim do jogo. Uma equipa que não vai conseguir ter tanta bola devido à pressão do Bayern de Munique. E depois lá está, do outro lado, há também uma equipa que está a fazer pela vida, que é o Bayern, e lá vão eles, atenção, Luís Dias passou por Emery, tocou, Musiala, Luís Dias não consegue ficar com a bola, muito bem, depois é isto, PSG defensivamente, é formidável, é uma equipa, no verdadeiro sentido da palavra, é exatamente isto, o PSG é uma equipa, nesse verdadeiro sentido da palavra, os jogadores realmente dão a vida, correm todos para a frente, correm todos para trás, e isso numa equipa naturalmente que é sempre muito importante existir, e o PSG assim está sempre mais perto de conseguir vencer. Agora lá está, é um Bayern que não vai desistir até ao fim, isso é certo. Esta equipa do Bayern de Munique tem muita qualidade, sem dúvida alguma. Sinceramente, o Arsenal também, atenção, mas isto aqui é uma final antecipada. Atenção, Olise passou, acaba depois por perder Nuno Mendes, ganha a bola para Vitinha. Vitinha novamente para Nuno Mendes, e lá vai a locomotiva Nuno Mendes, já passou Nuno Mendes, ainda Nuno Mendes, ainda Nuno Mendes, deixou, tentava deixar para Dembélé, mas a bola bateu num jogador da equipa do Bayern de Munique. Bola no lado esquerdo, é para Luís Dias, lá vai Luís Dias com Zé Emery, ainda Luís Dias, cruzamento, corta Marquinhos, despacha João Neves lá para a frente, a bola vai ficar ali à mercê do Dembélé para Désiré Doué, no meio de dois jogadores, deixou para trás, ali para Zaire Emery, aí está Zaire Emery, ainda Emery, este a deixar a bola mais para a frente, recupera o Pamecano, está difícil para a equipa do PSG ter a bola, bola para o Bayern, é para Musiala, abre na direita, Olise, atenção, tem espaço, Olise, pedalou, fletiu, deixou, Musiala, meia lua, pode tirar, mete agora ali para Pavlovic no meio, para Kimmich, a bola bate em João Pinheiro, e para o jogo, João Pinheiro. Os adeptos do Bayern devem realmente estar a pensar que João Pinheiro está contra eles. Azar, muito azar. Agora, o Bayern preparava-se realmente para tentar criar perigo. A bola bateu em João Pinheiro. A bola permanece na equipa do Bayern ali para o Pamecano. Este agora deixa ali para Kimmich mais à frente ali para Olise. Olise, bem jogado. É para Musiala. E lá vai Musiala, já passou para João Neves, mas a bola saiu. Parece-me que saiu. Não é esse o entendimento do... Agora é, exatamente. Também me pareceu que a bola realmente tinha saído para fora das quatro linhas. Vamos então ao pontapé de rede para a equipa do Paris Saint-Germain. Minuto 60 da partida. Bayern 0, PSG 1.
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0: Bola para a equipa do Bayern de Munique, no lado direito é com o Michael Olise, lá vai Olise, o Bayern insiste e não desiste, ainda há muito jogo pela frente, o Bayern acredita realmente que a equipa pode ainda conseguir empatar isto, a ver, vamos, olha o Bayern, atenção, grande área, Pavlovic, deixou ao lado, Harry Kane, a bola sobra ali para Kimmich mais para trás, agora a colocar ali em Harry Kane, agora a deixar ali para Pavlovic, atenção Pavlovic, ainda Pavlovic, Stanisic! Para as mãos de Safanov, fácil agarrar Safanov, E vamos ter bola para a equipa do Paris Saint-Germain. Agradecer às cerca de 370 pessoas que estão a assistir, a ouvir o jogo pelo YouTube. Muito obrigado em nome de toda a equipa Golo FM. Um abraço para o Rui Miguel, para a Redes, para o Leandro Batista, para a Carla Alexandra, para o Eixo Caveira, também para o Paulo Rodrigues, para o Bruno, para estes ouvintes assíduos da Golo FM, para terem esta transmissão com todos aqueles que amam o Desporto Rei, porque este jogo está bom. A eliminatória está totalmente viva, apesar de o PSG ter dois gols de vantagem. Grande túnel de Zé Emery, lá vai ele, atenção, no PSG pode ir com perigo. Bola para Zé Emery, ainda o jovem jogador Emery, deixa para trás, bola para Desiré Doel, que antes também conseguiu fazer um túnel sobre o adversário. Dois seguidos, bola para o PSG, estabiliza a equipa de Luis Enrique. Eles querem a segunda orelhuda consecutiva, eles querem voltar a ficar no trono do futebol europeu. Bola para Clara de esquerda, acaba por perder, recupera o Bayern, bola para o Pamecano, e é aqui que o Bayern tem que ser rápido. É aqui que a equipa da Baviera tem que realmente esticar o jogo. Esticou, recuperou Marquinhos de cabeça para trás para Safanov. Que jogaço de Marquinhos. Um abraço para a Mary, que descarrega Paris Saint-Germain. Bola para Safanov. Aí está agora o Redes Russo. Bela bola. É para João Neves. Lá vai o jogador do Benfica, João Neves, 87. Deixa agora ali para Zé Emery. Aí vai 33 Emery. Novamente para trás ali para João Neves. Correga João Neves, mas não cai. Bola sobra agora ali para o Vitinha. Aí está a Vitinha. Temporiza Vitinha. Muita calma, Vitinha. Tenta esticar, meteu na direita, que bem, bem jogado Vitinha. Olha agora para Zé Emery, és para Doué, Doué, tabelou, que fará de esquerda, bem jogado, atenção a Doué, olha o PSG, atenção, Doué, vai para a área, grande corte, no momento certo, no momento certo, apareceu, parece-me o Pamecano. Bola para Sané Sitch, és para trás agora para Joshua Kimmich, atenção que o PSG tem conseguido ter mais bola e tem conseguido partir mais vezes para o ataque nestes últimos 5 minutos. O Bayern tem que imprimir mais velocidade, bola para Harry Kane, este agora para Oles, Oles para trás, a deixar ali para a zona, onde aparece o Pamecano. Aí está o Pamecano, 400 pessoas, muito obrigado a toda a gente, participem na votação Golo FM, quem vai chegar à final, PSG ou Bayern, é só participar na votação Golo FM. 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E lá vai Doué, atenção Doué, contra o mundo, Doué, Doué, grande defesa de Neuer. Que perigo! Desiré Doué ao seu estilo, contra tudo e contra todos, lá foi ele, livre, leve e solto, pontapé para a defesa de Neuer. Para já, nestes últimos 5 minutos, o PSG está melhor. Vamos ter uma alteração na equipa parisiense. Sai o Mr. Bola Duro, Dembélé. Ele que sai ali a puxar pelos colegas. Ele que fez o golo. O único golo para já da partida. Desiré, aliás, Osman Dembélé. Grande festa dos adeptos parisienses também, sem dúvida alguma. Saída de Dembélé, vai entrar Bradley Barcola. Vai entrar Barcola na equipa do Paris Saint-Germain. Mais uma moto, mais um jogador rapidíssimo. Entrada então de Barcola. O Gonçalo Ramos ainda está em exercícios de aquecimento. A ver, vamos ter a opção ou não. E vai entrar Davis também na equipa do Bayern Munique. Olha o canto para o PSG. Tira muito bem ali para Vlahovic. Vitinha de cabeça a deixar ali no lado esquerdo. A bola não chega a doer. Bola para o Bayern. Olise. Olise deixou para Vlahovic. Pontapé lá para a frente. Vai tentar ganhar Luís Dias. A bola fica ali a pingar. Ainda Luís Dias. Corta Zé Emery. Que jogaço. Que jogaço de Emery. Fabián Ruiz. Deixou Barcola. Atenção que ele está fresco. Lá vai Bradley Barcola. Ali com o Stanisic pela frente. Para Barcola. Mete gelo no jogo e mete a bola agora para trás. Minuto 65 da partida. Partida Bayern 0, Paris Saint-Germain 1.
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0: 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E Nuno Mendes, Nuno Mendes, Nuno Mendes arrancou, arrancou, arrancou, mas depois não conseguiu fazer o passe ali já dentro da área, que podia ser o segundo para a equipa do Paris Saint-Germain. Bola para Laimer. Laimer agora mais à frente para o Liz. O Liz toca de primeira. Musiala, Musiala, calcanhar, bem jogada para Laimer. Lá o Bayern, atenção, pode ir com perigo. Atrapalharam-se por completo os dois jogadores, o Musiala e E o Pavlovich, mas ainda mais para o Bayern, é para o Musiala, passou Musiala, começa igual que Luís Dias, atenção, grande área, fletiu, Luís Dias, ao seu estilo, pode atirar para Luís Dias, pode deixar na esquerda ali para o Musiala, demora muito tempo Luís Dias, ainda Luís Dias, que cerimónia Luís, bola agora ali para Neymar, Neymar agora deixar ali para Kimmich, aí está Joshua Kimmich, novamente ali para Neymar, tem espaço para atirar Neymar, ainda Neymar, mete agora ali no lado direito para Michael Olise, vem para dentro Olise, Olise deixou para trás ali para Joshua Kimmich, cruzamento da Kimmich, ninguém aparece, a bola vai direitinha para fora, vai direitinha para fora, ponta, pé de rede, é para a equipa do Paris Saint-Germain, e o tempo vai passando, e o PSG vai aos poucos e poucos, carimbando essa passagem à grande final, mas ainda há muito jogo pela frente, saída de Stanisic e Jonathan Tah, entrada de Alphonso Davies, e também de Kim, o jogador coreano, sul-coreano, duas alterações na defesa, entra agora Davies, um jogador lateral muito rápido, lateral esquerdo, que em tempo já foi o melhor lateral do mundo, entrada de Kim, um jogador que muito forte também fisicamente. Lá está, eu creio que o Bayern de Munique é difícil, percebo, mexer no meio campo, mas parece-me que Pavlovic também não está a oferecer aquilo que era suposto, e Lennart Karl podia ser aqui uma boa aposta, mas acredito também que Kompany perceba que um golo pode e vai mudar certamente o jogo, e aí sim pode colocar a carne no assador, porque também estar a colocar a carne no assador agora, quando ainda há algum tempo pela frente, até só dois dias, já lá vamos, e a bola vai-se para Davies. Ou seja, o que é que eu quero dizer com isto? Ainda falta cerca de 23 minutos para os 90. Olha o Bayern, Luís Dias para a defesa de Sofá Nova. Ela hoje não entra. Ela hoje parece que não quer entrar. Luís Dias rematou, defendeu Sofá Nova. Mas, para concluir o meu raciocínio, parece-me que Kompany poderá colocar a carne toda no assador, diria, a 15, 10 minutos do fim. Bola para a equipa do Bayern Munique. Até porque o Bayern já está a cheirar o golo há muito tempo. Bola para Davies. Davies para trás. A deixar ali para Kim. Kim novamente ali para Davies. Aí está o internacional pelo Canadá, Alphonso Davies. Este agora a colocar a bola mais para trás, a deixar ali para a zona onde aparece o Upamecano. Aí está o Upamecano, assim é que é. A colocar a bola agora para trás, ali para a zona onde aparece Joshua Kimmich. Kimmich agora mais à frente, bem jogado. É para Pavlovich, está lá 45. Pavlovich girou sobre si próprio. É na Pavlovich, levanta a cabeça, tem que soltar a bola. Pavlovich, ele pede apoio, volta novamente ali para a direita e mete agora na largura. É ali para Michael Olise. Olise com o Nuno Mendes. Quem é que vai vencer o duelo? Olise, Olise, Olise, passou, passou. Passou, Olise atirou para a defesa. Segura de Safanov. Está muito seguro Safanov, sem dúvida alguma. Um remate de Michael Olise. Mas Safanov a conseguir defender. É verdade, Leandro. Está a defender tudo aquilo que há para defender o guarda-redes da equipa do Paris Saint-Germain. O Vítor Varela diz: segundo golo, Vitinha. Será que teremos golo português hoje na Baviera? A ver, vamos. Há um português que era viciado em marcar neste estádio: Cristiano Ronaldo, o jogador que mais golos marcou. A Manuel Neuer, lançamento da linha lateral. É para Zaria Merri. Este agora deixou ali para a zona onde aparece Desiré Doué. Ainda Doué acaba por perder a bola. Volta a ganhar. Leva melhor Kimmich. Depois leva melhor Doué. O que é que vai fazer Doué? Vai tentar ganhar qualquer coisa Doué. Que maldade de Doué! O que é isto Doué? Depois não conseguiu fazer o passe da melhor forma. Bem, que categoria de Doué! Ali com uma finta impressionante. E o Alberto vai para a frente e tira o William. Pacho não inventa. Pacho não inventa. A bola direitinha lá para fora. Lançamento de linha lateral para o Bayern de Munique. Mas que bem Doué! Que bem Doué! Ali na linha lateral. Do lado direito, conseguiu colocar a bola por entre dois jogadores, só com calcanhar. Bem, que maldade, Desiré Doué. Joga muito. Bola para Kimmich. Lá vai a camisola número 6. Kimmich. Para Kimmich. Pode deixar ali no lado esquerdo para Alphonso Davies. Deixou para Davies. Aí está Davies. Volta para trás. Ainda o camisola 19. Bola mais para trás ainda ali para Joshua Kimmich. Minuto 70 a 20 dos 90. É a Liga dos Campeões no seu estado mais puro. 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
0: Olá, agora esteve muito perto de chegar ao golo, grande oportunidade para a equipa do Paris Saint-Germain. E agora carrega o Bayern, bola para Alfonso Davies. Este agora deixa a bola mais para trás, ali para Kim. Kim agora a meter mais no meio. Ali para Pavlovich. Pavlovich deixou para Kane. Atenção a Kane. Ainda Kane abriu na direita. Michael Olise, Olise, Olise. Corta a defensiva do Paris Saint-Germain. E Kvaratskhelia despacha a bola lá para a frente. Kvara, Kvara. A bola vai sobrar novamente ali para o Bayern Munique. Bola para Kimmich. Kimmich deixa a bola para trás, ali para Kim. Kim agora mete no meio, ali para Joshua Kimmich. Kimmich agora deixar ali para o Upamecano, bem jogado o Upamecano, ali para o Olise. Olise agora mais à frente, vai ganhar Fabiano Ruiz, mete a bola lá para fora, lançamento da linha lateral é para a equipa do Bayern. O Bayern vai insistir até ao fim, não tenho dúvidas disso, mas atenção às transições, atenção às transições do Paris Saint-Germain. E agradecer a toda a gente que está a subscrever o canal do YouTube da Gol FM e também a deixar o seu gosto no vídeo, partir esta transmissão. Muito obrigado a toda a gente. Olha o Bayern, vai para o ataque. Essa bola para Luís Dias, ainda Luís Dias, ainda Luís Dias, para o Luís sobre Zé Zaremerri, lado esquerdo, cruzamento do Luís Dias no segundo poste, afasta Nuno Mendes, a bola vai ficar agora com quem? Naturalmente com a equipa do Bayern de Munique, é com Alfonso Davies que vai ficar com a bola. A bola vai sobrar agora ali para Pavlovich. Aí está Pavlovich. Estamos quase com 500 espectadores. Muito obrigado a toda a gente. Bola para Olise. Olise, cruzamento de Olise. Quase estava em alto golo do William Pacho. A bola vai para fora. Ponta, pé de canto para o Bayern de Munique. A Baviera acredita. O Allianz acredita. Ainda há muito jogo pela frente. E neste estádio, 90 minutos são uma autêntica eternidade. Cruzamento de Olise. William Pacho quase faz o autogolo. A bola vai para fora das quatro linhas. Ponta, pé de canto. Bateu. Olise. É bem batido. E Safonov ali com um punho a colocar a bola para fora. Lançamento de linha lateral é para a equipa do Bayern. O PSG tenta gerir o jogo à sua forma e o Bayern tenta chegar a um golo. São precisos dois golos para o Bayern empatar a eliminatória. Está difícil, é verdade, mas o Bayern insiste no cruzamento. Afasta o William Pacho. A bola vai ficar em quem? Atenção ao Barcola, que já arrancou. Atenção ao PSG, que pode matar o jogo. Bola para o Barcola, já perdeu também algum sentido de orientação, mas passou o Barcola e grande corte, pois Alfonso Davies. Mas a defesa do Bayern de Munique meteu água por todos os lados. Barcola quase conseguia aproveitar. Lançamento da linha lateral para a equipa do Paris Saint-Germain, aliás. E dá, há tempo também, neste sentido, neste momento agora para o lançamento, para o Paris Saint-Germain conseguir respirar, que é algo que a equipa já não consegue há algum tempo. Lançamento, Zé MRI, deixou, é para João Neves, mata no peito, Joãozinho, deixa a bola agora mais para trás, ali para a zona, aparece Vitinha, aí está Vítor Ferreira, conhecido no mundo do futebol por Vitinha, é o melhor médio do mundo, terceiro lugar na bola de ouro, bola agora para Fabiano Ruiz, este combina com Kvaratskhelia agora para Vitinha, em nosso cérebro da equipa, já passou Vitinha, vai soltar, soltou de forma arriscada Vitinha, mas ele confia nos colegas, confia no William Pacho, que mata no peito, deixa para Nuno Mendes, e cavalgada de Nuno Mendes, quer que eu para, ninguém abriu na esquerda, atenção, bola para Desiré Doué, olha o PSG, atenção, ao PSG, Doué, deixou, Kvara, pode atirar Kvara, contra a defensiva do Bayern, a bola sobra para Doué, atenção a Doué, bailou, pé esquerdo, Doué atirou, ao lado, que perigo, novamente Desiré Doué. O Paris Saint-Germain perto de fechar a eliminatória. Minuto 75. Bayern 0, PSG 1.
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0: E bem, Zé, o tempo vai passando, o Bayern vai insistindo, mas este PSG está muito confortável, é realmente uma equipa muito experiente.
1: É literalmente um peixe dentro de água, né? Naquilo que o PSG tem de facto deixado como imagem nesta partida perante a formação do Bayern de Munique. Mas parece que na equipa do PSG é na formação que está a jogar em casa, por aquilo que vemos até agora, uma equipa do PSG bastante confortável na partida, conforme disseste, e sobretudo com o Bayern de Munique, me parece, para já, a não ter esse poder de resposta que se pede numa equipa que está em desvantagem e que quer, obviamente, marcar presença na grande final da Liga dos Campeões. Para já, tem sido um PSG que tem dominado em toda a linha.
0: É verdade, sim senhora, Zé. E agora a bola vai para a equipa do PSG. Atenção, dizer também que saiu Fabián Ruiz e Désiré Doué para a entrada de Lucas Hernández e de Beraldo. Ou seja, é Luís Henrique a fazer marcha atrás por completo. Porque lá está, tira um extremo para meter um lateral e tira um médio para meter um central. Bola para a equipa do Bayern, bola para trás ali para Kim agora vai deixar ali para Alfonso Davies. Atenção a Davies, deixou para Kane, muito bem Kane a dominar. Marquinhos ainda fez lá a pressão, mas não conseguiu. Bola para Davies agora para Pavlovic. Aí está Pavlovic, deixou para Upamecano novamente ali para Pavlovic. Atenção Pavlovic, deixou, muito bem Luís Dias, que maldade, ainda Luís Dias, ainda Lucho Dias, que bem jogado, e vai haver falta para o PSG. Falta para o Paris Saint-Germain. Luís Dias altamente furioso. Pontapé de livre para a equipa do Paris Saint-Germain. Kimmich agora a falar também com João Pinheiro. Vamos ter um pontapé de livre para a equipa do Paris Saint-Germain. Será que teremos PSG-Arsenal na final? Será que sim? Será que não? A ver, vamos, ouvinte Gol FM. Fica sintonizado para saber qual será a equipa que vai chegar a Budapeste juntamente com o Arsenal. Saiu o Musiala, grande jogo do Musiala. Entrada de Nicolas Jackson. Um ponto de lança lá para a frente. A ver, vamos ao Bayern a dar o tudo por tudo para conseguir chegar a pelo menos um golo. Que maldade que fará de Schiellia. Pode ser o golo! E não é! Seria um golaço de Kvaratskhelia, seria um golo de antologia, seria, não tenho dúvidas algumas, o golo da Liga dos Campeões. Que maldade de Kvicha a fazer ali, a passar a bola por cima do seu oponente, com muita qualidade, com muita classe, ali a fazer lembrar Ronaldinho Gaúcho. Arrancou para a baliza, mas depois não conseguiu rematar. Kim tirou no pão da boca. Pontapé de canto para o Paris Saint-Germain. O PSG sabe que está muito perto de garantir o lugar na final de Budapeste. Pode chegar à segunda final consecutiva. Pode chegar à terceira final em 6 anos da Liga dos Campeões. Olha o pontapé de canto. Vai bater Vitinha. Mete na área Vitinha. Atenção, o desvio. A bola fica ali para Beraldo. Beraldo deixou. É para Vitinha. Olha o take 2. É na Vitinha. Cruzamento. Ninguém apareceu no segundo poste. A bola vai sobrar ali para Kvitsch. Kvaratskhelia. Vai encarar Kvaratskhelia. Tem pela frente Leimer. É na Kvaratskhelia. Para cá e para lá. Cruzamento. Primeiro poste. Fica para João Neves. Não consegue mais ficar com a bola. Mas ganha canto, parece-me. Ganha pontapé de canto. A equipa do Paris Saint-Germain, a festa dos parisienses na Baviera. Eles acreditam que está quase. O PSG pode voltar à final da Liga dos Campeões. Final essa que é para acompanhar naturalmente na Golo FM. Agora resta saber se é o PSG ou se é o Bayern Munique. Para já o PSG quem está dentro, totalmente dentro. Já lá vamos ao carimbo do minuto 80. Faltam 10 para os 90. A ponta pé de canto para a equipa do Paris Saint-Germain. E com Vitinha a levar com copos em cima, os adeptos a não terem a melhor atitude. Aí está Vitinha, vai bater, bate Vitinha, afasta a equipa do Bayern Munique. Agora vai para a transição e pode ser perigoso. Atenção, bola para Michael Olise, pode ficar para Luís Dias. Ainda Olise demora muito tempo. Olise, e depois é travado em falta. Livre para o Bayern atrás da divisória, zona central, minuto 80. Bayern 0, Paris 1.
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0: Bola para Davis, atenção a Davis, já passou, caiu e à livre Davis, vamos ter um pontapé de livre. Adeptos do Bayern vão puxando pela sua equipa. Vamos ver o que a equipa da Baviera pode fazer. Vai ser Kimmich quem vai cobrar este pontapé livre. Acredito que vai direto. Kimmich vai arriscar. Acredito que sim. Aí vai Kimmich. Meteu na área, afinal. E é uma falta. Ou irá mandar repetir? Estou a falar com o Nuno Mendes, com o Luís Dias, João Neves. Com o Nuno Mendes e João Neves. Fala ali em bom português. Vai bater agora o pontapé de livre. Joshua Kimmich. Aí está Kimmich, segundo posto. Safonov a tirar. A bola vai ficar para Michael Oles. Oles agora a deixar ali mais à direita. Ali para o Kim. Kim agora para Davis. Davis abre na esquerda, bem jogado. É para Luís Dias. Atrapalha-se um pouco com a bola. Tenta soltar-se as amarras. Luís Dias mete a bola para trás. Bola agora para Kimmich. É o tudo por tudo para a equipa do Bayern de Munique. Minuto 83 da partida. O tempo urge. E o Paris Saint-Germain neste momento está na grande final de Budapeste. Bola para Leimer. Este agora mete na direita ali para Michael Oles. A primeira para trás. Novamente ali para Leimer. Leimer. Agora deixar ali para o Upamecano. O Upamecano agora a colocar mal. Atenção ao PSG, pode matar o jogo. PSG, Nuno Mendes vai para a área. Tem golo português. Nuno ao lado. Quis fazer um chapéu sobre Neuer. A bola não saiu alta como ele queria. E mais um perigo para a equipa do Paris Saint-Germain. Bola para a equipa do Bayern. Bola para Pavlovic. Agora deixar para Kim. Kim agora a colocar a bola ali para a zona. Aparece Kimmich. Kimmich agora mais à direita. É ali para Leimer. Leimer deixa mais à frente. Bem jogado. É ali para a zona. Onde aparece o Nicolas Jackson. O recém-entrado Nicolas Jackson. 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Estamos com 18.314 subscritores. Muito obrigado a toda a gente. Bola para a equipa do Bayern, nada para o Upamecano. Este agora deixar ali para Harry Kane. Tenta passar Kane sobre o João Neves. Já passou. Ainda Kane. Mas vai levar a melhor o Joãozinho. É João Neves na raça a ganhar a bola. Mas ficam a pedir falta e não há nada. Ganha Kane na segunda bola. E Marquinhos agora tira a bola também a Kane. Que confusão. Que jogo. Impressionante. E à livre. À livre para o Paris Saint-Germain. Bem. Os jogadores do Bayern vão estar completamente... Ou estão completamente... Com os cabelos em pé, com o João Pinheiro. Vamos ter agora uma substituição na equipa do Bayern de Munique. Vamos ter a entrada de Carl para a entrada do Upamecano. Lá está, foi aquilo que eu disse. Eu adivinhava realmente que Carl fosse a jogo. Mas lá está, seria nos últimos 5, 10 minutos da partida. Bola para a equipa do... Saída do Nuno Mendes também, para a entrada de Maiulo. Grande jogo do Nuno Mendes. Correu imenso Nuno Mendes. E faz sem dúvida uma jogatana. Uma autêntica jogatana. Este jogador da equipa... do Paris Saint-Germain. Minuto 85 a 5 dos 90. Bayern 0, Paris Saint-Germain 1.
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0: para Marquinhos. Faltam 4 minutos para terminar a partida. Afasta agora ali a defensiva do Bayern de Munique. A bola sobra agora para Kimmich. Agora a deixar ali para a zona onde está Davis. Arranca Davis. Lá vai ele pela esquerda. Davis. Pode ir ao cruzamento, mas já não consegue. Davis. E vamos ter um pontapé de baliza para a equipa do Paris Saint-Germain. Que festa a dos parisienses! Vamos ter pontapé de rede para Safanov. Bate agora Safanov lá para a frente. A bola agora vai ficar ali para Kimmich. Kimmich agora para trás, ali para Manuel Neuer. Este agora deixa ali para Alfonso Davis. Davis agora vai colocar a bola mais à frente para Luís Dias. Grande domínio de Luís Dias. Que qualidade, Luís Dias. Atenção, Luís Dias. O intratável. Luís Dias. Ainda Luís Dias vai soltar. Vai marcar o Bayern. Corta o PSG. Ainda mais ponto. Corta novamente o PSG. Meu Deus do céu, ficam a pedir penalti. O árbitro diz que não há nada. Diz que não há nada o árbitro da partida. O Bayern insiste e não desiste. E agora o Paris Saint-Germain vai para a frente. Atenção, Kvitch, que vai à Schkelia. Abre para a esquerda. Bola para Bradley Barcola. Atenção, o PSG pode matar o

0: 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Bola para a equipa do Paris Saint-Germain, pontapé de canto. Realmente foi atirarem vários copos. Esse canto vai ser batido por Maiolu, bate de forma curta, aí está, minuto 88, bola para Zé MRI, e agora o PSG quer descansar com bola, Maiolu, a deixar ali para Vitinha, aí na Vitinha, ela vai a formiga atómica, Vitinha, para a Vitinha, já passou, caiu, olha o PSG, vai matar o jogo, Barcola, não conseguiu rematar, agora vai o Bayern de Munique para a frente, bola para Pavlovic, a Pavlovic mete mais à direita, agora ali para a zona onde aparece o Michael Oles, atenção a Michael Oles, vai com perigo, ainda Oles, tirou o cruzamento, Oles, sai, o corte defensivo do Bayern Munique, bola agora vai ficar ali para o Barcola, agora novamente ali para Michael Oles, agora deixa para a frente, bem jogado, é ali para o Nicolas Jackson, atenção a Nicolas Jackson, ainda Jackson, para Jackson, tem que soltar, soltou, é para quem, mas mal, e parece-me que o Bayern cai aqui, posso morder a língua, é verdade, mas parece-me que o Bayern pode ter caído aqui. Muito mal Nicolas Jackson na forma como cruzou. E a festa é uma autêntica loucura dos adeptos do Paris Saint-Germain. Obrigado também às cerca de 529 pessoas que estão presentes neste Bayern Paris Saint-Germain. 530 agora. Muito obrigado, sem dúvida alguma. Agradecer a toda a gente. Obrigado, mesmo assim não chega. Bola para a equipa do Bayern de Munique. Estamos muito perto do minuto 90. Vai a partida. O Paris seguir em frente para a grande final num jogo altamente polémico. Curioso para saber o que Vincent Kompany vai dizer no final da partida. Lançamento da linha lateral é para a equipa do Bayern de Munique. Pavlovic lançou duas bolas em campo. Só pode estar uma. Chegamos ao minuto 90, mais 5 de compensação. Bayern de Munique está a 5 minutos de tombar e o PSG a 5 minutos de voltar à final.
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0: 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Estamos nos últimos 5 minutos de compensação. 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O Bayern tem que marcar 2. O Bayern não está nada fácil. E já cheira. Já cheirinho de Paris Saint-Germain em Budapeste. A ver, vamos o que é que o Bayern consegue fazer. Vai lutar contra o tempo. A equipa do Bayern de Munique. Bola para Michael Oles. Deixou na frente. Corta Maiolo. Levou a melhor sobre Leimer. Mais fresco. Maiolo, bola para Vitinha, estava lá na frente, vai tentar ganhar o irmão, o Lucas Hernandes. A bola sobra agora ali para a zona onde aparece o Alfonso Davies. Faltam 4 minutos para terminar a partida. Bola agora vai chegar ali para o Luís Dias. Atenção, Luís Dias, ainda Luís Dias, o intratável Luís Dias, sempre ao seu estilo. Luís Dias, vai ter que soltar Luís Dias. Ainda Luís Dias, grande passe, que grande corte de Maiolo. Não dá. Para o Bayern hoje, não dá. Luís Dias fez tudo bem, ia fazer um passe que ia isolar por completo o colega de equipa e Maiolo fez o corte. Hoje, não dá para a equipa do Bayern Munique. Bola vai ficar agora novamente com a equipa da Baviera, ali com Alfonso Davies, tirou o cruzamento, afasta Lucas Hernandes. A bola vai chegar agora ali para o Prado Barcola, vai tentar não deixar a bola sair, não conseguiu. Lançamento para o Bayern Munique, faltam 3 minutos para terminar a partida. Já ninguém aguenta estar sentado no banco de suplentes, o próprio Luís Henrique também já está ali com muita ansiedade. Olha o Leonardo Carlos, lá vai o miúdo, joga muito, grande corte, ainda mexe, Kimmich, abre na esquerda, bola para Luís Dias, tenta passar Luís Dias, corta a MR, a bola sobra novamente ali para Luís Dias, lá vai ele sozinho, ainda Luís Dias, perdeu, ganhou Kvitch, a Kvaratskhelia, vai na raça, Luís Dias faz falta, livra, e como festeja o Paris Saint-Germain, como festeja o banco de suplentes do Paris Saint-Germain, e é isto que eu digo, o Paris Saint-Germain

0: é uma verdadeira equipa no sentido da palavra. Correm todos para a frente, correm todos para trás. Quem está no banco está totalmente ligado a dar força a quem está dentro de campo. Quem diria que o Paris Saint-Germain se iria tornar nisto? Quem diria que o Paris Saint-Germain pode conquistar a segunda Liga dos Campeões consecutiva da sua história? E agora Sofanov vai colocar a bola lá para a frente. Vamos ter lançamento para a equipa do Bayern Munique e não tarda nada, o jogo vai terminar. E o PSG, e vamos ter Arsenal-PSG na grande final da Liga dos Campeões em Budapeste. Mesmo assim o Bayern tenta contrariar isso, mas não parece que seja possível. A equipa falhou imenso, e agora corre contra o tempo. Atenção, bola para Michael Olesa, atenção Olesa, puxa para dentro Olesa, ainda Olesa, a bola vai ficar agora ali para a zona onde aparece o Joshua Kimmich. Carrega Kimmich, bem jogado, Davis, pode esperar Davis, mete Harry Kane, pode marcar Kane, golo! Harry Kane, que tiraço! Gol!
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0: Do suspeito do costume, do inevitável, Harry Kane! Água mole em pedra dura, tanto bate até que fura. Agora a questão é, será que furou demasiado tarde? Marca o Bayern a um minuto do fim. Passe de Alfonso Davies, Harry Kane girou e de pé esquerdo. Toma lá, Sofanov, marca o Bayern, empata uma bola para já. E agora o PSG que se aguente. E o Bayern vai com tudo para cima dos parisienses. Bayern 1, PSG também 1.
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0: Já estamos no minuto 5, e este pode ser o último ataque. E é para a equipa do Bayern, atenção. Bola para trás ali para Alfonso Davies. Davies agora deixa a bola ali para Kimmich. Aí está Joshua Kimmich, abre mais à direita. Atenção, Luiz Henrique com um nervosaço. Vai ganhar bem, muito bem, Lucas Hernandes. E lançamento para o Paris Saint-Germain. Olis atrapalhou-se. Caiu no relvado. E o Paris está cada vez mais perto. De chegar à grande final. E agora Marquinhos fica caído no relvado. Marquinhos. É Luiz Henrique a falar com o árbitro. A falar com os seus jogadores. Grande golo de Harry Kane, sem dúvida alguma. Pontapé forte do jogador da equipa do Bayern Munique. Já estamos um minuto para lá do tempo de compensação. Empata uma bola, parece-me que é assim que vai terminar a partida. E o PSG está prestes a seguir para a grande final de Budapeste. Lançamento efetuado, o jogo continua. Bola para o Bayern, atenção, bola no lado direito. Vai chegar agora ali o Harry Kane, já passou o Kane, tira o cruzamento, corta o William Pacho, a bola para Pavlovic e acabou! O Paris Saint-Germain de Vitinha, de João Neves, de Nuno Mendes, de Gonçalo Ramos e do diretor Luís Campos está novamente na final da Liga dos Campeões. É resultado final. Bayern 1, Paris Saint-Germain também 1 no agregado. A equipa do Bayern conseguiu bater por 6 bolas a 5. A equipa do PSG, aliás, bateu o Bayern por 6-5. Grande festa dos parisienses.
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3: 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Está fechada na segunda meia-final relativamente nas contas do acesso à final da Liga dos Campeões. Se no dia de ontem festejaram os ingleses, o Arsenal, que com vitória por uma bola a zero, eliminou o Atlético de Madrid nas meias-finais e garantiu presença na grande final da Liga dos Campeões. Ingleses estes que encontram os franceses do PSG. A capital de França do quarteto português, Nuno Mendes, Xabna João Neves, Xabna Gonçalo Ramos, Xabna 5 Movidinha, tem pela frente, precisamente, a equipa do Arsenal, na PSG este, que hoje acabou por empatar uma bola de quente da formação do Bayern de Munique, uma resposta da equipa germânica, que já veio bem tarde, já para lá do tempo de compensação. Já no que diz sobre respeito à formação do PSG, volta uma grande final da Liga dos Campeões, volta precisamente a ter essa possibilidade de revalidar o título que conquistou na época passada. É um PSG que está no seu auge, digamos assim, uma equipa que nunca tinha conquistado a Liga dos Campeões, conquista o ano passado e arrisca-se este ano a sagrar-se bicampeão da competição máxima dos clubes europeus, Walter Rocha.
0: É verdade, Zé, o Paris Saint-Germain pode voltar a conquistar a sua segunda Liga dos Campeões consecutiva, isso que não acontece desde o ano de 2018. Na altura foi o Real Madrid quem conseguiu essa proeza, e claramente que está de parabéns o PSG. Se fosse o Bayern a passar, também seria totalmente justo, sem dúvida alguma. A equipa do Bayern fez um grande jogo, sem dúvida alguma, esteve realmente em grande, mas lá está, passou o Paris Saint-Germain, que é uma equipa no verdadeiro sentido da palavra, segue em frente, e portanto, a ver, vamos, o que é que pode acontecer na grande final. Será sem dúvida uma grande final entre Paris Saint-Germain e também Arsenal. O Bayern cai de pé, a verdade é essa. Portanto, se o Bayern cai de pé, faz um grande jogo, sem dúvida alguma, mas lá está, passou o PSG, Harry Kane ali com, parece-me, lágrimas. É complicado, porque esta equipa do Bayern realmente merecia, fez sem dúvida alguma uma grande campanha, é uma grande equipa, mas mesmo uma grande equipa, acaba por cair contra o PSG, dos nossos portugueses, Vitinha, João Neves, Nuno Mendes, Gonçalo Ramos, Luís Campos, todos eles estão de parabéns, sem dúvida alguma, pelo trabalho feito, pela forma como estão a alavancar este Paris Saint-Germain, que é de louvar, sem dúvida alguma. E, portanto, no dia 30 de maio, lá estaremos para essa grande final entre o Paris Saint-Germain e o Arsenal. Agradecer a toda a gente que acompanhou esta transmissão. Fomos mais de 500 ouvintes. Vocês são, aliás, chegamos aos 600 até. Portanto, muito obrigado a toda a gente que esteve nesta transmissão. Muito obrigado também a toda a gente que subscreveu o canal, que deixou o gosto. Um grande abraço e amanhã temos encontro marcado para esse Sporting Clube de Braga Friburgo, ou melhor, Friburgo Braga, e esperemos que o Braga siga em frente para a grande final e que consiga fazer história. É resultado final, Bayern 1, PSG também 1, o Paris está na final.
3: Mais uma partida de sucesso para a formação da capital de França, que mais uma vez no segundo ano consecutivo consegue chegar precisamente a essa grande final da Liga dos Campeões, já depois de ter arrebatado este troféu no ano passado. Relativamente a este jogo, empata uma bola entre Bayern de Munique na PSG, uma partida que pôde escutar através da Gold FM em Portugal, em Moçambique, na Guiné-Bissau, assim como também em Cabo Verde, através da Rádio Morabeza, também nos pode escutar na Sofala FM, assim como também na Rádio Jornal do Centro, em Aveiro, Viseu e Coimbra. Também através das operadoras de televisão, nós, Mel, Vodafone e Novo, assim como em todas as emissões online FM das rádios que estiveram conectadas a esta partida, e claro, está também através das várias plataformas digitais nas redes sociais, quer na página oficial de Facebook e YouTube da Gold FM. Já sabe, subscreva no canal de YouTube da Primeira Rádio de Desporto e ative o sininho para receber todos os avisos e todos os alertas quando inicia uma partida em direto na nossa antena. Hoje foi a vez de acompanharmos mais uma vez o segundo jogo decisivo das meias finais da Liga dos Campeões. No dia de ontem, Arsenal, no dia de hoje, PSG. Portanto, quero isto dizer que na final desta Liga dos Campeões 2025-2026 teremos um frente a frente entre Arsenal e na PSG. Já no que diz sobre respeito ao dia de amanhã, para além, claro, está desse Rally de Portugal, que vamos acompanhar por completo na primeira Rádio de Desporto, vamos também acompanhar às 8 da noite, nesse jogo decisivo, a cartada decisiva da turma orientada por Carlos Vicente, o Sporting Clube de Braga, o único representante português nas competições europeias, que defronta o Friburgo pelas 8 da noite na Alemanha, na segunda mão das meias finais da Liga na Europa, já depois da formação dos Guerreiros de Minho ter batido por 2-1 na semana passada no Estádio Municipal de Braga, esta formação germânica e para já melhor colocada na equipa portuguesa para chegar a essa grande final da Liga na Europa, um grande jogo a não perder, recordo, a partir das 8 da noite, Friburgo, Sporting Clube de Braga, com relato, claro está, na Globo FM. Foi um gosto de estar consigo. Continuação de boa quarta-feira, boa semana de trabalho, sobre o caso. Boa noite.
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5: Grande cruzamento, cabeceamento, é golo!
6: Dois gols de rajada!

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0: E agora seguimos com os craques mundiais neste produto 100% palavra.
1: Marco Van Basten é considerado um dos maiores avançados da história do futebol mundial, tanto pelo seu talento técnico como pela sua capacidade de marcar golos decisivos em momentos cruciais. Nascido a 31 de outubro de 1964, em Utrecht, nos Países Baixos, desde cedo demonstrou um talento inato para o futebol, seguindo os passos do pai, Joop Van Basten, que também jogara profissionalmente. O jovem Marco começou a jogar no clube local, o Utrecht, mas rapidamente atraiu a atenção do Ajax, um dos gigantes do futebol neerlandês, onde ingressou aos 16 anos. Foi no Ajax que Van Basten começou a destacar-se no cenário do futebol internacional. Fez a sua estreia na equipa principal em 1982, substituindo ninguém menos que o Johan Cruyff, uma das maiores lendas do clube. A transição não poderia ter sido melhor. Van Basten não só mostrou que estava à altura do desafio, como rapidamente se tornou o novo talismã da equipa. Na sua primeira temporada completa, em 1983-84, conquistou a sua primeira bota de ouro como o melhor marcador da Eredivisie, com 28 golos, um feito que repetiria várias vezes. A sua capacidade de finalização era extraordinária, combinando técnica refinada, inteligência tática e uma incrível habilidade acrobática que lhe permitia marcar golos de todos os ângulos e em todas as circunstâncias. Pelo Ajax, Van Basten conquistou 3 campeonatos neerlandeses, 3 taças dos Países Baixos e, em 1987, a Taça das Taças, onde marcou o único golo na final contra o Lokomotiv Leipzig, em Atenas. A sua carreira nos Países Baixos terminou com um impressionante registro de 128 golos em 133 jogos pelo clube de Amsterdão. Em 1987, Van Basten transferiu-se para o AC Milan, um dos maiores clubes da Europa, que já contava com outros dois dos maiores talentos neerlandeses, Ruud Gullit e Frank Rijkaard. Sob o comando do lendário treinador Arrigo Sacchi, o Milan formou uma das melhores equipas de todos os tempos, com Van Basten como o principal goleador. A sua chegada ao futebol italiano foi inicialmente marcada por dificuldades devido a uma grave lesão no tornozelo, mas após a recuperação, Van Basten mostrou porque era considerado um dos melhores da sua geração. Nos anos seguintes, ajudou o Milan a conquistar 2 títulos da Taça dos Campeões Europeus, em 1989 e 1990, além de 4 campeonatos italianos. Na final de 1989, Van Basten marcou 2 golos na vitória por 4-0 sobre o Steaua de Bucareste, numa das exibições mais dominantes de uma equipa na história do futebol europeu. O avançado continuava a impressionar com a sua técnica, visão de jogo e, claro, com a sua capacidade de concretização. Um dos momentos mais memoráveis da sua carreira aconteceu ao serviço da seleção neerlandesa no Campeonato Europeu de 1988, na Alemanha. Van Basten foi o herói da competição, terminando como melhor marcador com 5 golos, incluindo o golo decisivo na final contra a União Soviética, um remate de primeira quase sem ângulo que é considerado um dos melhores golos da história das grandes competições. A sua exibição nesse torneio valeu-lhe a primeira das suas 3 bolas de ouro em 1988, 89 e 1992, reafirmando o seu estatuto como o melhor jogador do mundo naquela época. Infelizmente, a carreira de Van Basten foi encurtada devido a sucessivas lesões no tornozelo, culminando na sua reforma precoce aos 30 anos em 1995. O último jogo oficial aconteceu na final da Liga dos Campeões de 1993, onde o Milan foi derrotado pelo Marselha. Apesar das tentativas de recuperação, as lesões impediram-no de continuar a jogar ao mais alto nível, encerrando a carreira de um dos maiores talentos que o futebol já viu. Apesar de um percurso abreviado, Marco Van Basten deixou uma marca indelével no futebol mundial. A sua combinação de elegância, poder e precisão fizeram dele uma verdadeira gazela nos relvados. Tanto no Ajax como no Milan, Van Basten construiu um legado que perdura até hoje e os seus feitos pela seleção dos Países Baixos consolidaram o seu lugar na história. Mais tarde, após encerrar a carreira como jogador, ainda teve passagens como treinador, incluindo a seleção neerlandesa, mas será sempre lembrado pelos seus feitos dentro das quatro linhas.

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2: O Futebol Clube des Girondins de Bordeaux, fundado em 1881, é um dos clubes mais tradicionais de França, com uma rica história que se estende por mais de um século. O Bordeaux, como é popularmente conhecido, tem uma trajetória marcada por sucessos a nível doméstico e por momentos de crise, sendo uma das equipas mais respeitadas e emblemáticas do futebol gaulês. Localizado na cidade de Bordeaux, no sudoeste de França, o clube teve a sua gênese numa sociedade desportiva que praticava diversas modalidades, mas só em 1936, o departamento de futebol foi criado oficialmente. Os primeiros anos do Bordeaux foram de construção de identidade e crescimento, mas foi após a Segunda Guerra Mundial que o clube começou a destacar-se no cenário nacional. O primeiro grande sucesso aconteceu em 1950, quando o Bordeaux conquistou o seu primeiro título da Ligue 1 sob o comando do técnico André Gérard, marcando o início da sua consolidação como uma força do futebol francês. No entanto, o clube passaria por algumas décadas de menor protagonismo até alcançar o auge entre as décadas de 1980 e 90. A era dourada do Bordeaux começou na década de 80 sob a presidência visionária de Claude B e com o treinador Aimé Jacquet no comando técnico. Durante este período, o clube formou uma das melhores equipas da sua história, com jogadores como Alain Giresse, Jean Tigana e Patrick Battiston, estrelas que marcaram o futebol francês. Entre 1984 e 1987, o Bordeaux venceu 3 títulos da Ligue 1 e consolidou-se como uma potência. A conquista da Taça de França em 1986 e 87 completou um ciclo de domínio no futebol doméstico. A nível europeu, a equipa também brilhou, atingindo as meias-finais da Taça dos Clubes Campeões Europeus em 1985. Outro momento marcante na história do Bordeaux foi a revelação de Zinedine Zidane, uma das maiores figuras do futebol mundial. Zidane começou a sua carreira no clube no início dos anos 90 e rapidamente se destacou pela sua classe e visão de jogo. Ao lado de outros talentos como Vincent Lazarazu e Christophe Dugarry, Zidane ajudou o Bordeaux a chegar à final da Taça UEFA em 1986, onde apesar de terem perdido para o Bayern de Munique, o clube consolidou a sua reputação internacional. Mais tarde, no início dos anos 2000, o Bordeaux voltou a conquistar troféus importantes. Em 2009, sob a liderança do treinador Laurent Blanc, o clube voltou ao topo ao vencer a Ligue 1 pela primeira vez em 10 anos, impulsionado pelo talento dos jogadores como Johan Gourcuff e Marouane Chamakh. Esse título foi seguido pela Taça da Liga Francesa e pela Supertaça de França, consolidando o Bordeaux como um dos principais clubes do país naquele momento. Apesar dos sucessos, o clube enfrentou crises financeiras significativas nas últimas décadas. Em 2021, o clube foi colocado em administração judicial devido a problemas financeiros graves, uma situação que culminou na sua despromoção para a 2ª Divisão Francesa em 2022. A queda foi um duro golpe para um clube com tanta história e tradição e o Bordeaux enfrentou uma luta pela sobrevivência, tanto desportivamente como financeiramente, mas tem trabalhado arduamente para reconstruir o seu prestígio e voltar à elite do futebol francês. Ao longo da sua trajetória, o Bordeaux venceu 6 títulos da Ligue 1, 4 taças de França, 3 taças da Liga Francesa e diversas supertaças do país, consolidando-se como um dos clubes mais laureados da França. Além disso, o clube tem um legado significativo na formação de talentos, tendo revelado jogadores que se tornaram referências globais, como Zidane e Lazarazu. A história do Bordeaux é marcada por altos e baixos, desde as glórias nacionais e internacionais até aos desafios financeiros e desportivos mais recentes. No entanto, a capacidade do clube de se reinventar e a paixão dos seus adeptos mantém viva a esperança de que os Girondins de Bordeaux voltarão a brilhar no topo do futebol francês.
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2: A equipa do Independiente, entre 1971 e 1975, ficou marcada como uma das maiores da história do futebol sul-americano, com um domínio impressionante na Copa Libertadores da América. Este período glorioso é muitas vezes lembrado pela forma como o clube argentino conquistou nada menos do que 4 títulos consecutivos da Libertadores, tornando-se um símbolo do futebol argentino e continental. O sucesso começou a desenhar-se em 1971, quando o clube se reorganizou sob a liderança de Pedro Tellacha, um ex-jogador do clube que assumiu como treinador. treinador. Dayacha montou uma equipa que misturava força física e habilidade técnica, destacando-se jogadores como o Miguel Angel Santoro, um dos melhores guarda-redes da Argentina, e o talentoso avançado Ricardo Bocchini, que rapidamente se tornou uma lenda do clube. Apesar de não conseguir o título em 1971, a equipa mostrou o seu potencial e iniciou a caminhada para um período de supremacia na Libertadores. Em 1972, o Independiente conquistou o seu primeiro de 4 títulos consecutivos na competição, vencendo o Universitário do Peru na final. Este foi o momento que marcou o início de uma hegemonia, com o clube a afirmar-se como uma das equipas mais temidas da América do Sul. Com a sua combinação de solidez defensiva e um ataque mortífero, o Independiente dominou a Libertadores de forma quase inquestionável. Entre 1972 e 1975, o clube venceu a competição em todas as edições, fazendo história como o primeiro clube a alcançar tal feito. As vitórias sobre o Colo-Colo em 73, São Paulo em 74 e União Espanhola em 1975 foram os pontos altos desta fase de glória. O Colo-Colo foi um adversário especialmente difícil em 1973, com a final a ser decidida num jogo de desempates em Montevideo, onde o Independiente venceu por 2-1. A final de 1974 contra o São Paulo foi mais uma vez dura, mas a equipa argentina conseguiu sagrar-se campeã após duas mãos equilibradas e outro jogo de desempate. Por fim, em 1975, o triunfo sobre a União Espanhola solidificou a reputação do clube como o rei de copas. Durante este período, o Independiente contou com jogadores de elevado calibre. Para além de Santoro e Bocchini, outros nomes como Francisco Sá, um líder na defesa, e o médio Rubén Galván destacaram-se como peças fundamentais para o sucesso. A equipa era conhecida pela sua capacidade de se adaptar ao jogo, variando entre uma postura defensiva sólida e momentos de brilhantismo ofensivos, muitas vezes orquestrados pelo mago Ricardo Bocchini. Este último, em particular, tornou-se sinónimo de Independiente. A sua criatividade no meio-campo e capacidade de resolver jogos com passes geniais fizeram dele um dos maiores ícones da história do futebol sul-americano, sendo também um dos principais responsáveis por criar jogadas que culminavam em golos decisivos nas várias finais da Libertadores. O Independiente de 1971 a 75 destacou-se pelo seu pragmatismo. A equipa sabia fechar-se defensivamente e controlar o ritmo dos jogos, especialmente nas competições a eliminar como a Libertadores. Sabia sofrer, mas também aproveitava ao máximo os contra-ataques, tendo em Bocchini o maestro que sabia orquestrar as jogadas com inteligência e precisão. Esta abordagem permitiu ao clube ser eficaz nas finais, onde cada erro podia custar caro. A garra e a mentalidade vencedora eram características cruciais desta equipa, que enfrentava cada adversário com a certeza de que poderia vencer. O gigante argentino continua a ser uma referência no futebol mundial devido aos seus feitos de 1971 a 75, com o seu domínio na Libertadores a servir de exemplo para outras gerações. Até hoje, o clube é conhecido como o maior vencedor da Copa Libertadores, com um total de 7 títulos, 4 dos quais conquistados durante esta era dourada. O legado deixado por Bocchini, Santoro e companhia perdura, com os seus feitos a serem celebrados por adeptos e historiadores do futebol. Este período consolidou o Independiente como um dos clubes mais importantes da Argentina e da América do Sul, e a sua supremacia na Libertadores é algo que dificilmente será igualado. A história desta equipa é um testemunho de como o futebol pode ser jogado com inteligência, talento e, acima de tudo, com uma mentalidade vencedora e inabalável.
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1: E está agora na hora de trazer o perfil de mais um jogador à Golo FM.
2: 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Joshua Kimmich, nascido a 8 de fevereiro de 1995 em Rottweil, na Alemanha, é um médio defensivo e lateral direito amplamente reconhecido pela sua versatilidade, inteligência tática e habilidades técnicas. Iniciou a sua carreira no Stuttgart, mas foi no Leipzig que começou a chamar a atenção pelo seu desempenho consistente. Em 2015, Kimmich transferiu-se para o Bayern de Munique, onde rapidamente se estabeleceu como um dos jogadores mais importantes da equipa. Inicialmente jogando como lateral direito, o impressionou pela sua capacidade de contribuir defensivamente e ofensivamente. Com o tempo, a sua versatilidade levou-o a assumir uma posição mais central no meio-campo, onde se destacou como médio defensivo. Kimmich tem sido uma peça-chave no sucesso contínuo do Bayern de Munique e, durante a sua passagem pelos bávaros, ajudou a equipa a conquistar múltiplos títulos da Bundesliga, Taças da Alemanha e a Liga dos Campeões em 2020. A sua habilidade para ler o jogo, passar com precisão e controlar o ritmo do meio-campo tornaram-no indispensável para o Bayern. Além do sucesso a nível de clubes, Kimmich também é um membro importante da seleção alemã. Fez a sua estreia internacional em 2016 e tem sido um jogador regular em competições internacionais, incluindo o Campeonato da Europa e o Campeonato do Mundo. Nas últimas temporadas, continuou a ser uma das figuras centrais do Bayern de Munique e da seleção da Mannschaft, mantendo o seu status como um dos melhores médios defensivos do futebol europeu. A sua consistência e a capacidade de impactar jogos em várias fases continuam a consolidar a sua reputação como um dos jogadores mais completos da sua geração.
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1: E está agora na hora de trazer mais um craque da Liga Portuguesa, aqui à Golo FM.
2: Luizão, o ex-defesa central brasileiro, é uma lenda do Benfica, com grande destaque pela sua passagem na Liga Portuguesa, onde se tornou um dos jogadores mais icónicos da história do clube. Ao longo de uma carreira marcada por consistência, liderança e inúmeras conquistas, Luizão acumulou mais de 500 jogos com a camisola do clube lisboeta, sendo um dos maiores capitães da história do futebol português. Nascido em Amparo, São Paulo, iniciou a sua trajetória no Juventude, o clube da sua cidade natal. O seu talento defensivo rapidamente chamou a atenção de clubes maiores, levando-o a transferir-se para o Cruzeiro de Belo Horizonte em 2001, onde ganhou maior notoriedade no futebol brasileiro. As suas exibições na Raposa, especialmente na Copa Libertadores, chamaram a atenção de clubes europeus e foi o Benfica que o contratou em 2003. Ao chegar às Águias nesse mesmo ano, Luizão encontrou um clube sedento de conquistas após um período de domínio dos seus rivais. Desde o início, o brasileiro destacou-se pelo seu físico imponente, com 1,92m, e pelo seu forte sentido de posicionamento. A sua adaptação ao futebol europeu foi rápida e na temporada de 2004-2005, sob o comando de Giovanni Trapattoni, ajudou o Benfica a conquistar o tão desejado título de campeão nacional, quebrando um jejum de 11 anos sem conquistar o campeonato. Com o passar dos anos, Luizão foi se tornando pilar da defesa benfiquista e uma referência no balneário. A sua liderança natural e capacidade de leitura de jogo fizeram dele o capitão da equipa durante várias épocas e a sua longevidade no clube é notável. Entre 2003 e 2018, Luizão venceu 6 campeonatos nacionais, 3 taças de Portugal e foi crucial na revalorização do Benfica no futebol europeu. Foi também uma peça importante nas campanhas europeias do Benfica, tendo ajudado o clube a chegar a 2 finais da Liga Europa, em 2013 e 2014, ambas perdidas de forma dramática para Chelsea e Sevilha, respectivamente. Embora os títulos internacionais não tenham vindo, a sua liderança nestas campanhas reforçou o seu estatuto de lenda no clube. Paralelamente, Luizão foi um jogador frequentemente convocado para a seleção brasileira, tendo representado o Brasil em várias competições importantes. O ponto alto da sua carreira internacional foi a conquista da Copa América em 2004 e da Taça das Confederações em 2005 e 2009, destacando-se sempre pelo seu papel defensivo sólido e pela sua capacidade de liderança dentro do campo. A longevidade de Luizão no Benfica é um dos seus traços mais marcantes. Jogou durante 15 temporadas pelo clube, acumulando 538 jogos oficiais. Este número coloca-o entre os jogadores com mais partidas na história do Benfica e a sua regularidade foi fundamental para o domínio doméstico da equipa na década de 2010. Durante este período, o Benfica reconquistou a sua hegemonia no futebol português, com Luizão como a sua principal referência defensiva e de liderança. Além das conquistas nacionais, foi homenageado inúmeras vezes pelo Benfica e pelos seus adeptos, sendo reconhecido pelo seu compromisso, profissionalismo e amor à camisola. A sua figura imponente e o respeito que impunha dentro e fora de campo valeram-lhe o apelido de girafa, mas também o carinho eterno da sua massa associativa benfiquista. Luizão anunciou a sua retirada do futebol profissional em 2018, aos 37 anos, encerrando uma carreira de sucesso marcada pela sua lealdade ao Benfica e pelos seus feitos dentro de campo. Após a retirada, manteve-se ligado ao clube, assumindo funções diretivas e mantendo o seu contributo para o crescimento e evolução do Benfica, fora das quatro linhas. O legado de Luizão é inquestionável. Como um dos capitães mais icónicos da história do clube, foi fundamental no renascimento do Benfica como uma força dominante em Portugal e deixou uma marca indelével no futebol europeu. A sua longevidade, profissionalismo e liderança fazem dele uma referência não só para os adeptos dos encarnados, mas também para o futebol mundial.
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1: Olhamos agora nesta emissão para os craques mundiais. Apesar da sua ausência no campo, o legado destes jogadores continua a inspirar novas gerações que procuram também alcançar a mesma grandeza. É para ouvir também aqui na primeira Rádio Desporto, os craques mundiais com o Hugo Taveira.
3: Eu creio que é um gol sonhado.
2: Diego Armando Maradona é um dos nomes que salta à vista em cada pergunta sobre os melhores jogadores de sempre. El Pibe confunde-se com a história do futebol e foi no Argentino Juniors que vestiu a sua primeira camisola, iniciando uma carreira que viria a ter contornos de um bom filme dramático. Golos e mais golos conquistaram de imediato a opinião pública argentina, que percebeu instantaneamente que ali poderia estar um diamante transgeracional. E não se enganaram. Maradona marcou uma era ao serviço do seu clube de formação, o suficiente para merecer a chegada ao Boca Juniors, o gigante de La Bombonera, onde se estreou após 116 golos em 5 épocas. O registro inigualável para um médio ofensivo teve continuidade pelos chineses, onde esteve por apenas uma temporada antes de viajar para a Europa. A primeira paragem foi em Barcelona, lugar onde se afirmou após uma campanha desastrosa da Argentina no Mundial de 82. 2 anos na Catalunha valeram-lhe o estatuto de um dos melhores jogadores do mundo, para além de 3 títulos nacionais, embora também tenha começado uma série de episódios extra-campo que deixaram uma mancha no seu percurso enquanto jogador. A dureza dos adversários por Espanha valeu-lhe várias quesílias com rivais e com a sociedade espanhola, polémicas essas que precipitaram a saída para a Itália. Em Nápoles, no sul subdesenvolvido do país, o astro argentino foi elevado ao estatuto de Deus. Historicamente incapaz de rivalizar com os gigantes do Norte, o Napoli investiu esforços para montar uma equipa competitiva, oferecendo condições para que o seu novo número 10 brilhasse como nunca. 7 temporadas foi o tempo que passou no estádio São Paulo, entretanto rebatizado com o seu nome, muito devido às conquistas de 2 campeonatos italianos, os únicos da história do clube até o ano de 2023. Para além desses feitos, Diego Maradona conduziu o Spartanopei à vitória na Taça UEFA de 89, numa altura em que tinha uma alegada relação estreita com a poderosa máfia da cidade. De resto, a vida social de El Pibe ficou conhecida pela ligação às drogas e outros delitos, com histórias intermináveis que ainda hoje são guardadas em cada canto da cidade. Foi também durante o seu tempo no Napoli que o argentino escreveu o capítulo mais bonito da sua carreira, quando em 1986, com a autoproclamada Mão de Deus, levou a sua seleção à conquista do Mundial do México. 5 golos e 5 assistências foram decisivos para o título mais desejado, que culminou com a atribuição do prémio de melhor jogador do mundo à grande estrela da Albiceleste. Diego viria a regressar à Espanha em 1992, vestindo a camisola do Sevilha, antes de voltar ao seu país natal, numa fase descendente da carreira, para se despedir ao serviço do Newell's Old Boys e, claro, do seu Boca Juniors. Não há futebol sem Maradona, nem Maradona sem futebol. O seu pé esquerdo abençoado tornou-se maior que a sua personalidade excêntrica, com amor e ódio a caminharem lado a lado nas opiniões espalhadas por todo o mundo. O seu estilo inconfundível influenciou fornadas inteiras de futebolistas, preservando uma verdadeira religião em volta da sua memória, ainda hoje praticada por milhões de crentes em El Diego.
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1: A história do futebol europeu está repleta de equipas que brilharam intensamente, mas que hoje enfrentam dificuldades para recuperar a antiga glória. 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
2: O Aston Villa Football Club é um dos clubes mais antigos e tradicionais da Inglaterra, com uma rica história de conquistas nacionais e internacionais. Fundado em 1874, o clube sediado em Birmingham tornou-se um dos criadores da Football League em 1888 e posteriormente da Premier League em 1992. Os Villans, como são carinhosamente chamados, sempre se destacaram no futebol inglês, especialmente no final do século XIX e início do século XX, período em que o clube conquistou a maioria dos seus títulos domésticos. No entanto, o maior destaque na história do Aston Villa vem das suas conquistas europeias, que colocaram o clube no mapa internacional. O auge dessa trajetória ocorreu na temporada de 1981-82, quando o Aston Villa conquistou a Taça dos Clubes Campeões Europeus, a atual Liga dos Campeões. Sob o comando do técnico Tony Barton, o clube surpreendeu ao derrotar o gigante alemão Bayern de Munique por 1-0 na final disputada em Roterdão, com o golo de Peter Witt. O histórico desempenho do jovem guarda-redes Nigel Spink, que entrou em campo logo no início devido a uma lesão do titular, foi crucial para a vitória histórica. Esta conquista colocou o Aston Villa no seleto grupo de clubes ingleses campeões europeus. No ano seguinte, o clube venceu ainda a Supertaça Europeia ao derrotar o Barcelona em 1983. Nessa disputa em dois jogos, o Aston Villa perdeu a primeira partida por 1-0 em Camp Nou, mas conseguiu uma vitória por 3-0 em Villa Park, assegurando o título no agregado de 3-1. Essas conquistas marcaram o ponto mais alto da história internacional do emblema. Além dos títulos europeus, o Aston Villa tem uma longa tradição de sucesso em competições domésticas, tendo vencido a primeira divisão, agora chamada Premier League, por 7 vezes, e conquistando a FA Cup em outras 7 ocasiões, sendo a mais recente em 1957. Esses títulos fazem do Villa um dos clubes mais laureados da Inglaterra, e o Villa Park, o seu estádio desde 1897, é uma das arenas mais emblemáticas do futebol britânico. O clube passou por altos e baixos nas últimas décadas, incluindo despromoções e retornos à elite do futebol inglês, mas a história e as glórias do Aston Villa, especialmente na Europa, onde está de regresso à Liga dos Campeões, permanecem como momentos icónicos na rica trajetória do emblema.
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1: O futebol celebra não apenas a glória de quem venceu, mas também os percursos incríveis e inesquecíveis daqueles que desafiaram todas as lógicas e deixaram uma marca eterna. Está na altura de mais um feito histórico aqui na Golo FM.
2: A conquista do Mundial de Sub-20 pela seleção portuguesa em 1989, realizado na Arábia Saudita, foi um dos momentos mais marcantes da história do futebol português. Este torneio, que decorreu entre fevereiro e março de 1989, culminou com a vitória de Portugal na final contra a Nigéria por 2-0 em Riad. Esta vitória significou o primeiro grande título internacional para as seleções jovens de Portugal e serviu de prelúdio para o bicampeonato, com a conquista também do Mundial Sub-20 em 1991. O caminho até à final foi repleto de desafios. Sob o comando de Carlos Queiroz, a equipa portuguesa destacou-se pela coesão e pelo talento individual dos seus jogadores, que mais tarde se tornariam referências no futebol europeu. Entre os nomes mais destacados estavam Fernando Couto, João Pinto, Paulo Sousa e Abel Silva. A fase de grupos foi superada com alguma dificuldade, mas Portugal mostrou uma defesa sólida e uma linha ofensiva criativa que foi capaz de lidar com a pressão nos momentos decisivos. No total, a equipa disputou 6 jogos até à final, demonstrando uma evolução ao longo do torneio, tanto no aspecto tático como na mentalidade competitiva. Na final disputada no King Fahd International Stadium, Portugal enfrentou uma talentosa Nigéria, que também chegava ao jogo decisivo com grande moral. A partida foi equilibrada, com ambas as equipas a terem oportunidades, mas foi no prolongamento que a seleção portuguesa conseguiu destravar o jogo. O primeiro golo surgiu dos pés de Abel Silva, que abriu o marcador para Portugal, aproveitando um cruzamento vindo da direita. Pouco depois, Jorge Couto selou o resultado ao marcar o segundo golo, garantindo a vitória por 2-0 e a consagração de Portugal como campeão mundial de sub-20. A vitória da seleção nacional não apenas deu ao país o seu primeiro título internacional no futebol, mas também revelou uma geração de jogadores que deixaria uma marca profunda no futebol português e mundial. Muitos dos atletas dessa equipa juvenil integraram a seleção principal e tiveram carreiras de sucesso, tanto em clubes nacionais como internacionais. Fernando Couto, Paulo Sousa e João Pinto, por exemplo, seriam figuras essenciais em várias campanhas da seleção portuguesa nos anos seguintes. O título de 1989 foi também um catalisador para a evolução do futebol jovem em Portugal, destacando a capacidade do país em formar talentos de nível mundial. Esta geração de ouro, liderada por Carlos Queiroz, colocaria Portugal no mapa do futebol juvenil, e o sucesso seria repetido 2 anos depois, em 1991, com a conquista do Mundial de Sub-20, novamente, agora em Lisboa. Esses sucessos cimentaram a reputação portuguesa como uma potência emergente do futebol de formação e abriram as portas para futuros triunfos nas categorias principais.
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1: Vamos lá olhar agora para o perfil de mais um jogador aqui na primeira rádio de desporto.
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2: Nico Williams, nascido a 12 de julho de 2002 em Pamplona, Espanha, é um avançado conhecido pela sua velocidade e habilidade técnica. Iniciou a sua carreira no Atlético Clube Bilbao, ingressando nas suas camadas jovens ainda na infância. Fez a sua estreia profissional pela equipa principal do Atlético em 2020, tornando-se rapidamente uma das promessas mais empolgantes do futebol espanhol. Na temporada de 2020-2021, Nico Williams destacou-se pela sua capacidade de desequilibrar defesas e criar oportunidades de golo. A sua velocidade e técnica Benfica atraíram a atenção de adeptos e analistas, consolidando-o como um dos jovens talentos em ascensão na La Liga. A sua performance impressionante continuou nas temporadas seguintes, mantendo-se como uma peça fundamental para o Athletic Club. Além da sua carreira em clubes, Nico Williams também começou a representar a seleção espanhola. Fez a sua estreia internacional em 2022 e rapidamente se afirmou como uma adição valiosa ao plantel de La Roja, contribuindo com a sua energia e criatividade ofensiva. Em 2023, continuou a impressionar tanto a nível de clubes como internacional, destacando-se como uma das jovens estrelas mais promissoras do futebol europeu, percurso esse que culminou com a vitória no Euro 2024, conquistado na Alemanha, ao serviço da seleção do seu país.
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1: 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Vamos lá olhar agora para mais um craque da Liga Portuguesa, aqui na Primeira Rádio Desporto.
2: Radamel Falcão, o avançado colombiano nascido em 1986, tornou-se uma das maiores referências ofensivas do Futebol Clube do Porto e do futebol europeu na década de 2010. Chegou ao clube português em 2009, vindo do River Plate, com o desafio de substituir Lisandro López, um avançado que tinha deixado uma marca forte no Porto. No entanto, Falcão rapidamente mostrou que estava à altura da responsabilidade, revelando uma capacidade goleadora e um instinto de finalização que o destacaram desde o início. Na sua primeira época com os Dragões, marcou 25 golos no campeonato, estabelecendo-se como uma das estrelas da equipa e conquistando o coração dos adeptos. A temporada seguinte, em 2010-2011, foi ainda mais memorável para Falcão e para o clube. Sob o comando de André Villas-Boas, o Futebol Clube do Porto alcançou uma campanha histórica, conquistando a Liga Europa, o campeonato, a Taça de Portugal e a Supertaça. Falcão foi absolutamente decisivo na campanha europeia, terminando a Liga Europa como o melhor marcador com 17 golos em 14 jogos, recorde até hoje na competição. Na final contra o Braga, foi ele quem marcou o golo solitário que garantiu o título europeu aos Dragões, selando um dos momentos mais icónicos da sua carreira. O colombiano era conhecido pela sua presença constante na área e capacidade de decisão em jogos cruciais, sendo capaz de marcar tanto com os pés como com a cabeça, uma qualidade que o tornou um dos avançados mais temidos na Europa. Além dos golos, Falcão impressionava pela intensidade e dedicação em campo, características que fizeram dele um ídolo imediato para os adeptos portistas. A sua média de golos e a consistência nas exibições elevaram-no ao estatuto de uma das grandes figuras do clube na era moderna. No final da época de 2010-2011, depois de conquistar todos os títulos possíveis em Portugal, Falcão transferiu-se para o Atlético Madrid por uma quantia recorde para o clube espanhol na época. No entanto, o legado que deixou no Porto é inegável. Em apenas duas temporadas, o colombiano somou 72 golos em 87 jogos, um registro impressionante que o coloca entre os grandes avançados da história do clube. Ainda hoje é lembrado como um dos jogadores mais letais e talentosos que passaram pelo Futebol Clube do Porto e a sua mística como goleador permanece viva entre os adeptos. A passagem de Falcão pelos Dragões foi curta, mas profundamente marcante. A sua determinação, aliada a uma capacidade única de finalização, não só lhe renderam um lugar especial na história do clube, como também lançaram a sua carreira internacional. Em Portugal, Falcão é sinónimo de sucesso e conquista, sendo uma figura inesquecível para os portistas e para o futebol nacional.
1: Está na altura dos craques mundiais. Muitos destes ícones do futebol mantêm-se ligados ao desporto, seja como comentadores, treinadores ou embaixadores de clubes e marcas. Outros, inclusive, já não estão entre nós. Mas fazemos questão de os recordar aqui na Primeira Rádio Desporto.
2: Javier Zanetti, conhecido como El Tractor, é uma das lendas imortais do futebol mundial, especialmente pela sua longa e brilhante carreira no Inter de Milão. Nascido em Buenos Aires, Argentina, a 10 de agosto de 1973, Zanetti começou a sua trajetória no futebol argentino jogando pelo Talleres de Remédios da Escalada e mais tarde pelo Banfield, onde chamou a atenção pela sua capacidade física e técnica, jogando tanto como lateral direito como como médio defensivo. A grande virada na sua carreira ocorreu em 1995, quando o Inter de Milão decidiu contratá-lo. Seria o início de uma ligação de quase duas décadas entre Zanetti e o clube italiano, uma história marcada por lealdade, conquistas e uma liderança incontestável. Ao longo de 19 anos defendendo o Inter, o argentino tornou-se o jogador com mais partidas na história do clube, somando mais de 850 jogos. Um dos momentos mais marcantes da sua carreira foi a temporada de 2009-2010, em que o Inter, comandado por José Mourinho, conquistou a Liga dos Campeões pela primeira vez em 45 anos. Zanetti, capitão e líder inquestionável, foi fundamental na caminhada para a tríplice coroa, que incluiu também a Série A italiana e a Copa da Itália. A sua capacidade de jogar em várias posições e o seu profissionalismo fizeram dele um dos jogadores mais versáteis e respeitados do futebol mundial. Além dos títulos pelo Inter, Zanetti também teve uma carreira de sucesso pela seleção argentina, disputando mais de 140 jogos ao longo de 17 anos de serviço. Participou em várias edições do Campeonato do Mundo e da Copa América, embora nunca tenha conquistado um grande título internacional com a seleção. No entanto, a sua importância para o futebol argentino nunca foi questionada, sendo uma referência de longevidade e excelência. A carreira de Zanetti também foi marcada pela sua atitude fora de campo. Conhecido pela sua humildade e carisma, criou a Fundação Pupi, uma organização beneficente que ajuda crianças em situação de vulnerabilidade na Argentina. A sua dedicação a causas sociais reforçou a imagem de um jogador que, além de excelente atleta, sempre se preocupou com o bem-estar das comunidades. Quando se aposentou em 2014, aos 40 anos, Zanetti já era uma verdadeira lenda viva. O Inter de Milão decidiu retirar a camisola 4 em sua homenagem, um gesto raro no futebol que demonstra o impacto imenso que teve no clube. Após encerrar a carreira como jogador, continuou ligado ao Inter, assumindo funções diretivas na equipa. Atualmente é vice-presidente dos Nerazzurri, onde continua a contribuir para o desenvolvimento do clube. Em suma, Javier Zanetti é sinónimo de lealdade, liderança e classe, tanto dentro como fora de campo. A sua carreira é um exemplo de como o profissionalismo e a dedicação podem transformar um jogador numa lenda.
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1: Muitos clubes que já foram gigantes na Europa agora encontram-se longe dos holofotes, adormecidos após décadas de domínio. É para ouvir também aqui na primeira Rádio Desporto, neste produto 100% palavra, gigantes adormecidos todos os dias com o Hugo Taveira.
2: O Steaua de Bucareste, um dos clubes mais icónicos da Roménia, tem uma história rica e marcada por grandes feitos no futebol europeu. Fundado a 7 de junho de 1947 como ASA Bucareste, o clube nasceu vinculado ao exército romeno, refletindo a forte ligação entre o desporto e o regime militar da época. Inicialmente, a equipa disputava competições nacionais com algum sucesso, mas foi em 1961 que o clube adotou o nome pelo qual ficaria famoso, Steaua, que significa estrela em romeno, e começou a cimentar a sua identidade vitoriosa. Nas décadas seguintes, o Steaua tornou-se uma força dominante no futebol romeno, mas foi nos anos 80 que o clube atingiu o apogeu da sua glória. Durante esse período, sob o comando do carismático treinador Emerich Janay, a equipa conquistou uma série de títulos nacionais e internacionais que catapultaram o clube para o estatuto de gigante europeu. O ponto culminante da sua história aconteceu na temporada de 1985-86, quando o Steaua surpreendeu o mundo do futebol ao conquistar a Taça dos Clubes Campeões Europeus, o equivalente à atual Liga dos Campeões. A caminhada histórica na competição europeia começou de forma modesta, mas à medida que o Steaua superava adversários poderosos, a confiança e o espírito de luta da equipa tornaram-se evidentes. A grande final, disputada a 7 de maio de 1986, no estádio Ramón Sánchez Pizjuán, em Sevilha, colocou o Steaua frente ao poderoso Barcelona, favorito claro à vitória. Num jogo tenso e de poucas oportunidades, o empate a zero manteve-se durante os 120 minutos de jogo, levando a decisão para as grandes penalidades. Foi então que a figura do guarda-redes Helmut do Kadam emergiu de forma heroica. Numa das exibições mais memoráveis de sempre em finais europeias, do Kadam defendeu 4 penaltis consecutivos, um feito inédito e ainda hoje lembrado com espanto pelos amantes do futebol. O Steaua venceu por 2-0 nas penalidades, tornando-se o primeiro clube da Europa de Leste a erguer o mais prestigiado troféu do futebol europeu. Esta conquista, além de colocar o clube nos anéis da história, representou um momento de enorme orgulho para a Roménia, então sob o regime comunista de Nicolae assistência ao Xesco. Após a vitória na Taça dos Campeões, o Steaua de Bucareste consolidou-se como uma das potências do futebol europeu. O clube voltou a brilhar em 1987, quando venceu a Supertaça Europeia ao derrotar o poderoso Dinamo de Kiev por 1-0. Este período de ouro do Steaua, que se estendeu até 1989, ficou marcado pela presença de jogadores lendários como Marios Lacatos, um dos mais carismáticos avançados do futebol romeno, e ainda Victor Piturca, um avançado letal. Estes e outros craques faziam parte dos chamados Quadrão Imortal, uma equipa que dominava tanto a nível interno como nas competições internacionais. A equipa chegou ainda à outra final da Taça dos Campeões em 1989, mas foi derrotada pelo AC Milan, numa das melhores equipas da época. No plano doméstico, o Steaua continuou a acumular títulos. Durante a década de 1980, venceu várias edições da Divisia A, o Campeonato Romeno e Taças Nacionais. A hegemonia do clube era incontestável e o domínio no futebol romeno refletia a força de uma equipa que contava com uma geração de ouro dos jogadores. No entanto, a transição política e social na Roménia, com a queda do regime comunista em 1989, trouxe desafios para o Steaua. A separação do clube em relação ao exército em 2003 resultou em disputas legais, principalmente em torno do uso do nome e do emblema do clube. A equipa foi então renomeada para FCSB em 2017, após um processo judicial, mas apesar dessas complicações, o Steaua mantém-se como um dos clubes mais populares e vitoriosos da Roménia. A vitória na Taça dos Campeões de 1986 permanece o ponto alto da história do clube e um dos momentos mais gloriosos do futebol europeu. Até hoje, o Steaua de Bucareste é lembrado como o primeiro clube da Europa de Leste a conquistar este título, numa altura em que o futebol mundial era dominado pelas potências ocidentais. A resiliência e capacidade de superação demonstradas naquela época ainda ecoam entre os apaixonados pelo futebol.
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1: E seguimos agora nesta emissão com os grandes feitos históricos.
2: A história do Bayern de Munique entre 1972 e 1976 é marcada por um dos períodos mais gloriosos do clube bávaro, consagrando-se como uma das melhores equipas da história do futebol. Essa era foi liderada por um núcleo de jogadores excepcionais e carismáticos que não apenas dominaram a Alemanha, como também conquistaram a Europa. A base dessa equipa foi construída ao longo da década de 1960, com a chegada de jovens talentos como Franz Beckenbauer, Gerd Müller e Sepp Maier, mas o verdadeiro ponto de virada veio em 1972, quando o Bayern conquistou o primeiro título da Bundesliga na década sob o comando do treinador Udo Lattek. Essa temporada de 1971-72 é considerada um marco inicial, pois o Bayern não só conquistou o campeonato, mas o fez com um estilo avassalador, estabelecendo recordes de golos e de pontos. Gerd Müller, artilheiro implacável, marcou 40 golos numa só época, recorde que perdurou por décadas na Liga Alemã. O Bayern ainda venceria a Bundesliga outras duas vezes consecutivas, em 72-73 e 73-74, consolidando a sua hegemonia no futebol germânico. A supremacia do Bayern, no entanto, não ficou limitada à Alemanha. O grande sonho europeu começou a realizar-se em 1974, quando a equipa conquistou a sua primeira Taça dos Clubes Campeões Europeus, a atual Liga dos Campeões. Na final, enfrentaram o Atlético de Madrid e, após um empate dramático no primeiro jogo a um golo, o Bayern arrasou na repetição da partida, vencendo por 4-0, com destaque para a dupla letal de Gerd Müller e Uli Hoeneß. O título de 1974 foi apenas o início de um tricampeonato europeu consecutivo. O Bayern repetiu o feito em 1975 ao derrotar o Leeds United por 2-0 e em 1976 ao vencer o Saint-Étienne pelo mesmo placar, tornando-se apenas a terceira equipa a conquistar a Taça dos Campeões três vezes seguidas, igualando os feitos do Real Madrid e do Ajax. O Bayern de Munique dessa era era conhecido pelo seu estilo de jogo extremamente eficiente e por contar com jogadores de grande qualidade técnica e tática. O capitão Franz Beckenbauer, o Kaiser, foi líder dentro e fora de campo, desempenhando o papel de líbero com maestria, revolucionando a posição e tornando-se um dos maiores jogadores da história do futebol. Sepp Maier, por sua vez, foi um dos melhores guarda-redes da sua geração, enquanto Gerd Müller, o bombardeiro da nação, foi o grande responsável pelos golos, estabelecendo-se como um dos maiores goleadores da história do futebol. Outros nomes importantes dessa era incluem o versátil Paul Breitner e o atacante Uli Hoeneß, que também contribuíram imensamente para o sucesso do clube. A equipa dos bávaros coroou o seu domínio internacional ao conquistar a Taça Intercontinental em 1976, ao derrotar o Cruzeiro do Brasil com um resultado agregado de 2-0. Essa vitória

0: Tornaram-se ícones do futebol mundial e o clube consolidou a sua posição entre as maiores potências do futebol europeu e global. Essa era de ouro estabeleceu as bases para o Bayern se tornar um gigante permanente do futebol europeu, reconhecido não apenas pelos títulos conquistados, mas também pelo impacto cultural e desportivo que gerou para o futuro do desporto.
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2: E agora seguimos com o perfil do jogador neste produto 100% palavra.
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0: Marc-André Ter Stegen, nascido a 30 de abril de 1992 em Mönchengladbach, na Alemanha, é um guarda-redes altamente valorizado, conhecido pela sua agilidade e capacidade de jogo com os pés. Iniciou a sua carreira profissional no Borussia de Mönchengladbach, onde fez a sua estreia na Bundesliga em 2011. Durante a sua estadia no Borussia, destacou-se como um dos melhores guarda-redes jovens da Liga Alemã. Em 2014, Ter Stegen transferiu-se para o Barcelona, onde rapidamente se estabeleceu como um dos melhores guarda-redes do mundo. No Barça, teve um impacto significativo, ajudando o clube a conquistar vários títulos, incluindo a Liga dos Campeões em 2015. A sua habilidade em jogos de passes, bem como a sua destreza em defender penaltis, foram amplamente elogiadas. Nas últimas temporadas, Ter Stegen continuou a ser uma peça fundamental para os catalães, mantendo uma alta performance na La Liga e nas competições europeias. A sua liderança e consistência na baliza ajudaram o clube a competir ao mais alto nível, ainda que passe por um momento mais delicado, e a garantir posições de destaque. Além da sua carreira em clubes, também é um membro regular da seleção alemã, contribuindo com a sua experiência e habilidade nas competições internacionais.
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2: E agora seguimos com os craques da Liga Portuguesa, neste produto 100% palavra.
0: Manuel Fernandes é uma das figuras mais icónicas do futebol português e, em particular, da história do Sporting Clube de Portugal. Nascido a 5 de junho de 1951 em Sarilhos Grandes, Manuel Fernandes começou a dar os seus primeiros passos no futebol, nas equipas de formação da sua terra natal, antes de chamar a atenção de clubes maiores pela sua habilidade técnica, garra e forte capacidade de finalização. A sua carreira profissional iniciou-se no Montijo, onde ainda muito jovem impressionou pela sua capacidade goleadora. A sua performance no clube alentejano chamou a atenção do Sporting, que o contratou em 1975, numa transferência que viria a marcar o início de uma longa e gloriosa ligação ao clube leonino. No Sporting, Manuel Fernandes tornou-se rapidamente um dos avançados mais temidos do futebol português, destacando-se pela sua eficácia no ataque e a sua liderança natural em campo. Durante as 12 temporadas em que vestiu a camisola dos Leões, Manuel Fernandes assumiu-se como uma verdadeira referência. O seu instinto goleador era notável, conseguindo atingir a incrível marca de 386 golos em 433 jogos. O seu momento mais memorável aconteceu em 1986, quando num jogo contra o Benfica marcou 4 golos na histórica vitória por 7-1, uma das maiores humilhações sofridas pelo rival lisboeta. Este feito consolidou mais ainda o seu estatuto de lenda no clube. Além das suas qualidades de finalização, Fernandes era conhecido pela sua entrega total ao jogo. Capitão durante várias temporadas, encarnava o espírito de luta e determinação que os adeptos do Sporting tanto apreciavam. Ao longo da sua carreira, venceu por 2 vezes o Campeonato Nacional, em 79-80 e 81-82, além de ter conquistado 2 Taças de Portugal e uma Supertaça Cândido de Oliveira. Estes títulos ajudaram a fortalecer o Sporting durante um período de forte concorrência com o Benfica e o Futebol Clube do Porto. Apesar do sucesso na formação verde e branca, Manuel Fernandes também teve passagens pela seleção nacional. Representou Portugal em 31 ocasiões, marcando 7 golos. No entanto, nunca teve a oportunidade de disputar grandes competições internacionais, uma vez que a seleção portuguesa viveu momentos de dificuldade durante grande parte da sua carreira. Mesmo assim, Manuel Fernandes era reconhecido como um dos grandes talentos do futebol nacional da sua geração. Depois de pendurar as chuteiras, manteve-se ligado ao futebol e, em especial, ao Sporting. Desempenhou várias funções no clube, incluindo a de treinador, diretor desportivo e olheiro, reforçando sempre a sua ligação emocional com os Leões. Apesar de algumas passagens por outros clubes como treinador, o seu coração sempre esteve no Sporting, onde é visto como um dos maiores ícones da história do clube. Até aos dias de hoje, Manuel Fernandes continua a ser uma figura respeitada no futebol português, com um legado inegável. A sua carreira, marcada pelo seu talento e lealdade ao Sporting, faz dele uma verdadeira lenda leonina, sendo sempre lembrado pelos adeptos como o Leão de Sarilhos, um símbolo de paixão e dedicação ao clube que representou durante grande parte da sua vida.
4: Chegar um dia ao Sporting, nem que fosse um jogo, eu ficaria feliz. Para o miúdo que queria, de Sarilhos pequeno, uma aldeia, que queria jogar, nem que fosse uma vez no Sporting, cheguei mais de 500 jogos no Sporting.
5: Com muita naturalidade, uma vez uma vez que eu fui

0: treinador de seleção.
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5: Seguimos agora nesta emissão com os craques mundiais.
6: Éric Cantona, também conhecido como Le Roi, ou o Rei em português, é uma figura marcante e controversa no futebol, com uma carreira que influenciou não só dentro de campo, mas também fora dele. Nascido em Marselha, França, em 1966, Cantona começou a sua carreira em clubes menores no país, mas foi no Manchester United que realmente se destacou, transformando-se num ícone da Premier League. Cantona começou a sua trajetória no futebol no Auxerre, clube pelo qual fez a sua estreia profissional em 1983. Durante os primeiros anos da sua carreira, mostrou grande talento, mas também uma personalidade forte e um temperamento imprevisível. Passou por alguns clubes franceses, como o Marselha, o Bordeaux, o Montpellier e o Nîmes, conquistando títulos nacionais, mas sempre com problemas disciplinares. A sua passagem por Marselha foi marcada pela vitória no Campeonato Francês em 1989, mas Cantona não se adaptou completamente ao clube, que culminou na sua transferência para o Nîmes, onde um incidente com o árbitro quase resultou na sua reforma precoce. Após essa fase turbulenta, decidiu buscar uma nova oportunidade em Inglaterra, onde a sua carreira descolaria de forma irreversível. A carreira de Cantona mudou drasticamente ao transferir-se para o Leeds United em 1992. Rapidamente ajudou o clube a conquistar o título da primeira divisão inglesa, mas foi depois da sua transferência para o Manchester United que se tornaria uma verdadeira lenda. Chegando ao Old Trafford em novembro de 1992, Cantona teve um impacto imediato. Os Red Devils, que não conquistavam o título inglês há mais de 25 anos, venceram a Premier League na sua primeira temporada com o francês. Com o seu estilo arrojado, passos precisos e golos decisivos, ajudou a transformar o United numa potência do futebol inglês. Entre 1992 e 97, sob sua liderança, o clube conquistou 4 títulos da Premier League, além de 2 taças de Inglaterra. Cantona sempre foi conhecido tanto pelas suas habilidades com bola quanto pelo seu temperamento explosivo. O episódio mais famoso da sua carreira ocorreu em 1995, quando durante uma partida frente ao Crystal Palace deu um pontapé num adepto adversário que o insultou da bancada. Esse incidente resultou numa suspensão de 8 meses, um dos momentos mais controversos da história do futebol inglês. Apesar disso, quando retornou da suspensão, Cantona rapidamente recuperou a sua forma e liderou o Manchester United em mais uma conquista da Premier League em 1996. Esse foi um dos momentos que cimentou o seu status de rei, tanto pelo seu carisma quanto pela sua importância dentro de campo. Surpreendentemente, Cantona anunciou a sua retirada em 1997, aos 30 anos, no auge da sua carreira. Decidiu então seguir outros caminhos, incluindo uma carreira como ator e envolvimento com o cinema e arte. Fora dos campos, o francês sempre foi conhecido pela sua personalidade forte, pensamentos filosóficos e declarações marcantes que alimentaram a sua aura de enigma e fascínio. O avançado deixou um legado profundo no Manchester United e no futebol mundial. Foi nomeado em 1994 como jogador do ano para a Associação de Jogadores Profissionais Ingleses e em 2001 foi eleito o jogador do século pelos adeptos do United. A sua influência no renascimento do clube e na Premier League é inegável, sendo lembrado como um dos maiores jogadores da história do futebol inglês. A carreira de Éric Cantona foi marcada tanto pelo brilhantismo dentro de campo como pela sua irreverência fora dele. Ícone do Manchester United e da Premier League, Cantona não só ajudou a transformar o clube numa potência global, como também redefiniu o papel de uma estrela do futebol, combinando talento, liderança e uma personalidade única. Mesmo após a sua retirada, continua a ser uma figura reverenciada e uma das personalidades mais influentes da história do futebol.
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7: São 11 da noite.
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9: O PSG e o Bayern de Munique empataram esta quarta-feira numa bola no Allianz Arena, um resultado que carimbou assim o passaporte dos franceses para a segunda final consecutiva da Champions League. Os atuais detentores da orgulhuda marcaram primeiro logo aos 3 minutos através de Dembélé. Uma partida com maior domínio dos homens da capital de França, já para o Bayern de Munique. Marcou Harry Kane na reta final da segunda parte. No final do jogo, o atleta português, João Neves, considerou que na sua equipa alcançou a final de forma merecida.
10: Estamos muito contentes do que fizemos até agora. Bayern Munique, dou-lhes os meus parabéns. São uma grande equipa. A seguir a nós, na minha opinião, a melhor da Europa e do mundo. E nós conseguimos provar em casa e fora que também que somos a melhor equipa, conseguimos atacar, conseguimos defender, conseguimos sofrer, conseguimos respirar com a bola e sem bola, e é isso que uma grande equipa faz, o que nós fizemos. Um jogo muito difícil, sou muito cansado para falar até, mas muito contente do que fizemos até agora na Champions League, não só neste jogo, mas na Champions League no...
9: Os parisienses do quarteto luso, João Neves, Nuno Mendes, Vitinha e Gonçalo Ramos defendem assim o título contra o Arsenal no dia 30 de maio em Budapeste. No confronto marca uma final inédita na história do torneio e coloca no PSG em busca de um bicampeonato na Champions. O Sporting acredita que Fotis Luanidis estará disponível para a deslocação ao terreno do Rio Ave, em partida que se realiza em Vila de Conte, após um longo período de ausência por lesão. O avançado internacional grego está na fase final da recuperação e pode ser opção para Rui Borges numa altura decisiva da temporada. Ora, um eventual regresso surge numa fase em que os Leões discutem com o Benfica no segundo lugar do campeonato, posição que abre as portas na Liga dos Campeões, previsivelmente na terceira pré-eliminatória, embora ainda exista na possibilidade de acesso direto. Esse cenário dependerá de uma conjugação de fatores externos, nomeadamente no desempenho do Aston Villa nas competições europeias, podendo traduzir-se numa entrada financeira significativa para a SAD Leonina. Em paralelo, no calendário aponta também para a final da Taça de Portugal, marcada para no dia 24 de maio, pelas 5:15 da tarde, no Jamor, na frente à formação do Torriense. De resto, a temporada de Luanidis tem sido marcada por contratempos físicos, a lesão, ligamento na lateral externo do joelho tubo na esquerda, na sofrida, em novembro, na frente ao Santa Clara, desencadeou um ciclo irregular de recuperações e recaídas. No avançado, ainda regressou à competição no derby com o Benfica no início de dezembro, mas voltou a parar após 7 jogos, agravando a situação na meia-final da Taça da Liga diante do Vitória Sport Clube no dia 6 de janeiro. Desde então, somou apenas uma breve utilização em Moreira de Cónegos, antes da nova paragem entre trabalhos de recuperação no ginásio e acompanhamento médico, incluindo consultas autorizadas com a equipa na clínica da seleção grega. Chegou a equacionar-se uma intervenção cirúrgica. Contudo, a evolução recente levou a estrutura leonina a optar por um tratamento conservador com sinais positivos. Nas últimas semanas, no camisola 89, aproxima-se agora do regresso à competição para Rui Borges. A reintegração do avançado representa um acréscimo importante numa frente de ataque que perdeu profundidade em janeiro após a saída de Rodrigo Ribeiro para a formação do Augsburgo, da Alemanha, sem muitas alternativas experientes. No técnico, tem recorrido na Rafael Nel, na jovem da equipa B, que tem respondido, mas ainda sem peso físico e a maturidade competitiva do internacional helénico. Contratado ao Panathinaikos por 22 milhões de euros, Luanidis soma até ao momento 6 golos e 3 assistências em 22 partidas pelos verdes e brancos. Após falhar 25 encontros ao longo da época, prepara-se por isso para regressar no momento em que cada jogo assume caráter decisivo e em que na luta pelo acesso à Liga dos Campeões exige máxima eficácia na frente de ataque. A Assembleia Municipal de Porto vai homenagear o Futebol Clube do Porto com um voto de louvor. A premiação acabou decidida por unanimidade depois da conquista do título de campeão da Liga 2025-2026. O Futebol Clube do Porto arrecadou o 31º título da sua história. Para além disto, na subida da equipa feminina ao principal escalão do futebol feminino, é também merecedora de mérito. Os deputados municipais assinalaram a conquista como um marco de excepcional relevância no desporto português. Nesta conquista reafirma Um percurso histórico de excelência, de exigência competitiva e afirmação contínua, projetando no nome da cidade do Porto, a nível nacional e internacional, também no futebol feminino, disse Marta Massada, presidente da mesa da Assembleia Municipal. O sucesso e os resultados da equipa feminina de futebol são também particularmente relevantes no processo de consolidação do futebol feminino. O Futebol Clube do Porto sagrou-se campeão do segundo escalão e garantiu a subida na Liga Feminina no segundo ano de existência da modalidade no clube. O Futebol Clube do Porto é uma instituição profundamente enraizada na cidade, constituindo um elemento central da sua identidade coletiva e do seu prestígio externo, lê-se ainda no comunicado. O Futebol Clube do Porto será recebido nos espaços do Conselho no dia 16 de maio, no âmbito dos festejos da formação masculina após o final da temporada. Ainda pelo tema do Futebol Clube do Porto, o Futebol Clube do Porto exerceu o direito de compra de Kivior junto do Arsenal. O central polaco assinou o contrato por 4 temporadas até 30 de junho de 2030 e ficou com uma cláusula de rescisão de 70 milhões de euros. Pela compra de Kivior, o Futebol Clube do Porto pagou um total de 17 milhões de euros fixos por 100% dos direitos económicos, mais 5 milhões dependentes de objetivos. O Arsenal fica com um valor fixo de 2 milhões de euros na próxima venda. O defesa central de 26 anos chegou à Invicta no início da temporada por empréstimo do Arsenal. O internacional polaco esteve 3 anos em Londres, somando 68 jogos pela equipa principal dos Gunners. Tendo-se sagrado campeão nacional no ano de estreia, Kivior fez até então um total de 38 jogos pelos Dragões, 34 como titular. O central portista prossegue assim a carreira em Portugal, já depois de ter passado por Itália pela formação do Spezia, Eslováquia, onde alinhou pela formação do Zilina, e também pela Bélgica, onde esteve ao serviço da formação do Anderlecht, tendo atuado ainda pela formação do Tichy da Polónia. Ainda pelo Futebol Clube do Porto, na equipa de azul e branca, pretende ativar na opção de prolongamento de contrato de Tiago Silva por mais uma temporada, o que manteria no defesa no Dragão até junho de 2027. No entanto, a decisão final ainda depende do jogador que irá avaliar o seu futuro no final da época. De acordo com a mesma fonte, a SAD azul e branca está pronta para acionar a cláusula de renovação automática do expediente central, embora no processo ainda esteja em aberto. O internacional brasileiro de 41 anos sente-se satisfeito na Invicta, sobretudo depois de ter alcançado o objetivo de conquistar o título nacional, mas ainda não definiu os próximos passos da sua carreira. Recrutado em janeiro, após uma segunda passagem pelo futebol brasileiro, Tiago Silva soma já 13 jogos oficiais com a camisola portista, tendo rapidamente assumido um papel de experiência no setor defensivo da equipa, ainda segundo as mesmas informações. Para além da vertente competitiva, nos jogadores encontra-se também a preparar-se a transição para na carreira de treinador. Está a concluir a licença A de técnico profissional, depois de já ter obtido a licença B no Brasil, e pretende avançar no futuro próximo para no curso UEFA Pro, etapa que antecede na entrada no topo da formação de treinadores. Certo é que na TEB, no final da temporada, Tiago Silva irá dar uma decisão à direção do Futebol Clube do Porto. Ainda pelo universo azul e branco, o Futebol Clube Porto viu ser confirmada pelo Tribunal Arbitral do Desporto na sanção de interdição por um jogo dos setores destinados aos grupos organizados de adeptos no Estádio do Dragão. A decisão valida na punição aplicada pelo Conselho de Disciplina da Federação Portuguesa de Futebol na sequência dos incidentes registados no Estádio José de Alvalade em agosto de 2025. Em causa estão os acontecimentos ocorridos durante um clássico frente ao Sporting, quando, após o golo de Luke de Jong, adeptos afetos ao clube portista terão invadido uma zona de segurança. Nessa ação foram partidos dois vidros de proteção cujos telhaços atingiram a bancada inferior, provocando ferimentos de 17 adeptos leoninos que necessitaram de assistência médica. Apesar da decisão, a aplicação imediata da sanção não deverá acontecer já na próxima jornada. Em teoria, no castigo teria impacto no jogo na frente ao Santa Clara, no encontro que o Futebol Clube do Porto irá receber o troféu de campeão nacional. No entanto, o SAD portista vai avançar com recurso para no Tribunal Central Administrativo Sul, que suspende temporariamente os efeitos da decisão até na apreciação final. A defesa apresentada pelo clube argumentava na impossibilidade de controlar comportamentos individuais num estádio adversário, mas nessa posição não foi suficiente para convencer a maioria do colégio arbitral. O entendimento dominante aponta para falhas no dever de prevenção e vigilância, sublinhando a responsabilidade dos clubes na promoção de uma cultura de não violência junto dos seus adeptos organizados. organizados, para além do encerramento parcial dos setores habitualmente ocupados pelos Super Dragões e pelo coletivo Ultras 95. No Futebol Clube Porto foi ainda condenado ao pagamento de uma multa de 3.825 euros, bem como das respectivas custas processuais. No entanto, a decisão não foi unânime. O árbitro designado pela SAD Portista, Tiago Rodrigues Bastos, votou contra o acórdão, considerando inadmissível responsabilizar o clube visitante por falhas de segurança no recinto sob responsabilidade do adversário, alertando para o risco de se aproximar de uma lógica de responsabilidade objetiva sem enquadramento legal, claro. O Sporting Clube de Braga defronta nesta quinta-feira no Friburgo, na Alemanha, em contas da segunda mão das meias-finais da UEFA Europa League. Nos guerreiros de domingo venceram na primeira mão em Braga por 2-1, estando na frente da eliminatória e mais perto da chegada na final da divisão este segundo jogo. No técnico do Sporting Clube de Braga, Carlos Vicente, mostra-se muito confiante para a passagem à final da Liga na Europa, mas sabe que não terá tarefa fácil na deslocação até no reduto germânico.
11: Estamos aqui... Llegaremos al hotel luego, cenamos y ya focados para el partido de mañana. Afrontamos el partido como afrontamos los demás, con una mentalidad para dar nuestra mejor versión. Sabemos que el reto mañana va a ser incluso más difícil que semana pasada en Braga, porque seguramente ellos con el hecho de jugar en casa, con sus adeptos, pues van a intentar todo para ponernos el partido más difícil, para ganar el partido, y nosotros pues tenemos que estar preparados mentalmente, físicamente, tener una capacidad de estar emocionalmente estables y equilibrados. Seguro que va a haber momentos difíciles en el partido, siempre hablamos de lo mismo, ¿no? Esos momentos los superas siendo equipo, ¿no? Siendo un buen compañero, luchando todos juntos y obviamente también tratando de hacer nuestro partido, de controlar con nuestras armas el partido de la manera que queremos, para tratar de imponernos, conseguir la victoria y llegar a esa final que todos queremos. Ricardo hace muy pocos días, ¿no?, de su lesión. Él ha querido recortar los plazos a toda costa, ha querido estar con el equipo. Tenemos que ser muy cautelosos porque sí que sí. No haces lo que toca mañana con él, pues igual también ya no puede disputar más minutos en la temporada con una recaída, que ya estamos tan cerca del final, ¿no? Entonces vamos a ser cautelosos, a ver cómo se levanta mañana. Hoy hizo un poquito por su cuenta en el campo de entrenamiento. A ver qué reacción tiene después de 24 horas del entrenamiento y vamos a ver.
9: Já do lado dos jogadores do Sporting Clube de Braga, João Moutinho esteve também na conferência de imprensa de divisão e esta na partida e acabou também por alinhar pelo mesmo diapasão de Carlos Vicente, assumindo que terá de ser um Sporting Clube de Braga com muita vontade de chegar até na grande final da Liga na Europa, esperando obviamente uma tarefa difícil na deslocação até na Alemanha diante do Friburgo.
12: É o jogo do Braga, é a mentalidade do Braga, é tentar impor o seu jogo, ter a posse de bola e gerir os tempos da maneira que nos convém mais para podermos criar oportunidades e concretizar. Sabemos que o Friburgo é uma excelente equipa, uma equipa que também não vira cara à luta, que dá tudo o que tem com excelentes jogadores, com uma atmosfera que vai ser aqui enorme amanhã, mas nós já passamos por isso, por grandes estádios, com o público a torcer contra nós, e nós temos que pôr-nos à parte disso tudo, fazer o nosso futebol, tentar ter a bola assim, sabendo que o Friburgo pode nos causar problemas com o posse de bola, ou no contra-ataque, ou as saídas rápidas, sabendo que vamos ter dificuldades, mas que vamos ter que superar.
9: O embate entre Friburgo e Sporting Clube de Braga joga-se esta na quinta-feira pelas 8 da noite na Alemanha, em duelo na segunda mão das meias-finais da UEFA Europa League. Uma partida que vai poder acompanhar com relato na Gol FM, num simultâneo na Rádio Jornal do Centro, e claro está também através da conta oficial de YouTube da Primeira Rádio de Porto. Ainda em relação a este tema, na Câmara Municipal de Braga vai disponibilizar um ecrã gigante na Praça do Município, para acompanhar o encontro entre Sporting Clube de Braga e Friburgo, referente nesta segunda mão das meias-finais da Liga na Europa. Na partida está então marcada para nas 8 da noite desta quinta-feira, e poderá garantir aos minhotos na presença na final da competição. O que acontecer seria na segunda vez que na formação minhota chegava numa final europeia. A iniciativa pretende reunir adeptos no coração da cidade, criando um ambiente de apoio coletivo novo a equipa, orientada por Carlos Vicente, numa fase decisiva da época. O jogo será transmitido em direto na Praça do Município, no espaço emblemático do Centro Histórico Bracarense, que deverá encher-se para assistir a este encontro. De recordar que o Sporting Clube de Braga na parte em vantagem para nesta na segunda mão, depois de ter vencido em território luso, na Pedreira, por 2-1, resultado que coloca na equipa em posição favorável na luta por um lugar na final da segunda prova mais mediática da Europa. O Estrela da Amadora deu a conhecer que os bilhetes para no embate contra no Futebol Clube Famalicão serão gratuitos. Na formação agora comandada por Cristiano Bacci, tem recepção à formação famalicense em contas da 33ª e na penúltima jornada, disto na próxima segunda-feira, pelas 20h15 da noite. A cada adepto é permitido 3 bilhetes de forma gratuita. No levantamento dos ingressos será por fases, primeiro sócios e depois público em geral. O Estrela da Amadora poderá garantir nesta jornada na manutenção, falhando nesse objetivo, em caso de derrota. A permanência já nesta jornada pode ser garantida de várias maneiras, em caso de vitória, derrotas no empate de Casa Pia e Tondela, ou mesmo em caso de empate, quer de Casa Pia, quer da formação tondelense, se for registada noutra sequência de resultados. A decisão da manutenção tricolor fica adiada para a 34ª e última jornada. As emoções da 33ª jornada da 2ª Liga estão marcadas para no próximo sábado, com o título de campeão já entregue ao Clube Sport Marítimo. Ainda existe um lugar de subida direta para atribuir, sabendo que tem um Académico de Viseu melhor colocado para agarrar essa oportunidade, além do acesso ao play-off e às descidas até na Liga 3. Esta ronda conta ainda com o clássico de equipas B entre Sporting e Futebol Clube do Porto. Nas 6 dos jogos vão discutir-se às 3h30 da tarde do próximo sábado, nomeadamente aqueles que terão em campo as equipas que ainda lutam pela permanência no segundo escalão do futebol nacional. Damos conta então do horário de todos os jogos relativos na 33ª jornada da 2ª Liga, começando pelos jogos que estão marcados para nas 3h30 da tarde, na Sporting B, na Futebol Clube do Porto B, na Penafiel Marítimo, Feirense, Oliveirense, Felgueiras Portimonense, nas Chaves Leixões, Chabna e Benafarense, no Futebol Clube Passos de Ferreira. Chabna, pelas 20h30 da noite, temos embates entre Benfica B, na Académico de Viseu, na Vizela, na União de Leiria e Lourosa, na Torriense.
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1: O sorteio da Abna Final Four da Liga dos Campeões de Futsal colocou o Sporting frente a frente no clube dos espanhóis da Abna Formação de Cartagena nas meias-finais da Abna Competição. O clube leonino que forçou o Benfica nos quartos de final terá Abna sim um clássico ibérico logo na primeira partida desta Abna fase decisiva. A outra meia-final opõe o Palma Abna Futsal, Abna atual detentor do título europeu, ao conjunto francês do Abna Lavalois. A Final Four decorrerá entre os dias 8 e 10 de maio em Pessarop, na cidade que receberá Abna todos os jogos desta fase. O Sporting procura Abna conquistar novamente na Liga dos Campeões de Futsal, depois de já ter vencido a competição por duas ocasiões, na última delas, em 2020-2021. O Cartagena, adversário dos portugueses, ocupa atualmente o 7º lugar do Campeonato Espanhol, 3 pontos atrás do Palma, que é 5º classificado. A seleção de futsal de Abna Portugal anunciou a lista de convocados para Abna no último estágio da temporada, Abna com duas novidades de relevo, Abna Célio, na ala de 25 anos do Torriense, Abna chamado pela primeira vez na equipa principal, e Abna Ruben Teixeira, Abna do Leões de Porto Salvo, Abna que regressa Abna quase 3 anos depois da estreia Abna, em abril de 2023 diante da seleção de Itália. O estágio Abna tem como principal intuito Abna preparar os dois jogos Abna frente ao Japão, comparando Abna com a convocatória Abna que Abna discutiu com Abna Europeu, Abna entre Abna janeiro e fevereiro, há 8 entradas. Além de Abna Celtio e Ruben Teixeira, também foram incluídos Abna Diogo Basílio, Abna Bruno Maior, Abna Bruno Pinto, Abna Silvestre, Abna assim como Carlos Monteiro e Hugo Neves. Por outro lado, Abna 6, Abna Atletas, Abna saem da lista, Abna Afonso Jesus, Abna Lúcio Rocha, Abna Bruno Coelho, Pani Varela, Abna Tiago Brito, Abna e Pauleta, mantêm-se Abna Edu, Abna Bernardo Passó, Abna André Coelho, Tomás Abna Passó, Abna Ruben Góis, Abna Cucci, Abna Eric e ainda Abna Diogo Santos. Célio reforça assim o seu percurso nas seleções nacionais, subindo já na 47ª internacionalização nos escalões de na formação, com 11 presenças pelo Sub-17, 13 pelo Sub-18, 21 pelo Sub-19 e 2 pelos na Sub-21. Portugal prepara assim esse duplo confronto na diante da seleção japonesa e damos conta então da lista de convocados de Jorge Brás, para na baliza, chamou Edu, Bernardo Passó e Diogo Basílio, como fixos, estão convocados André Coelho e Tomás Passó, como fixo ala, Bruno Maior, Universal, Eric Abna e Abna como alas, Abna estão convocados, Diogo Santos, Abna Bruno Pinto, Abna 5, também Abna Silvestre, Cucci, Carlos Monteiro, Abna Célio, Abna Ruben Teixeira e como pivôs fazem parte desta lista de convocados, Abna Ruben Góis e Hugo Neves.
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4: Mesmo que não seja possível o quinto lugar, o sexto lugar é uma excelente classificação. Um campeonato em que o jogo partia realmente atrás de muitos outros clubes. Temos um orçamento relativamente baixo em relação até à média do que existe no campeonato na Liga Portuguesa. Por isso, acreditamos que vai ser um excelente trabalho, de qualquer das formas.
5: Poner toda a nossa energia em ajudar-nos a recuperar e a preparar bem o melhor que podamos, sabendo que estamos ao limite, mas o melhor que podamos para ir ali a Alemanha el jueves e intentar conseguir uma coisa que seria obviamente histórica.
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0: E seguimos agora nesta emissão com mais um craque mundial.
6: Andriy Shevchenko, ou simplesmente Sheva, é uma das maiores lendas do futebol mundial. Nascido a 29 de setembro de 1976, em Dvirkishnia, na Ucrânia, Shevchenko destacou-se desde cedo como um talento raro. Iniciou a sua carreira no Dinamo de Kiev, onde rapidamente impressionou pelo seu poderio físico, velocidade e capacidade de finalização, características que o tornariam um dos melhores avançados da sua geração. Foi sob a orientação do lendário treinador Valery Lobanovsky que Shevchenko desenvolveu a sua técnica apurada e instinto de matador. Nos anos 90, o Dinamo de Kiev era uma das principais potências do futebol da Europa de Leste e Shevchenko desempenhou um papel fundamental na equipa, ajudando-a a dominar o campeonato ucraniano e a ter presenças marcantes nas competições europeias. Na Liga dos Campeões de 1997-98, Cheva ganhou projeção internacional ao marcar um hat-trick frente ao Barcelona no Camp Nou, numa vitória por 4-0 que espantou o mundo do futebol. Esta exibição cativou os olhares dos grandes clubes europeus, mas foi o AC Milan que garantiria a sua contratação em 1999. A chegada de Shevchenko a Milão foi um dos momentos mais decisivos da sua carreira. Logo na sua primeira época, o avançado ucraniano mostrou ao mundo a sua capacidade letal, tornando-se o melhor marcador da Série A, com 24 golos. Shevchenko formou uma parceria ofensiva impressionante com nomes como Rui Costa e Kaká, ajudando o AC Milan a reconquistar o estatuto de potência europeia. Com a camisola rossonera, conquistou a Liga dos Campeões em 2003, quando o Milan venceu a Juventus na final, nas grandes penalidades. Shevchenko marcou o penalti decisivo e levou o clube de volta ao topo do futebol europeu. Entre os títulos que conquistou no Milan, destacam-se ainda um Scudetto em 2004, uma Supertaça italiana e uma Supertaça europeia. No entanto, foi o seu desempenho individual que marcou uma era no futebol europeu. Em 2004, Shevchenko venceu a tão cobiçada Bola de Ouro, sendo coroado o melhor jogador da Europa, um feito que colocou definitivamente o seu nome entre os grandes do futebol. Ao longo das suas 7 temporadas nos rossoneri, Shevchenko marcou 175 golos em 322 jogos, tornando-se o segundo melhor marcador da história do clube, apenas atrás do sueco Gunnar Nordahl. Em 2006, Shevchenko trocou o Milan pelo Chelsea, numa das transferências mais caras da história do futebol à época. No entanto, a sua passagem por Londres foi marcada por lesões e dificuldades de adaptação ao estilo de jogo mais físico e intenso da Premier League, e apesar de momentos de brilho, Shevchenko nunca conseguiu replicar o sucesso que tivera em Itália e após 2 temporadas regressou ao Milan por empréstimo, mas os anos dourados já estavam para trás. Eventualmente voltou ao Dinamo de Kiev, onde jogou até ao final da sua carreira, em 2012, fechando o ciclo no clube que o viu nascer para o futebol. A nível de seleções, Shevchenko foi a grande figura da Ucrânia durante quase 2 décadas. O ponto alto da sua carreira internacional foi a qualificação da Ucrânia para o Mundial de 2006, a primeira vez que o país conseguiu tal feito desde a sua independência. Shevchenko, como capitão e líder, conduziu a equipa até aos quartos de final da competição, onde foram eliminados pela Itália. A sua contribuição para o futebol ucraniano vai muito além dos golos que marcou. Cheva continua a ser um símbolo nacional, sendo visto como um embaixador do futebol ucraniano no mundo. Após pendurar as botas, Shevchenko conseguiu uma carreira como treinador, tendo assumido o comando da seleção ucraniana em 2016. Sob a sua liderança, a Ucrânia alcançou um feito notável no Euro 2020, chegando pela primeira vez aos quartos de final do torneio. Shevchenko provou que a sua visão de jogo não se limitava a ser um dos melhores avançados de sempre, mas também um estratega competente fora das quatro linhas. Com uma carreira recheada de títulos, golos e momentos históricos, Andriy Shevchenko é sem dúvida um dos jogadores mais icónicos do futebol mundial. O seu legado no AC Milan e na seleção ucraniana permanecerá por muito tempo e o seu nome estará sempre associado à excelência, classe e capacidade de superação, tanto dentro como fora dos relvados.

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1: São 11 da noite e 29 minutos.
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5: A arbitragem de João Pinheiro no derby entre Sporting e Benfica, no estádio de Alvalade, foi classificada como muito satisfatória, tal como a avaliação do vídeo-árbitro Rui Costa, mas na arbitragem de Cláudio Pereira, no Dragão, na mesma jornada, foi classificada como insatisfatória. Segundo a métrica aplicada pelo Conselho de Arbitragem, a atuação de João Pinheiro no derby, que contou com penalti para cada lado, e que o Benfica acabou por vencer com um golo já em tempo de compensação, teve uma avaliação positiva. Isto é muito satisfatória, na mesma que teve o VAR Rui Costa. Já na recepção do Futebol Clube Porto ao Tondela, no árbitro, Cláudio Pereira, teve uma avaliação insatisfatória, depois de ter feito uma avaliação errada em dois lances capitais. Na primeira, assinalou um penalti por corte de Brian Medina, com o braço, quando o jogador do Tondela tinha no braço junto ao corpo. Depois, assinalou um corte com a mão de Udes, fora da área, quando o lance foi dentro. Dois lances capitais que acabaram por ser corrigidos pelo VAR. Neste caso, Manuel Oliveira, que teve uma avaliação de muito satisfatória. O Belenenses deu a conhecer a contratação de Gonçalo Brandão como novo líder da equipa técnica. No novo time mineiro, de 39 anos, na renda Santiago Zorro, no estádio do Restelo. Brandão, que teve a primeira experiência a nível de sénior no Casa Pia, durante esta temporada, trabalhou também na formação dos Gansos e do Sporting Clube de Portugal. O novo técnico dos Homens de Belém assina, assim, até 2027, com o emblema da Liga 3. Gonçalo Brandão formou-se enquanto futebolista no Belenenses e foi também jogador da equipa principal, em dois momentos, antes de protagonizar uma carreira internacional e estrear-se pela Seleção Nacional em 2009, pendurou as botas em 2021 pelo Futebol Clube do Porto B. O Belenenses não vence na Abna 4 jogos e tem a subida na direta na 2ª Liga praticamente comprometida. Faltam dois jogos da Abna fase de apuramento de campeão com a Abna contra Mafra e na Varzinho Belenenses é terceiro lugar que dá acesso ao play-off a 4 pontos dos 24 da Académica de Coimbra. Nuno Mendes, lateral do PSG, ultrapassou um registro de Cristiano Ronaldo em termos de jogos na Champions. Nuno Mendes atingiu os 50 jogos na competição milionária diante do Bayern de Munique, naquele 5-4 épico. Com 23 anos e 313 dias, ultrapassa Cristiano Ronaldo, que atingiu essa marca aos 24 anos e 83 dias. Em 2009, tornou-se no português com o melhor registro. O lateral fez todos esses 50 jogos. Ao serviço do PSG, desde o ano de 2021, o atleta mais jovem a atingir essa marca foi o inglês Jude Bellingham, com 22 anos e 128 dias ao serviço do Real Madrid. Nuno Mendes soma 39 jogos em todas as competições nesta temporada, com 6 golos e 7 assistências pelo meio. O Al-Ettihad, treinado por Sérgio Conceição, empatou 100 golos na recepção à formação do Al-Akhdoud, num duelo em que Danilo Pereira voltou a ser titular no conjunto do técnico português. Acabou por empatar na diante do 14º classificado da Liga Saudita. Na contas feitas, o Al-Ettihad perdeu a oportunidade de se aproximar dos lugares cimeiros, estando em 6º lugar com 49 pontos, longos 30 pontos do líder Al-Nassr de Cristiano Ronaldo, Jorge Jesus e Otávio. Relativamente a outros resultados, o Al-Fayyad de Pedro Emanuel venceu o Al-Riyad de Tosé e Leandro Antunes por 4-2, Mokaït Al-Rashidi aos 21 minutos, Chakala aos 23, Yassin aos 69 e ainda Kovola aos 90+1, marcaram os golos para a equipa do técnico luso. Do lado do adversário, Johan reduziu aos 66 minutos e Tosé assistiu para o golo de Silá aos 90 minutos. Com este triunfo por 4-2, o Al-Faya assume a nona na posição com 39 pontos. O Al-Rayyat, por sua vez, está em lugar de descida, 16º colocado com 23 pontos. Já na formação do Al-Etifak de João Costa, recebeu na formação do Al-Nasma de Guga, num encontro que terminou também sem golos. Do lado da equipa da casa, João Costa foi titular, já na Guga, na Benfica, foi suplente não utilizado. Com este resultado, o Al-Etifak mantém-se no 7º lugar com 45 pontos, já na formação do Al-Nasma. Por sua vez, está no 18º e último lugar, apenas com 11 pontos arrebatados. A fechar, olhamos para o chinês Yu, que sagrou campeão mundial de snooker, sucedendo ao compatriota Shao e tornando-se apenas no 2º asiático a conquistar a principal competição mundial da modalidade. Em Inglaterra, no templo do snooker, no chinês de apenas 22 anos, venceu o inglês Murphy por 18-17 numa final disputada em 4 sessões entre o último fim de semana e esta terça-feira, numa prova decidida apenas na negra, algo que raramente aconteceu nos últimos anos, desde 2022 que no Campeonato do Mundo não era decidido na negra, algo que aconteceu pela 4ª vez desde que existe nesta competição, desde o ano de 1977. Na última vez, Sabna foi na final de ganha por Sabna Peter, Sabna diante de Sabna Stefan, em 2002, Sabna, e desfechos iguais aconteceram em 1994 e 1985. E o no terceiro chinês para atingir a final depois de Ding, em 2016, e Ibnazu, em 2025, tornou-se no 2º mais jovem de sempre a ser campeão mundial de snooker, só superado por Stefan Hendry, que conquistou o primeiro dos seus 7 títulos em 1990, com 21 anos. De resto, Murphy, campeão do mundo em 2005, procurava tornar-se no 14º jogador a conquistar a prova por mais do que uma ocasião, mas ainda não foi desta, depois das finais perdidas para John Ings, em 2009, Stuart, em 2015 e Mark, em 2021, com o título Yu, na leva, na Pareb, na casa, num prémio de 500 mil libras, na cerca de 580 mil euros.
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10: Seguimos agora nesta emissão com os gigantes adormecidos.
11: O Notts County, fundado em 1862 em Nottingham, na Inglaterra, é amplamente reconhecido como o clube de futebol profissional mais antigo do mundo. A sua longevidade e o seu papel pioneiro fazem do Notts County uma verdadeira relíquia do desporto, com uma história cheia de curiosidades e momentos marcantes. Este clube foi uma das 12 equipas fundadoras da Football League em 1888, uma competição que ajudou a moldar o futebol inglês e internacional, e até hoje os seus adeptos orgulham-se do contributo histórico que o clube deu ao desporto. O Notts County joga no estádio Meadow Lane, localizado junto ao rio Trent, que é um dos mais antigos recintos de Inglaterra, com capacidade para cerca de 19 mil pessoas. O estádio é conhecido pela proximidade ao City Ground, casa do rival Nottingham Forest, com quem o Notts County mantém uma rivalidade amigável e peculiar. O derby de Nottingham, embora atualmente menos frequente devido às diferentes divisões em que as equipas jogam, permanece especial para os adeptos de ambas as equipas. Em várias ocasiões, os adeptos dos dois clubes têm até partilhado o mesmo estádio, fortalecendo uma relação única que raramente se vê em rivalidades locais. Uma das curiosidades mais marcantes sobre o Notts County é a sua ligação com a Juventus. Nos primórdios do clube italiano, em 1903, a equipa de Turim adotou as cores preto e branco do Notts como homenagem. Um jogador inglês que tinha um amigo no clube italiano enviou equipamentos listrados à Juventus, criando um elo que permanece até hoje. Em 2011, quando a Juve inaugurou o seu novo estádio, o Notts County foi convidado para o jogo especial contra a equipe italiana, simbolizando essa ligação histórica e rara entre clubes de países diferentes. Ao longo da sua história, o emblema experienciou altos e baixos, oscilando entre divisões e atravessando várias crises financeiras. Em 1894, o Notts County alcançou um dos seus maiores feitos ao vencer a FA Cup, derrotando o Bolton Wanderers por 4-1 e tornando-se a primeira equipa fora da primeira divisão a conquistar a famosa taça. No entanto, as décadas seguintes foram desafiantes, com o clube a descer às divisões inferiores, onde permaneceu por grande parte da sua existência. Em 2019, o Notts County enfrentou um dos momentos mais difíceis da sua história ao ser despromovido da Football League para a National League, já não profissional, o quinto escalão do futebol inglês pela primeira vez em 157 anos. No entanto, mesmo nos tempos mais sombrios, a lealdade dos seus adeptos manteve-se firme e ajudou a equipa a regressar a esse mesmo futebol profissional, ocupando atualmente um lugar na League 2, a quarta divisão do futebol inglês. Conhecidos pela sua dedicação, os adeptos do Notts County continuaram a apoiar o clube em massa, orgulhosos do seu estatuto de pioneiros do futebol e determinados em devolvê-lo às grandes conquistas. A paixão pelo Notts County transcende as suas vitórias e derrotas, com a sua base de adeptos a valorizar o peso histórico e o papel único do clube no futebol mundial. Hoje o Notts County continua a lutar para voltar ao topo, mas permanece, antes de tudo, uma verdadeira instituição do futebol.
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10: E está agora na hora de trazer mais um grande feito histórico à Golo FM.
11: Entre 1998 e 2003, o Boca Juniors viveu um dos períodos mais gloriosos da sua história. Sob a liderança do treinador Carlos Bianchi, o clube argentino consolidou-se como uma potência do futebol sul-americano e mundial, alcançando sucessos que se tornaram lendários. Esta fase não foi apenas um capítulo de vitórias, mas uma redefinição de como o clube, que já contava com um legado forte, passou a dominar o cenário internacional com uma equipa imbatível, repleta de grandes talentos e um espírito coletivo exemplar. Carlos Bianchi chegou ao Boca Juniors em 1998, após ter triunfado no Vélez Sarsfield, com quem conquistou a Taça Libertadores. A sua contratação marcou o início de uma transformação no clube. Bianchi trouxe consigo uma mentalidade vencedora e um rigor tático que rapidamente se refletiram no campo. A sua primeira grande conquista veio em 2000, com a vitória na Taça Libertadores. Esse título foi praticamente marcante porque pôs fim a um jejum de 22 anos sem que o clube vencesse a principal competição sul-americana, com a equipa de Bianchi a superar o Palmeiras na final após um empate no agregado e uma emocionante disputa de penaltis que imortalizou a qualidade e o sangue frio do plantel. Uma das grandes forças do Boca Juniors dessa época foi a qualidade dos seus jogadores. Entre eles destacava-se Juan Román Riquelme, o maestro da equipa, cujo talento com a bola e capacidade de decidir jogos o tornaram um dos maiores ídolos da história do clube. Riquelme era o coração da equipa, capaz de controlar o ritmo de jogo e de criar oportunidades de golo com uma visão de jogo fora do comum. Ao seu lado, jogadores como Martín Palermo, um dos melhores avançados da história do Boca, e Óscar Córdoba, o fiável guarda-redes, complementavam uma equipa que parecia imbatível. Entre 1998 e 2013, o Boca conquistou 4 campeonatos argentinos, demonstrando o seu domínio em casa, mas foi nas competições internacionais que a equipa de Bianchi se imortalizou. O Boca Juniors venceu a Taça Libertadores em 2000, 2001 e
12: 2003, confirmando-se como a melhor equipa da América do Sul nesse período. Cada uma dessas conquistas teve a sua própria narrativa heroica, desde as vitórias nos penaltis até às goleadas que mostravam a força ofensiva e defensiva do plantel. A Libertadores de 2001, por exemplo, foi conquistada com mais uma vitória épica nos penaltis, desta vez contra o Cruz Azul do México, após a equipa argentina ter vencido fora de casa na primeira mão. No entanto, o auge internacional do Boca Juniors aconteceu em 2000 e 2003, quando venceram a Taça Intercontinental, a competição que colocava frente a frente o campeão da Libertadores e o campeão da Liga dos Campeões. Em 2000, o Boca enfrentou o Real Madrid, uma equipa repleta de estrelas, e venceu por 2-1 numa exibição memorável de Martin Palermo, que marcou os dois golos da vitória. Este triunfo solidificou o Boca como uma das equipas mais temidas do mundo e deu a Bianchi um estatuto de lenda. Em 2003, a equipa voltou a brilhar, desta vez contra o AC Milan, numa final decidida nos penaltis após um empate a um golo. O Boca mostrou mais uma vez a sua capacidade de lutar até ao fim, levando para a Argentina mais um título mundial. A chave do sucesso dessa equipa residia na sua capacidade de se adaptar a diferentes estilos de jogo e de responder a situações de pressão com uma serenidade incrível. Bianchi era um mestre em explorar o melhor de cada jogador, enquanto mantinha uma estrutura tática disciplinada, mas suficientemente flexível para se ajustar aos adversários. O Boca dessa era não se destacava apenas pelos craques individuais, mas pelo seu jogo coletivo, pela solidez defensiva e, acima de tudo, pelo espírito de sacrifício. Além das vitórias em campo, o Boca Juniors entre 1998 e 2003 representou uma era de renascimento para o clube em termos de prestígio e influência no futebol mundial. O clube tornou-se uma referência de excelência na América do Sul e conseguiu competir de igual para igual com os gigantes europeus. As conquistas internacionais dessa fase permitiram ao Boca exportar a sua marca e a Bombonera, o mítico estádio do clube, tornou-se sinónimo de ambiente infernal para os adversários, um verdadeiro caldeirão onde a pressão dos adeptos parecia aumentar ao nível da equipa. A era Bianchi terminou em 2004, mas o legado deixado por essa equipa continua vivo na memória dos adeptos e no próprio ADN do Boca Juniors. As vitórias e títulos conquistados entre esses anos estabeleceram um novo padrão de sucesso, não só no futebol argentino, mas em todo o continente. Carlos Bianchi, com o seu estilo pragmático e focado no coletivo, conseguiu criar uma equipa que não só vencia, mas também sabia lidar com a pressão e com as expectativas dos seus fãs num dos ambientes mais fervorosos do futebol mundial. Os jogadores desse período, especialmente Riquelme e Palermo, tornaram-se ícones do clube. Palermo, com a sua capacidade de marcar golos decisivos, muitas vezes com golos improváveis e em momentos-chave, e Riquelme, com a sua elegância e genialidade em campo, eram a personificação de uma equipa que sabia controlar os jogos e ditar o ritmo. Ambos, junto com outros protagonistas, como Óscar Córdoba, Hugo Ibarra e Jorge Bermúdez, ajudaram a cimentar o status de lendas no clube, sempre debaixo da liderança serena e inteligente da Bianchi. Essa equipa do Boca Juniors, além dos seus títulos e da glória internacional, representou também a paixão do futebol sul-americano, onde o talento individual se fundia com o trabalho em equipa. O Boca de 98 a 2013 é ainda hoje recordado como um dos esquadrões mais fortes e vitoriosos da história do futebol, sendo uma referência para futuras gerações do clube.
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13: A versatilidade é uma marca dos melhores, que podem jogar em várias posições e adaptar-se a diferentes sistemas de jogo. É o perfil do jogador que destacamos agora na primeira Rádio Desporto.
12: Perfil do jogador. Erling Haaland destaca-se como um dos avançados mais dominantes do futebol atual, com uma combinação rara de potência física e uma habilidade impressionante para finalizar. Com 1,94m de altura, alia a sua imponente presença física à agilidade, algo incomum para jogadores com a sua estatura. A sua capacidade de explosão é um dos traços mais marcantes, fazendo dele uma ameaça constante em transições rápidas e jogadas de contra-ataque, onde utiliza a sua velocidade para desmarcar-se dos defensores com facilidade. Taticamente, Haaland é extremamente eficaz em explorar o espaço entre os centrais, utilizando a sua leitura de jogo para se posicionar de forma ideal na área. O seu movimento sem bola é inteligente e calculado, muitas vezes temporizando as suas corridas para evitar estarem fora de jogo, e surge também no momento exato para finalizar com uma precisão clínica. Seja com o pé direito, esquerdo ou de cabeça, Haaland revela uma versatilidade incomum, o que o torna um dos avançados mais completos da sua geração. No contexto de equipas que jogam jogam em transição, o jogador norueguês é praticamente imparável devido à sua velocidade e força. Porém, mesmo em equipas que preferem manter a posse de bola e enfrentar blocos baixos, o norueguês consegue ser decisivo ao jogar como referência no ataque, segurando a bola e atraindo defesas, o que cria espaço para os seus colegas de equipa. Esta capacidade de se adaptar a diferentes estilos de jogo mostra uma maturidade tática que vai muito além da sua tenra idade. Além disso, o Haaland é também eficaz na pressão alta, utilizando a sua força física para pressionar os defesas adversários e forçar erros, algo que o torna útil não só nas ações ofensivas, mas também na recuperação da posse de bola. Apesar de ser mais conhecido pelos seus golos, a sua ética de trabalho e a intensidade em campo mostram que é um jogador que contribui em várias fases do jogo. Com uma taxa de finalização impressionante e uma mentalidade focada em marcar golos em cada oportunidade, Haaland já se afirmou como uma das principais referências do futebol moderno, sendo sem dúvida um dos avançados mais difíceis de ser neutralizado pelas defesas adversárias.
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16: Día. Pues no llevarme alguna otra noticia de percance físico, pero sí, obviamente con el esfuerzo de hoy en las piernas, porque eso no se lo quita a nadie, pero sí, ahora a poner toda nuestra energía en ayudarlos a recuperar y a preparar bien lo mejor que podamos, sabiendo que estamos al límite, pero lo mejor que podamos para ir allí a Alemania el jueves e intentar conseguir una cosa que sería obviamente histórica.
17: Confiante que va a ficar. Embora nós sabemos que estes clubes, até os clubes grandes, têm essa necessidade de vender os ativos, o Gil não vai fugir à regra naturalmente, mas acredito que, em específico, o treinador, acho que o Mister está muito contente com o projeto.
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13: Agora nesta emissão seguimos com os craques da Liga Portuguesa, aqueles que mais se destacaram. O talento desses craques imortalizou-os, mas a vida pós-carreira nem sempre é fácil e alguns enfrentam também desafios em manter a mesma relevância. É para ouvirmos também aqui nestas emissões da Primeira Rádio Desporto esses craques que mais se destacaram na Liga Portuguesa.
12: Anderson Luiz de Sousa, mais conhecido como Deco, é um nome indelével na história do futebol, especialmente na Liga Portuguesa. Nascido no Brasil a 27 de agosto de 1977, Deco começou a sua trajetória no futebol brasileiro antes de destacar na Europa. Embora tenha começado a sua carreira profissional no Benfica, foi no Futebol Clube do Porto que realmente emergiu como um dos melhores médios da sua geração. Deco chegou ao Benfica em 1997, mas foi emprestado ao Alverca e ao Salgueiros, onde mostrou o seu talento. Em 1999, a sua transferência para o Futebol Clube do Porto marcou o início de uma era dourada. Sob a liderança de Fernando Santos e, posteriormente, a José Mourinho, Deco tornou-se o cérebro do meio-campo portista. A sua visão de jogo e capacidade de criar oportunidades fizeram dele uma peça-chave na equipa. Durante a sua estadia no Dragão, Deco ajudou o clube a conquistar 3 títulos da Liga Portuguesa, em 2001, 2002 e 2003, e ainda a Taça de Portugal. O auge da sua passagem pelos Dragões foi a conquista da Liga dos Campeões em 2004. Na final contra o AS Mónaco, Deco foi eleito o melhor jogador em campo, destacando-se com uma exibição magistral. Esse desempenho catapultou-o para o reconhecimento internacional.

Euro 2004, onde Portugal chegou à final, e o Mundial de 2006, onde a seleção nacional chegou às meias finais. A sua habilidade em controlar o jogo e fornecer passos decisivos foi crucial para o sucesso da equipa. Depois desse mesmo sucesso no Futebol Clube do Porto, Deco transferiu-se para o Barcelona em 2004, onde continuou a brilhar. No Camp Nou, foi parte integrante de uma equipa que conquistou a Liga dos Campeões em 2006, além de vários títulos da Liga Espanhola. Com jogadores como Ronaldinho, Samuel Eto'o e um jovem Lionel Messi, o Barça alcançou novas alturas e Deco foi fundamental para o sucesso da equipa. Após a sua passagem pela Catalunha, Deco mudou-se para o Chelsea em 2008. No clube inglês conquistou a Premier League e a Taça de Inglaterra, apesar de estar numa fase mais descendente da sua carreira. Em 2010 regressou ao Brasil para jogar pelo Fluminense, onde terminou a sua passagem pelo futebol em 2013, ainda mostrando a sua qualidade e visão em campo. Deco deixou um legado duradouro no futebol europeu e português. A sua passagem pela Liga Portuguesa, especialmente no Futebol Clube do Porto, foi marcada por conquistas significativas e exibições memoráveis que elevaram a sua reputação a nível global. Não apenas brilhou nos clubes que representou, mas também desempenhou um papel vital na seleção portuguesa, sendo lembrado como um dos grandes mágicos do futebol. Depois de terminar a carreira como jogador, continuou ligado ao futebol como treinador e em várias funções administrativas. Em 2014, assumiu o cargo de diretor desportivo no Fluminense, o seu último clube enquanto jogador, e com sua vasta experiência e conhecimento do jogo, tem contribuído para o desenvolvimento de jovens talentos e para a gestão desportiva, mantendo-se uma figura influente.

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2: Lothar Matthaus é uma das maiores lendas do futebol mundial, conhecido pela sua versatilidade, liderança e longevidade em campo. Nascido a 21 de março de 1961 em Erlangen, na Alemanha, Matthaus teve uma carreira que atravessou mais de duas décadas, acumulando títulos tanto a nível de clubes como de seleções. Ao longo da sua carreira, destacou-se pela sua capacidade de jogar em várias posições, desde médio centro a líbero, sempre com uma entrega impressionante e uma visão de jogo apurada. Matthaus é o jogador com mais internacionalizações pela seleção alemã, com 150, e é reconhecido como um dos jogadores mais completos da sua geração. O seu percurso começou no Borussia de Mönchengladbach, onde rapidamente deu nas vistas. Após destacar-se na Bundesliga, Matthaus foi convocado para a seleção alemã, ainda jovem, integrando o plantel no Campeonato Europeu de 1980, onde a Alemanha Ocidental se sagrou campeã. No entanto, foi com a transferência para o Bayern de Munique, em 1984, que Matthaus se tornou uma estrela mundial. Nos seus primeiros anos no Bayern, conquistou 3 títulos da Bundesliga, afirmando-se como um dos melhores médios do futebol europeu. O seu futebol dinâmico, capaz de atacar e defender com a mesma eficiência, e o seu poderoso remate tornaram-no uma peça essencial no meio-campo bávaro. A nível internacional, Matthaus foi protagonista em diversas competições, mas os mundiais foram o palco onde mais brilhou. Esteve presente em 5 campeonatos do mundo, um recorde para a época, e em 1986, na final contra a Argentina, Matthaus teve a tarefa ingrata de marcar Diego Maradona, um confronto icónico que ajudou a definir a rivalidade entre ambos. Embora a Alemanha Ocidental tenha perdido a final, o talento de Matthaus já era amplamente reconhecido. Em 1988, o jogador fez uma mudança para o futebol italiano, assinando pelo Inter de Milão, onde jogaria um papel fundamental. Sob o comando de Giovanni Trapattoni, Matthaus levou o Inter à conquista da Série A em 1988-89, quebrando um jejum de 9 anos. Essa equipa do Inter é lembrada como uma das mais fortes da história do clube e Matthaus foi a principal estrela, ajudando também a conquistar a Supertaça de Itália e a Taça UEFA em 91. A sua passagem por Itália solidificou o seu estatuto de um dos melhores jogadores do mundo. Mas foi no Mundial de 1990 que Matthaus viveu o seu maior momento. Capitaneando a seleção da Alemanha Ocidental, liderou a equipa até à vitória, conquistando o troféu em Itália. Matthaus foi o grande maestro do meio-campo, com exibições de encher o olho, marcando 4 golos no torneio, incluindo um dos mais belos da sua carreira, frente à Jugoslávia. Na final, a Alemanha Ocidental derrotou a Argentina de Maradona por 1-0, ligando a derrota de 1986 e coroando Matthaus como campeão do mundo. Após este feito, foi premiado com a Bola de Ouro em 1990, consolidando o seu lugar na elite do futebol global. Matthaus regressou ao Bayern em 1992, já como uma lenda viva. Na sua segunda passagem pelo clube, continuou a brilhar e já numa fase mais tardia da carreira, foi recuado para a posição de líbero, onde demonstrou a sua inteligência tática. Nos anos seguintes, ajudou o Bayern a vencer mais 4 títulos da Bundesliga e a Taça UEFA em 1996, tendo ainda um último grande momento internacional no Euro de 1996.

0: 1936, onde a Alemanha, já unificada, voltou a conquistar o título europeu. Embora já não fosse a figura central da equipa, o seu papel de líder foi decisivo. Aos 39 anos, Matthaus deu mais uma prova de longevidade, participando no Mundial de 1998, tornando-se o primeiro jogador a disputar 5 campeonatos do mundo. Encerrou a sua carreira internacional após o Euro 2000, mantendo o recorde de mais internacionalizações pela Alemanha. Continuou a jogar pelo Bayern até esse mesmo ano, antes de se despedir definitivamente do futebol no Metro Stars dos Estados Unidos. Lothar Matthaus é um nome que ressoa na história do futebol, não apenas pelas suas conquistas, mas também pelo espírito competitivo e capacidade de se reinventar ao longo de uma carreira tão longa. Com um impressionante total de 25 títulos conquistados, é uma verdadeira lenda do desporto.
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0: O Leeds United, fundado em 1919, é um dos clubes mais importantes do futebol inglês, com uma história de grandes conquistas e quedas dramáticas. O seu período áureo começou nos anos 1960 e 70, sob a liderança do treinador Don Revie, que transformou o Leeds numa das equipas mais fortes do país. Foi nessa época que o clube alcançou alguns dos seus feitos mais memoráveis. 2 títulos da primeira divisão inglesa em 68-69 e 73-74, uma FA Cup em 1972 e 2 taças das cidades com feiras, uma competição precursora da atual Liga Europa, em 1968 e 1971. Conhecido pelo estilo combativo e altamente disciplinado, o Leeds de Revie tornou-se uma referência de resiliência e combatividade, marcando a história do clube e do futebol britânico. Esta era dourada foi protagonizada por jogadores emblemáticos como Billy Bremner, Norman Hunter e Jack Charlton, que não só contribuíram para os sucessos dentro de campo, mas também personificaram o espírito destemido do clube. A saída de Revie, contudo, trouxe uma fase de instabilidade e o Leeds entrou em declínio, culminando na sua despromoção para a 2ª Divisão em 1982. O clube lutou anos para se reerguer, mas só na década de 1990 voltou a emergir no topo do futebol inglês. O renascimento do Leeds veio com o treinador Howard Wilkinson, que liderou o clube ao título da 2ª Divisão em 1990, garantindo a subida à primeira. Apenas 2 épocas depois, em 1991-92, o Leeds surpreendeu ao vencer a última edição da 1ª Divisão antes da criação da Premier League. Com jogadores como Eric Cantona, Gary Speed e Gordon Strachan, o Leeds dominou a liga e conquistou o seu 3º título inglês, trazendo nova glória aos adeptos e reforçando a imagem de uma equipa resiliente e vencedora. A mudança de milénio trouxe ao clube ambições renovadas, com investimentos em grandes nomes como Rio Ferdinand e Robbie Keane, e em 2001 o clube protagonizou uma campanha europeia inesquecível, alcançando as meias finais da Liga dos Campeões. No entanto, os gastos elevados e a gestão financeira arriscada levaram o clube a uma crise profunda. Em 2004, o Leeds acabou despromovido para o Championship, a 2ª Divisão, e em 2007 caiu ainda para a League One, a 3ª, marcando um período de sofrimento e dificuldades para os seus adeptos. Nos anos recentes, o Leeds United reencontrou o caminho de volta à elite, conseguindo finalmente a promoção à Premier League em 2020, sob o comando do carismático treinador Marcelo Bielsa. Esta recuperação fez renascer a esperança entre os seus adeptos, apesar de uma nova despromoção ao Championship, que ainda hoje carregam com orgulho a história do clube, sonhando em reviver os tempos de glória que marcaram o Leeds United como uma força do futebol inglês.
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1: 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É meia-noite.
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7: O PSG e o Bayern de Munique empataram esta quarta-feira numa bola no Allianz Arena, num resultado que carimbou assim o passaporte dos franceses para a segunda final consecutiva da Champions League. Os atuais detentores da orgulhuda marcaram primeiros logo aos 3 minutos através de Dembélé. Uma partida com maior domínio dos homens da capital de França, já para o Bayern de Munique, marcou Harry Kane na reta final da segunda parte. No final do jogo, o atleta português João Neves considerou que na sua equipa alcançou a final de forma merecida.
8: Estamos muito contentes do que fizemos até agora. Bayern Munique, dou-lhes os meus parabéns, são uma grande equipa. A seguir a nós, na minha opinião, a melhor da Europa e do mundo. E nós conseguimos provar em casa e fora que também que somos a melhor equipa, conseguimos atacar, conseguimos defender, conseguimos sofrer, conseguimos respirar com a bola e sem bola, e é isso que uma grande equipa faz, o que nós fizemos. Um jogo muito difícil, sou muito cansado para falar até, mas muito contente do que fizemos até agora na Champions League, não só neste jogo, mas na Champions League.
7: Os parisienses do Quarteto Luso, João Neves, Nuno Mendes, Vitinha e Gonçalo Ramos defendem assim o título contra o Arsenal no dia 30 de maio. Em Budapeste, no confronto, marca uma final inédita na história do torneio e coloca no PSG em busca de um bicampeonato na Champions. O Sporting Clube de Braga defronta nesta quinta-feira no Friburgo, na Alemanha, em contas da segunda mão das meias-finais da UEFA Europa League. Nos Guerreiros de Minho venceram na primeira mão em Braga por 2-1, estando na frente da eliminatória e mais perto da chegada na final da divisão este segundo jogo. No técnico do Sporting Clube de Braga, Carlos Vicente, mostra-se muito confiante para a passagem à final da Liga na Europa, mas sabe que não terá tarefa fácil na deslocação até no Reduto Germânico.
9: Estamos aqui... Llegaremos al hotel luego, cenamos y ya focados para el partido de mañana. Afrontamos el partido como afrontamos los demás, con una mentalidad para dar nuestra mejor versión. Sabemos que el reto mañana va a ser incluso más difícil que la semana pasada en Braga, porque seguramente ellos con el hecho de jugar en casa con sus adeptos pues van a intentar todo para ponernos el partido más difícil, para ganar el partido, y nosotros pues tenemos que estar preparados mentalmente, físicamente, tener una capacidad de estar emocionalmente estables y equilibrados. Seguro que va a haber momentos difíciles en el partido. Siempre hablamos de lo mismo, ¿no? Esos momentos los superas siendo equipo, ¿no? Siendo un buen compañero, luchando todos juntos y obviamente también tratando de hacer nuestro partido, de controlar con nuestras armas el partido de la manera que queremos para tratar de imponernos, conseguir la victoria y llegar a esa final que todos queremos. Ricardo hace muy pocos días, ¿no?, de su lesión, él ha querido recortar los plazos a toda costa, ha querido estar con el equipo. Tenemos que ser muy cautelosos porque sí que sí. No haces lo que toca mañana con él, pues igual también ya no puede disputar más minutos en la temporada con una recaída que ya estamos tan cerca del final, ¿no? Entonces vamos a ser cautelosos, a ver cómo se levanta mañana. Hoy hizo un poquito por su cuenta en el campo de entrenamiento. A ver qué reacción tiene después de 24 horas del entrenamiento y vamos a ver.
7: Já do lado dos jogadores do Sporting Clube de Braga, João Moutinho esteve também na conferência de imprensa de divisão e esta na partida e acabou também por alinhar pelo mesmo diapasão de Carlos Vicente, assumindo que terá de ser o Sporting Clube de Braga com muita vontade de chegar até na grande final da Liga na Europa, esperando obviamente uma tarefa difícil na deslocação até na Alemanha diante do Friburgo.
10: É o jogo do Braga, é a mentalidade do Braga, é tentar impor o seu jogo, ter a posse de bola e gerir os tempos da maneira que nos convém mais para podermos criar oportunidades e concretizar. Sabemos que o Friburgo é uma excelente equipa, uma equipa que também não vira cara à luta, que dá tudo o que tem com excelentes jogadores, com uma atmosfera que vai ser aqui enorme amanhã, mas nós já passamos por isso, por grandes estádios, com o público a torcer contra nós, e nós temos que pôr-nos à parte disso tudo, fazer o nosso futebol, tentar ter a bola assim, sabendo que o Friburgo pode nos causar problemas com a posse de bola, ou no contra-ataque, ou as saídas rápidas, sabendo que vamos ter dificuldades, mas que vamos ter que superar.
7: O embate entre Friburgo e Sporting Clube de Braga joga-se esta na quinta-feira pelas 8 da noite na Alemanha, em duelo na segunda mão das meias-finais da UEFA Europa League. Uma partida que vai poder acompanhar com relato na Globo FM, num simultâneo na Rádio Jornal do Centro, e claro está também através da conta oficial de YouTube da Primeira Rádio de Desporto. Ainda em relação a este tema, na Câmara Municipal de Braga vai disponibilizar um encrebna gigante na Praça do Município, na Prebna, acompanhar o encontro entre o Sporting Clube de Braga e Friburgo, referente nesta segunda mão das meias-finais da Liga na Europa. Na partida está então marcada para nas 8 da noite desta quinta-feira, e poderá garantir aos minhotos na presença na final da competição. O que acontecer seria na segunda vez que na formação minhota chegava numa final europeia. A iniciativa pretende reunir adeptos no coração da cidade, criando um ambiente de apoio coletivo. A equipa, orientada por Carlos Vicente, numa fase decisiva da época. O jogo será transmitido em direto na Praça do Município, no espaço emblemático do Centro Histórico Bragarense, que deverá encher-se para assistir a este encontro. De recordar que o Sporting Clube de Braga na parte em vantagem para nesta segunda mão, depois de ter vencido em território luso, na Pedreira, por 2-1, resultado que coloca na equipa em posição favorável na luta por um lugar na final da segunda prova mais mediática da Europa. O Sporting acredita que Fotis Luanidis estará disponível para a deslocação ao terreno do Rio Ave, em partida que se realiza em Vila de Conde, após um longo período de ausência por lesão. O avançado internacional grego está na fase final da recuperação e pode ser opção para Rui Borges numa altura decisiva da temporada. Ora, um eventual regresso surge numa fase em que os Leões discutem com o Benfica no segundo lugar do campeonato, posição que abre as portas na Liga dos Campeões, previsivelmente na terceira pré-eliminatória, embora ainda exista na possibilidade de acesso direto. Esse cenário dependerá de uma conjugação de fatores externos, nomeadamente no desempenho do Aston Villa nas competições europeias, podendo traduzir-se numa entrada financeira significativa para a SAD Leonina. Em paralelo, no calendário aponta também para a final da Taça de Portugal, marcada para no dia 24 de maio, pelas 5:15 da tarde, no Jamor, frente à formação do Torriense. De resto, a temporada de Luanidis tem sido marcada por contratempos físicos, a lesão no ligamento na lateral externo do joelho esquerdo, sofrida em novembro, na frente ao Santa Clara, desencadeou um ciclo irregular de recuperações e recaídas. No avançado, ainda regressou à competição no derby com o Benfica no início de dezembro, mas voltou a parar após 7 jogos, agravando a situação na meia-final da Taça da Liga diante do Vitória Sport Clube no dia 6 de janeiro. Desde então, somou apenas uma breve utilização em Moreira de Cónegos, antes da nova paragem entre trabalho de recuperação no ginásio e acompanhamento médico, incluindo consultas autorizadas com a equipa na clínica da seleção grega. Chegou a equacionar-se uma intervenção cirúrgica, contudo a evolução recente levou a estrutura leonina a optar por um tratamento conservador com sinais positivos. Nas últimas semanas, no camisola 89, aproxima-se agora do regresso à competição para Rui Borges. A reintegração do avançado representa um acréscimo importante numa frente de ataque que perdeu profundidade em janeiro após a saída de Rodrigo Ribeiro para a formação do Augsburgo da Alemanha, sem muitas alternativas experientes. No técnico tem recorrido na Rafael Nelto, na jovem da equipa B, que tem respondido, mas ainda sem o peso físico e a maturidade competitiva do internacional helénico. Contratado ao Panathinaikos por 22 milhões de euros, Luanidis soma até ao momento 6 golos e 3 assistências em 22 partidas pelos verdes e brancos. Após falhar 25 encontros ao longo da época, prepara-se por isso para regressar no momento em que cada jogo assume caráter decisivo e em que na luta pelo acesso à Liga dos Campeões exige máxima eficácia na frente de ataque. A Assembleia Municipal de Porto vai homenagear o Futebol Clube do Porto com um voto de louvor. Na premiação, acabou decidida por unanimidade depois da conquista do título de campeão da Liga 2025-2026. O Futebol Clube do Porto arrecadou o 31º título da sua história. Para além disto, na subida da equipa feminina ao principal escalão do futebol feminino, é também merecedora de mérito. Os deputados municipais assinalaram a conquista como um marco de excepcional relevância no desporto português. Nesta conquista reafirma um percurso histórico, de excelência, de exigência competitiva e afirmação contínua, projetando no nome da cidade do Porto, a nível nacional e internacional, também no futebol feminino, disse Marta Massada, presidente da mesa da Assembleia Municipal. O sucesso e os resultados da equipa feminina de futebol são também particularmente relevantes no processo de consolidação do futebol feminino. O Futebol Clube do Porto sagrou-se campeão do segundo escalão e garantiu a subida na Liga Feminina no segundo ano de existência da modalidade no clube. O Futebol Clube do Porto é uma instituição profundamente enraizada na cidade, constituindo um elemento central da sua identidade coletiva e do seu prestígio externo. Lê-se ainda no comunicado. O Futebol Clube do Porto será recebido nos espaços do Conselho no dia 16 de maio, no âmbito dos festejos da formação masculina após o final da temporada. Ainda pelo time-up no Futebol Clube do Porto, o Futebol Clube do Porto exerceu o direito de compra de Kiwior, junto do Arsenal. O central polaco assinou o contrato por 4 temporadas até 30 de junho de 2030 e ficou com uma cláusula de rescisão de 70 milhões de euros. Pela compra de Kiwior, o Futebol Clube do Porto pagou um total de 17 milhões de euros fixos, por 100% dos direitos económicos, mais 5 milhões, dependentes de objetivos. O Arsenal fica com um valor fixo de 2 milhões de euros no na próxima venda. O defesa central de 26 anos, chegou à Invicta no início da temporada por empréstimo do Arsenal. O internacional polaco esteve 3 anos em Londres, assumindo 68 jogos pela equipa principal dos Gunners, tendo sagrado campeão nacional no ano de estreia. Na Kiwior fez até então um total de 38 jogos pelos Dragões, 34 como titular. O central portista prossegue assim a carreira em Portugal, já depois de ter passado por Itália pela formação do Spezia, Eslováquia, onde alinhou pela formação do Zilina, e também pela Bélgica, onde esteve ao serviço da formação do Anderlecht, tendo atuado ainda pela formação do Tichy da Polónia. Ainda pelo Futebol Clube do Porto, na equipa de azul e branca, pretende ativar na opção de prolongamento de contrato de Tiago Silva por mais uma temporada, o que manteria no defesa no Dragão até junho de 2027. No entanto, a decisão final ainda depende do jogador que irá avaliar o seu futuro no final da época. De acordo com a mesma fonte, a SAD azul e branca está pronta para acionar a cláusula de renovação automática do expediente central, embora no processo ainda esteja em aberto. O internacional brasileiro de 41 anos sente-se satisfeito na Invicta, sobretudo no depois de ter alcançado o objetivo de conquistar o título nacional, mas ainda não definiu os próximos passos da sua carreira. Recrutado em janeiro, após uma segunda passagem pelo futebol brasileiro, Tiago Silva soma já 13 jogos oficiais com a camisola portista, tendo rapidamente assumido um papel de experiência no setor defensivo da equipa, ainda segundo as mesmas informações. Para além da vertente competitiva, no jogador encontra-se também a preparar-se a transição para a carreira de treinador. Está a concluir a licença A de técnico profissional, depois de já ter obtido a licença B no Brasil, e pretende avançar no futuro próximo para no curso UEFA Pro, etapa que antecede na entrada no topo da formação de treinadores. Certo é que na TEB, no final da temporada, Tiago Silva irá dar uma decisão à direção do Futebol Clube do Porto. Ainda pelo universo azul e branco, o Futebol Clube Porto viu ser confirmada pelo Tribunal Arbitral do Desporto na sanção de interdição por um jogo dos setores destinados aos grupos organizados de adeptos no Estádio do Dragão. A decisão valida na punição aplicada pelo Conselho de Disciplina da Federação Portuguesa de Futebol na sequência dos incidentes registados no Estádio José de Alvalade em agosto de 2025. Em causa estão os acontecimentos ocorridos durante um clássico frente ao Sporting, quando, após o golo de Luke de Jong, adeptos afetos ao clube portista terão invadido uma zona de segurança. Nessa ação foram partidos dois vidros de proteção cujos telhaços atingiram a bancada inferior, provocando ferimentos entre 7 adeptos leoninos que necessitaram de assistência médica. Apesar da decisão, a aplicação imediata da sanção não deverá acontecer já na próxima jornada. Em teoria, no castigo teria impacto no jogo na frente ao Santa Clara, encontro que o Futebol Clube do Porto irá receber o troféu de campeão nacional. No entanto, na SAD portista vai avançar com recurso para no Tribunal Central Administrativo Sul, que suspende temporariamente os efeitos da decisão até na apreciação final. A defesa apresentada pelo clube argumentava na impossibilidade de controlar comportamentos individuais num estádio adversário, mas nessa posição não foi suficiente para convencer a maioria do colégio arbitral. O entendimento dominante aponta para falhas no dever de prevenção e vigilância, sublinhando a responsabilidade dos clubes na promoção de uma cultura de não violência junto dos seus adeptos organizados. Para além do encerramento parcial dos setores habitualmente ocupados pelos Super Dragões e pelo coletivo Ultras 95, no Futebol Clube do Porto foi ainda condenado ao pagamento de uma multa de 3.825 euros, bem como das respectivas custas processuais. No entanto, a decisão não foi unânime. O árbitro designado pela SAD portista, Tiago Rodrigues Bastos, votou contra o acórdão, considerando inadmissível responsabilizar o clube visitante por falhas de segurança no recinto sob responsabilidade do adversário, alertando para o risco de se aproximar de uma lógica de responsabilidade objetiva sem enquadramento legal, claro. O Estrela da Amadora Ebna deu a conhecer que os bilhetes para Ebna, o embate de Ebna contra Ebna no Futebol Clube Famalicão serão gratuitos. Ebna, formação agora comandada por Cristiano Bacci, tem recepção à formação famalicense. Ebna, em contas da 33ª Ebna, na penúltima jornada, disto na próxima segunda-feira, pelas 20h15 da noite. A cada Ebna adepto, Ebna é permitido 3 bilhetes de forma gratuita. No levantamento dos ingressos, Ebna será Ebna por fases, primeiro sócios e depois público em geral. O Estrela da Amadora Ebna poderá Ebna garantir Ebna nesta Ebna jornada. Ebna manutenção, falhando nesse objetivo, Ebna em caso de derrota. A permanência Ebna já nesta Ebna jornada Ebna pode ser garantida Ebna de várias maneiras, Ebna em caso de vitória, Ebna e derrotas, Ebna ou empates de Casa Pia, Ebna e Tondela, ou mesmo em caso de empate, Ebna quer de Casa Pia, Ebna quer da Ebna formação tondelense, Ebna se for registada Ebna outra sequência de resultados. A decisão da manutenção tricolores Ebna fica Ebna adiada para Ebna 34ª e última jornada. As emoções da 33ª jornada da 2ª Liga Ebna estão marcadas para Ebna no próximo sábado. Ebna, com o título de campeão, já Ebna entrega ao Clube Sport Marítimo. Ainda Ebna existe, num lugar de subida direta, Ebna para Ebna atribuir. Ebna que tem um académico de Viseu como melhor colocado para Ebna agarrar essa oportunidade, além do acesso Ebna ao play-off. Ebna e as Ebna descidas, Ebna até Ebna à Liga 3. Esta ronda Ebna conta Ebna ainda Ebna com o clássico Ebna de equipas B, Ebna entre Sporting e Futebol de Porto. Ebna 6 dos jogos Ebna vão discutir-se às 3h30 da tarde do próximo sábado, nomeadamente aqueles Ebna que terão em campo as equipas Ebna que ainda lutam pela permanência no segundo escalão do futebol nacional. Damos conta Ebna então do horário de todos os jogos Ebna relativos Ebna à 33ª jornada da 2ª Liga, Ebna começando pelos jogos que estão marcados para Ebna às 3h30 da tarde: Ebna Sporting B, Ebna Futebol do Porto B, Ebna Penafiel Marítimo, Feirense, Oliveirense, Felgueiras Portimonense, Ebna Chaves Leixões, Ebna Ibna Farense, Ebna Futebol Clube Passos de Ferreira. Já Ebna pelas 20h30 da noite, temos embates Ebna entre Benfica B, Ebna Académico de Viseu, Ebna Vizela, Ebna União de Leiria e Lourosa, Ebna Torriense. Já está confirmado o horário Ebna para Ebna no último teste de Ebna Portugal, antes do Mundial 2026, Ebna Ebna Seleção, que joga com a Nigéria no dia 10 Ebna de junho, Ebna pelas Ebna 9h15 da noite, no estádio Dr. Magalhães, Ebna Pessoa, Ebna em Leiria. Ebna, no comunicado, a Federação Portuguesa de Futebol confirmou a hora Ebna e o local, uma vez Ebna que Ebna, no dia Ebna e o adversário Ebna já eram conhecidos. Esta Ebna decisão, que Ebna recorde-se, Ebna prende-se com as cheias Ebna que afetaram a região do centro Ebna do país, com a tempestade de Ebna Christine. Ebna, na altura, Ebna, a Federação Portuguesa de Futebol anunciou que o último teste da seleção iria Ebna decorrer precisamente em Leiria, Ebna, 4 dias antes Portugal joga Ebna com o Chile no Estádio Nacional no Jamores. Ebna, tal como também informou nessa Ebna altura, o município leiriense Ebna, Ebna assume que toda Ebna receita do jogo Ebna irá reverter para Ebna os clubes afetados pela Ebna Depressão Christine, ajudando a reconstruir espaços e a apoiar quem trabalha Ebna, e treina nos clubes. A equipa lusa Ebna volta Ebna a defrontar a Nigéria Ebna antes de um Mundial, Ebna, tal como aconteceu em 2022, a 17 de novembro Ebna desse ano, Ebna, antes do Mundial do Qatar. Portugal Ebna venceu a Nigéria por 4-0, com 2 golos de Bruno Fernandes, 1 de Gonçalo Campos e 1 de João Maia.
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0: Vamos lá olhar agora para mais um grande feito histórico aqui na Primeira Rádio Desporto.
1: A temporada de 2003-2004 do Arsenal ficará para sempre gravada na história do futebol inglês com uma campanha em que os Invincibles se tornaram imortais. Sob o comando de Arsène Wenger, o Arsenal protagonizou uma das mais impressionantes épocas da Premier League, terminando o campeonato de forma invicta, algo que não acontecia há mais de 100 anos no futebol inglês. Com um futebol vistoso, ofensivo e implacável, os Gunners conquistaram o título com 26 vitórias e 12 empates, somando um total de 90 pontos e inscrevendo os seus nomes nos anéis do desporto. A solidez defensiva foi um dos pilares desta equipa lendária. No centro da defesa, Sol Campbell e Colo Torre formaram uma dupla intransponível, protegendo a baliza defendida por Jens Lehmann. Nas laterais, Ashley Cole e Lauren acrescentavam equilíbrio e capacidade ofensiva, enquanto à frente da defesa, Patrick Vieira e Gilberto Silva impunham respeito que organizavam o jogo, formando uma barreira que permitia aos setores mais adiantados atuassem com liberdade. Do meio-campo para a frente, o talento abundava. A criatividade e a magia eram lideradas por Robert Pires e Freddy Ljungberg nas alas, que não só assistiam os avançados, como também contribuíam com golos importantes. No entanto, foi no ataque que o Arsenal mais se destacou. Thierry Henry, no auge da sua carreira, foi o grande símbolo desta equipa. O avançado francês marcou 30 golos na Premier League, combinando técnica, velocidade e frieza na finalização. Henry estava num plano à parte, sendo muitas vezes imparável e fazendo a diferença em momentos decisivos. Ao seu lado, Dennis Bergkamp, com a sua visão de jogo e inteligência tática, orquestrava as jogadas ofensivas, criando oportunidades com passes milimétricos. O Arsenal começou a época com uma clara declaração de intenções, vencendo os primeiros 4 jogos e mostrando desde cedo que seriam sérios candidatos ao título. Ao longo da temporada, os Gunners enfrentaram momentos de pressão, mas sempre encontraram soluções para evitar a derrota. A vitória por 5-3 contra o Middlesbrough ou a reviravolta em Stamford Bridge contra o Chelsea são exemplos de resiliência desta equipa, que nunca deixou que os adversários lhe tirassem o controle da campanha. Um dos momentos mais marcantes da temporada foi o empate a 0-0 contra o Manchester United em Old Trafford, num jogo que ficou conhecido como a Batalha do Teatro dos Sonhos. Foi um encontro intenso, onde o Arsenal lutou com unhas e dentes para manter a invencibilidade e Jens Lehmann, com defesas cruciais, em conjunto com Sol Campbell, com a sua consistência, foram fundamentais para garantir o empate. Outro marco da campanha foi a vitória por 2-1 sobre o Liverpool, em Anfield, numa demonstração de força contra um dos rivais mais perigosos. O título da Premier League foi garantido a 4 jornadas do fim, com um empate a 2 contra o Tottenham, em White Hart Lane. Não poderia haver cenário mais dramático para os Gunners do que conquistar o título no terreno do seu maior rival, já que o Arsenal tinha demonstrado a superioridade ao longo da época, mas esse jogo selou o destino de uma campanha histórica. A temporada terminou a 15 de maio de 2004 com uma vitória por 2-1 sobre o Leicester, no Highbury. Foi o desfecho perfeito para uma época perfeita, com os Gunners celebrando a sua invencibilidade frente aos seus adeptos. Este feito tornou o Arsenal apenas a segunda equipa na história do futebol inglês a conquistar o título sem qualquer derrota, repetindo o feito do Preston North End em 1888-1889. A equipa de 2003-2004 do Arsenal, apelidada de Invincibles, é considerada uma das melhores formações de sempre no futebol mundial. O equilíbrio entre defesa e ataque, a qualidade técnica dos seus jogadores e a mentalidade vencedora foram fatores determinantes para o sucesso. Arsène Wenger, com a sua visão estratégica, transformou o Arsenal numa máquina invencível que não só dominava os adversários, como também encantava os adeptos com o seu estilo de jogo fluido e ofensivo. No final da temporada, o Arsenal não conseguiu repetir o sucesso nas competições europeias, tendo sido eliminado na fase dos quartos de final da Liga dos Campeões, o Chelsea. Ainda assim, a campanha histórica doméstica continua a ser o grande legado desta equipa, elevando o clube londrino a um novo patamar de reconhecimento internacional.
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6: O jogador ideal sabe equilibrar disciplina e criatividade, sendo imprevisível nos momentos decisivos. É para ouvir também todos os dias, aqui na primeira rádio de desporto, o perfil do jogador.
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1: Marquinhos, de nome completo Marcos Auás Correia, é um futebolista brasileiro nascido a 14 de maio de 1994 em São Paulo. Atualmente joga como defesa central no Paris Saint-Germain e é também uma peça-chave na seleção brasileira. Conhecido pela sua liderança em campo, capacidade de leitura de jogo e versatilidade, Marquinhos tem-se estabelecido como um dos melhores defesas do futebol mundial. Iniciou a sua carreira no Corinthians, onde subiu nas camadas jovens até estrear-se pela equipa principal em 2012. Rapidamente chamou a atenção de clubes europeus e ainda nesse ano transferiu-se para a Roma, na Série A italiana. A sua passagem pelo futebol italiano foi curta, mas impactante, tendo apenas jogado uma época no clube romano. O seu desempenho sólido despertou o interesse de grandes clubes europeus e em 2013 foi contratado pelo PSG. No Paris Saint-Germain, Marquinhos consolidou-se como um dos pilares defensivos da equipa. Desde a sua chegada, tem sido uma figura constante no eixo da defesa parisiense, adaptando-se a diferentes sistemas táticos e jogando também como lateral direito ou médio defensivo, quando necessário. Com o PSG, conquistou múltiplos títulos da Liga, Taças de França e Taças da Liga, além de ter desempenhado um papel crucial nas campanhas europeias do clube, incluindo a chegada à final da Liga dos Campeões em 2020. Além da sua carreira de sucesso ao nível de clubes, Marquinhos tem sido uma presença regular na seleção brasileira desde 2013. Representou o Brasil em diversas competições internacionais, incluindo a Copa América e o Campeonato do Mundo. A sua capacidade de liderança dentro de campo valeu-lhe a braçadeira de capitão em várias ocasiões. Nos últimos anos, Marquinhos tem sido amplamente reconhecido pela sua consistência, inteligência tática e caráter, qualidades que o tornam não só num líder natural no PSG, onde passou grande parte da sua carreira, mas também uma figura fundamental na defesa da seleção brasileira.
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10: É meia-noite e 29 minutos.
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14: O Sporting sagrou-se bicampeão nacional de voleibol. A jogar em casa, ia precisar de apenas um triunfo para revalidar o título. Nos Leões, navegaram o Benfica, depois de vencerem os três jogos da final por 3-0. Os Leões chegaram ao terceiro jogo, depois de vencer todos os setes da final. Esta quarta-feira, na história, não foi diferente, com os parciais de 25-18, 25-17 e 25-19. A equipa de João Coelho sagrou-se campeã, vencendo todos os setes da final. A última vez que tinha acontecido foi na temporada 2020-2021. 21, altura em que o Benfica varreu o Fonte do Bastardo sem se ter qualquer Sabna 7. O Sporting sagrou-se assim bicampeão nacional para Ebna garantir Sabna dobradinha. Os Leões já tinham vencido a Taça de Ebna Portugal, conquistaram também a Supertaça. Este Ebna é o 8º título de campeonatos nacionais para Ebna, turma leonina. O maior vencedor é o Benfica, com 12 troféus conquistados. O Petro de Luanda voltou a fazer história no futebol angolano ao conquistar o pentacampeonato, ao vencer o Desportivo Lunda do Sul por 3-0 na 26ª jornada do Girabola. A equipa orientada por Flávio Amado confirmou o título quando ainda faltam 4 jornadas para no final, chegando assim aos 66 pontos, uma vantagem inalcançável para o segundo classificado, o Willet de Benguela, que soma 54 e está em desvantagem no confronto direto. No encontro decisivo discutido no Estádio Nacional do 11 de Novembro, o Petro resolveu a questão ainda na primeira parte com golos de Vanilson aos 37 minutos e Jonathan Toro aos 44. Na segunda metade, Pedro Aparício fechou as contas aos 58 minutos, confirmando assim a festa nas bancadas. Destaque também para a forte presença portuguesa no 11 inicial, com Pedro Pinto, Beni, Jorge Pereira e o próprio Pedro Aparício de início, enquanto que Costinha começou no banco de suplentes. Este é de resto o 21º título nacional do Petro de Luanda, que reforça assim o estatuto de clube mais titulado de Angola e prolonga assim um ciclo de domínio no Girabola. O Friburgo não vai poder contar com Suzuki na segunda mão da meia-final da Liga Europa, na frente ao Sporting Clube de Braga. Encontro este marcado para nesta quinta-feira pelas 8 da noite. O internacional japonês está oficialmente afastado da competição depois de ter sido submetido a uma intervenção cirúrgica. No médio lesionou-se no encontro diante da formação de Wolfsburgo após um choque aparatoso com um adversário, tendo sido obrigado a abandonar o jogo já na reta final. A cerca de 10 minutos do apito final, os exames realizados confirmaram uma na fratura, na clavícula, na direita, na situação que levou à necessidade da cirurgia e a um período de recuperação, sem data definida de regresso. Suzuki, de 24 anos, vinha a ser uma peça regular na equipa alemã, somente nesta temporada, 45 jogos, com 9 golos e 6 assistências. Aliás, no primeiro jogo da eliminatória, discutida em Braga, foi titular na derrota do Friburgo por 2-1. A ausência do japonês representa, assim, um contratempo importante para no conjunto germânico, numa eliminatória equilibrada, com o Sporting Clube de Braga a estar neste momento em vantagem na luta por um lugar na final da competição europeia. No próximo bloco informativo vai poder ouvir a divisão feita pelo técnico do Sporting Clube de Braga, Carlos Vincent, para no encontro que está marcado para nesta quinta-feira entre Friburgo e Braga, jogo decisivo de acesso à final da Liga Europa. Após informações sobre uma alegada agressão de Rudiger Álvaro Carreras, o ex-jogador do Benfica lançou um comunicado no qual admite, sem entrar em detalhes nem mencionar nomes, que teve uma altercação com outro jogador do Real Madrid. A propósito do incidente com um companheiro, trata-se de um assunto pontual, sem relevância e que já está resolvido. A sua relação com toda a equipa é muito positiva, escreveu Carreras na sua conta pessoal de Instagram. Álvaro Carreras, contratado no verão de 2025 pelos madridistas ao Benfica, a troco de 50 milhões de euros, defendeu-se de algumas críticas, assumindo que os críticos aproveitam sempre algo negativo para conseguir denegrir a imagem do jogador. Neste início de semana, surgiram rumores sobre um alegado ambiente tenso entre Carreras e o treinador Álvaro Arbeloa. O círculo próximo de Kylian Mbappé divulgou um comunicado para esclarecer sobre a recente polémica em torno da deslocação do avançado à Sardenha, onde esteve acompanhado pela atriz Sabine Exposito. A viagem ocorreu enquanto o jogador do Real Madrid se encontrava em processo de recuperação de uma lesão, numa fase em que a equipa preparava no encontro na frente ao espanhol, para o qual o francês regressou a Madrid pouco antes do apito inicial. Através de uma nota oficial, o grupo que acompanha o internacional francês procurou afastar as críticas que têm vindo a público, sublinhando que na percepção externa não corresponde ao compromisso diário dos jogadores, sendo que se pode ler que parte das críticas baseiam-se numa interpretação exagerada de elementos relacionados com um período de recuperação estritamente gerido pelo clube, sem refletir a realidade da implicação diária de Kylian Mbappé e do seu trabalho para a equipa, pode ler-se na nota divulgada. Apesar da explicação, o ambiente em torno do avançado tem vindo a deteriorar-se nas últimas semanas. De acordo com a imprensa internacional, o distanciamento entre Kylian Mbappé Mbappé e o clube. Nesse sentido, tanto no balneário como na estrutura técnica, numa fase delicada da temporada, um dos episódios que alimentou esse cenário, que não ocorreu no jogo, na frente ao Real Betis, quando o jogador saiu lesionado e evidenciou desagrado, mostrando frieza no contacto com Álvaro Arbeloa. Após o encontro com o espanhol, o técnico comentou o tema, sem abordar diretamente o caso, mas deixou uma mensagem com leitura implícita, destacando que cada jogador faz o que considera oportuno no seu tempo livre e não é da sua conta comentar naquilo que é a ida ou não de um jogador a algum país. Num momento crucial da época, Kylian Mbappé tenta agora recuperar tempo de poder ser opção no clássico diante do Barcelona, agendado para no próximo domingo, encontro que poderá ser determinante nas contas da La Liga, uma vez que pode dar o título na turma catalã. O Atlético de Bilbao confirmou a contratação de Nedim Terzic como novo treinador da equipa principal para a temporada 2026-2027. O técnico alemão, de 43 anos, assinou um contrato válido por duas temporadas, que se prolonga até junho de 2028, sucedendo no cargo a Ernesto Valverde, que já tinha anunciado a saída no final da presente temporada. Terzic chega ao clube basco depois de uma passagem pelo Borussia Dortmund, onde orientou a equipa entre 2020-2021 e 2023-2024. Durante esse período, conquistou a Taça da Alemanha em 2021 e conduziu o conjunto germânico à final da Liga dos Campeões em 2024, na perdida na frente ao Real Madrid por 2-0. A apresentação oficial do novo treinador está prevista para no arranque da próxima temporada, momento em que irá assumir funções após o encerramento do ciclo de Valverde, que orientou o Atlético de Bilbao ao longo de três etapas distintas, 2003, 2005, 2013-2017 e desde 2022. Até o momento, somente uma década no comando técnico do emblema de Bilbao. Na reta final da atual temporada, o Atlético de Bilbao segue na 8ª posição da Liga Espanhola, com 44 pontos, mantendo ainda bem aberto na possibilidade de alcançar um lugar de qualificação para nas competições europeias da próxima temporada.
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19: Olha o passo na frente, cruzamento rasteiro, Gustavo Silva, golo! Vitória! Que maravilha de jogada!
20: Rodrigo Pinheiro para Gustavo Silva, vai olhar para a grande área, cruzamento com a boca, de cabeceamento, golo! Vamos! Justin Dia! Qualidade escura de Gustavo Silva! Que cruzamento espetacular!
21: Ainda mais para o Torres, atenção, golo!
22: Salta a tampa!
21: A festa no Jamor vai-se prolongar por Torres Vedras. O Torreense entra para a história do futebol nacional feminino. Vence a Taça de Portugal e é sem dúvida um resultado justo. Parabéns ao Torreense.
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24: Os seus prémios, troféus, são apenas uma pequena amostra do impacto que tiveram com o seu legado a ultrapassar as fronteiras do desporto. Está na altura de trazermos mais um craque da Liga Portuguesa aqui à primeira rádio de desporto.
25: Jorge Manuel Rebelo Fernandes, mais conhecido como Silas, nasceu a 1 de setembro de 1976, em Lisboa. Ao longo da sua carreira, destacou-se como jogador, construindo um percurso notável no futebol português e internacional. Silas iniciou a sua carreira nas camadas jovens do futebol Benfica, mais conhecido como Fofó, e posteriormente no Sporting Clube de Portugal, mas foi no Atlético Clube de Portugal que se estreou como sénior em 1996. Após uma breve passagem pelo clube, Silas transferiu-se para a União de Montemor e foi aí que as suas qualidades chamaram a atenção de clubes de maior renome em Portugal. A grande oportunidade de Silas surgiu quando assinou pela União de Leiria, clube onde permaneceu entre 1999 e 2003. Sob o comando de José Mourinho, o médio ofensivo destacou-se pela sua visão de jogo e capacidade técnica, ajudando o clube a obter resultados impressionantes na Primeira Liga. O sucesso no Leiria catapultou Silas para o futebol espanhol, onde assinou pelo Celta de Vigo em 2003. No entanto, apesar de ter disputado a La Liga com o clube galego, a sua passagem por Espanha não foi tão marcante quanto o esperado. Silas passou ainda pelo Wolverhampton Wanderers, em Inglaterra, na temporada de 2008-2009, onde teve a oportunidade de jogar no competitivo futebol inglês. Apesar de não ter deixado um impacto tão duradouro, a experiência em diferentes ligas ajudou-o a amadurecer como jogador e a preparar-se para os próximos desafios. Após a sua aventura internacional, Silas voltou a Portugal, desta vez para representar o Bolonenses. O emblema do Restelo reencontrou-se com o futebol português e teve um papel importante na equipa, sendo um dos pilares do clube até ao final da sua carreira. Depois de encerrar o seu percurso como jogador em 2016, Silas rapidamente fez a transição para o cargo de treinador. Assumiu o comando técnico da Bessade, onde começou a demonstrar o seu potencial como treinador, e o seu estilo de jogo ofensivo e a capacidade de extrair o melhor dos seus jogadores fizeram dele uma figura respeitada no futebol português. Posteriormente assumiu o cargo de técnico do Sporting na temporada de 2019-2020, num período conturbado para o clube. Apesar das dificuldades, Silas conseguiu estabilizar a equipa e deixar a sua marca. A carreira de Silas como jogador e treinador reflete um percurso de resiliência, talento e adaptação a diferentes realidades do futebol. Tanto em Portugal como no estrangeiro, mostrou sempre a sua capacidade de ultrapassar desafios, deixando um legado no futebol português que transcende os seus anos como jogador.
24: Vamos lá olhar agora para mais um craque mundial aqui na Primeira Rádio Desporto.
0: Tem uma música, a torcida do Flamengo canta aí, é assim: olele, olá lá, o Romário vem aí e o bicho vai pegar.
25: Romário de Sousa Faria, mais conhecido apenas como Romário, é um dos maiores atacantes da história do futebol, famoso pela sua incrível capacidade de finalização e instinto goleador. Nascido no Rio de Janeiro, a 29 de janeiro de 1966, Romário iniciou a sua carreira profissional no Vasco da Gama, clube onde rapidamente se destacou pelo seu faro pelo golo. No Vasco, onde estreou em 1985, foi campeão carioca e começou a atrair as atenções internacionais, especialmente pelo seu desempenho no Campeonato Sul-Americano de Sub-20, em 1985. Em 88, transferiu-se para o PSV Eindhoven, nos Países Baixos, onde consolidou a sua fama de goleador. No PSV, Romário foi 3 vezes campeão neerlandês e venceu 2 taças dos Países Baixos, enquanto se tornava no melhor marcador do campeonato em 3 ocasiões. O seu faro de golo, velocidade e agilidade tornaram-no de uma das maiores estrelas do futebol europeu, atraindo o interesse de clubes ainda maiores. Em 1993 foi contratado pelo Barcelona, onde jogou sob o comando de Johan Cruyff, na famosa equipa conhecida como Dream Team. Na sua primeira temporada, Romário marcou 30 golos em La Liga, liderando o Barcelona ao título espanhol e terminando como o melhor marcador da competição. Encantava com a sua técnica, dribles curtos e, claro, com a capacidade quase inata de encontrar o fundo das redes. Durante este período, o atacante firmou-se também como uma das principais figuras da seleção brasileira. A consagração máxima do baixinho vem em 1994, quando foi peça-chave na conquista do Campeonato do Mundo pela seleção do Brasil, nos Estados Unidos. Formando uma temível dupla de ataque com Bebeto, Romário foi o melhor jogador do torneio e marcou 5 golos, garantindo o tetracampeonato mundial para o Brasil. Este desempenho valeu-lhe a Bola de Ouro da FIFA como o melhor jogador do mundo em 1994. Após a glória no Campeonato do Mundo, Romário voltou ao Brasil em várias ocasiões, jogando novamente pelo Flamengo e pelo Vasco da Gama, com passagens também por clubes como o Valência, no qual não conseguiu atingir o mesmo sucesso. Contudo, foi no Vasco que Romário manteve a sua relação mais forte, regressando ao clube por diversas vezes e ajudando a conquistar títulos importantes, como o Campeonato Brasileiro de 2000 e a Taça Mercosul, onde foi figura de destaque. Ao longo da sua longa carreira, alcançou o feito de marcar mais de 1000 golos, somando os golos em partidas oficiais e não oficiais. Este registro fez dele um dos poucos jogadores da história a alcançar tal marca, colocando-o no patamar dos maiores goleadores de sempre. Romário é lembrado pela sua autoconfiança, personalidade forte e pelo seu grande lema.
0: Quando eu nasci, o Papai do Céu apontou o dedo e falou: esse é o cara.
25: Após a sua retirada do futebol, enveredou pela carreira política, tornando-se senador no Brasil, onde continua a exercer grande influência. A sua contribuição para o futebol mundial, especialmente para o Brasil, é inegável, e o seu legado como um dos mais letais atacantes de sempre continua a ser celebrado.

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1: Vamos lá olhar agora para mais um gigante adormecido aqui na primeira rádio de desporto.
2: O Futebol Clube des Girondins de Bordeaux, fundado em 1881, é um dos clubes mais tradicionais de França, com uma rica história que se estende por mais de um século. O Bordeaux, como é popularmente conhecido, tem uma trajetória marcada por sucessos a nível doméstico e por momentos de crise, sendo uma das equipas mais respeitadas e emblemáticas do futebol gaulês. Localizado na cidade de Bordeaux, no sudoeste de França, o clube teve a sua gênese numa sociedade desportiva que praticava diversas modalidades, mas só em 1936, o departamento de futebol foi criado oficialmente. Os primeiros anos do Bordeaux foram de construção de identidade e crescimento, mas foi após a Segunda Guerra Mundial que o clube começou a destacar-se no cenário nacional. O primeiro grande sucesso aconteceu em 1950, quando o Bordeaux conquistou o seu primeiro título da Ligue 1 sob o comando do técnico André Gérard, marcando o início da sua consolidação como uma força do futebol francês. No entanto, o clube passaria por algumas décadas de menor protagonismo até alcançar o auge entre as décadas de 1980 e 90. A era dourada do Bordeaux começou na década de 80 sob a presidência visionária de Claude B e com o treinador Aimé Jacquet no comando técnico. Durante este período, o clube formou uma das melhores equipas da sua história, com jogadores como Alain Giresse, Jean Tigana e Patrick Battiston, estrelas que marcaram o futebol francês. Entre 1984 e 1987, o Bordeaux venceu 3 títulos da Ligue 1 e consolidou-se como uma potência. A conquista da Taça de França em 1986 e 87 completou um ciclo de domínio no futebol doméstico. A nível europeu, a equipa também brilhou, atingindo as meias finais da Taça dos Clubes Campeões Europeus em 1985. Outro momento marcante na história do Bordeaux foi a revelação de Zinedine Zidane, uma das maiores figuras do futebol mundial. Zidane começou a sua carreira no clube no início dos anos 90 e rapidamente se destacou pela sua classe e visão de jogo. Ao lado de outros talentos como Vicente Lazarazu e Christophe Dugarry, Zidane ajudou o Bordeaux a chegar à final da Taça UEFA em 1986, onde apesar de terem perdido para o Bayern de Munique, o clube consolidou a sua reputação internacional. Mais tarde, no início dos anos 2000, o Bordeaux voltou a conquistar troféus importantes. Em 2009, sob a liderança do treinador Laurent Blanc, o clube voltou ao topo ao vencer a Ligue 1 pela primeira vez em 10 anos, impulsionado pelo talento dos jogadores como Johan Gourcuff e Marouane Chamakh. Esse título foi seguido pela Taça da Liga Francesa e pela Supertaça de França, consolidando o Bordeaux como um dos principais clubes do país naquele momento. Apesar dos sucessos, o clube enfrentou crises financeiras significativas nas últimas décadas. Em 2021, o clube foi colocado em administração judicial devido a problemas financeiros graves, uma situação que culminou na sua despromoção para a 2ª Divisão Francesa em 2022. A queda foi um duro golpe para um clube com tanta história e tradição e o Bordeaux enfrentou uma luta pela sobrevivência, tanto desportivamente como financeiramente, mas tem trabalhado arduamente para reconstruir o seu prestígio e voltar à elite do futebol francês. Ao longo da sua trajetória, o Bordeaux venceu 6 títulos da Ligue 1, 4 taças de França, 3 taças da Liga Francesa e diversas supertaças do país, consolidando-se como um dos clubes mais laureados da França. Além disso, o clube tem um legado significativo na formação de talentos, tendo revelado jogadores que se tornaram referências globais, como Zidane e Lazarazu. A história do Bordeaux é marcada por altos e baixos, desde as glórias nacionais e internacionais até aos desafios financeiros e desportivos mais recentes. No entanto, a capacidade do clube de se reinventar e a paixão dos seus adeptos mantém viva a esperança de que os Girondins de Bordeaux voltarão a brilhar no topo do futebol francês.
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5: Estamos muito contentes do que fizemos até agora. Bayern Munique, eu dou-lhes os meus parabéns, são uma grande equipa, a seguir a nós, na minha opinião, a melhor da Europa e do mundo, e nós conseguimos provar em casa e fora que também que somos a melhor equipa, conseguimos atacar, conseguimos defender, conseguimos sofrer, conseguimos respirar com a bola e sem bola.
6: Temos que ser muito cautelosos porque sim que sim. No haces lo que toca mañana con él, pues igual también ya no puede disputar más minutos en la temporada con una recaída que ya estamos tan cerca del final, ¿no? Entonces vamos a ser cautelosos a ver cómo se levanta mañana. Hoy hizo un poquito por su cuenta en el campo de entrenamiento, a ver qué reacción tiene después de 24 horas del entrenamiento y vamos a ver.
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1: E agora seguimos com os grandes feitos históricos neste produto 100% palavra.
2: A Juventus de 1980 a 1986 foi uma equipa histórica que dominou tanto a nível nacional como internacional, estabelecendo-se como uma das maiores forças do futebol europeu. Sob a liderança do carismático treinador Giovanni Trapattoni, a Vecchia Signora viveu um período de ouro, combinando uma base sólida de jogadores italianos, muitos deles campeões do mundo, com contratações internacionais da classe mundial. Este esquadrão marcou uma era e é lembrado pela sua capacidade de vencer em várias frentes, estabelecendo uma identidade tática e competitiva inigualável. Na Série A, a Juventus construiu a sua reputação com um futebol eficaz e defensivamente sólido. Entre 1980 e 1986, a equipa conquistou 4 títulos italianos, dominando o futebol do país com um plantel repleto de estrelas como Gaetano Scirea, António Cabrini, Claudio Gentile e o prolífico goleador Paolo Rossi, herói do Mundial de 1982. Estes jogadores formaram a espinha dorsal de uma seleção italiana que conquistou o Mundial nesse ano, aumentando ainda mais o prestígio da Juventus durante esse período. O estilo da equipa, com uma defesa sólida e um meio-campo trabalhador, fazia dela um adversário temível, especialmente em competições de longo prazo, como a Série A. Além do poderio defensivo, o clube contava com a criatividade de Michel Platini, talvez o jogador mais emblemático desta era.

0: mais. No cenário europeu, a Juventus também brilhou intensamente. Em 1984, a equipa de Trapattoni venceu a Taça das Taças, superando o Futebol Clube do Porto na final com uma vitória por 2-1. Esta foi uma conquista importante, pois permitiu à Juventus afirmar-se como uma equipa capaz de competir no mais alto nível internacional, algo que seria ainda mais consolidado no ano seguinte. A temporada de 1984-85 culminou na maior conquista da história da Juventus até então, a Taça dos Clubes Campeões Europeus. Após vários anos de tentativas frustradas, a Vecchia Signora finalmente ergueu o troféu mais prestigiante do futebol de clubes ao derrotar o Liverpool na final de Eisel, em Bruxelas, por 1-0. O jogo, marcado pela tragédia que resultou na morte de 39 adeptos, ficou ensombrado pelos acontecimentos fora do campo, mas em termos desportivos, Platini marcou o golo decisivo de grande penalidade, coroando a Juventus como campeã da Europa. Esta vitória foi o culminar de anos de consistência e qualidade, confirmando o estatuto da Juventus como uma das maiores equipas na década de 1980. Outro feito notável desta geração foi a conquista da Taça Intercontinental em 1985, que consagrou a Juventus como campeã mundial de clubes. Numa final disputada em Tóquio contra o Argentino Júniors, a Juve venceu nos penaltis após um empate a 2, com Platini novamente a ser decisivo, consolidando o seu legado como um dos maiores jogadores da história do clube. No total, entre 1980 e 1986, a Juventus venceu tudo o que havia para vencer, incluindo a Série A, a Taça de Itália, a Taça das Taças, a Supertaça Europeia, a Taça dos Clubes Campeões Europeus e a Taça Intercontinental. Foi o primeiro clube europeu a conquistar os três principais troféus continentais, afirmando-se como uma das equipas mais completas e bem-sucedidas da história do futebol. O esquadrão imortal de 1980 a 1986 não era apenas feito de nomes lendários, mas de uma filosofia vencedora que Trapattoni implementou com maestria. Com uma combinação de defesa intransponível, meio-campo criativo e um ataque letal, a Juve definiu o que significa ser uma equipa campeã, deixando um legado que ainda ecoa no futebol mundial.
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2: E seguimos agora nesta emissão com o perfil do jogador.
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0: Victor Gyökeres, nascido a 24 de agosto de 1998 em Jönköping, Suécia, é um avançado reconhecido pela sua capacidade de finalização e mobilidade. Começou a sua carreira profissional precisamente no Jönköping Södra em 2015 e, após se transferir para o Brighton em 2016, teve várias experiências de empréstimo, incluindo passagens pelo Cardiff City e pelo St. Pauli. Em 2020, Gyökeres assinou pelo Coventry City, onde se destacou pela sua capacidade de marcar golos. Na temporada de 2021-2022, foi um dos artilheiros do Championship, ajudando o Coventry a alcançar os playoffs de promoção à Premier League. A sua excelente forma continuou na temporada seguinte, solidificando a sua reputação no futebol inglês. Em agosto de 2023, Gyökeres transferiu-se para o Sporting, onde teve um impacto imediato. Na sua primeira temporada com os Leões, destacou-se pela sua contribuição ofensiva, marcando golos importantes e ajudando a equipa a competir nas principais competições nacionais e europeias. Sua capacidade de finalização e a sua presença em campo foram cruciais para as ambições do Sporting, que venceu a Liga Portuguesa e fez uma boa campanha nas competições europeias.
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2: E seguimos agora nesta emissão com mais um craque da Liga Portuguesa.
0: Liedson da Silva Muniz, ou simplesmente Liedson, deixou uma marca indelével no futebol português e especialmente no Sporting Clube de Portugal, clube que representou durante grande parte da sua carreira europeia. Nascido a 17 de dezembro de 1977 em Cairo, no Brasil, o avançado começou tarde a sua trajetória no futebol profissional. Após passar por diversos trabalhos fora do desporto, incluindo o de empacotador, ingressou nas divisões inferiores do futebol brasileiro, onde chamou a atenção pela sua capacidade de finalização e mobilidade. A primeira grande oportunidade surgiu em 2002, quando foi contratado pelo Flamengo. No entanto, o verdadeiro salto na carreira aconteceu com a transferência para o Corinthians, onde as suas atuações despertaram o interesse do futebol europeu. Foi o Sporting Clube de Portugal que em 2003 decidiu apostar no avançado de 25 anos, que rapidamente se tornaria um ícone do clube. Na sua chegada a Portugal, Liedson enfrentava o desafio de adaptar-se a um novo futebol, com uma dinâmica distinta daquela do Brasil. No entanto, a sua adaptação foi rápida e notável. Liedson destacou-se imediato pelo seu faro para o golo e pela agilidade, características que lhe valeram o apelido de Levezinho. A sua capacidade de movimentação inteligente no ataque, aliada a uma frieza notável nas finalizações, tornaram-no numa peça fundamental na equipa do Sporting. Entre

0: entre 2013 e 2011, Lee Edson jogou 313 partidas pelo Sporting, onde marcou 173 golos, sendo 125 na Primeira Liga. Esta marca coloca-o entre os maiores goleadores da história do clube e também da competição. Mais do que apenas um finalizador, Lee Edson era um jogador que se destacava pela entrega em campo. A sua capacidade de pressionar os defesas adversários e de estar no lugar certo à hora certa faziam dele um avançado completo, capaz de mudar o rumo de um jogo a qualquer momento. Ao longo da sua passagem pelo Sporting, o levezinho colecionou momentos inesquecíveis. Um dos seus maiores feitos foi o desempenho em clássicos, especialmente contra o Benfica, rival histórico dos Leões. Lee Edson ganhou a reputação de Carrasco dos Encarnados, tendo marcado 15 golos em 22 encontros contra o Benfica, número que o eternizou na memória dos adeptos sportinguistas e gerou um misto de respeito e temor nos rivais. A sua importância para o Sporting foi evidente nos títulos conquistados durante a sua estadia. Embora a tão desejada Primeira Liga tenha escapado, Lee Edson ajudou o clube a conquistar duas taças de Portugal em 2006-2007 e 2007-2008 e duas supertaças Cândido de Oliveira em 2007 e 2008 também. Além disso, foi peça-chave na caminhada do Sporting até à final da Taça UEFA de 2005, onde os Leões acabaram por ser derrotados pelo CSKA de Moscovo num jogo disputado em Alvalade. O sucesso e popularidade de Lee Edson em Portugal foram de tal forma notórios que em 2009 o jogador foi naturalizado português e passou a representar a seleção nacional. Com a camisola de Portugal, disputou 15 partidas e marcou 4 golos, incluindo um importante tento contra a Dinamarca nas eliminatórias para o Mundial de 2010. Lee Edson foi convocado para o torneio realizado na África do Sul, onde ajudou Portugal a atingir os oitavos de final. Apesar do seu peso histórico no Sporting, Lee Edson despediu-se do clube em 2011, regressando ao Brasil para representar o Corinthians, onde ainda venceu o Campeonato Brasileiro e a Taça Libertadores. Mesmo com o regresso à sua terra natal, o carinho e o respeito que os adeptos do Sporting lhe dedicam mantiveram-se inalterados, fazendo de Lee Edson uma das figuras mais queridas do clube de Alvalade. No início de 2013, regressou a Portugal para uma breve passagem pelo Futebol Clube do Porto, surpreendendo muitos adeptos, dado o seu histórico com o rival Sporting. No entanto, a sua estadia nos Dragões foi curta e discreta, com apenas 7 jogos e um gol marcado. Mesmo sem grande protagonismo no Porto, Lee Edson terminou a temporada com a conquista de um título da Primeira Liga, tendo feito inclusive a assistência para o histórico golo de Kelvin no clássico frente ao Sport Lisboa e Benfica, em que os Dragões conquistaram o Campeonato Nacional. Pouco depois, decidiu pendurar as chuteiras, encerrando uma carreira repleta de sucessos e golos memoráveis.
1: Tudo começou na minha volta para o Corinthians, em 2011, né? Para a seleção portuguesa, que eu tive a honra, o privilégio de disputar a Copa do Mundo e ter representado essa camisa com muito orgulho, muito carinho, ter feito um gol na Copa do Mundo contra a Coreia do Norte em 2010. Então, marcou muito.
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3: É uma da manhã.
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8: O Sporting acredita que pode isolar e deixar não estará disponível para a deslocação ao terreno do Rio Ave, em partida que se realiza em Vila de Conta, após um longo período de ausência por lesão. O avançado internacional grego está na fase final da recuperação e pode ser opção para Rui Borges numa altura decisiva da temporada. Ora, um eventual regresso surge numa fase em que os Leões discutem com o Benfica no segundo lugar do campeonato, posição que abre as portas na Liga dos Campeões, visivelmente na terceira pré-eliminatória, embora ainda exista a possibilidade de acesso direto. Esse cenário dependerá de uma conjugação de fatores externos, nomeadamente no desempenho do Aston Villa nas competições europeias, podendo traduzir-se numa entrada financeira significativa na SAD Leonina. Em paralelo, no calendário aponta também para a final da Taça de Portugal, marcada para no dia 24 de maio pelas 5h15.